Alexandre de Moraes no caso Master e assume inquérito das fake news. Edson Fachin mantém Andrei Rodrigues na Polícia Federal ao suspender decisões de André Mendonça e Flávio Dino.

0: Mariana Jungma e Luciano Seixas. 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
0: Foram assinadas hoje duas medidas para conter a alta dos preços dos combustíveis no país diante da alta no mercado internacional.
1: As novas alíquotas temporárias passarão a valer a partir desta quinta-feira.
2: Nesta quarta-feira foi assinado um decreto que reduz em 63 centavos por litro a cobrança de PIS/PASEP e COFINS sobre a gasolina. Com a redução, os tributos ficarão em 16 centavos por litro. O texto também zerou as contribuições federais sobre o etanol hidratado, o que representa uma redução tributária de 19 centavos por litro. As novas alíquotas começarão a valer a partir desta quinta-feira, 10 de setembro. E serão temporárias, de acordo com o ministro da Fazenda, Dario Durigan.
3: Nós precisamos fazer um acompanhamento mais pormenorizado, por isso o prazo de um mês, para que a gente que está acompanhando isso diariamente, a equipe econômica, assim que essa situação melhorar, amenizar, a gente volte a rever. Lembrando que o nosso objetivo aqui é que a gente estabilize os preços e assim que tivermos condições, a gente também vai estar prontos para fazer as revisões necessárias.
2: Para o diesel rodoviário, foi assinada uma medida provisória que autoriza a concessão de subsídio a produtores e importadores. O valor da subvenção será definido pelo Ministério da Fazenda e poderá ser alterado conforme as condições do mercado. O objetivo das medidas é amenizar os impactos dos conflitos internacionais sobre o mercado doméstico de combustíveis, como disse o ministro do Planejamento e Orçamento, Bruno Moretti.
3: Nós estamos num período particularmente relevante de safra e o aumento dos preços internacionais tem uma repercussão sobre as operações de importação de diesel. Então, também essa é a razão pela qual a gente está colocando essa subvenção nesse momento. Não tem só a ver com preço, mas também para garantir uma oferta estável de diesel. Os prejuízos ao país seriam muito maiores de abastecimento se nós não aplicássemos essa nova medida.
2: Inicialmente, o valor da subvenção para o óleo diesel será de R$1 por litro e deverá ser descontado do preço de venda com registro na nota fiscal. Reportagem Gabriela Noronha.
0: A iniciativa do Ministério da Saúde busca descentralizar as ações sanitárias em situações de crise.
1: Para isso, já estão em operação bases da Força Nacional do SUS que atendem as regiões Sul e Nordeste.
0: Hoje, a unidade do Sudeste começou a operar e passa a monitorar situações como enchentes, inundações e deslizamentos.
1: A preocupação do governo federal é com os possíveis impactos do El Niño.
4: Localizada no Rio de Janeiro, a Base Regional Sudeste da Força Nacional do SUS vai atuar na resposta a emergências em saúde pública, reforçando o apoio a estados e municípios, tanto na preparação quanto no atendimento a situações de crise. De acordo com o ministro da Saúde, Alexandre Padilha, a unidade vai reduzir o tempo de resposta a emergências sanitárias, diante de grandes eventos e desastres climáticos.
5: Base aqui no Rio de Janeiro, em até 12 horas a gente consegue chegar em qualquer localidade da região sudeste do país.
4: A base do Rio é a terceira do país a entrar em funcionamento. Porto Alegre, no Rio Grande do Sul, e Salvador, na Bahia, já estão em atividades. Outras 6 bases estão previstas até o fim deste ano para atender as demais regiões do país. O ministro Alexandre Padilha destacou possíveis problemas de saúde que podem surgir com as mudanças climáticas e o El Niño.
5: Dependendo da região do país, terá um impacto diferente. Por exemplo, deve aumentar as secas na Amazônia. Para isso, tem uma preparação da saúde para enfrentar essa situação de secas. Deve aumentar as secas no semiárido do Nordeste.

0: geralmente está queimadas no centro-oeste. O idoso tem problema pulmonar, o idoso tem diabetes, tem hipertensão. O aumento da temperatura média descompensa esse idoso, descompensa o uso da sua medicação. E também estudos da Fiocruz apontam que o aumento da temperatura média faz nascer mais bebês prematuros. Com isso, você tem maior risco de doenças entre os bebês.
1: Cada base da Força Nacional do SUS dispõe de veículos, posto médico avançado, comunicação via satélite, drones e equipamentos de apoio a equipes mobilizadas em áreas afetadas, inclusive locais remotos ou de difícil acesso. Também nesta quarta-feira, no Rio de Janeiro, foi lançada a plataforma digital Sou Força, destinada à mobilização de profissionais voluntários para atuação em desastres e emergências de saúde. Reportagem Luana Karen.
2: Uma doença rara que afeta principalmente os pulmões e o sistema digestivo.
3: Todos os anos são diagnosticados cerca de 300 novos casos da fibrose cística em todo o país.
2: O Setembro Roxo é o mês de conscientização sobre a doença, que tem diagnóstico e tratamento gratuitos pelo SUS.
4: Identificada pelo teste do pezinho, a fibrose cística afeta 1 a cada 7 mil nascidos vivos no Brasil. Ainda sem cura, a doença é resultado de uma disfunção nas células de membranas internas do corpo, o que faz com que toda a secreção do organismo seja mais espessa que o normal. A pneumologista pediátrica do Instituto Fernandes Figueira, da Fiocruz, Tânia Vrobel, detalha os sintomas.
5: No aparelho respiratório, no aparelho digestivo, no aparelho reprodutor, as secreções muito espessas vão levar aos sintomas que muitas vezes acontecem. São crianças que fazem pneumonia, que muitas vezes aparecem com bronquite, quadros digestivos.
4: A servidora pública Jeane Braga percebeu alguns desses sintomas no filho Pedro André, quando ele ainda era um bebê. O diagnóstico só veio meses após o nascimento.
6: Ele é portador de fibrose cística e teve diagnóstico tardio, infelizmente, aos 5 meses, depois de recorrentes internações na rede privada.
4: Hoje, Pedro tem 12 anos. No Rio de Janeiro, onde vivem, ele faz todo o tratamento pelo Sistema Único de Saúde no Instituto Fernandes Figueira. Com a rotina de treinos, fisioterapia, dieta e medicação, ele conta que leva uma vida normal.
7: Eu faço natação, tomo remédio para neutralizar e deu muito certo, pois hoje eu sou uma pessoa normal, onde a fibrose cística quase não me atinge.
4: O SUS oferece uma gama de medicações para tratar a fibrose cística, como enzimas, antibióticos e inalatórios, além de moduladores da proteína que causa a disfunção nas células. E no Setembro Roxo, campanha que faz alusão à doença, o objetivo é tornar a enfermidade mais conhecida e ampliar os diagnósticos. O diretor de políticas públicas da ONG Unidos pela Vida, Cristiano Silveira, comenta a importância do tratamento, especialmente dos moduladores de proteína que passaram a ser oferecidos recentemente no SUS.
8: Com esses medicamentos a gente viu uma redução drástica no número de transplantes pulmonares, né, por conta, né, de não precisar mais, né. A gente sabe que é um medicamento, não é barato, mas existe também uma economia de se tratar essas pessoas. Quando a gente tem um tratamento assim como esse, que muda mesmo o prognóstico da doença.
4: O teste do suor que comprova o diagnóstico também é feito pelo SUS. Hoje, mais de 6.400 pacientes são acompanhados em centros de referência públicos espalhados pelo país. Reportagem Graziele Bezerra.
3: A Advocacia Geral da União solicitou a retirada de vídeos com falsos médicos criados por inteligência artificial.
2: Os conteúdos simulam profissionais de saúde que divulgam informações falsas e tratamentos sem comprovação científica.
3: Ao todo, foram identificados mais de 90 perfis entre janeiro e julho deste ano.
2: A solicitação foi encaminhada para a Polícia Federal e para o Conselho Federal de Medicina.
9: A Advocacia Geral da União, AGU, notificou o YouTube para remover ou alertar usuários sobre vídeos que usam inteligência artificial para simular médicos e outros profissionais de saúde. A medida foi tomada após a identificação de 97 perfis com esse tipo de conteúdo entre 1º de janeiro e 10 de julho de 2026. Os vídeos apresentam personagens com aparência humana, qualificações profissionais fictícias e linguagem alarmista. Alguns também oferecem produtos, livros digitais e serviços pagos. Entre os riscos estão a automedicação, o uso de terapias sem eficácia comprovada e a interrupção de tratamentos. A notificação determina ainda que o YouTube avalie outros canais e vídeos identificados e adote medidas para prevenir a disseminação desse material. As informações foram encaminhadas à Polícia Federal e ao Conselho Federal de Medicina. A orientação do Ministério da Saúde é buscar informações sobre saúde em fontes confiáveis e denunciar conteúdos que possam colocar pessoas em risco. Dilson Santa Fé, para a Voz do Brasil.
3: A Agência Nacional de Vigilância Sanitária, Anvisa, aprovou o registro de um medicamento usado para a prevenção da enxaqueca.
2: Estudos mostraram que o medicamento Aqipta reduz o número de episódios da doença, tanto na forma esporádica quanto na forma crônica.
3: A enxaqueca pode provocar crises recorrentes de dor de cabeça, náuseas, vômitos e sensibilidade à luz e ao som.
2: O novo medicamento é uma opção de tratamento oral para prevenção em adultos que têm pelo menos 4 episódios da doença por mês.
3: Pacientes da rede pública de saúde serão encaminhados para realizar mais de 600 mil procedimentos na rede privada.
2: O objetivo é diminuir a fila de espera do SUS para quem precisa de médicos especialistas.
4: Mais de 600 mil procedimentos gratuitos para pacientes do SUS estão previstos em contratos com 259 hospitais privados e filantrópicos de 21 estados. Do total, 458 mil procedimentos serão realizados por meio da estratégia Ofertas de Cuidados Integrados, que reúnem consultas, exames e diagnósticos de uma mesma especialidade em um único atendimento. As outras 142 mil intervenções são cirurgias de diferentes níveis de complexidade. A maior parte desses serviços serão na área de oftalmologia, com previsão de 170 mil por ano. Na sequência estão cardiologia com 133 mil, ortopedia com 113 mil e oncologia com 72 mil procedimentos. Outra modalidade incluída é a terapia renal substitutiva, destinada a pacientes que precisam de hemodiálise, que deve atender cerca de 40 mil pacientes por mês. Raquel Mariano, para a Voz do Brasil.
3: Um novo procedimento administrativo regulamentado pelo Ministério da Justiça e Segurança Pública vai tornar mais fácil a transferência de dinheiro das bets ilegais para o Fundo Nacional de Segurança Pública.
2: As casas de apostas online seguem uma rígida regulamentação e podem ter seus recursos bloqueados e perdidos para o poder público quando atuam na ilegalidade.
3: Agora, com uma nova portaria editada pelo Ministério, os procedimentos para que a Justiça conceda a transferência desses recursos serão acelerados.
2: Mais cedo, nós conversamos com a diretora do Fundo Nacional de Segurança Pública, Camila Pintarelli, sobre como esse dinheiro poderá ser aplicado e os ganhos da medida. Acompanhe.
10: Diretora Camila Pintarelli, bem-vinda à Voz do Brasil.
2: Prazer ter a senhora conosco aqui.
10: Prazer é todo meu. Muito obrigada por nos receber aqui.
2: Vamos começar falando, então, sobre essa portaria nova que foi editada. Ela deve facilitar, né, que os recursos apreendidos das bets ilegais sejam destinados ao Fundo Nacional de Segurança Pública. Como é que isso deve acontecer?
10: Ana, eu acho que antes de mais nada é preciso explicar que o Fundo Nacional de Segurança Pública é hoje o principal instrumento de financiamento da segurança pública no Brasil. É um fundo federal, robusto, bilionário, que faz transferências fundo a fundo aos estados e Distrito Federal todos os anos para infraestrutura de segurança pública. A principal fonte de recursos do Fundo Nacional de Segurança Pública hoje são as loterias federais, as loterias de prognóstico. Então, quando a população faz aquela fezinha na Mega Sena, na Mega da Virada, ela está contribuindo de alguma forma com os recursos que vão para o Fundo Nacional de Segurança Pública. Agora, desde a edição do decreto 13.303 deste ano e a edição da portaria do Ministério da Justiça 1287, nós vamos passar a contar com mais uma fonte de recurso, que é justamente o recurso da BET ilegal, aquela BET que não está cadastrada no Ministério da Fazenda, cujos recursos foram bloqueados pelo Ministério da Fazenda, pela Secretaria de Prêmios e Apostas, e vão passar, depois de um processo administrativo, a compor o Fundo Nacional de Segurança Pública. Ou seja, eles vão reverter da ilegalidade para prover infraestrutura para a segurança pública do país.
3: Qual o valor que vocês estimam que pode ser incorporado ao fundo com esses procedimentos e em que políticas e ações esse dinheiro poderá ser empregado?
10: Ainda não temos as cifras exatas por conta de sigilo fiscal e sigilo bancário, mas nós estimamos que são valores na casa dos bilhões de reais que podem muito em breve passar a incorporar aí o orçamento do Fundo Nacional de Segurança Pública. E em termos de política de segurança pública, eles podem ser aplicados a inúmeras finalidades, desde enfrentamento à violência contra a mulher, valorização do profissional de segurança pública e principalmente tecnologia, infraestrutura de segurança pública, equipagem, aquisição de viaturas, aquisição de colete, enfim, tudo para valorizar a infraestrutura de segurança do país.
2: Agora, falando um pouco aí da burocracia, para que esse dinheiro chegue efetivamente, né, nas viaturas, nos equipamentos, os procedimentos administrativos que são estabelecidos pela portaria, eles não eliminam a necessidade de uma decisão judicial, né?
10: De forma alguma.
2: É, mas eles reduzem essa burocracia? Como é que eles aumentam a chance dessa vitória judicial?
10: Eles reduzem na medida em que eles facilitam a liquidez da sentença que vai ser dada. Como que vai funcionar, Mariana? A Secretaria de Prêmios e Apostas consolida o valor que foi apreendido, manda para o Ministério da Justiça, o Fundo Nacional de Segurança Pública, por meio de uma comissão processante, avaliza esses valores, ou seja, dá o ok de que tais valores estão de fato corretos e envia isso para a Advocacia Geral da União. A Advocacia Geral da União, em posse desse instrumento, desse arcabouço probatório, simplesmente pede o pedimento desses valores ao Judiciário. Então, a função do Judiciário deixa de ser probatória, deixa de ser instrutória e passa a ser convalidatória daquele título administrativo que já existe. Aqueles valores já estão sedimentados, basta a declaração para que eles passem a integrar o Fundo Nacional de Segurança Pública.
2: Ou seja, já chega na Justiça com meio caminho andado.
10: Quase 70% já.
3: Diretora, sem seguir a regulamentação para o jogo de apostas online, as bets ilegais ficam mais acessíveis a atividades criminosas, né? A destinação desses recursos para o Fundo Nacional de Segurança Pública é uma forma de ajudar a combater esse mesmo crime e outros também que se ligam?
10: Exatamente. Como eu disse no comecinho aqui da nossa entrevista, é a ilegalidade se transformando em infraestrutura de segurança pública. Esse recurso, prioritariamente, vai ser destinado aos estados e Distrito Federal, na modalidade de transferência fundo a fundo, que é uma espécie de PIX que a gente faz para os estados e Distrito Federal investirem em segurança pública. E uma das formas que eles podem investir é justamente em tecnologia para combater a ilicitude de crimes virtuais, ou seja, cibersegurança, ganhando mais investimentos a partir da apreensão e da transformação desses valores para o Fundo Nacional de Segurança Pública.
2: Agora, a aplicação dos recursos, ela tem também um acompanhamento criterioso, né? Que é feito pela Secretaria Nacional de Segurança Pública e existe, inclusive, uma diretoria lá específica.
10: É justamente
2: pra isso.
10: O Fundo Nacional de Segurança Pública que faz esse acompanhamento desde o momento em que o Estado ele propõe a utilização do recurso do fundo até o fim da prestação de contas. Nós somos acompanhados e auditados, Mariana, diariamente pelo Tribunal de Contas da União, Controladoria Geral da União e todos os ministérios públicos estaduais, para que todo esse recurso vá para os estados. Então, a gente tem realmente um acompanhamento extremamente criterioso, extremamente rígido e rigoroso da aplicação desses recursos. Eu costumo brincar que nós monitoramos mais de 1.000 contas bancárias diariamente. Cada centavo que sai desse recurso é cientificado à nossa equipe.
3: Muito bem, nós conversamos com Camila Pintarelli, diretora do Fundo Nacional de Segurança Pública. Muito obrigado por essa entrevista aqui na Voz do Brasil.
10: Eu que agradeço a oportunidade. Contem conosco.
2: As instituições interessadas em participar do edital Restaura Rio Doce terão mais um mês para fazer a inscrição.
3: O prazo para apresentação de propostas foi prorrogado até o dia 30 de setembro.
11: Fruto de uma parceria entre o BNDES, Banco Nacional de Desenvolvimento Econômico e Social, e o Ministério do Meio Ambiente e Mudança do Clima, o edital vai selecionar instituições para executar e coordenar projetos de restauração ecológica e produtiva em 12.500 hectares na região da Bacia do Rio Doce. O objetivo é reparar e compensar os danos causados pelo rompimento da barragem de Fundão ocorrido em 2015 em Mariana, no interior mineiro. As propostas a serem submetidas devem prever ações envolvendo restauração ecológica por meio da recomposição da vegetação nativa e restauração produtiva através de sistemas sustentáveis que conciliem geração de renda e conservação ambiental. De acordo com o gerente institucional do Fundo Rio Doce no BNDES, Guilherme Tinoco, será realizada no dia 10 de setembro uma oficina online para o esclarecimento de dúvidas sobre o edital.
12: O encontro terá como objetivo orientar as entidades interessadas sobre os critérios, requisitos e procedimentos previstos para a apresentação dos projetos. Para participar, é preciso se inscrever na nossa página do edital na internet.
11: Mais informações sobre o edital Restaura Rio Doce e a oficina online estão disponíveis no site bnds.gov.br/restaura-rio-doce. Reportagem André de Barros Lima.
2: Acesso à pós-graduação abre novos caminhos para a qualificação profissional.
3: E estudantes e pesquisadores indígenas têm a oportunidade de ingressar em cursos de mestrado e doutorado em todo o país.
2: Ao todo, são ofertadas 325 bolsas pelo Programa de Desenvolvimento Acadêmico Indígena.
3: O edital é uma iniciativa da Coordenação de Aperfeiçoamento de Pessoal de Nível Superior, a CAPES.
13: Estudantes indígenas que querem fazer mestrado ou doutorado já podem consultar os programas de pós-graduação participantes do Programa de Desenvolvimento Acadêmico Indígena, o PEDAI. A lista está disponível no portal da CAPES, informa a instituição, o curso, a cidade, o estado, o contato e o número de bolsas. São 325 bolsas, sendo 214 para mestrado e 111 para doutorado, distribuídas pelas 5 regiões do país. O estudante pode consultar a relação completa dos programas no portal da CAPES, no gov.br/CAPES, e verificar as oportunidades de interesse. Reportagem Pablo Mundim.
2: Participantes da Prova Nacional Docente 2026 já podem consultar os locais de prova.
3: As informações estão disponíveis no cartão de confirmação da inscrição.
2: O participante pode conferir também informações referentes à sua inscrição e à aplicação da prova, como data e horário.
3: As informações podem ser acessadas em pnd.inep.gov.br.
2: Escolas públicas e privadas de todo o país têm até o dia 11 de setembro para conferir os dados declarados na primeira etapa do Censo Escolar 2026.
3: As informações estão disponíveis para consulta no sistema EducaCenso e identificar possíveis erros.
2: A novidade desse ano é que os gestores podem checar os dados declarados antes da fase oficial de retificação, que deve começar na segunda quinzena de setembro.
3: Após a retificação, os gestores terão 30 dias para corrigir qualquer inconsistência.
2: O endereço para consulta é educacenso.inep.gov.br. Vou repetir, é educacenso.inep.gov.br.
3: E essas foram as notícias do Governo Federal.
2: Uma realização da Secretaria de Comunicação Social da Presidência da República.
3: Com produção da empresa Brasil de Comunicação.
2: Fique agora com o Minuto do TCU. Em seguida, as notícias do Poder Judiciário e do Congresso Nacional. Boa noite.
3: Boa noite para você. Até amanhã.
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17: Presidente do STF toma decisões em 3 diferentes procedimentos.
18: STJ garante justiça gratuita para pessoa com câncer que tem reserva financeira.
17: Forças federais vão atuar em 8 estados nas eleições deste ano.
18: Boa noite, eu sou Arthur Filho.
17: E eu sou Walter Lima.
18: Nesta quarta-feira, o presidente do Supremo Tribunal Federal, ministro Edson Fachin, passou para a presidência da corte o inquérito que apura a divulgação de notícias falsas e ataques contra integrantes do STF. Até então, o relator do inquérito era o ministro Alexandre de Moraes.
17: Ministro Fachin também suspendeu as decisões dos ministros André Mendonça e Flávio Dino sobre o afastamento e a reintegração de Andrei Rodrigues ao cargo de diretor-geral da Polícia Federal e Leandro Almada do cargo de diretor de inteligência da PF.
18: Andrei Rodrigues e Leandro Almada deverão prestar informações no prazo de 48 horas. Depois disso, o presidente do STF decidirá sobre a permanência ou não deles no cargo da Polícia Federal.
17: O presidente da Suprema Corte também convocou uma sessão plenária presencial extraordinária para a próxima terça-feira, 15 de setembro, às 10 horas da manhã.
18: Superior Tribunal de Justiça mantém justiça gratuita à pessoa em tratamento com câncer que recebe salário mínimo e conta com reserva financeira.
17: Ela recebe um salário mínimo por mês e tinha reservas financeiras, mas para o STJ essa condição por si só não impede o acesso ao benefício. Jaffer Araújo.
19: O pedido de gratuidade foi negado pelo Tribunal de Justiça de Minas Gerais ao considerar a existência de saldos de poupança e aplicações financeiras em nome da parte. No STJ, no entanto, o relator ministro Moura Ribeiro entendeu que exigir que a pessoa em tratamento oncológico use suas reservas financeiras para pagamento de custas processuais poderia comprometer recursos necessários à subsistência e ao próprio tratamento, que envolve despesas elevadas e imprevisíveis.
18: O Tribunal Superior do Trabalho completa 80 anos em 2026. O TST foi criado em 9 de setembro de 1946 e instalado oficialmente no dia 23 do mesmo mês.
17: Para marcar a data, o tribunal preparou ações comemorativas e uma identidade visual especial. Samanta Flor.
20: Nesses 80 anos mudaram as profissões, as formas de contratação e até a maneira de trabalhar. E o TST foi acompanhando essas transformações com o papel de uniformizar as decisões da Justiça do Trabalho e dar mais segurança às relações de trabalho. Para marcar essa trajetória, o tribunal ganhou uma logomarca especial, inspirada em um labirinto circular e nos azulejos de Atos Bucão, presentes na sede do TST. A proposta é representar os diferentes caminhos para a solução dos conflitos trabalhistas.
18: Forças federais atuarão no apoio das eleições de 2026 de 8 estados.
17: Os pedidos foram encaminhados pelos tribunais regionais eleitorais ao TSE. Guilherme Firmino.
21: Na sessão plenária desta terça-feira, 8 de setembro, o plenário aprovou por unanimidade os pedidos de envio de tropas federais para o Maranhão e para a 37ª Zona Eleitoral do Piauí. A ação envolve a atuação do Exército, Marinha e Aeronáutica. O total de 8 estados terão o apoio da Força Federal no primeiro turno das eleições de 2026. A medida tem o objetivo de assegurar a normalidade e a segurança da votação e apuração em localidades indicadas. Após a aprovação do TSE, os pedidos são encaminhados ao Ministério da Defesa, responsável pelo planejamento e execução das ações pelas Forças Armadas. Novas solicitações ainda poderão ser apresentadas pelos TRS, caso sejam identificadas situações que necessitem de apoio.
18: Quase 500 trabalhadores vítimas de trabalho análogo ao escravo são resgatados durante o mês de agosto.
17: O Ministério Público Federal integra a Força Tarefa, que reuniu 5 instituições e realizou ações de fiscalização em 27 unidades da Federação. Vanessa Pereira.
0: Ao todo, foram resgatadas 479 pessoas que viviam em situação análoga à escravidão. Dentre elas, mulheres, crianças e adolescentes, imigrantes. Os empregadores flagrados submetendo os funcionários a essas condições foram notificados a interromper as atividades, cancelar os contratos informais, formalizar os trabalhadores retroativamente e pagar os valores trabalhistas e rescisórios às vítimas. Valor que ultrapassa R$1.400.000.
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18: A você uma boa noite.
17: E até amanhã.
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1: Eu sou Paula Groba.
2: E eu sou Humberto Pinheiro.
1: E estes são os destaques de hoje do Jornal do Senado, que começa agora.
2: Senado analisa piso nacional para profissionais de apoio da educação básica.
1: PEC da Segurança Pública poderá direcionar recursos para as Forças Armadas.
2: Eleições 2026. Jovens, analfabetos e idosos têm regras diferentes para votar.
1: Boa noite.
2: Boa noite.
1: Quem trabalha na secretaria, na biblioteca ou em outras áreas de apoio das escolas públicas poderá ter um piso salarial nacional.
2: Uma proposta sob análise do Senado prevê um valor mínimo para a remuneração desses profissionais e será votada pela Comissão de Educação. Repórter Rodrigo Rezende.
3: A Comissão de Educação do Senado vai analisar o projeto que cria um piso salarial nacional para profissionais da educação básica pública que trabalham em funções de apoio administrativo, técnico ou operacional. A ideia é que este piso seja de 75% do valor do piso do magistério. O atual valor do piso dos professores é de R$ 5.130, o que daria ao piso dos demais profissionais o valor de R$ 3.847 para uma jornada de 40 horas. O senador Flávio Arnes, do PSB do Paraná, ressaltou que uma boa escola só funciona com a valorização de todos os profissionais que atuam naquele espaço.
4: E um estabelecimento educacional na escola só funciona com qualidade, adequadamente, com a participação de todos os profissionais. Mas uma secretaria bem montada, a biblioteca, toda a infraestrutura da escola, se estiver em harmonia com os objetivos da educação, isso é um avanço extraordinário. Eu acho que nós temos que fazer isso, esse debate aqui no Senado Federal. Já está aí há bastante tempo.
3: Camilo Santana, do PT do Ceará, presidente da comissão, anunciou que o relator do projeto será o senador Marcelo Castro, do MDB do Piauí. Após a análise do colegiado, a proposta ainda será votada pela Comissão de Assuntos Econômicos.
1: E investimentos em pesquisa e inovação podem chegar a mais áreas da região amazônica, segundo um projeto aprovado pela Comissão de Ciência e Tecnologia.
2: A proposta determina que parte desses recursos sejam destinados para além da região metropolitana de Manaus. Repórter Patrícia Oliveira.
5: Poderão ser destinados também a outras áreas da Amazônia parte dos recursos que as empresas já são obrigadas a investir como contrapartida aos incentivos da Zona Franca de Manaus e da Lei de Informática. É o que estabelece um projeto do senador Davi Alcolumbre, do União do Amapá, aprovado na Comissão de Ciência e Tecnologia. Hoje, empresas beneficiadas por esses incentivos precisam aplicar pelo menos 5% do faturamento obtido no mercado interno com produtos de tecnologia em pesquisa e desenvolvimento. A ideia é mudar a distribuição de parte desses recursos, como explicou o relator senador Flávio Arnes, do PSB do Paraná.
4: Restabelecer em lei aquele piso de interiorização dos investimentos em pesquisa e inovação, assegurando recursos para os demais estados da região amazônica, estendendo para os convênios firmados no âmbito da Lei de Informática.
5: Pelo texto, pelo menos 15% de parcelas específicas desses investimentos deverão ser destinados a instituições públicas de ensino e pesquisa que estejam fora da região metropolitana de Manaus, nos estados do Acre, Amapá, Rondônia, Roraima e Amazonas. A proposta seguiu para análise da Comissão de Assuntos Sociais.
1: Segurança Pública esteve entre as principais prioridades do Senado durante a semana de esforço concentrado. Entre as propostas analisadas está a PEC da Segurança, que prevê mais recursos para o setor, amplia a integração entre os órgãos de segurança e torna mais rigoroso o regime penal para líderes de facções criminosas, organizações paramilitares e milícias. A proposta de emenda à Constituição segue em análise na Comissão de Constituição e Justiça.
2: Para o senador Fernando Dueire, do PSD de Pernambuco, o poder público tem a responsabilidade de combater a violência, mas também de criar condições para a ressocialização de quem tem possibilidade de ser reintegrado à sociedade. O senador defendeu uma legislação mais rigorosa e afirmou que a segurança pública é um desafio que precisa ser enfrentado pelo Estado brasileiro.
6: Não é possível que a violência que hoje nós convivemos em todas as grandes cidades ou médias brasileiras continue. É preciso que nós tenhamos uma legislação dura para que isso seja de alguma forma contido.
1: E a Constituição poderá passar a prever um sistema único de segurança pública com recursos destinados ao combate à criminalidade e à melhoria da estrutura do setor.
2: O texto base da proposta já foi aprovado pela Comissão de Constituição e Justiça. Os recursos virão dos Fundos Nacionais de Segurança Pública e Penitenciário Nacional e do Fundo Social do Pré-Sal. Os senadores ainda podem incluir as Forças Armadas entre os beneficiários. Repórter Bruno Lourenço.
7: A proposta de emenda à Constituição aprovada pelos senadores institucionaliza o Sistema Único de Segurança Pública, que terá receitas do Fundo Nacional de Segurança Pública e do Fundo Penitenciário Nacional e até de eventual superávit no Fundo Social do Pré-Sal. Emenda do senador Carlos Portinho, do PL do Rio de Janeiro, quer incluir as Forças Armadas entre as beneficiárias dos recursos. Portinho diz que é justo direcionar essas verbas quando militares atuam em atividades de proteção e defesa civil contra delitos nas fronteiras e na garantia da lei e da ordem.
8: A ausência de previsão expressa quanto à destinação de recursos do Fundo Nacional de Segurança Pública para essas operações gera insegurança jurídica e limita a capacidade de resposta do Estado frente às ameaças do alcance nacional. Aqui falamos de soberania.
7: Portinho destacou que sua proposta é voltada exclusivamente para o custeio de ações desempenhadas em contextos específicos, como operações nos morros de seu estado. O relator da PEC da Segurança, senador Rogério Carvalho, do PT de Sergipe, no entanto, recomenda a rejeição da emenda.
9: As Forças Armadas têm o seu próprio regramento de financiamento, que é um outro debate que precisa ser feito num outro lugar. E se ele for convocado, deverá ter reforço orçamentário naquilo que é o lugar do financiamento da segurança pública.
7: A Comissão de Constituição e Justiça deve concluir a votação da PEC da Segurança na próxima reunião.
10: Eleições 2026.
1: Você já se perguntou por que nunca viu propaganda eleitoral de algum determinado partido na televisão?
2: Pode ser que ele não tenha cumprido as exigências da legislação para ter direito ao horário gratuito. A repórter Lana Dias explica.
11: Para ter acesso ao horário eleitoral, o partido ou a federação precisa ter cumprido na eleição de 2022 pelo menos um desses critérios: eleição de no mínimo 11 deputados federais distribuídos em pelo menos 9 unidades da federação, ou receba ao menos 2% dos votos válidos nas eleições para a Câmara dos Deputados, distribuídos de novo em 9 unidades da federação, com um mínimo de 1% dos votos em cada uma delas. O consultor legislativo do Senado, Arlindo Fernandes, explicou que a aplicação da regra dos votos para a Câmara está sendo de forma gradual, desde 2018.
12: Quando começou a ser aplicada essa cláusula de desempenho, era na primeira eleição, era 1,5%, depois na segunda eleição 2%, na eleição deste ano de 26, será exigido 2,5%, e a partir de 2030 vai ficar a cláusula permanente, que é 3% do eleitorado.
11: Vale lembrar que o fundo partidário e o fundo eleitoral são coisas diferentes. O partidário é destinado às despesas rotineiras das legendas, e o eleitoral é direito de todos os partidos, exclusivo ao financiamento de campanhas de candidatos e candidatas durante o ano de eleição.
1: E daqui a menos de um mês, brasileiras e brasileiros vão às urnas, mas nem todos os eleitores são obrigados a votar. O voto é facultativo para jovens de 16 e 17 anos, pessoas analfabetas e eleitores a partir dos 70 anos.
2: Quem está nesses grupos e não comparecer às urnas não precisa justificar a ausência nem está sujeito a penalidades. Além disso, para analfabetos e eleitores com mais de 70 anos, o título eleitoral não é cancelado, mesmo que não votem em 3 eleições consecutivas. Essa regra é diferente da aplicada aos eleitores para quem o voto é obrigatório. Música. produção de Paula Groba e trabalhos técnicos de Eliseu Caires. O Jornal do Senado fica por aqui. Acompanhe agora as notícias da Câmara dos Deputados. Boa noite.
1: Boa noite e até amanhã.
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13: Presidente Hugo Mota reitera confiança no sistema eleitoral brasileiro.
14: Avança a proposta que cria faixa exclusiva para motos em vias urbanas.
13: Audiência na Câmara debate instituição do Dia Nacional da Acupuntura.
14: Parlamentares analisam ações de regulamentação e ajuste na economia.
13: Boa noite. Afonso Florencio, do PT da Bahia, apoia projeto que flexibiliza as regras do arcabouço fiscal e da lei de responsabilidade fiscal. A medida, segundo o deputado, protege investimentos públicos e agências reguladoras.
14: De acordo com Afonso Florencio, o objetivo é retirar os gastos de capital e parte das despesas de autarquias custeadas com receitas próprias dos limites de contingenciamento e do teto de gastos da União. Ele acredita que a medida garante a continuidade de obras essenciais para o país.
13: Rodrigo de Castro, do União de Minas Gerais, celebra a sanção de lei que reduziu as alíquotas do PIS/PASEP e da COFINS incidentes sobre a indústria química e petroquímica brasileira. Ele avalia que a medida protege a competitividade da produção nacional.
14: Rodrigo de Castro explica que o texto limita a redução ao ano de 2026, antes da entrada em vigor das novas regras tributárias para o setor. Ele aponta que a lei mantém benefícios tributários para o setor durante a transição para um novo programa de incentivo previsto para 2027.
13: André Abdon, do PP do Amapá, ressalta a importância da lei que permite ao governo federal reduzir tributos sobre combustíveis sem comprometer as contas públicas. O objetivo da matéria, recém-aprovada, é reduzir os impactos econômicos decorrentes do conflito no Oriente Médio.
14: André Abdon avalia que a medida pode ajudar a conter os efeitos da alta internacional do petróleo sobre os preços no Brasil. O texto autoriza o uso de receitas extras para compensar a perda de arrecadação, alcançando tributos cobrados em 2026 sobre diesel, biodiesel, gasolina e etanol.
13: João Maia, do PP do Rio Grande do Norte, celebra a aprovação da lei que flexibiliza regras fiscais para áreas de livre comércio no ano de 2026. A medida alcança propostas em que a perda de arrecadação já esteja prevista no orçamento.
14: João Maia ressalta que a norma também afasta limitações fiscais para apresentação de propostas sobre licença paternidade e salário paternidade, desde que respeitadas as exigências previstas na Constituição Federal.
10: Relações Exteriores.
13: Fernando Coelho Filho, do União de Pernambuco, defende a instalação da frente parlamentar em apoio à integração entre a União Europeia e o Mercosul. Ele sustenta que o objetivo é acompanhar o processo de implementação do acordo entre os dois blocos assinado em 2025.
14: De acordo com Fernando Coelho Filho, o bloco de livre comércio abrange cerca de 718 milhões de pessoas e beneficiará setores como indústria, mineração e agronegócio. O deputado acredita que a frente será fundamental para garantir que o acordo traga benefícios para o Brasil.
10: Saúde.
13: Profissionais de saúde ouvidos pela Comissão de Cultura da Câmara apoiaram a criação de um Dia Nacional da Acupuntura. O tema foi debatido em audiência pública, como detalha o repórter Luiz Cláudio Canuto.
15: O dia 22 de novembro pode se tornar o Dia Nacional da Acupuntura e do Acupunturista no Brasil. É o que prevê projeto em discussão na Comissão de Cultura da Câmara dos Deputados. Nesse mesmo dia, em 87, foi fundada a Federação Mundial das Sociedades de Acupuntura e Moxabustão, que é uma técnica terapêutica da medicina tradicional chinesa que usa o calor gerado pela queima de uma erva para estimular pontos de acupuntura. A acupuntura é o conjunto de técnicas e terapias para estimular pontos específicos do corpo humano com agulhas, com o objetivo de manter o equilíbrio físico e mental. O pedido para a oficialização do Dia da Acupuntura, em lei, foi feito por instituições que representam a acupuntura no Brasil. CNAA, Conselho Nacional de Autorregulamentação da Acupuntura, a SBA, Sociedade Sociedade Brasileira de Acupuntura, e a FENAB, Federação de Acupuntura do Brasil e Práticas Integrativas. Existem mais de 370 mil acupunturistas no país. Uma audiência pública na Câmara discutiu a relevância da acupuntura e da medicina tradicional chinesa na saúde pública brasileira. A relatora da proposta, deputada Érica Cocai, do PT do Distrito Federal, concordou com a sugestão.
16: Eu, na condição de relator, obviamente que eu acato a sugestão que aqui foi encaminhada, e nós vamos trabalhar para que rapidamente possamos apresentar esse parecer com este substitutivo, que em verdade não descaracteriza o dia nacional, o dia 22 de novembro, como dia nacional, pelo histórico mundial que está posto, mas que amplia para que incorporemos também, de forma aditiva, também a semana.
15: Érica Cocai lembrou que a acupuntura é uma prática terapêutica amplamente reconhecida e utilizada no Brasil e adotada no SUS, Sistema Único de Saúde. A audiência pública ocorreu porque a criação de dias comemorativos precisa ser precedida da realização de consultas e debate público, conforme uma lei de 2010. Na reunião, o projeto recebeu o apoio de representantes do Conselho Federal de Enfermagem e do Conselho Federal de Biomedicina. Desde 2026, uma lei regulamenta o exercício profissional de acupuntura. A norma autoriza o uso da acupuntura durante outros atendimentos na área de saúde, se autorizado pelos respectivos conselhos profissionais. Por isso, o profissional deve se submeter a curso de extensão específico oferecido por instituição de ensino devidamente reconhecida. Da Rádio Câmara de Brasília, Luiz Cláudio Canuto.
10: Trabalho.
17: Marussa Boldrin, do Republicanos de Goiás, apoia o projeto que concede adicional de insalubridade de 40% a agentes comunitários de saúde e de combate a endemias expostos ao calor durante o trabalho em áreas externas.
13: Relatora da matéria na Comissão de Saúde, Marussa Boldrin, afirma que a medida fortalece o SUS ao reconhecer os riscos enfrentados por esses profissionais nas visitas domiciliares. Segundo ela, a proposta também promove justiça salarial e uniformiza o benefício em todo o país.
10: Desenvolvimento Regional.
17: Gabriel Mota, do União de Roraima, ressalta a importância de lei complementar que permite às cooperativas acessar recursos dos fundos de desenvolvimento da Amazônia, do Nordeste e do Centro-Oeste. A medida inclui essas organizações entre as beneficiárias de financiamentos.
13: Gabriel Mota considera que a mudança amplia as possibilidades de investimentos para o setor cooperativista. Em Roraima, as cooperativas passam a poder buscar recursos do Fundo de Desenvolvimento da Amazônia para investir em seus empreendimentos.
10: Agricultura.
17: Marcelo Moraes, do PL do Rio Grande do Sul, propõe novas regras para as patentes de tecnologias transgênicas usadas na agricultura. Na avaliação do deputado, a medida amplia a transparência na cobrança de royalties sobre sementes e outras inovações biotecnológicas.
13: Marcelo Moraes explica que o projeto obriga as empresas a informar quais patentes estão em vigor, os prazos de validade e os valores cobrados. O deputado acredita que a proposta evita cobranças indevidas após o vencimento das patentes e fortalece a segurança jurídica dos produtores rurais.
10: Transportes.
17: A Comissão de Viação e Transportes aprovou uma proposta que prevê faixas exclusivas para motocicletas em vias urbanas. A repórter Sofia Peçanha tem mais detalhes.
18: A Comissão de Viação e Transportes aprovou o projeto que trata da implantação de faixas exclusivas para a circulação de motocicletas, motonetas e ciclomotores nas vias urbanas. Porém, durante a votação, a Comissão de Desenvolvimento Urbano alterou o projeto. Em vez de modificar o Código de Trânsito Brasileiro, o novo texto altera a Lei de Mobilidade Urbana para incluir as motocicletas, motonetas e ciclomotores entre os modos de transporte que podem contar com espaços exclusivos nas vias urbanas. O texto apresentado originalmente determinava que cidades com mais de 300 mil habitantes implantassem faixas exclusivas para motos em avenidas com três ou mais faixas de rolamento. No novo texto, retira essa obrigatoriedade, com o argumento de que cada município deve ter autonomia para decidir como organizar o trânsito de acordo com a sua realidade. Com uma obrigação para as prefeituras e passa apenas a prever as faixas exclusivas para motocicletas como uma ferramenta que poderá ser utilizada pelos gestores municipais, caso considerem adequado. O autor do projeto, o deputado Gabriel Nunes, do PSD, da Bahia, afirma que a proposta surge como resposta à necessidade de medidas voltadas à segurança no trânsito.
19: A gente vê a crescente muito grande de acidentes envolvendo motos e a gente precisa adotar políticas públicas, não só de prevenção, de educação, como também ações como essa, para que a gente possa estar minimizando os acidentes de trânsito com os motociclistas e, naturalmente, também diminuindo o número de óbitos, acidentes de uma maneira geral.
18: O novo texto também deixou de prever multa ou infração para o uso indevido de faixas. A proposta passa a ser apenas uma diretriz da Política Nacional de Mobilidade Urbana, sem criar obrigações ou penalidades automáticas para motoristas ou municípios. O texto também mantém a previsão de prioridade para o transporte público coletivo e para os modos não motorizados, como bicicletas e deslocamentos a pé. Para o deputado Gabriel Nunes, a medida pode trazer benefícios para a circulação de veículos e para a segurança viária.
19: Naturalmente, essas faixas vai fazer com que melhore não só o fluxo do trânsito nesses grandes centros, como também vai fazer com que tenha maior segurança, tanto dos profissionais motociclistas, como também do trânsito como todo.
18: Agora, o projeto que inclui a criação de faixas exclusivas para a circulação de motocicletas, motonetas e ciclomotores nas vias urbanas será analisado pela Comissão de Constituição e Justiça. Da Rádio Câmara de Brasília, Sofia Peçanha.
10: Ciência e tecnologia.
13: Juscelino Filho, do PSDB do Maranhão, é autor do projeto que cria o Dia Nacional da Inclusão Digital, a ser celebrado em 27 de março. Segundo o deputado, a iniciativa amplia a conscientização sobre a importância do acesso à internet e às tecnologias para o exercício da cidadania.
14: Juscelino Filho acrescenta que a data deve estimular campanhas de capacitação digital e ações para reduzir as desigualdades no acesso à tecnologia. O objetivo do projeto, segundo ele, também é fortalecer políticas públicas voltadas à inclusão digital no país.
10: Cultura.
13: Marangoni, do Podemos de São Paulo, apresentou projeto que dispensa a cobrança de direitos autorais pela execução de músicas em eventos gratuitos promovidos pelo poder público. A medida vale para atividades culturais, artísticas, turísticas, educacionais, esportivas e comunitárias.
14: Marangoni esclarece que a medida só alcança eventos sem cobrança de ingresso ou qualquer outra forma de pagamento para acesso do público. O deputado justifica que a proposta busca reduzir custos das programações gratuitas promovidas por União, estados e municípios.
10: Educação.
13: A Comissão de Educação aprovou uma proposta que cancela diploma e matrícula de quem fraudar cotas nas universidades. A repórter Fabielle Pires relata outros detalhes do texto.
20: As políticas de cotas transformaram o acesso ao ensino superior no Brasil, mas um problema ainda preocupa universidades e estudantes: as fraudes. Segundo o Ministério da Educação, desde 2005 até o ano passado, o programa Universidade para Todos, o ProUni, já beneficiou mais de 1.100.000 estudantes autodeclarados pretos, pardos, indígenas e pessoas com deficiência. Atualmente, mais de 65% dos beneficiados utilizam o sistema de cotas. Pensando nisso, o deputado Rubens Pereira Júnior, do PT do Maranhão, apresentou um projeto de lei que estabelece a anulação de créditos estudantis e a cassação do diploma das pessoas que ingressaram de forma fraudulenta em vagas destinadas a esses estudantes. Segundo Rubens Pereira Júnior, 163 estudantes foram expulsos de universidades federais desde 2017 por fraudes em cotas raciais em 26 universidades. Como punição, somente a Universidade de Brasília cassou diplomas de 2 alunos e expulsou outros 15. O relator da proposta na Comissão de Educação, deputado professor Reginaldo Veras, do PV do Distrito Federal, modificou o texto para que todas as informações constem na lei original, a lei de cotas. A intenção é punir com severidade quem fraudar o sistema.
21: A verdade é que o Supremo já se debruçou sobre essa matéria e estabeleceu que as próprias universidades, dentro de sua autonomia, pudessem criar comissões de heteroidentificação, análise por fotos e tudo mais. Então, o que esse projeto de lei propõe é que aquele que comprovadamente fraudar esse sistema de ingresso tenha seus créditos estudantis cassados, que ele não possa usar isso em outras universidades como matéria já estudada, e mais grave ainda, mais intenso ainda, caça até o diploma daqueles que porventura já tenham concluído o curso.
20: Agora, a proposta que muda a lei de cotas para punir fraude segue para análise da Comissão de Constituição e Justiça. Da Rádio Câmara de Brasília, Fabielle Pires.
10: Justiça.
0: O projeto de João Cury, do MDB de São Paulo, permite a criação de curatela por escritura pública, quando a pessoa com incapacidade atingir a maioridade. Pelo texto, a hipótese vale para casos consensuais, sem conflito de interesses e com incapacidade comprovada por laudo médico.
13: O texto de João Cury prevê que os pais ou responsáveis legais possam solicitar a curatela diretamente em cartório. O deputado considera que a medida reduz a necessidade de processos judiciais para famílias de pessoas com deficiência. 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
10: Segurança Pública.
17: Antônio Doido, do MDB do Pará, apoia projeto que cria um sistema nacional de enfrentamento à violência contra meninas e mulheres. A proposta, já aprovada pela Câmara, busca integrar ações da União, dos estados e dos municípios para prevenir o feminicídio e ampliar a rede de proteção.
13: Antônio Doido ressalta que o texto autoriza o governo federal a destinar até 5 bilhões de reais entre 2026 e 2028 para essas políticas. Os recursos poderão financiar atendimento às vítimas, ações educativas e medidas de combate à violência, também no ambiente digital.
10: Eleições.
17: O Tribunal Superior Eleitoral inaugurou uma exposição sobre os 30 anos das urnas eletrônicas na Câmara dos Deputados. A repórter Maria Neves tem mais informações sobre a exposição O Caminho do Voto.
3: Durante a abertura da exposição O Caminho do Voto, em comemoração aos 30 anos da urna eletrônica na Câmara dos Deputados, o presidente Hugo Mota sustentou que o Brasil ocupa um lugar de protagonista no mundo por contar com um sistema eleitoral seguro e de apuração rápida. O presidente da Câmara ressaltou ainda que a exposição ajuda o eleitor a compreender o funcionamento das instituições e a necessidade de fortalecer a democracia.
22: O voto é resultado de um processo muito amplo, construído ao longo do tempo e aperfeiçoado a cada eleição. Conhecer esse caminho, como bem sugere a exposição, fortalece a confiança nas instituições responsáveis pelo nosso processo eleitoral e ajuda o cidadão a compreender melhor a importância de fortalecer continuamente a nossa democracia.
3: A urna eletrônica foi utilizada pela primeira vez em 1996, na eleição de prefeitos e vereadores em todo o estado do Rio de Janeiro. A votação eletrônica foi testada naquele ano também nas capitais e nos municípios que contassem com mais de 200 mil eleitores. A partir do ano 2000, a urna eletrônica passou a ser utilizada em todo o país. Na exposição O Caminho do Voto, organizada pelo Tribunal Superior Eleitoral, o visitante poderá conhecer detalhes das urnas eletrônicas, como a tecnologia utilizada, os procedimentos de auditoria e outros mecanismos para garantir o funcionamento e a segurança do processo eletrônico de votação. A mostra pode ser vista até o dia 20 de setembro no Salão Negro da Câmara dos Deputados. Da Rádio Câmara de Brasília, Maria Neves.
10: Meio Ambiente.
13: Mário Negromonte Júnior, do PSB da Bahia, defende a criação de uma CPI para investigar casos de crueldade contra animais no país. A proposta também pretende apurar o uso de plataformas digitais para disseminar ou incentivar esse tipo de violência.
17: Para Mário Negromonte Júnior, a comissão também deve investigar a atuação de grupos organizados, eventuais falhas das autoridades na apuração dos crimes e a disseminação de conteúdos violentos em plataformas digitais. Ele acredita que a CPI vai fortalecer a proteção dos animais.
13: Termina agora o Jornal Câmara dos Deputados, produzido pela Rádio Câmara, com trabalhos técnicos de Wellington Teles, apresentação de Márcia Quilissardi e Tércia Guimarães. Boa noite.
17: A Voz do Brasil está de volta amanhã. Boa noite para você.
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0: quinta-feira, 9 de setembro de 2026. O ministro Edson Fachin do Supremo Tribunal Federal suspendeu as decisões de André Mendonça e Flávio Dino e manteve Andrei Rodrigues no posto de diretor-geral da Polícia Federal. A crise no STF envolvendo os ministros André Mendonça e Alexandre de Moraes começou a partir de decisões relacionadas às investigações sobre o Banco Master. Fachin também assumiu a relatoria de investigações do inquérito das fake news, que estava sob o comando do ministro Alexandre de Moraes, e suspendeu as investigações sobre integrantes do STF. Além disso, também foi suspensa a apuração da Procuradoria-Geral da República sobre uma possível interferência na produção do relatório da PF, que apontou uma relação entre Moraes e o banqueiro Daniel Vorcaro. A Polícia Federal no Maranhão recebeu um pedido para incluir os irmãos Ágata e Alan, desaparecidos há 8 meses, num alerta da Interpol. Ágata Isabelle, de 6 anos, e Alan Michael, de 4, foram vistos pela última vez em janeiro deste ano em uma comunidade quilombola. A mãe das crianças apresentou um pedido para que os nomes delas sejam incluídos na difusão amarela, que é um mecanismo utilizado pela Interpol para auxiliar na localização de pessoas desaparecidas, inclusive fora do país. 12 países, entre eles Reino Unido, França, Espanha e Canadá, anunciaram sanções contra produtos e serviços ligados a assentamentos israelenses na Cisjordânia. As restrições também atingem pessoas acusadas de promover a violência dos colonos extremistas, incluindo 2 ministros israelenses. Israel reagiu com o fechamento do consulado britânico em Jerusalém e proibiu a entrada de parlamentares do Reino Unido. Segundo a ONU, a Cisjordânia registrou 1.400 ataques de colonos neste ano, com 18 mortos e mais de 41 mil pessoas deslocadas. Horário de Brasília, 10h05.
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11: Enfim, não vou ficar fazendo exercício de futurologia, mas é difícil que o Supremo, né, deixe passar um caso como esse, em que pese o Alexandre de Moraes seja muito bem relacionado ali, né, com a maioria dos ministros do Supremo, mas o caso é grave. Então é isso. Terça-feira, os ministros vão decidir se abrem ou não investigação para apurar a conduta do Alexandre de Moraes. Isso é uma coisa. Outra coisa, o Alexandre de Moraes também pediu investigação contra o André Mendonça, porque disse que o André Mendonça, segundo a avaliação do Alexandre de Moraes, teria excedido as suas atribuições, teria cometido abuso de autoridade ao pedir para a Polícia Federal esse relatório. Porque ele, na condição de ministro, não poderia sozinho ter pedido um relatório contra um outro ministro. Essa decisão teria que ter sido tomada pelo plenário do Supremo. Como eu disse, o André Mendonça alega em sua defesa que ele não sabia que era contra um colega. Ele só estava curioso para saber quem era. E, seja como for, ele expôs, né? Quando ficou sabendo que era o Alexandre de Moraes, ele tirou o sigilo, ele expôs publicamente. O que também deveria ter passado pela decisão do plenário. Então, a conduta do André Mendonça também vai ser avaliada no plenário pelos demais, né, pelo conjunto dos ministros da corte. Então, cada um estará na berlinda, cada um por um motivo completamente diferente, mas que tem consequências. É, no caso do Alexandre de Moraes, consequências que podem ser graves. Porque ali tem, né, indícios de corrupção, de crimes cometidos pelo Alexandre de Moraes. Então, a situação do Alexandre de Moraes é muito grave. A situação do André Mendonça, se a maioria dos ministros considerar que houve abuso de autoridade por parte dele, aí você tem uma questão que a gente precisa ver como é que isso pode evoluir. Se ele perde a relatoria do caso Master, se seria muito grave, ou abre brecha para pedir a nulidade do inquérito, o que seria uma pena, né? Porque o caso Master é algo que precisa ser investigado, que precisa ser identificado as pessoas com quem o Vorcaro tinha relação próxima, né? Quem era comprado, vamos dizer assim, pelo Vorcaro. Então, também, a partir do que se decidir na terça-feira, a gente precisa entender as implicações. Agora, também tem uma outra possibilidade. Se os ministros entenderem que o André Mendonça não poderia ter pedido aquele relatório para a Polícia Federal porque foi abuso de autoridade, e a partir daquele relatório ele pediu investigação contra o Alexandre de Moraes. Então, o pedido de investigação contra o Alexandre de Moraes não teria validade e, portanto, seria desconsiderado. Não haveria abertura de investigação. Também é um raciocínio que eles podem ter. Até porque a gente sabe que o Alexandre de Moraes tem maioria entre os ministros do Supremo. Seria muito desgastante diante da opinião pública, né? Diante de tudo que nós já sabemos. Então é uma grande incógnita o que pode acontecer na terça-feira a partir desta reunião. O que deve acontecer daqui até lá, se eles tiverem algum juízo, eles se entenderem, né? Os ministros se entenderem, porque estão se comportando realmente numa guerra campal aberta, o que vem comprometendo muito o peso do Supremo, né? A imagem do Supremo, e num período eleitoral, assim, contaminando o debate eleitoral, desvirtuando, na verdade, o debate eleitoral, que é isso que a gente está vendo, né? Um uso até oportunista da crise no Supremo. Essa crise, ela acontece num momento muito ruim, né? Enfim, também não vamos aqui discutir o timing da eclosão, mas que foi num timing muito ruim para a qualidade do debate eleitoral, foi. Enfim, tem gente comemorando. Então, aguardemos. Em relação a uma outra polêmica, que aí já foi em segundo plano, mas que também causou uma certa perplexidade, que foi a decisão de afastar o diretor-geral da Polícia Federal. Causou alguma perplexidade em alguns, em outros causou comemoração, né? Quando André Mendonça afasta o diretor-geral da Polícia Federal, na verdade destitui o diretor-geral da Polícia Federal e também o diretor de inteligência da Polícia Federal, Edson Fachin. E aí depois, além do mais, aí o André Mendonça toma essa medida ontem, hoje o Flávio Dino toma uma outra medida, né? Derrubando a medida do André Mendonça, quer dizer, uma coisa que estava completamente fora de controle. Hoje o Edson Fachin falou, não, ele continua lá, tanto o diretor da Polícia Federal contra o diretor de inteligência da Polícia Federal. Quem vai decidir sobre a permanência dele sou eu. Fachin chama para si, né, essa decisão. Então tenta colocar ali uma ordem, né, que está realmente uma bagunça. E uma outra decisão importante foi em relação ao inquérito das fake news, que deixa de estar sob comando do Alexandre de Moraes. Isso enfraquece muito o Alexandre de Moraes. O inquérito das fake news está sob relatoria do Alexandre de Moraes desde 2019, são 7 anos que o Alexandre de Moraes tem aí esse inquérito, né, sob responsabilidade dele, e aliás, a conduta do Alexandre de Moraes.
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31: E outro manifesto, Tânia, foi assinado por 157 empresários, executivos, economistas, cientistas e personalidades. Intitulado como Pela Lei e pelo Brasil, a lista inclui nomes como Armínio Fraga, Helena Landau, Gustavo Franco, Maílson da Nóbrega e Luísa Trajano. O texto defende o afastamento de suspeitos, rapidez no esclarecimento dos fatos e adoção de código de conduta no Supremo Tribunal Federal, mas não cita nomes de ministros ou investigados. Para hoje, estava prevista uma reunião virtual de empresários, executivos do mercado financeiro e juristas para redigir um outro manifesto em defesa das instituições e do aperfeiçoamento do judiciário. 13 ministros aposentados do STF já haviam enviado uma carta ao presidente da corte, Edson Fachin, cobrando aí clareza nessa crise para trazer informações o mais rápido possível, né? Em um posicionamento claro do Supremo Tribunal Federal, que a gente viu que acabou vindo aí ao longo do dia.
32: Muito bom. Luiz Fernando Figliage, muito obrigada. Pois é, precisa moralizar o Supremo, né? Porque não é possível um banqueiro fazer um contrato com a esposa de um ministro do Supremo de 130 milhões de reais e estar em conversa com o próprio ministro às vésperas de ser preso. Também não é possível que esse mesmo banqueiro contrate serviços de filhos de ministros do Supremo, que também acontece, né? Também não é possível que esse mesmo ministro tenha sociedade com o ministro do Supremo na compra de um resort, né? Olha só, né? Quantas coisas. não é possível que um banqueiro corrupto, faltou dizer esse detalhe, né? Para piorar. Um banqueiro, qualquer empresário, em qualquer circunstância, já não seria normal que tivesse esse tipo de relação com ministros do Supremo ou qualquer autoridade. Agora, em se tratando de um banqueiro corrupto, pior ainda. Então, realmente, precisa moralizar as relações. E aí, num segundo nível, banqueiro que faz festinha, que paga uísque, né? Que confraterniza com mimos caros, autoridades... Né? E aí a gente inclui o diretor-geral da Polícia Federal, André Rodrigues, o procurador-geral da República, que iam nas festinhas, né? Tomava o uísque caro lá, os charutos bons oferecidos pelo Vorcaro. Aí é uma questão ética. Não é uma corrupção direta, mas é uma questão ética. Não cabe. Não cabe esse tipo de relação. Né? Então é esse tipo de coisa. Quem sabe esse episódio horroroso que nós estamos assistindo sirva para moralizar as relações de autoridades com pessoas que tenham muito dinheiro, né? E também não...
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10: O crescimento fora da margem de erro de Douglas Ruas, do PL, e a queda do número de indecisos foram os principais pontos destacados por especialistas sobre a última pesquisa Quest divulgada na terça-feira. O levantamento mostra que, na corrida para o governo do estado, Paes segue na liderança com 39% das intenções de voto. Ele oscilou 2 pontos para cima em relação ao levantamento anterior, mas dentro da margem de erro. Já Ruas subiu de 14% para 18%, mantendo a segunda colocação. Para a cientista política Maíra Goulart, o crescimento de Ruas resulta da aposta em se desvencilhar de antigos aliados políticos.
11: Então, ele se apresentar, fazer tábula rasa do seu passado e do seu enraizamento partidário é uma estratégia estranha, mas parece que está colando com o eleitor.
10: O ex-governador Antony Garotinho, do Republicanos, aparece em terceiro, variando de 7% para 8%. Nas simulações de segundo turno, Eduardo Paes também vence em todos os cenários. Um dado que chama atenção é que o número de indecisos caiu de 20% para 16%, enquanto brancos, nulos e abstenções foram de 16% para 14%. A professora Maíra Goulart explica que essa mudança aponta para uma nova fase das campanhas.
11: Campanha é importantíssima. Campanha é o momento em que o eleitor é chamado a pensar sobre a política, em que o eleitor para assistir o programa eleitoral. Nem todo eleitor está dentro de bolhas de dissonância cognitiva, está recebendo informações o tempo inteiro. E mesmo aqueles que estão, é durante a campanha que eles são bombardeados com informação que eventualmente estão de fora da sua bolha.
10: A Quest foi encomendada pela Globo e ouviu 1.302 pessoas de 16 anos ou mais entre os dias 4 e 7 de setembro. A margem de erro é de 3 pontos percentuais para mais ou para menos e o nível de confiança é de 95%. O número de registro no TSE é RJ04768-2026. Reportagem Ana Luísa Barreto.
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0: Quarta-feira, 9 de setembro de 2026. O presidente do Supremo Tribunal Federal, Edson Fachin, marcou uma sessão no plenário para a próxima terça-feira para analisar o relatório da Polícia Federal que menciona o ministro Alexandre de Moraes nas investigações sobre o caso Master. A decisão faz parte de uma série de medidas adotadas por Fachin para organizar os conflitos entre os magistrados do STF. Ele também suspendeu todas as investigações de ministros do Supremo e determinou que esses casos sejam enviados primeiramente à presidência do tribunal. Um estudo mostrou que bebidas quentes triplicam o risco de câncer no esôfago. De acordo com os resultados, as pessoas devem deixar as xícaras de chá e café muito quentes esfriarem até que estejam em uma temperatura confortável. Ainda segundo o estudo, o consumo diário de 6 ou mais bebidas quentes foi associado a um aumento de 71% no risco de surgimento de células cancerígenas. A pesquisa foi publicada no Jornal Internacional do Câncer. O estudo se baseia na análise do consumo de bebidas quentes por quase 980 mil pessoas no Reino Unido. O governo do presidente Donald Trump vai proibir, a partir de 29 de setembro, a importação de uma nova lista de produtos do Canadá, incluindo laticínios, bebidas alcoólicas e motocicletas. Em julho, Washington havia imposto tarifas de 50% sob a alegação de que o Canadá discrimina produtos americanos. Em resposta, o governo canadense anunciou taxas de até 50% sobre produtos dos Estados Unidos. O Brasil retomou no início do mês as negociações com a Casa Branca. Nas conversas, o governo brasileiro é pessimista quanto ao fim definitivo das tarifas e busca a redução das taxas de até 37,5% ou ampliação da lista de produtos isentos. No foco estão itens como etanol, açúcar e fertilizantes. Horário de Brasília, 10h34.
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0: Gabriel Dudziak, oi Duds, boa noite.
3: Oi Tânia, boa noite, tudo bom?
0: Tudo bem. Nossa, mas muitos jogos, de volta?
3: É, hoje você tá aí de noite, né? Deixaram a casa limpa, tudo em ordem, né? Porque segunda-feira foi a última vez que eu falei com você e você tava tarde, né?
0: Segunda eu tava tarde, verdade. Isso. Mas ontem já estava de volta.
3: Já tava aí,
0: as coisas,
3: né?
0: Já entraram nos trilhos. É, você que andou ausente.
3: Verdade.
0: Ô, Dudes, quantos Vamos jogos lá. Em São Paulo, hein? Fiquei impressionada. Eu até achei que era o Palmeiras que estava jogando, mas agora já não é mais, agora é o Corinthians. Tem jogos de Libertadores e Sul-Americana, né? Palmeiras já jogou, Santos já jogou também, agora é o Corinthians jogando. Vamos lá, o que tivemos e o que temos, Dudes?
3: Eu vou começar pela Libertadores, porque está em andamento o jogo entre Estudiantes e Corinthians, né? Estudiantes é a equipe da Argentina, que é mandante nesse confronto de ida contra o Corinthians, lá nas quartas de final da Copa Libertadores. E o Estudiantes está ganhando do Corinthians pelo placar de 1-0, gol marcado aí pelo Castro, com 3 minutos de jogo. Então, logo no começo, já fez 1-0 a equipe argentina. Depois disso, foi bem difícil para o Corinthians jogar. Corinthians está com muitas dificuldades para tocar a bola, trocar passes e chegar perto do gol adversário, por mais que tenha aí 61% da posse de bola. São passes assim, que não são para frente, né? Que não levam o Corinthians para as zonas de finalização. Ao todo aí, 2 chutes a gol do Corinthians contra 5 da equipe do Estudiantes, que foi bem superior no primeiro tempo. Além dessa questão de se defender bem, de ter feito 1-0, eu quero destacar também a questão física do jogo, né? Então, os confrontos na partida, né? As divididas, a bola alta, quem fica com a segunda bola, né? Tudo isso foi muito favorável à equipe do Estudiantes. E, para além disso, também tem alguns lances assim, nos quais os brasileiros estão querendo confusão, e os argentinos também. E, assim, sempre a gente acaba falando a mesma coisa, né? Quando vai para a catimba, quando vai para esse lado do jogo mais emocional, da provocação, os argentinos mandam muito melhor do que a gente. 3 cartões amarelos para os corintianos nesse primeiro tempo, 2 cartões aí para os argentinos e uma sensação de que os corintianos estão muito mais irritados. Acho que teve gol, hein?
0: Teve gol?
3: Teve gol. Eu tô sem TV aqui.
0: Corinthians fez gol, é isso?
3: Aqui, mas tá, o Corinthians de acaba de empatar o jogo.
0: Olha só.
3: Então, agora o início
0: Caio
3: do
0: César
3: tempo.
0: Aqui, diz o Luiz Fernando. O Luiz Fernando tá muito um olho bem. No peixe, outro no gato, hein? Acabo de descobrir.
3: É, o produtor é desses,
0: o produtor,
3: né?
0: Tá
3: tem
0: atento.
3: Que tá nessa.
0: Atento.
3: Então, agora, 1-1, comecinho do segundo tempo, Caio César acaba empatando o jogo. Importante demais, porque o Corinthians foi bem superado pelos Estudiantes no primeiro tempo. Agora está aí com o placar de 1-1. A gente vai seguir acompanhando e informando aí ao longo da programação quanto é que está esse jogo lá na Argentina. O jogo da volta vai ser aqui no Brasil, na Neoquímica Arena. E o outro jogo de Libertadores, né, que você já citou, foi o do Palmeiras. Palmeiras jogou contra a LDU de Quito, do Equador, em casa, no Bank Park, e venceu pelo placar de 1-0. O gol foi marcado pelo Giai, lateral direito Giai, aos 25 da primeira etapa. Foi o primeiro gol do Giai com a camisa do Palmeiras. Ele já chegou aí há 2 anos na equipe do Palmeiras e não tinha marcado ainda nenhum gol. Palmeiras foi bem superior à LDU, Tânia. Só que, por mais que tenha ficado muito tempo com a posse de bola e finalizado muitas vezes, não conseguiu um segundo gol, evidentemente, foi só 1-0. E também não conseguiu tantas oportunidades claras assim, de fazer esse segundo gol. O que eu estou falando? Estou falando assim, o Palmeiras terminou esse jogo com 28 chutes a gol. Então, 28 vezes o Palmeiras bateu para gol. Mas, dessas 28 finalizações, só 6 geraram defesas do goleiro da LDU. E uma foi a do gol, né? Então, a gente pode dizer que 28 chutes se tornaram só 7 no alvo. 6 defesas do goleiro e uma dentro do gol. Ou seja, ou faltou pontaria em alguns casos, ou faltou decidir melhor a hora de chutar, a hora de passar, ou então realmente foi mérito dos zagueiros da LDU que bloquearam muitas finalizações. A questão é a seguinte agora, a vitória por si só é importante, né? Não dá para menosprezar isso. Palmeiras na semana que vem joga pelo empate diante da LDU. O problema é que o jogo vai ser lá em Quito e lá tem altitude. Na altitude, a gente sabe que as questões físicas ficam difíceis para quem não está acostumado, e aí os times que estão acostumados costumam ficar muito melhores, né? Costumam ter um desempenho muito superior. Sim. Então, 1-0 para levar para Quito não é o ideal, mas, repito, não dá para menosprezar uma vitória em Copa Libertadores, né?
0: Boa. Então, Palmeiras está em vantagem. Agora vai ter que dar conta da altitude. E o Santos jogou hoje contra o Atlético Mineiro. Aí já é Copa do Brasil, né?
3: É Copa Sul-Americana.
0: Copa Sul-Americana?
3: Ah. Isso, num duelo de brasileiros, né? Que poderia, de alguma forma, remeter à Copa do Brasil, mas por um torneio continental aí, que é a Copa Sul-Americana. O jogo de ida das quartas de final também. E a equipe do Santos consegue uma vantagem importante de 2-0 nesse primeiro jogo disputado na Vila Belmiro. O Santos não teve mais posse de bola do que o Atlético, né? O Atlético teve mais a bola durante mais tempo. E num primeiro tempo no qual os times tiveram poucas oportunidades, melhor para o Santos, que fez 1-0 com o William Arão aos 30 do primeiro tempo. E aí, no segundo tempo, o Santos foi bem superior ao Atlético, de novo, sem a posse de bola, mas com os contragolpes, com as transições, com as jogadas de bola parada. E o Santos conseguiu um segundo gol com o Christian Oliva. 2-0 para a equipe do Santos. E aí, na reta final, se aguentou bem, trocou jogadores, manteve aí o controle do jogo e, com isso, registrou essa vitória importante. Na volta, o jogo vai ser em BH, o Santos vai poder perder por um gol, que ainda assim se classifica para as semifinais da Sul-Americana. Então, assim, foi um resultado muito bom. Acho que o Atlético carregava um favoritismo nesse confronto, mas o primeiro jogo já trocou aí de lado esse favoritismo, evidentemente, porque agora quem tem a vantagem é o time do Santos.
0: Muito bom. E a convocação da seleção brasileira, do Dziak?
3: É, hoje foi chamada aí a seleção brasileira para os primeiros amistosos após a Copa do Mundo de 2026, né, que foi muito frustrante, né? O Brasil caiu nas oitavas de final para a Noruega e mostrando um futebol muito pobre ao longo de toda a competição. Os amistosos agora iniciais para esse novo ciclo, visando ao Mundial de 2030, serão disputados entre o fim de setembro e o início de outubro e serão contra a Austrália e a Índia. Dois jogos contra a Austrália e um jogo contra a Índia. E aí vai ter um papo de CBF, né, falando assim, não, é importante enfrentar outras escolas de futebol, mas a realidade é outra, Tânia, a realidade é, não tem muitos times que queiram jogar com a seleção brasileira nesse momento, ou que possam jogar com a seleção brasileira neste momento, porque os europeus estão ocupados com a disputa da Liga das Nações. Os sul-americanos o tempo todo já enfrentam a seleção brasileira e buscam nas janelas também ganhar algum dinheiro atuando aí em Estados Unidos, em mercados mais alternativos, na própria Ásia, como vai ser o caso do Brasil. E aí sobram essas seleções. O jogo Brasil e Índia, inclusive, está sendo muito criticado na Índia, de acordo com o que eu li na mídia local. Porque além de tirar a Índia de ter uma preparação melhor para competições ali continentais, a Índia está longe de ser uma potência no futebol, ainda também vai ter ingressos muito caros que vão tirar aí qualquer possibilidade da gente ver algo que poderia ser desejável, né? Olha, a seleção brasileira vai num país distante e é muito admirada, então o povo indiano, olha, dificilmente vai ter povo indiano nesse jogo, é pelo dinheiro mesmo, as federações querem levar a seleção brasileira para fazer um evento ali no seu país, mas é um evento que é para muito poucos, né? Enfim, mas falando da convocação, então, chamou a atenção, né, a estreia aí, os estreantes, né, que são os jogadores jovens, chamados pelo técnico Carlo Ancelotti nesse momento, são 8 ao todo, o goleiro Pedro Morisco, que atua no Coritiba, o goleiro Otávio do Cruzeiro, o lateral direito Mateuzinho do Corinthians, que está em campo agora, o zagueiro Arthur Dias do Atlético Paranaense, o zagueiro Jair do Nottingham Forest da Inglaterra, o lateral esquerdo Mauro Júnior do PSV, o volante Breno Bidon do Corinthians, também está em campo, e o Gabriel Bontempo, volante do Santos. Esses são os principais nomes aí nessa lista repleta de novidades, né? Essas são as novidades no que se refere, assim, nunca foram chamados antes. Mas tem outros atletas que, de repente, não tinham tanto espaço ou não tiveram tanto espaço, assim, em convocações recentes, que não foram à Copa do Mundo e que estão de volta à seleção brasileira, né? Então, por exemplo, Vitor Reis, zagueiro do Manchester City, já tinha sido chamado, mas não tinha atuado. A gente tem, novamente, a presença aí do Douglas Luiz, da Juventus, entre outros, né? O Estevão, do Chelsea, que ficou fora da Copa por lesão. O fato é o seguinte, e aí dando uma opinião e não uma notícia, né? Sim. A gente tem muitas novidades, a gente tem vários jogadores novos, os jogadores mais velhos ficaram de fora, mas a gente nesse momento não tem nenhuma indicação de qual foi o diagnóstico que a comissão técnica fez a respeito do fracasso na Copa de 2026 e nem sobre quais são as soluções para a seleção brasileira jogar de outra maneira, ou jogar melhor da maneira que o técnico quis atuar na Copa de 26. E isso me preocupa um pouco. Talvez isso já esteja decidido e não tenha sido falado para a imprensa e para o torcedor, mas se você chegar nesse início de preparação para a próxima Copa e simplesmente tirar jogadores velhos, entre aspas, e colocar jogadores novos, só isso, por si só, não vai mexer assim, no que a gente está precisando. Essa aí é a minha opinião mais do que a informação. Tânia.
0: Muito bom, Dudziak. Aqui tem informação, tem opinião, tem tudo. Dudz, muito obrigada, viu? Agora é intervalo, valeu, né, de jogo. É isso aí.
3: O intervalo foi agora há pouco. A turma voltou, né? A turma voltou.
0: Peraí que eu vou ver aqui que eu tô falando. Deixa eu ver. Já tô abrindo aqui.
3: 13 minutos.
0: Começou agora. 1-1.
3: Isso. Corinthians. 1-1. Corinthians e Estudiantes.
0: Estudiantes. 1-1. Boa. Dudes, beijo. Até a próxima.
3: Beijo, Tânia. Tchau, tchau.
0: Até mais. É isso. Gabriel Dudziak nos atualizando sobre as novidades do futebol. Muitos jogos hoje, hein? De times de São Paulo. Inclusive rolando agora o Corinthians. Agora são 10 horas e 47 minutos.
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0: Prosseguimos com a nossa série 50 debates para o Brasil. Daqui até a véspera, semana que antecede as eleições, o primeiro turno, cada dia um tema diferente. Os debates acontecem ao vivo no Jornal da CBN de manhã, aqui na CBN, com o Milton Jung e com a Cássia Godoy. E a gente traz aqui um trechinho de cada um dos debatedores para você ter uma ideia. E aí, se você se interessar, você procura lá no site da CBN 50 Debates para o Brasil e acompanha o tema de hoje e também os outros temas que já aconteceram. Hoje, o assunto foi o ensino religioso nas escolas públicas. A Constituição determina que a disciplina seja oferecida no ensino fundamental, mas deixa a matrícula a critério das famílias. Para Adesir Poser, coordenador-geral do Fórum Nacional Permanente do Ensino Religioso, os conhecimentos inseridos na disciplina influenciam na formação da subjetividade das pessoas, bem como na organização da sociedade. Ele destacou, no entanto, que é preciso trabalhar com a diversidade cultural e religiosa para que os estudantes compreendam esse universo complexo.
4: Porque isso implica na convivência, né? Na vida cidadã, portanto, no respeito à diversidade de crenças e assim por diante. Portanto, não podemos educar para a segregação, né, do ponto de vista da religião, mas para a integração, para a convivialidade. Então, a escola precisa se preocupar nesse entendimento, né, de formar cidadãos capacitados para fazer a leitura de mundo e agirem, né, eticamente, obviamente, respeitando essa pluralidade, essa diversidade.
0: Cláudia Costin, especialista em políticas públicas e educação, também destacou que o ensino religioso ajuda os alunos a entenderem as múltiplas comunidades que se organizam a partir de visões diferentes, mas afirmou que o conhecimento poderia estar inserido em outras disciplinas por causa do pouco tempo de aula no Brasil. Ela ainda ressaltou a importância da formação dos professores.
5: Nós temos que formar o professor para uma visão de enxergar o outro com respeito, de entender que não são só os meus símbolos, os meus dogmas que são importantes, mas o do outro também deve ser respeitado. E é assim que o aluno aprende a fugir dessa horrorosa polarização que nós estamos vivendo em todos os campos de saber e atuação humana.
0: Muito bem, esse tema de hoje, da série 50 Debates para o Brasil, o ensino religioso nas escolas públicas. Se você quiser acompanhar na íntegra o debate de hoje e também os outros debates que foram feitos, procure lá no site da CBN 50 Debates para o Brasil. Agora, 10 horas e 50 minutos.
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7: A Polícia Civil do Rio descartou a versão de tentativa de roubo apresentada pelo homem preso pelo sequestro de uma adolescente no Engenho Novo, na Zona Norte. A principal hipótese dos investigadores é de um crime com motivação sexual. Anderson Rodrigues Leite, de 54 anos, foi preso na terça-feira em São Pedro da Aldeia, na região dos Lagos, na casa de parentes. O crime aconteceu na semana passada, quando a adolescente voltava da escola. Segundo a vítima, Anderson disse que estava armado e a mandou entrar no carro que ele dirigia. Durante o trajeto, a jovem usou spray de pimenta, abriu a porta com o veículo em movimento e se jogou no asfalto. Ela sofreu escoriações e correu até um condomínio para pedir ajuda. Em depoimento, Anderson disse que misturou antidepressivo com bebida alcoólica, teve uma espécie de amnésia e afirmou que pretendia roubar a adolescente. Mas em entrevista à TV Globo, a delegada Patrícia Uana, responsável pela investigação, explicou que essa versão foi descartada.
8: Ele disse que era uma tentativa de roubo, que ele queria comprar mais bebida alcoólica, só que essa hipótese nós descartamos, porque a vítima foi bem afirmativa em revelar que tentou entregar o celular por pensar que se tratava de uma situação de roubo. Vai responder por sequestro. Embora nós tenhamos a convicção de que essa tentativa tenha sido com intuito libidinoso, o fato da vítima ter saltado do veículo levou à consumação no momento do crime de sequestro.
7: A família identificou parte da placa e, com a ajuda das câmeras da prefeitura, a polícia encontrou o carro em Irajá, na Zona Norte. Anderson não tinha passagens anteriores pela polícia e até agora não há indícios de envolvimento em outros crimes semelhantes. Depois de prestar depoimento, ele foi levado para o presídio de Benfica. Reportagem, Gabriel Freitas.
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1: Nós temos um noticiário internacional agora. Os Estados Unidos anunciam que vai endurecer a guerra contra o narcotráfico no Equador. O Luiz Fernando Figliage que tem aqui as informações. Oi, Luiz Fernando.
2: Oi, Tânia. O secretário de Estado norte-americano Marco Rubio anunciou, né, que os Estados Unidos vão intensificar aí a guerra contra as máfias no Equador. E ele descreveu as facções como exércitos com grande poder de fogo. Rubio se reuniu com o presidente equatoriano, Daniel Noboa, em uma nova etapa de uma viagem pela região, que começou na Colômbia e vai terminar no Peru. Os três países que têm governos de direita alinhados com Washington são peças-chave do mercado da cocaína consumida nos Estados Unidos, na Europa e na Ásia. O secretário de Estado informou que os Estados Unidos designaram o grupo Los Tiguerones como organização terrorista estrangeira, o que lhes permitirá intensificar a busca por chefes, parceiros e finanças do grupo. Algo aí semelhante ao que os Estados Unidos já fizeram em relação ao Comando Vermelho também, né, e ao PCC. Rubio disse durante o tempo que passou lá no Equador que não estão falando de uma máfia normal, mas sim de criminosos e terroristas que realmente, em muitos casos, têm armas e equipamentos que se parecem com um exército nacional. Esse grupo em questão, Los Tiguerones, é uma das facções mais temidas na guerra interna pelo controle do narcotráfico no Equador. É importante lembrar que em 2025, essa disputa dentro do país tornou ali o Equador extremamente violento, com 55 homicídios em cada 100 mil habitantes, ou um por hora. Essas organizações são aliadas de várias máfias, só que em outros países, como na Albânia e no México também. Estima-se que 70% da cocaína produzida na Colômbia e no Peru passem pelo Equador. Desde 2025, o Departamento de Estado também designou como organizações terroristas os grupos criminosos equatorianos Loteronos, Los Lobos e Chone Killers. Então, aí mais um avanço dos Estados Unidos na América do Sul em relação aí às facções criminosas semelhante ao PCC e ao Comando Vermelho, que já foram feitos anúncios aí de transformar, né, esses grupos em alvo aí dos Estados Unidos.
1: Ok, Luiz Fernando Figliage. E aqui nesse caso, né, do Equador, o atual presidente do Equador, o Daniel Noboa, é um aliado, né, do Trump. Exato. Ele mesmo tem essa plataforma, né, desse tipo de abordagem para combater o narcotráfico. Aliás, no Equador a situação está realmente gravíssima. Bom, vamos agora com o Igor Cardim. O presidente Lula defendeu a quebra total do sigilo do caso Master e cobrou explicações sobre a crise no STF. O Planalto tenta conter o desgaste político e impedir que a crise contamine ainda mais a disputa eleitoral.
3: Diante do agravamento da crise no Supremo Tribunal Federal e dos impactos negativos na campanha à reeleição, o presidente Lula defendeu nesta quarta-feira a quebra completa do sigilo das investigações sobre o caso Banco Master, abre aspas, seja quem for, doa a quem doer, fecha aspas. Em publicação nas redes sociais, Lula classificou o episódio como o maior crime financeiro da história do país, cobrou explicações e medidas imediatas e criticou os chamados vazamentos seletivos, que, segundo ele, interferem na disputa eleitoral. O presidente citou ainda a condução da operação spoofing pelo ex-ministro Ricardo Lewandowski como exemplo de divulgação das informações. A manifestação ocorreu após o ministro André Mendonça afastar o diretor-geral da Polícia Federal, Andrei Rodrigues, Rodrigues e Flávio Dino determinar o retorno dele ao cargo. No fim da tarde, porém, o presidente do STF, ministro Edson Fachin, suspendeu as duas decisões, mantendo Andrei na chefia da PF. Após a decisão de Fachin, Lula não comentou o caso durante um evento de campanha em Teresina. Segundo interlocutores do PT, o presidente vinha conversando com ministros do Supremo e avaliava que Fachin precisava assumir o comando da solução para conter o conflito interno. A estratégia do Planalto é tentar estancar a crise e evitar que o desgaste do STF contamine ainda mais a campanha de Lula e provoque perda de apoio nas pesquisas. O entorno do presidente teme que a disputa entre os ministros da corte passe a dominar o debate eleitoral e respingue no governo. A pesquisa mais recente da Quest apontou a queda na vantagem de Lula e um empate numérico entre o petista e Flávio Bolsonaro em um eventual segundo turno, o que aumentou o alerta na campanha. Aliados de Lula defendem que todos os sigilos das investigações sejam retirados e que a crise não pode ser usada politicamente nas eleições. O presidente, porém, avalia que a solução precisa ser conduzida pelo próprio Supremo. Com colaboração de Rani Veloso, de Brasília, Igor Cardim.
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Quarta-feira, 9 de setembro de 2026. A Faculdade de Direito da USP afirmou que o STF não deve se curvar a paixões políticas nem a interesses particulares. Em nota publicada nesta quarta-feira, a instituição afirmou preocupação com o que chamou de momento gravíssimo vivido pela corte e disse que os desdobramentos da crise no STF atingem os valores fundamentais que sustentam o Estado Democrático de Direito. Hoje, o presidente do Supremo, o ministro Edson Fachin, suspendeu as decisões de André Mendonça e Flávio Dino e manteve André Rodrigues no posto de diretor-geral da Polícia Federal. A crise no STF, envolvendo os ministros André Mendonça e Alexandre de Moraes, começou a partir de decisões relacionadas às investigações sobre o Banco Master. Os estados do Paraná, São Paulo e Mato Grosso do Sul têm risco de tornado a partir de amanhã. De acordo com o IMET, as regiões estão entre as áreas com maior potencial para tempestades, com possibilidade de granizo e rajadas de vento. Esse cenário está associado à formação de um ciclone extratropical, que deve trazer também uma mudança brusca de temperatura. De acordo com os especialistas, São Paulo e Paraná são os estados de maior atenção. A Coreia do Norte está na reta final da construção de uma ponte que liga o país à China. A inauguração deve ocorrer em breve, após 12 anos de atraso. A China concluiu sua parte na estrutura em 2014, mas a obra permaneceu inacabada do lado norte-coreano devido a impasses políticos e falta de infraestrutura alfandegária. O projeto

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1: O HD, vamos juntos até a meia-noite nos nossos mais diversos canais de transmissão. No radinho, nós estamos para parte da rede. Na outra parte da rede tem a transmissão do jogo do Corinthians, 1-1 contra o Estudiantes. Neste momento, 30 minutos do segundo tempo. Então, no radinho para parte da rede, né? A parte da rede que não está com o jogo do Corinthians. Na internet para todo mundo. Aí na internet pode ser com imagem no Globoplay, nas transmissões ao vivo do Globoplay. Aí o acesso é gratuito. O que mais? 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Procure lá, ó. Barulhinho pra você fazer um joinha ali pra gente, que dá engajamento. 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Vamos com notícia. Hoje, a grande novidade é que o ministro do Supremo, Edson Fachin, tomou medidas muito importantes, medidas para conter a crise no STF. A Isa Stassiarini conta pra gente.
2: Pressionado a dar uma resposta diante da maior crise do Supremo Tribunal Federal, o presidente Edson Fachin adotou medidas para tentar amenizar a tensão. Primeiro, retirou o ministro Alexandre de Moraes da relatoria do inquérito das fake news e assumiu o caso. Ele também marcou para a próxima terça-feira a análise pelo plenário do relatório da Polícia Federal, que revela conversas em que o banqueiro Daniel Vorcaro pede orientações a Moraes. O colegiado, portanto, vai decidir sobre a validade do relatório e a manifestação da Procuradoria-Geral da República, que considerou o documento nulo. Na prática, os ministros vão analisar se abrem ou arquivam a investigação contra Moraes. Fachin também suspendeu o ato da PGR para investigar quem produziu o documento da Polícia Federal. Ao retirar Moraes da relatoria do inquérito das fake news, Fachin alegou a necessidade de estabelecer uma segurança jurídica. Apesar da mudança na relatoria, tudo o que Moraes fez desde 2019 continua valendo e, a partir de agora, o caso vai seguir na presidência, como indicativo de que o inquérito será encerrado depois dos 7 anos. Fachin também suspendeu as decisões dos ministros André Mendonça e Flávio Dino sobre o afastamento e a reintegração ao cargo do diretor-geral da Polícia Federal, Andrei Rodrigues, e do diretor de inteligência, Leandro Almada. O ministro ainda deu prazo de 48 horas para o diretor-geral da PF se manifestar sobre os relatórios de inteligência atribuídos à Polícia Federal e o suposto monitoramento ilegal do ministro André Mendonça. Só depois disso é que Fachin vai definir o futuro de Andrei. Por enquanto, ele permanece à frente da instituição. Ao tomar as decisões, Fachin afirmou que as medidas paralisam o quadro de conflitos e sobreposições processuais, que por si só configuram lesão à ordem pública e à integridade do tribunal. Depois dos despachos virem à tona, o ministro da Justiça, Wellington Lima e Silva, reafirmou a confiança nas instituições.
3: A Polícia Federal do Brasil continuará desenvolvendo as suas atividades em plena normalidade, buscando a verdade, doa a quem doer, utilizando da sua autonomia sem qualquer interferência, valendo-se da sua reconhecida capacidade técnica. Esta é a vocação da Polícia Federal, tão reconhecida e estimada por toda a sociedade brasileira.
2: Em nota, a Advocacia Geral da União disse que a decisão de Fachin restaura a ordem pública e administrativa e, sobretudo, afirma a prerrogativa privativa do presidente da República para prover e desprover os cargos de direção da Polícia Federal. De Brasília, Isa Stassiarini.
1: Bom, então na prática vamos aguardar a terça-feira, dia 15. Vai ser uma sessão muito importante do Supremo, que vai decidir o que o plenário vai dar de encaminhamento, tanto para o caso do Alexandre de Moraes, sobre quem pesam denúncias sérias, né, de relação com Daniel Vorcaro, do Master,

0: encontro, como também em relação ao ministro André Mendonça, da acusação de que estaria excedendo ali as suas atribuições na condução do caso. Então, terça-feira da semana que vem, se tudo correr dentro do previsto pelo ministro do Supremo, teremos um dia importante, quem sabe as coisas se acalmem no Supremo. Em relação ainda ao caso Master, hoje tivemos uma informação importante. Avanço da delação premiada do doleiro que fazia operações financeiras para o ex-banqueiro Daniel Vorcaro. A delação tinha sido fechada pela Procuradoria-Geral da República e hoje o ministro André Mendonça, que é o relator do caso, homologou essa delação. Delação do empresário Antônio Carlos Freixo, conhecido como doleiro, né? É mineiro, aliás. Ele é o doleiro que fazia a operação financeira do ex-banqueiro Daniel Vorcaro e afirmou ter feito repasses de mais de 12 milhões de dólares para o filme Dark Horse, naquele fundo lá nos Estados Unidos, gerido pelo advogado do Eduardo Bolsonaro. Samantha Klein.
1: O ministro André Mendonça, do Supremo Tribunal Federal, homologou nesta quarta-feira o acordo de delação premiada do empresário Antônio Carlos Freixo Júnior, conhecido como Mineiro. Ele se tornou peça central nas investigações sobre o financiamento do filme Dark Horse, cine e biografia do ex-presidente Jair Bolsonaro. O empresário é dono da Entre Investimentos, empresa que fez repasses para o filme. Os depósitos feitos a mando do banqueiro Daniel Vorcaro tiveram como destino o fundo Heaven Gate, administrado pelo advogado Paulo Calisto, muito próximo do ex-deputado Eduardo Bolsonaro. Na terça-feira, Mineiro e seus advogados tiveram uma reunião com integrantes do gabinete do ministro André Mendonça para avaliar o acordo de delação fechado com a Procuradoria-Geral da República no mês passado. O operador admitiu ter feito repasses de cerca de 12 milhões de dólares ao fundo Heaven Gate entre janeiro e setembro de 2025. Conforme o G1, o doleiro disse na colaboração premiada que era responsável por gerar dinheiro vivo para a equipe de Vorcaro. Os recursos eram entregues em malas e, segundo o empresário, eram utilizados para pagamentos de propina. O acordo de delação do empresário é o segundo fechado pela PGR no âmbito do caso Master. A primeira colaboração foi firmada com João Carlos Mansur, ex-dono da gestora REAG. Porém, a delação até o momento não foi homologada por Mendonça. De Brasília, Samantha Klein.
0: Nossa, seria interessante homologar a delação do responsável pela REAG também, né? Porque ali ele tem muita informação, hein? Muita informação. Ele geria fundos. Fundos usados por criminosos, entre eles o Daniel Vorcaro. Mas também, por meio dessa delação, além das tramóias do Daniel Vorcaro, do Banco Master, também dá para descobrir como era feita ali a gestão dos recursos do PCC, ou do Comando Vermelho, porque também se usava esses fundos da REAG para o dinheiro do crime organizado. Se prestava tudo, né? Tudo que é errado, vamos dizer assim. Apesar de que também parece que tem empresas corretas que faziam uso também desses fundos, né? Também não podemos jogar todo mundo no mesmo buraco. Seja como for, a REAG já se sabe, se prestava a fazer as transações financeiras do crime organizado, desses grupos criminosos, né? O PCC, o Comando Vermelho, e também para o Daniel Vorcaro. Que, afinal de contas, o Daniel Vorcaro movimentava muito dinheiro, como sabemos, né? Dava dinheiro para políticos, comprava muita gente e ainda mandava dinheiro para o exterior. Então, realmente, mapear o dinheiro, como era feito, como é que as coisas funcionavam, é muito importante. Até para prevenir, né? Que novos bancos masters apareçam por aí. E também para sufocar PCC e Comando Vermelho. Vamos em frente. A repercussão da crise no Supremo, entre os candidatos, né? Que agora virou o tema da campanha, virou a crise no Supremo. A Karen Lemos traz aqui a reportagem.
2: Candidatos à presidência comentaram ao longo desta quarta-feira o vai e vem de decisões de ministros e a crise institucional que atinge o Supremo Tribunal Federal. O presidente da corte, Edson Fachin, devolveu Andrei Rodrigues ao comando da Polícia Federal e suspendeu as decisões monocráticas dos ministros André Mendonça e Flávio Dino. O presidente do Supremo ainda retirou Alexandre de Moraes da relatoria do inquérito das fake news, que investiga a autoria de ataques contra os ministros. Augusto Cury, do Avante, defendeu novos critérios para nomeação da diretoria da PF.
3: O que está ocorrendo faz com que cada vez mais o STF ele esteja em níveis muito baixos de valorização por parte da sociedade brasileira. Para não haver interferência na Polícia Federal, deveria haver uma lista tríplice de delegados federais escolhidos pelos próprios delegados federais, e o presidente escolhe um delegado a partir dessa lista tríplice.
2: Ronaldo Caiado, candidato do PSD à presidência, criticou a quantidade de decisões tomadas pelos ministros e sem uma sinalização para o fim da crise.
4: Olha, nós não podemos viver numa situação como essa. Isto aí não pode colocar problema de ordem pessoal de um ministro que está envolvido com problemas individuais, comprometendo a instituição. A instituição do Supremo não é escudo de ninguém poder praticar qualquer tipo de falcatrua.
2: Renan Santos, do Missão, usou as redes sociais para falar sobre o assunto e subiu o tom, dizendo que a Suprema Corte mais parecia um bordel. À noite, fez agenda em São Paulo e comentou a decisão de Fachin.
5: O Fachin parece aquela tia, aquela vovó que vê os netinhos brigando e fala: parem tudo com isso aí. O Alexandre de Moraes se comporta de maneira infantil, as declarações públicas são infantis. E o fim do inquérito dos fake news, eu tirar da mão dele, vamos ver como ele vai reagir. Mas é bom porque não, o Moraes não tem mais esse instrumento que era arbitrário para ficar colocando seus inimigos e atacando eles. Essa última dele de colocar o André Mendonça era só sintoma disso. É como se fosse um feitiço que o Alexandre de Moraes tinha, em que ele coloca uma pessoa no inquérito dele e todo mundo: meu Deus, ele pode fazer o que ele quiser comigo.
2: Romeu Zema, candidato do Novo, também comemorou a retirada de Moraes do inquérito das fake news e ironizou a disputa interna no STF.
6: Tá aí, pessoal, o sistema se protegendo. Eu espero que o presidente, o ministro Fachin, tome uma decisão necessária, porque esse Supremo nosso tá parecendo aí quinta série, um lugar de baderna. E nós que somos pagadores de impostos, brasileiros de bem, queremos um Supremo funcionando, operando com responsabilidade, como ele fez a maior parte do tempo, e que essas frutas podres sejam colocadas para fora.
2: Antes da decisão de Fachin, o candidato do PL, Flávio Bolsonaro, esteve em Juiz de Fora e criticou a decisão monocrática de Flávio Dino, que determinou a volta de Andrei Rodrigues ao comando da PF.
7: E agora estão promovendo todo esse caos aí, dando calhetada completamente ao arrepio de da Constituição e do que diz a lei. Eu espero, sinceramente, que o presidente do Supremo, Edson Fachin, imediatamente, hoje ainda, tome alguma decisão que se decida sobre essas questões que estão em aberto, de forma pública, aberta, transparente.
2: O Supremo vive uma crise envolvendo André Mendonça e Alexandre de Moraes, após decisões relacionadas às investigações sobre o Banco Master. Fachin convocou uma sessão plenária no dia 15 de setembro para analisar a decisão de Mendonça sobre a suposta relação de Moraes com o ex-dono do Banco Master, Daniel Vorcaro. Com colaboração de Matheus Maciel, de São Paulo, Karen Lemos.
0: É, o tema das eleições agora é esse, né? O Pedro Pupulin fez uma reportagem sobre a repercussão entre os candidatos que disputam o governo de São Paulo, né? O Fernando Haddad e o Tarcísio de Freitas. Fernando Haddad defendeu o posicionamento do presidente Lula de quebra total do sigilo do inquérito do Banco Master. A crise no Supremo também foi comentada por Tarcísio de Freitas, que pontuou que as decisões tomadas por ministros da corte em sentidos opostos dificultam a confiança da sociedade no tribunal.
8: Os dois principais candidatos ao governo de São Paulo, Fernando Haddad, do PT, e o governador Tarcísio de Freitas, do Republicanos, se manifestaram nesta quarta-feira sobre a crise vivida pelo Supremo Tribunal Federal. A crise ganhou força a partir da decisão do ministro André Mendonça, relator do caso Master, de retirar o sigilo de um relatório da Polícia Federal que mostrava mensagens atribuídas ao ex-banqueiro Daniel Vorcaro, dirigidas a Alexandre de Moraes. O candidato petista petista defendeu o posicionamento do presidente Lula, que em mensagem em uma rede social nesta quarta-feira defendeu a quebra completa do sigilo das investigações relacionadas ao caso do Banco Master.
9: A melhor maneira que a gente pode fazer para enfrentar essa crise é isso, dar transparência total para os inquéritos, para que a população saiba em que pé estão as investigações e possa até o quadro formar juízo sobre o que, que imagina que é o melhor para o país, sobretudo no plano nacional, em que você vai estar decidindo quem vai ser o presidente da República.
8: Sobre o mesmo assunto, Tarcísio de Freitas afirmou que as decisões tomadas por ministros da corte em sentidos opostos sobre o comando da Polícia Federal dificultam a confiança da sociedade no Supremo.
10: Isso passa para a sociedade uma mensagem clara de insegurança jurídica. Então, chega um ponto, e o Supremo está sendo posto à prova agora, que você passa a ter dificuldade de confiar nas instituições. Qual é a credibilidade ou a segurança que o Supremo está passando para a sociedade? E essa é uma reflexão importante que a gente vai fazer, porque o guardião da Constituição não está conseguindo mostrar para as pessoas que tem capacidade de produzir segurança jurídica.
8: Os dois candidatos cumpriram agendas de campanha nesta quarta. Tarcísio visitou uma unidade do Armazém Solidário, programa da Prefeitura de São Paulo, que oferece alimentos mais baratos para pessoas inscritas no CadÚnico. Na ocasião, ele prometeu levar o modelo para outras regiões do estado em parceria com as prefeituras. Já o petista se reuniu com apoiadores e candidatos do PT na região do Alto Tietê, onde faria uma caminhada com apoiadores no centro de Mogi das Cruzes. O percurso, no entanto, foi cancelado em decorrência de uma forte chuva. Apesar da interrupção da caminhada, Haddad conversou com moradores e apoiadores e prometeu, entre outros pontos, rever o modelo de pedágios Free Flow implementados pela gestão Tarcísio e reabrir o pronto-socorro do município. Com a colaboração de Bruna Barbosa, de São Paulo, Pedro Pupulim.
0: Agora no horário de Brasília, 11 horas e 22 minutos.
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1: Terminou nesse instante o jogo do Corinthians e Estudiantes pela Libertadores. Empate 1-1. Pronto, então é isso. 1-1, Estudiantes e Corinthians pela Libertadores. Fechando os jogos de hoje. Hoje muitos times de São Paulo jogaram. E o Atlético Mineiro, que jogou contra o Santos. Bom, vamos em frente aqui falar da seleção brasileira. O técnico da seleção brasileira, Carlo Ancelotti, anunciou a primeira lista de convocados após a Copa do Mundo para a disputa dos amistosos contra Austrália e Índia. Entre os 26 atletas chamados, 8 são estreantes. 9 jogadores que disputaram a Copa continuam no elenco.
2: Carlo Ancelotti divulgou nesta quarta-feira sua primeira lista de convocados da seleção brasileira depois da Copa do Mundo, trazendo uma relação marcada por renovação e diversas caras novas para os amistosos contra a Austrália e Índia entre o fim de setembro e o início do mês de outubro. O Brasil encara a Austrália em 2 partidas, no dia 25 de setembro em Townsville, no Queensland Country Bank Stadium, e no dia 29 em Brisbane, no Suncorp Stadium. Os 2 jogos às 7 horas da manhã. Depois a delegação segue para a Índia, onde enfrenta os donos da casa no dia 3 de outubro, às 11 horas da manhã, horário de Brasília, no Salt Lake Stadium, em Calcutá. Os convocados da seleção brasileira são os goleiros Hugo Souza, do Corinthians, Pedro Morisco, do Coritiba, e Otávio, do Cruzeiro. Os defensores, Arthur Dias, do Atlético Paranaense, Douglas Santos, do Zenit, Gabriel Magalhães, do Arsenal, Jair, do Nottingham Forest, Marquinhos, do PSG, Mateuzinho, do Corinthians, Mauro Júnior, do PSV, Vitor Reis, do Manchester City e Wesley, da Roma. Os meio-campistas, Andrei Santos, do Manchester United, Breno Bidon, do Corinthians, Bruno Guimarães, do Arsenal, Danilo Santos, do Botafogo, Douglas Luiz, da Juventus e Gabriel Bontempo, do Santos. Os atacantes, Endrick, do Real Madrid, Estevão, do Chelsea, João Pedro, também do Chelsea, Pedro e Samuel Lino, do Flamengo, Rafinha, do Barcelona, Rayan, do Bournemouth e Vinícius Júnior, do Real Madrid. O técnico da seleção brasileira, Carlo Ancelotti, entende que, neste momento, esses são os melhores nomes para os amistosos.
3: Eu acho que esta é uma lista equilibrada. Temos jogadores que estiveram na Copa do Mundo, que eu acho que vão ser importantes para a próxima geração da Copa do Mundo. Temos jovens que têm idade, têm qualidade para representar o futuro da seleção nos próximos anos, e temos também jogadores que agora estão atuando muito bem no campeonato brasileiro, e temos jogadores que têm idade olímpica, e nesse momento precisamos priorizar os jovens que têm qualidade para estar na próxima Copa do Mundo ou como primeiro objetivo na próxima Copa América.
2: A seleção brasileira terá mais 2 compromissos ainda na atual temporada de 2026, na data FIFA de novembro, quando disputará amistosos contra o Japão e Singapura, sendo as 2 partidas no Estádio Nacional de Singapura. De São Paulo, Bruno Faria.
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0: Quarta-feira, 9 de setembro de 2026. O ministro Alexandre de Moraes reconheceu a validade de provas colhidas durante as investigações que apuravam se uma médica antecipou mortes na UTI geral do Hospital Evangélico de Curitiba. Os casos aconteceram entre 2006 e 2013. As provas haviam sido consideradas ilegais em 2025, após a decisão do Superior Tribunal de Justiça. Segundo a denúncia do Ministério Público do Paraná, a médica reduzia o oxigênio e utilizava medicamentos para paralisar a respiração dos pacientes. O objetivo seria liberar leitos para outros pacientes. Agora, o caso deverá ser julgado pelo conjunto dos ministros do STF. Não há prazo para que isso aconteça. A ANAC divulgou o edital de repactuação do contrato de concessão do Aeroporto Internacional de Brasília. O documento prevê a venda de 100% do capital social do terminal. Hoje, 51% das ações pertencem à atual administradora do aeroporto, a Inframérica, e 49% à Infraero. Estão previstos novos investimentos de aproximadamente R$1,2 bilhão no aeroporto brasiliense ao longo da vigência da nova concessão, que vai até 2037. A sessão pública do leilão está prevista para 17 de dezembro. Um jogador do Newell's Old Boys, da Argentina, foi preso por porte de arma na cidade de Rosário. Segundo o jornal Olé, Pablo Altamirano, de 21 anos, foi abordado por policiais dentro do próprio carro após uma denúncia feita por uma mulher que estava no local. Nos profissionais do Newell's Old Boys, há 2 anos, Altamirano disputou 5 partidas pela equipe principal do clube argentino. Horário de Brasília, agora são 11 horas e 32 minutos.
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0: A Justiça de Minas Gerais afastou por tempo indeterminado um cirurgião plástico de Belo Horizonte após denúncias de possíveis irregularidades em procedimentos estéticos. Uma paciente dele morreu depois de ser submetida a 5 procedimentos de cirurgia plástica em uma mesma sessão. Após este caso, outras 3 ex-pacientes também o denunciaram.
1: A Justiça de Minas Gerais suspendeu por tempo indeterminado o exercício da medicina pelo cirurgião plástico Rodrigo Ribeiro Credídio. A decisão ocorre após denúncias de possíveis irregularidades em procedimentos realizados na clínica Credídio Cirurgia Plástica e Nutrologia, a qual ele é proprietário em Belo Horizonte. A liminar foi concedida pela 26ª Vara Cível de Belo Horizonte, a pedido da Defensoria Pública de Minas Gerais. Além de afastar o médico, a Justiça determinou que ele deixe a direção técnica da clínica. Um dos casos citados no processo é de uma paciente de 59 anos que morreu em abril de 2024, depois de ser submetida a 5 procedimentos de cirurgia plástica em uma mesma sessão. O filho dela, Gustavo Botelho, disse que ela teve complicações decorrentes dos procedimentos e morreu 2 meses depois. Para Gustavo, a decisão representa uma vitória para as famílias.
2: Nós recebemos a decisão de suspensão do exercício médico pelo Rodrigo Credídio como uma vitória. A vitória de uma batalha que nivela a discussão de possível culpa que até o momento estava 100% nas mãos das vítimas. A partir deste momento, a gente acredita que o andamento de todas as ações em todas as instâncias será mais célere, justamente pelo interesse da parte contrária, da parte médica, em também esclarecer todos os fatos com a devida celeridade. Então, foi uma vitória de uma guerra que só vai terminar quando todos os processos tiverem o seu trânsito em julgado.
1: Após o caso da mãe de Gustavo, outras pacientes procuraram a Defensoria Pública e relataram complicações após procedimentos realizados pelo cirurgião. Elas relataram problemas como infecções graves e danos estéticos. Ainda segundo a determinação da Justiça, a clínica terá 15 dias para indicar um novo responsável técnico com registro do CRM, Conselho Regional de Medicina de Minas Gerais, e entregar à Justiça prontuários, termos de consentimento e outros registros clínicos de pacientes submetidas a cirurgias realizadas pelo médico entre 2019 e 2024. Em caso de descumprimento, a Justiça poderá determinar a busca e a apreensão dos documentos. Também, segundo a decisão, informações reunidas em inquéritos policiais e procedimentos do CRM apontam em análise inicial para possíveis falhas na realização e no acompanhamento das cirurgias. Entre os procedimentos estão a realização de múltiplos procedimentos de alta complexidade em uma única sessão, as informações fornecidas às pacientes antes das operações e o acompanhamento no período pós-operatório. De acordo com a Justiça, a decisão de suspensão das atividades do médico é liminar, ou seja, ainda não representa uma conclusão definitiva sobre as acusações. Em nota, a clínica informou que vai recorrer. A unidade afirma que a liminar foi concedida a partir de informações que teriam levado a Defensoria a uma interpretação equivocada dos fatos. Também sustenta que possui todas as licenças e alvará sanitário válido e que apresentou documentos que comprovariam a regularidade e a qualidade dos procedimentos realizados. A Polícia Civil de Minas Gerais informou que o inquérito continua em andamento. Segundo a corporação, médico, vítimas e testemunhas já foram ouvidos, alguns laudos foram concluídos e outras diligências ainda são realizadas para esclarecer os fatos e as circunstâncias dos casos investigados. A nossa equipe de reportagem procurou a defesa do cirurgião e aguarda retorno. De Belo Horizonte, Janaína Regiane.
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3: Cidade. William Siri, candidato do PSOL ao governo do Rio, prometeu reverter a privatização da SEDAI e reestatizar a operação dos trens. Ele também admitiu que o partido errou ao votar pela reeleição de Rodrigo Bacelar à presidência da Alerj. As declarações foram dadas na série de sabatinas promovida pela Rádio CBN e pelos jornais O Globo, Extra e Valor Econômico. A última pesquisa Quest, divulgada na terça-feira, apontou um encolhimento nas intenções de voto de Siri, de 3 para 1%. O candidato responsabilizou a falta de estrutura financeira e uma confusão no eleitor causada pelo apoio de Lula a Eduardo Paes.
5: É uma luta de Davi contra esses Golias, que tem estrutura, que tem gente na rua, é uma máquina colossal. A cada esquina você vê uma bandeirinha do PL, do Eduardo Paes, do PSD, que nós temos que derrotar a extrema-direita, né? E aí acaba que há uma confusão entre o PSOL e o PT, aqui mesmo, né, do campo progressista.
3: William Siri fez ataques a Eduardo Paes, do PSD, e Douglas Ruas, do PL. Ele destacou casos de corrupção, principalmente o de Rodrigo Bacelar, ex-deputado que foi preso por envolvimento com o Comando Vermelho. Questionado sobre por que os deputados do PSOL votaram a favor da reeleição de Bacelar à presidência da Alerj, Siri admitiu que o partido errou.
5: Olhando hoje, alguém tem dúvida que errou? Porque olha que o Rodrigo Bacelar está hoje preso, a gente não tem a menor dúvida sobre isso. Então é uma realidade. Só que é isso, né? É a vida, como a política é. Olha o combate que tem e a grandeza que a Renata Souza tem a partir da comissão da mulher. E também a Dani Monteiro, Direitos Humanos. São bandeiras, mas também nós fizemos um trabalho que entregou para a população.
3: Na economia, William Siri prometeu continuar os cortes de comissionados e de contratos suspeitos, iniciados pelo governador em exercício, Ricardo Couto. Ele também disse que vai reduzir em 30% as concessões fiscais dadas a empresas. William Siri afirmou que pretende reestatizar a distribuição de água e coleta de esgoto, serviços que eram de responsabilidade da SEDAI, mas que foram concedidos à iniciativa privada na gestão de Cláudio Castro.
5: Nós vamos intervir diretamente, porque assim tem a questão lá dos contratos, mas nós vamos com a Genesa intervir diretamente e vamos entrar com um processo, porque a minha vontade é reestatizar a SEDAI. As pessoas estão pagando absurdo de dinheiro na tarifa, o saneamento básico não mudou nada de 2022 para cá.
3: Na segurança pública, William Siri prometeu unificar as secretarias de polícias militar, civil e penal numa só, a de segurança pública, e restringir o uso de helicópteros em operações policiais nas comunidades. Reportagem Pedro Bollenberg.
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1: Vamos falar sobre o ato de aprender. Sobretudo agora em tempos de inteligência artificial, né? A IA nos fornece os dados, inclusive já organiza as ideias para a gente num texto, né? O que é o ato de aprender? Sobretudo nesse contexto. Vamos conversar com a educadora e psicopedagoga, a Tatiana Pita. Ela está lançando o livro Planejar para o Outro Aprender. Tatiana, bem-vinda. Boa noite.
2: Muito obrigada. Boa noite, obrigada Tânia, obrigada a todos.
1: Bom, queria entender o que é, assim, o ato de aprender, o que que se entende pelo ato de aprender, né? A gente tem tradicionalmente na escola o conceito de que, estudou, tirou nota alta, aprendeu, mas você já parte de um outro, né, de uma outra perspectiva. Mas o que se entende por aprender algo?
2: Aprender não é essa memória que nós temos muito da nossa escola, né? Então, eu memorizar informações e saber repeti-las, isso tanto faz, um conceito, uma execução, não significa que eu aprendi, significa que eu consigo executar isso. Uhum. Exato. Agora, aprender realmente é quando eu tenho a capacidade de explicar um conceito, de compreender um processo e, a partir disso, usá-lo para resolver as situações do meu cotidiano, tenha eu a idade que tiver. Então, aprender é dar significado a esse conhecimento.
1: Não é acumular o conhecimento,
2: exatamente,
1: né?
2: Exatamente, exato. Não.
1: Saber essa que o Brasil ideia... foi descoberto em 1500 por Pedro Álvares Cabral...
2: Isso nos torna uma enciclopédia, uma de saber informações. Aquela ideia antiga que a gente repetia as informações, lembra? Você decorava,
1: sim,
2: ia sem mexer muito
1: lá...
2: para devolver na prova. Isso.
1: É. E aí, muito provavelmente, depois que acabava a prova, uns 3 dias depois você já esqueceu o que você decorou.
2: Nem precisa.
1: Nem três dias,
2: né? E isso também causa essa memorização causava esse fenômeno que muitas vezes você repete uma informação sem compreendê-la, quando você chegava numa prova, você falava, esqueci, essa ideia do branco, esqueci, não sei o que é. Ou muitos professores já ouviram isso, o aluno, um mês depois, você fala, lembra aquilo? Não, você nunca falou sobre esse assunto, eu nunca vi isso, porque realmente ele não ficou. Então, aprender significa que o meu cérebro deu significado, não que eu simplesmente sei que aquilo, sei repetir aquilo.
1: É. Vai para além do contexto escolar, né? Porque a ideia é que a gente continue aprendendo na vida. Então, qualquer conteúdo com o qual a gente tenha contato, a gente pode dizer que a gente aprendeu se a gente pegou o sentido da coisa. É isso? Isso.
2: Se eu consigo transpor isso exatamente para situações do meu cotidiano, então isso, por exemplo, documentos como a própria Base Nacional Comum Curricular nos ajuda a entender que toda a aprendizagem precisa ser contextualizada, ela precisa ir além dessa ideia de ensinar essa informação, porque senão ela não vai transformar. Então o conhecimento transforma o sujeito.
1: Interessante, né? Eu estou pensando aqui da perspectiva nossa aqui, que a gente trabalha com notícia, né? E a repetição da notícia, das notícias separadamente, é uma coisa. Outra coisa é você conseguir fazer a síntese, entender o que relaciona um fato no outro, isso seria...
2: Exatamente. Então, quando eu simplesmente, né? Vamos pensar nessa ideia escolar que nós tínhamos, quando eu planejo, inclusive, para ensinar... E quando é essa era a ideia de onde a gente vem, e infelizmente ainda se vê em alguns setores e até famílias valorizam isso. Então eu vou ouvir uma informação, vou repetir o que me falaram, então isso também é importante se entender. Essa prova que também cobra o que alguém me disse ou alguém me ensinou a fazer naquele momento, me treina. Treinar é uma coisa que hoje não cabe. Porque exatamente o que você acabou de falar no começo sobre a IA, se eu quero só respostas e informações, eu já tenho lá, ela está muito mais organizada. Agora, o que eu preciso é saber analisar informações, tomar partido, olhar, avaliar, tomar decisões para ver qual é a melhor, resolução para o problema que me apresenta. Então, esteja eu na educação infantil, em que eu tenho que simplesmente resolver uma situação ali do meu cotidiano, quantas tampinhas eu quero, como é que eu vou separar os copos para dar para o meu amigo, como é que a gente vai fazer uma brincadeira. Ao eu estar no ensino superior e tomar uma decisão para uma situação do meu trabalho, para eu poder me posicionar, para eu poder entender qual é o cenário que se aplica melhor à solução que eu desejo, então é outra coisa. Isso significa que eu aprendi. Claro que eu preciso saber os conceitos, sim, claro que eu preciso compreender os processos, mas só isso não garante que eu aprendi.
1: Exato, isso é muito interessante, isso é a chave, né? Aí vou pro título do seu livro, Tatiana, Planejar para o Outro Aprender. E aí, do papel dos educadores, como é esse planejamento para o outro aprender, né? Nesse conceito de aprendizado, que vai além de acumular informação e tal, é uma outra história, né? Do que tradicionalmente a gente entende por educação.
2: Sim. Muda completamente a nossa posição como professor. O planejar para o outro aprender vem de todo o meu estudo sobre o planejamento reverso, que é uma teoria que já existe, mas que nos convida principalmente a entender que eu só posso planejar para te ajudar a aprender se eu te conhecer primeiro. Então, eu sou uma professora velhinha já, que vem do magistério, que vem de outras ideias. Então, a gente vem de um universo em que a gente aprendeu a ensinar. Eu tanto faz se eu desse aula em Chapecó ou no Acre, eu vou ensinar. Então, essa perspectiva, ela olha para o conteúdo. Ela olha eu buscar estratégias para melhor articular esse conteúdo. Quando eu inverto isso, por isso chama planejamento reverso, eu preciso, antes de mais nada, entender quem é você. Entender que o quinto A não é igual ao quinto B, que a Maria não é igual ao João. E que para eu planejar, eu preciso ter claro o que eu quero que você aprenda. Qual é a melhor forma para que isso aconteça. Mas antes de mais nada, eu preciso fazer uma avaliação diagnóstica, entender os seus processos e os seus caminhos para aí sim planejar como é que eu vou te ajudar a aprender.
1: Mas aí planejar? É o meu aluno ou o meu classe no conjunto, assim?
2: O meu aluno e a minha turma. Eu preciso compreender, e talvez isso até para alguns professores, quando eu vou dar formação, assusta, porque você pensa, nossa, eu vou ter que fazer várias estratégias? Não. Eu tenho que entender que eu vou ter várias respostas. A ideia de planejar para o outro aprender é também parar de procurar respostas corretas e entender processos de aprendizagem. Quando eu entendo o processo, eu consigo perceber se realmente você está aprendendo e como você está aprendendo. Quando eu procuro resposta correta, ela me engana, que é o tal de eu posso tirar 10... e não ter entendido absolutamente nada. Eu posso tirar do 8, posso tirar do 5, e estar num caminho. Então, a ideia é ouvir o seu aprendizado. Então, por exemplo, eu vou te dar uma questão de matemática, eu tenho que entender por que você fez isso? Por que você escolheu esse caminho? O que te leva a pensar sobre isso?
1: Eu paro minha resposta, é isso?
2: Isso, exatamente. Eu paro de perguntar o que é alguma coisa e falo, Tânia, me explica. Se você tivesse que explicar o que é relevo para alguém, como você faria? Quando você precisa me explicar, eu entendo como é que você compreendeu esse conceito. E aí você não me dá uma resposta fechada, mas você me dá essa construção. A partir daí eu penso o próximo passo.
1: Agora, tá, então seria a educação nesses parâmetros seria mais individualizada.
2: Ela é mais personalizada no sentido de ouvir quem está ali. Ela é mais personalizada porque eu paro de generalizar a educação e começo a compreender que as realidades e as pessoas que estão na minha frente vão olhar para as coisas de maneiras e tempos diferenciados. Parece mais complicado ou talvez mais confuso, porque se eu tenho 30, 60, 80 alunos...
1: É isso que eu tô pensando, numa sala de aula, como é que a coisa funciona?
2: Ela funciona porque eu começo a dar ouvido para esse processo de resposta. De novo, não é a quantidade de coisas diferentes. Todo mundo vai escrever o mesmo texto. Só que cada um dos meus alunos está num processo de escrita. Quando eu vou corrigir, quando eu vou ler esses textos, eu preciso olhar com este olhar. Eu não vou procurar quem escreveu o texto segundo o parâmetro X e essa resposta correta. Mas eu preciso entender por que que a Tânia escreveu desse jeito. Por que que você ainda não consegue tal situação? Uhum. Por que que você não desenvolveu tal habilidade? E a partir daí, então que tipo de intervenção eu faço? É um trabalho mais personalizado porque uhum. eu preciso olhar para o detalhe.
1: Entendi.
2: Eu preciso olhar para as pessoas.
1: O diagnóstico não é pela nota em si.
2: Isso,
1: é pelas
2: exatamente.
1: Nuances.
2: Exatamente. E isso faz com que o diálogo seja essencial nesse trabalho. Eu preciso abrir frentes de diálogo. Você pode escrever sua resposta. Você pode conversar comigo sobre essa resposta. Você pode mostrar para os seus amigos e argumentar por que você chegou uhum. nisso. Mas é isso que eu tenho que olhar. O erro, ele deixa de ser algo punitivo, que eu vou dar uhum. certo ou errado, e ele começa a ser algo, na verdade, que é essencial para o meu trabalho como professor. Porque quando eu entendo o seu erro, eu entendo o seu pensamento e aí sim eu posso te ajudar.
1: Pode atuar, né? Sim.
2: Exato.
1: É interessante, você tá falando, Tatiana, eu tô pensando aqui numa questão que tem me acompanhado bastante, que é a coisa da IA. Eu fico impressionada com a IA, que a gente pede tudo para a IA e a faz com a qualidade. Aí eu falo, meu Deus, e os professores, como é que eles se viram nisso, né? Porque se você chega para o professor com texto perfeito, trabalho, lição de casa, aí você chega com texto perfeito, né? Apesar de que também tem que dar uma erradinha para não dar muito na cara que é IA. Mas enfim, você entrega lá para o professor. Esse professor, se não te conhece, ou se não... te pergunta sobre aquele conteúdo e não vai saber. Ele, né? Se não tem uma relação. Então, tu me explica isso que você escreveu. Eu fico pensando, acho que o professor tem que chegar e falar, me explica isso que você escreveu. Né?
2: Eu vou brincar da nossa IA aqui, Tânia. A nossa IA era a Barça.
1: Verdade.
2: Meus amigos que trabalham lá na Barça. Era a Barça. Então, assim, se eu te pergunto, me fale sobre, pensa no nosso tempo agora, se eu te faço uma pergunta, me fale sobre o descobrimento do Brasil, você vai me trazer uma informação que está ali produzida. Agora, isso serve para quê? Se a minha pergunta é simplesmente para você coletar informação e você me trouxe ela, acabou. Isso não é pesquisa. Sim. Isso não é uma relação que eu faço. Agora, cada um vai procurar informações diferentes sobre o descobrimento. E aí a gente juntos vai ler isso, vai ver o que é verdade, vai ver o que não é, vai ver quem é que escreveu, por que escreveu. E a partir daí a gente vai junto criar um conceito, vai criar um entendimento sobre esse conceito, aí as coisas são diferentes. Se eu tenho um lugar hoje que me responde tudo, eu tenho que aprender a perguntar, não mais a responder.
1: A Isara Ferreira faz uma pergunta aqui interessante. Se a aprendizagem é mensurável, uma vez que a nota nessa concepção é completamente uhum. dispensável, né? Dá para mensurar e estabelecer notas por outros critérios?
2: Uhum. Dá. A gente precisa olhar para a habilidade que eu quero que o estudante desenvolva. E a partir da habilidade que eu quero que ele desenvolva, eu estabeleço critérios avaliativos. Então, que provas, que elementos me dizem que você aprendeu ou não. Então, é importante só um item aí. Não é que eu dispenso a nota uhum. ou não é a prova que eu jogo fora. Não, eu posso quantificar uma aprendizagem. Mas é o que eu preciso é não só quantificar, mas principalmente qualificar os dados que eu coleto. No nosso país, a gente é muito bom de coletar dados, mas a gente tem que aprender a ler os dados. O que que eles me falam, o que eles me informam? E isso é feito a partir de critérios avaliativos das habilidades que eu quero desenvolver.
1: Sim, para depois, na vida, né, a gente ser capaz de compreender as coisas que estão acontecendo, né? Eu volto aqui para a minha realidade, que são as notícias, que são os acontecimentos. E as pessoas leem ali em rede social as coisas muito rapidamente e não conseguem, né? Tô falando em geral, assim.
2: Sim.
1: Articular
2: Sim.
1: as coisas.
2: Exato. Então, né? Eu preciso que você saiba, pense uma criança em alfabetização, preciso que você saiba o que é uma letra, o que é uma sílaba, o que é uma frase, o que é um texto. Mas eu preciso que você entenda que hoje tem muitas formas de ter um texto, que um texto pode ter muitos pontos de vista, que você precisa ler a intencionalidade desse texto, em que fonte ela foi colocada, por que que estava ali, quem escreveu e qual é a ideia que ela pode transmitir. Então, eu vou além Só do processo.
1: E assim, bom, eu tenho 2 minutos, mas eu queria, só pra gente não assustar o ouvinte, falar, ai, tudo tá muito mais difícil. Na verdade, é muito mais instigante aprender assim.
2: Exato.
1: É mais legal, né?
2: Exato, porque professor e aluno, estudante, na verdade, estão num processo de aprender pelo olhar da curiosidade. Eu só aprendo se eu estiver curioso. É a curiosidade que nos move. Então, a dica é pelo nosso tempo, ao invés de eu chegar respondendo, planejar para ensinar é uma sala de aula que respondia. Eu agora vou chegar perguntando. E é a partir da pergunta que a gente vai construir os conceitos, os procedimentos e os comportamentos que hoje eu preciso para aprender.
1: É isso. E não que a resposta não está dada no aluno, ele precisa estudar.
2: Exatamente.
1: Né? Só senão que vira aquela
2: conversa. A gente começa ao contrário. A gente começa da pergunta para a resposta.
1: Aí vai procurar, vai pesquisar, vai elaborar.
2: Exatamente. Isso não mudou nada.
1: Muito bem, tem que se debruçar, tem que ler, tem que estudar.
2: Isso. Só que com sentido.
1: Exatamente. Isso torna tudo mais bonito. Muito bom, Tatiana Pita, muito obrigada, viu, pela entrevista.
2: Eu que agradeço.
1: Valeu.
2: Obrigada, Tânia, obrigada a todos, até mais.
1: É, a educadora psicopedagoga Tatiana Pita, ela está lançando o livro Planejar para o Outro Aprender. É interessante essa mudança de perspectiva, né? Agora com a IA, as coisas não precisa adquirir, né? Acumular o dado, o conhecimento em si, a informação em si, porque a IA te dá. Você precisa ser capaz de pegar essa informação e elaborar na sua cabeça, né? Aplicar, relacionar com outras coisas. Não é, isso torna tudo mais interessante, porque esse negócio de ficar acumulando conhecimento, decorando, né? Repetindo um monte de frase pronta, isso é chato pra dedéu. Muito bem, então é isso. Vamos fechar aí, ó, já que estávamos falando de educação. Paulo Galvão, além de tudo que ele já é, também é professor.
3: Por muito tempo, né,
1: Galvão?
3: Dei aula bastante tempo, tá? Eu tenho formação em história também, né? E eu dei aula durante um bom tempo para o ensino médio, segundo e terceiro ano, focado em atualidades, né? Para a garotada se preparar para o vestibular, principalmente para a redação, que cada vez mais cobra temas da atualidade, né?
1: Sim. É, então, de alguma forma, já conectado com o seu trabalho como jornalista.
3: Totalmente.
1: De todas as formas.
3: Né? É. E a gente discutia no dia a dia aqui, eu procurava levar sempre para a sala de aula.
1: Importante. É importante também ensinar essa meninada a como procurar notícia na internet, né? Para não ficar refém dessas coisas, dessas informações que chegam pelo WhatsApp e etc.
3: Sim, checar as notícias, checar, né? Porque agora, hoje em dia, nós como jornalistas, não só aqui na CBN, mas nos outros veículos também, além de dar a notícia, a gente tem que checar se aquilo que está circulando é verdade ou não. Tem um fato ou fake, né?
1: Porque tem muita mentira circulando, então é desafiador.
3: Demais. E a ciência, Tânia Morales, mostra que a mentira, ela circula 6 vezes mais rápido do que a verdade na internet.
1: Porque ela tem um apelo maior, né?
3: Exatamente.
1: A mentira, uma coisa que foi pensada para causar impacto. E a verdade, o dia a dia dos acontecimentos, não é tão interessante, né? Vamos combinar. Apesar de que ultimamente tem sido, né? Às vezes o noticiário está tão aquecido que às vezes eu falo, não é possível. E é possível. Esse é que é o pior. Galvão, bom programa para você, viu?
3: Valeu, Tânia. Bom descanso para você e até amanhã, hein?
1: Até amanhã. Paulo Galvão, assume a programação agora, hein? Com o CBN Madrugada, o CBN Noite Total chega ao fim com a produção de Luiz Fernando Figueiredo e os trabalhos técnicos de Henrique Dias.
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0: quarta-feira, 10 de setembro de 2026. O presidente do Supremo Tribunal Federal, Edson Fachin, deu 48 horas para que o diretor-geral da Polícia Federal, André Rodrigues, preste informações à corte. Depois desse prazo, Fachin decidirá sobre a permanência de Andrei no cargo. A medida foi anunciada em uma decisão que suspendeu determinações dos ministros André Mendonça e Flávio Dino. Na terça-feira, Mendonça determinou o afastamento preventivo de Andrei Rodrigues. A decisão também impôs abertura imediata de procedimentos investigatórios criminais para apurar as circunstâncias da produção de relatórios de inteligência. A Petrobras anunciou que deixará de aplicar um desconto de 44 centavos por litro de gasolina do tipo A vendido às distribuidoras e fará um ajuste de 19 centavos no preço do combustível. As mudanças passam a valer nesta quinta-feira. Segundo a companhia, o efeito não deve chegar às bombas por causa da redução de 63 centavos por litro nas alíquotas de PIS/PASEP e COFINS, anunciada pelo governo federal. A gasolina A é pura e vendida pelas refinarias às distribuidoras. Após a adição de etanol anidro, ela se transforma na gasolina C, vendida nos postos. No horário de Brasília, 12:03.
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2: 4 minutos desta quinta-feira, hoje é 9 de setembro de 2026. Muito bom dia a você que nos faz companhia aqui na CBN, em todo o Brasil, em diversas partes do mundo. Começa aqui o CBN Madrugada e vamos juntos, hein? A produção do Luiz Fernando Filiage, trabalhos técnicos comigo, Ricardo Garcia. Nós vamos até às 5 da manhã na sua companhia, ouvinte CBN. Você participa pelo WhatsApp, pelo YouTube, pelo Instagram, pelo e-mail. Daqui a pouquinho a gente lembra os caminhos. Daqui a pouquinho, depois da 12:30, faremos aquela abertura com a participação da reportagem CBN.

0: vou fazer isso, eu vou fazer isso, as medidas serão tomadas no momento certo, tal, e nada, né? Nada. Mas agora, né, ele marcou para, bom, primeiro que ele suspendeu todas as decisões ali do André Mendonça, do Flávio Dino, em relação ao diretor-geral da Polícia Federal, também o diretor de inteligência. Ele também suspendeu a apuração da Procuradoria-Geral da República sobre interferência na produção do relatório da Polícia Federal. Trouxe para ele a relatoria do inquérito das fake news, aquele inquérito do fim do mundo, que não termina, começou em 2019 e cabe tudo ali, né? Também trouxe para ele a relatoria, ou seja, está colocando aí, né, segundo o professor Gustavo Sampaio, que a gente entrevistou e vai levar ao ar a entrevista a 1h, um freio de arrumação. Mas há um aspecto importantíssimo também, que é a marcação de uma sessão no Supremo Tribunal Federal, dia 15, terça-feira, 10 horas da manhã. Tô pensando até em acordar nesse horário, viu, Ricardo Garcia? Às 10 horas da manhã, será que dá? A gente vai dormir às 6 da manhã, acordar às 10 é difícil, né? Mas de repente, né? Porque será uma sessão, tudo indica que aberta, para que os ministros do Supremo deliberem sobre aquele relatório da Polícia Federal que traz conversas extremamente comprometedoras entre Vorcaro e o ministro Alexandre Moraes. Então, a coisa vai ferver, com certeza, na próxima terça-feira. A gente vai falar hoje sobre isso, é claro, e muito mais, sobre seleção brasileira. Tem novidade aí na seleção, né? Pela primeira vez, o meia do Corinthians, o Breno Bidon, né, foi chamado para seleção do Ancelotti, que vai jogar contra a Austrália, contra a Índia. O Pedro tá de volta também. A gente vai trazer também os detalhes da convocação da seleção. Tudo isso e muito mais daqui a pouquinho, a partir da 12h30, na voz da reportagem CBN, porque agora a gente abre espaço para a voz de Tânia Morales e convidado.
1: Como transformar conflito em entendimento? Olha, que se a gente descobrir, hein, como fazer isso como sociedade, seria muito maravilhoso. Nós estamos aqui com a advogada, mediadora, Carla Boim, presidente da Comissão de Justiça Restaurativa da OAB de São Paulo, professora do Programa de Pós-Graduação em Humanidades, Direitos e Outras Legitimidades da USP. Ela está lançando o livro Do Conflito ao Encontro, Cultura Generativa, o Feminino e a Justiça Restaurativa, o livro que sai pela editora Amarilis. Professora Carla Boim, bem-vinda, boa noite.
2: Boa noite, Tânia. Um prazer estar aqui com vocês, né? Boa noite a todos os ouvintes. Muito bom participar dessa conversa.
1: Essa conversa vai dar muita margem, porque só pelo título do seu livro, eu vou querer entender exatamente esses conceitos, né? Cultura generativa, justiça restaurativa. E aí, quando você coloca o feminino também, que princípio do feminino é esse? Mas antes da gente detalhar, de uma forma geral, o que é que você propõe no seu livro em relação à solução de conflitos? É uma mudança importante aí de paradigma, né?
2: Sim, perfeito. Tânia, tem os conceitos, mas a proposta de essência é a proposta de abrirmos espaços de diálogos, de podermos falar a partir de perspectivas muito cuidadosas, de técnicas, de metodologias, e podemos lidar com esses conflitos que não seja pelo embate, que a gente tenha como chegar aos encontros por meio desses diálogos que muitas vezes não são fáceis, e por isso que a gente precisa de auxílio de uma terceira pessoa com uma metodologia e conhecimentos nesse sentido para direcionar e facilitar esses processos.
1: Sim, aí nós estamos falando de questões judiciais ou pré-judiciais, vamos dizer assim, ou não?
2: Não apenas, a gente pode trabalhar, mesmo com o conceito da justiça restaurativa, a gente pode trabalhar fora do judiciário. Então, eu tenho uma experiência de trabalho com justiça restaurativa num contexto universitário, por exemplo. Na USP, eu estou coordenando um núcleo de justiça restaurativa e diversidades e saberes orais. Tive um trabalho na Universidade Federal de São Paulo também nesse sentido. E

0: também levando para algumas instituições fora. E, obviamente, como advogada, situações de conflitos que surgem, que também são encaminhadas a mim, e eu posso trabalhar isso fora do Poder Judiciário. Dentro do Poder Judiciário, existem esses caminhos já determinados processualmente, com algumas alterações legais, e que também pode ser trabalhado dentro do contexto judiciário, mas não somente.
1: Tá, se há um conflito, é possível que se estabeleça um diálogo, não precisa ser na área do direito.
0: Não, não. Necessariamente, dando um exemplo para você, no contexto universitário que eu atuei já, cuidando de situações envolvendo uma situação de assédio moral, envolvendo alunos de uma mesma sala de aula, que os rapazes se uniram, se juntaram para estabelecerem regramentos de quem deveria ser paquerado ou não, dando notas, classificando, né, as suas colegas de sala, e fizeram um grupo de Facebook privado, fechado entre eles, mas com esses comentários todos, até que uma dessas colegas tiveram conhecimento e tinham frases e falas muito pejorativas. Imagino. E agressivas em determinados, colocando os nomes, que a gente sabe dessa realidade, né, Tânia, que acontece mesmo em outros ambientes corporativos. Sim. Que se sentem à vontade para dar notas como produtos, enfim. E o trabalho que foi realizado, porque na universidade a gente trabalhava pela essa perspectiva da mediação e da justiça restaurativa, a escolha dessas alunas foi: eu não quero uma pura punição dessas pessoas, ou que sejam levadas somente para uma ação judicial. Eu quero ter a oportunidade de falar sobre o que eu senti, as minhas necessidades, e quero que eles me ouçam, e saibam o que eles estão provocando. Então, como, né, tendo um espaço para ter a oportunidade de falar sobre as dores e como as consequências dos atos, né?
1: E aí, inclusive, provocar no outro uma reflexão sobre a agressão que ele provocou, né?
0: Perfeito. Perfeito.
1: Bom.
0: Exatamente isso. Essa noção da justiça restaurativa, eu costumo dizer, não é restaurar um status quo, né? A situação anterior. Não é isso, mas é entender que o justo vai ser restaurado. A noção de justo pode ser restaurada entre as pessoas que estão passando pela situação ali de conflito. E também entender, Tânia, que as situações que acontecem não dizem respeito apenas, por exemplo, nessas situações de violências estruturais. Então, a gente está falando aí de questão de racismo, questão de, do machismo, né, dessas questões que as instituições trazem. É justamente a crença de que esses conflitos surgem por conta da cultura institucional e não apenas por conta de uma pessoa ou outra somente. Então, um trabalho também atua numa forma preventiva, que dá para ser dialogada, dá para ter todo um processo de trabalhar sobre temáticas que são necessárias a gente de abordar, justamente pelas situações que acontecem no dia a dia, né, das instituições, enfim, das universidades, qualquer lugar que seja.
1: Para identificar os padrões, né, em que o conflito se dá, os contextos, né, nesse caso aí que você falou, atuar. Do machismo, né?
0: Perfeito, exatamente. Bom. E poder atuar com um processo desses diálogos, que tem aí uma fonte da justiça restaurativa, que é dos conhecimentos ancestrais, tradicionais, indígenas, e aí, né, que aí vou fazendo com isso já entrando um pouco nesses conceitos.
1: Sim, essa
0: noção do que é justo e sai de escola de uma noção de justiça apenas convencional, que bebe da fonte greco-romana, por exemplo, eurocentrada. Então, a gente está falando de um trabalho que tem outras fontes, né, para a gente entender como fontes do direito, que vem de outros conhecimentos.
1: De valores humanos.
0: valores e visões, cosmovisão. Então, é o que a gente, né, que eu estou chamando aqui dessa cultura generativa, é um deslocamento, que a gente sai de um pensamento binário, de certo e errado, exato, de verdade e mentira, de razão ou não ter razão, de divisão corpo e mente, enfim, pensamento binário, para uma proposta de deslocamento para uma noção mais relacional. Então, os conflitos surgem das relações, a cosmovisão, que daí vem desses conhecimentos ancestrais, o entendimento da pessoa com inserida na natureza e não descolada da natureza, percepções de que existem vários mundos possíveis e não somente o que a gente aprendeu ou herdou de um processo de colonização. Então, abre, né, muitas perspectivas e deslocamentos para uma forma de cultura que não é convencional, que é somente um pensamento linear do certo e errado, por exemplo. Sim. Então, ou tem razão ou não, ou vai ser absolvido ou vai ser culpado.
1: E se um está certo é porque o outro está errado. Às vezes os dois têm o seu lado correto e o seu lado errado, né? Às
0: Exatamente.
1: Vezes cada um contribuiu de alguma forma com deslizes para os dois lados, né?
0: Perfeito. Exatamente nesse o ponto que a gente trabalha, de entender quais foram as contribuições das pessoas que estão envolvidas no conflito para que a situação tenha chegado ao ponto que chegou. E da mesma forma, convidar essas pessoas para se responsabilizarem para conseguirem sair da situação que estava. Então, muda bem, né?
1: Muda bem.
0: A perspectiva.
1: Muda bem, a vida fica até mais bonita, né? Assim, somos falíveis, né? Estamos aqui para ouvir o outro, reconhecer onde a gente errou, perdoar o outro, né? E também reconhecer no outro algo a nos ensinar, né? Essa é a cultura generativa, Carla?
0: Esse conceito que eu criei, Tânia, é justamente no sentido desse feminino, que é a cultura que estabelece espaços que podem ser criadas novas perspectivas de geração de vida, onde a gente tenha realmente ambientes que a gente prepara, né, o facilitador, a facilitadora formada com essa capacitação mesmo de criar ambientes seguros para que algo novo possa surgir. E nisso ser gerado e ter o feminino como sustentação da vida. E não como um entendimento também binário de homem e mulher.
1: O que é
0: não
1: esse
0: é categoria
1: feminino?
0: Biológica.
1: Não, o feminino aqui não
0: Vamos
1: é
0: lá.
1: Exatamente a mulher, é isso?
0: Não é exatamente a mulher. Exatamente. Não é. É um conceito de geração da vida, de abundância, de algo que possa surgir e que está também nessa cosmovisão absolutamente interligada da vida, que relaciona e traz essa noção de interligação e interdependência, porque se eu sofro em alguma medida, a outra pessoa está sofrendo sem, muitas vezes, a gente nem ter noção. Por exemplo, né, o que você estava tratando aqui anteriormente da nossa conversa, situação de guerra sangrenta, o quanto que nós aqui do outro lado do mundo, do continente, a gente está recebendo Sim. os efeitos por conta do que está acontecendo lá. Então, a gente fala e coloca mais luz nessa noção mesmo dessa interligação e interdependência, que muitas vezes, por esse pensamento binário, não se considera. Então, esse feminino que eu estou chamando, essa cosmovisão mesmo dessa sustentação da vida, de tudo o que a gente puder estabelecer para lidar com esses conflitos a partir de uma ancestralidade, de conhecimentos que estavam lá atrás desse feminino que gera a vida e que existe, e que eu trago aqui evidências de pesquisas científicas, arqueológicas, inclusive uma delas de uma lituana que se chamava Marija Gimbutas, que ela fez escavações e que tem uma tese de que existia um tempo no Neolítico, no período Neolítico, entre 7.000 e 3.500 anos antes de Cristo, que o feminino da deusa dessas concepções como geração do meio ambiente que gera a vida, relações harmônicas, outras formas de estabelecerem suas moradias, a espiritualidade muito interligada no cotidiano. Uhum. Então, ela traz evidências de estatuetas com, né, arredondadas, com protuberância nos ventres, nos seios, de fertilidade. E ela atribui que nessa época esse feminino era o que estabelecia essa harmonia. Então eu estou bebendo dessa fonte para trazer esse feminino.
1: Ela é algo mais conciliador, mais acolhedor, mais humanizado. Essa é uma visão que você está propondo
0: isso,
1: nos pra conflitos.
0: Gente trazer...
1: Exato. E contextualizar um pano de fundo social, é isso, nos conflitos? Que às vezes a gente é movido dentro de um contexto, no caso aqui o machismo, pode ser o racismo, identificar esses padrões já ajuda a superá-los. Agora, e quando a gente entra numa esfera do rancor, né, da agressão, de alguém que nos agrediu, de alguém que matou alguém da nossa família, né, para pegar um caso mais pesado, alguém que abusou, sabe? É possível ou tem sabe, até um ponto, porque aí quando a partir de determinado ponto já, porque eu imagino que pressupõe uma espécie de um perdão, né, uma compreensão do erro do outro, vamos chamar assim. É possível em todos os casos?
0: Tânia, é muito bom você tocar nesse ponto. É possível em todos os casos. O que a gente trabalha não é com uma pressuposição de existir um perdão no final.
1: Tá.
0: Não tem esse pensamento de que a gente precisa ter uma finalidade, um acordo para ser alcançado.
1: Sai todo mundo amigo, abraçado, né?
0: De jeito nenhum, de jeito nenhum. Porque isso poderia ser uma nova forma de violência, uma nova forma de revitimizar as pessoas. Então a gente cuida extremamente desse processo. Então casos mais sérios... de violências mais delicadas, pode acontecer de nem chegar a ter um encontro conjunto entre todas as pessoas, porque não tem condições que isso aconteça. Aí eu até falo do título do conflito ao encontro, que muitas vezes é o encontro da gente com a gente mesma, que a gente promove também o encontro das pessoas com elas próprias, se olhando, se revendo, se percebendo naquela situação, e não necessariamente... estar em contato com o outro e muito menos ter a necessidade de um perdão. Então a gente fala de uma restauração possível, de um arrependimento que pode acontecer, uma reflexão profunda que pode acontecer e muitas vezes até pode precisar de um tempo maior para que aconteça. E do outro lado, a gente trabalha separadamente, a gente trabalha com pré-encontros e encontros que a gente vai sentindo se as pessoas estão preparadas ou não para estarem juntas. E aí ter alguns tipos de encaminhamentos de tentativa de reparação, como, e muito acontece, né, as pessoas que são vítimas de danos, como... esse que você trouxe, de violências até mais sérias, pedem uma indenização para uma instituição social, organização social que trabalhe com mulheres vítimas de violência, por exemplo. E não vão ter ali o contato direto. E aí a gente está dizendo também, que acho que é importante ressaltar, que há situações que já estão judicializadas, que são de violência, elas não deixam de seguir o trâmite da justiça convencional. A gente tem aí a possibilidade que juízes acham interessante, porque tem algum vínculo continuado, são pessoas da mesma família, ou, né, que tenham aí algo importante para ser trabalhado de mais profundidade, encaminha para processos restaurativos e pode-se negociar a pena, enfim, de diminuição de pena, qualquer coisa assim, mas que não estamos dizendo aí que vão passar a mão na cabeça das pessoas que agiram, né, de uma forma violenta, e muito menos, no caso, por exemplo, de medidas protetivas que contra, né, as mulheres nas situações de violência, que são extremamente necessárias e importantes, que esse trabalho também pode acontecer em paralelo, mas não substituindo.
1: Entendi. Agora, tem um efeito também dessa pessoa, ao tomar consciência, né, da agressão que cometeu, não cometer novamente, né? Para além de ser punida, porque a punição, pelo que eu entendi, não está excluída, né? Para além da punição, é uma tomada de consciência. E para a vítima, vamos chamar assim, talvez só a punição não seja o suficiente, né? Mas trabalhar o trauma, né?
0: Exato, exato.
1: É mais restaurador, né?
0: Ter a possibilidade de falar sobre o que aconteceu. Porque muitas vezes, se a gente está falando do ambiente do judiciário, a voz da vítima é muito limitada. Né? O espaço dela externar e dela ser ouvida, de ser acolhida, é realmente muito limitado. E só para trazer de volta aquele exemplo que eu te dei do trabalho que eu realizei dentro da universidade, como uma forma de reparação que aconteceu desses rapazes que tiveram esse grupo e que fizeram essas falas horríveis, ao se darem conta, muitos até deles falam assim, mas será que fui eu que escrevi mesmo? Sabe aquela coisa de estar no grupo? E aí, ao se darem conta, eles se comprometeram a fazer trabalhos para contar e conscientizar homens a respeito das atitudes que eles tiveram, aí entenderam a dimensão e a violência que essa atitude deles realmente causou.
1: Passaram a ser aliados das mulheres, a quem eles agrediram. Pelo
0: exatamente.
1: Menos se situaram, né?
0: Perfeito, exatamente. Né? Tiveram essa mudança, né? E provocou, obviamente, dentro dessa universidade, reflexões muito mais aprofundadas a respeito do tema, né?
1: Bom, professora Carla Boim, advogada mediadora, ela é presidente da Comissão de Justiça Restaurativa da UAB de São Paulo, professora do Programa de Pós-Graduação em Humanidades, Direitos e Outras Legitimidades da USP, lançando o livro Do Conflito ao Encontro, Cultura Generativa, o Feminino e a Justiça Restaurativa, que sai pela editora Marilis. Eu tenho aqui 2 minutinhos, só para entender quem que é esse profissional, esse facilitador. Qual é a formação?
0: Tem formações que são, se acontecer dentro do Poder Judiciário, regulamentada estritamente pelo Conselho Nacional de Justiça, e formações que vão acontecendo por pessoas que... Enfim, inicialmente passaram por esses cursos ou têm estudos nesse sentido, e na USP a gente tem um núcleo que eu estou coordenando, que é o Núcleo de Justiça Restaurativa, Diversidade e Saberes Orais, e uma disciplina que a gente trata de justiça restaurativa, que também dá essas formações. E aí é claro que daí tem metodologias diferentes, que tem formações específicas mais detalhadas a cada metodologia.
1: Que lindo! Nossa, que lindo! Dá até para a gente acreditar que o mundo pode vir a ser melhor, né? Ainda mais nessa sociedade que a gente vive, de tanto conflito, de tanto enfrentamento, né? Como se só um dos lados tivesse toda a razão do mundo e não pudesse ser possível trocar. Muito maravilhoso. Professora, muito obrigada, viu? Parabéns pelo seu trabalho.
0: Muito obrigada aí pela oportunidade, né, de troca, de poder falar sobre outras perspectivas de a gente gerir conflitos, né, que não seja apenas pelo embate.
1: Pelo embate.
0: E punição, exato.
1: Exatamente, muito bom. Professora Carla Boim, ela é advogada, ela é mediadora e ela preside a Comissão de Justiça Restaurativa da UAB. E ela é professora na USP do Programa de Pós-Graduação em Humanidades, Direitos e Outras Legitimidades. E o livro que ela está lançando... Do Conflito ao Encontro, Cultura Generativa, o Feminino e a Justiça Restaurativa. O livro sai pela editora Amarilis. Nossa, e nos enche de esperança, né? A possibilidade de que nem tudo seja no embate. Nem, né? Às vezes a gente está errado também, né? Ou às vezes a gente tem um lado de razão, mas também tem um lado errado. E o outro também, que a gente está atacando, também é a mesma coisa. Então, às vezes também um lado de razão também, embora também o outro lado também esteja errado, por exemplo. Vamos tentar nos entender, né? Claro que tem pontos que eu concordo que são inegociáveis, alguns pontos de vista. Falando aqui da discussão que a gente vê nas redes sociais, por exemplo. Mas, né? Olhar para o outro assim com mais um sentido de fraternidade. Gostei.
2: Tânia Morales conosco aqui no CBN Madrugada. Vem aí o Matheus de Souza com o repórter CBN. Mas antes dá tempo, né, Ricardo Garcia? Enquanto está terminando a Voz do Brasil, dá tempo da gente agradecer a companhia da ouvinte, do ouvinte CBN, já conosco. Daqui a pouquinho os principais destaques do dia aqui no CBN Madrugada, hein? Estamos esperando estar todo mundo junto quando acabar a Voz do Brasil, quando São Paulo estiver conosco aqui. A gente vai retomar os principais destaques do dia.

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0: Quinta-feira, 10 de setembro de 2026. O presidente Lula defendeu a quebra completa do sigilo das investigações sobre o caso Banco Master e afirmou que todos os envolvidos devem ser expostos, doa a quem doer. Em publicação nas redes sociais, Lula disse que o país vive uma crise institucional no judiciário e o maior crime financeiro da história do Brasil. O presidente também criticou o que chamou de vazamentos seletivos com impacto na disputa eleitoral. Lula não citou nominalmente nenhum dos ministros investigados envolvidos. O candidato do PSOL ao governo do Rio de Janeiro, William Siri, atribuiu o baixo desempenho nas pesquisas ao apoio do PT a Eduardo Paes, do PSD. Ele chamou o posicionamento do partido de uma confusão no campo progressista. A declaração foi dada em sabatina realizada por CBN, O Globo, Valor Econômico e Extra. Siri também atacou Douglas Ruas, do PL, por tentar se afastar do ex-governador Cláudio Castro, que disse que o PSOL errou ao apoiar a reeleição de Rodrigo Bacelar à presidência da Alerj. Principais assessores da Casa Branca consideram que o conflito com o Irã pode se estender para além do mandato de Donald Trump, que termina em janeiro de 2029. Nomes como o do vice-presidente dos Estados Unidos, J.D. Vance, e do secretário de Estado, Marco Rubio, foram citados pelo Wall Street Journal como participantes de uma reunião particular com Trump sobre a duração da guerra. A avaliação contrasta com as declarações públicas do presidente dos Estados Unidos sobre o conflito. Nesta quarta-feira, Trump disse esperar que a guerra termine imediatamente após as eleições de meio de mandato em novembro. No horário de Brasília, 12:33.
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1: 34 minutos desta quinta-feira, hoje 10 de setembro de 2026. Agradecer aqui, os nossos ouvintes nos ajudam muito, né? Edilson Damião, me disse que eu falei 9 na abertura do programa. Então agradeço aqui o Edilson pela correção, hoje é 10. E 10 sem o I, né, Ricardo Garcia? Né? Sem o I, 10, D-E-Z, né? Que nem o 3, né? 3 sem o I, T-R-E-S. 3 e 10. Professor Alexandre Pretzel nos ensinou isso, né? Né? É isso aí. 35 minutos desta quinta-feira e nós vamos juntos, hein? Até às 5 horas da manhã. Um bom dia especial para você de São Paulo, que estava com a Voz do Brasil e agora nos acompanha aqui no CBN Madrugada. Estávamos esperando você para os principais destaques do dia. É, e começamos com o agravamento da crise no STF. Fachin resolveu agir, hein? A manchete é de Isa Stassiarini.
2: Na tentativa de estancar a maior crise institucional do STF, o presidente Edson Fachin adotou uma série de medidas. Ele retirou Alexandre de Moraes da relatoria do inquérito das fake news, assumiu o caso e marcou sessão plenária para a próxima terça-feira para analisar o relatório da Polícia Federal, que traz conversas entre Daniel Vorcaro e Moraes. Fachin também suspendeu o ato da Procuradoria-Geral da República para investigar quem produziu o documento da Polícia Federal. O presidente do STF ainda suspendeu decisões de Mendonça e Dino sobre o diretor-geral da PF, que está mantido no cargo e tem 48 horas para se manifestar. Só depois disso é que Fachin vai definir o futuro de Andrei Rodrigues à frente do cargo.
1: E o presidente Lula, em Igor Cardinho, que pensa sobre tudo isso?
3: O presidente Lula defendeu a quebra total dos sigilos do caso Master e cobrou explicações sobre a crise no STF. Após Fachin suspender decisões de Dino e Mendonça sobre o afastamento do diretor da Polícia Federal, o presidente evitou comentar o conflito em evento de campanha. O Planalto tenta conter o desgaste político e impedir que a crise contamine ainda mais a disputa eleitoral e respingue no governo. A preocupação aumentou após pesquisas apontarem empate com Flávio Bolsonaro em eventual segundo turno.
1: A repercussão da crise entre os demais candidatos à presidência, com Karen Lemos.
4: Os presidenciáveis se dividiram ao comentarem a atual crise do STF. Augusto Cury defendeu uma lista tríplice para o comando da Polícia Federal e Ronaldo Caiado reclamou da quantidade de decisões. Renan Santos e Romeu Zema elogiaram Edson Fachin por ter retirado Alexandre de Moraes do inquérito das fake news. Já Flávio Bolsonaro direcionou os ataques a Flávio Dino.
1: Operador financeiro de Vorcaro fará delação premiada. Samantha Klein.
5: O ministro André Mendonça homologou a delação do empresário Antônio Carlos Freixo Júnior, apontado como operador financeiro do ex-banqueiro Daniel Vorcaro. Mineiro, como é conhecido, fez repasses para o filme Dark Horse, que narra a trajetória do ex-presidente Jair Bolsonaro. O doleiro afirmou ter feito repasses de mais de 12 milhões de dólares para o filme.
1: Candidatos ao governo de São Paulo tomam posição, informa Pedro Pupulin.
6: A crise vivida pelo Supremo Tribunal Federal foi comentada pelos dois principais candidatos ao governo de São Paulo. Fernando Haddad defendeu o posicionamento do presidente Lula, que defendeu a quebra completa do sigilo das investigações relacionadas ao caso do Banco Master. Tarcísio de Freitas afirmou que as decisões tomadas por ministros da corte em sentidos opostos sobre o comando da Polícia Federal dificultam a confiança da sociedade no Supremo.
1: Suspeita de erro médico em Minas Gerais, destaca Janaína Regiane.
7: A Justiça de Minas Gerais afastou por tempo indeterminado um cirurgião plástico de Belo Horizonte após denúncias de possíveis irregularidades em procedimentos estéticos. As denúncias surgiram após a morte de uma paciente que realizou cirurgias em 2024. Ela passou 2 meses internada e não resistiu às complicações. Após este caso, outras 3 ex-pacientes também o denunciaram.
1: Suspeita de feminicídio envolvendo policial militar. A manchete é de Lucas Taveira.
8: O laudo necroscópico de Larissa Cruz Morata encontrou hematomas pelo corpo. A trajetória da bala foi usada para embasar o pedido de prisão temporária do marido, o policial militar Vinícius Costa Silva. O laudo não determina de que maneira os hematomas foram produzidos.
1: Família no Paraná, assunto para Marcelo Moraes.
9: O pai de uma menina de 5 anos confessou à Polícia Civil ter causado a morte da própria filha em Ramilândia, no oeste do Paraná. Segundo a investigação, ele disse que cometeu o crime com a intenção de atingir a mãe da criança. O homem foi preso em flagrante e permanece à disposição da justiça.
1: Cadeia para vereador envolvido com tráfico de drogas de Campinas, Aline Albuquerque.
10: O presidente da Câmara de Sumaré, Hélio Silva, do Cidadania, foi preso em uma operação da Polícia Federal nesta quarta-feira. A investigação aponta que o vereador, conhecido como Mr. M, teria financiado o tráfico de drogas.
1: Destaque policial chega agora de Santa Catarina, aqui no CBN Madrugada, com Zé Maia.
11: 3 crianças foram ouvidas pela Polícia Militar de Santa Catarina depois de terem furtado um carro 0 quilômetro em Florianópolis. Os 3 meninos estavam caminhando quando perceberam o veículo estacionado com a chave na ignição. A Polícia Civil informou que, pelo Estatuto da Criança e do Adolescente, apenas o menino de 12 anos está sujeito à apuração de ato infracional e eventual aplicação de medida socioeducativa.
1: Alerta de saúde em São Paulo com Matheus Leite.
12: 2 novos casos de sarampo foram confirmados na cidade de São Paulo. Agora o estado soma 30 registros da doença este ano, todos na região metropolitana da capital. Os novos casos são de 2 crianças com menos de 2 anos. A vacinação de rotina contra o sarampo continua nas UBSs, mesmo após o fim das campanhas de imunização.
1: Quarenta e dois minutos desta quinta-feira aqui no CBN Madrugada, é hora do esporte, futebol, e tem até convocação com novidades da seleção brasileira, resultados de jogos de times brasileiros em competições internacionais com Leonardo Dai.
13: O Corinthians empatou em 1-1 com o Estudiantes da Argentina no primeiro jogo das quartas de final da Libertadores no estádio Jorge Luiz Hirsch em La Plata. A decisão da vaga na semifinal será na próxima quarta-feira, a partir das 9:30 da noite, na Neoquímica Arena. Quem vencer se classifica, um novo empate leva a decisão para os pênaltis. O vencedor deste confronto vai enfrentar na semifinal da Libertadores o vencedor do duelo entre o Flamengo e o Independiente Del Valle do Equador, que fazem o primeiro jogo nesta quinta-feira às 9:30 da noite no Estádio Olímpico Atahualpa, em Quito. Do outro lado da chave, o Palmeiras venceu a LDU do Equador por 1-0 no Nubank Park, em São Paulo, e fará o jogo de volta na próxima quarta-feira, às 19h, em Quito, contra a LDU, podendo empatar para se classificar, enquanto a LDU precisará vencer por 1 gol para forçar uma disputa por pênaltis ou por 2 ou mais gols para se classificar no tempo normal. O vencedor deste confronto vai enfrentar na semifinal da Libertadores o vencedor de Fluminense e Platense. O primeiro jogo, na última terça-feira, foi 2-0 para o Fluminense. O jogo de volta será na próxima terça-feira, às 19h, na Argentina. Pela Sul-Americana, tivemos nesta quarta-feira o duelo brasileiro entre Santos e Atlético Mineiro. O Santos venceu por 2-0 na Vila Belmiro e está em vantagem para o jogo de volta, na próxima quarta-feira, às 19h, em Belo Horizonte, na Arena MRV. O Peixe pode perder por até 1 gol de diferença, que ainda assim se classifica para enfrentar na semifinal o vencedor de Cienciano do Peru e Montevideo City Torque do Uruguai, que fazem o jogo. jogo de ida nesta quinta-feira a partir das 21h30 em Cusco, no Peru. Do outro lado da chave, o São Paulo perdeu por 1-0 para o Boca Juniors na Argentina na terça-feira e disputa o jogo de volta na terça às 21h30 no Morumbis, enquanto o Vasco empatou na terça-feira em 0-0 com o Independiente Santa Fé da Colômbia em Bogotá e disputa o jogo de volta na terça-feira às 19h em São Januário. Esta quarta-feira teve também convocação da seleção brasileira para os primeiros jogos após a Copa do Mundo de 2026. A seleção vai disputar, entre o fim do mês de setembro e o começo do mês de outubro, dois amistosos contra a Austrália na Austrália e um amistoso contra a seleção da Índia na Índia. Apenas 8 jogadores que estiveram na Copa do Mundo foram convocados por Carlo Ancelotti. A lista tem os goleiros Hugo Souza do Corinthians, Morisco do Coritiba e Otávio do Cruzeiro, os defensores Arthur Dias do Atlético Paranaense, Douglas Santos do Zenit, Gabriel Magalhães do Arsenal, Jair do Nottingham Forest, Marquinhos do PSG, Mateuzinho do Corinthians, Mauro Júnior do PSV, Vitor Reis do Manchester City e Wesley da Roma, os meio-campistas Andrei Santos do Manchester United, Breno Bidon do Corinthians, Bruno Guimarães do Arsenal, Danilo Santos do Botafogo, Douglas Luiz da Juventus e Gabriel Bontempo do Santos e os atacantes Endrick do Real Madrid, Estevão do Chelsea, João Pedro do Chelsea, Pedro e Samuel Lino do Flamengo, Rafinha do Barcelona, Rayan do Bournemouth e Vinícius Júnior do Real Madrid.
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1: Aos 46 minutos desta quinta-feira, vamos saber como é que fica o tempo em todo o Brasil com a Josélia Pegorim.
15: E nesta quinta-feira teremos condições para pancadas de chuva em quase todo o Brasil. O sol forte e o tempo seco devem predominar no leste do Pará, no Tocantins e também no interior da região nordeste do Brasil. Há possibilidade de algumas pancadas de chuva no sul da Bahia, nas áreas litorâneas entre o Rio Grande do Norte e Alagoas. E no norte do Brasil até podem ocorrer pancadas de chuva moderadas a fortes em Roraima, no Amazonas, Rondônia. Também teremos condições para chuva de moderada a forte intensidade a partir da tarde no estado de Mato Grosso, no Distrito Federal, região do estado de Goiás, no centro-oeste e norte de Minas Gerais, no Espírito Santo também. Mas no centro-sul do Brasil a situação é de alerta para uma situação de tempo severo. Isso significa chuvas muito volumosas em pouco tempo, risco de queda de granizo até de grandes tamanhos, ventania que pode superar os 90 km por hora e até mesmo o risco de ocorrência de microexplosão e de tornados. Esse risco de microexplosão e tornado nesta quinta-feira está sendo considerado para o extremo sul de Mato Grosso do Sul, para o oeste e norte do Paraná e também para áreas do extremo sul de São Paulo, próximas ao Paraná. A região onde mais deve chover nesta quinta-feira será no estado do Paraná. São grandes volumes de chuva que podem causar transtornos para a população. Mas também estão sendo esperados volumes de chuva muito elevados para esta época do ano no centro-sul e leste do estado de São Paulo, incluindo a região da Grande São Paulo. Região de Curitiba também deve ter muita chuva. Áreas como o Triângulo Mineiro, o sul de Minas, o centro-sul do Rio de Janeiro, inclusive a cidade do Rio de Janeiro, podem ter temporais a partir da tarde. No sul do Brasil também tem risco aí de chuvas de forte intensidade em Santa Catarina e no norte do Rio Grande do Sul. Josélia Pegorim, da Clima Tempo, para a CBN.
1: 48 minutos agora desta quinta-feira. Mais uma vez, muito bom dia. Muitíssimo obrigado a você que nos faz companhia aqui no CBN Madrugada. Muitas mensagens chegando por aqui. Obrigado ao nosso ouvinte, o Heloísio Santiago de Souza, de Sete Lagoas, Minas Gerais. Heloísio tem 73 anos, viu, Ricardo Garcia? Disse que perdeu a visão já há mais de 20 anos e está perguntando se o nosso livro está em audiobook. Por enquanto, ainda não. Esperamos que em algum momento, né, possamos gravar o livro para que possa estar disponível também em audiobook, mas por enquanto ainda não. Meu caro Heloísio Santiago de Souza, muitíssimo obrigado pela sua companhia aqui no CBN Madrugada. Bairro Gereissati, lá em Ceará, Cristiano Nobre manda também o seu bom dia. Muito obrigado ao Geraldo Salles de Araraquara, também manda a sua mensagem. Gilberto de Pinheiral, no Rio de Janeiro. Olha só, a gente vai conhecendo o Brasilzão, né, Ricardo Garcia? Pinheiral, no Rio de Janeiro. Domingos, em Novo Gama, Goiás, também mais uma cidade nova que a gente vai conhecendo. O Álvaro, Jacile e Jô estão em Pouso Alegre. Olha só, hein? Tomando umas cervejas em família e ouvindo o CBN Madrugada. Por que não, né, Ricardo Garcia? Por que não? É, agradecemos a companhia. Também via YouTube, pessoal que está acompanhando as imagens aqui no nosso canal do YouTube, trocando ideias no chat. Agradecemos aqui Luiz Carlos Rosário, também Célio Castro está por aqui, o Edilson Damião, que a gente já citou aqui, que nos lembrou que hoje é dia 10 de setembro, também Clóvis Mota Oliveira, do Rio de Janeiro. O bom dia, o Leão, nosso ouvinte Leão aqui, viu, Ricardo Garcia? Ele tá dizendo que vai fará uma rima aqui no chat do YouTube. Ele fez mesmo. Paulo Galvão e Ricardo Garcia é sinônimo de boa companhia. É o nosso ouvinte aqui mandando mensagens criativas pra gente aqui no CBN Madrugada via YouTube. Obrigado a você que interage também pelo e-mail. É só entrar no site cbn.com.br, você clica lá no Fale com Âncora, como fez aqui o nosso ouvinte, o Clécio Roberto. Obrigado, Clécio, nos mandou uma mensagem dizendo que é nosso ouvinte já há um bom tempo, está lendo o nosso livro também, e ele é professor em Pernambuco. E aí nos deslocamentos lá entre uma cidade e outra, acompanha a nossa programação. Agradeço demais, Clécio, a sua mensagem. A Nádia Bonadimã Ferreira, também o Zé da Apama, o nosso ouvinte Lúcio, tá mandando, Lúcio de Moraes, direto de Paris, na França, audiência internacional aqui no CBN Madrugada. Muito obrigado pela companhia. 51 minutos agora desta quinta-feira, nós vamos a Brasília, né? A Isa Stassiarini tem informações. Olha, foi uma quarta-feira, viu, Ricardo Garcia? Né? Movimentada, hein? Com muitas decisões, né? E o presidente do Supremo, Edson Fachin, resolveu agir. Vinha sendo cobrado, né? Inclusive pela sociedade, né? Porque tivemos aí nesta quarta-feira, nos principais jornais do país, manifestos. No Estadão, por exemplo, de seis páginas, um manifesto exigindo transparência, exigindo que as suspeitas em torno de ministros do Supremo sejam investigadas, apuradas, que haja uma resposta para a sociedade brasileira, né? Essa situação não pode permanecer dessa forma. E, felizmente, o ministro Edson Fachin resolveu agir, e quem traz para a gente os detalhes é a Isa Stassiarini.
2: Pressionado a dar uma resposta diante da maior crise do Supremo Tribunal Federal, o presidente Edson Fachin adotou medidas para tentar amenizar a tensão. Primeiro, retirou o ministro Alexandre de Moraes da relatoria do inquérito das fake news e assumiu o caso. Ele também marcou para a próxima terça-feira a análise pelo plenário do relatório da Polícia Federal, que revela conversas em que o banqueiro Daniel Vorcaro pede orientações a Moraes. O colegiado, portanto, vai decidir sobre a validade do relatório e a manifestação da Procuradoria-Geral da República, que considerou o documento nulo. Na prática, os ministros vão analisar se abrem ou arquivam a investigação contra Moraes. Fachin também suspendeu o ato da PGR para investigar quem produziu o documento da Polícia Federal. Ao retirar Moraes da relatoria do inquérito das fake news, Fachin alegou a necessidade de estabelecer uma segurança jurídica. Apesar da mudança na relatoria, tudo o que Moraes fez desde 2019 continua valendo e, a partir de agora, o caso vai seguir na presidência, como indicativo de que o inquérito será encerrado. depois dos 7 anos. Fachin também suspendeu as decisões dos ministros André Mendonça e Flávio Dino sobre o afastamento e a reintegração ao cargo do diretor-geral da Polícia Federal, Andrei Rodrigues, e do diretor de inteligência, Leandro Almada. O ministro ainda deu prazo de 48 horas para o diretor-geral da PF se manifestar sobre os relatórios de inteligência atribuídos à Polícia Federal e o suposto monitoramento ilegal do ministro André Mendonça. Só depois disso é que Fachin vai definir o futuro de Andrei. Por enquanto, ele permanece à frente da instituição. Ao tomar as decisões, Fachin afirmou que as medidas paralisam o quadro de conflitos e sobreposições processuais, que por si só configuram lesão à ordem pública e à integridade do tribunal. Depois dos despachos virem à tona, o ministro da Justiça, Wellington Lima e Silva, reafirmou a confiança nas instituições.
16: A Polícia Federal do Brasil continuará desenvolvendo as suas atividades em plena normalidade, buscando a verdade, doa a quem doer, utilizando da sua autonomia sem qualquer interferência, valendo-se da sua reconhecida capacidade técnica. Esta é a vocação da Polícia Federal, tão reconhecida e estimada por toda a sociedade brasileira.
2: Em nota, a Advocacia Geral da União disse que a decisão de Fachin restaura a ordem pública e administrativa e, sobretudo, afirma a prerrogativa privativa do presidente da República para prover e desprover os cargos de direção da Polícia Federal. De Brasília, Isa Stassiarini.
1: Bom, vamos aguardar com muita expectativa, não é, Ricardo Garcia, ouvintes aqui do CBN Madrugada, próxima terça-feira, 10 horas da manhã, essa sessão do Supremo Tribunal Federal, em que os ministros vão se debruçar, vão deliberar sobre as investigações da Polícia Federal que apontam conversas extremamente comprometedoras, para dizer o mínimo, do ministro Alexandre de Moraes. O ministro Alexandre de Moraes tem que trazer a público quais foram as respostas que ele deu ao Vorcaro, quando o Vorcaro perguntou a ele se ele deveria fugir no domingo, na segunda, ou seja lá, quando. Tem que responder à população brasileira por que ele, às 11 horas da noite da véspera do fechamento do contrato com o escritório da mulher dele, ele alterou lá, mexeu no contrato. Como é que pode o ministro do Supremo Tribunal Federal, editando um contrato de 129 milhões de reais no escritório da mulher dele, com um sujeito que estava na iminência de ser preso? Na iminência de ser preso. Que manteve contatos diários com ele via mensagem na véspera da prisão. E tem que explicar isso. Tem que explicar. Se o Vorcaro contratou a mulher dele ou contratou ele. Ele tem que provar que ele não foi contratado, porque está parecendo que ele foi contratado. Porque quando você. Imagino que o sujeito, quando vai ser preso, né, Ricardo Garcia? Né? O sujeito está devendo, vai ser preso, está percebendo. Primeiro que ele já sabia que ia ser preso, já está errado, né? Porque a gente sabe que, né, ele tinha informações de todos os lados, né? Então sabia que ia ser preso. O sujeito sabe que vai ser preso, ele liga para quem? Para a advogada ou para o marido da advogada? Ele mandou mensagem para o marido da advogada. Então isso é gravíssimo. Então o mínimo que a gente espera nessa reunião de terça-feira é que seja deliberada a investigação, votada a investigação do ministro Alexandre de Moraes. Está lá na Constituição, todos são iguais perante a lei. Então, isso precisa ser esclarecido para que o Supremo Tribunal Federal, como instituição, permaneça. Porque se jogarem isso para debaixo do tapete, bom, a imagem do STF, que já não é boa neste momento, a gente sabe como é que vai ficar. Então espero que haja um mínimo de responsabilidade por parte daqueles que lá estão. Sobre a questão do inquérito das fake news, já deveria ter acabado há muito tempo. 2019 é um inquérito que cabe tudo. Foi aberto naquele momento para investigar ataques às instituições, ao Supremo Tribunal Federal, mas naquele momento justificava-se esse tipo de medida. neste momento não se justifica. Naquele momento, quando tínhamos o governo de Jair Bolsonaro, quando diuturnamente o presidente, o então presidente da República, né, e seu grupo golpista atacavam as instituições, o nosso Estado Democrático de Direito diuturnamente, quando havia um gabinete do ódio alimentado por centenas, milhares de robôs difundindo mentiras a toda hora pelas redes sociais, obviamente que naquele momento se exigia medidas como foram tomadas de suspensão de perfis, de pessoas que estavam deliberadamente atacando as nossas instituições e o nosso Estado Democrático de Direito, alimentando a ideia golpista. Naquele momento aceitava-se e era necessário esse tipo de medida. Agora não. Não há nem sombra do que a gente tinha no passado recente em relação à nossa democracia, ao nosso Estado Democrático de Direito. Então, esse inquérito já deveria ter acabado há muito tempo. E demorou, mas o ministro Fachin resolveu adotar uma posição também sobre esse assunto. Uma da madrugada, vem aí Matheus de Souza.
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0: quinta-feira, 10 de setembro de 2026. O ministro do STF, André Mendonça, determinou a soltura do ex-procurador-geral do INSS Virgílio Antônio Ribeiro de Oliveira Filho. Ele é um dos indiciados pela Polícia Federal pelo esquema de desvios em aposentadorias. Mendonça determinou o uso de tornozeleira eletrônica e outras restrições impostas pela Justiça. A Comissão de Valores Mobiliários condenou por unanimidade o banqueiro Daniel Forcaro, o Banco Master e empresas do grupo por operação fraudulenta no mercado de capitais. O colegiado concluiu que o fundo imobiliário foi estruturado com base em ativos superavaliados por meio de laudos falsificados. Em um dos casos, um imóvel de 7 milhões de reais foi inserido na carteira com valor inflado de 70 milhões. Foram condenadas 7 pessoas físicas e 9 empresas ligadas à família Forcaro. O tenista brasileiro Guto Miguel, de 17 anos, avançou às quartas de final do Aberto dos Estados Unidos Juvenil após vencer um atleta de Hong Kong. Em junho desse ano, o brasileiro foi campeão do torneio juvenil de Roland Garros, se confirmando como número 1 do mundo na categoria. Horário de Brasília, 1:01.
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3: 1:03.

0: Muito bem, aqui no CBN Madrugada, espaço para a gente falar um pouco mais aí sobre essa crise envolvendo o Supremo Tribunal Federal. Nosso contato é com o professor Gustavo Sampaio Teles Ferreira, que é doutor em Direito pela Universidade do Estado do Rio de Janeiro. Professor Gustavo Sampaio, é um prazer tê-lo conosco aqui na CBN, um bom dia.
1: Bom dia, caro Galvão, bom dia a todos os ouvintes da Rádio CBN.
0: Bom, tivemos uma sequência de eventos nesta quarta-feira. O ministro Fachin, presidente do Supremo, suspendeu a decisão do ministro André Mendonça de afastar o diretor-geral da Polícia Federal, Andrei Rodrigues, e também o diretor de inteligência, Leandro Almada. Também suspendeu a decisão de Flávio Dino, que tinha vindo depois, que havia reintegrado os dois aos cargos. Fachin também levou para si, né, trouxe para ele a relatoria de investigações do chamado inquérito das fake news e suspendeu todo e qualquer procedimento de investigação contra integrantes do STF. Como é que o senhor avalia essa decisão do ministro Fachin nesta quarta-feira, professor Gustavo?
1: Avalio como um freio de arrumação, como um chamamento do feito à ordem. Por quê? Porque estamos a presenciar, meu caro Galvão, uma quadra muito triste da história do Supremo Tribunal Federal. Uma guerra fratricida, uma guerra interna entre ministros, ainda que causada diretamente por razões externas. Mas um conflito interno.

0: temáticas, como, por exemplo, a de afastar o diretor-geral da Polícia Federal. Submeteu essa decisão à segunda turma do tribunal, seu colegiado, que a referendou. Nesse momento, a União Federal, por intermédio da Advocacia Geral da União, apresentou ao ministro Fachin, presidente, e há previsão regimental para isso, um requerimento de suspensão de liminar, pedindo a Fachin que suspendesse a decisão monocrática de Mendonça. Por que Fachin não decidiu naquele momento? Porque, coerentemente, ele abriu vista para ouvir primeiro manifestação de André Mendonça, do próprio Alexandre de Moraes, do diretor-geral da Polícia Federal, do procurador-geral da República, que estava aguardando a chegada dessas manifestações para tomar a decisão se suspenderia ou não a liminar de Mendonça. Mas quando foi hoje de manhã, para surpresa nacional, o ministro Flávio Dino, nos autos das investigações referentes ao desvio de verbas por emendas parlamentares, determinou a recondução de Andrei Passos Rodrigues à Direção-Geral da Polícia Federal, como se tivesse antecipando a decisão de Edson Fachin, presidente do Supremo Tribunal. Moral da história, Fachin não teve outro caminho senão chamar o feito à ordem, colocar tudo em dia, pôr esse freio de arrumação e, por hora, tomou quais decisões que já foram listadas? Suspendeu a liminar de André Mendonça, suspendeu a liminar de Dino, afastou Moraes do inquérito 4781, que é o inquérito das fake news, e determinou que por hora não se investigue nenhum juiz da Suprema Corte. Mas Fachin fez o certo. Na velocidade do tempo, tomou a decisão monocrática, chamando o plenário a próxima terça-feira para decidir sobre tudo isso.
1: E essa é a grande questão, né, professor Gustavo Sampaio? Eu acho que quem está acompanhando, todos os brasileiros, né, que acompanham essa história, agora uma expectativa enorme para essa reunião, terça-feira, dia 15, 10 horas da manhã, e pelo que eu estou vendo aqui, vai ser uma reunião aberta, né? Resta saber se vai haver televisionamento ao vivo, porque pelo que a gente está vendo aqui, professor, é uma reunião somente para avaliar exatamente esse relatório da Polícia Federal com as mensagens trocadas por Alexandre de Moraes e Daniel Vorcário. E aí a pergunta, professor, o senhor vê alguma chance de uma explicação plausível do ministro Alexandre de Moraes diante das informações que já foram vazadas sobre essas conversas?
0: Eu acho que por hora não. Por ora não, até por razões estratégicas. E o ministro Moraes, cada um tem a sua personalidade, ele tomou a decisão de até o momento não dar explicações, considerando, portanto, presumivelmente que ele não teria obrado em nenhuma ilicitude, ele preferiu não dar explicação nenhuma. Ora, agora, no frigir dos ovos, eu acredito que ele não vá, durante uma sessão como essa da próxima terça, buscar a prestação de esclarecimento. Eu creio que, como ministro do Supremo, só pode ser investigado com autorização plenária da Corte, como houve provas colhidas, como se chama em direito processual penal, fortuitamente, nos autos da Operação Compliance Zero, na investigação do caso Master, que é uma colheita fortuita de prova, aquela que acontece sem investigador querer, investigando outras pessoas, alcança uma terceira pessoa. Talvez Moraes, o ministro Moraes, invista em falar sobre a nulidade de todas essas provas. Mas não creio, neste momento, caro Galvão, que ele vá prestar esclarecimentos que sejam justificativa para determinadas imputações que politicamente lhe são feitas, embora não haja ainda nenhuma imputação processualmente constituída.
1: Agora, professor, não é um desrespeito à cidadã, ao cidadão brasileiro, essa falta de informações? Os principais jornais do país, nesta quarta-feira, trouxeram 6 páginas, estou aqui com o Estadão na minha frente, são 6 páginas de um manifesto à nação brasileira. que começa aqui com o texto de que o Brasil atravessa uma crise institucional de extrema gravidade, e aí na sequência a sociedade brasileira exige que o plenário do Supremo examine em sessão pública os fatos, decida com absoluta urgência, sem subterfúgios e

0: sem corporativismo. E eu lembro também, professor, já para passar para o senhor, que o ministro Alexandre Moraes, quando da condenação do 8 de janeiro, e quando ele se referia lá a Débora, aquela cabeleireira que pichou a estátua da justiça em frente ao Supremo, no voto pela condenação da Débora, o ministro Alexandre Moraes afirmou que a ausência, porque ela havia apagado as mensagens que ela tinha trocado. Ele disse textualmente que a ausência de registros e a suposta ocultação de dados no celular da ré demonstravam desprezo para com o poder judiciário e a ordem pública. Ministro Alexandre Moraes, que trocou o celular dele depois que essas mensagens que ele trocou com o Vorcaro vieram a público, apenas as mensagens do Vorcaro, né? A dele a gente não sabe ainda o que ele escreveu. Ele trocou o celular dele. Se essas mensagens, se essas respostas do ministro Alexandre Moraes não vierem a público, respostas a perguntas, como por exemplo, se o Vorcaro deveria escapar, fugir naquele dia ou no outro, depois que se sabe que o ministro Alexandre Moraes editou o contrato de 129 milhões de reais do escritório da mulher dele com o banco do Vorcaro, a sociedade brasileira não merece explicações do ministro Alexandre Moraes, professor?
1: Certamente. Merece, Galvão. Eu tenho dito que quem se coloca na condição de ator político, quem sobe à ribalta da política, é julgado pela história como ator político. O Supremo Tribunal Federal é uma corte judiciária, não é um órgão político de escolha, é um órgão político de interpretação. Como corte judiciária, ao longo da história, deveria ter adotado uma postura de autocontenção. Não fez, é um pouco tarde. Publicizou-se demais. Acabou agindo, muitas vezes, segundo alguns me imputam, de maneira ativista. Tornou-se um ator político. Agora está sendo julgado como ator político. Mas a crise precisa ser, de fato, resolvida. E nesse sentido, eu sinto, nessa luta fratricida dentro do próprio Supremo Tribunal Federal, que ministros querem justificar seus atos a partir do erro de outros ministros. Compreende bem? Veja, por exemplo, agora há pouco, o ministro Mendonça decidiu afastar o diretor-geral da Polícia Federal, apoiando-se numa decisão de 2020 do próprio ministro Moraes, que teria impedido o presidente então, Jair Bolsonaro, a nomear então, Alexandre Ramagem, diretor-geral da Polícia Federal. Ora, mas o que eu posso dizer? Os dois erraram. Nem Moraes, em 2020, poderia ter impedido o presidente Bolsonaro de nomear Alexandre Ramagem, porque essa atribuição é exclusiva do presidente da República. Nem Mendonça, agora, deveria ter afastado o diretor-geral da Polícia Federal, bastante para isso. Investigá-lo é diferente, mas não propriamente afastá-lo. Então, nós temos tido, é uma segunda remarca que faço para concluir, o chamado bumerangue. Muitas vezes lança-se uma interpretação que não é uma interpretação autorizada à luz dos direitos fundamentais, da boa técnica dos direitos fundamentais, depois essa mesma interpretação volta contra si. O que, eu estou falando para concordar com você? Moraes, no caso da Débora do Batom, disse: ela pagou as provas, ela pagou as mensagens, ela opera contra a justiça, presumindo-se a sua má-fé. Ora, segundo foi verificado nas apurações, o ministro Moraes também faria emprego de mensagem de visualização única. Te digo, Galvão, para concluir, constitucionalista, acho que isso não pode constituir prova contra ninguém, porque a ninguém é dado constituir prova contra si mesmo. Mas se ele decidiu, no caso lá atrás, a considerar que o ato de Débora do Batom era um ato contra a dignidade da justiça, ora, e agora o lançamento de mensagem de visualização única? Entende o que eu quero chamar de efeito bumerangue? E o Supremo começa a lutar dentro de si a partir dos erros. Jurisprudência há de ter compromisso com acerto, não com erro.
0: Certo. Professor, em fevereiro, quando houve aquela pressão sobre o ministro Dias Toffoli, quando descobriu-se que ele tinha negócios, a família dele negócios com o Vorcaro lá no Taiaiá, ele acabou, houve uma reunião fechada lá dos ministros e depois de muita pressão o Toffoli acabou deixando a relatoria do caso Master. Obviamente, a gente não tem bola de cristal, mas dá para vislumbrar uma saída como essa a partir de todo esse imbróglio, ou seja, que lá dentro os ministros consigam de alguma forma, vamos dizer, afastar o Alexandre Moraes desses casos, ou até mesmo um afastamento temporário do ministro Alexandre Moraes do Supremo. Existe essa possibilidade ou não, professor?
1: Veja, não há uma previsão regimental expressa de afastamento de ministro do Supremo Tribunal por razões cautelares. Não há essa previsão expressa no regimento. E o Supremo Tribunal Federal tem mais de 135 anos de história, Galvão, desde que foi fundado lá no começo da República Velha, depois da derrubada do gabinete do Visconde Ouro Preto e a queda do Império. Todavia, esse fato nunca aconteceu. Fato relacionado à investigação do ministro nunca ocorreu. O que ocorreu efetivamente, Galvão, foi até pior, foi cassação de ministro. Mas isso é regime autoritário, como se deu em 1979 com Hermes Lima, Wilson Nunes Leal e, portanto, Evandro Lins e Silva, foram cassados por um ato ditatorial. Isso é outra coisa. Mas numa democracia não concorreu esse tipo de autorização para investigação. Então é tudo muito novo. Como não há previsão regimental, o que alguns juristas têm dito é que, como a jurisdição tem para si o poder de cautela, talvez o tribunal, como o poder geral de cautela, termine o afastamento. Mas tudo que eu estou dizendo é especulativo. Nós não sabemos, só vamos saber mais à frente. E tem uma última diferença. Aquela reunião a partir da qual Dias Toffoli renunciou à relatoria da supervisão das investigações do caso Master foi uma reunião realizada no Supremo não a título de sessão. Era uma reunião fechada, informal entre os ministros. Agora não, pelo que entendi, para quem presidente da Corte está designando sessão para terça-feira que vem, sessão do plenário. Então, fica tanto mais pela
0: professora, a gente perdeu agora um pouquinho, agora a sua voz. O ministro Joaquim determinou uma sessão, né? A gente perdeu
1: uma sessão. Exato. Então, por toda a processualidade, o formalismo da sessão, eu acredito que seja mais difícil que uma solução à moda do que aconteceu no caso Toffoli seja adotada na terça-feira. Todavia, não sabemos se essa sessão será transmitida, será ao vivo ou não. Esse é mais um problema que precisa ser visto, porque, de fato, na medida em que o Supremo Tribunal se apresentou como um ator político perante a sociedade brasileira, ele tem que assumir um compromisso de transparência pública. E a sociedade se torna credora de ter acesso a tudo que acontece no interior palaciano do Supremo Tribunal Federal. Então, é de se esperar que a reunião, a sessão, seja publicizada. Mas, a cada dia, uma surpresa, meu caro Galvão. Temos que aguardar para saber.
0: Muito bem. Professor Dr. Gustavo Sampaio Teles Ferreira, doutor em Direito pela Universidade do Estado do Rio de Janeiro, mais uma vez, muitíssimo obrigado pela gentileza com a CBN. Um bom dia e até uma próxima, professor.
1: Também para você, Galvão. Bom trabalho, bom dia e um abraço fraterno aos ouvintes da Rádio CBN.
0: 1:20, a gente continua no assunto, a Karen Lemos traz a repercussão de todos esses fatos entre os candidatos à presidência da República.
2: Candidatos à presidência comentaram ao longo desta quarta-feira o vai e vem de decisões de ministros e a crise institucional que atinge o Supremo Tribunal Federal. O presidente da corte, Edson Fachin, devolveu Andrei Rodrigues ao comando da Polícia Federal e suspendeu as decisões monocráticas dos ministros André Mendonça e Flávio Dino. O presidente do Supremo ainda retirou Alexandre de Moraes da relatoria do inquérito das fake news, que investiga a autoria de ataques contra os ministros. Augusto Cury, do Avante, defendeu novos critérios para nomeação da diretoria da PF.
3: O que está ocorrendo faz com que cada vez mais o STF esteja em níveis muito baixos de valorização por parte da sociedade brasileira, para não haver interferência no, na Polícia Federal. Deveria haver uma lista tríplice de delegados federais escolhidos pela própria, pelos próprios delegados federais, e o presidente escolhe um delegado a partir dessa lista tríplice.
2: Ronaldo Caiado, candidato do PSD à presidência, criticou a quantidade de decisões tomadas pelos ministros e sem uma sinalização para o fim da crise.
4: Olha, nós não podemos viver numa situação como essa. Isto aí não pode colocar problema de ordem pessoal de um ministro que está envolvido com problemas individuais, comprometendo a instituição. A instituição do Supremo não é escudo de ninguém poder praticar qualquer tipo de falcatrua.
2: Renan Santos, do Missão, usou as redes sociais para falar sobre o assunto e subiu o tom, dizendo que a Suprema Corte mais parecia um bordel. À noite, fez agenda em São Paulo e comentou a decisão de Fachin.
5: O Fachin parece aquela tia, aquela vovó que vê os netinhos brigando e fala: parem tudo com isso aí. O Alexandre de Moraes se comporta de maneira infantil, as declarações públicas são infantis. E o fim do inquérito dos fake news, eu tirar da mão dele, vamos ver como ele vai reagir. Mas é bom porque não, o Moraes não tem mais esse instrumento que era arbitrário para ficar colocando seus inimigos e atacando eles. Essa última dele de colocar o André Mendonça era só sintoma disso. É como se fosse um feitiço que o Alexandre de Moraes tinha, em que ele coloca uma pessoa no inquérito dele e todo mundo: meu Deus, ele pode fazer o que ele quiser comigo.
2: Romeu Zema, candidato do Novo, também comemorou a retirada de Moraes do inquérito das fake news e ironizou a disputa interna no STF.
6: Tá aí, pessoal, o sistema se protegendo. Eu espero que o presidente, o ministro Fachin, tome uma decisão necessária, porque esse Supremo nosso está aparecendo aí quinta sede, um lugar de baderna. E nós que somos pagadores de impostos, brasileiros de bem, queremos um Supremo funcionando, operando com responsabilidade, como ele fez a maior parte do tempo, e que essas frutas podres sejam colocadas para fora.
2: Antes da decisão de Fachin, o candidato do PL, Flávio Bolsonaro, esteve em Juiz de Fora e criticou a decisão monocrática de Flávio Dino, que determinou a volta de Andrei Rodrigues ao comando da PF.
7: E agora estão promovendo todo esse caos aí, dando calhetada completamente ao arrepio de diz a Constituição e do que diz a lei. Eu espero, sinceramente, que o presidente do Supremo, Edson Fachin, imediatamente, hoje ainda, tome alguma decisão que se decida sobre essas questões que estão em aberto, de forma pública, aberta, transparente.
2: O Supremo vive uma crise envolvendo André Mendonça e Alexandre de Moraes, após decisões relacionadas às investigações sobre o Banco Master. Fachin convocou uma sessão plenária no dia 15 de setembro para analisar a decisão de Mendonça sobre a suposta relação de Moraes com o ex-dono do Banco Master, Daniel Vorcaro. Com colaboração de Matheus Maciel, de São Paulo, Karen Lemos.
0: Bom, a gente já falou sobre essa reunião, esta sessão importantíssima, né? No dia 15, que a gente espera que seja aberta a investigação, né? Votada a investigação sobre essas conversas, trocas de mensagens entre Alexandre Moraes e o Daniel Vorcaro. A gente vai continuar em Brasília agora com a Samantha Klein, tem mais detalhes ainda sobre esse assunto. E olha, Brasília tremei, viu, Ricardo Garcia? Porque o homem vai falar, né? O Antônio Carlos Freixo, né? Que é o operador financeiro do Vorcaro, assinou uma delação premiada.
8: O ministro André Mendonça, do Supremo Tribunal Federal, homologou nesta quarta-feira o acordo de delação premiada do empresário Antônio Carlos Freixo Júnior, conhecido como Mineiro. Ele se tornou peça central nas investigações sobre o financiamento do filme Dark Horse, cine e biografia do ex-presidente Jair Bolsonaro. O empresário é dono da Entre Investimentos, empresa que fez repasses para o filme. Os depósitos feitos a mando do banqueiro Daniel Vorcaro tiveram como destino o fundo Heaven Gate, administrado pelo advogado Paulo Calisto, muito próximo do ex-deputado Eduardo Bolsonaro. Na terça-feira, Mineiro e seus advogados tiveram uma reunião com integrantes do gabinete do ministro André Mendonça para avaliar o acordo de delação fechado com a Procuradoria-Geral da República no mês passado. O operador admitiu ter feito repasses de cerca de 12 milhões de dólares ao fundo Heaven Gate entre janeiro e setembro de 2025. Conforme o G1, o doleiro disse na colaboração premiada que era responsável por gerar dinheiro vivo para a equipe de Vorkar. Os recursos eram entregues em malas e, segundo o empresário, eram utilizados para pagamentos de propina. O acordo de delação do empresário é o segundo fechado pela PGR no âmbito do caso Master. A primeira colaboração foi firmada com João Carlos Mansur, ex-dono da gestora REAG. Porém, a delação até o momento não foi homologada por Mendonça. De Brasília, Samantha Klein.
0: Importantíssima esta delação premiada do Antônio Carlos Freixo, porque o Brasil quer saber, né, quem recebeu o dinheiro de Daniel Vorkar e para quê, por que recebeu esse dinheiro. Até agora, os milhões de reais que foram supostamente destinados ao filme sobre a vida do ex-presidente Jair Bolsonaro, o candidato Flávio Bolsonaro ainda não explicou, provou aonde foi investido esse dinheiro, e há fortes suspeitas de que o dinheiro foi utilizado também para a permanência do irmão dele, o Eduardo Bolsonaro, lá nos Estados Unidos, né, que foi para lá em boa parte para atacar o Brasil, né, para atuar contra a nação brasileira, né, quando, por exemplo, comemorou as medidas adotadas pelo presidente Donald Trump, né, quando inicialmente impôs lá as cobranças de tarifas para as exportações brasileiras. Então, tudo isso tem que ser investigado, porque a gente vai a cada dia conhecendo a teia que foi criada pelo Daniel Vorkar já de muito tempo para cá. Ele procurou se proteger, não conseguiu, né? Tá lá na cadeia, mas procurou se proteger, né, com as ligações que tem no Poder Executivo, no Legislativo, no Judiciário, comprou gente lá no Banco Central, né? Então, isso tem que ser tudo muito bem esclarecido, porque até agora há uma névoa de dúvidas pairando sobre essa questão que atinge todos os espectros, né? Todos os espectros ideológicos, é a direita, é a esquerda, é o centro. Por isso que eu disse que Brasília pode tremer com essa delação premiada do senhor Antônio Carlos Freixo. 1:28.
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0: Uma aliviada, né, Ricardo Garcia, no noticiário. Bruno Faria traz pra gente as novidades da seleção de Ancelotti.
10: Carlo Ancelotti divulgou nesta quarta-feira sua primeira lista de convocados da seleção brasileira depois da Copa do Mundo, trazendo uma relação marcada por renovação e diversas caras novas para os amistosos contra a Austrália e Índia entre o fim de setembro e o início do mês de outubro. O Brasil encara a Austrália em duas partidas, no dia 25 de setembro em Townsville, no Queensland Country Bank Stadium, e no dia 29 em Brisbane, no Suncorp Stadium. Os dois jogos às 7 horas da manhã. Depois a delegação segue para a Índia, onde enfrenta os donos da casa no dia 3 de outubro, às 11 horas da manhã, horário de Brasília, no Salt Lake Stadium, em Calcutá. Os convocados da seleção brasileira são os goleiros Hugo Souza, do Corinthians, Pedro Morisco, do Coritiba, e Otávio, do Cruzeiro. Os defensores, Arthur Dias, do Atlético Paranaense, Douglas Santos, do Zenit, Gabriel Magalhães, do Arsenal, Jair, do Nottingham Forest, Marquinhos, do PSG, Mateuzinho, do Corinthians, Mauro Júnior, do PSV, Vitor Reis, do Manchester City, e Wesley, da Roma. Os meio-campistas, Andrei Santos, do Manchester United, Breno Bidon, do Corinthians, Bruno Guimarães, do Arsenal, Danilo Santos, do Botafogo, Douglas Luiz, da Juventus, e Gabriel Bontempo, do Santos. Os atacantes, Endrick, do Real Madrid, Estevão, do Chelsea, João Pedro, também do Chelsea, Pedro e Samuel Lino, do Flamengo, Rafinha, do Barcelona, Rayan, do Bournemouth, e Vinícius Júnior, do Real Madrid. O técnico da seleção brasileira, Carlo Ancelotti, entende que, neste momento, esses são os melhores nomes para os amistosos.
11: Eu acho que esta é uma lista equilibrada. Temos jogadores que estiveram na Copa do Mundo, que eu acho que vão ser importantes para a próxima geração da Copa do Mundo. Temos jovens que têm idade, têm qualidade para representar o futuro da seleção nos próximos anos. E temos também jogadores que agora estão atuando muito bem no Campeonato Brasileiro. E temos jogadores que têm idade olímpica. E nesse momento precisamos priorizar os jovens que têm qualidade para estar na próxima Copa do Mundo ou como primeiro objetivo na próxima Copa América.
10: A seleção brasileira terá mais dois compromissos ainda na atual temporada de 2026, na data FIFA de novembro, quando disputará amistosos contra o Japão e Singapura, sendo as duas partidas no Estádio Nacional de Singapura. De São Paulo, Bruno Faria.
0: Hora 31 minutos, vem aí Matheus de Souza.
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0: quinta-feira, 10 de setembro de 2026. A Faculdade de Direito da USP afirmou que o STF não deve se curvar a paixões políticas nem a interesses particulares. Em nota publicada nesta quarta-feira, a instituição afirmou preocupação com o que chamou de momento gravíssimo vivido pela corte e disse que os desdobramentos da crise no STF atingem os valores fundamentais que sustentam um Estado democrático de direito. Os estados do Paraná, São Paulo e Mato Grosso do Sul têm risco de tornado a partir de hoje. De acordo com o INMET, as regiões estão entre as áreas com maior potencial para tempestades, com possibilidade de granizo e rajadas de vento. Esse cenário está associado à formação de um ciclone extratropical, que deve trazer também uma mudança brusca de temperatura. De acordo com os especialistas, São Paulo e Paraná são os estados de maior atenção. A Coreia do Norte está na reta final da construção de uma ponte que liga o país à China. A inauguração deve ocorrer em breve após 12 anos de atraso. A China concluiu sua parte da estrutura em 2014, mas a obra permaneceu inacabada do lado norte-coreano devido a impasses políticos e falta de infraestrutura alfandegária. O projeto foi retomado após uma reaproximação diplomática entre os dois países. No início desta semana, a Coreia do Norte inaugurou outra ponte com a Rússia. As duas obras consolidam novas redes de transporte e comércio do país com o resto do continente asiático. No horário de Brasília, 1h34.
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3: Uma e 35, Ricardo Garcia, que temos todos os dias nesse horário.
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0: Manuel pergunta o que são ações tokenizadas. Quais são as vantagens e os riscos? Carlos, token é uma espécie de certificado no mundo cripto. Ações tokenizadas, então, são certificados digitais que representam determinadas ações. Para investir em ações da forma tradicional, é preciso ter uma conta na corretora e fazer um investimento por meio de uma transação na Bolsa de Valores. A Bolsa verifica se quem quer comprar a ação tem dinheiro disponível para fazer operação e se quem quer vender, de fato, tem ação para entregar. Se o preço estiver dentro dos parâmetros de mercado, a transação é liquidada. Uma operação com ações tokenizadas não passa pela Bolsa de Valores. A própria corretora cripto faz a liquidação da transação usando a tecnologia blockchain. Significa, na prática, que você compra uma ação que fica custodiada na corretora cripto. A sua garantia de possuir a ação é o registro no blockchain. A vantagem é que o custo da transação pode ser mais baixo do que na bolsa. A desvantagem é que a custódia da ação fica na corretora cripto. É como se você deixasse o seu carro no estacionamento com a chave e recebesse um ticket. Esse ticket é o token. Para pegar o carro de volta, você entrega o ticket e recebe a chave. O risco de investir em ações tokenizadas é a corretora cripto fazer outras operações com as suas ações. Para continuar com a analogia, o risco é o dono do estacionamento usar o seu carro para fazer corridas por aplicativos sem você saber. Até a próxima e continue mandando as suas perguntas para cbndinheiro@cbn.com.br.
1: Hora 37 minutos, agora é o momento do Viva Voz, a Vera Magalhães e seus convidados fazendo análise das notícias do dia.
2: Hoje comigo, Bruno Caraza, nosso comentarista das quartas-feiras, professor associado de economia da Fundação Dom Cabral. Oi, Bruno, boa noite para você.
3: Oi, Vera, prazer estar aqui de volta com você e com a Sila.
2: É isso, essa dobradinha que a gente já fez há algumas semanas e repete agora porque está comigo aqui no estúdio em São Paulo, a Sila Schumann, CEO do IDEA. Boa noite, Sila.
4: Boa noite, Bruno, boa noite, Vera, boa noite a todos.
2: É isso, hoje a gente vai ter um mix aqui no Viva Voz da crise da semana, das semanas envolvendo o Supremo Tribunal Federal, a nova pesquisa feita pelo IDEA para o meio, que captou ali, colheu, né, a quente, o que, como essa crise impacta as eleições. E a gente vai falar um pouquinho também de quais temas importantes para o Brasil a gente está deixando de tratar por ter sido todos nós, opinião pública, jornalistas, eleitores, enredados por essa crise. Mas vamos começar pelo Supremo, porque hoje houve pelo menos dois capítulos importantes para a gente tratar. Logo de manhã, o ministro Flávio Dino, usando uma ação alheia ao caso Mastre, uma ação em que ele relata emendas, casos relativos a emendas, ele decidiu sustar a decisão da véspera do seu colega André Mendonça, que havia tirado Andrei Rodrigues do comando da Polícia Federal. Ele reintegrou Rodrigues ao comando da Polícia Federal por meio dessa ação, que é uma terceira ação, que não era a própria relatoria do caso Mastre. O ministro Luiz Edson Fachin, agora no fim da tarde, atendendo a clamores diversos para que tomasse alguma iniciativa, tomou logo três. Tirou o inquérito das fake news das mãos do ministro Alexandre de Moraes, assumiu ele próprio a relatoria, marcou o julgamento sobre as mensagens que mostram Alexandre de Moraes falando com Daniel Vorcário para o dia 15, agora de setembro, e também sustou as duas decisões, a do André Mendonça e a do Flávio Dino, concernentes ao diretor-geral da PF. Disse que vai ser ele que vai decidir, depois de ouvir Andrei Rodrigues, se ele continua ou não à frente da Polícia Federal. Bruno, demorou, mas ele tomou as iniciativas que se cobrava da parte do presidente da corte e parece ter retomado ali o comando do Supremo, né? Mas talvez um pouco tarde demais, né?
3: É, já não era sem tempo, né, Vera? Depois que essa crise escalou, às vésperas do período eleitoral, com um potencial muito grande de influenciar os resultados para um lado e para o outro, né? Várias ações correndo aí no Supremo, sobre investigações que podem afetar diretamente, né, os dois lados, né, tanto o lado do Flávio Bolsonaro quanto o lado do Lula, né, e com esse superpoder que os ministros do Supremo têm, né, de afetar o jogo e usar várias manobras, como você citou, né, nem o processo específico, usam processos alheios ao principal para tomar medidas que afrontam o outro. Então, tudo isso é muito ruim para nosso processo eleitoral, para nossa democracia, e não passava, já não era sem tempo que o presidente do Supremo chamasse para si a responsabilidade e arbitrasse essa disputa. Mas, sem dúvida nenhuma, a gente vai ter vários outros capítulos aí até a eleição e além, né?
2: Ô Sila, a pesquisa do Meio do Ideia foi a primeira que desceu a fundo nessa questão do Supremo. E tem uma série de perguntas encadeadas que tentam captar o quanto o eleitor está informado a respeito desse assunto, tanto no que concerne ao ministro Alexandre de Moraes, quanto em relação ao STF, Dark Horse, envolvendo o candidato Flávio Bolsonaro, e também tenta medir quem é mais afetado, né? Se Lula ou Flávio Bolsonaro com essa pororoca de crises. O que que os dados nos mostram?
4: É verdade, Vera, a gente saiu a campo exatamente quando teve a decisão ali do André Mendonça com relação às mensagens do Daniel Vorcaro para o Alexandre de Moraes. Elas vieram a público. Em primeiro lugar, mais de 75% das pessoas tomaram conhecimento desse caso, assim como o mesmo número, um número muito parecido, tomou conhecimento do caso Dark Horse do Flávio Bolsonaro. O que mais me chamou a atenção nos dados é uma pergunta que a gente faz ali sobre como é que as pessoas veem o STF hoje, os ministros do STF. E quase 52% das pessoas dizem que os ministros, eles estão ali para trabalhar em prol deles mesmos e não pela lei. Então, esse é um número muito alto, muito grande. Quando a gente olha para a confiança do STF, a gente vê ali apenas 7% das pessoas confia muito no tribunal hoje. Quando a gente pergunta se essa questão do Alexandre de Moraes com o Daniel Vorcaro é uma questão apenas do ministro, não é. É uma questão do tribunal ou de ambos. Eu tenho mais de 60% das pessoas que concordam com isso. Portanto, eu acho que essa é uma crise diferente das outras, porque veja, o STF, ele está exposto ali desde o mensalão, né? Quando ele começa a atuar, digamos, mais politicamente, né? Com críticas, mas o que a gente via antes era uma movimentação de crítica a ministros. Hoje você tem uma crítica generalizada ao tribunal. Então, acho que isso é bastante preocupante, o que a gente enxergou na pesquisa nesse sentido.
2: Bruno, vocês na Fundação Dom Cabral estão fazendo uma série de episódios de um podcast que tenta entender ali caminhos para o Brasil, projetar ideias de um novo Brasil. E um dos episódios que eu vim ouvindo hoje para a CBN é um em que você e o Sérgio Fausto, que esteve conosco aqui ontem, discutem justamente o que precisa ser feito para que as instituições da República se renovem, ofereçam ali para o cidadão soluções e a sensação de que ele é contemplado e de que ele tem os seus direitos preservados. Um grau de corrosão desse tamanho, da imagem da cúpula do Poder Judiciário, tem o risco de provocar mais corrosão na nossa democracia, que já sofreu abalos recentes bem graves, né?
3: Sim, Vera, nós estamos preocupados, né, com essa corrosão do ambiente institucional brasileiro, que ele se manifesta em várias frentes, e com o Poder Judiciário não é diferente. Então, tenho conversado com vários especialistas, então a ideia é a gente promover esses debates, né? Essa conversa com o Sérgio Fausto foi o primeiro episódio. E o Supremo está diretamente relacionado a esse problema de que a Sila acabou de apontar, né? E várias outras pesquisas corroboram, de crise de confiança nas instituições brasileiras. O Supremo, ele se tornou muito poderoso ao longo desde a Constituição, e isso em função da própria Constituição, que estabeleceu o Supremo, né, um papel de ser árbitro de disputas e importante para promover políticas públicas. Isso tudo faz parte do jogo, é necessário, acontece nos vários países do mundo, mas aqui no Supremo, nos últimos tempos, as figuras dos ministros do Supremo nos últimos anos, elas chamaram para si um protagonismo, uma responsabilidade, e usaram de mecanismos para interferir no jogo político e econômico, que acabou gerando um círculo vicioso no Brasil. Então você tem ministros se colocando muito poderosos, manobrando os processos com pedidos de vistas, com liminares, e isso obviamente atrai o interesse de grandes empresários que veem no Supremo esse órgão tão poderoso, nos ministros do Supremo. Então eles se aproximam do Supremo para tentar obter vantagens, como foi o caso do Daniel Vorkar. E aí os próprios ministros do Supremo se enrolam em processos, né, com fartas evidências de corrupção, de conflitos de interesses, e a sociedade está acompanhando isso, e a sociedade está vendo que o Supremo não tá se afastando do seu papel clássico, né, de ser neutro, de ser imparcial, né, de julgar com parcimônia, né, fora dos holofotes. Então é uma crise muito ruim e que vem agora sendo explorada ainda de forma mais intensa nesse período eleitoral.
2: Agora, se lá na pesquisa não tem quase uma instituição que escape, né? Porque vocês também perguntam Polícia Federal, PGR, perguntam na imprensa, que também se sai bem mal, e do Congresso Nacional. Então, é uma sensação ali de que existe um pessimismo generalizado desse eleitor que está há menos de um mês de ir para a urna, né?
4: É bem isso que a gente sente nessa pesquisa, Vera, acho que você colocou muito bem. É uma desconfiança, né? Uma desconfiança em todas as instituições, uma desconfiança nos candidatos, né? Você não tem os eleitores, quando a gente aprofunda a conversa com eles, não tem uma confiança de fato. Os eleitores estão votando naquela clássica, quero votar nesse para que o outro não ganhe, né? A gente já está entrando nessa fase da campanha nesse momento, com essa polarização, e essa questão da desconfiança a gente vê em todas as instituições. E quando a gente olha, por exemplo, rejeição, que a gente pergunta qual é o maior motivo de rejeição nos dois candidatos, o maior motivo de rejeição disparado é a corrupção, mas ambos os grupos de eleitores consideram que o outro é corrupto. Então eu não voto no outro porque ele é corrupto, né? Então, é uma troca de tiro.
2: É que nem aquele meme do Homem-Aranha que um tá atirando no outro.
4: Exatamente. Então, quando me perguntam, mas você acha que corrupção vai definir a eleição? Na minha visão, não. Porque todo mundo está achando todo mundo corrupto nesse momento, ou o outro mais corrupto do que eu. O que tem diferença entre Lula e Flávio nessa pesquisa, que eu achei importante, é que denúncias de corrupção, como a do filme do Dark Horse, aquele áudio Daniel Vorkaro e Flávio Bolsonaro, diminui a vontade de votar no candidato para quase 50%. É um número bastante alto, mais de 40%. Quando você olha para o presidente Lula, o eleitorado dele, a minha hipótese é que o eleitorado dele acha que ele está sendo perseguido pelo caso do filho dele.
2: Entendi.
4: Então é um eleitorado que acho que já está muito acostumado também a questões de corrupção
2: ligadas
4: ao PT, e aí o presidente Lula fica talvez mais blindado nesse caso. Não é bom para ele também, veja, não estou dizendo que seja bom para ele, mas tem uma diferença importante, porque de resto é tudo igual, um acha que o outro é corrupto.
2: E hoje o Lula claramente resolveu sair do corner nesse caso, e aí fez uma fala ali exigindo a quebra de sigilo geral de todos os casos que estão em investigação no STF, o do Dark Horse, o do todo o caso do Master, o caso do INSS e os derivados dele, que portanto atingem também o Lulinha. Eu acho que ele fez isso muito a partir do fato de que o Flávio Bolsonaro, com uma cara de pau tremenda, vinha se sentindo a cavalheiro para cobrar, para dizer que o Alexandre de Moraes não tem mais condições de estar no Supremo, que ele precisa sair, etc., quando ele não deu uma mísera explicação para o que foi feito com o dinheiro transferido efetivamente pelo Daniel Vorcaro para um fundo no exterior e que não se sabe se foi usado para custear realmente o filme ou para outras despesas, inclusive do Eduardo Bolsonaro, do sócio do Eduardo Bolsonaro, que era ligado a esse filme, a esse fundo, aliás. Então, ainda tem muito a ser esclarecido, e ele achou que isso é passado. Ele vem dizendo que isso aí faz parte do passado, que a imprensa está vivendo do passado, e que só quem deve explicações é o Alexandre de Moraes. Então, parece que o Lula adotou uma postura um pouco menos defensiva, um pouco mais agressiva, Bruno. Resta saber se dá tempo e se o fato dele ter se valido do Supremo muito nos últimos anos não faz com que a associação entre ele e o Alexandre de Moraes seja mais difícil do que isso de romper, né, aos olhos do leitor.
3: Era esse dado que a Sila acabou de citar, também me chamou muita atenção quando eu li a pesquisa, né? O fato de que o Flávio Bolsonaro, ele se mostra mais vulnerável às denúncias de corrupção do que o Lula, né? E isso, o Lula, então, tem que aproveitar esse momento, caso ele queira nessa reta final, né? E subir nas pesquisas, porque há muito ainda a ser esclarecido nessas relações entre Vorcaro e Flávio Bolsonaro. De uma forma geral, né, tem o episódio do PT da Bahia ligado, né, que está ali na origem do caso Master, mas mais do que isso, as relações de Daniel Vorcaro estão muito mais ligadas à direita do que à esquerda, e esse caso do Dark Horse, todos os desdobramentos, né, por também ter muitas evidências de que ele também a família se beneficia, né? O Eduardo Bolsonaro, que está morando nos Estados Unidos, né? Não é mais parlamentar, ele não é mais servidor da Polícia Federal, né? Sem renda fixa, tudo isso gera uma série de dúvidas. Não é página virada, como o Flávio Bolsonaro tem insistido. Isso precisa ser investigado, e aí o Lula tem esse trunfo aí, numa eleição tão disputada, ele tem esse trunfo, né? Conta com esse trunfo de um maior envolvimento e uma desidratação na reta final da candidatura do Flávio Bolsonaro.
2: Eu não queria também deixar de eu mesma comentar a decisão do Fachin, porque eu venho cobrando na coluna, cobrei hoje mais cedo no Viva Voz, que ele tomasse pé da situação, tomasse a frente das decisões. Então solta aí só uma música que eu acho que é alusiva a esse momento.
4: Que virá.
2: Obrigada, Henrique, pode tirar. Finalmente, tomou a decisão parcialmente correta e num tempo um pouco demorado demais. Eu acho que o ministro tinha que ter feito isso já na semana passada, porque aí não teria deixado, por exemplo, o ministro Flávio Dino achando que ele poderia também pôr o carrinho dele nessa rodovia e tomar uma decisão. Também quero brincar, não é assim. O Supremo Tribunal Federal não pode ser uma casa em que cada um acha que está jogando ali aquele jogo do super trunfo ou war, e aí vai pôr a sua carta. Não é desse jeito que as coisas funcionam. Eu acho que ele ainda precisa extinguir o inquérito das fake news, que ele avocou para ele, ele agora é o relator, mas ele dá pistas na decisão dele de que ele vai fazer isso, que ele vai extinguir esse inquérito que já está aberto há 7 anos. Ele também poderia ter analisado, e não o fez, se o ministro André ainda reúne as condições de ser relator dos casos rumorosos que ele está relatando, até por uma questão de paridade de armas. Se ele tirou o inquérito das fake news da mão de um, poderia ter tirado o outro da relatoria, mas me parece que ele entendeu que isso não pode ser uma decisão administrativa, porque o inquérito das fake news foi criado de ofício pelo Dias Toffoli quando estava na presidência. Esses outros não, foram sorteados. O André Mendonça virou relator por sorteio, então acho que ele entendeu que ele não podia administrativamente removê-lo. Mas a partir das próximas investigações pode ser que ele tome outras medidas, então vamos aguardar. Só para a gente fechar esse bloco, eu queria ouvir vocês dois, começando pela Sila, porque vocês dois transitam aí muito no mundo de negócios, empresarial, e o Bruno como economista está sempre lidando com dados. Como que esse ambiente interfere no ambiente de negócios? Sila, o que que você tem ouvido de empresários, de banqueiros a respeito da segurança para investir no Brasil, por exemplo?
4: Olha, atrapalha muito, né? A questão da segurança jurídica já é um dado importante. É não que o investidor estrangeiro, infelizmente, espere muito mais do Brasil, também temos isso, né? Quer dizer, o investidor estrangeiro, ele já está convivendo com essa insegurança há bastante tempo, ele já passou ali pela Lava Jato, né? Que foi a última, né? O último momento que a gente teve de tensão desse tipo, né? Que a gente tinha notícia o tempo inteiro, mas não ajuda em nada e não ajuda também o presidente no caso, porque ele está no poder. Né? Então, quando você está no poder, isso acaba sendo da sua responsabilidade.
2: No caso Lula, você
4: no
2: disse.
4: Caso Lula, tá. Não ajuda.
2: Não, Faquinha,
4: não, estou falando do Lula. Não, estou falando do Lula, não ajuda o Lula nem eleitoralmente, nem como sendo o presidente de um país que espera, né, trazer investimento, trazer negócio, trazer seriedade para cá. Isso atrapalha bastante.
2: Bruno, a gente fala sempre de custo Brasil, vocês economistas têm essa variável aí quando vocês fazem as análises de risco, etc. E a questão da insegurança jurídica é sempre um dos fatores mais citados, né?
3: Sim, sem dúvida, né? A mudança de regra, quando um investidor, não só estrangeiro, né? Um investidor aqui, um empresário vai fazer um investimento aqui, ou vai entrar numa PPP, numa concessão, você faz um cálculo, né? De um plano de negócios que leva em conta a estabilidade das regras, né? E se a gente vive num país em que as regras mudam o tempo todo e que você tem algumas figuras como o ministro do Supremo que altera uma regra, que suspende uma regra, que declara, pede vistas de um processo, de uma disputa, sei lá, tributária, regulatória, certamente você vai repensar se você vai fazer o investimento ou se você vai investir, quanto poderia investir para aproveitar as oportunidades do país. Então isso impacta muito. E quando a gente tem ainda uma crise política, como é esse caso, a situação piora ainda mais, né? E a gente viu isso, né? Não é à toa que a maior e mais longa recessão, a mais longa e mais profunda recessão que a gente teve, foi essa combinação entre uma crise econômica e a crise, uma crise política, que foi ali o período de impeachment combinado com a recessão pós-Dilma, combinado com Lava Jato.
1: Exato. Vera Magalhães e convidados ao Viva Voz, que a gente reapresenta todos os dias aqui no CBN Madrugada, nesse horário. Obrigado a você que nos faz companhia, com Ricardo Garcia aqui na mesa de som. Nós vamos até às 5 da manhã. Obrigado ao Carlos Muniz, Cassandra, também o nosso ouvinte Daniel José. Pessoal participando aqui via YouTube, no WhatsApp pelo 11 99911 9981. Li Gerri, direto de Manaus, Amazonas. Obrigado ao Régio Oliveira na sintonia. Chove muito em Fortaleza, nos informa o Régio. Também muito obrigado ao Pedro Franco de Minas Gerais, manda também a sua mensagem. O Eduardo Chacarian, ouvindo a CBN desde Singapura. Obrigado pela mensagem também. Obrigado a você que participa pelo e-mail. É só entrar no site cbn.com.br ou então via Instagram. Estamos aqui na rede social, no Instagram, no @phcgalvão. Repetindo, @phcgalvão. Você pode interagir por aqui. O Didi, de Minas Gerais, está sempre na nossa companhia. Obrigado a Claudecir Flores, está por aqui, direto de Vitória, no Espírito Santo, e agradeço também o Hugo Borges, participando via Instagram, no arroba PHC Galvão.
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0: quinta-feira, 10 de setembro de 2026. O ministro Edson Fachin do Supremo Tribunal Federal suspendeu as decisões de André Mendonça e Flávio Dino e manteve Andrei Rodrigues no posto de diretor-geral da Polícia Federal. A crise no STF envolvendo os ministros André Mendonça e Alexandre de Moraes começou a partir de decisões relacionadas às investigações sobre o Banco Master. Fachin também assumiu a relatoria de investigações do inquérito das fake news, estava sob comando do ministro Alexandre Moraes e suspendeu as investigações sobre integrantes do STF. Além disso, também foi suspensa a apuração da Procuradoria-Geral da República sobre possível interferência na produção do relatório da PF, que apontou relação entre Moraes e o banqueiro Daniel Vorkaro. 12 países, entre eles Reino Unido, França, Espanha e Canadá, anunciaram sanções contra produtos e serviços ligados a assentamentos israelenses na Cisjordânia. As restrições também atingem pessoas acusadas de promover a violência dos colonos extremistas, incluindo dois ministros israelenses. Israel reagiu com o fechamento do consulado britânico em Jerusalém e proibiu a entrada de parlamentares do Reino Unido. Segundo a ONU, a Cisjordânia registrou 1.400 ataques de colonos neste ano, com 18 mortos e mais de 41 mil pessoas deslocadas. No horário de Brasília, 2:02.
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0: 2:03, bom dia a você que nos faz companhia aqui no CBN Madrugada. Josélia Pegorim traz agora a previsão para esta quinta-feira.
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3: E nesta quinta-feira teremos condições para pancadas de chuva em quase todo o Brasil. O sol forte e o tempo seco devem predominar no leste do Pará, no Tocantins e também no interior da região nordeste do Brasil. Há possibilidade de algumas pancadas de chuva no sul da Bahia, nas áreas litorâneas entre o Rio Grande do Norte e Alagoas. E no norte do Brasil até podem ocorrer pancadas de chuva moderadas a fortes em Roraima, no Amazonas, Rondônia. Também teremos condições para chuva de moderada a forte intensidade a partir da tarde no estado de Mato Grosso, no Distrito Federal, região do estado de Goiás, no centro-oeste e norte de Minas Gerais, no Espírito Santo também. Mas no centro-sul do Brasil, a situação é de alerta para uma situação de tempo severo. Isso significa chuvas muito volumosas em pouco tempo, risco de queda de granizo, até de grandes tamanhos, ventania que pode superar os 90 quilômetros por hora, e até mesmo o risco de ocorrência de microexplosão e de tornados. Esse risco de microexplosão e tornado, nesta quinta-feira, está sendo considerado para o extremo sul de Mato Grosso do Sul, para o oeste e norte do Paraná e também para áreas do extremo sul de São Paulo, próximas ao Paraná. A região onde mais deve chover nesta quinta-feira será no estado do Paraná. São grandes volumes de chuva que podem causar transtornos para a população. Mas também estão sendo esperados volumes de chuva muito elevados para esta época do ano no centro-sul e leste do estado de São Paulo, incluindo a região da Grande São Paulo. Região de Curitiba também deve ter muita chuva. Áreas como o Triângulo Mineiro, sul de Minas, o centro-sul do Rio de Janeiro, inclusive a cidade do Rio de Janeiro, podem ter temporais a partir da tarde. No sul do Brasil, também tem risco aí de chuvas de forte intensidade em Santa Catarina e no norte do Rio Grande do Sul.

0: O vencedor deste confronto vai enfrentar na semifinal da Libertadores o vencedor do duelo entre o Flamengo e o Independiente del Valle do Equador, que fazem o primeiro jogo nesta quinta-feira às 21h30 no Estádio Olímpico Atahualpa, em Quito. Do outro lado da chave, o Palmeiras venceu a LDU do Equador por 1-0 no Nubank Park, em São Paulo, e fará o jogo de volta na próxima quarta-feira às 19h em Quito contra a LDU, podendo empatar para se classificar, enquanto a LDU precisará vencer por um gol para forçar uma disputa por pênaltis ou por dois ou mais gols para se classificar no tempo normal. O vencedor deste confronto vai enfrentar na semifinal da Libertadores o vencedor de Fluminense e Platense. Primeiro jogo, na última terça-feira, foi 2-0 para o Fluminense. O jogo de volta será na próxima terça-feira, às 19h, na Argentina. Pela Sul-Americana, tivemos nesta quarta-feira o duelo brasileiro entre Santos e Atlético Mineiro. O Santos venceu por 2-0 na Vila Belmiro e está em vantagem para o jogo de volta na próxima quarta-feira, às 19h, em Belo Horizonte, na Arena MRV. O Peixe pode perder por até um gol de diferença, que ainda assim se classifica para enfrentar na semifinal o vencedor de Cienciano do Peru e Montevideo City Torque do Uruguai, que fazem o jogo de ida nesta quinta-feira a partir das 21h30 em Cusco, no Peru. Do outro lado da chave, o São Paulo perdeu por 1-0 para o Boca Juniors na Argentina na terça-feira e disputa o jogo de volta na terça às 21h30 no Morumbis, enquanto o Vasco empatou na terça-feira em 0-0 com o Independiente Santa Fé da Colômbia em Bogotá e disputa o jogo de volta na terça-feira às 19h em São Januário. Esta quarta-feira teve também convocação da seleção brasileira para os primeiros jogos após a Copa do Mundo de 2026. A seleção vai disputar, entre o fim do mês de setembro e o começo do mês de outubro, dois amistosos contra a Austrália na Austrália e um amistoso contra a seleção da Índia na Índia. Apenas 8 jogadores que estiveram na Copa do Mundo foram convocados por Carlo Ancelotti. A lista tem os goleiros Hugo Souza do Corinthians, Morisco do Coritiba e Otávio do Cruzeiro, os defensores Arthur Dias do Atlético Paranaense, Douglas Santos do Zenit, Gabriel Magalhães do Arsenal, Jair do Nottingham Forest, Marquinhos do PSG, Mateuzinho do Corinthians, Mauro Júnior do PSV, Vitor Reis do Manchester City e Wesley da Roma, os meio-campistas Andrei Santos do Manchester United, Breno Bidon do Corinthians, Bruno Guimarães do Arsenal, Danilo Santos do Botafogo, Douglas Luiz da Juventus e Gabriel Bontempo do Santos, e os atacantes Endrick do Real Madrid, Estevão do Chelsea, João Pedro do Chelsea, Pedro e Samuel Lino do Flamengo, Rafinha do Barcelona, Rayan do Bournemouth e Vinícius Júnior do Real Madrid.
1: Muito bem, 2h09. A gente vai abrir espaço agora para Maria Cristina Fernandes, conversando com Fernando Andrade e com a Tatiana Vasconcelos. Lembrando que essa conversa foi ali no início da tarde sobre todo esse imbróglio que envolve o Supremo Tribunal Federal, essa crise institucional, mas uma conversa que se deu ainda antes das decisões do ministro Edson Fachin. Mas é sempre importante a gente ouvir a Maria Cristina Fernandes.
2: Temos desdobramentos da crise no Supremo Tribunal Federal com dois fatos novos. Primeiro, a determinação do ministro Flávio Dino de reintegração imediata de Andrei Rodrigues ao cargo de diretor-geral da Polícia Federal e a manifestação do presidente Lula, candidato à reeleição, pedindo a quebra do sigilo das investigações de todos os envolvidos do Master. Maria Cristina.
3: Sim, Tati. Eu acho que para ajudar o ouvinte, porque a gente está realmente bombardeado de fatos, né, em torno dessa crise, talvez seja importante a gente circunstanciar o que veio antes, imediatamente antes. Ontem à noite, a Advocacia Geral da União havia pedido, havia contestado a decisão do ministro André Mendonça de afastar o diretor-geral da Polícia Federal, Andrei Rodrigues, e o diretor de inteligência, Leandro Almada. O ministro presidente do Supremo, Luiz Edson Fachin, respondeu a este pedido da AGU, do ministro Jorge Messias, ontem à noite, dando 72 horas para o ministro André Mendonça se pronunciar sobre este pedido da AGU. Eis que

0: na manhã de hoje, antes, portanto, havia se passado 12 horas dessa decisão do Fachin, o ministro Flávio Dino soltou uma decisão mandando Andrei e Almada voltarem aos seus cargos. Ele atropelou, portanto, o presidente do Supremo. Ele acusou o Mendonça de atropelar o Fachin, mas na verdade, porque quando Mendonça decidiu afastar, havia sido aberto um prazo de 5 dias pelo Fachin para que todos os principais atores dessa contenda, né? André Mendonça, Alexandre de Moraes, Andrei Rodrigues e Paulo Gonet, PGR, se manifestassem. Foi no curso desse prazo que o Fachin mandou afastar o Andrei, a AGU se manifestou, o Fachin respondeu e agora o Dino manda o Andrei voltar para o cargo. Então, houve atropelos em série. Uhum. Qual é o argumento do Dino? Que, primeiro, o Mendonça afastou o Andrei atendendo a um pedido do Partido Novo. Ele diz que o Partido Novo tem um candidato à presidência da República e não pode, no meio de um processo eleitoral, ser atendido a um vício aí na, como parte do processo penal, dada a conjuntura eleitoral. Apontando a ingerência na conjuntura eleitoral. Aliás, essa questão da ingerência está, ao longo da decisão dele, está realçada em vários momentos. Ele disse que, em um determinado trecho lá, ele diz que a inconstitucionalidade de decisões jurisdicionais promovem o desequilíbrio da disputa eleitoral, porque deve haver paridade de armas e neutralidade por parte do Estado em relação aos partidos e candidatos. Sugere que o Mendonça esteja agindo partidariamente. É uma decisão bastante, digamos, bastante forte em relação ao que, crítica em relação ao que o Mendonça fez. Ele disse que o Mendonça errou ao submeter a sua decisão de afastamento do Andrei à segunda turma, quando deveria tê-lo feito ao plenário. E critica ainda a comparação que o Mendonça fez disse que o precedente para esse afastamento do Andrei foi o afastamento foi o impedimento da posse do Alexandre Romagem como chefe da Polícia Federal no governo Jair Bolsonaro. Ele disse que é uma invocação, é um paralelo que despreza as diferentes conjunturas que o Brasil vivia. Bem, ali havia alguns indícios ali já de atuação indevida por parte da ABIN, de onde veio a Agência Brasileira de Inteligência, de onde veio o Romagem, mas ainda não estavam dados todos os elementos de que estava em curso a trama golpista. Enfim, uma decisão bastante polêmica e que não manda cumprimento imediato e notifica o presidente da República para que ele tome logo a decisão de reintegrar o Andrei Rodrigues. O presidente da República pronunciou-se por meio do X. Uma mensagem que também eu diria que sujeita a alguma controvérsia, porque talvez de maneira acertada ele faz um apelo para que todo o inquérito do Master seja aberto, seja dado transparência ao inquérito do Master. Em seguida, ele diz que isso deve ser feito se mirando no bom exemplo da operação Spoofing, conduzida pelo ministro Ricardo Lewandowski. Bem, primeira coisa que, por que não pedir transparência também para o inquérito do INSS?
1: Pois é.
0: Porque apenas do Master. Aí você pode argumentar, não, porque este inquérito do Master que está provocando o confronto do Mendonça e do Alexandre de Moraes, não é só isso. No INSS está a investigação também que diz respeito ao filho do presidente, a lobista Roberta Luxinger, e esta é uma das motivações da atuação do André Mendonça. E ao trazer a operação Spoofing, foi uma operação relatada pelo ex-ministro Ricardo Lewandowski, depois se tornaria ministro da Justiça, e se afastou já do Ministério da Justiça, e essa operação foi aquela que expôs as relações para lá de indevidas, eu chegaria a dizer que espúrias, entre um juiz e o procurador, que foram juiz Sérgio Moro e o então procurador Deltan Dallagnol. Hoje Sérgio Moro, senador, candidato ao governo do Paraná, Dallagnol tenta chegar ao Congresso Nacional pela segunda vez. Esta operação expôs os diálogos e a maneira como eles atuavam, digamos assim, em parceria, quando o inquérito judicial não deve instruir, né, o Ministério Público para seus fins. Só que ao fazer isso, o presidente parece dar curso a sua, digamos, ao trauma da Lava Jato, quando não é mais isso que está em jogo, né, Tati? Eu acho que o pedido de transparência, ele é bem-vindo e ele deve ser valorizado pelo eleitor, mas há elementos aí que, digamos assim, desnecessários, que poluem essa manifestação do presidente, que estava sendo aguardado, eu diria, que há algum tempo. Ainda está por ser explicado por que é que, no meio disso tudo, porque o que a gente ouviu, o que eu ouvi ontem à noite, antes dessa decisão do ministro, do presidente do Supremo, eu tinha ouvido que haveria ali em curso uma tentativa de se obter do Fachin uma decisão liminar de reintegração do Andrei, para que o Andrei, de volta ao cargo, pedisse demissão e o presidente o exonerasse, numa tentativa de baixar a labareda. Acontece que o prazo que o Fachin deu foi de 72 horas. Então.
1: Extenso, né, Maria Cristina?
0: Bastante extenso.
1: Para a temperatura da crise, né? Parece desconectado ali, né?
0: Mas o Fachin, ele joga muito na letra da lei, né, Tati? Então, ele obedece muito ao rito legal das decisões, aos regimentos. Então, o que está na norma são 72 horas, ele segue.
1: Ele cumpre
0: o que
1: está
0: na norma. Ele cumpre a norma. Agora, a questão é que parece que ele é o único que está cumprindo aí a norma e está sendo sucessivamente atropelado. Daí a gente concluir que haja uma combinação entre o Palácio Planalto e o ministro Flávio Dino, eu acho que vai a alguma distância, não tem elemento para isso. Mas o fato é que é uma decisão de hoje que complica ainda mais, porque questiona, digamos assim, a autoridade do presidente do Supremo na condução da busca de uma saída para essa crise, e do outro lado, essa manifestação do presidente, que poderia ter sido um pouco mais simples, direta e sem misturar tanto as frequências.
2: Agora, Maria Cristina, por exemplo, hoje a sessão no Supremo já foi cancelada, era para começar às 2, foi cancelada. Não há uma data para essa discussão acontecer no plenário da casa. Vimos ontem que ex-ministros da corte se manifestaram pedindo uma solução. Hoje, quem abriu os jornais, os grandes jornais do país, viu entidades empresariais no manifesto chamado Manifesto à Nação Brasileira. Essas pressões interferem?
0: Eu acho que sim, eu acho que há uma demanda crescente para que as decisões. O manifesto empresarial pede uma sessão pública do plenário para discutir esse tema. Há um certo temor de que as decisões no Supremo sejam tomadas no escurinho do cinema, né, Fernando? Que isso pecaria, uma decisão que pecaria pela legitimidade num tribunal que já está agindo, digamos, ao arrepio dessa legitimidade. Então, é um apelo que é bem-vindo, embora eu acho que essa crise do Supremo, acho que leva não apenas o judiciário, mas eu acho que leva as instituições públicas e privadas do país como um todo a repensar a relação que tem estabelecido com o judiciário, né? Que relação o setor privado tem estabelecido com o judiciário na sua na busca da defesa de seus interesses? A gente tem observado, né? O caso Master é exemplar em relação a isso. A traficância de interesses privados no judiciário por parte de litigantes, né, privados que se valem de relações privilegiadas no judiciário para fazer valer suas decisões. Então, que esta crise traga uma maior transparência nessas relações do público-privado também seria bem-vindo. E se isso puder começar pela quebra de sigilo e por uma decisão pública de encaminhamento de uma saída para esse caso, também seria mais do que bem-vindo.
3: Maria Cristina Fernandes conversando com a Tatiana Vasconcelos e com Fernando Andrade. Pedro Pupulim tem mais informações sobre toda essa situação. É um tema nacional, mas que invade a corrida ao governo de São Paulo.
4: Os dois principais candidatos ao governo de São Paulo, Fernando Haddad, do PT, e o governador Tarcísio de Freitas, do Republicanos, se manifestaram nesta quarta-feira sobre a crise vivida pelo Supremo Tribunal Federal. A crise ganhou força a partir da decisão do ministro André Mendonça, relator do caso Master, de retirar o sigilo de um relatório da Polícia Federal que mostrava mensagens atribuídas ao ex-banqueiro Daniel Vorcaro, dirigidas a Alexandre de Moraes. O candidato petista defendeu o posicionamento do presidente Lula, que em mensagem em uma rede social nesta quarta-feira defendeu a quebra completa do sigilo das investigações relacionadas ao caso do Banco Master.
5: A melhor maneira que a gente pode fazer para enfrentar essa crise é isso, dar transparência total para os inquéritos, para que a população saiba em que pé estão as investigações e possa até a 4 de outubro formar juízo sobre o que imagina que é o melhor para o país, sobretudo no plano nacional, em que você vai estar decidindo quem vai ser o presidente da República.
4: Sobre o mesmo assunto, Tarcísio de Freitas afirmou que as decisões tomadas por ministros da corte em sentidos opostos sobre o comando da Polícia Federal dificultam a confiança da sociedade no Supremo.
6: Isso passa para a sociedade uma mensagem clara de insegurança jurídica. Então, chega um ponto, e o Supremo está sendo posto à prova agora, que você passa a ter dificuldade de confiar nas instituições. Qual é a credibilidade ou a segurança que o Supremo está passando para a sociedade? E essa é uma reflexão importante que a gente vai fazer, porque o guardião da Constituição não está conseguindo mostrar para as pessoas que tem capacidade de produzir segurança jurídica.
4: Os dois candidatos cumpriram agendas de campanha nesta quarta. Tarcísio visitou uma unidade do Armazém Solidário, programa da Prefeitura de São Paulo, que oferece alimentos mais baratos para pessoas inscritas no CadÚnico. Na ocasião, ele prometeu levar o modelo para outras regiões do estado em parceria com as prefeituras. Já o petista se reuniu com apoiadores e candidatos do PT na região do Alto Tietê, onde faria uma caminhada com apoiadores no centro de Mogi das Cruzes. O percurso, no entanto, foi cancelado em decorrência de uma forte chuva. Apesar da interrupção da caminhada, Haddad conversou com moradores e apoiadores e prometeu, entre outros pontos, rever o modelo de pedágios Free Flow implementados pela gestão Tarcísio e reabrir o pronto-socorro do município. Com a colaboração de Bruna Barbosa, de São Paulo, Pedro Pupulim.

0: 12:26 de São Paulo, nós vamos a Minas Gerais com Janaína Regiane, tem informações sobre um caso de suspeita de erro médico.
1: A Justiça de Minas Gerais suspendeu por tempo indeterminado o exercício da medicina pelo cirurgião plástico Rodrigo Ribeiro Credídio. A decisão ocorre após denúncias de possíveis irregularidades em procedimentos realizados na clínica Credídio Cirurgia Plástica e Nutrologia, a qual ele é proprietário em Belo Horizonte. A liminar foi concedida pela 26ª Vara Civil de Belo Horizonte, a pedido da Defensoria Pública de Minas Gerais. Além de afastar o médico, a Justiça determinou que ele deixe a direção técnica da clínica. Um dos casos citados no processo é de uma paciente de 59 anos que morreu em abril de 2024, depois de ser submetida a 5 procedimentos de cirurgia plástica em uma mesma sessão. O filho dela, Gustavo Botelho, disse que ela teve complicações decorrentes dos procedimentos e morreu 2 meses depois. Para Gustavo, a decisão representa uma vitória para as famílias.
2: Nós recebemos a decisão de suspensão do exercício médico pelo Rodrigo Credídio como uma vitória. A vitória de uma batalha que nivela a discussão de possível culpa que até o momento estava 100% nas mãos das vítimas. A partir deste momento a gente acredita que o andamento de todas as ações em todas as instâncias será mais célere, justamente pelo interesse da parte contrária, da parte médica, em também esclarecer todos os fatos com a devida celeridade. Então, foi uma vitória de uma guerra que só vai terminar quando todos os processos tiverem o seu trânsito em julgado.
1: Após o caso da mãe de Gustavo, outras pacientes procuraram a Defensoria Pública e relataram complicações após procedimentos realizados pelo cirurgião. Elas relataram problemas como infecções graves e danos estéticos. Ainda segundo a determinação da Justiça, a clínica terá 15 dias para indicar um novo responsável técnico com registro do CRM, Conselho Regional de Medicina de Minas Gerais, e entregar à Justiça prontuários, termos de consentimento e outros registros clínicos de pacientes submetidas a cirurgias realizadas pelo médico entre 2019 e 2024. Em caso de descumprimento, a Justiça poderá determinar a busca e a apreensão dos documentos. Também, segundo a decisão, informações reunidas em inquéritos policiais e procedimentos do CRM apontam em análise inicial para possíveis falhas na realização e no acompanhamento das cirurgias. Entre os procedimentos estão a realização de múltiplos procedimentos de alta complexidade em uma única sessão, as informações fornecidas às pacientes antes das operações e o acompanhamento no período pós-operatório. De acordo com a Justiça, a decisão de suspensão das atividades do médico é liminar, ou seja, ainda não representa uma conclusão definitiva sobre as acusações. Em nota, a clínica informou que vai recorrer. A unidade afirma que a liminar foi concedida a partir de informações que teriam levado a Defensoria a uma interpretação equivocada dos fatos. Também sustenta que possui todas as licenças e alvará sanitário válido e que apresentou documentos que comprovariam a regularidade e a qualidade dos procedimentos realizados. A Polícia Civil de Minas Gerais informou que o inquérito continua em andamento. Segundo a corporação, médico, vítimas e testemunhas já foram ouvidos, alguns laudos foram concluídos e outras diligências ainda são realizadas para esclarecer os fatos e as circunstâncias dos casos investigados. A nossa equipe de reportagem procurou a defesa do cirurgião e aguarda retorno. De Belo Horizonte, Janaína Regiane.
0: 2:30 agora.
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0: quinta-feira, 10 de setembro de 2026. O presidente do Supremo Tribunal Federal, Edson Fachin, marcou sessão no plenário para terça-feira para analisar o relatório da Polícia Federal que menciona o ministro Alexandre de Moraes nas investigações sobre o caso Master. A decisão faz parte de uma série de medidas adotadas por Fachin para organizar os conflitos entre os magistrados do STF. Ele também suspendeu todas as investigações de ministros do Supremo e determinou que esses casos sejam enviados primeiramente à presidência do tribunal. Um estudo mostrou que bebidas quentes triplicam o risco de câncer de esôfago. De acordo com os resultados, as pessoas devem deixar as xícaras de chá e café muito quentes esfriarem até que estejam em uma temperatura confortável. Ainda segundo o estudo, o consumo diário de 6 ou mais bebidas quentes foi associado a um aumento de 71% no risco de surgimento de células cancerígenas. A pesquisa foi publicada no Jornal Internacional do Câncer. O estudo se baseia na análise do consumo de bebidas quentes por quase 980 mil pessoas no Reino Unido. A Polícia Federal no Maranhão recebeu pedido para incluir os irmãos Agatha e Alan, desaparecidos há 8 meses, num alerta da Interpol. Agatha Isabelle, de 6 anos, e Alan Michael, de 4, foram vistos pela última vez em janeiro, numa comunidade quilombola. A mãe das crianças apresentou um pedido para que os nomes sejam incluídos na difusão amarela, que é um mecanismo utilizado pela Interpol para auxiliar na localização de pessoas desaparecidas, inclusive fora do país. No horário de Brasília, 2:32.
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0: Bem, 2:34, agora é o momento que a gente vai acionar o Leandro Gouveia, mas antes do panorama CBN, antes do Leandro, a gente vai abrir espaço para o Alexandre Schwartzman, conversando com Cássia Godoy.
3: Alex, hoje você nos traz um tema dos mais pertinentes. Nós estamos falando a todo momento sobre essa crise na mais alta corte do país. Hoje, inclusive, com mais um capítulo dessa crise, a decisão do ministro Flávio Dino derrubando uma decisão anterior de outro ministro, André Mendonça. E você nos conta, Alex, quais podem ser as implicações econômicas de uma crise como essa? Conta pra gente.
4: Vou começar aqui um relato pessoal. Ontem esgotaram os meus adjetivos para tratar dessa crise, confesso, assim, ontem eu já não encontrava nada que pudesse adjetivar. Aí veio essa hoje, acabou, eu não tenho mais o que falar, assim, em termos de degradação que a gente tem visto. Mas a minha leitura disso, Cássio, assim, é sério, um problema, obviamente, com implicações complicadas. Eu acho que é um sintoma, né, de uma degradação institucional muito profunda pela qual o país tem passado. E não é uma coisa de hoje, é um processo que, na verdade, vem de muito tempo. A gente é um país que não é muito afeito a regras, né? Vamos começar a colocar dessa forma. A gente já está consagrado na literatura, Sérgio Buarque de Holanda, Raimundo Fauro, falava da questão das dificuldades que a gente tem de impor um conjunto de regras que seja comum a todos, né? E, enfim, houve alguns esforços reformistas no passado que a gente tenta mais ou menos colocar algumas regras só para verem elas serem de alguma maneira contornadas, né? Então, lembrar como a origem dessa crise, pelo menos da manifestação mais recente dessa crise, que é obviamente a questão do Banco Master, as ligações, o pessoal fala pouco republicanas, eu não

0: política pouco republicana, não. Ela é bem republicana, desde que você adicione banana, né, no republicano aqui nesse caso. Essas ligações, quer dizer, mostram que a principal maneira que existe hoje de enriquecer no Brasil não é uma maneira que leva ao conjunto do bem comum, mas que é uma coisa que está muito estabelecida em economia, vem ali desde o Adam Smith, a ideia de cada um buscando, né, o lucro acaba fazendo com que o país prospere. Isso é verdade desde que você tenha um ambiente institucional em que essa busca pelo lucro se traduza, na verdade, numa luta concorrencial por aumento de produtividade, novos produtos, novos mercados, enfim, é assim que essas economias crescem. Estados Unidos pode não ser o menor exemplo disso hoje, no sentido de que tem bagunça lá, mas até recentemente era isso. Quem é que fica rico? É quem cria coisas novas, quem avança em inteligência artificial, quem cria o iPhone, quem criou o automóvel, enfim, tudo isso. No Brasil, e acho que esse é o ponto que eu queria trazer, na verdade, assim, quem fica rico é aquele que se aproxima do poder público. É uma briga, na verdade, para que o poder público acabe atuando como um árbitro e beneficiando um ou outro jogador, né? Não é um árbitro exatamente imparcial, pelo contrário, né? Tem uma briga, na verdade, é para ver quem é que consegue trazer o árbitro para si. E o que a gente está vendo hoje no Supremo Tribunal Federal, acho que é simplesmente mais uma instância desse fenômeno, né? De diferentes grupos tentando enriquecer e que vão cada um trazendo ali as suas peças para dentro do tabuleiro, mas o enriquecimento de um não se dá através do enriquecimento da sociedade como um todo. Ele tipicamente é tirar um roubamonte. Você tira de um e pega para outro. Eu acho que é isso. Essa crise no Supremo, na verdade, eu hesito em falar que é o cume, que é o pico dessa forma de enriquecimento, porque no Brasil a gente sempre descobre que tem alguma coisa a mais, né? Que as pessoas vão tentar fazer nesse sentido, mas é isso, é uma briga basicamente para extrair dinheiro do resto da sociedade, tendo como árbitro o poder público. E o resultado dessa história toda é o seguinte: está todo mundo brigando para roubar um monte um do outro, e ninguém está preocupado em inovar, ninguém está preocupado em fazer coisas novas, em criar produtos novos, em explorar novos mercados, enfim. E o resultado econômico dessa história toda é um país no qual o crescimento da produtividade tem sido pífio, né? Acabei de atualizar, a gente teve o número do PIB aí na semana passada. Quer dizer, o crescimento da produtividade por hora no Brasil, de 2012 para cá, foi de 0,2% ao ano. Vai tentar crescer com
1: apenas
0: isso.
1: Apenas 0,2% ao ano?
0: 0,2% ao ano. Se a gente pegar ali o produto por hora no ano completo de 2012, pegar o produto por hora nos 12 meses encerrados em junho de 2026, é isso, o produto por hora trabalhada no Brasil cresce 0,2%. 0,2 eu estou sendo generoso, porque é um arredondamento de uma coisa um pouquinho menor do que 0,2. Então, assim, como é que você vai crescer com um crescimento de produtividade, uma expansão de produtividade dessa ordem de magnitude? Veja, a população e idade de trabalhar, entre crescimento populacional e envelhecimento, está crescendo ali em torno de 1% ao ano. Põe 1% a mais de gente para trabalhar cada ano, crescimento de produtividade 0,2, você não vai muito longe com isso, né? E a estagnação do Brasil, eu acho que é um reflexo desse processo todo. Obviamente não é a crise do STF que leva a isso, ela é só uma manifestação a mais desse modelo de crescimento, o modelo de enriquecimento. Não é de crescimento, é um modelo de estagnação, mas um modelo de enriquecimento em que as pessoas basicamente tentam extrair renda do resto da sociedade para si. E é essa tristeza. Você olha para isso, é para desanimar mesmo, não é para faltar adjetivo.
2: destaque no Panorama CBN. Presidente do Supremo marca julgamento de Alexandre de Moraes no caso Master e assume inquérito das fake news. Edson Fachin mantém Andrei Rodrigues na Polícia Federal ao suspender decisões de André Mendonça e Flávio Dino. PF intima dono do BTG, presidente do Banco Central e Roberto Campos Neto para depor como testemunhas no caso Master. Mendonça homologa a delação de operador financeiro do caso Dark Horse. Carlo Ancelotti convoca 8 estreantes para a seleção brasileira e média de idade cai para 24 anos. Você que está aqui comigo, eu sou o Leandro Gouveia e essa é a segunda edição do podcast Panorama CBN de quarta-feira, 9 de setembro de 2026. Em menos de meia hora eu te conto as principais notícias do dia. Você pisca e tudo já mudou em Brasília. No fim da tarde dessa quarta-feira, o presidente do Supremo Tribunal Federal, Edson Fachin, adotou uma série de medidas para tentar conter a crise na corte. O ministro retirou o ministro Alexandre de Moraes da relatoria do inquérito das fake news aberto em 2019 e assumiu as investigações. Todos os atos e decisões praticados por Moraes ao longo desses 7 anos continuam válidos. Só as ações penais que já têm denúncia recebida pela justiça vão continuar com Moraes. Em outra frente, Fachin determinou a suspensão imediata de todo e qualquer procedimento que envolva investigações contra ministros do tribunal. A medida paralisa a tramitação do processo relatado pelo ministro André Mendonça contra Moraes, envolvendo as conversas com o banqueiro Daniel Vorcaro. A Procuradoria-Geral da República tinha pedido a anulação do pedido de apuração com a justificativa de que a coleta de elementos contra um ministro precisa de aviso prévio à presidência da Corte e análise do plenário do Supremo. Fachin convocou então uma sessão extraordinária do plenário para a próxima terça-feira, dia 15, às 10 horas da manhã, para analisar o processo que reúne o relatório da PF sobre Alexandre de Moraes. Ainda não há uma data marcada para julgar o despacho de Moraes que questiona a conduta de André Mendonça, pelo menos até o momento em que eu gravo o podcast. O presidente do Supremo determinou que qualquer novo procedimento sobre possíveis apurações contra integrantes do tribunal tem que passar antes pela presidência da corte. Fachin declarou que as decisões buscam evitar o risco de comandos conflitantes e tumulto processual dentro da corte. E teve mais, Edson Fachin também decidiu manter Andrei Rodrigues no cargo de diretor da Polícia Federal. No começo dessa quarta-feira, o ministro Flávio Dino determinou a volta imediata de Andrei Rodrigues ao comando da PF e de Leandro Almada da Costa à chefia da Diretoria de Inteligência Policial, suspendendo a decisão do dia anterior do ministro André Mendonça, que tinha mandado paralisar a produção de relatórios de inteligência da PF. Mendonça tinha alegado que a cúpula da corporação fez monitoramento ilegal contra ele próprio e contra o advogado-geral da União, Jorge Messias. E aí, ao analisar um recurso apresentado por Andrei Rodrigues, o ministro Flávio Dino avaliou que a saída do diretor prejudica investigações urgentes que estão sob a responsabilidade dele no STF, entre elas, a apuração sobre o uso de emendas parlamentares federais para empresas suspeitas de financiarem a produção do filme Dark Horse, sobre o ex-presidente Jair Bolsonaro. Dino destacou que tirar o comando da Polícia Federal atrasa a análise das provas e afeta a organização das equipes, o que na prática acaba favorecendo os alvos das investigações. Na ordem enviada ao presidente da República, que é responsável por cumprir a medida, Flávio Dino garantiu o retorno total das funções dos oficiais e determinou que os delegados fiquem protegidos de novas punições motivadas pelo cumprimento de ordens da justiça. Nessa decisão ainda, o ministro Flávio Dino fez duras críticas à ordem de afastamento emitida por André Mendonça. Disse que divergências pessoais não justificam decisões em causa própria para paralisar os trabalhos da corporação. Lembrou que a paralisação imposta por Mendonça atinge centenas de apurações cruciais, como o caso da morte de Marielle Franco e esquemas de venda de decisões judiciais. Apontou ainda que o próprio André Mendonça foi alvo de notícias recentes por causa de uma reunião privada com o empresário Daniel Vorcaro, em dependência de uma empresa privada, o que exigiria mais moderação da magistratura, segundo Flávio Dino. Ele ainda criticou a decisão de Mendonça por ter sido feita a pedido do Partido Novo. Dino diz que houve falta de legitimidade legal no processo penal. Ele alegou que o partido tem candidatura própria à presidência da República e disse ser inadequada à solicitação feita durante a corrida eleitoral. O ministro reforçou que o tema sobre os relatórios deve ser analisado pelo conjunto dos ministros do STF, como defendeu Gilmar Mendes no dia anterior, e observou também que a conduta do diretor-geral da Polícia Federal se restringiu ao cumprimento de ordens vindas do ministro Alexandre de Moraes. Aí, depois da decisão de Flávio Dino, o presidente do Supremo, Edson Fachin, cancelou a sessão do plenário que estava marcada para essa quarta. E o cancelamento de uma sessão de julgamentos é bem atípico. O jornal O Globo levantou que a primeira vez que isso aconteceu foi em 1891, por falta de ministros na sessão. E o segundo cancelamento só veio acontecer 112 anos depois, em 2003, também pela ausência do número mínimo de ministros. Fachin, então, passou o dia chamando cada um dos pivôs da crise para conversas individuais. Ele se reuniu com Flávio Dino, pela manhã conversou por telefone com André Mendonça, que manifestou contrariedade à decisão do colega, e Fachin também se reuniu com Alexandre de Moraes. Aí, no fim da tarde, Fachin decidiu suspender as ordens escritas pelos dois ministros, André Mendonça e Flávio Dino, o que na prática, então, mantém André Rodrigues no cargo de diretor-geral da corporação. Fachin afirmou que o choque entre os despachos dos colegas criou um conflito grave. Por isso, o ministro declarou que a presidência do tribunal é a única autoridade competente para conduzir o caso a partir de agora. Fachin também intimou o diretor da Polícia Federal a prestar informações formais em até 48 horas. A permanência definitiva dele no cargo vai ser avaliada por Fachin depois de receber essas explicações. O ministro manteve ainda o prazo de 72 horas para que o ministro André Mendonça apresente esclarecimentos à presidência da corte, tempo que termina já na próxima sexta-feira. Para justificar a medida, Fachin registrou que a decisão de sustar atos de outros integrantes do tribunal é algo muito raro, só que destacou que os comandos contraditórios dados em um intervalo de 24 horas colocaram em risco a integridade da Suprema Corte e a ordem pública. Os candidatos à presidência da República usaram as redes sociais e eventos de campanha para comentar esse novo capítulo da crise no Supremo, ainda antes da última decisão de Fachin. O presidente Lula, candidato à reeleição pelo PT, defendeu nas redes sociais a quebra completa do sigilo de todos os envolvidos no caso Master. Ele classificou o episódio como o maior crime financeiro da história do país e cobrou mais transparência em vez de vazamentos seletivos durante a disputa eleitoral. O senador Flávio Bolsonaro, do PL, cumpriu agenda em Juiz de Fora, cidade em que o pai dele, Jair Bolsonaro, levou uma facada em 2018 durante a campanha. O senador criticou Flávio Dino, afirmando que o ministro age para defender o governo e interferir na eleição. Ele disse que a decisão é uma canetada ao arrepio da Constituição. Augusto Cury, do Avante, evitou comentar diretamente a decisão de Flávio Dino, mas disse estar muito triste com os recentes episódios envolvendo o STF. Defendeu maior prestação de contas por parte das autoridades públicas e avaliou que a crise tem contribuído para o desgaste da imagem da corte perante a sociedade. O candidato Renan Santos, do Partido Missão, chamou a situação do STF de insana e disse em vídeo que não existe mais república. Ronaldo Caiado, do PSD, criticou o que chamou de ditadura da toga, chamou Flávio Dino de imperador e afirmou que o ministro passou de todos os limites. Romeu Zema, do Novo, acusou a justiça de agir para proteger o próprio sistema. O partido dele foi o autor do pedido de afastamento dos delegados. Em agenda de campanha em Brasília, Zema classificou a medida de Dino como uma aberração jurídica e cobrou uma intervenção do presidente da corte, ministro Edson Fachin. E a Polícia Federal intimou o presidente do Banco Central, Gabriel Galípolo, e o ex-presidente do BC, Roberto Campos Neto, para prestarem depoimento no caso Master. A informação foi revelada pelo jornal O Estado de São Paulo. Também vão depor o dono do BTG Pactual, André Esteves, e o diretor de fiscalização do Banco Central, Ailton Aquino. Os quatro vão dar explicações na condição de testemunhas e têm obrigação de falar a verdade. Os nomes foram citados no depoimento do ex-diretor do Banco Central, Paulo Sérgio Souza, que é investigado por suspeita de receber propina do banqueiro Daniel Vorcaro para favorecer o banco. O ex-diretor nega as irregularidades. Como o inquérito vai ser concluído em breve, a PF cumpre a praxe de ouvir todos os citados antes de elaborar a lista final de indiciados. Em depoimento, Daniel Vorcaro disse que o ex-servidor não favoreceu o Master, mas ele admitiu que fez um agrado ao ex-diretor ao apoiar uma viagem da família dele à Disney, nos Estados Unidos. Paulo Sérgio Souza disse que relatou apontou supostas irregularidades do Master a Galípolo e Ailton Aquino. Ele também declarou que no fim de 2024, o BTG comunicou ter descoberto uma fraude bilionária no banco em uma reunião com Campos Neto. E o ministro André Mendonça homologou nessa quarta-feira a delação premiada do operador financeiro Antônio Carlos Freixo Júnior, conhecido como Mineiro, sobre o caso Dark Horse. A decisão valida o acordo que ele fechou com a Procuradoria-Geral da República nas investigações do caso Master. Como a jornalista Malu Gaspar, do Globo e da CBN, revelou na terça, Mineiro confirmou à PGR ter feito 7 transferências para o fundo Ravengate nos Estados Unidos, totalizando 12,3 milhões de dólares, cerca de 69 milhões de reais na época. O fundo é gerido por Paulo Calisto, advogado do ex-deputado Eduardo Bolsonaro. E a Polícia Federal investiga se o dinheiro financiou o filme Dark Horse ou se custeou a ida de Eduardo para o Texas. Além dos repasses, Mineiro relatou entregas de dinheiro vivo em malas. E a CBN deu sequência à série de sabatinas com os candidatos ao governo do Rio de Janeiro, em parceria com os jornais O Globo, Extra e Valor Econômico. O segundo entrevistado foi William Siri, do PSOL. Na pesquisa Quest, divulgada na terça-feira, o candidato apareceu em queda, de 3% para 1% das intenções de voto. Siri atribuiu o resultado à falta de estrutura financeira da campanha e disse que o apoio do presidente Lula a Eduardo Paes, do PSD, confunde os eleitores do campo progressista.
3: É uma luta de Davi contra esses Golias, que tem estrutura, que tem gente na rua, é uma máquina colossal. A cada esquina você vê uma bandeirinha do PL, do Eduardo Paes, do PSD, que nós temos que derrotar a extrema-direita, né? E aí acaba que há uma confusão entre o PSOL e o PT, aqui mesmo, né, do campo progressista.
2: A sabatina está disponível no site, no YouTube da CBN, para você que é do Rio ouvir todas as propostas. Nos próximos dias, os convidados serão os candidatos Antônio Garotinho, do Republicanos, e Eduardo Paes, do PSD. Notícias do Oriente Médio. O Conselho de Governadores da Agência Internacional de Energia Atômica, que é um órgão da ONU, que fiscaliza o setor nuclear, aprovou uma resolução que encaminha o Irã ao Conselho de Segurança das Nações Unidas. É a primeira vez em 20 anos que isso acontece. O grupo de 35 países tomou a decisão porque o governo iraniano descumpriu obrigações do Tratado de Não Proliferação Nuclear, do qual é signatário. O Irã criticou a medida e disse que a resolução é política e tendenciosa. Na batalha naval, o Irã informou que atacou 10 navios perto do Estreito de Hormuz em resposta ao afundamento de 5 petroleiros iranianos pelos Estados Unidos. É a maior onda de ataques recíprocos contra a navegação marítima desde o início da guerra, que já dura mais de 6 meses. O governo iraniano também declarou que lançou mísseis balísticos contra uma base usada por forças americanas na Jordânia. Os confrontos aumentaram logo depois de um dia de combates intensos entre a Arábia Saudita e os rebeldes Houthis do Iêmen, que são aliados do Irã. Com o aumento da tensão no Oriente Médio, o petróleo passou de 100 dólares pela primeira vez desde julho. No momento em que eu gravo, o barril do tipo Brent sobe quase 4%, negociado a 101 dólares. Por causa da alta do petróleo, que já chega a 40% desde julho, o governo ampliou o subsídio para a gasolina de 44 centavos para 63 centavos por litro. Além disso, vai haver uma redução de 19 centavos por litro de etanol. O presidente Lula ainda assinou uma medida provisória para conceder uma subvenção de mais R$1 por litro de diesel. Hoje, o subsídio para o diesel já está em R$1,12. A subvenção à gasolina se encerrava nessa quarta-feira e, no lugar, o governo aplicou uma desoneração de imposto que vai ser ainda maior que a subvenção, que é o pagamento direto aos produtores e importadores, que é o modelo que vinha sendo adotado. E mesmo com a alta das ações da Petrobras, acompanhando a valorização do petróleo, o principal índice da Bolsa de Valores de São Paulo caiu 0,93% aos 185.629 pontos. O dólar comercial subiu 0,51%, cotado a R$ 5,11. O euro vale R$ 5,94, com alta de 0,57%. Falando Falando agora de tecnologia, a Apple apresentou nessa quarta-feira o primeiro celular dobrável da empresa. O anúncio marcou a estreia do novo presidente executivo da marca, John Ternus, de 50 anos, que assumiu o comando depois de 15 anos de Tim Cook na liderança. Nos Estados Unidos, o novo aparelho vai custar a partir de $1.999, $2.000. No Brasil, os preços começam em R$22.000 e chegam a quase R$31.000 na versão mais avançada. A pré-venda começa no dia 16 de outubro e as entregas partem do dia 23. O modelo traz algumas novidades curiosas. Esse é o primeiro iPhone a funcionar com a caneta que antes era só usada no iPad. E não tem espaço para chip físico de operadora. Funciona só com chip virtual. No futebol, o técnico Carlo Ancelotti anunciou a primeira convocação da seleção brasileira masculina para o novo ciclo rumo à Copa do Mundo de 2030. A lista traz 8 estreantes e reduz em 5 anos a média de idade do grupo, que caiu para 24 anos. As novidades são os goleiros Pedro Morisco, do Coritiba, e Otávio, do Cruzeiro, os zagueiros Arthur Dias, do Atlético Paranaense, e Jair Cunha, do Nottingham Forest, os laterais Mateuzinho, do Corinthians, e Mauro Júnior, do PSV, e os meio-campistas Breno Bidon, do Corinthians, e Gabriel Bontempo, do Santos. Entre os goleiros, além desses que eu anunciei, foi chamado também Hugo Souza, do Corinthians. Na defesa estão Douglas Santos, do Zenit, Gabriel Magalhães, do Arsenal, Marquinhos, do PSG, Vitor Reis, do Manchester City, e Wesley, da Roma. No meio-campo foram convocados Andrei Santos, do Manchester United, Bruno Guimarães, do Arsenal, Danilo Santos, do Botafogo, e Douglas Luiz, da Juventus. No ataque, a lista tem Endrick, do Real Madrid, Estevão, do Chelsea, João Pedro, também do Chelsea, Pedro, do Flamengo, Rafinha, do Barcelona, Rayan, do Bournemouth, Samuel Lino, do Flamengo, e Vini Júnior, do Real Madrid. 10 atletas convocados atuam no futebol brasileiro, e o Corinthians é o clube nacional com mais representantes, com 3 nomes. O grupo vai disputar uma série de 3 amistosos fora de casa. O Brasil enfrenta a Austrália nos dias 25 e 29 de setembro e depois vai até a cidade de Calcutá para encarar a Índia no dia 3 de outubro, pela primeira vez na história. Em novembro, a seleção volta a jogar na Ásia para amistosos contra o Japão e Singapura. Antes da última notícia, eu convido você a mandar mensagem para o Panorama. Meu e-mail é leandro.gouveia@cbn.com.br. No Instagram é só procurar por Lê Reis Gouveia. Não esquece de escrever seu nome e a cidade de onde você está ouvindo. A Laís disse assim no Spotify: sou de Manaus, Amazonas, e para quem não sabe, aqui tá um caos. Estamos sofrendo com o calor intenso, problema de falta de água e energia. Agora começou a época das queimadas e hoje, 9 de setembro, já amanheceu com a cidade encoberta de fumaça e péssima qualidade do ar. Anos atrás, diz ela, eu imaginava um futuro com carros voadores e robôs inteligentes, e hoje em dia só imagino caos e seca em uma cidade cercada da maior bacia hidrográfica do mundo e da maior floresta tropical. Esse é o paradoxo. Que tristeza, hein, Laís? Espero que as coisas melhorem por aí no Amazonas. Dias atrás, o ouvinte Irã Barreto mandou mensagem dizendo que conheceu o Panorama quando entrou na faculdade de jornalismo e agora escuta todos os dias, indica aos amigos, mas ele não tinha mandado de onde ele ouvia. E aí ele escreveu depois, dizendo que é de Itabuna, no sul da Bahia, mas hoje mora em Barueri, na Grande São Paulo. Muito obrigado, viu, Irã, pela companhia. 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Eu vou terminar falando de cinema, porque a Academia Brasileira de Cinema definiu os 6 filmes que disputam uma vaga para representar o Brasil no Oscar do ano que vem, na categoria de melhor filme internacional. Para entrar nessa lista, os filmes precisam estrear nos cinemas entre 1º de outubro do ano passado e 30 de setembro desse ano, ficando em cartaz por pelo menos 7 dias seguidos. Entre os selecionados está o longa 100 dias, do diretor Carlos Saldanha, estrelado pelo ator Felipe Bragança. Esse filme adapta a história do navegador Amir Klink na travessia sozinho a remo pelo Atlântico Sul, e vai chegar aos cinemas no dia 29 de outubro. Outro indicado é o documentário A Fabulosa Máquina do Tempo, da diretora Elisa Capai, gravado no sertão do Piauí. A produção mostra meninas que criam uma máquina imaginária para reescrever a história das famílias. Esse longa estreou no Festival de Berlim e segue em cartaz em salas selecionadas. Também está na disputa A Natureza das Coisas Invisíveis, dirigido por Rafaela Camelo. O drama sobre a amizade de duas meninas no hospital rendeu à cineasta o troféu Grande Otelo de melhor direção de estreia. Essa obra estreou em novembro do ano passado e está disponível na Netflix. A lista traz ainda Feito Pipa, do diretor Alan Deberton, com os atores Yuri Gomes, Teca Pereira e Lázaro Ramos. O filme venceu o Urso de Cristal no Festival de Berlim e vai entrar em cartaz no dia 5 de novembro. Outro concorrente é Nosso Segredo, com direção de Grace Passot e consultoria da escritora Ana Maria Gonçalves, da Academia Brasileira de Letras. Foi vencedor do Festival de Gramado, retrata uma família negra que lida com o luto e também já está nos cinemas. Por fim, o filme Vicentina Pede Desculpas, do diretor Gabriel Martins, que também dirigiu Marte 1, acompanha uma mãe vivida pela atriz Rejane Faria, tentando retratação com famílias afetadas por um acidente causado pelo filho. A estreia nos cinemas vai ser no dia 5 de novembro e no catálogo da Netflix no dia 20 também de novembro. A comissão da academia vai se reunir então de novo na próxima quarta-feira, dia 16, para anunciar o filme brasileiro escolhido para tentar uma vaga no Oscar. E assim vamos terminando esta edição do Panorama. A produção e o roteiro foram feitos por mim, Leandro Gouveia, e a edição e a sonorização por Daniel Mesquita, o Dom. A próxima edição do Panorama chega às plataformas por volta das 7 da manhã com Bianca Santos e eu volto na sequência. Até lá!

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Feira 10 de setembro de 2026. A OAB do Distrito Federal abriu um procedimento disciplinar contra a mulher, os filhos e a cunhada do ministro do Supremo, Alexandre de Moraes. As punições podem incluir multa, censura e até exclusão da inscrição dos advogados. A família é sócia do escritório Bart e Bart, que firmou um contrato de 131 milhões de reais com o Banco Master. O escritório afirma que as questões já foram arquivadas pela PGR e critica o uso do caso em contexto eleitoral. A OAB também abriu procedimento contra o advogado Ciro Soares, que intermediou uma reunião entre Daniel Vorcaro e o ministro André Mendonça, relator do inquérito do Master. Os Correios suspenderam o contrato com a Safe Consig, empresa que gerenciava empréstimos consignados dos funcionários da estatal. A decisão foi anunciada em meio às ações da Polícia Federal, que investiga se a lobista Roberta Luxinger, amiga do empresário Lulinha, filho do presidente Lula, intermediou o negócio entre a empresa de tecnologia e a estatal. Os Correios dizem não ter conhecimento de irregularidades relacionadas ao contrato. A Polícia Civil do Paraná deflagrou uma operação contra um grupo especializado em furto de gados. De acordo com as investigações, desde 2019, os criminosos furtaram mais de 2 mil animais, causando um prejuízo estimado em 10 milhões de reais.

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2: Muito bem, aqui no CBN Madrugada, espaço para a Carol Moran, também a Débora Freitas, conversaram com o professor de Direito Constitucional, Emílio Peluso Meyer.
3: Professor, essa decisão, essas decisões, né, tomadas pelo ministro Edson Fachin, demorou para que ele tomasse essas decisões e elas são realmente o caminho para que essa crise seja, se encaminhe para o fim?
4: Na perspectiva das análises que a gente vinha fazendo ao longo do dia de ontem e de hoje, né, a decisão do ministro Fachin parecia que estava, de fato, demorando demais, né? Mas eu creio que talvez o ministro estivesse tentando encontrar um momento mais apropriado ou não se deixar levar pelo calor das disputas que estavam ocorrendo e tomar uma decisão que pudesse, de fato, envolver todos os aspectos mais relevantes dessa controvérsia, que é imensa, né? Na verdade, ela envolve qual decisão deve prevalecer, né, de um determinado ministro relator no Supremo, se essa decisão poderia se sobrepor, né, decisão, por exemplo, do ministro Flávio Dino, se ela poderia se sobrepor à decisão do ministro André Mendonça, chancelada pela turma, que é um órgão colegiado, e acho que, ao final, o ministro Edson Fachin conseguiu tomar uma decisão que foi uma decisão, sim, importante num momento, sim, que era um momento que correspondia ao que seria necessário para aplacar um pouco da crise, né? Dificilmente a gente vai ter uma decisão que se oponha a essa decisão tomada pelo ministro, já que se trata de uma decisão tomada no que se chama de suspensão de liminar, que é um procedimento específico que já havia sido protocolado ontem pela Advocacia Geral da União, e nesse procedimento, então, ele já procura circunstanciar a suspensão da decisão do ministro André Mendonça, ao mesmo tempo em que ele toma uma outra decisão num procedimento específico que visava verificar eventuais irregularidades na condução do inquérito do Banco Márcia pelo ministro André Mendonça, e ele acaba também por suspender as duas decisões ao final, tanto do André Mendonça quanto do ministro Flávio Dino. Como você bem colocou, ao mesmo tempo ele atende também as demandas por dar um fim ao inquérito das fake news, né, ou pelo menos uma destinação mais próxima do final, ao trazer para si a condução dessa relatoria.
3: Agora, professor, essa decisão de hoje do ministro Edson Fachin não ataca a origem do problema, né? Porque são tantas camadas, a gente hoje está discutindo a destituição ou não do diretor-geral da Polícia Federal, o Andrei Rodrigues. Mas a origem do problema é uma troca ali de acusações entre ministros, de um lado suspeitas em relação ao ministro Alexandre de Moraes por suas relações ali com Daniel Vorkari, com o Banco Master, e de outro suspeitas em relação ao ministro André Mendonça por um possível abuso de autoridade ou por beneficiar grupos políticos em investigações importantes, INSS e caso do Banco Master. Como é que ficam essas duas suspeitas sobre dois ministros da corte? Essa decisão do ministro Fachin não ataca a origem da crise, né?
4: Não ataca, Carolina, e talvez não devesse atacar de fato, né? Essa é uma questão que diz respeito a uma tentativa do ministro, como presidente da corte, de preservar a institucionalidade da corte. A gente tinha um conflito claro estabelecido entre os ministros André Mendonça e Alexandre de Moraes, e a esse conflito se somou a participação também do ministro Flávio Dino. O ministro, como presidente, isso ele destaca em uma das suas decisões, né, que ele cumpre uma função regimental prevista no artigo 13 do regimento interno do Supremo, de preservar não só a ordem do tribunal, mas a incolumidade no funcionamento da própria corte. E essa incolumidade, esse funcionamento estava sendo, de certa forma, assim, comprometido.

0: por essas decisões contraditórias. O que ele está tentando fazer é, de fato, deixar que o plenário resolva essas questões. Ele, nessas decisões, ele destaca para o dia 15 de setembro, né, às 10 horas da manhã, a ocorrência, então, de uma sessão plenária para discutir apenas aquela petição relativa a uma das questões que tem sido levantadas, que é a condução do próprio inquérito pelo ministro André Mendonça. Mas, ao longo de toda a decisão, ele expõe que há critérios do que a gente chama no direito de conexão e continência, que vão juntar todas essas questões e que vão acabar trazendo também para julgamento, eu imagino, né, na próxima sessão plenária, alguns dos outros pontos que envolvem justamente a condução do inquérito pelo ministro André Mendonça e as eventuais acusações e a necessidade de investigação em relação à própria relação do ministro Alexandre de Moraes com Daniel Vorkaro.
1: Isso vai ser analisado, sim, professor, no plenário de terça-feira que vem, esse processo, esse relatório que tem as mensagens de Daniel Vorkaro e o ministro Alexandre de Moraes, ele vai ser analisado. A gente lembra que o sigilo foi retirado desse processo pelo ministro André Mendonça. Se esse relatório, esse processo for aceito, isso significaria imediatamente uma investigação aberta contra Alexandre de Moraes?
0: O que vai acontecer é o Supremo decidir de fato se aqueles elementos que aparecem naquela discussão, que é uma petição específica, a petição 16662, a gente até se confunde em relação a todos os procedimentos que foram aparecendo de ontem para hoje, mas nessa petição específica a discussão é sobre se há elementos básicos ali que possam fazer com que seja necessária a condução de uma investigação pelo Supremo Tribunal Federal. E aí o plenário precisa discutir, olha, é possível, sim, há indícios de autoria e materialidade, a gente pode abrir de fato uma investigação, como será feita a condução dessa supervisão judicial da investigação que ainda terá lugar, né? A Polícia Federal vai conduzir essa investigação sob supervisão de qual ministro, vai haver um sorteio e de que forma isso vai acontecer. Isso tudo precisa ser resolvido, é a primeira coisa que precisa ser resolvida, até por uma ordem, vamos colocar assim, de antiguidade, foi a primeira questão que foi levantada desde o início, né, justamente pelo ministro André Mendonça, e deve ser boa parte do que vai ocupar a discussão na próxima semana, na sessão plenária do Supremo Tribunal Federal, né? Há uma discussão paralela a essa, que é aquela levantada pelo Procurador-Geral da República, de uma suposta nulidade do feito conduzido pelo ministro André Mendonça no que concerne a essa questão relativa ao ministro Alexandre de Moraes, e tenho ideia de que, de fato, essa discussão vai acontecer também no plenário do Supremo.
1: Agora, professor, se de fato a gente tiver uma investigação aí contra um ou dois ministros do Supremo Tribunal Federal, né, algo sem precedentes, o que aconteceria na prática? Enquanto as investigações estão em andamento, os ministros continuariam atuando normalmente? Tem previsão de algum tipo de suspensão? Como é que isso se dá na prática?
0: Eu imagino que a gente teria como consequência o afastamento do ministro investigado para questões que seriam relativas àquele processo em específico, né? Não há uma determinação clara no sentido de um afastamento geral da atuação do ministro, né? A não ser que a corte decida que essa é um ponto central para que a condução da investigação possa acontecer de forma mais efetiva e ela possa estabelecer por uma decisão de cautela do plenário, né, que o ministro deixe de cumprir suas funções até que as investigações tenham fim, né? Eu imagino que a gente tenha nessas circunstâncias uma dimensão e um efeito político do que possa vir a acontecer, como você bem colocou, Carolina. Seria a primeira vez que isso teria lugar no Supremo Tribunal Federal. Eu imagino que a gente possa ter outros desdobramentos, como eventual discussão sobre se o ministro permaneceria como ministro do Supremo, sobre se ele eventualmente deveria renunciar. Não é o que se a gente espera em relação ao ministro Alexandre de Moraes, pela posição contundente com que ele exerce a sua função jurisdicional, mas essas questões ainda vão ser objeto de decisão por parte do plenário.
1: Professor, eu fiquei com uma dúvida em relação à retirada dos sigilos, né? Então, eu queria pedir só para o senhor explicar novamente. E tem uma crítica em relação a vazamentos seletivos. O que justificaria a retirada ampla do sigilo de tudo que envolve o Banco Master? E quem poderia fazer isso? Só o ministro André Mendonça, ou isso poderia ser levado para o pleno? Ou o ministro Edson Fachin poderia tomar essa decisão?
0: A princípio, essa decisão caberia de fato, sim, ao ministro André Mendonça, né? Eu sou da posição que, na verdade, diante do momento extremamente sensível com o qual nós estamos nos deparando, que é o momento pré-eleições, é que, na verdade, esse sigilo deveria ter sido resguardado desde o início, né? A gente está envolvido e a questão toda se iniciou justamente quando ele levantou o sigilo para colocar o problema em relação diretamente ao ministro Alexandre de Moraes. A gente sempre sabe que o princípio republicano, que a transparência no exercício das funções públicas é o que a gente tem que prezar, o padrão tem que ser justamente nesse sentido, mas a gente sabe que a gente está num momento que é um momento, sim, importante, que é um momento delicado. A corte ainda pode decidir sobre essa questão, mas, de fato, quem conduz e supervisiona o inquérito aqui nesse caso é o ministro André Mendonça. Mas eu imagino que também a corte, também o plenário do Supremo, vá querer debater essa questão em meio ao que vai se discutir no dia 15 de setembro, né? O que a gente tem que pensar que talvez, né, seja um ponto que a gente deva ter como melhor, né? A gente está chegando talvez aí, a alguma solução para a questão quando a gente está vendo que a presidência está dizendo, olha, quem resolve isso, ou quem vai ter que resolver essa principal questão inicial, é o plenário, né? E como deveria ser, talvez, em grande parte das questões que têm que ser resolvidas por um tribunal, e não apenas por um ministro.
1: Né? Mas aí, professor, enfim, sobre a sua posição em relação a isso, né? Porque ao tirar o sigilo, a sociedade teve acesso, ao suspender o sigilo de parte das ações, a sociedade teve acesso a uma situação muito grave, que é uma troca de mensagens entre um ministro do STF e um banqueiro envolvido numa série de problemas, né? De crimes. Inclusive uma pessoa que está presa antes dele ser preso, mas enfim, em situações nada republicanas. Já que foi retirado o sigilo desta parte do processo, por que não retirar do restante do processo para que a sociedade então tenha acesso a tudo que envolve o caso Master?
0: É uma posição possível, mas basta pensar, Débora, no impacto do poder econômico desenvolvido pela pessoa que está sendo a principal acusada em relação a isso, né? Ela conseguiu, de fato, atingir quase que a gama da a esfera política de uma forma geral, ou qualquer políticos e pessoas, né? Deputados, senadores, ou pessoas envolvidas com vários flancos da esfera política. Ela conseguiu atingir e chegar também em ministros do próprio Supremo Tribunal Federal, né? Então, há outros pontos sensíveis que são pontos que devem ser discutidos sobre a necessidade ou não de abertura do sigilo, né? Eu não acho que uma investigação funcione da melhor forma possível, que direitos sejam devidamente preservados, se a gente pura e simplesmente botar como regra geral de que, tudo tem que acontecer de forma aberta, de forma pública, em relação a todos os aspectos da investigação. Nesse ponto, eu acho que tem que se pensar, sim, na segurança daquilo que está sendo discutido e investigado, e aí, sim, depois de um determinado momento em que se puder apurar devidamente o que seja necessário nesse processo, a gente possa, sim, pensar em levantar o sigilo.
2: Espaço para o assunto internacional aqui no CBN Madrugada. Ariel Palacios conversando com Fernando Andrade e com a Tatiana Vasconcelos.
3: Que alívio falar do país dos outros agora com você, Ariel, do céu. Vamos lá. Vamos falar da Colômbia. O presidente de la Espriella anuncia. Espriella?
4: Espriella.
3: Aí em Buenos Aires é Espriella.
4: Adalberto, então.
3: Tá bom. O presidente Adalberto anunciou o fim da suspensão do porte de arma na Colômbia. Queria entender melhor essa decisão e, sobretudo, os impactos dela, né, Ariel?
4: Pois é uma nova guinada na política de segurança da Colômbia, Tatiana, porque mais ou menos 700 mil pessoas possuem autorização para portar armas, elas poderão voltar a circular armados. O decreto não é que libera a venda ou o porte indiscriminado, ele derruba a suspensão geral vigente desde 2015, uma suspensão que durou 11 anos e que consistia na proibição do porte de armas em público, ou seja, as pessoas podiam ter a posse de armas. Uma coisa era a posse, outra coisa é o porte, né? Podiam ter a posse de armas em suas casas ou dentro de suas lojas, mas não podiam retirá-las ali, ou seja, não podiam ficar circulando armados. De la Espriella argumenta que a proibição deixava indefeso aquilo que ele chama, abre aspas, cidadãos de bem, fecha aspas, enquanto que os criminosos, segundo ele, abre aspas, permaneciam armados até os dentes, fecha aspas. O presidente colombiano, que é da direita radical, afirma que 99,9% dos crimes com armas são cometidos na Colômbia com armamento ilegal. Só que Vila Estrela não explicou de onde que ele tirou essa estatística, essa porcentagem. Continuam existindo os exames médicos, antecedentes, treinamentos e demais exigências para obter o porte de armas. E essa decisão é muito polêmica se a gente levar em conta o contexto da história da Colômbia, porque depois de 7 décadas de violência política, né, nos anos 50, a década dos anos 50, chamada de La Violência, dessa forma, sem nenhuma outra expressão, tanto é que foi a violência política, atentados contra políticos, bom, e depois, nos anos 60, já quando começou a guerrilha marxista, depois vieram os paramilitares de direita, o narcotráfico e massacres sucessivos de civis, vários governos tentaram reduzir de lá para cá a circulação de armas entre os civis colombianos. A suspensão em 2015 começou com o presidente Juan Manuel Santos, que era de direita e foi mantido tanto pelo direitista também Iván Duque, quanto pelo esquerdista Gustavo Petro, ou seja, foi um raro consenso entre três governos tão diferentes do ponto de vista ideológico, mas que concordavam que era necessário impedir que as armas estivessem circulando por aí livremente, me refiro às legalizadas, não é? Bom, em 2025, a Colômbia registrou 14.780 homicídios, que foi o maior número da última década. De La Estrela, nesse contexto, rompe esse consenso que havia até agora de impedir essa circulação de armas. Segundo ele e seus aliados, um cidadão armado supostamente teria condições de enfrentar criminosos. Para os críticos, o governo colombiano corre o risco de transformar discussões de trânsito, brigas familiares ou conflitos banais em episódios letais, porque as pessoas vão estar armadas, né? E ainda há o temor de roubo e desvio de armas ilegais para organizações criminosas. Então isso tudo gera uma polêmica adicional. Ao permitir que os cidadãos possam portar armas para supostamente se proteger, o Estado estaria admitindo implicitamente e não consegue protegê-los, né? Mas gente armada também tornará mais complexo o trabalho policial, diferenciar rapidamente quem está portando arma legalmente e quem está armado ilegalmente.
5: Antônio Fernando. Perfeito. Agora, Ariel, o que Donald Trump está aprontando de novo com relação à matéria cartográfica? Quer mudar o que agora? Qual país é o...
4: Mais uma vez, países, botamos no plural, porque agora já é uma overdose, né? Ele decidiu redesenhar novamente a geografia, a cartografia, a toponímia das Américas, né? Com mais atribuições incorporadas à presidência dos Estados Unidos, né? Eu teria que criar um departamento de toponímia. Né? Em sua rede Truth Social publicou um mapa no qual México, Canadá, Groenlândia, Islândia agora também, Cuba, Haiti, República Dominicana, os dominicanos não estavam no radar até agora, agora sim, e parte da América Central aparecem cobertos pela bandeira americana, e uma explicação apenas as palavras Estados Unidos da América, e na cartografia trumpiana as fronteiras parece que são apenas meras sugestões. Então, o Golfo do México aparece como Golfo da América, que é a denominação adotada oficialmente por seu governo. A presidente mexicana, Claudia Sheinbaum, não achou graça nenhuma, com toda a razão, e disse que, abre aspas, o México não é nem será colônia, nem protetorado de nenhum país estrangeiro, fecha aspas. E lembrou que seu país é livre, independente e soberano. E esse timing, mais uma vez, de Trump, torna a provocação mais complexa ainda, porque setembro é o mês patriótico mexicano por excelência, porque o nacionalismo à flor de pele, né? Porque celebram a independência, e eles celebram a independência com toda a pompa no dia 16 de setembro, né? E este mapa que Trump postou é mais um capítulo desta ofensiva digital do presidente americano, porque dias atrás ele sugeriu mudar o nome do estado do Novo México para Nova América. Curiosamente, o território foi mexicano até meados do século XIX e chamava-se Santa Fé de Nuevo México. Trump, então, parece que está disposto, né, a fazer esse rebranding, digamos assim, geográfico. E em outra postagem ele surgiu como super-herói Lanterna Verde, erguendo uma barreira contra imigrantes. A Casa Branca celebrou a queda da migração nos últimos tempos com a seguinte mensagem, abre aspas, fronteiras fechadas, deportações em massa, é assim que deveria ser, fecha aspas. Então, o que a gente está vendo também é que a presidência americana está adquirindo elementos de histórias em quadrinhos, né? Além de tudo isso, né? Bom, recordando que no caso do México, se isso irrita Canadá, se irrita Cuba, Haiti, no caso do México, só preciso destacar que há uma questão muito mais forte, porque no século XIX o México perdeu 55% do seu território para os Estados Unidos. Fernando da Pena.
3: Na Argentina, Ariel, uma coisa que parece cinema, né? Um quadro que foi roubado por... Cinema, eu quero dizer, obra de ficção, né? Um quadro roubado por nazistas durante a Segunda Guerra reapareceu na Argentina. Explica melhor essa história.
4: Bom, tem até um filme, George Clooney, né? Monument Man, né? Que fala do resgate das obras de arte resgatadas das mãos dos nazistas, né? Bom, o fato é que quase 90 anos depois de ter sido saqueada pelos nazistas, uma pintura encontrada por acaso na Argentina será devolvida aos herdeiros de seu antigo proprietário. A justiça na Argentina determinou a restituição do Retrato de uma Dama, esse é o nome do quadro, uma obra do italiano Giacomo Ceruti, à família do galerista judeu Jacques Goldsticker. Goldsticker possuía uma coleção de mais de 1.100 obras, Tatiana, isso em Amsterdã, e que foi saqueada essa coleção pelo regime nazista durante a Segunda Guerra. Goldsticker morreu em 1940 quando fugia da invasão alemã na Holanda. O quadro acabou nas mãos de Friedrich Kalken, integrante da SS e colaborador do marechal Hermann Göring, que era o chefe da aviação alemã, né? E que também estava envolvido no saque econômico dos territórios ocupados. Depois da guerra, o quadro ficou com Göring. Nos últimos dias da guerra, Kalken roubou o que já era um ladrão, o Göring, e fugiu com esse quadro para a Suíça, depois para o Brasil, passou pelo Brasil brevemente e finalmente se instalou na Argentina e faleceu neste país em 1978, sem ter sido julgado.
3: O foi perdoado, né, pintura, Ariel? Porque ladrão que rouba ladrão.
4: O velho ditado, né? Mas no caso de um nazista, enfim. Não, exatamente. Outro dia eu conto outra história de quando Göring, sim, foi enganado por um falsificador de quadros. Mas isso, se quiserem, na semana que vem eu conto, como uma suíte, uma continuação dessa daqui. Bom, um jornalista holandês, essa história do quadro sempre ficou ali pendente na Holanda, e um jornalista holandês que investigava, fazia anos e anos a questão, e que estava investigando a filha de Kalken em Mar del Plata, né? Ele veio para a Argentina, porque o ano passado foram os 80 anos do fim da Segunda Guerra, foram fazer matérias especiais, viu que a casa da família estava à venda, né? Bateu na porta primeiro para ver se a filha de Kalken atendia a porta. Nada. Aí ele olhou para ele, tem um cartaz e vende-se. Vou ligar para a imobiliária para ver como é que eu faço para entrar em contato com ela, né? Aí, quando ele abriu o anúncio da imobiliária, viu fotos da casa à venda. E na sala viu o quadro desaparecido há 8 décadas que estava lá pendurado. Os caras nem se tocaram que estavam expondo ali, né, a foto de um quadro roubado. Bom, primeiro, a filha do nazista e o marido dela, ou seja, o genro do nazista, que já havia falecido, alegaram que eram proprietários legítimos da obra, depois sumiram com o quadro, aí entregaram o quadro finalmente e renunciaram a qualquer espécie de direito sobre ela, evitando um julgamento. Vai ser restituído então a Mahai von Sacher, a nora do Goldsticker, que há décadas procurava não só esse quadro, mas toda a coleção, e os herdeiros querem exibir esse quadro temporariamente em um museu de Buenos Aires para mostrar às pessoas o gigantesco saque artístico promovido pelo nazismo, e por enquanto está ali sob custódia da Suprema Corte Argentina.
5: Perfeito.
2: Muito bem, a gente acompanhou aí o Ariel Palacios conversando com a Tatiana Vasconcelos, também com o Fernando Andrade. São 3:30. Você, ouvinte CBN, pode participar conosco aqui via e-mail, via Instagram, via WhatsApp, também pelo aplicativo. Você acompanha a nossa programação aqui no YouTube, galera trocando ideias e conversando no nosso chat e acompanhando também as imagens do estúdio aqui da CBN.
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0: quinta-feira, 10 de setembro de 2026. O ministro Alexandre de Moraes reconheceu a validade de provas colhidas durante as investigações que apuravam se uma médica antecipou mortes na UTI geral do Hospital Evangélico de Curitiba. Os casos aconteceram entre 2006 e 2013. As provas haviam sido consideradas ilegais em 2025, após decisão do STJ. Segundo a denúncia do Ministério Público do Paraná, a médica reduzia o oxigênio e usava medicamentos para paralisar a respiração dos pacientes. O objetivo seria liberar leitos para outros pacientes. Agora o caso deve ser julgado pelo conjunto dos ministros do STF. Não há prazo para que isso aconteça. A ANAC divulgou o edital de repactuação do contrato de concessão do Aeroporto Internacional de Brasília. O documento prevê a venda de 100% do capital social do terminal. Hoje, 51% das ações pertencem à atual administradora do aeroporto, a Infraamérica, e 49% à Infraero. Estão previstos novos investimentos de aproximadamente R$1,2 bilhão no aeroporto brasiliense ao longo da nova concessão, que vai até 2037. A sessão pública do leilão está prevista para 17 de dezembro. O jogador do Newell's Old Boys da Argentina foi preso por porte de arma na cidade de Rosário. Segundo o jornal Olé, Pablo Altamirano, de 21 anos, foi abordado por policiais dentro do próprio carro após uma denúncia feita por uma mulher que estava no local. Nos profissionais do Newell's há 2 anos, Altamirano disputou 5 partidas pela equipe principal do clube argentino. No horário de Brasília, 13:34.
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0: 3:35. Bom dia, você conosco aqui no CBN Madrugada. Agora é a hora do Dr. Luiz Fernando Correia.
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2: Dr. Luiz Fernando traz informações sobre o uso de estatina depois dos 70 anos.
3: É isso, Milton. Muita gente sempre se perguntou, mas será que eu preciso fazer prevenção de gordura no sangue alterada numa pessoa de 70 anos que não tem doença cardiovascular? Porque a gente já faz esse tipo de controle nos mais jovens. Isso sempre ficou uma dúvida, porque os idosos já têm geralmente o que a gente chama de polifarmácia, ou seja, eles já tomam uma série de medicamentos para outras coisas. Então, sempre ficou essa dúvida, os geriatras não tendem a fazer esse tipo de tratamento, porque justamente para evitar mais um medicamento nessa polifarmácia. Esse trabalho foi apresentado no sábado, Milton, no Congresso Europeu de Cardiologia, e mostrou o seguinte: um estudo chamado STERI, com mais de 10 mil participantes, todos eles acima de 70 anos, a idade média de 74 anos e meio, mostrou o seguinte: fazer prevenção primária com controle de colesterol e dislipidemias em geral, com o uso de estatinas, diminui 23% o risco de morte, AVC, infarto e, enfim, problemas que a gente chama de cardiovasculares mais graves. Então, isso mostra que mesmo nos idosos, a prevenção cardiovascular primária com controle de dislipidemia com estatina é efetiva, Milton.
2: Muito obrigado, doutor Luiz Fernando.
0: 3:37. Continuamos na área da saúde. Matheus Leite tem informações aí sobre mais casos de sarampo em São Paulo.
4: Mais dois casos de sarampo foram confirmados em São Paulo nesta quarta-feira. A Secretaria Estadual da Saúde informou que as duas infecções notificadas em agosto foram em crianças menores de 2 anos na capital. Com isso, o total de casos da doença em 2026 chega a 30. 27 na capital, 2 em São Bernardo do Campo, no ABC Paulista, e 1 em Guarulhos, na região metropolitana de São Paulo. Em 22 episódios, os pacientes não tinham registro de vacinação contra o sarampo ou apresentavam um esquema vacinal incompleto. As três cidades tiveram uma estratégia ampliada de imunização para pessoas de 6 meses a 59 anos, durante todo o mês de agosto. Segundo a Prefeitura da capital paulista, foram aplicadas 2.100.000 doses durante a campanha. A faixa etária de 5 a 9 anos concentrou o maior número de aplicações. Mesmo com o encerramento das ações, a vacinação de rotina contra o sarampo continua nas unidades básicas de saúde. Conforme o calendário, crianças devem tomar a primeira dose aos 12 meses e a segunda aos 15 meses. Pessoas de 15 meses a 29 anos devem ter 2 doses registradas, com intervalo mínimo de 30 dias entre elas. Quem tem de 30 a 59 anos deve ter pelo menos 1 dose da vacina contra o sarampo. Trabalhadores da saúde devem ter 2 doses, independentemente da idade. A chamada dose zero da vacina tríplice viral continua sendo aplicada em crianças de 6 meses a 11 meses e 29 dias, que moram nos municípios de São Paulo, Guarulhos e São Bernardo. Ela também pode ser indicada para crianças dessa faixa etária que tiveram contato com pessoas com suspeita ou confirmação de sarampo, conforme a avaliação das equipes de vigilância. A dose zero não substitui as previstas no calendário. Mesmo que seja vacinada antes de completar 1 ano, a criança deverá receber normalmente a primeira dose aos 12 meses e a segunda aos 15 meses. De São Paulo, Matheus Leite.
0: 3:39. Agora, Milton Jung, Cássia Godoy, convidados.

0: para o Brasil.
1: Na série 50 Debates para o Brasil, nós discutiremos o ensino religioso nas escolas públicas. A Constituição determina que a disciplina seja oferecida no ensino fundamental e deixa a matrícula a critério das famílias. O ensino religioso deve se tornar obrigatório para contribuir com a formação ética e cultural dos estudantes? Ou a escola pública deve tratar as religiões apenas pelos aspectos históricos e culturais, sem ensinar princípios de uma fé? Para discutir o tema, nós convidamos a Decir Poser, coordenador-geral do Fórum Nacional Permanente do Ensino Religioso, e Cláudio Acostin, especialista em políticas públicas e educação. A Decir Poser, muito obrigado pela sua gentileza de estar conosco aqui no Jornal da CBN e ter aceitado o nosso convite. Bom dia.
2: Bom dia Milton, bom dia Cássia, Cláudia, é um prazer muito grande estar aí, todos os radiovintes também da CBN.
1: Cláudio Acostin, muito obrigado pela sua gentileza de ter aceitado participar desse debate, bom dia.
3: Bom dia Milton, bom dia Cássia, bom dia Decir, um prazer falar com vocês.
1: E para lembrar todos aqui, os nossos ouvintes também, conforme combinamos previamente, serão feitas duas perguntas a cada um de vocês, pela Cássia, por mim. E vocês têm mais ou menos cerca de dois minutos para as respostas. E começo com você, Adesir. Adesir, que o ensino religioso oferece ao estudante que não poderia ser trabalhado por disciplinas como história, filosofia e educação para a cidadania?
2: Muito bem, Milton. Obrigado pela pergunta. É interessante destacar, né, primeiramente, que do ponto de vista antropológico, né, todas as culturas e povos, né, produziram, né, conhecimentos a partir de experiências relacionadas a essa dimensão que transcende a materialidade, né? Que é a transcendência, enfim, né, a questão de Deus, as divindades nas diferentes culturas. Ou seja, nós temos um leque de conhecimentos, né? E esses conhecimentos influenciam na formação das subjetividades das pessoas, bem como na organização das sociedades, né? E a religião tem nesse ponto uma contribuição, né? Portanto, é um conhecimento que precisa estar disponível na escola também para um conhecimento como produção da humanidade. A questão justamente enquanto escola pública, né? Precisamos trabalhar a diversidade cultural, religiosa, para que o estudante compreenda esse universo complexo, né, de culturas, de conhecimentos, de saberes, experiências, porque isso implica na convivência, né, na vida cidadã, portanto, no respeito à diversidade de crenças e assim por diante. E portanto, não podemos educar para a segregação, né, do ponto de vista da religião, mas para a integração, para a convivialidade. Então, a escola precisa se preocupar nesse entendimento, né, de formar cidadãos capacitados para fazer a leitura de mundo e agirem, né, eticamente, obviamente, respeitando essa pluralidade, essa diversidade. Então, passa muito pela educação, de fato, para além da confessionalidade. Por isso, hoje, né, o FONAPER, né, trabalha nessa perspectiva há mais de 30 anos, de se preocupar com as redes públicas, de oferecer esse componente, como está previsto na Constituição, mas, claro, respeitando a matrícula facultativa, mas numa perspectiva de estudo das religiões, sob o ponto de vista das ciências da religião, então, para que, de fato, se respeite a laicidade, né, do Estado, mas se contribua também com a formação integral do sujeito.
1: Aí me permita, então, ouvir agora a Cláudia Acostin a propósito desse tema, e eu pergunto a você, Cláudia Acostin, se retirar o ensino religioso da formação escolar não reduziria essa oportunidade dos alunos conhecerem diferentes crenças e aprenderem também a conviver com essa diversidade?
3: Bom, Milton, em primeiro lugar, eu acho que a base nacional comum curricular, que é o nosso, digamos assim, pré-currículo nacional, de onde advém os currículos estaduais, municipais e escolares, ela estabeleceu, a meu ver, de maneira correta, que o ensino religioso deve ser facultativo e não confessional, como o Adesir até apontou. Não confessional. O não confessional quer dizer, não há que se ensinar catolicismo, umbanda, protestantismo ou evangélico, como se chama mais recentemente, religiões evangélicas, doutrinando para essa visão religiosa, e sim ter uma visão mais cultural, mais e não negando a ciência da religião. Então, fica proibido fazer proselitismo religioso nas escolas públicas. Naturalmente, uma escola particular que os pais escolheram aquela escola é uma questão diferente, mas nas escolas públicas não pode haver proselitismo de nenhuma religião ou crença, e numa abordagem de entender o eu, o outro, o nós, entender as múltiplas comunidades que se organizam a partir de visões culturais e religiosas. Eu acho isso positivo. O que me preocupa, e eu vou ser muito franca, o Brasil tem uma jabuticaba, só 4 horas de aula no ensino fundamental. Nenhum país com bom sistema tem menos de 7. E nós vamos colocando uma série de disciplinas. Edgar Morin já falava do excesso de fragmentação dos saberes. Esse ensino poderia estar em outras disciplinas, em história, em sociologia, em outras visões, mas optou-se por ter uma disciplina de ensino religioso. No momento que se optou, enfrentamos um problema que poderia ser um problema, que seria uma visão mais doutrinária. Acho que chegamos num ponto positivo. Não deve ser obrigatória e não deve ser confessional. Devemos caminhar mais rápido para tempo integral, para não ter tantas disciplinas exprimidas num tempo tão curto.
0: Quero ouvir de vocês dois o seguinte: como fazer na prática com que esse conhecimento sobre as religiões seja promovido sem determinadas crenças serem privilegiadas e outras crenças que são minorizadas na nossa sociedade serem escamoteadas? Começando por você, Ademir. Ou Adecir, perdão.
2: Então, acho que a Cláudia já sinalizou também, né, esse aspecto, que a BNCC sinaliza e traz, né, como uma diretriz curricular. Então, nós temos, e eu tenho minha formação em ciência da religião, tenho trabalhado como professor de educação básica e formação de professores também nesta área, e basicamente, se nós olharmos, né, as habilidades previstas no currículo, nós vamos identificar inúmeros conhecimentos específicos que justamente trazem essa abordagem mais universal, né, da dimensão da espiritualidade humana, né, que envolve desde a questão da diversidade de práticas, de ritos, mitos, né, como isso impacta, né, no dia a dia, né, na formação da consciência dos sujeitos, das crianças, né, e estudantes, para que de fato eles reconheçam, porque a religião ela acaba sendo, por vezes, uma bandeira que se usa muito do ponto de vista emotivo e não racional, e isso facilmente pode impactar em atitudes de discriminação, de preconceito. Portanto, o ensino religioso, ele precisa, né, na escola pública, trazer essa diversidade religiosa, como apontei primeiro, que traz justamente as religiões minoritárias quanto aquelas majoritárias. Portanto, por isso que o Estado precisa garantir, através da laicidade, né, que todos, de fato, os que optam, né, ter o componente, né, a disciplina, terem uma visão geral de todas as matrizes culturais, as indígenas, afro-brasileiras, asiáticas, as semitas, enfim, né? Então, esta visão mais ampla, e aí implica, claro, por ser um componente, ele tem um objeto, tem objetivos, né? Tem uma didática, enfim, assim como os demais componentes, né, que precisam ter esse tratamento e esses pressupostos, né, pedagógicos.
0: Cláudia Costin, com a atual estrutura que nós temos e inclusive com o número de horas aula que você mencionou, é possível fazer isso, trazer essa diversidade do conhecimento sobre as religiões sem privilegiar grupos específicos?
3: Olha, o processo de ensino-aprendizagem, Cássia, é um processo humano. Quer dizer, se eu não formar bem o professor para uma abordagem como a Decir descreveu, nós corremos um risco, sim, de preconceitos, vieses que o ser humano traz consigo, de preconceito contra essa religião ou aquela religião, preconceitos étnico-raciais que também se manifestam nesse processo, aparecerem com força. Então, como em qualquer outra disciplina, mas talvez até mais nessa, nós temos que formar o professor para uma visão de enxergar o outro com respeito, de entender que não são só os meus símbolos, os meus mitos, os meus dogmas que são importantes, eu como portador ou portadora de uma religião, mas o do outro também deve ser respeitado. E é assim que o aluno aprende a fugir dessa horrorosa polarização que nós estamos vivendo em todos os campos de saber e atuação humana. Quer dizer, aprender a viver juntos, né, que está inclusive na Agenda 2030 da Unesco, a ideia de eu aprender a respeitar o meu colega e até admirar aquilo que não é o meu. É muito rico. Então, eu repito, se nós tivéssemos uma carga horária mais importante para um processo de ensino, aprendizagem que ensine a pensar e a desenvolver atitudes e valores nas pessoas, a gente ganharia muito com esses conteúdos sendo ensinados por professores formados para essa prática e não só para o ensino da sua religião específica.
1: Cláudia Costin, Adecir Poser, muito obrigado pela gentileza de vocês trazerem alguns dos argumentos sobre esse tema do ensino religioso na sala de aula, para que as pessoas possam, a partir desse conhecimento de vocês, também desenvolver o seu pensamento crítico sobre este tema que nós escolhemos botar aqui nesta série de 50 temas para o Brasil. Muito obrigado pela participação de vocês e muito obrigado a você que está conosco aqui, lembrando sempre que esse debate em seguida fica à sua disposição lá no canal da CBN no YouTube para que você possa compartilhar, conversar sobre esse assunto e pesquisar também sobre este tema para ampliar ainda mais o conhecimento.
4: Milton Jung e Cássia Godoy conosco aqui no CBN Madrugada. Já já a previsão do tempo para todo o Brasil e também os principais destaques do dia. Agora é o Michel Coforado conversando com Fernando Andrade e Tatiana Vasconcelos.
0: Meu, Michel hoje vai falar sobre turismo no supermercado. Eu não entendi nada, mas é o quê? Chegar numa cidade de outro país e se enfiar no supermercado?
5: Parece. Você nunca fez isso, não?
0: Já, claro. Só não sabia que tinha esse nome, que tinham instituído isso.
1: É uma delícia.
5: Não, é um fenômeno isso agora. Fernando fez isso agora na última viagem?
1: Muito, muito.
5: Ah, então. Eu amo. Economizar e também
0: amo ver
5: é
0: os produtinhos, amo comprar coisa pra fazer em casa, aí, ou aquele coisinha presente pra montar uns sanduichinhos, comer na rua.
1: Não, até o presentinho. Compra no mercado, coisa diferente.
0: Em vez de passar no Duty Free e gastar uma fortuna naquele vinho, vai no supermercado que vai ser bem mais barato.
1: Conta mais, Michel.
5: Então, o que parecia só uma coisa de cada um de nós, né? Que é atrelado a um outro, tem se mostrado como um fenômeno social. Que é esse negócio que a gente vai chamar aí de turismo de supermercado. Alguns outros especialistas de turismo de prateleira. Que é esse hábito agora, quando a gente vai para um outro país ou vai para uma outra cidade, os turistas correm primeiro, logo quando chegam nesse destino, em busca do supermercado mais próximo para saber como é que é. Pode parecer besteira, mas não é não, porque revela aqui algo muito interessante sobre as transformações do mundo, mas também sobre as mudanças, ou a ideia como a gente pensa sobre o que é viagem. Primeiro ponto aqui interessante é quem já viajou para fora sabe que o supermercado mais próximo pode ser uma saída para economizar, porque o frigobar do hotel é muito mais caro. Se você ficar algum tempo viajando vários dias, comendo só em restaurante, você vai consumir todo o seu orçamento. Mas o mercado, ele tem mais do que uma perspectiva econômica em jogo. O que essa matéria mostra é que uma pesquisa feita com 14 países, 14 mil pessoas em 14 países, mostrou que 77% dos turistas, quando chegam no lugar, já caçam o supermercado. E que razões são essas? A primeira delas é uma mudança interessante no perfil de viagem ou no perfil de turista. Quando a gente olha para as outras gerações ou para a maneira como a gente viajava no passado, a ideia da viagem como um grande momento onde você ia para poder jacar, né, gastar todo o dinheiro que você tinha e que você não tinha, foi ficando para trás. Por conta da mudança na forma como a gente viaja, mas também pelas dificuldades financeiras que nos atravessam de uma forma geral, né? Então, se for para viajar para viver como rei, a chance da gente viajar fica muito pequenininha. Então, as pessoas viajam com um orçamento menor do que elas faziam no passado. E também, quando elas viajam, vem crescendo o tipo de hospedagem, dessas por aplicativo, ou hospedagem em casa temporária, que é diferente de você ficar num hotel. Aí o supermercado assume uma posição importante. Essa coisa é fácil da gente entender. Agora, o mais interessante é que a ida ao supermercado coloca os turistas em dois lugares muito distintos. O primeiro deles é que quando a gente vai para o mercado, a gente entende que o supermercado é classificado em cada cidade, em cada país, de um jeito diferente da nossa cidade natal. Então, as prateleiras são organizadas de outro modo. Os corredores do supermercado, se ele for grande, também são organizados de outro modo. Isso revela a forma como uma determinada cultura ou uma determinada cidade pensa a vida e pensa as coisas mais básicas do dia a dia. Então, quando você vai para o mercado para tentar comprar uma coisinha, você não está só dando conta das suas necessidades lá, de encher a geladeira para economizar, mas você está usando aquilo como uma porta de entrada para entender como aquele país se comporta. Eu posso citar um exemplo aqui fácil. Eu morei muito tempo no Canadá, e no Canadá era comum que tivesse junto três produtos que eu não estava muito acostumado, que era cerveja, fralda para bebê e ração de cachorro.
1: Peraí, como assim?
0: Na mesma sessão do supermercado?
5: No mesmo corredor. Certo.
1: Tinha um porquê.
5: E aí?
0: Claro.
5: Por quê? Porque qual era o ciclo básico de um jovem ou de uma jovem canadense? Você começa solteiro e aí você bebe cerveja pra caramba. Depois você compra um cachorro e aí a ração do cachorro ficava sempre próxima à cerveja. E aí depois o caminho natural naquela sociedade era as crianças aparecerem. E aí os bebês chegarem. Então, quando o pai saía de casa para ir ao mercado, ele ia comprar a cerveja dele, ele já lembrava do cachorro, já lembrava da criança. Pronto. Então, a lógica de conexão era distinta. Ou, por exemplo, vocês lembram aí, há 5, 6 anos atrás, quando a gente viveu aquele ciclo pandêmico duríssimo, né? Onde todo dia parecia igual a todos os dias?
0: Sim.
5: Os mercados também se transformaram. Você lembra que as bebidas saíram daquele corredor lá no cantinho de bebida alcoólica e foram para a porta do supermercado? Eles fizeram isso porque as pessoas estavam bebendo muito mais e achando que podia beber todo dia. Então, o mercado reflete a cultura. Toda vez que você vai lá, você está aprendendo um pouquinho como aquela sociedade pensa. Então, baita oportunidade, assim, para além do ponto turístico, do guia turístico que você contratou, vai no mercado que você vai entender para caramba do destino para onde você está indo.
0: Adorei.
5: Agora, rapidinho, tem um outro fator aqui que eu acho legal também, é que é no ponto de venda que a gente vai descobrindo quem a gente é. Quando você tá ali de frente para a prateleira e você escolhe, sei lá, chega nos Estados Unidos, sei lá, tem 30 tipos de massa de tomate, com orégano sem orégano, com um pedaço de tomate sem pedaço de tomate. E você fica naquela dúvida, olhando para cada uma daquelas embalagens, você vai pensando que tipo de massa de tomate você gosta. E é nessa reflexão que a gente vai identificando que tipo de gente a gente é também. Então, supermercado não é bobeira não, tá? A gente aprende sobre a cultura e aprende sobre a gente mesmo, além de economizar.
0: Na Finlândia então, virou até ponto turístico mesmo, né?
5: Virou.
0: Que loucura
5: e
0: isso.
5: E também quando a gente olha para o consumo de turistas brasileiros, sobretudo no sul dos Estados Unidos, ali na Flórida, já era, né? Quem aqui nunca foi, sei lá, para Orlando e aí para ir na Disney, lá levar o filho na Disney e passou no supermercado para comprar uma blusinha, calça, sapato mais barato? Já era ponto turístico, né?
0: No supermercado, né? Nos Estados Unidos também em farmácia, né? Que vende tudo, só falta vender. Enfim, na época só faltava, não sei, hoje talvez já venda. Só faltava vender cigarro dentro da farmácia.
5: E no Japão é papelaria. Papelaria é um baita ponto para você conhecer a cultura japonesa e descobrir coisas que você jamais imaginou.
1: Olha só.
5: Então, a lojinha vai com cartão de crédito preso dentro da carteira, amarrado com 25 chaves. Mas vai lá só para ver que vale a pena.
1: Olha só, nosso ouvinte fazendo turismo de supermercado neste momento, o William. O William, ele é está fazendo turismo supermercado agora. Ele está no tá Recife, mas é de Minas Gerais. Tá fazendo, e agora está lá experimentando marcas regionais no supermercado, ouvindo a gente pelo aplicativo.
5: É claro. Se não for no supermercado, não dá para saber se o bolo de rolo que você gosta é de goiabada ou de doce de leite. É. Tem que ir lá e escolher que marca que você prefere. E olha que maravilha.
6: E isso não importa se você sai de São Paulo e vai até Pernambuco, ou se você sai de São Paulo e vai até Miami, vai até Istambul, né?
1: Ou até o caso do nosso ouvinte Hector, ele mora entre França, Luxemburgo e Bélgica. Tá ouvindo a gente também.
5: Chique.
1: Ele fala assim, é incrível visitar os mercados de cada país e perceber as diferenças. Na França e em Luxemburgo, a variedade de vinhos, de queijos, é muito maior, mais prazerosa do que na Alemanha. Aqui, conta ele, tudo é mais prático, mais objetivo e às vezes tá, é até sem vida. Meio murcho, assim.
5: Não é verdade, mas a gente tem que concordar,
1: os hábitos da cultura de lá.
6: Dependendo do país, você pode provar coisas que você não come aqui, em geral, ou não bebe aqui, pode, como o Michel disse, além de conhecer um pouco da cultura local, pode provar a cultura local, né? Não só porque a gente conhece, tipos de vinhos, não, sei lá, comidas mesmo, diferentonas e tudo.
1: Muito bom.
6: Tá bom.
1: Legal, acho que todo mundo já praticou, mas ninguém sabia que tinha um nome, né?
6: Eu tô pensando agora qual foi o último lugar, o supermercado que eu entrei em São Paulo. Eu não entro no supermercado. Mas eu acho que foi em Recife, acho que sim. Acho que foi lá. E foi lá que eu achei que o bolo de rolo de goiabada é melhor do que o de doce de leite, viu, Michel?
5: Então, viu? Tô te falando. É maravilhoso isso. Então, ó, não é só por economia, não. Economiza e ainda vira uma escola, né? Você aprende sobre você e sobre os outros.
6: Muito legal.
4: Quem tem de bolo de rolo é o HD, né? O Henrique Dias, né? O Henrique Dias, nosso operador que antecede Ricardo Garcia aqui na programação da CBN. Bom dia, que chega do Gaston Esteban Farias Drogue, direto de Araçatuba, no interior de São Paulo, participando aqui via e-mail. Entrou no site cbn.com.br, clicou lá no Fale com Âncora. Também o Júnior de Fortaleza, cadeira cativa na audiência. E muito obrigado ao Newton Pereira de Sorocaba. Obrigado, meu caro, pela sua mensagem e pela companhia. Quem já está por aqui é Matheus de Souza.
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0: quarta-feira, 10 de setembro de 2026. O presidente do Supremo Tribunal Federal, Edson Fachin, deu 48 horas para que o diretor-geral da Polícia Federal, Andrei Rodrigues, preste informações à corte. Depois desse prazo, Fachin decidirá sobre a permanência de Andrei no cargo. A medida foi anunciada em uma decisão que suspendeu determinações dos ministros André Mendonça e Flávio Dino. Na terça-feira, Mendonça determinou o afastamento preventivo de Andrei Rodrigues. A decisão também impôs a abertura imediata de procedimentos investigatórios criminais para apurar as circunstâncias da produção de relatórios de inteligência. A Petrobras anunciou que deixará de aplicar um desconto de 44 centavos por litro de gasolina tipo A vendido às distribuidoras e fará um ajuste de 19 centavos no preço do combustível. As mudanças passam a valer hoje. Segundo a companhia, o efeito não deve chegar às bombas por causa da redução de 63 centavos por litro nas alíquotas de PIS/PASEP e COFINS anunciada pelo governo federal. Gasolina A é pura e vendida pelas refinarias às distribuidoras. Após a adição do etanol anidro, ela se transforma na gasolina C vendida nos postos. O secretário de Estado dos Estados Unidos, Marco Rubio, anunciou que Washington vai intensificar a guerra ao narcotráfico no Equador. Ele descreveu as facções como exércitos com grande poder de fogo. Rubio se reuniu com o presidente equatoriano, Daniel Noboa, em uma nova etapa de uma viagem pela América Latina que começou na Colômbia e vai terminar no Peru. Os três países que têm governos de direita alinhados ao Donald Trump são peças-chave no mercado de cocaína consumida nos Estados Unidos, na Europa e na Ásia. No horário de Brasília, 4:04.
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2: 4:05, bom dia você conosco aqui no CBN Madrugada com Ricardo Garcia na mesa de som. Vamos até às 5. E agora, Josélia Pegorim traz para a gente a previsão do tempo para esta quinta-feira.
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3: Nesta quinta-feira teremos condições para pancadas de chuva em quase todo o Brasil. O sol forte e o tempo seco devem predominar no leste do Pará, no Tocantins e também no interior da região nordeste do Brasil. Há possibilidade de algumas pancadas de chuva no sul da Bahia, nas áreas litorâneas entre o Rio Grande do Norte e Alagoas. E no norte do Brasil até podem ocorrer pancadas de chuva moderadas a fortes em Roraima, no Amazonas, Rondônia. Também teremos condições para chuva de moderada a forte intensidade a partir da tarde no estado de Mato Grosso, no Distrito Federal, região do estado de Goiás, no centro-oeste e norte de Minas Gerais, no Espírito Santo também. Mas no centro-sul do Brasil, a situação é de alerta para uma situação de tempo severo. Isso significa chuvas muito volumosas em pouco tempo, risco de

0: grandes volumes de chuva que podem causar transtornos para a população. Mas também estão sendo esperados volumes de chuva muito elevados para esta época do ano no centro-sul e leste do estado de São Paulo, incluindo a região da Grande São Paulo. A região de Curitiba também deve ter muita chuva. Áreas como o Triângulo Mineiro, sul de Minas, o centro-sul do Rio de Janeiro, inclusive a cidade do Rio de Janeiro, podem ter temporais a partir da tarde. No sul do Brasil, também tem risco aí de chuvas de forte intensidade em Santa Catarina e no norte do Rio Grande do Sul. Josélia Pegorim, da Clima Tempo, para a CBN.
1: Quatro horas e oito minutos. O Supremo Tribunal Federal vai decidir na terça-feira se abre investigação contra o ministro Alexandre de Moraes por causa das mensagens trocadas com o banqueiro Daniel Vorkaro. A sessão extraordinária foi marcada pelo presidente da corte, que tomou várias medidas para tentar estancar a crise interna e retomar o controle do STF. Edson Fachin retirou Moraes da relatoria do inquérito das fake news, barrou as decisões opostas dos ministros André Mendonça e Flávio Dino e manteve Andrei Rodrigues no comando da Polícia Federal. No dia 15, o colegiado vai decidir sobre a validade do relatório da Polícia Federal e a manifestação da Procuradoria-Geral da República, que considerou o documento nulo. Com a vaga deixada pela aposentadoria de Luiz Roberto Barroso ainda em aberto, o Supremo conta atualmente com 10 ministros na ativa. Juristas e professores de direito, como Gustavo Sampaio, da Universidade Federal Fluminense, recomendam a abstenção dos magistrados diretamente envolvidos na crise.
2: Me parece que a prudência recomendará que tanto o ministro Alexandre de Moraes quanto o ministro André Mendonça, e talvez, por que não, o próprio ministro Dias Toffoli, que no início da Operação Compliance Zero era o relator da supervisão das investigações, se abstenham de votar. Mas essa possibilidade está na expectativa do que se conferirá no próximo dia 15, quando a sessão plenária acontecer.

0: caráter excepcional, Edson Fachin suspendeu as decisões opostas dos ministros André Mendonça e Flávio Dino sobre o comando da Polícia Federal. Na terça-feira, o relator do caso Master afastou Andrei Rodrigues e Leandro Almada da diretoria da PF. O magistrado alegou que os relatórios de inteligência foram produzidos de forma irregular e usados para monitoramento e coleta dirigida de informações contra ele e o advogado-geral da União, Jorge Messias. Menos de 24 horas depois, o ministro Flávio Dino reconduziu o Andrei e Leandro aos cargos, atendendo a um pedido de Andrei Rodrigues. Diante do impasse, o presidente da corte, Edson Fachin, suspendeu as decisões e reconduziu os dirigentes da Polícia Federal. O presidente do STF alertou que decisões monocráticas sucessivas sobre os mesmos fatos geram grave lesão à ordem pública e fragilizam a autoridade do Supremo. Fachin deu prazo de 48 horas para que Andrei Rodrigues dê explicações sobre os relatórios de inteligência e o suposto monitoramento ilegal do ministro André Mendonça. O ministro da Justiça, Wellington Lima e Silva, reafirmou a confiança nas instituições.
1: A Polícia Federal do Brasil continuará desenvolvendo as suas atividades em plena normalidade, buscando a verdade, doa a quem doer, utilizando da sua autonomia sem qualquer interferência, valendo-se da sua reconhecida capacidade técnica. Esta é a vocação da Polícia Federal, tão reconhecida e estimada por toda a sociedade brasileira.
0: Em uma intervenção de grande impacto para conter a crise interna no STF, Edson Fachin retirou das mãos de Alexandre de Moraes e assumiu a relatoria do inquérito das fake news, aberto em 2019. Fachin disse que a medida decorre da necessidade de estabelecer segurança jurídica e adequada delimitação institucional. Na semana passada, o presidente do STF já tinha avisado que uma das prioridades da gestão dele é acabar com o inquérito das fake news.
2: Os acontecimentos recentes.

0: presentes demonstram o acerto e a urgência de três metas de nossa gestão: a adoção de um código de ética, o fim do inquérito das fake news e a modernização do sistema de justiça.
1: O inquérito das fake news foi aberto pelo então presidente do Supremo, ministro Dias Toffoli, por iniciativa própria e sem sorteio da relatoria. Nele, o ministro Alexandre Moraes começou a apurar acessos e vazamentos de dados fiscais sigilosos de ministros do Supremo e de familiares. O inquérito levou ao bloqueio de contas em redes sociais, buscas e apreensões e quebras de sigilo de diversos influenciadores e ativistas políticos. Para o professor de Direito Constitucional Emílio Peluso Néder Meyer, as decisões do ministro Fachin devem aplacar um pouco a crise no STF, mas foram muito demoradas.
2: A decisão do ministro Fachin parecia que estava, de fato, demorando demais, né? Mas eu creio que talvez o ministro estivesse tentando encontrar um momento mais apropriado, ou não se deixar levar pelo calor das disputas que estavam ocorrendo e tomar uma decisão que pudesse, de fato, envolver todos os aspectos mais relevantes dessa controvérsia, que é imensa, né? Na verdade, ela envolve qual decisão deve prevalecer, né, de um determinado do ministro relator no Supremo, se essa decisão poderia se sobrepor, né, decisão, por exemplo, do ministro Flávio Dino, se ela poderia se sobrepor à decisão do ministro André Mendonça, chancelada pela turma, que é um órgão colegiado, e acho que, ao final, o ministro Edson Fachin conseguiu tomar uma decisão que foi uma decisão, sim, importante num momento, sim, que era um momento que correspondia ao que seria necessário para aplacar um pouco da crise, né?
1: Uma reunião extraordinária ontem à noite, o Conselho Federal da OAB e as 27 seccionais elogiaram a decisão do ministro Fachin, mas pediram o arquivamento imediato do inquérito das fake news e a investigação rigorosa dos envolvidos. A entidade também solicitou que o Procurador-Geral da República, Paulo Gonet, se declare impedido e se abstenha de atuar nas apurações sobre Daniel Vorcaro. O presidente da OAB, Beto Simonetti, defendeu acesso integral a todos os documentos da crise do caso Master, inclusive sob sigilo, para que uma comissão temática analise a conduta dos ministros envolvidos.
3: Nós vamos pedir o levantamento dos sigilos, como eu disse anteriormente. Isso já aconteceu em outras ocasiões, por isso que a ordem confia que o Supremo, inclusive neste caso, já existem autos onde o sigilo foi levantado. Hoje, as decisões que ele tomou, de certa forma, diminuem a angústia dos brasileiros e da sociedade de juristas brasileiros.
1: Falou muito sobre esse assunto aqui no CBN Madrugada, né, Ricardo Garcia? Mas acho que esse momento merece também. O Procurador-Geral da República, Paulo Gonet, não tem a mínima condição de participar de qualquer decisão relacionada ao Banco Master, né? Há fotos dele ali ao lado do advogado do Banco Master, do Daniel Vorcaro, com conversas trocadas, viagem para a Inglaterra, vai ter o uísque que eu gosto, posso levar o meu filho. Então, há uma ligação promíscua do Procurador-Geral da República com pessoas envolvidas em malfeitos, e dos maiores, né? Daniel Vorcaro está preso porque é o personagem principal de um dos maiores golpes financeiros da história deste país. E a gente espera, é claro, que essa reunião na próxima terça-feira, essa sessão no Supremo Tribunal Federal, delibere, né, por parte de todos os ministros que lá estão, pelas investigações e pela quebra do sigilo, como solicitou o presidente da OAB, de todas essas mensagens que foram trocadas. Porque o Supremo Tribunal Federal, como instituição, deve estas informações à cidadã, ao cidadão brasileiro. Há diversas questões que têm de ser apuradas, esclarecidas, porque as suspeitas são muito fortes. Como é que pode um ministro do Supremo Tribunal Federal, na calada da noite, às 11 horas da noite, na véspera em que o documento, o contrato foi assinado, o próprio ministro Alexandre de Moraes, editou o contrato que seria assinado pelo escritório da mulher dele. Um contrato de 129 milhões de reais, 80 milhões foram pagos, o restante não, porque o banco foi liquidado, e um contrato que não discriminava exatamente para que servia, né? E a gente já falou aqui, vamos repetir uma estimativa que foi feita pelo jornal Estado de São Paulo, de todos os serviços prestados pelo escritório da mulher do ministro Alexandre Moraes, uma estimativa de quanto custaria aquilo lá. Ah, são tantas sessões, tantos pareceres, e o Estado de São Paulo, o jornal reuniu 10 escritórios, chegaram ali a uma quantia de cerca de 8 milhões de reais, que é o que custariam aqueles serviços. Eles receberam 80 milhões de reais. Então isso tem que ser explicado. 80 milhões de reais. O Banco Master contratou o escritório da mulher do ministro ou contratou o ministro? Isso precisa ser respondido. Porque o ministro trocou diversas mensagens com o Vorcaro e a gente não sabe o que o ministro escreveu, porque ele trocou o celular, porque o celular dele até agora não foi aberto o sigilo. A gente sabe o que o Vorcaro escreveu. Perguntou para o ministro se era para fugir ou não. Então, obviamente, que isso é extremamente grave e o mínimo que a gente espera é que haja a investigação e que a gente tenha, obviamente, todas as informações sobre essas conversas. É claro também que haja investigação em relação ao ministro Mendonça, relações dele também com o Banco Master, a forma como ele agiu também, se extrapolou ou não as suas funções. E se extrapolou, repito aqui o que eu disse, Ricardo Garcia, ouvinte do CBN Madrugada. Espero que não aconteça o que aconteceu lá atrás com a Lava Jato, quando diversos crimes foram cometidos, mas na apuração houve irregularidades, né, por parte do juiz Sérgio Moro, por parte de Dallagnol. Agora, irregularidades por parte da justiça, do ponto de vista processual, que não apagaram os fatos, mas, né, para a justiça brasileira, esses fatos foram apagados, né, porque a caneta do Dias Toffoli correu solta ali, soltando pessoas, suspendendo multas. Aliás, Dias Toffoli suspendeu uma multa de 10 bilhões de reais da JIF, né, dos irmãos Batista, no momento em que quem era a advogada da JIF naquele momento? A esposa de Dias Toffoli. Então, isso que está acontecendo agora com o ministro Alexandre Moraes já aconteceu lá atrás, praticamente igual. E aí esses ministros têm a coragem de dizer que não há necessidade de um código de ética no Supremo Tribunal Federal. Então, o mínimo que a gente espera é que tudo isso que está acontecendo, essa sujeira que a gente está acompanhando dentro do Supremo Tribunal Federal, seja investigada, porque, repito, a instituição não pode sair maculada. A instituição deve ser preservada. E para isso, a gente espera que os demais ministros que lá estão tomem uma decisão responsável diante desses acontecimentos que são realmente lamentáveis, para dizer o mínimo. Bom, no meio político, o líder do PL na Câmara, Sóstenes Cavalcante, disse que o presidente do Supremo colocou ordem na casa.
4: É lamentável vermos que os ministros se desentendam publicamente entre eles, que tomem decisão de nulidade de um ministro contra outros três ministros. Isso é muito sério. Espero que esta seja a primeira de uma série de decisões para restaurar a credibilidade do nosso STF.
1: O vice-líder do governo na Câmara, Rogério Corrêa, do PT, defendeu a retirada da relatoria do caso Master das mãos do ministro André Mendonça.
5: Esses vazamentos têm influência eleitoral, então a única forma de fazer com que durante as eleições as pessoas saibam de fato o que aconteceu é abrindo o sigilo total dessa questão do Master. Doa quem doer, esteja envolvido quem estiver.
1: Antes das decisões do ministro Edson Fachin, o presidente Lula defendeu a derrubada imediata e completa de todo o sigilo das investigações sobre o Banco Master. Ao classificar o episódio como o maior crime financeiro da história do país, o petista criticou a ocorrência do que chamou de vazamentos seletivos e alertou para interferências diretas da crise interna do judiciário na disputa pela presidência da República. À noite, Lula fez um comício em Teresina e não falou sobre a crise no STF. No discurso, o presidente voltou a dizer que o governo americano não deve se meter nas eleições brasileiras.
6: Que não venha os americanos querer influir nas nossas eleições. Que não venha o Tribunal Eleitoral querer falcatrua. Porque a gente sabe o que eles são capazes. E se eles vierem se meter aqui, a gente vai derrotá-los, vai derrotar os americanos e vai derrotar quem se mexer. O Trump, que se meta no pai dele. Aqui é um problema nosso, de brasileiro, e ninguém tasca.
1: Flávio Bolsonaro fez campanha em Juiz de Fora, na zona da Mata Mineira, e criticou o ministro Flávio Dino.
7: E agora estão promovendo todo esse caos aí, dando calhetada completamente ao arrepio de que diz a Constituição e do que diz a lei. Eu espero, sinceramente, que o presidente do Supremo, Edson Fachin, imediatamente, hoje ainda, tome alguma decisão que se decida sobre essas questões que estão em aberto, de forma pública, aberta, transparente.
1: Em São Paulo, Renan Santos, do Missão, comentou a decisão do presidente do Supremo Tribunal Federal.
8: O Fachin parece aquela tia, aquela vovó que vê os netinhos brigando e fala: parem tudo com isso aí. O Alexandre de Moraes se comporta de maneira infantil, as declarações públicas são infantis. Que o fim do inquérito dos fake news, o tiado da mão dele, vamos ver como ele vai reagir. Mas é bom porque não, o Moraes não tem mais esse instrumento que era arbitrário para ficar colocando seus inimigos e atacando eles. Essa última dele de colocar o André Mendonça era só sintoma disso. É como se fosse um feitiço que o Alexandre de Moraes tinha, em que ele coloca uma pessoa no inquérito dele e todo mundo: meu Deus, ele pode fazer o que ele quiser comigo.
1: Ronaldo Caiado, do PSD, criticou a conduta dos ministros do STF.
9: Olha, nós não podemos viver numa situação como essa. Isto aí não pode colocar problema de ordem pessoal de um ministro que está envolvido com problemas individuais, comprometendo a instituição. A instituição do Supremo não é escudo de ninguém poder praticar qualquer tipo de falcatrua.
1: Candidato Augusto Cury, do Avante, defendeu novos critérios para a nomeação do diretor-geral da Polícia Federal.
10: Para não haver interferência na Polícia Federal, deveria haver uma lista tríplice de delegados federais escolhidos pelos próprios delegados federais, e o presidente escolhe um delegado a partir dessa lista tríplice.
1: O candidato Romeu Zema, do Partido Novo, ironizou a disputa interna no STF.
11: Tá aí, pessoal, o sistema se protegendo. Eu espero que o presidente, o ministro Fachin, tome uma decisão necessária, porque esse Supremo nosso tá aparecendo aí quinta sede, um lugar de baderna. E nós que somos pagadores de impostos, brasileiros de bem, queremos um Supremo funcionando, operando com responsabilidade, como ele fez a maior parte do tempo. E que essas frutas podres sejam colocadas para fora.
1: Em meio ao conflito no STF, o ministro André Mendonça homologou o acordo de delação premiada do empresário que repassou milhões de dólares do banqueiro Daniel Vorcaro para o filme Dark Horse. Antônio Carlos Freixo Júnior, o mineiro, é dono da Enter Investimentos e apontado como operador financeiro do dono do Banco Master. Alvo da operação Compliance Zero, o delator confessou ter movimentado mais de R$1,3 bilhão do banqueiro, incluindo entregas recorrentes de dinheiro vivo em malas para pagamento de propina. Freixo Júnior detalhou à PGR 7 transferências para o fundo norte-americano Heaven Gate, que somaram mais de US$12 milhões em 2025, equivalentes a quase R$63 milhões. O delator forneceu comprovantes e trocas de e-mails com Paulo Calisto, que é gestor do Heaven Gate e advogado do ex-deputado Eduardo Bolsonaro. A Polícia Federal investiga se parte do dinheiro financiou despesas de Eduardo no exterior. Polícia Federal também intimou o atual presidente do Banco Central, Gabriel Galípolo, e o ex-presidente da instituição, Roberto Campos Neto, para prestarem depoimento como testemunhas no caso Master. Também foram intimados o diretor de fiscalização do Banco Central, Ailton de Aquino Santos, e o banqueiro André Esteves, do BTG Pactual. Os quatro tiveram nomes citados durante o depoimento do ex-diretor do Banco Central, Paulo Sérgio Souza, investigado por receber propina do banqueiro Daniel Vorcaro. O Flamengo enfrenta hoje Independiente del Valle pelas quartas de final da Libertadores. O jogo começa às 9:30 da noite no Equador. Ontem, Palmeiras venceu em casa a LDU do Equador por 1-0. Na Argentina, o Corinthians empatou por 1-1 com o Estudiantes. Pelas quartas de final da Sul-Americana, o Santos venceu o Atlético Mineiro por 2-0 na Vila Belmiro.
12: Brasil!
1: O técnico Carlo Ancelotti anunciou a primeira convocação do ciclo para a Copa do Mundo de 2030. A lista tem 8 estreantes na seleção principal e 9 jogadores que atuaram no último Mundial, quando o Brasil foi eliminado nas oitavas. Os estreantes são os goleiros Pedro Morisco e Otávio, zagueiros Arthur Dias e Jair Cunha, laterais Mateuzinho e Mauro Júnior e os meio-campistas Breno Bidon e Gabriel Bontempo. O ataque reúne experiência e juventude, com Vinícius Júnior, Rafinha, Endrick, Rayan, Estevão, João Pedro, Pedro e Samuel Lino. O técnico Carlo Ancelotti justificou a convocação.
13: Eu acho que esta é uma lista equilibrada. Temos jogadores que estiveram na Copa do Mundo, que eu acho que vão ser importantes para a próxima geração da Copa do Mundo. Temos jovens que têm idade, têm qualidade para representar o futuro da seleção nos próximos anos. E temos também jogadores que agora estão atuando muito bem no Campeonato Brasileiro. E temos jogadores que têm idade olímpica. E nesse momento precisamos priorizar os jovens que têm qualidade para estar na próxima Copa do Mundo ou como primeiro objetivo na próxima Copa América.
1: A seleção vai disputar 3 partidas nessa próxima janela internacional. Nos dias 25 e 29, o Brasil enfrenta a Austrália. Em seguida, em 3 de outubro, a seleção viaja a Calcutá para um confronto inédito na história contra a Índia.
12: Brasil!
1: 4:30. Vem aí, Matheus de Souza.
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0: quinta-feira, 10 de setembro de 2026. O presidente Lula defendeu a quebra completa do sigilo das investigações sobre o caso Banco Master e afirmou que todos os envolvidos devem ser expostos, doa a quem doer. Em publicação nas redes sociais, Lula disse que o país vive uma crise institucional no judiciário e o maior crime financeiro da história. O presidente também criticou o que chamou de vazamentos seletivos com um impacto na disputa eleitoral. Lula não citou nominalmente nenhum dos ministros investigados envolvidos. O candidato do PSOL ao governo do Rio de Janeiro, William Siri, atribuiu o baixo desempenho nas pesquisas ao apoio do PT a Eduardo Paes, do PSD. Ele chamou o posicionamento do partido de uma confusão no campo progressista. A declaração foi dada em sabatina, realizada por CBN, O Globo, Valor Econômico e Extra. Siri também atacou Douglas Ruas, do PL, por tentar se afastar do ex-governador Cláudio Castro e disse que o PSOL errou ao apoiar a reeleição de Rodrigo Bacelar à presidência da Alerj. Os principais assessores da Casa Branca consideram que o conflito com o Irã pode se estender para além do mandato de Donald Trump, que termina em janeiro de 2029. Nomes como o do vice-presidente dos Estados Unidos, D.D. Vance, e o do secretário de Estado, Marco Rubio, foram citados pelo Wall Street Journal como participantes de uma reunião particular com Trump sobre a duração da guerra. A avaliação contrasta com as declarações públicas de Trump sobre o conflito. Nesta quarta-feira, o presidente disse esperar que a guerra termine imediatamente após as eleições de meio de mandato em novembro. No horário de Brasília, 4h33.
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0: 4:34 agora. Aqui no CBN Madrugada, espaço para a gente falar um pouco mais aí sobre essa crise envolvendo o Supremo Tribunal Federal. Nosso contato é com o professor Gustavo Sampaio Teles Ferreira, que é doutor em Direito pela Universidade do Estado do Rio de Janeiro. Professor Gustavo Sampaio, é um prazer tê-lo conosco aqui na CBN. Um bom dia.
1: Bom dia, caro Galvão. Bom dia a todos os ouvintes da Rádio CBN.
0: Bom, tivemos uma sequência de eventos nesta quarta-feira. O ministro Fachin, presidente do Supremo, suspendeu a decisão do ministro André Mendonça de afastar o diretor-geral da Polícia Federal, Andrei Rodrigues, e também o diretor de inteligência, Leandro Almada. Também suspendeu a decisão de Flávio Dino, que tinha vindo depois, que havia reintegrado os dois aos cargos. Fachin também levou para si, né? Trouxe para ele a relatoria de investigações do chamado inquérito das fake news e suspendeu todo e qualquer procedimento de investigação contra integrantes do STF. Como é que o senhor avalia essa decisão do ministro Fachin nesta quarta-feira, professor Gustavo?
1: Avalio como um freio de arrumação, como um chamamento do feito à ordem. Por quê? Porque estamos a presenciar, meu caro Galvão, uma quadra muito triste da história do Supremo Tribunal Federal. Uma guerra fratricida, uma guerra interna entre ministros, ainda que causada diretamente por razões externas. Mas um conflito interno que não condiz com a expectativa de um tribunal que tem que ser um moderador da República, um pacificador, não uma praça de conflitos. Então, Edson Fachin, como presidente do Supremo Tribunal Federal, que, como sabemos, é também chefe do Poder Judiciário da Nação, o ministro Fachin tomou decisões por conta dos fatos que se precipitaram. O que eu quero dizer? Mendonça, supervisor das investigações do escândalo do Banco Master, havia tomado decisões liminares muito problemáticas, como, por exemplo, a de afastar o diretor-geral da Polícia Federal. Submeteu essa decisão à segunda turma do tribunal, seu colegiado, que a referendou. Mas, nesse momento, a União Federal, por intermédio da Advocacia Geral da União, apresentou ao ministro Fachin, presidente, e há previsão regimental para isso, um requerimento de suspensão de liminar, pedindo a Fachin que suspendesse a decisão monocrática de Mendonça. Por que Fachin não decidiu naquele momento? Porque, coerentemente, ele abriu vista para ouvir primeiro manifestação de André Mendonça, do próprio Alexandre de Moraes, do diretor-geral da Polícia Federal, do procurador-geral da República, e estava aguardando a chegada dessas manifestações para tomar a decisão se suspenderia ou não a liminar de Mendonça. Mas quando foi hoje de manhã, para surpresa nacional, o ministro Flávio Dino, nos autos das investigações referentes ao desvio de verbas por emendas parlamentares, determinou a recondução de Andrei Passos Rodrigues à direção-geral da Polícia Federal, como se tivesse antecipando a decisão de Edson Fachin, presidente do Supremo Tribunal. Moral da história: Fachin não teve outro caminho senão chamar o feito à ordem, colocar tudo em dia, pôr esse freio de arrumação, e por hora tomou quais decisões que já foram listadas? Suspendeu a liminar de André Mendonça, suspendeu a liminar de Dino, afastou Moraes do inquérito 4781, que é o inquérito das fake news, e determinou que por hora não se investigue nenhum juiz da Suprema Corte. Mas Fachin fez o certo. Na velocidade do tempo, tomou a decisão monocrática, chamando o plenário a próxima terça-feira para decidir sobre tudo isso.
0: E essa é a grande questão, né, professor Gustavo Sampaio? Eu acho que quem está acompanhando, todos os brasileiros, né, que acompanham essa história, agora uma expectativa enorme para essa reunião, terça-feira, dia 15, 10 horas da manhã, e pelo que eu estou vendo aqui, vai ser uma reunião aberta, né? Resta saber se vai haver televisionamento ao vivo, porque pelo que a gente está vendo aqui, professor, é uma reunião somente para avaliar exatamente esse relatório da Polícia Federal com as mensagens trocadas por Alexandre Moraes e Daniel Vorcaro. E aí a pergunta, professor, o senhor vê alguma chance de uma explicação plausível do ministro Alexandre Moraes diante das informações que já foram vazadas sobre essas conversas?
1: Eu acho que por hora não. Por hora não, até por razões estratégicas. E o ministro Moraes, cada um tem a sua personalidade, ele tomou a decisão de até o momento não dar explicações, considerando, portanto, presumivelmente que ele não teria obrado em nenhuma ilicitude, ele preferiu não dar explicação nenhuma. Ora, agora, no frigir dos ovos, eu acredito que ele não vá, durante uma sessão como essa da próxima terça, buscar a prestação de esclarecimento. Eu creio que, como ministro do Supremo, só pode ser investigado com autorização plenária da Corte, como houve provas colhidas, como se chama em direito processual penal, fortuitamente, nos autos da Operação Compliance Zero, na investigação do caso Master, que é uma colheita fortuita de prova, aquela que acontece sem o investigador querer, investigando outras pessoas, alcança uma terceira pessoa. Talvez Moraes, o ministro Moraes, invista em falar sobre a nulidade de todas essas provas. Mas não creio, neste momento, Caro Galvão, que ele vá prestar esclarecimentos que sejam justificativa para determinadas imputações que politicamente são feitas, embora não haja ainda nenhuma imputação processualmente constituída.
0: Agora, professor, não é um desrespeito à cidadã, ao cidadão brasileiro, essa falta de informações? Os principais jornais do país, nesta quarta-feira, trouxeram 6 páginas, estou aqui com o Estadão na minha frente, são 6 páginas de um manifesto à nação brasileira, que começa aqui com o texto de que o Brasil atravessa uma crise institucional de extrema gravidade, e aí na sequência a sociedade brasileira exige que o plenário do Supremo examine em sessão pública os fatos, decida com absoluta urgência, sem subterfúgios e sem corporativismo. E eu lembro também, professor, já para passar para o senhor, que o ministro Alexandre Moraes, quando da condenação do 8 de janeiro e quando ele se referia lá a Débora, aquela cabeleireira que pichou a estátua da justiça em frente ao Supremo, no voto pela condenação da Débora, o ministro Alexandre Moraes afirmou que a ausência, porque ela havia apagado as mensagens que ela tinha trocado. Ele disse textualmente que a ausência de registros e a suposta ocultação de dados no celular da ré demonstravam desprezo para com o poder judiciário e a ordem pública. Ministro Alexandre Moraes, que trocou o celular dele depois que essas mensagens que ele trocou com o Vorcaro vieram a público, apenas as mensagens do Vorcaro, né? A dele a gente não sabe ainda o que ele escreveu. Ele trocou o celular dele. Se essas mensagens, se essas respostas do ministro Alexandre Moraes não vierem a público, respostas a perguntas, como por exemplo, se o Vorcaro deveria escapar, fugir naquele dia ou no outro, depois que se sabe que o ministro Alexandre Moraes editou o contrato de 129 milhões de reais do escritório da mulher dele com o banco do Vorcaro, a sociedade brasileira não merece explicações do ministro Alexandre Moraes, professor?
1: Certamente. Merece, Galvão. Eu tenho dito que quem se coloca na condição de ator político, quem sobe a ribalta da política, é julgado pela história como ator político. O Supremo Tribunal Federal é uma corte judiciária, não é um órgão político de escolha, é um órgão político de interpretação. Como corte judiciária, ao longo da história, deveria ter adotado uma postura de autocontenção. Não fez, é um pouco tarde, publicizou-se demais, acabou agindo muitas vezes, segundo alguns imputam, de maneira ativista, tornou-se um ator político, agora está sendo julgado como ator político, mas a crise precisa ser, de fato, resolvida. E nesse sentido, eu sinto, nessa luta fratricida dentro do próprio Supremo Tribunal Federal, querem justificar seus atos a partir do erro de outros ministros. Compreende bem? Veja, por exemplo, agora há pouco, o ministro Mendonça decidiu afastar o diretor-geral da Polícia Federal, apoiando-se numa decisão de 2020 do próprio ministro Moraes, que teria impedido o presidente então, Jair Bolsonaro, a nomear então Alexandre Ramagem, diretor-geral da Polícia Federal. Ora, mas o que que eu posso dizer? Os dois erraram. Nem Moraes, em 2020, poderia ter impedido o presidente Bolsonaro de nomear Alexandre Ramagem, porque essa atribuição é exclusiva do presidente da República. Nem Mendonça agora deveria ter afastado o diretor-geral da Polícia Federal, bastante para isso, investigá-lo é diferente, mas não propriamente afastá-lo. Então nós temos tido, é uma segunda remarca que faço para concluir, o chamado efeito bumerangue. Muitas vezes lança-se uma interpretação que não é uma interpretação autorizada à luz dos direitos fundamentais, da boa técnica dos direitos fundamentais, depois essa mesma interpretação volta contra si. O que que eu estou falando para concordar com você? Moraes, no caso da Débora do Batom, disse: ela pagou as provas, ela pagou as mensagens, então ela opera contra a justiça, presumindo-se a sua má-fé. Ora, segundo foi verificado nas apurações, o ministro Moraes também faria emprego de mensagem de visualização única. Te digo, Galvão, para concluir, como constitucionalista, acho que isso não pode constituir prova contra ninguém, porque a ninguém é dado constituir prova contra si mesmo. Mas se ele decidiu, no caso lá atrás, a considerar que o ato de Débora do Batom era um ato contra a dignidade da justiça, ora, e agora o lançamento de mensagem de visualização única? Entende o que eu quero chamar de efeito bumerangue? E o Supremo começa a lutar dentro de si a partir dos erros. Jurisprudência há de ter compromisso com acerto, não com erro.
0: Certo. Professor, em fevereiro, quando houve aquela pressão sobre o ministro Dias Toffoli, quando descobriu-se que ele tinha negócios, a família dele negócios com o Vorcaro lá no Taiaiá, houve uma reunião fechada lá dos ministros e depois de muita pressão, o Toffoli acabou deixando a relatoria do caso Master. Obviamente, a gente não tem bola de cristal, mas dá para vislumbrar uma saída como essa a partir de todo esse imbróglio, que lá dentro os ministros consigam de alguma forma, afastar o Alexandre Moraes desses casos, ou até mesmo um afastamento temporário do ministro Alexandre Moraes do Supremo. Existe essa possibilidade ou não, professor?
1: Veja, não há uma previsão regimental expressa de afastamento de ministro do Supremo Tribunal por razões cautelares. Não há essa previsão expressa no regimento. E o Supremo Tribunal Federal tem mais de 135 anos de história, Galvão, desde que foi fundado lá no começo da República Velha, depois da derrubada do gabinete do Visconde Ouro Preto e a queda do Império. Todavia, esse fato nunca aconteceu. Fato relacionado à investigação do ministro nunca ocorreu. O que ocorreu efetivamente, Galvão, foi até pior, foi cassação de ministro. Mas isso que vinha autoritário, como se deu em 1969 com Hermes Lima, Dilson Nunes Leal e, portanto, Evandro Lins e Silva, foram cassados por um ato ditatorial. Isso é outra coisa. Mas numa democracia nunca ocorreu esse tipo de autorização para investigação. Então é tudo muito novo. Como não há previsão regimental, o que alguns juristas têm dito é que, como a jurisdição tem para si o poder de cautela, talvez o tribunal, como o poder geral de cautela, devine um afastamento. Mas tudo que eu estou dizendo é especulativo. Nós não sabemos, só vamos saber mais à frente. E tem uma última diferença. Aquela reunião a partir da qual Dias Toffoli renunciou à relatoria da supervisão das investigações do caso Master foi uma reunião realizada no Supremo, não a título de sessão. Era uma reunião fechada, informal entre os ministros. Agora não, pelo que entendi, Fachin, presidente da CUT, está designando sessão para terça-feira que vem, sessão do plenário. Então, fica tanto mais pela processualidade.
0: Professor, a gente perdeu agora um pouquinho, a gente perdeu um pouquinho agora a sua voz, o ministro Fachin determinou uma sessão, né? A gente perdeu
1: uma sessão. Exato. Então, por toda a processualidade, o formalismo da sessão, eu acredito que seja mais difícil que uma solução à moda do que aconteceu no caso Toffoli seja adotada na terça-feira. Todavia, não sabemos se essa sessão será transmitida, será ao vivo ou não. Esse é mais um problema que precisa ser visto, porque, de fato, na medida em que o Supremo Tribunal se apresentou como um ator político perante a sociedade brasileira, ele tem que assumir um compromisso de transparência pública. E a sociedade se torna credora de ter acesso a tudo que acontece no interior palaciano do Supremo Tribunal Federal. Então, é de se esperar que a reunião, a sessão, seja publicizada. Mas a cada dia uma surpresa, meu caro Galvão. Temos que aguardar para saber.
0: Muito bem. Professor Dr. Gustavo Sampaio Teles Ferreira, doutor em Direito pela Universidade do Estado do Rio de Janeiro, mais uma vez, muitíssimo obrigado pela gentileza com a CBN. Um bom dia e até uma próxima, professor.
1: Também para você, Galvão. Bom trabalho, bom dia e um abraço fraterno aos ouvintes da Rádio CBN.
0: Quatro horas e 51 minutos, agradecer a companhia da ouvinte, do ouvinte CBN, muitas mensagens chegando aqui no nosso WhatsApp, 11-999-11-9981, Ricardo Gomes, do Rio de Janeiro, manda aqui a sua mensagem, Manuel Ramos, de Maceió, Alagoas. Também um bom dia que chega do nosso ouvinte Luiz Fragoso, Vila Mariana, via YouTube, também pessoal que está trocando ideias aqui no nosso chat, o Admilton Nunes, Joventina Moreira, também está por aqui, Luciano Cirino. Obrigado a você que participa também pelo e-mail, é só entrar no site cbn.com.br, você clica no Fale com Âncora ou então via Instagram, pode interagir conosco também aqui no Instagram, no @phcgalvão, repetindo, @phcgalvão. A Milene Ramos Seidel tá por aqui interagindo direto da Alemanha, muito obrigado. Julimar Matos, de Tejuçuoca, no Ceará, o Elton Castro Alves, de Patos de Minas, também interagindo via Instagram, no @phcgalvão. Muitíssimo obrigado.
2: Brasil!
0: Espaço aberto para o Bruno Faria, tem mais informações sobre a convocação da seleção brasileira.
3: Carlo Ancelotti divulgou nesta quarta-feira sua primeira lista de convocados da seleção brasileira depois da Copa do Mundo, trazendo uma relação marcada por renovação e diversas caras novas para os amistosos contra a Austrália e Índia entre o fim de setembro e o início do mês de outubro. O Brasil encara a Austrália em duas partidas, no dia 25 de setembro em Townsville, no Queensland Country Bank Stadium, e no dia 29 em Brisbane, no Suncorp Stadium. Os dois jogos às 7 horas da manhã. Depois a delegação segue para a Índia, onde enfrenta os donos da casa no dia 3 de outubro, às 11 horas da manhã, horário de Brasília, no Salt Lake Stadium, em Calcutá. Os convocados da seleção brasileira são os goleiros Hugo Souza, do Corinthians, Pedro Morisco, do Coritiba, e Otávio, do Cruzeiro. Os defensores, Arthur Dias, do Atlético Paranaense, Douglas Santos, do Zenit, Gabriel Magalhães, do Arsenal, Jair, do Nottingham Forest, Marquinhos, do PSG, Mateuzinho, do Corinthians, Mauro Júnior, do PSV, Vitor Reis, do Manchester City e Wesley, da Roma. Os meio-campistas, Andrei Santos, do Manchester United, Breno Bidon, do Corinthians, Bruno Guimarães, do Arsenal, Danilo Santos, do Botafogo, Douglas Luiz, da Juventus e Gabriel Bontempo, do Santos. Os atacantes, Endrick, do Real Madrid, Estevão, do Chelsea, João Pedro, também do Chelsea, Pedro e Samuel Lino do Flamengo, Rafinha do Barcelona, Rayan do Banner Malfi e Vinícius Júnior do Real Madrid. O técnico da seleção brasileira, Carlo Ancelotti, entende que neste momento esses são os melhores nomes para os amistosos.
4: Eu acho que esta é uma lista equilibrada. Temos jogadores que estiveram na Copa do Mundo, que eu acho que vão ser importantes para a próxima geração da Copa do Mundo. Temos jovens que têm idade, têm qualidade para representar o futuro da seleção nos próximos anos. E temos também jogadores que agora estão atuando muito bem no campeonato brasileiro, e temos jogadores que têm idade olímpica, e nesse momento precisamos priorizar os jovens que têm qualidade para estar na próxima Copa do Mundo ou como primeiro objetivo na próxima Copa América.
3: A seleção brasileira terá mais dois compromissos ainda na atual temporada de 2026, na data FIFA de novembro, quando disputará amistosos contra o Japão e Singapura, sendo as duas partidas no Estádio Nacional de Singapura. De São Paulo, Bruno Faria.

0: participação também via WhatsApp pelo 11 999 11 9981. Paulo César de Oliveira, direto de Goiânia. Mensagem também do nosso ouvinte Roberto Castelli, da Vila Isabel, no Rio de Janeiro. Jefferson Zoré está em Araras, no interior de São Paulo. Também em Cuiabá, Mato Grosso. Domingo Cirilo mandou uma foto aqui, um cafezinho, viu, Ricardo Garcia? A imagem de um, aquele cafezinho com aquela fumacinha saindo assim. Que beleza, né? E muito obrigado também. Para fechar, a mensagem do Edson Rocha, de Federal. Mais uma vez, superar com sabedoria este episódio nefasto dentro da mais alta corte do país. Esperamos que isso realmente aconteça, meu caro Edson Rocha, e é claro que essa reunião na próxima terça-feira é importantíssima. Ponto final na edição de hoje aqui do CBN Madrugada. São 4:57. Vem aí o Matheus de Souza com o repórter CBN. Na sequência, Frederico Goulart comanda o CBN Primeiras Notícias. Uma ótima quinta-feira para você e à meia-noite estamos de volta. Até lá. Tchau.
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0: quinta-feira, 10 de setembro de 2026. O presidente Lula sanciona hoje a medida provisória que acaba com a taxa das blusinhas. O texto foi aprovado pelo Congresso Nacional e perderia validade se não fosse aprovado em definitivo. A medida encerra um imposto de importação de 20% sobre compras internacionais de até $50, cerca de R$ 255. Na prática, a medida beneficia compras internacionais feitas em plataformas como Shein, Shopee e AliExpress. A Comissão de Valores Mobiliários condenou por unanimidade o banqueiro Daniel Vorcaro, o Banco Master e empresas do grupo por operação fraudulenta no mercado de capitais. O colegiado concluiu que o fundo imobiliário foi estruturado com base em ativos superavaliados por meio de laudos falsificados. Em um dos casos, um imóvel de R$ 7 milhões foi inserido na carteira com valor inflado de R$ 70 milhões. Foram condenadas 7 pessoas físicas e 9 empresas ligadas à família Vorcaro. O secretário de Estado dos Estados Unidos, Marco Rubio, anunciou que Washington vai intensificar a guerra ao narcotráfico no Equador. Ele descreveu as facções como exércitos com grande poder de fogo. Rubio se reuniu com o presidente equatoriano Daniel Noboa em uma nova etapa de uma viagem pela América Latina que começou na Colômbia e vai terminar no Peru. Os três países que têm governos de direita alinhados a Donald Trump são peças-chave no mercado de cocaína consumida nos Estados Unidos, na Europa e na Ásia. No horário de Brasília, 5 horas.
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0: bom dia pra você, ouvinte da CBN, já ligadinho na nossa programação, 5:01 agora, tá começando o CBN Primeiras Notícias, hoje é quinta-feira, dia 10 de setembro de 2026. Esse é o despertador da CBN, tocou aí, tá ouvindo? Então você acorda com a gente, fica bem informado. Estamos no ar até às 6 pelo radinho, aplicativo, YouTube, Globoplay com imagens a partir de agora, e os nossos canais de interação com o ouvinte da CBN também estão abertos. Você manda o seu bom dia, sua mensagem, no chat no YouTube e no WhatsApp 21 99764-2381, 99764-2381. Fica tranquilo que o número do zap fica na tela da nossa transmissão, da nossa live, para você anotar. Se eu falei rápido, você pega lá e salva aí no seu celular, manda o seu bom dia, interage aqui com a gente. Acordamos juntos sempre, você participando, você curtindo aqui a nossa transmissão. Bom, vamos trazer aqui os destaques dessa quinta-feira, semana se encaminhando para a reta final, noticiário político continua muito movimentado lá em Brasília, as eleições rolando e tudo isso você encontra aqui, né? A gente te prepara, né? Te deixa prontinho para iniciar o seu dia sabendo dos principais assuntos. Eu e a Ana Paula Jalme. Tudo bem, Ana Paula? Bom dia para você.
1: Oi, Fred, tudo bem? Bom dia para você, bom dia também para o nosso ouvinte. Dia 10 de setembro, já vou, claro, abrir a nossa agendinha, né? Nosso calendário. Dia 10 de setembro, Fred, foi lançado o primeiro jornal impresso do Brasil, sabia?
0: Sério?
1: Pois é, a Gazeta do Rio de Janeiro, foi lá em 1808, e aí eram publicados ali, né, os atos oficiais do governo, então, 1808, muito tempo.
0: Mil?
1: Né? 1808.
0: Parabéns.
1: Primeiro jornal.
0: O início.
1: Viva o jornalismo.
0: Do jornalismo impresso brasileiro.
1: Importante.
0: E continua resistindo, né?
1: É, apesar da tecnologia, né?
0: Pois é, novos modelos, novos formatos, os jornais hoje em geral. Alguns ainda são impressos, mas muita gente tem acesso via tecnologia, via aplicativo. Sim. No celular, mas eles ainda seguem sendo muito relevantes, até por isso abrimos espaço, né? Para as principais publicações brasileiras sempre aqui no CBN Primeiras Notícias, temos destaques, as manchetes, os jornais sempre com a Ana Paula Jalme. Bom, nesse dia 10 de setembro, que marca aí o aniversário dos jornais impressos, temos também o nosso jornal no rádio, aqui na CBN, o Primeiras Notícias, que vai antecipar os assuntos que vão ter mais repercussão nas próximas horas. E o que abre aqui o PN de hoje são aqueles três temas que vão pro podcast. Vamos trazer as decisões de ontem. O ministro Edson Fachin decidiu finalmente, né, aparecer e intervir na crise no Supremo Tribunal Federal. Tirou o inquérito das fake news de Alexandre de Moraes, marcou o julgamento lá no plenário da corte sobre aquelas mensagens trocadas pelo Alexandre com o banqueiro Daniel Vorcaro, e também estabeleceu a manutenção de Andrei Rodrigues no comando, né, na diretoria-geral da Polícia Federal, até que ele preste esclarecimentos. Vamos tratar desse tema. Ontem o presidente Lula também falou sobre essa crise toda e pediu o levantamento total do sigilo das investigações do caso Master. Ele diz que os vazamentos seletivos afetam agora a corrida eleitoral. Vamos falar sobre o preço da gasolina, preço do diesel também, faltando menos de um mês para o primeiro turno. Ontem, uma canetada, o presidente Lula decidiu reduzir impostos, criar subsídios para controlar os preços nessa reta final de campanha. Bom, esses três assuntos estão na abertura do programa de hoje, vão lá pro podcast, mas até às 6 da manhã tem muito mais. Você é o nosso convidado para a edição de hoje do Primeiras Notícias, que já está no ar. São 5:05 agora.
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0: Diante da crise que há mais de uma semana abala a credibilidade do Supremo Tribunal Federal, o presidente da corte, Edson Fachin, decidiu fazer um freio de arrumação. Ele retirou de Alexandre de Moraes a condução do inquérito das fake news, instaurado há 7 anos, e determinou que a investigação sobre mensagens trocadas entre Moraes e Daniel Vorcaro, dono do Banco Master, sejam submetidas ao plenário do Supremo. Fachin também suspendeu as determinações tomadas nas últimas horas de André Mendonça e Flávio Dino sobre a saída e o retorno do delegado Andrei Rodrigues ao comando da Polícia Federal. Quem resume todo esse contexto e as repercussões dessas iniciativas em Brasília é a repórter Isa Stassiarini.
3: Oi, Fred. Pressionado a dar uma resposta diante da maior crise do Supremo Tribunal Federal, o presidente Edson Fachin adotou medidas para tentar amenizar a tensão. Primeiro, retirou o ministro Alexandre de Moraes da relatoria do inquérito das fake news e assumiu o caso. Ele também marcou para a próxima terça-feira a análise pelo plenário do relatório da Polícia Federal, que revela conversas em que o banqueiro Daniel Vorcaro pede orientações a Moraes. O colegiado, portanto, vai decidir sobre a validade do relatório e a manifestação da Procuradoria-Geral da República, que considerou o documento nulo. Na prática, os ministros vão analisar se abrem ou arquivam a investigação contra Moraes. Fachin também suspendeu o ato da PGR para investigar quem produziu o documento da Polícia Federal. Ao retirar Moraes da relatoria do inquérito das fake news, Fachin alegou a necessidade de estabelecer uma segurança jurídica. Apesar da mudança na relatoria, tudo o que Moraes fez desde 2019 continua valendo e, a partir de agora, o caso vai seguir na presidência, como indicativo de que o inquérito será encerrado depois dos 7 anos. Fachin também suspendeu as decisões dos ministros André Mendonça e Flávio Dino sobre o afastamento e a reintegração ao cargo.

0: são um quadro de conflitos e sobreposições processuais que, por si só, configuram lesão à ordem pública e à integridade do tribunal. Depois dos despachos virem à tona, o ministro da Justiça, Wellington Lima e Silva, reafirmou a confiança nas instituições.
1: A Polícia Federal do Brasil continuará desenvolvendo as suas atividades em plena normalidade, buscando a verdade, doa a quem doer, utilizando da sua autonomia, sem qualquer interferência, valendo-se da sua reconhecida capacidade técnica. Esta é a vocação da Polícia Federal, tão reconhecida e estimada por toda a sociedade brasileira.
0: Em nota, a Advocacia Geral da União disse que a decisão de Fachin restaura a ordem pública e administrativa e, sobretudo, afirma a prerrogativa privativa do presidente da República para prover e desprover os cargos de direção da Polícia Federal.
2: Trazendo agora aqui uma memória para você, o inquérito das fake news foi aberto pelo então presidente do Supremo, ministro Dias Toffoli, lá em 2019, por iniciativa própria e sem sorteio da relatoria. Nele, ministro Alexandre de Moraes começou a apurar acessos e vazamentos de dados fiscais sigilosos de ministros do Supremo e de seus familiares. O inquérito levou, por exemplo, ao bloqueio de contas em redes sociais, buscas e apreensões e quebras de sigilo de diversos influenciadores e ativistas políticos. Numa reunião extraordinária realizada ontem à noite, o Conselho Federal da OAB e as 27 seccionais elogiaram a decisão do ministro Fachin, mas pediram o arquivamento imediato do inquérito das fake news. Antes das decisões do ministro Edson Fachin, o presidente Lula subiu o tom e defendeu a derrubada imediata e completa de todo o sigilo das investigações sobre o Banco Master. Acuado com os impactos da crise devido à sua relação com Alexandre de Moraes, o presidente criticou a ocorrência do que chamou de vazamentos seletivos e alertou para as interferências diretas da crise interna do judiciário na disputa pela presidência da República. Voltamos a Brasília, agora com Igor Cardim.
3: Diante do agravamento da crise no Supremo Tribunal Federal e dos impactos negativos na campanha à reeleição, o presidente Lula defendeu nesta quarta-feira a quebra completa do sigilo das investigações sobre o caso Banco Master. Abre aspas, seja quem for, doa a quem doer. Fecha aspas. Em publicação nas redes sociais, Lula classificou o episódio como o maior crime financeiro da história do país, cobrou explicações e medidas imediatas e criticou os chamados vazamentos seletivos, que, segundo ele, interferem na disputa eleitoral. O presidente citou ainda a condução da operação spoofing pelo ex-ministro Ricardo Lewandowski como exemplo de divulgação das informações. A manifestação ocorreu após o ministro André Mendonça afastar o diretor-geral da Polícia Federal, Andrei Rodrigues, e Flávio Dino determinar o retorno dele ao cargo. No fim da tarde, porém, o presidente do STF, ministro Edson Fachin, suspendeu as duas decisões, mantendo Andrei na chefia da PF. Após a decisão de Fachin, Lula não comentou o caso durante um evento de campanha em Teresina. Segundo interlocutores do PT, o presidente vinha conversando com ministros do Supremo e avaliava que Fachin precisava assumir o comando da solução para conter o conflito interno. A estratégia do Planalto é tentar estancar a crise e evitar que o desgaste do STF contamine ainda mais a campanha de Lula e provoque perda de apoio nas pesquisas. O entorno do presidente teme que a disputa entre os ministros da corte passe a dominar o debate eleitoral e respingue no governo. A pesquisa mais recente da Quest apontou a queda na vantagem de Lula e um empate numérico entre o petista e Flávio Bolsonaro em um eventual segundo turno, o que aumentou o alerta na campanha. Aliados de Lula defendem que todos os sigilos das investigações sejam retirados e que a crise não pode ser usada politicamente nas eleições. O presidente, porém, avalia que a solução precisa ser conduzida pelo próprio Supremo.
2: Também pressionado por esse acirramento da disputa pela presidência da República às vésperas do primeiro turno, o presidente Lula assinou ontem um decreto e uma medida provisória que ampliam o subsídio aos combustíveis no país para controlar os preços. O decreto

0: reduz em 63 centavos por litro os impostos federais sobre a gasolina. Já os impostos sobre o etanol, que somavam 19 centavos por litro, foram zerados. A medida provisória autoriza ainda o governo a conceder uma subvenção de R$1 por litro de diesel para produtores e importadores. As medidas começam a valer hoje. Para a gasolina e o etanol, os benefícios terão duração de 30 dias até 9 de outubro. No caso da gasolina, o governo substitui uma subvenção de 44 centavos por litro, que terminou ontem pela redução dos impostos federais de 63 centavos. Segundo o governo, as medidas são temporárias e têm o objetivo de reduzir o impacto da alta do petróleo no mercado internacional sobre os preços dos combustíveis no país. Desde março, o governo vem adotando medidas de subsídio por causa da alta do petróleo provocado pelo conflito no Oriente Médio, mas temos também todo esse contexto eleitoral. No caso do diesel, o governo destaca que mais de 25% do produto consumido no Brasil é importado e que o aumento dos custos internacionais de refino pressiona os preços no mercado interno. Agora, pelo horário de Brasília, 5 horas e 14 minutos.
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2: Bom dia a você, ouvinte da Rádio CBN aqui em São Paulo. E quem fala com você é o Matheus de Souza. Agora são 5h14 desta quinta-feira, dia 10 de setembro. Vamos começar o nosso dia de noticiário local aqui, trazendo a reportagem do Matheus Leite, que toca no assunto da saúde. Aqui na cidade de São Paulo, dois novos casos de sarampo foram confirmados na capital paulista. Agora o estado soma 30 registros da doença este ano, todos na região metropolitana da capital. Os novos casos são de duas crianças com menos de 2 anos.
3: Mais dois casos de sarampo foram confirmados em São Paulo nesta quarta-feira. A Secretaria Estadual da Saúde informou que as duas infecções notificadas em agosto foram em crianças menores de 2 anos na capital. Com isso, o total de casos da doença em 2026 chega a 30. 27 na capital, 2 em São Bernardo do Campo, no ABC Paulista, e 1 em Guarulhos, na região metropolitana de São Paulo. Em 22 episódios, os pacientes não tinham registro de vacinação contra o sarampo ou apresentavam esquema vacinal incompleto. As três cidades tiveram uma estratégia ampliada de imunização para pessoas de 6 meses a 59 anos, durante todo o mês de agosto. Segundo a Prefeitura da capital paulista, foram aplicadas 2.100.000 doses durante a campanha. A faixa etária de 5 a 9 anos concentrou o maior número de aplicações. Mesmo com o encerramento das ações, a vacinação de rotina contra o sarampo continua nas unidades básicas de saúde. Conforme o calendário, crianças devem tomar a primeira dose aos 12 meses e a segunda aos 15 meses. Pessoas de 15 meses a 29 anos devem ter 2 doses registradas, com intervalo mínimo de 30 dias entre elas. Quem tem de 30 a 59 anos deve ter pelo menos 1 dose da vacina contra o sarampo. Trabalhadores da saúde devem ter 2 doses, independentemente da idade. A chamada dose zero da vacina tríplice viral continua sendo aplicada em crianças de 6 meses a 11 meses e 29 dias, que moram nos municípios de São Paulo, Guarulhos e São Bernardo. Ela também pode ser indicada para crianças dessa faixa etária que tiveram contato com pessoas com suspeita ou confirmação de sarampo, conforme a avaliação das equipes de vigilância. A dose zero não substitui as previstas no calendário. Mesmo que seja vacinada antes de completar 1 ano, a criança deverá receber normalmente a primeira dose aos 12 meses e a segunda aos 15 meses. De São Paulo, Matheus Leite.

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1: Bora abrir a agenda do dia. Hoje é quinta-feira, 10 de setembro, e você confere aqui com a gente os destaques do noticiário nas próximas horas. O agendão, né? O que está programado para acontecer nesse dia de hoje? Presidente Lula deve sancionar nessa quinta-feira a medida provisória que acaba com a taxa das blusinhas. O texto foi aprovado pelo Congresso Nacional. Perderia a validade se não fosse aprovado em definitivo, né? Houve todo aquele esforço concentrado para a votação na semana passada e foi aprovado lá pelos parlamentares. A medida, agora com a assinatura do decreto, a medida provisória, né, pelo presidente Lula, encerra o imposto de importação de 20% sobre compras internacionais de até $50, cerca de R$255. Na prática, a medida beneficia compras internacionais feitas principalmente em plataformas, né, como Shopee, AliExpress, essas plataformas digitais. Também seguimos monitorando, em meio a esse conflito aí no Supremo Tribunal Federal, as consequências dos casos de repercussão que estão sendo investigados lá na Suprema Corte pela Polícia Federal. A novidade que pode ter ainda repercussão nessa quinta-feira, o ministro André Mendonça homologou ontem um acordo de delação premiada do empresário que repassou milhões de dólares do banqueiro Daniel Vorcaro para o filme Dark Horse. O Antônio Carlos Freixo Júnior, conhecido como Mineiro, ele é o dono da Entre Investimentos e apontado como operador financeiro do dono do Banco Master. Alvo da Operação Compliance Zero, o delator confessou, por exemplo, ter movimentado mais de R$1,3 bilhão do banqueiro Daniel Vorcaro, incluindo entregas recorrentes de dinheiro vivo em malas para o pagamento de propina. Nesse primeiro acordo de delação premiada envolvendo esse caso do Master, podemos ter grandes revelações aí a partir dessa nova etapa da investigação confirmada pelo ministro André Mendonça. 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São 5h20 agora.
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1: Josélia Pegorim está chegando. É hora de saber como fica o tempo nessa quinta-feira em todo o Brasil.
2: E nesta quinta-feira teremos condições para pancadas de chuva em quase todo o Brasil. O sol forte e o tempo seco devem predominar no leste do Pará, no Tocantins e também no interior da região nordeste do Brasil. Há possibilidade de algumas pancadas de chuva no sul da Bahia, nas áreas litorâneas entre o Rio Grande do Norte e Alagoas. E no norte do Brasil até podem ocorrer pancadas de chuva moderadas a fortes em Roraima, no Amazonas, Rondônia. Também teremos condições para chuva de moderada a forte intensidade a partir da tarde no estado de Mato Grosso, no Distrito Federal, região do estado de Goiás, no centro-oeste e norte de Minas Gerais, no Espírito Santo também. Mas no centro-sul do Brasil a situação é de alerta para uma situação de tempo severo. Isso significa chuvas muito volumosas em pouco tempo, risco de queda de granizo até de grandes tamanhos, ventania que pode superar os 90 km/h e até mesmo o risco de ocorrência de microexplosão e de tornados. Esse risco de microexplosão e tornado nesta quinta-feira está sendo considerado para o extremo sul de Mato Grosso do Sul, para o oeste e norte do Paraná e também para áreas do extremo sul de São Paulo, próximas ao Paraná. A região onde mais deve chover nesta quinta-feira será no estado do Paraná. São grandes volumes de chuva que podem causar transtornos para a população. Mas também estão sendo esperados volumes de chuva muito elevados para esta época do ano no centro-sul e leste do estado de São Paulo, incluindo a região da Grande São Paulo. Região de Curitiba também deve ter muita chuva. Áreas como o Triângulo Mineiro, sul de Minas, o centro-sul do Rio de Janeiro, inclusive a cidade do Rio de Janeiro, podem ter temporais a partir da tarde. No sul do Brasil também tem risco aí de chuvas de forte intensidade em Santa Catarina e no norte do Rio Grande do Sul. Josélia Pegorim, da Clima Tempo, para a CBN.
1: Agora vamos com o futebol, que hoje é mais um dia de fortes emoções na Libertadores da América e na Sul-Americana. O Flamengo vai enfrentar na noite dessa quinta-feira o Independiente Del Valle pelas quartas de final. O jogo da Libertadores está marcado para as 9:30 da noite no Equador. Jogo de ida. Ontem o Palmeiras venceu em casa a LDU do Equador por 1-0 e vai levar essa vantagem para o jogo de volta na altitude semana que vem. Na Argentina, o Corinthians empatou em 1-1 com o Estudiantes. Tudo aberto no confronto que também vale vaga na semifinal da Libertadores. Estamos também nessa mesma fase da Sul-Americana e ontem, pelas quartas de final, Santos venceu o Atlético Mineiro pelo placar de 2-0 na Vila Belmiro. Também está em vantagem nesse confronto. Ontem também, o técnico Carlo Ancelotti anunciou a primeira convocação da seleção brasileira no ciclo para a Copa do Mundo de 2030. A lista tem 8 estreantes na seleção principal e 9 jogadores que atuaram no último Mundial, na última Copa do Mundo, nos Estados Unidos, México e Canadá. Só 9 jogadores, né? Dos 26. Brasil, lembrando, foi eliminado nas oitavas de final pela Noruega. Os estreantes são os goleiros Pedro Morisco e Otávio, os zagueiros Arthur Dias e Jair Cunha, os laterais Mateuzinho e Mauro Júnior, os meio-campistas Breno Bidol e Gabriel Bontempo. O ataque reúne experiência e juventude. Tem lá na lista dos atacantes, que é a parte, né, em que a seleção brasileira está mais bem servida: Vinícius Júnior, Rafinha, Endrick, Rayan, Estevão, João Pedro. Pedro e Samuel Lino tá fazendo uma ótima temporada aí no time do Flamengo. Fala, Carlo Ancelotti.
3: Eu acho que esta é uma lista equilibrada. Temos jogadores que estiveram na Copa do Mundo, que eu acho que vão ser importantes para a próxima geração da Copa do Mundo. Temos jovens que têm idade, têm qualidade para representar o futuro da seleção nos próximos anos. E temos também jogadores que agora estão atuando muito bem.
1: Nos dias 25 e 29, agora de setembro, o Brasil enfrenta a Austrália e depois, no dia 3 de outubro, a seleção vai para Calcutá para enfrentar. Confronto inédito na história, primeiro jogo entre Brasil e Índia. São as próximas partidas, iniciando o ciclo para a Copa de 2030. Agora são 5:25. Está na hora das manchetes dos jornais, né? Vamos saber as capas dessa quinta-feira, dia 10 de setembro de 2026. Jornais impressos chegando nas bancas físicas e bancas digitais, com a Ana Paula Jaume nesse dia. A Ana Paula já lembrou, né? Hoje é o dia, como é que é? O dia da circulação do primeiro jornal.
4: É, Gazeta do Rio, primeiro jornal aqui.
1: Foi em que ano?
4: 1808.
1: 1808, a Gazeta do Rio. É. Tem mais de 200 anos isso aí, né?
4: Muito tempo.
1: Muito tempo, e os jornais continuam, os jornais impressos continuam sendo relevantes.
4: Resistindo.
1: Né? Por conta aí da credibilidade, se transformando, resistindo às novas tecnologias, relevantes no debate público. E também no posicionamento diante de crises, de situações delicadas, aí que a gente acompanha nacionalmente, como é o caso dessa crise no Supremo Tribunal Federal. E até por isso, hoje, por exemplo, o Jornal O Globo leva para a primeira página, para a capa, você está vendo aí na tela da nossa transmissão, um longo editorial, né? O jornal se posicionando a respeito dessa crise do Supremo e defendendo as decisões tomadas ontem pelo ministro Edson Fachin para tentar reorganizar a Suprema Corte. Não é isso, Ana Paula? Conta pra gente.
4: Pois é, Fred, como já diz aí o título, né? O editorial do Jornal Globo avalia que o ministro Edson Fachin fez o certo ao cancelar as liminares concedidas por Mendonça e Dino. E nessa crise no STF nos últimos dias, né, depois daquele vazamento de conversas entre Moraes e Daniel Vorcaro, segundo o jornal, ele acerta ao impedir que os procedimentos no início ali da investigação de um colega, né, afastamento do diretor-geral da Polícia Federal, Andrei Rodrigues, e a posterior movimentação do Flávio Dino fossem usados importante para que ele pudesse se incluir numa discussão processual já em andamento, reverter de forma monocrática uma decisão que já tinha sido referendada pela maioria aí de uma turma vizinha, né? Do qual ele sequer faz parte. O editorial, Fred, também considera acertada a decisão do Fachin de assumir a relatoria do inquérito das fake news, levar ao plenário na próxima terça denúncias que envolvem o Moraes. Além disso, o texto do jornal Globo avalia que a reputação do STF está manchada, aí nas palavras desse editorial. Com as decisões de Fachin agora, os demais ministros da corte devem ter uma chance de se recompor, ajudar no resgate da credibilidade da instituição. E também para o jornal é preciso dar um basta na ação daqueles que querem usar o Supremo como um joguete, né? Uma brincadeira ali de grupos políticos internos. Se não apoiarem Fachin, vão ser vistos pela sociedade como usurpadores, com consequências políticas imprevisíveis, lembrando palavras desse editorial do jornal O Globo. Fred.
1: As decisões de ontem do presidente do Supremo, Edson Fachin, estão aí na manchete do jornal O Globo e também tema desse importante editorial na primeira página. Vamos agora para o estado de São Paulo. Claro, também as decisões de Fachin são a manchete do Estadão, mas tem informação importante, né, que a Ana Paula vai trazer aqui pra gente. Polícia Federal determinou que o presidente do Banco Central, Gabriel Galípolo, o atual presidente Gabriel Galípolo e o ex-presidente Roberto Campos Neto prestem depoimento nesse caso do Banco Master. Não é isso, Ana Paula?
4: Pois é, mais nomes aí vindo à tona, né, sobre essa novela aí do Banco Master. E aí os advogados do Campos Neto disseram que ainda não foram intimados, criticaram o vazamento da informação. O BTG disse que não vai comentar por enquanto. O Banco Central não respondeu e essas intimações da Polícia Federal acontecem dentro daquele inquérito que está apurando suspeitas de que o Daniel Forcaro, o ex-banqueiro, teria cooptado dois servidores do Banco Central por suspeita de terem recebido pagamentos de propina dele em troca de fornecer informações que eram internas do banco, né, sobre a fiscalização do Master, também prestar uma assessoria informal ao banqueiro para defesa dentro da própria autarquia. Os dois negam favorecimento indevido ou envolvimento em irregularidade. Os investigadores avaliaram que seria preciso ouvir o Galípolo e esses outros nomes, personagens aí, depois de terem sido mencionados pelo ex-diretor Paulo Sérgio Souza em depoimento. Fred.
1: É, o Galípolo e o Campos Neto foram intimados para prestar depoimento como testemunhas, né? E o dono do BTG, o banqueiro André Esteves, também está nessa lista para prestar novos esclarecimentos desse escândalo. Esse é um dos destaques hoje na capa da Folha do Jornal Estado de São Paulo. Agora vamos para a capa da Folha de São Paulo, né? Para fechar aqui o nosso giro, a manchete: ministro Fachin tomando o inquérito das fake news e marcando a sessão sobre Moraes e Forcaro, os diálogos revelados na semana passada, sessão que acontece, lembrando, na semana que vem, na próxima terça-feira. E outro assunto, também na capa da Folha de São Paulo, a embaixadora do Brasil em Washington, Maria Luísa Viotti, disse que o Brasil e os Estados Unidos estão atravessando um período incomum que coloca à prova mais de 2 séculos de relações diplomáticas. Esse é um dos assuntos que você separou aqui pra gente, não é isso?
4: É, uma declaração que foi dada nessa quarta-feira, ontem, lá em Washington, no evento de celebração dos 205 anos da independência do Brasil. Uma fala que acontece em meio a tensões entre os governos de Donald Trump e Lula, que se refletiram no tarifaço de 37,5% nos produtos brasileiros e depois da própria diplomata ter o visto revogado pelo governo americano. A embaixadora citou como exemplos dessa tentativa de aproximação a visita do Lula a Washington em maio e a conversa telefônica entre Lula e o Trump no mês passado. Defendeu ainda que os dois países retomem uma agenda pragmática e positiva, baseada na confiança, no diálogo, para explorar o que ela chamou de enorme potencial de uma parceria mais forte entre Brasil e Estados Unidos, apesar de reconhecer publicamente as divergências e as medidas adotadas contra o Brasil. Viotti adotou um tom de conciliação, defendeu a manutenção da negociação entre os dois governos, citou ainda que o motivo maior de orgulho é a robustez das nossas instituições democráticas, apesar dos desafios. Segundo a embaixadora, no pleito vai ser confirmada a capacidade da democracia brasileira de administrar diferenças políticas dentro de um marco democrático, nas palavras dela, Fred.
1: Tá aí o destaque da Folha de São Paulo, entrevista com a embaixadora Maria Luísa Viotti, primeira entrevista, né, depois de todo aquele episódio da suspensão do visto dela revogado pelo governo americano Donald Trump, em mais um capítulo dessa crise diplomática entre Brasil e Estados Unidos. São os assuntos das capas dos jornais de hoje, dessa quinta-feira, 10 de setembro. Obrigado, Ana Paula Jalme. Daqui a pouquinho a gente está de volta com primeiras notícias. Agora são 5h32, hora do repórter CBN. Não sai daí.
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0: quinta-feira, 10 de setembro de 2026. O ministro Alexandre de Moraes reconheceu a validade de provas colhidas durante as investigações que apuravam se uma médica antecipou mortes na UTI geral do Hospital Evangélico de Curitiba. Os casos aconteceram entre 2006 e 2013. As provas haviam sido consideradas ilegais em 2025, após decisão do STJ. Segundo a denúncia do Ministério Público do Paraná, a médica reduzia o oxigênio e usava medicamentos para paralisar a respiração dos pacientes. O objetivo seria liberar leitos para outros pacientes. Agora o caso deverá ser julgado pelo conjunto dos ministros do STF. Não há prazo para que isso aconteça. A ANAC divulgou o edital de repactuação do contrato de concessão do Aeroporto Internacional de Brasília. O documento prevê a venda de 100% do capital social do terminal. Hoje, 51% das ações pertencem à atual administradora do aeroporto, a Inframérica, e 49% à Infraero. Estão previstos novos investimentos de aproximadamente R$1,2 bilhão no aeroporto brasiliense ao longo da vigência da nova concessão, que vai até 2037. A sessão pública do leilão está prevista para 17 de dezembro. Um jogador do Newell's Old Boys da Argentina foi preso por porte de arma na cidade de Rosário. Segundo o jornal Olé, Pablo Altamirano, de 21 anos, foi abordado por policiais dentro do próprio carro após uma denúncia feita por uma mulher que estava no local. Nos profissionais do Newell's há 2 anos, Altamirano disputou 5 partidas pela equipe principal do clube argentino. No horário de Brasília, 5:35.
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1: Já voltamos aqui com Primeiras Notícias. Hora de abrir espaço para o noticiário internacional. Vamos direto acionar o Fernando Andrade para que ele, em 3 minutinhos, resuma pra gente assuntos importantes pelo mundo nessa quinta-feira.
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2: Olá, seja bem-vindo a mais uma edição do Mundo em 3 minutos. Ao que tudo indica, o Irã está disposto a intensificar a guerra contra os Estados Unidos. Isso tem sido verbalizado por altos líderes do país e, além disso, vimos pela primeira vez o Irã atacando navios de guerra americanos. Por que essa escalada? O Irã tem enfrentado uma enorme pressão econômica, não consegue exportar seu petróleo e ainda tem perdido parte do controle no Estreito de Hormuz. As escoltas americanas, mesmo que em pequena escala, têm conseguido passar alguns navios. Logo, o Irã, só sobrou para o Irã escalar e forçar o aumento do preço do petróleo, e em princípio conseguiu. O petróleo voltou a bater $100 o barril nesta quarta pela primeira vez desde julho. Um pouco sobre os confrontos que vimos até agora. Como eu disse, um navio de guerra americano foi atacado. Em retaliação, os Estados Unidos disseram ter destruído 5 petroleiros iranianos, mas o Irã atacou bases americanas na Jordânia e disse que apreendeu um veículo submarino americano não tripulado que seria usado para vigilância, para detectar minas, por exemplo. Agora, uma questão interna do Irã, e muito importante, porque em outras ocasiões já gerou muitos protestos e agora realmente aconteceu. O governo aumentou o preço da gasolina. O Irã enfrenta escassez de combustível, inflação alta, desemprego alto, além de uma moeda cujo valor está derretendo. É importante também olhar para outras rotas de petróleo ali perto, que são o Mar Vermelho e o Estreito de Bab el-Mandeb, onde os Houthis, que é um grupo aliado do Irã, que é baseado no Iêmen, voltaram a atacar a Arábia Saudita, onde mais de 70 pessoas ficaram feridas e houve a interrupção de energia em partes do país. Agora eu quero trazer uma discussão, um confronto entre a líder da AfD, Alice Weidel, e o chanceler alemão, Friedrich Merz, no Bundestag, que é o parlamento alemão. Vamos lembrar que a AfD, que é o Partido Alternativa para a Alemanha, conquistou no final de semana a maioria quase que absoluta no estado oriental da Saxônia-Anhalt. Faltaram só 3 cadeiras para a maioria. Foi a maior vitória, a primeira de um partido de extrema-direita que venceu num dos 16 estados alemães desde a Segunda Guerra Mundial. E o partido de Merz amargou uma enorme derrota. Ou seja, o clima já não era bom. Aí, Weidel disse no parlamento que os eleitores haviam demonstrado que a coalizão de Merz com a centro-esquerda era um fracasso total, que seu tempo no governo havia acabado, que seus democratas cristãos haviam sido pulverizados. E aí Merz foi lá e respondeu, disse que a AfD era uma força destrutiva, que havia prejudicado os interesses alemães ao apoiar a Rússia e que sua política de remigração afetaria milhões de pessoas. Acusou a AfD de propor uma limpeza étnica na Alemanha. Fato é que a discussão ficou tão intensa que, em determinado momento, a presidente do Bundestag ameaçou começar a expulsar as pessoas do plenário. Ainda não está claro se o AfD conseguirá ou não formar um governo na Saxônia-Anhalt. Há discussões, nada oficial ainda, sobre o apoio de um outro partido, também de extrema, só que de extrema esquerda, o BSW. O partido conseguiu 5 cadeiras. Agora, como é que isso é possível? O BSW, obviamente, está bem à esquerda em relação à economia, a políticas sociais, mas compartilha ideias semelhantes ao do AfD sobre imigração, é contra a Ucrânia, apoia a Rússia e também faz muitas críticas aos partidos tradicionais. Muda em 3 minutos. Até a próxima edição.
1: Valeu, Fernando Andrade. Destaques pelo mundo. O Mundo em 3 minutos. Sempre você confere aqui no Primeiras Notícias com o Fernando, logo depois do repórter CBN de 5:30. Seguindo em frente aqui com Primeiras Notícias, 5:40. Passear pelo Brasil agora, trazer as reportagens, os destaques das afiliadas, os assuntos que vão repercutir no sul, no sudeste, centro-oeste, norte e nordeste aqui do Brasil. É o nosso giro que você confere também com imagens. Vamos trazendo aí como é que tá o amanhecer, né, nas regiões brasileiras, agora às 5:40, começando por Santa Catarina. Vou acionar a reportagem da CBN lá em Florianópolis. Florianópolis amanhecendo agora com 17 graus no termômetro, hoje 21 é a máxima, friozinho e chuva. Previsão aí de muita instabilidade nas condições do tempo nas próximas horas. Presta atenção nesse caso, a história trazida pelo nosso repórter Zé Maia, lá em Florianópolis. 3 crianças furtaram um carro automático lá no, na capital de Santa Catarina. E o que aconteceu? Bateram com esse veículo depois que eles tomaram esse veículo, e eles depois foram ouvidos, né, lá pelos policiais, e disseram que aprenderam a dirigir jogando videogame. Conta aí pra gente, Zé Maia. Bom dia.
3: Bom dia, Fred. 3 crianças foram ouvidas pela Polícia Militar de Santa Catarina depois de terem furtado um carro 0 quilômetro em Florianópolis. O mais velho deles tem 12 anos. O caso aconteceu no domingo e ninguém ficou ferido. O carro levado pelo trio era automático, 0 quilômetro, e estava com a chave reserva dentro. Os 3 meninos estavam caminhando quando perceberam o veículo estacionado com a chave na ignição. Eles então dirigiram por várias ruas até baterem em uma moto que estava estacionada. O comandante do 22º Batalhão da Polícia Militar, Major Adriano de Faria, afirmou que os garotos pegaram o carro por aventura e que aprenderam a dirigir jogando videogame. A Polícia Civil informou que, pelo Estatuto da Criança e do Adolescente, o ECA, apenas o menino de 12 anos está sujeito à apuração de ato infracional e eventual aplicação de medida socioeducativa. Os outros 2, de 10 e 11 anos, só se submetem às medidas do Conselho Tutelar.
4: Volto com você no estúdio, Fred.
1: Lá em Brasília tem uma história parecida. Vamos sair de Florianópolis e seguir para a capital federal. 20 graus é a temperatura, 29 a máxima do dia. E o Igor Cardim tá chegando para contar a história de um homem que furtou um ônibus. E aí ele foi parado pela polícia porque estava dirigindo de forma perigosa numa via expressa. Que história é essa, Igor? Bom dia.
5: Oi, Fred, bom dia para você e para o nosso ouvinte. Olha só essa história. Aqui em Brasília, um homem de 43 anos foi preso em flagrante nesta quarta-feira após furtar um ônibus e dirigir de forma perigosa pela marginal de uma via expressa. Segundo a Polícia Civil, ele retirou o veículo sem autorização de um terminal em Ceilândia, região administrativa aqui do Distrito Federal, e seguiu em zigue-zague, passando por um canteiro e entrando na contramão. O ônibus estava vazio. Durante a fuga, o coletivo quase atingiu outros veículos e uma mulher que estava no acostamento. Policiais civis perseguiram o ônibus e conseguiram interceptá-lo. O suspeito abandonou o veículo, pulou pela janela do motorista e tentou fugir a pé, mas foi preso. O veículo foi recuperado e não houve registro de feridos. Segundo a polícia, o homem havia sido preso 2 dias antes por furtar um caminhão em outra região aqui do DF e foi liberado após audiência de custódia. Depois, foi levado ao hospital, de onde saiu usando roupa hospitalar. Em depoimento, ele afirmou que havia sido agredido e que deixou o hospital porque queria ir à casa do filho. As circunstâncias da saída do hospital até o furto do ônibus e a versão apresentada pelos investigadores serão apuradas. Fred, volto com você.
1: Essa informação do Igor Cardim, história que aconteceu em Brasília, capital federal. Você viu imagens aí do comecinho do dia em Brasília. Temperatura agora na capital federal de 20 graus, 29 a máxima do dia. Vamos pro Rio? Rio de Janeiro. Agora são 5:45 no Rio de Janeiro. Quando a gente fala do Rio, a gente chama sempre o Diogo Bugalho com os destaques da capital do estado do Rio. Nesse momento, 22 graus, chuva durante a madrugada. O Diogo vai falar das condições do tempo. Previsão de mais chuva aí nas próximas horas e mais uma vez um dia com friozinho. Os termômetros não chegam nem aos 30 graus nessa quinta-feira no Rio. Tudo bem com você, Diogo? Bom dia. E aí?
4: Tudo bem, Fred? Muito bom dia para você. Bom dia também pro ouvinte do Primeiras Notícias. É isso, o dia deve ser de tempo instável aqui no Rio. Muita atenção, né? Principalmente para quem dirige, para quem pega vias expressas, cidade, as pistas estão molhadas, choveu a madrugada toda. De acordo com o sistema Alerta Rio, hoje a nebulosidade deve continuar bastante intensa, céu nublado, encoberto. A chuva deve ser fraca durante a manhã, mas na parte da tarde e da noite devem haver pancadas moderadas a pontualmente fortes, inclusive com raios. Os ventos também devem ficar moderados. A vento moderado, Fred, significa vento de até 50 km por hora. É bastante coisa. Tempo aquele tempinho meio feio, né? Aqui no estado do Rio de Janeiro. E Fred, trago também um destaque da Polícia Federal, que pediu a inclusão do nome do menino Edson Davi, desaparecido na praia da Barra da Tijuca em 2024, a inclusão do nome dele na difusão amarela. Isso depois que a PF confirmou, né, que não há nenhuma criança brasileira entre aquelas 163 localizadas no estado da Flórida, nos Estados Unidos, recentemente. Notícia que acendeu esperanças aí em muitas famílias de desaparecidos, mas infelizmente não há nenhum brasileiro entre essas crianças. A mãe do menino Edson Davi já disse, inclusive, que já foi até a Polícia Federal para entregar documentos para concluir esse pedido. Foi ela que acionou a corporação depois da localização dessas 163 crianças lá nos Estados Unidos. A difusão amarela, Fred, é um mecanismo destinado a ajudar na localização de pessoas desaparecidas em outros países. Após o encaminhamento do pedido pela Polícia Federal, cabe à própria Interpol analisar as informações e decidir se inclui ou não esse alerta na lista, na difusão amarela da instituição. Fred.
1: Caso de grande repercussão, aquela criança que subiu na praia, né? Algumas imagens ainda tentavam buscar o paradeiro do Edson Davi. A polícia segue com essa investigação agora com apoio também da Interpol, família ainda com esperanças de encontrar, mas o caso tem já bastante tempo, né?
4: Foi no ano passado. Mais de 2 anos já, foi em janeiro de 2024.
1: Destaque de hoje aqui no Rio de Janeiro com Diogo Bugalho, lembrando que tem sabatina, né, Diogo? Sabatinas 10:30 da manhã, hoje o entrevistado é Antony Garotinho, candidato do Republicanos ao governo aqui do Rio de Janeiro, você ouve na programação da CBN. 5:48, vamos seguir em frente com Primeiras Notícias. É hora de ir para São Paulo, pegar a nossa ponte aérea. 18 graus, mais um dia de frio em São Paulo, 23 é a máxima do dia. Mais uma vez, previsão de chuva também em São Paulo. Não é isso, Matheus de Souza? O que você nos conta hoje por aí? Bom dia.
6: É isso, bom dia, Fred, bom dia também a você, ouvinte do CBN Primeiras Notícias. Aqui em São Paulo, destaque fica com ponto de atenção com a confirmação de 2 novos casos de sarampo na capital. As 2 confirmações são em crianças com menos de 2 anos. Com isso, o estado soma agora 30 notificações da doença, todas elas na região metropolitana. Em 22 dos casos, os pacientes não tinham registro de vacinação contra o sarampo ou apresentavam esquema vacinal incompleto. As cidades de São Paulo, Guarulhos e São Bernardo do Campo tiveram uma estratégia ampliada de imunização para pessoas de 6 meses a 59 anos durante todo o mês de agosto. Segundo a Prefeitura da capital, foram aplicadas 2.100.000 doses durante a campanha. Mudando agora para a política, 3 candidatos à presidência fazem campanha em São Paulo hoje. O candidato do Avante, Augusto Cury, faz uma visita a uma gestora de investimentos na Faria Lima, centro financeiro da cidade. O candidato do Missão, Renan Santos, participa de um ciclo de debates promovido pela Câmara Americana de Comércio para o Brasil. E o candidato do PSD, Ronaldo Caiado, visita o Centro de Inteligência da Guarda Municipal de Vinhedo, na região de Campinas. Sobre o tempo, a capital continua em alerta para a possibilidade de fortes chuvas a qualquer hora do dia. O risco de alagamento é alto e a temperatura mínima é de 16 e a máxima de 21 graus. Também há previsão de ventos com até 50 km por hora na região metropolitana e no sul do estado, perto da divisa com o Paraná, há a possibilidade de tornados. São esses os destaques desta quinta-feira. Fred, um bom dia para você e um bom dia para o ouvinte do CBN Primeiras Notícias.
1: Esse é o Matheus de Souza de São Paulo. Agora são 5:50. Vamos pro campo. 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
1: Cassiano Ribeiro encerra o nosso giro, trazendo informações para você que pula da cama cedinho para saber o que é destaque nesse setor, no agronegócio. A China registrou um caso confirmado de febre aftosa em suínos. E qual é a repercussão disso para gente? Conta para gente, Cassiano.
8: Bom dia, Fred. Bom dia, ouvinte. A China confirmou um foco de febre aftosa em suínos em um estabelecimento de abate no distrito de Dazhu, no município de Chongqing, no sudoeste do país. Segundo o Ministério da Agricultura e Assuntos Rurais chinês, o foco é do sorotipo O. E esse estabelecimento tinha 677 suínos, dos quais 37 apresentaram sintomas. As autoridades chinesas adotaram medidas de emergência, como abate dos animais, desinfecção, descarte das carcaças de forma segura, além de um monitoramento e investigação epidemiológica. O caso chama a atenção porque a febre aftosa em suínos é um problema especialmente importante do ponto de vista sanitário, porque os suínos são suscetíveis ao vírus e podem, em determinadas condições, contribuir aí para uma rápida amplificação da infecção. A China é o maior produtor de suínos do mundo e também o maior consumidor de carne de porco. Portanto, a disseminação dessa doença pode ter consequências relevantes para a produção, para o trânsito de animais e para o comércio, dependendo dos desdobramentos desse caso confirmado. Obviamente que ainda é muito cedo para falar em impactos no comércio mundial, mas o fato é que há esse sinal de alerta importante vindo do país que cria e consome muito suíno. O Brasil não registra a circulação de febre aftosa há muitos anos e desde o ano passado, inclusive, é reconhecido internacionalmente como um país livre da doença, sem a necessidade de vacinação do rebanho. Esse status sanitário é justamente uma das credenciais que fortalece o Brasil como um fornecedor de proteína animal no mercado internacional de carnes. Por isso, se esse foco na China ficar restrito e for rapidamente controlado, o impacto comercial pode ser pequeno, mas se houver uma disseminação mais ampla da doença e algum comprometimento da produção ou das exportações chinesas, pode sim surgir uma oportunidade adicional aí para países livres de aftosa, como o Brasil, para aumentarem sua participação no mercado chinês de proteínas. Nós continuamos acompanhando qualquer novidade, nós informamos nossos leitores no site globorural.globo.com e, claro, aqui no CBN Agro também. Boa quinta-feira e até amanhã.

0: Bom dia a você, ouvinte da Rádio CBN aqui em São Paulo. Agora são 5h53. Quem fala com você é o Matheus de Souza, trazendo agora atualizações de uma notícia triste que aconteceu, mais um capítulo da violência na cidade. O laudo necroscópico de Larissa Cruz Morata encontrou hematomas pelo corpo. O laudo não determina de que maneira os machucados foram produzidos. A trajetória da bala foi usada para embasar o pedido de prisão temporária do marido, o policial militar Vinícius Costa Silva. A reportagem é de Lucas Taveira.
1: O laudo necroscópico da técnica em radiologia Larissa Cruz Morata apontou ao menos 14 marcas semelhantes a hematomas distribuídas pelo corpo. Larissa, de 29 anos, foi encontrada morta com um tiro na cabeça no banheiro da casa onde vivia com o marido, o soldado da Polícia Militar Vinícius Costa Silva, de 26 anos, na manhã do último domingo em Embu das Artes, na Grande São Paulo. O PM foi preso na segunda-feira durante o velório de Larissa. Ele passou por audiência de custódia e teve a prisão temporária mantida. O policial continua preso no presídio militar Romão Gomes, na zona norte da capital. Vinícius nega o crime e sustenta que ela tirou a própria vida. A defesa do PM apresentou conversas entre Larissa e familiares de Vinícius que citam uma crise no casamento. Em mensagens de texto e áudios, ela relata estar emocionalmente abalada e dizia ter vontade de morrer. A hipótese de suicídio, porém, foi descartada pela polícia após os primeiros exames periciais feitos no corpo. Segundo a apuração da TV Globo, o laudo não determina de que maneira os hematomas foram produzidos. Por isso, o documento não permite afirmar se as marcas decorreram de agressões. De acordo com o documento, Larissa foi atingida por um único tiro. As informações preliminares da perícia já indicavam que o disparo havia atravessado a cabeça de Larissa da esquerda para a direita e atingido a região situada atrás da orelha esquerda. A trajetória da bala foi o que embasou o pedido de prisão temporária do policial militar. Os peritos explicam que, como era destra, Larissa não poderia ter feito disparo com esse tipo de arma sem ser com a mão dominante, além de indicarem que não havia marcas de um disparo a queima-roupa. A versão de suicídio também é contestada pela família. Os familiares de Larissa disseram que o marido tinha ciúmes excessivos e que ela já havia aparecido com hematomas pelo corpo. De São Paulo, Lucas Taveira.
2: Bom, Marcelo Bosco.

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1: Bom, bom dia pro Milton Jung. Daqui a pouquinho, Milton e Cássia apresentam o Jornal da CBN. Tudo bem com vocês?
2: Muito bom dia para você, Fred. Bom dia, ouvintes.
1: Ô Milton, ontem teve o lançamento do novo iPhone, o iPhone 18, 18 Pro, Pro Max, e o evento marcou também a estreia do novo CEO da Apple, né, o John Ternus, que assumiu lá no lugar do Tim Cook depois da aposentadoria. E a grande diferencial aí da novidade da linha do iPhone nesse ano é que agora eles entraram para aquela era do telefone celular dobrável, né? A gente vai colocar aí até para os ouvintes que não conheceram. É um novo momento aí da linha de iPhone e, em geral, dos smartphones da tecnologia, que certamente vai ter adeptos pelo mundo. Curtiu?
2: É interessante, curioso, mas muito mais curioso do que desejoso esse novo telefone que a Apple traz para o mercado. Entra nesse mercado de dobráveis, que ainda é um mercado de nicho, que os preços apresentados pela própria Apple ontem e os preços que devem chegar aqui no Brasil são exorbitantes. Nós estamos falando em coisa em torno de quase 30 mil reais, o que significa que é para um público muito específico. E também não traz esse telefone dobrável tudo que há de melhor num iPhone. Tudo que há de melhor num iPhone está nesse outro modelo, o qual você se referiu, que é o iPhone 18. Não mudou muito em relação ao 17, mas traz ali melhorias. Uma das justificativas para os preços mais altos, e aliás de todos os equipamentos, se dá por causa da inteligência artificial muito mais sofisticada. E talvez, para nós, seres comuns que utilizamos, gostamos de utilizar produtos da Apple, o que nós mais nos beneficiaremos é exatamente com o avanço da inteligência artificial na Siri, que nunca deu certo, nunca funcionou muito bem nos telefones da Apple e nos equipamentos da Apple, mas que agora avançou bastante. E quem acompanhou o lançamento de ontem, do John Ternus, chama atenção para isso, de que talvez finalmente a Apple tenha entrado na era da inteligência artificial. Ao mesmo tempo, queria só chamar atenção para um produto, diríamos assim, que foi colocado no mercado a partir do anúncio feito ontem, que são os produtos ligados à área da saúde. Então, estes relógios que você tem medição, isso sim parece que vai fazer uma transformação neste mercado, porque o apuro na medição é muito maior nesses equipamentos, de acordo com os especialistas, a ponto de a Apple se arriscar a dizer que será capaz de oferecer para você preditores que identificam a sua idade corporal, diferente daquela, né, da idade biológica, enfim, mostrando ali os vários resultados. E capaz até de dizer para você assim, Fred, em determinado momento do programa: ixi, tá na hora de você dar uma descansadinha. Dizem que só não é melhor mesmo porque não emite um atestado médico na sequência para você poder pegar um dia de folga quando você estiver estafado. Mas traz alertas importantes e talvez essa seja uma grande mudança nesses equipamentos que nós podemos vestir, né? E que nos ajuda a ter uma qualidade de vida melhor.
1: Agora ele estaria dizendo para mim: vai descansar que tá na hora de encerrar e vem aí o Jornal da CBN, não é isso, Milton? Bom jornal para você.
2: Vai tomar aquele cafezinho agora, dá uma respirada, meu amigo. Caminha aí ao lado, tá na hora de passar um bom momento. Vai lá, aproveita. Até mais, obrigado.
1: Bom jornal, bom dia, até mais. Milton, agora.
2: Agora, dá uma respirada, meu amigo. Caminha aí ao lado, tá na hora de passar um bom momento. Vai lá, aproveita.
1: Bom jornal, bom dia, até mais. Milton agora chegando com a Cássia Godoy. O Primeiras Notícias termina por aqui, voltamos amanhã. Até mais, Ana Paula Jalme.
3: Até mais, Fred, bom dia.
1: Ana Paula Jalme, Reginaldo Pires e Ricardo Garcia no nosso time. Bom dia, até mais.
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0: Quinta-feira, 10 de setembro de 2026. A Petrobras anunciou que deixará de aplicar um desconto de 44 centavos por litro de gasolina do tipo A vendido às distribuidoras e fará um ajuste de 19 centavos no preço do combustível. As mudanças passam a valer hoje. Segundo a companhia, o efeito não deve chegar às bombas por causa da redução de 63 centavos por litro nas alíquotas de PIS/PASEP e COFINS anunciada pelo governo federal. A gasolina A é pura e vendida pelas refinarias às distribuidoras. Após a adição do etanol anidro, ela se transforma na gasolina C vendida nos postos. Pelo menos 5 pessoas morreram e 87 estão desaparecidas após um incêndio atingir uma embarcação próxima a uma área turística no oeste das Filipinas. Dados do Serviço de Monitoramento Marítimo Marine Traffic mostraram que a embarcação havia partido de Manila, a capital filipina. Os números de mortos e desaparecidos ainda estão sendo atualizados pela Guarda Costeira do país. Um jogador do Newell's Old Boys da Argentina foi preso por porte de arma na cidade de Rosário. Segundo o jornal Olé, Pablo Altamirano, de 21 anos, foi abordado por policiais dentro do próprio carro após uma denúncia feita por uma mulher que estava no local. Nos profissionais do Newell's há 2 anos, Altamirano disputou 5 partidas pela equipe principal do clube argentino. No horário de Brasília, 6:03.
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0: 6 e 4.
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2: Olá, muito bom dia a você. Este é o Jornal da CBN. Eu sou Milton Jung e ao nosso lado está Cássia Godoy. Bom dia para você, Cássia.
0: Bom dia, Milton. Bom dia aos ouvintes do Jornal da CBN.
2: Fique agora mais bem informado com os destaques desta quinta-feira, 10 de setembro de 2026.
0: O Supremo Tribunal Federal vai decidir na terça-feira se abre investigação contra o ministro Alexandre de Moraes por causa das mensagens trocadas com o banqueiro Daniel Vorcaro.
2: A sessão inédita em 135 anos de história do STF foi marcada pelo presidente da corte Edson Fachin, que adotou várias medidas para tentar estancar a crise interna e retomar o controle da instituição.
0: O magistrado retirou Moraes da relatoria do inquérito das fake news, barrou as decisões opostas aos ministros André Mendonça e Flávio Dino e manteve Andrei Rodrigues no comando da Polícia Federal.
2: No dia 15, o colegiado vai decidir sobre a validade do relatório da Polícia Federal e a manifestação da Procuradoria-Geral da República, que considerou o documento nulo.
0: Alguns integrantes da corte já trabalham nos bastidores para que o julgamento não seja público, nem transmitido ao vivo pela TV Justiça.
2: Juristas e professores de direito, como Gustavo Sampaio, da Universidade Federal Fluminense, avaliam que os magistrados diretamente envolvidos na crise deveriam se abster de votar.
3: Me parece que a prudência recomendará que tanto o ministro Alexandre de Moraes quanto o ministro André Mendonça, e talvez, por que não, próprio ministro Dias Toffoli, que no início da Operação Compliance Zero era o relator da supervisão das investigações, se abstenham de votar. Mas essa possibilidade está na expectativa do que se conferirá no próximo dia 15, quando a sessão plenária acontecer.
0: Em caráter excepcional, Edson Fachin suspendeu as decisões opostas dos ministros André Mendonça e Flávio Dino sobre o comando da Polícia Federal.
2: Na terça-feira, o relator do caso Master afastou Andrei Rodrigues e Leandro Almada, da diretoria da corporação.
0: Menos de 24 horas depois, o ministro Flávio Dino reconduziu Andrei Rodrigues e Leandro Almada aos cargos.
2: Diante do impasse, o presidente do STF, Edson Fachin, suspendeu as decisões e reconduziu os dirigentes da Polícia Federal.
0: O presidente do STF alertou que decisões monocráticas sucessivas sobre os mesmos fatos geram grave lesão à ordem pública e fragilizam a autoridade do Supremo.
2: O ministro da Justiça, Wellington Lima e Silva, reafirmou a confiança nas instituições.
4: A Polícia Federal do Brasil continuará desenvolvendo as suas atividades em plena normalidade, buscando a verdade, doa a quem doer, utilizando da sua autonomia sem qualquer interferência, valendo-se da sua reconhecida capacidade técnica. Esta é a vocação da Polícia Federal, tão reconhecida e estimada por toda a sociedade brasileira.
0: Em uma intervenção de grande impacto para conter a crise interna no STF, Edson Fachin retirou das mãos de Alexandre de Moraes e assumiu a relatoria do inquérito das fake news, aberto em 2019.
2: Edson Fachin disse que a medida decorre da necessidade de estabelecer segurança jurídica e adequada delimitação institucional.

0: decisão do ministro Fachin parecia que estava, de fato, demorando demais, né? Mas eu creio que talvez o ministro estivesse tentando encontrar um momento mais apropriado ou não se deixar levar pelo calor das disputas que estavam ocorrendo e tomar uma decisão que pudesse, de fato, envolver todos os aspectos mais relevantes dessa controvérsia, que é imensa, né? Na verdade, ela envolve qual decisão deve prevalecer, né, de um determinado ministro relator no Supremo, se essa decisão poderia se sobrepor, né, a decisão, por exemplo, do ministro Flávio Dino, se ela poderia se sobrepor à decisão do ministro André Mendonça, chancelada pela turma, que é um órgão colegiado. E acho que, ao final, o ministro Edson Fachin conseguiu tomar uma decisão que foi uma decisão, sim, importante num momento, sim, que era um momento que correspondia ao que seria necessário para aplacar um pouco da crise, né?
1: Numa reunião extraordinária realizada ontem à noite, o Conselho Federal da OAB e as 27 seccionais elogiaram a decisão do ministro Fachin, mas pediram um arquivamento imediato do inquérito das fake news e a investigação rigorosa dos envolvidos.
2: A entidade também solicitou que o Procurador-Geral da República, Paulo Gonet, se declare impedido e se abstenha de atuar nas apurações sobre Daniel Vorcaro.
1: O presidente da OAB, Beto Simonetti, defendeu acesso integral a todos os documentos da crise do caso Master, inclusive sob sigilo, para que uma comissão temática analise a conduta dos ministros envolvidos.
3: Nós vamos pedir o levantamento dos sigilos, como eu disse anteriormente, isso já aconteceu em outras ocasiões, por isso que a ordem confia que o Supremo, inclusive neste caso, já existem autos onde o sigilo foi levantado. Hoje, as decisões que ele tomou, de certa forma, diminuem a angústia dos brasileiros e da sociedade de juristas brasileiros.
1: Agora são 6:10.
2: Antes das decisões do ministro Edson Fachin, o presidente Lula defendeu a derrubada imediata e completa de todo o sigilo das investigações sobre o Banco Master.
1: Ao classificar o episódio como o maior crime financeiro da história do país, Lula criticou a ocorrência do que chamou de vazamentos seletivos e alertou para as interferências diretas da crise interna do judiciário na disputa pela presidência da República.
2: 6:10.
1: Em meio ao conflito no STF, o ministro André Mendonça homologou o acordo de delação premiada do empresário que repassou milhões de dólares do banqueiro Daniel Vorcaro para o filme Dark Horse.
2: Antônio Carlos Freixo Júnior, o mineiro, é dono da Entre Investimentos e apontado como operador financeiro do dono do Banco Master.
1: Alvo da Operação Compliance Zero, o delator confessou ter movimentado mais de R$1,3 bilhão do banqueiro, incluindo entregas recorrentes de dinheiro vivo em malas para o pagamento de propina.
2: Freixo Júnior detalhou à PGR 7 transferências para o fundo americano Havengate, que somaram mais de US$12 milhões em 2025, equivalentes a quase R$63 milhões.
1: O delator forneceu comprovantes e troca de e-mails com Paulo Calisto, gestor do Havengate e advogado do ex-deputado Eduardo Bolsonaro.
2: A Polícia Federal investiga se parte do dinheiro financiou despesas de Eduardo no exterior.
1: Agora são 6:12.
2: A Polícia Federal intimou o atual presidente do Banco Central, Gabriel Galípolo, e o ex-presidente da instituição, Roberto Campos Neto, para prestarem depoimentos como testemunhas sobre o caso Master.
1: Também foram intimados o diretor de fiscalização do Banco Central, Ailton Jaquino Santos, e o banqueiro André Esteves, do BTG Pactual.
2: Os quatro tiveram os nomes citados durante o depoimento do ex-diretor do Banco Central, Paulo Sérgio Souza, investigado por receber propina do banqueiro Daniel Vorcaro.
1: Você está acompanhando os destaques desta quinta-feira do Jornal da CBN.
2: Presidente Lula vai sancionar hoje a medida provisória aprovada pelo Congresso que acaba com a taxa das blusinhas.
1: O texto beneficia diretamente encomendas feitas em plataformas como Shein, Shopee e AliExpress, mantendo apenas a cobrança estadual do ICMS sobre os pacotes.
2: 6:12.
1: O Flamengo enfrenta hoje Independiente Del Valle às 9:30 no Equador pelas quartas de final da Libertadores.
2: Ontem o Palmeiras venceu em casa a LDU por 1-0. Na Argentina, o Corinthians empatou em 1-1 com o Estudiantes.
1: Pelas quartas de final da Copa Sul-Americana, o Santos venceu o Atlético Mineiro por 2-0 na Vila Belmiro.
2: Esses são alguns dos destaques de hoje. Você participa, manda sua mensagem para o WhatsApp 99911-9981, use o DDD 11.

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1: 6:13.
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2: 6:14.

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0: Olá, eu sou Luiz Felipe Santos e você acompanha agora as principais informações do dia.
1: Símbolo de simpatia em todo o Brasil, o vira-lata caramelo é o rosto de uma campanha nacional de combate ao abandono de animais. É o Setembro Caramelo. Aqui no Amapá, a Secretaria de Bem-Estar Animal também apoia a iniciativa. As informações com Manuel Tavares.
2: É uma mobilização nacional e aqui no Amapá a Secretaria também está engajada nessa ação aí que visa orientar, levar informação e também prevenir o abandono de animais. Não é só cão não, também aos gatos. E a gente vai entender um pouco mais sobre esse trabalho conversando agora com a médica veterinária Juliana Leal. E ela vai falar também pra gente um pouco sobre o símbolo dessa campanha Setembro Caramelo. Por que que foi escolhido o caramelo para simbolizar essa campanha tão importante?
3: O cachorro caramelo, né, o sem raça definida, ele acabou caindo aí nas graças da população como um símbolo nacional. Hoje a gente vê ele estampado em camisetas, virando estampa, né, assim, dos mais diversos... diversas coisas, né, que a gente encontra no mercado, porque realmente a população abraçou nessa, né, essa causa e ele como um símbolo nacional. E isso ajuda muito, né, em relação a essa conscientização, porque as pessoas olham mais para esses animais, elas sentem de alguma forma que aquilo ali faz parte, né, do povo brasileiro. Então eu acho que com certeza o caramelo está ali não só, né, como uma forma de representar os cães, mas também todos os animais que em situação de rua, né, gatos também, que vivem essa realidade, né, infelizmente, que hoje ainda é bastante presente, em que, graças a Deus, agora está começando mais, né, a ter mais conscientização em relação à população, que cobra também muito mais do poder público em relação a isso. Então, com certeza, esse símbolo veio para fortalecer, né, a causa animal.
2: E Juliana, eu tô vendo que você está com uma cartilha na mão falando desse trabalho que está sendo desenvolvido aqui no nosso estado. O que é que essa cartilha traz de informação?
3: Então, essa cartilha ela foi desenvolvida pela Secretaria Estadual de Bem-Estar Animal, né, como uma das políticas públicas, né, que é o nosso dever. Então, a intenção é que ela seja distribuída, né, esteja em campanhas em que a gente possa levar à população essa conscientização maior sobre a adoção responsável, né, que seja de fato algo discutido em relação à responsabilidade que envolve uma adoção. Todo cuidado, todo o respeito, né, atenção e paciência também que envolve esse processo. Ela é dirigida a crianças de uma forma lúdica, mas claro, tem todas as informações necessárias, né, também para os adultos. Então ela fala que é sobre deveres das pessoas que adotam, ela fala sobre os cuidados necessários com esses animais, ela fala também sobre socialização, né, em relação a esses animais, porque eles vêm aí de uma realidade bastante dura, né, então eles podem trazer traumas, eles podem trazer essa dificuldade para se adaptar a uma nova realidade.
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3: Muito bom dia, Eduardo Hauen.
4: Bom dia, Milton. Bom dia, Cássio. Bom dia a todos os ouvintes.
5: Bom dia, Eduardo.
3: Regina Célia, nossa ouvinte de Juiz de Fora, Minas Gerais, mandou mensagem para bemestar@cbn.com.br. Ela tem 63 anos, faz caminhada há muitos anos e começou a musculação recentemente por recomendação do médico. E aí diz o seguinte: confesso que não gosto muito. Prefiro caminhar ao ar livre. Minha dúvida é a seguinte: nessa idade, a musculação é realmente necessária? Uma caminhada mais forte, com algumas subidas, já ajuda a preservar os músculos? E aí ela traz mais uma pergunta aqui, pensando na possibilidade que você vai dizer que sim, tem que fazer musculação, não tem jeito, minha amiga. Ela já diz assim: duas vezes por semana de musculação seriam suficientes?
4: Bom dia, Regina. Milton e Cássio, é muito importante essa pergunta da Regina, porque a resposta é sim, né, Regina? A musculação é necessária e não dá para substituir totalmente ela pela caminhada. Vou explicar, Milton. A caminhada, ela é ótima para o coração, para a circulação, para a ansiedade, para o estresse, para o pulmão. Isso ninguém tira da caminhada, é fantástico. Mas quando o assunto é manter músculo forte, principalmente ali aos 60 anos, os estudos mostram que o treino de musculação é, sem dúvida, bem mais eficiente. Existe até uma pesquisa, Milton e Cássio, interessante, que comparou dois grupos de mulheres idosas, um grupo que só faz caminhadas e outro que fez musculação. O grupo de musculação teve ganhos de força muito maiores em vários grupos musculares, já o grupo da caminhada melhorou basicamente a força das pernas e pouco, Milton. Então, o que acontece com a caminhada, mesmo com ladeiras, trabalha principalmente as pernas. E não estimula o braço, o tronco, o ombro, peito, costas. Então, é justamente essa perda de músculo generalizada que vem com a idade que a musculação ajuda a prevenir. Então, isso é o mais importante, meu, tem que ficar claro isso. Porque se eu caminhar, você vai trabalhando poucos grupos musculares e a musculação trabalha o corpo inteiro. E sobre a frequência, duas vezes por semana, que o médico dela recomendou, é considerado suficiente. É o mínimo que já traz benefícios ali, tanto para a força quanto para a massa muscular. Se der para fazer três vezes, com um pouco mais de intensidade, os ganhos são maiores, mas duas vezes já é o suficiente para manter a massa muscular. Então, o recado é muito simples, Milton. Deve e pode continuar caminhando, mas a musculação, mesmo sem ser a atividade que ela goste mais, tem um papel aí fundamental nesse exercício para ela, sabe? Então é muito importante a gente não esquecer aí da importância da musculação, mesmo que a gente não goste, mas quando a gente valoriza o benefício, então esse custo-benefício é muito grande para a qualidade, independência que ela vai ter na vida dela.
3: Regina já está convencida. Vai fazer atividade física, vai continuar caminhando e vai fazer essa musculação também. Obrigado e até mais.
4: Até mais, um bom dia a todos.
5: Até. 6:30.
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0: Quinta-feira, 10 de setembro de 2026. O Supremo Tribunal Federal vai decidir na terça-feira se abre investigação contra o ministro Alexandre de Moraes por causa das mensagens trocadas com o banqueiro Daniel Forcaro. A sessão extraordinária foi marcada pelo presidente da corte, Edson Fachin. O magistrado também retirou Moraes da relatoria do inquérito das fake news e manteve Andrei Rodrigues no comando da Polícia Federal. Os principais assessores da Casa Branca consideram que o conflito com o Irã pode se estender para além do mandato de Donald Trump, que termina em janeiro de 2029. Nomes como o do vice-presidente dos Estados Unidos, J.D. Vance, e do secretário de Estado, Marco Rubio, foram citados pelo Wall Street Journal como participantes de uma reunião particular com Trump sobre a duração da guerra. A avaliação contrasta com as declarações públicas do presidente sobre o conflito. Ontem, Trump disse esperar que a guerra termine imediatamente após as eleições de meio de mandato, em novembro. O Flamengo enfrenta hoje o Independente Del Valle pelas quartas de final da Copa Libertadores. O jogo começa às 9:30 da noite no Equador. Ontem, o Palmeiras venceu em casa a LDU do Equador por 1-0. Na Argentina, o Corinthians empatou em 1-1 com o Estudiantes. Pelas quartas de final da Copa Sul-Americana, o Santos venceu o Atlético Mineiro por 2-0 na Vila Belmiro. No horário de Brasília, 6:31.
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0: Olá, eu sou Luiz Felipe Santos e você acompanha agora as principais informações do dia. Uma mobilização alerta aos cuidados com a saúde da mulher. A campanha nacional Setembro em Flor destaca iniciativas de conscientização e a prevenção do câncer ginecológico. As informações com Gabriel Moraes.
1: O setembro que agora vem com essa conscientização também do Setembro em Flor, onde a gente trata da conscientização sobre os cânceres ginecológicos e os cânceres mais comuns também, que vão desde o colo do útero até o ovário. Quem vai falar um pouquinho mais sobre esse assunto com a gente é o Dr. Luiz Eduardo Werneck, médico-oncologista que está aqui com a gente hoje. Quais são os tipos mais comuns de câncer dentro dessa categoria, doutor?
2: Você sabia que a campanha Setembro em Flor é representada por uma rosa com 5 pétalas que representam os cânceres de corpo de útero, colo de útero, endométrio, vagina e vulva? São os 5 cânceres ginecológicos. E qual é a nossa ideia? O câncer ginecológico afeta nossas mães, nossas companheiras, nossas filhas, que podem ser vacinadas pelo SUS. Vamos falar sobre isso em seguida. São 50 mil casos novos por ano no Brasil e é um câncer que tem muita mortalidade.
1: Com relação à parte dos principais sinais de alerta, o que a gente pode ficar de olho?
2: Na realidade, nós temos dois grupos bem distintos. Cânceres de ovário são cânceres silenciosos que... O primeiro sinal de alerta já é muito tardio, é bom fazer uma investigação, aquele velho exame anual com o ginecologista que precisa ser renovado e ser feito. Os cânceres de colo de útero, que é o nosso grande problema no Amapá e na região norte, porque eles superam os casos de câncer de mama, inclusive, é o único lugar no mundo em que essa inversão ocorre, ele dá um sintoma característico, que é sangramento fora do período menstrual e sangramento depois da menopausa. Esse sangramento persistir por mais de uma semana, é necessário uma consulta com o médico especialista. Muitas vezes não tem dor, não tem incômodo, não espere por esses sintomas, porque é uma doença perigosa e silenciosa.
1: O senhor falou ali da consulta anual, quais outras ações também a gente pode estar praticando com relação à parte preventiva?
2: Na realidade, o câncer ginecológico, especialmente o câncer de colo de útero, praticamente 90% deles estão ligados ao HPV. HPV é um vírus que todo mundo tem, mas mulheres e meninos de 9 a 14 anos precisam ser vacinados. A vacina é gratuita no SUS. Isso impede o surgimento de praticamente a totalidade desses casos. Então, o câncer de colo de útero é um dos tipos de câncer ginecológico que pode ser completamente evitado. Uma grande novidade que eu trago é que o exame preventivo, chamado de Papa Nicolau, pelo nome do seu criador, George, o Papa Nicolau, ele foi substituído agora no SUS por um exame muito melhor, que é o de DNA do HPV. Imagine, ele pode ser feito uma vez só a cada 5 anos. Então, eu incentivo as mulheres a fazerem o novo exame DNA HPV, que está disponível no SUS, para que a gente consiga ver esses sinais, essa infecção pelo HPV, antes de surgir o câncer.
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3: 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As questões que nós vamos colocar para os nossos debatedores é se a União deve acelerar os reconhecimentos territoriais dos povos originários, com a ideia de proteger os direitos e a preservação do meio ambiente, ou se deve rever critérios para garantir os interesses econômicos e a segurança jurídica de produtores rurais. Gustavo Passarelli da Silva, advogado especialista em questões relacionadas ao agronegócio, e Maurício Guetta, professor de Direito Ambiental e diretor da AVAS, estarão conosco logo depois das 8h30 da manhã, cada um trazendo o seu argumento dentro dos 50 debates para o Brasil. E você também é nosso convidado a mandar agora a sua pergunta para os candidatos à presidência da República e participar da sabatina do ouvinte. Temas: educação, saúde, mobilidade, ordem pública. Manda por WhatsApp, 30 segundinhos, não precisa mais do que isso. Seu nome, de onde você está, para quem você quer perguntar. E depois essas perguntas serão encaminhadas para os candidatos, que irão responder aqui na programação da CBN. WhatsApp da sabatina do ouvinte: 98924-2444, 98924-2444, DDD11. Milton, não consegui anotar. Não tem problema, manda mensagem para aquele WhatsApp que você já conhece da gente e nós passamos para você o número certinho. mas não deixe de mandar a sua pergunta para a Sabatina do Ouvinte. E na sequência, daqui a pouquinho, tem Walter Fangarello Mairovich, falando sobre essa decisão importante tomada ontem pelo presidente do Supremo Tribunal Federal, Edson Fachin.
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0: Olá, você que está sintonizado na programação da CBN Amazônia 93.3 FM. Eu sou Daiane Andrade e a partir de agora você acompanha as principais notícias do dia, aqui no estado do Amapá. O Instituto Federal do Amapá lança edital para concurso público para técnico administrativo. Estão sendo ofertadas mais de 20 vagas. As informações com Railana Dantas.
1: Olá a todos que nos acompanham. As oportunidades são para os cargos de nível médio e superior. As vagas são distribuídas nos 7 campi e também na reitoria do IFAP. Quem vai falar mais sobre esse assunto é o reitor aqui do IFAP, Romário Silva. Reitor, que edital é esse? Quando é que começam as inscrições?
2: Então, nós do Instituto Federal do Amapá abrimos um concurso público para provimento nas carreiras de técnicos administrativos em educação, tanto em nível superior quanto em nível médio ligado à formação de nível técnico. Essas oportunidades, elas estão voltadas para as nossas 7 unidades, sendo o Campus Macapá, Campus Laranjal do Jari, Campus Santana, Campus Porto Grande, Campus Oiapoque, Tartarugalzinho, Pedra Branca e também com vagas de analistas de na área de informação aqui para a nossa reitoria, onde nós temos 6 vagas. É importante destacar que parte desses códigos de vaga foram liberados ainda no ano passado e o provimento era de forma imediata. Então, por isso, a necessidade do Instituto Federal do Amapá de abrir esse concurso para poder fazer o processo de recomposição do nosso quadro de recursos humanos. Um outro ponto que é muito importante é que as inscrições, elas são exclusivamente via internet, no nosso site, a partir do dia 28, agora do mês de setembro, até o dia 29 de outubro. As provas estão previstas para acontecer aqui na capital, no Campus Macapá, no dia 6 de dezembro. É ainda importante destacar que o processo seletivo, ele é uma avaliação, ele é uma prova, composta por 60 questões, sendo 30 de conhecimentos específicos e 30 de conhecimentos gerais. É ainda importante destacar que nessa perspectiva da expansão e consolidação dos nossos campos, nós esperamos que todos aqueles que forem ficarem classificados dentro desse concurso, ao longo do seu período de validade, também possam ser aproveitados aqui, ou então na região norte também, em toda a rede federal que vem passando por esse processo de expansão. É importante destacar que nesse edital nós colocamos um código que ele é inédito na instituição, que é o código de técnico em laboratório área publicidade, justamente para poder atender o Campo Santana da região metropolitana, num curso que nós recém criamos. Outro ponto que é extremamente importante é que é a primeira vez na história que o Instituto Federal do Amapá abre concurso com vaga de médicos para poder atender todos os campos do interior. É um ponto também significativo, buscando aí cada vez mais possibilidades para que os nossos estudantes tenham acesso a uma educação gratuita de qualidade referenciada no mundo inteiro.
1: Seria aí também como falar sobre a remuneração desses cargos?
2: Sim, os cargos de nível médio, eles variam ali acima de R$3.000, podendo até chegar a R$6.000, R$7.000. É ainda importante destacar que os técnicos tiveram agora, muito recente, um ganho para a carreira, que é o reconhecimento de saberes e competências. Então, muito possivelmente, os colegas que já chegarem na instituição logo após o probatório poderem aí acessar remunerações proporcional ao nível de mestrado ou doutorado a partir da titulação que cada um deles apresentar no ato da posse, né? Então, essa também é uma possibilidade e eu acho que também, enquanto gestor do Instituto Federal do Amapá, são as oportunidades, aproveitar as oportunidades que agora estão sendo colocadas para a sociedade com essa expansão e consolidação das unidades de educação profissional superior aqui do nosso estado.
1: Obrigada, reitor, pelas suas informações. Então, esses foram os detalhes sobre esse concurso público aí do Instituto Federal do Amapá. Eu retorno com você aí no estúdio.
0: Obrigado, Railana. 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

0: 7h33.
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2: Bom dia a você que escolheu ficar mais bem informado, sintonizando o Jornal da CBN nesta manhã de quinta-feira, dia 10 de setembro de 2026. Vamos atualizar as informações para você que está chegando agora ou estava ouvindo até agora há pouco o horário eleitoral obrigatório no rádio. Começando com a operação da Polícia Federal, que tem como alvo um deputado federal e a produtora do filme Dark Horse, que conta a história de Jair Bolsonaro. Felipe Igreja, sua informação.
3: Pois é, Milton, a Polícia Federal está nas ruas cumprindo 49 mandados de busca e apreensão na Operação Makeup, que investiga repasses, financiamento do filme Dark Horse, que conta a história do ex-presidente Jair Bolsonaro. Os alvos principais da ação hoje são Karina Gomes, produtora do filme, e o deputado federal Mário Frias, que teria destinado recursos para o filme por meio de emendas parlamentares. Esse caso está sendo investigado sob a relatoria do ministro Flávio Dino, no Supremo Tribunal Federal, e a operação, como eu disse, não tem mandados de prisão, apenas de busca e apreensão. As informações da Polícia Federal é de que estão sendo cumpridos 49 mandados de busca e apreensão nos estados de São Paulo, Rio de Janeiro, Ceará e também no Distrito Federal. A Polícia Federal afirma que as investigações apontam a existência de uma organização criminosa formada por agentes públicos e privados suspeita de direcionar os valores recebidos para empresas subcontratadas de forma irregular, sem comprovação da efetiva prestação dos serviços contratados. Inclusive, as tentativas de dissimular os desvios teriam se estendido até julho deste ano. Levantamentos financeiros, segundo a PF, identificaram ainda movimentação da ordem de centenas de milhões de reais entre as empresas que integram o esquema investigado. A PF afirma que estão sendo apurados os crimes de peculato, falsidade documental, lavagem de dinheiro, organização criminosa e crimes licitatórios. A operação foi autorizada pelo ministro Flávio Dino, do Supremo Tribunal Federal. A gente não tem ainda o despacho do ministro nessa investigação, a gente aguarda a quebra do sigilo, mas vale chamar a atenção, Milton, que ontem o mesmo ministro Flávio Dino, ao reintegrar o diretor-geral da Polícia Federal, Andrei Rodrigues, disse que uma das justificativas para o Andrei voltar ao cargo era essa apuração, a investigação do filme Dark Horse. Um pedido feito pelo próprio Andrei Rodrigues era de que a saída dele do cargo de diretor-geral iria atrapalhar o andamento dessa investigação específica do Dark Horse e de outros casos. E aí, Dino, portanto, ontem havia determinado o retorno de Andrei. Depois, a decisão acabou sendo suspensa pelo presidente da Corte, ministro Edson Fachin, mas chama a atenção que ontem mesmo uma das justificativas para o retorno de Andrei no início da manhã de ontem era justamente essas apurações do filme Dark Horse. Milton.
2: Muito obrigado, Felipe Igreja. Nós vamos conversar daqui a pouquinho com a Miriam Leitão, ela também vai tratar desse assunto. Então, só confirmando aqui os dois alvos hoje, o deputado federal Mário Frias e a empresária Karina Gama, da produtora Go Up, que é responsável pelo filme. 7h37.
0: O Supremo Tribunal Federal vai decidir na terça-feira da semana que vem se abre investigação contra o ministro Alexandre de Moraes por causa das mensagens trocadas com o banqueiro Daniel Vorcaro. A sessão inédita em 135 anos de história do STF foi marcada pelo presidente da corte, Edson Fachin, que adotou medidas para tentar estancar a crise interna e retomar o controle da instituição. O magistrado retirou Alexandre de Moraes da relatoria do inquérito das fake news, barrou as decisões opostas dos ministros André Mendonça e Flávio Dino e manteve Andrei Rodrigues no comando da Polícia Federal. No dia 15, o colegiado vai decidir sobre a validade do relatório da Polícia Federal e a manifestação da Procuradoria-Geral da República, que considerou o documento nulo. Alguns integrantes da corte já trabalham nos bastidores para que o julgamento não seja público nem transmitido ao vivo pela TV Justiça.
2: Em caráter excepcional, Edson Fachin também suspendeu as decisões opostas dos ministros André Mendonça e Flávio Dino sobre o comando da Polícia Federal. Você lembra, terça-feira, o relator do caso Master afastou Andrei Rodrigues e Leandro Almada, da diretoria da corporação. Aí, 24 horas depois, menos de 24 horas depois, na verdade, o ministro Flávio Dino reconduziu Andrei Rodrigues e Leandro Almada aos cargos. Diante do impasse, o presidente do STF, Edson Fachin, suspendeu as decisões e reconduziu os dirigentes da Polícia Federal. O presidente do STF também alertou que decisões monocráticas sucessivas sobre os mesmos fatos geram grave lesão à ordem pública e fragilizam a autoridade do Supremo.
0: E em uma outra intervenção para conter a crise interna na corte, Edson Fachin retirou das mãos de Alexandre de Moraes a relatoria do inquérito das fake news. O próprio Edson Fachin assume agora a relatoria desse inquérito, que foi aberto em 2019. Edson Fachin disse que a medida decorre da necessidade de estabelecer segurança jurídica e adequada delimitação institucional. Agora são 7h39.
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0: Bom dia para você, Miriam.
1: Bom dia, Milton. Bom dia, Cássia. Bom dia, ouvintes.
2: Bom dia, Miriam.
0: Miriam, nós temos dois assuntos para tratar com você. E aí me permita trazer o mais recente, já que acabamos de falar também aqui sobre esta operação da Polícia Federal, que tem como alvo ali pessoas ligadas ao filme Dark Horse. Queria ouvir suas informações, sua análise sobre esse assunto.
1: Pois é, era esperado. Eu já tinha dado essa informação de que haveria várias operações da Polícia Federal que estão em andamento, que seriam previstas para agora, muitas decisões da Polícia Federal em torno de toda essa questão do Banco Master. São, primeiro, ações que dependem do ministro Flávio Dino, porque o Flávio Dino entra no processo todo da esclarecimento do que houve no caso Vorcaro através das emendas. Por isso que Mário Frias é o primeiro alvo, porque ele teria destinado emendas para essa operação da Karina Gama, Go Up, mandando dinheiro para o Dark Horse. Aí tem irregularidades, é por isso que eles estão investigando e saiu a operação de hoje. Mas há outras medidas sendo esperadas, porque a Polícia Federal está, nesse momento, concluindo o inquérito mãe do caso Daniel Vorcaro, né, que o caso Márcio primeiro, a primeira denúncia. Então, está concluindo agora a grande investigação e deve enviar. No caso, teria que enviar para o ministro André Mendonça, se ele for mantido na relatoria. Mas, e tem outras operações e outras ações da Polícia Federal que dependem apenas dela, são coisas já em andamento. É tudo isso que estava paralisado com a decisão de André Mendonça de tirar o Andrei do cargo. Eu quero lembrar que, sim, como vocês disseram, o ministro Edson Fachin chamou a si e anulou as duas liminares, mas manteve a decisão, mas aí como sua decisão, do Flávio Dino de retornar Andrei Passos Rodrigues para o cargo, exatamente por isso. Ele disse que tinha perigo de dano irreversível, ou seja, operações que estariam suspensas não aconteceriam exatamente pela paralisia que atingiu a Polícia Federal a partir dessa decisão do ministro André Mendonça.
2: Miriam, nós temos também um outro assunto para abordar com você. A Petrobras anunciou que vai deixar de aplicar um desconto de 44 centavos por litro de gasolina tipo A, que é aquela vendida às distribuidoras, e que vai fazer um ajuste de 19 centavos no preço do combustível. Qual o impacto dessa medida, Miriam?
1: Ontem eu conversei sobre isso com o Ministério da Fazenda. O que é a operação? Eles vão... Então, caiu aquela MP que não foi analisada. Sobre a subvenção, o governo entra, autorizado já pelo Congresso, a fazer um subsídio direto. A novidade é, o governo vai acabar gastando mais com subsídio do que com a subvenção. Mas o que ele busca? O que ele consegue? Ele consegue neutralizar a alta do combustível provocada pela guerra contra o Irã. Ele não vai reduzir o preço do combustível, porque a Petrobras subiu a gasolina, mas ao mesmo tempo vai ter o subsídio ao consumidor, então neutraliza esse aumento. No fundo, o consumidor é apenas poupado de novos aumentos por causa da guerra. É que eles estão querendo que a guerra não afete o bolso do brasileiro. Uma guerra que a gente não tem nada a ver, mas a gente paga o pato, principalmente o consumidor. Então, ele faz o seguinte: ele acabou a subvenção, tá bom, agora eu estou autorizado pelo Congresso, entro com subsídio direto, a Petrobras aumentou o preço, mas tem um subsídio que anula esse efeito no bolso do consumidor. É uma operação um pouco complexa, mas é importante entender que o objetivo do governo, é o que me explicaram, é que quer apenas neutralizar, não quer exatamente subsidiar, mas quer neutralizar o efeito da guerra no bolso do consumidor brasileiro. Cássia e Milton, dois assuntos em 4 minutos. Vamos em frente.
0: E foi importante o seu esclarecimento inicial aqui, conectando a questão por que aquela investigação sobre as emendas parlamentares tem a ver com o filme Dark Horse, como é que essas histórias se cruzam. E foi importante até para esclarecer o andamento aqui dessa investigação, ou dessas apurações que estão sendo feitas agora pela manhã, já que a operação está em andamento. Muito obrigado, Miriam. Bom dia.
1: Bom dia. Até mais tarde, Cássia.
2: Até mais, Miriam. 7h45.
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2: 7h46.
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4: 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Hora de atualizar as informações das principais vias do Rio de Janeiro nessa manhã. Milena Viana está chamando. Diga aí, Milena.
5: Fred, destacando agora a movimentação na zona sudoeste, atenção redobrada para o motorista, tem uma faixa ocupada na pista lateral na Avenida Embaixador Abelardo do Bueno, na altura da estação do BRT Parque Olímpico, no sentido linha amarela, por conta de um acidente entre ônibus e moto. Bombeiros, Polícia Militar, Sete Rio, atuam nessa ocorrência, o trânsito apresenta boas condições, mas atenção para o motorista, o trânsito começa a ficar mais intenso no trecho. Quem segue para a Transolímpica está encontrando também boas condições nesse momento, atualizando a situação da linha amarela, porque o trânsito permanece lento nos dois sentidos, na altura da Freguesia. Também estou observando o trânsito lento em direção à Barra da Tijuca, na altura de Piedade. Há reflexos em A1, no sentido Fundão. O motorista também perde tempo a partir de Del Castilho até a chegada a Bom Sucesso. Nesse caso, a autoestrada Grajaú Jacarepaguá é uma excelente alternativa, Fred.
4: Ok, obrigado, Milena. Até já.
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4: O que está programado para hoje na agenda dos candidatos ao governo do Rio? Pedro Bonenberger vai nos contar. Tudo bem, Pedro? Bom dia.
10: Fala aí, Fred. Bom dia para você, para os nossos ouvintes. Vamos começar pelo Antony Garotinho, hoje, Fred, do Republicanos. Ele é o terceiro entrevistado da série de sabatinas promovida pela Rádio CBN e pelos jornais O Globo, Extra e Valor Econômico. O encontro começa logo mais, 10h30 da manhã, com transmissão aqui da CBN. Você pode nos acompanhar no rádio, mas também pelas redes sociais, pelo YouTube, pelo Globoplay. Transmitiremos em todas as plataformas pelos veículos que acompanham essa entrevista. Uma da tarde, o Garotinho tem outros compromissos, faz ainda uma caminhada no Largo da Carioca. Eduardo Paes, do PSD, visita ao meio-dia o Estaleiro Mauá, em Niterói. Ele vai apresentar propostas para a geração de trabalho e renda em setores como petróleo e gás. Douglas Ruas, do PL, participa hoje de uma sabatina na Fecomércio, 9h30 da manhã, e ao meio-dia e meia de outra sabatina a uma emissora de TV. 14h, o candidato faz uma caminhada em Alcântara, em São Gonçalo. O inserido pessoal tem 3 compromissos na cidade do Rio hoje, entre eles, ele tem às 10 da manhã, uma participação de uma sabatina e depois, 15h30 da tarde, uma outra entrevista a uma emissora de rádio. Coronel Busnello, do Missão, participa de uma sabatina às 11 da manhã, André Marinho, do Novo, faz panfletagem às 10 da manhã na estação das Barcas de Niterói e depois, 2 da tarde, tem atividades no centro de São Gonçalo. Ciro Garcia, do PSTU, começou a agenda às 6 da manhã, Fred, com uma conversa com trabalhadores no terminal aquaviário da Baía de Guanabara, da Petrobras, esses trabalhadores da Petrobras, no caso, na Ilha do Governador. 2 da tarde, ele grava uma sabatina e depois dá entrevista a um canal do YouTube. A Juliette Pantoja, da UP, participa ao meio-dia de uma sabatina da Fecomércio, também participa de entrevistas hoje. O Luan Monteiro, do PCO, ainda não confirmou a agenda até essa última atualização da reportagem. Fred.
4: Ok, obrigado. Esse Pedro Bonenberger. Agora são 7 horas 51 minutos.
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4: Ana Silveira, tudo bem com você, Ana? Bom dia.
2: Olá, Fred. Bom dia para você e bom dia para todos os nossos ouvintes.
4: Os dias estão todos sempre iguais, Ana, nessas últimas semanas aí. Hoje, mais uma vez, chuva, frio, essa nebulosidade toda. Como é que vai ser a quinta-feira aqui no Rio?
2: Pois é, Fred, o tempo vai seguir instável nessa quinta-feira. A gente tem bastante instabilidade, principalmente nos estados do Paraná e também em São Paulo. E essas nuvens de chuva vão se deslocando e alcançam o Rio de Janeiro. Por isso que choveu na madrugada, tá chovendo agora, já tem uma nova área de chuva chegando ali na Costa Verde, chegando aqui no Rio de Janeiro. Então é realmente uma quinta-feira ainda de tempo muito instável. Essa chuva agora de madrugada e também a previsão para ainda no período da manhã é uma chuva fraca a moderada, mas a partir da tarde a gente segue com previsão de pancadas de chuva, uma chuva que ela pode ser mais intensa, mais volumosa, justamente porque apesar da nebulosidade, a temperatura mais baixa agora cedo, a temperatura tende a aumentar ao longo do dia, a previsão ainda é de uma tarde ali um pouco mais abafada até do que ontem, e isso acaba estimulando então a formação dessas instabilidades, o crescimento dessas nuvens de chuva, por isso que a partir da tarde de hoje a gente tem previsão, inclusive, de temporais para algumas áreas aqui do estado. Aquela chuva que ela se espalha mais e acaba acumulando um volume mais significativo. Essa chuva também pode vir acompanhada por raios e por rajadas de vento, Fred. Então, a quinta-feira não vai ser um dia ainda diferente do que a gente teve ao longo dessa semana, o que a gente vem observando, na verdade, nesse mês de setembro, que está começando realmente com muita chuva aqui no Rio de Janeiro.
4: E amanhã?
2: Bom, Fred, amanhã tem a segunda parte aí do Rock in Rio e eu sei que tá todo mundo preocupado já em como vai ficar o tempo, se deve levar aí a capa de chuva. Então, na próxima madrugada e manhã de sexta, a gente ainda deve ter chuva aqui no nosso estado. Mas ao longo da tarde, o tempo tende a melhorar um pouquinho. Então, para quem vai pro festival, ali ao longo da tarde, ao longo da noite de sexta-feira, a gente não deve ter chuva. Aliás, o tempo deve ficar bem abafado. Então, vai ter aquela sensação de calor. Mas tem uma frente fria que vai se aproximando do nosso estado e aí na madrugada, então no final do evento ali na sexta-feira, de sexta para sábado, a gente já tem possibilidade de pancadas de chuva aqui na cidade do Rio, justamente por conta da aproximação dessa frente fria. Como eu falei, amanhã na sexta-feira, né, o tempo ainda vai ficar mais abafado, a previsão é de 32 graus. O sol aparecendo ali entre nuvens e é justamente o que aumenta essa sensação de abafamento. Então, para quem for pro Rock in Rio, se prepara para pegar chuva aí no finalzinho do evento.
4: Amanhã é o dia do K-pop, né, Hanna? O dia do, em geral, um público mais jovem, então os novinhos aí, ouçam seus pais e suas mães, levem o casaco, né, e a capa de chuva amanhã, né?
2: Com certeza, a capa de chuva eu acho que é o item indispensável, porque justamente, apesar de não ter previsão de chuva para a maior parte do festival, ali no finalzinho, bem no último show, a gente já pode ter alguma chuva e a volta para casa também. Então, separa uma boa capa de chuva.

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0: Muito bom dia para você, Marcelo D'Agosto.
1: Bom dia, Milton. Bom dia, Cássia. Bom dia, ouvintes.
2: Bom dia, Marcelo.
0: Marcelo, o Marcos, nosso ouvinte, mandou para cá a seguinte mensagem, que no comentário sobre como planejar a aposentadoria acima do teto do INSS, você sugeriu que a contratação do Renda Mais parecia vantajosa devido às altas taxas de juros. E no futuro, caso os juros caiam, talvez haja oportunidades mais rentáveis. A dúvida do Marcos, caso eu tenha todo o valor necessário para investir hoje com essa taxa de juros, o Renda Mais seria uma boa opção, mesmo que os juros venham a cair?
1: Olha, Marcos, não existe uma aplicação financeira ideal para todo o cenário possível para a economia. São duas análises possíveis. Uma é avaliar os dados históricos e a outra é tentar projetar o que pode acontecer daqui para frente. Os dados históricos mostram que os juros acima da inflação hoje, eles estão muito altos. Então, se você consegue travar hoje um investimento com baixo risco e remuneração de 7% ao ano acima da inflação, como no Tesouro Renda Mais, parece interessante. Tentando projetar um cenário do que pode acontecer no futuro, são basicamente três possibilidades. Uma é a situação continuar como está. Hoje, os juros de curto prazo das aplicações atreladas à taxa Selic ou ao CDI rendem 10% ao ano acima da inflação, portanto, mais do que o Renda Mais. Outra possibilidade é a situação melhorar muito. A inflação cai, os juros caem, a economia volta a crescer, vamos dizer, 5% ao ano. Nesse caso, os investimentos em ações na Bolsa vão ter uma rentabilidade maior. E o cenário intermediário é de juros de 4% ao ano acima da inflação. Esse cenário intermediário é o ideal para o investimento no Renda Mais. Então, resumo, a recomendação é investir hoje no Renda Mais para garantir um complemento para a aposentadoria. Considera um cenário intermediário e uma estratégia conservadora. E também essa estratégia tem casa com o objetivo de complementar a aposentadoria. Então, a lógica do investimento no Renda Mais é essa, garantir pelo menos esse cenário intermediário, considerando que os juros hoje estão muito altos.
0: Muito obrigado, Marcelo D'Agosto. Bom dia.
1: Bom dia, um abraço e até amanhã.
2: Até amanhã.
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0: Quinta-feira, 10 de setembro de 2026. O presidente do Supremo, Edson Fachin, afirmou ser competência da presidência zelar pela integridade da corte. O magistrado criticou os pares ao dizer que a sucessão de decisões individuais e conflitantes dos ministros provocou uma grave lesão à ordem. Fachin suspendeu tanto a decisão de André Mendonça, que afastou Andrei Rodrigues da Polícia Federal, quanto a de Flávio Dino, que determinou a reintegração. Ele também retirou Alexandre de Moraes da relatoria do inquérito das fake news e suspendeu investigações contra integrantes do Supremo. O deputado federal do PL e produtor executivo do filme Dark Horse, Mário Frias, é alvo de uma operação da Polícia Federal que apura desvio de recursos de emendas parlamentares destinados a empresas ligadas à cinebiografia de Jair Bolsonaro. A produtora Karina Gama também é alvo da operação. A ação cumpre 49 mandados de busca e apreensão e não tem ordens de prisão. Daqui a pouco, mais informações sobre esse assunto aqui no Jornal da CBN. O presidente dos Estados Unidos, Donald Trump, prometeu pagar $5 mil a cada adulto americano caso os republicanos mantenham o controle da Câmara e do Senado nas eleições de meio de mandato em novembro. O valor equivale a cerca de R$ 25.500. Segundo o presidente americano, o dinheiro seria uma recompensa pelo desempenho da economia e precisaria ser gasto dentro dos Estados Unidos. Trump não explicou como a proposta seria financiada, nem quando o benefício começaria a ser distribuído. No horário de Brasília, 8:04.
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3: Um recado aqui para o motorista que está pela Avenida Brasil. Aconteceu um acidente agora há pouco em Vigário Geral. Tem uma faixa da pista lateral que está ocupada. Isso é na altura da passarela 21 em Vigário Geral e o trânsito vai apresentando lentidão. O acidente foi entre uma carreta e uma moto. O trânsito, como eu disse, lento no local. Em outro ponto da Brasil, Deodoro, uma faixa também ocupada, sentido centro, na altura dos bombeiros. Também um acidente aconteceu por ali, envolvendo um carro e uma moto. Movimentação de veículos para quem segue em direção ao centro no Brasil. Também tem pontos de lentidão na altura de Bangu até Deodoro. E no trecho em Vigário Geral, entre Vigário Geral e entre Irajá e Vigário Geral, desde Cordovil até o Caju, também você reduz a velocidade. No sentido Zona Oeste, movimentação mais complicada só. Agora ele na altura de Vigário Geral até o trecho de Barros Filho. Ponte Rio-Niterói, 15 minutos, tempo de travessia no sentido Rio.
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4: Muito bom dia a você que escolheu ficar mais bem informado ouvindo o Jornal da CBN na manhã desta quinta-feira, dia 10 de setembro de 2026.
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0: Muito bom dia para você, Malu Gaspar.
1: Bom dia, Milton. Bom dia, Cássia. Bom dia para os nossos ouvintes.
2: Bom dia, Malu.
0: Malu, nós estamos acompanhando a operação da Polícia Federal nesta manhã, que investiga o financiamento do Dark Horse e tem como alvos o deputado federal Mário Frias e a empresária Karina Gama, que é a produtora lá da Go Up, responsável pelo filme. Chama atenção porque é uma investigação que vem através do processo das emendas parlamentares e não de outra frente. Queria ouvir você sobre os bastidores dessa investigação.
1: Isso mesmo, Milton. Essa operação é uma operação determinada pelo ministro Flávio Dino, que vai chegar no Dark Horse a partir da investigação de um suposto desvio de emendas parlamentares, que tem a ver, na verdade, com contratos da ONG, da Karina Gama, Instituto Conhecer Brasil, com a Prefeitura de São Paulo, para a instalação de serviço de Wi-Fi nas escolas. Acontece que, nas escolas paulistanas, né? Acontece que essa produtora também é a mesma do Dark Horse. E aí, a partir daí, o ministro Flávio Dino pretende, inclusive, chegar no filme. Existe até uma preocupação, Milton, de deixar claro, né, até por parte do STF e do ministro Flávio Dino, que essa investigação não é necessariamente sobre o Dark Horse, mas também sobre emendas que chegam no

0: para essa ONG da Karina Gama, e esse dinheiro a gente já sabe, porque a investigação da Polícia Civil já concluiu isso, tem uma série de irregularidades na prestação de contas desses gastos, né? Inclusive tem notas emitidas pela ONG para ela mesma, tem notas emitidas com data retroativa, toda uma prestação de contas irregular que parece estar sendo feita para justificar o desvio do dinheiro, o fato de que não foi gasto o dinheiro. Inclusive a gente deu lá em maio uma informação aqui no Globo de que a ONG teve que devolver R$930 mil desse contrato aí com a prefeitura por não ter conseguido prestar contas do uso desse dinheiro. Agora, Milton, tem dentro desse material muita coisa sobre o Dark Horse, por isso que eu estou falando que uma coisa leva a outra, e não é à toa que o ministro Flávio Dino estava, por exemplo, ontem protestando na sua decisão que cancelou a decisão do André Mendonça, dizendo que a operação... que as operações estavam suspensas. O que eu ouvi no STF ontem é justamente que havia uma preocupação do ministro Dino por conta dessa operação que estava prevista. Não se sabia exatamente qual era, embora a internet tivesse ontem, da noite, todo mundo avisando, acordem cedo, parece que vazou alguma coisa. Mas o que havia ontem, segundo o que eu entendi dos ministros do STF com quem eu conversei, era uma preocupação do Flávio Dino de que essa operação ficasse prejudicada por conta do afastamento do André Mendonça. O que não aconteceu, nós estamos vendo que a PF funcionou normalmente. E aí, segundo o que a gente já sabe dessa operação de hoje, existe também uma apuração a respeito da movimentação de R$19 milhões no final de 2025, que estaria ligada ao filme Dark Horse. É uma apuração... Embora as pessoas digam que a apuração sobre o Dark Horse, alguns críticos digam que a apuração sobre o Dark Horse não está andando, o que a gente está vendo é que está andando sim, tanto por parte do ministro do Flávio Dino, como por parte do ministro André Mendonça, que ontem aprovou a delação do Mineiro. A gente falou sobre isso na terça-feira, aquele operador financeiro que realizou os repasses de dinheiro para as contas do advogado do Eduardo Bolsonaro, lá nos Estados Unidos. Então, de uma forma ou de outra, a gente vai conseguir, em breve, imagino, esclarecer até que ponto o dinheiro que entrou nessa ONG foi utilizado irregularmente para o filme, no caso das emendas, e tendo sido chegado nas contas do advogado do Eduardo Bolsonaro, se ele foi mesmo para o filme ou não, ou se ele foi usado para financiar o Bolsonaro nos Estados Unidos, para outras finalidades que não as do filme, o que exatamente o Daniel Vorcaro pretendia ao passar mais de R$60 milhões para a conta do Eduardo Bolsonaro no exterior.
1: Muito obrigado, Malu, por esclarecer e deixar, assim, contextualizar essa operação que está em andamento agora e que pode surgir novidades, até porque o processo não foi aberto ainda, né? O pedido não foi aberto, mas... já se tem aí ideia.
0: A decisão, né? A gente ainda não sabe, mas estamos apurando aqui os detalhes. A gente tenta, né, Milton?
1: A gente se esforça.
0: O Brasil é agitado, é confuso, mas a gente faz o que pode, né?
1: Tá bom, né? Foi muito bom. Obrigado, Malu. Até mais.
0: Um abraço, gente. Bom trabalho. Tchau.
2: 8:03.
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0: Olá, você que está sintonizado na programação da CBN Amazônia 93.3 FM. Eu sou Daiane Andrade e a partir de agora você acompanha as principais notícias do dia, aqui no estado do Amapá. O Instituto Federal do Amapá lança edital para concurso público para técnico administrativo. Estão sendo ofertadas mais de 20 vagas. As informações com Railana Dantas.
1: Olá a todos que nos acompanham. As oportunidades são para os cargos de nível médio e superior. As vagas são distribuídas nos 7 campi e também na reitoria do IFAP. Quem vai falar mais sobre esse assunto é o reitor aqui do IFAP, Romário Silva. Reitor, que edital é esse? Quando é que começam as inscrições?
2: Então, nós no Instituto Federal do Amapá abrimos um concurso público para provimento nas carreiras de técnicos administrativos em educação, tanto em nível superior quanto em nível médio ligado à formação de nível técnico. Essas oportunidades elas estão voltadas para as nossas 7 unidades, sendo o Campus Macapá, Campus Laranjal do Jari, Campus Santana, Campus Porto Grande, Campus Oiapoque, Tartarugalzinho, Pedra Branca e também com vagas de analista de na área de informação aqui para a nossa reitoria, onde nós temos 6 vagas. É importante destacar que parte desses códigos de vaga foram liberados ainda no ano passado e o provimento era de forma imediata. Então, por isso, a necessidade do Instituto Federal do Amapá de abrir esse concurso para poder fazer o processo de recomposição do nosso quadro de recursos humanos. Um outro ponto que é muito importante é que as inscrições elas são exclusivamente via internet no nosso site a partir do dia 28 agora do mês de setembro até o dia 29 de outubro. As provas estão previstas para acontecer aqui na capital, no campus Macapá, no dia 6 de dezembro. É ainda importante destacar que o processo seletivo ele é uma avaliação, ele é uma prova composta por 60 questões, sendo 30 de conhecimentos específicos e 30 de conhecimentos gerais. É ainda importante destacar que nessa perspectiva da expansão e consolidação dos nossos campos, nós esperamos que todos aqueles que ficarem classificados dentro desse concurso, ao longo do seu período de validade, também possam ser aproveitados aqui, ou então na região norte também, toda a rede federal que vem passando por esse processo de expansão. É importante destacar que nesse edital nós colocamos um código que ele é inédito na instituição, que é o código de técnico em laboratório área publicidade, justamente para poder atender o Campo Santana da região metropolitana, num curso que nós recém criamos. Um outro ponto que é extremamente importante é que é a primeira vez na história que o Instituto Federal do Amapá abre concurso com vaga de médicos para poder atender todos os campos do interior. É um ponto também significativo, buscando aí cada vez mais possibilidades para que os nossos estudantes tenham acesso a uma educação gratuita de qualidade referenciada no mundo inteiro.
1: Teria aí também como falar sobre a remuneração desses cargos?
2: Sim, os cargos de nível médio, eles variam ali acima de R$3.000, podendo até chegar a R$6.000, R$7.000. É ainda importante destacar que os técnicos tiveram agora, muito recente, um ganho para a carreira, que é o reconhecimento de saberes e competências. Então, muito possivelmente, os colegas que já chegarem na instituição logo após o probatório, poderem aí acessar remunerações proporcional ao nível de mestrado ou doutorado a partir da titulação que cada um deles apresentar no ato da posse, né? Então, essa também é uma possibilidade e eu acho que também, enquanto gestor do Instituto Federal do Amapá, são as oportunidades, aproveitar as oportunidades que agora estão sendo colocadas para a sociedade com essa expansão e consolidação das unidades de educação profissional superior aqui do nosso estado.
1: Obrigada, reitor, pelas suas informações. Então, esses foram os detalhes sobre esse concurso público aí no Instituto Federal do Amapá. Eu retorno com você aí no estúdio.
0: Obrigado, Railana. 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
1: Vamos voltar a acionar o João Rosa lá em Brasília. Ele tem informações sobre uma decisão do Tribunal Superior Eleitoral em relação à candidatura de Renan Santos do Missão. João Rosa.
2: Milton, o Tribunal Superior Eleitoral validou ontem as candidaturas de Renan Santos do Missão à presidência da República e de seu vice Haroldo Medina. Essa decisão foi unânime e confirma que a chapa está apta a disputar as eleições deste ano. O registro de Renan já havia sido pautado para julgamento anteriormente, mas a gente lembra que essa análise foi suspensa pelo relator, o ministro Dias Toffoli. Na ocasião, Toffoli havia suspendido também a campanha de Renan Santos, porque o candidato teria informado 16 perfis com 12 dias de atraso, 16 perfis nas redes sociais. Poucos dias depois, o ministro reverteu a própria decisão e voltou a liberar a propaganda eleitoral da chapa nas redes sociais. Renan também foi autorizado a usar os perfis que haviam sido suspensos e a participar de debates em rádio, televisão, podcast e outros meios de comunicação. A decisão também permitiu que a chapa voltasse a receber os recursos do fundo eleitoral. Agora, ao analisar definitivamente esse registro de candidatura, o TSE concluiu com unanimidade que a candidatura foi apresentada de forma regular, com a documentação necessária e dentro dos requisitos previstos na Constituição e na Lei de Inelegibilidade. Vale a gente destacar que o próprio Toffoli, né, o relator desse caso, também votou para acatar a candidatura de Renan Santos. Com essa decisão do TSE, 11 das 13 candidaturas à presidência da República já estão válidas pelo tribunal. Ainda precisam ser analisados os registros de Pablo Marçal, Leonardo Avalanche e de Augusto Cury e do Júlio Delgado. Os registros de candidatos à presidência são analisados diretamente pelo TSE. Já as candidaturas dos demais cargos, como governador, senador e deputado federal e estadual, são julgados pelos tribunais regionais eleitorais, os TRS. Entre os registros que ainda aguardam julgamento, Pablo Marçal enfrenta a situação mais delicada. O candidato está inelegível por decisão do TSE até 2032 por uso indevido dos meios de comunicação durante a campanha para a Prefeitura de São Paulo em 2024. Milton.
1: As informações foram do João Rosa, às 8h28. Você fica agora com o É da Sua Conta do PicPay, com a Renata Flores.
3: Bom dia, Milton. Bom dia, Cássia. Olá para você ligado aqui na CBN. Eu falei algumas vezes sobre a necessidade de uma presença digital para alguns tipos de negócio aqui no nosso quadro. Hoje eu vou trazer ações simples nessa direção e que são muito importantes. A primeira é atualizar o endereço do seu negócio, o horário de funcionamento, também os canais de atendimento e serviço na descrição do Google. Isso é muito importante. Atualizar as imagens do estabelecimento e dos seus produtos e, claro, cuidar da comunicação visual da sua empresa de forma geral. Aliás, se o seu negócio tiver uma fachada, por exemplo, a ideia é deixar sempre limpa e organizada, claro. 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Para ter acesso à primeira campanha, basta você abrir uma conta no PicPay Empresas. O link para você experimentar já vai aparecer ali, na primeira página do app. Aí depois você vai usando as funcionalidades, o link de pagamento, o cofrinho, o cartão de crédito, e você vai liberando, então, mais anúncios. Olha, te conto que o PicPay tem hoje cerca de 70 milhões de clientes, então, certamente, alguns deles são clientes potenciais próximos do seu negócio. O É da Sua Conta fica por aqui. Amanhã eu volto com mais dicas.
4: 8:30.
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quinta-feira, 10 de setembro de 2026. O ministro do Supremo Tribunal Federal, Alexandre de Moraes, fará um pronunciamento à imprensa às 11 da manhã em meio à crise no STF. O comunicado ocorre um dia depois de o presidente da corte, Edson Fachin, retirá-lo da relatoria do inquérito das fake news e marcar para terça-feira uma plenária que vai analisar o relatório da PF que revela trocas de mensagens entre Moraes e o ex-banqueiro Daniel Vorcaro. Fachin também suspendeu investigações contra ministros e manteve Andrei Rodrigues no comando da Polícia Federal. O IMET emitiu alertas de tempestade para 9 estados nesta quinta-feira. O maior risco está no Rio Grande do Sul, Santa Catarina, Paraná e Mato Grosso do Sul. Os estados têm previsão de mais de 100 milímetros de chuva e ventos acima de 100 km por hora. A Climatempo também aponta a possibilidade de tornados no Paraná, em São Paulo e Mato Grosso do Sul. As instabilidades devem continuar na sexta-feira com a aproximação de uma nova frente fria. A CBF sorteia às 11 da manhã os mandos de campo das semifinais da Copa do Brasil. O sorteio vai definir a ordem dos confrontos entre Palmeiras e Vasco de um lado e Grêmio e Atlético Mineiro do outro. As partidas estão previstas para os dias 1º e 8 de novembro. O evento será realizado na sede da CBF, no Rio de Janeiro. No horário de Brasília, 8h32.

0: E para você que acompanha aqui o Jornal da CBN, seguimos atualizando o trânsito. Para quem está circulando pela Lagoa Rodrigo de Freitas, Avenida Borges de Medeiros tem lentidão agora, pontos de retenção no sentido Rebouças, principalmente no trecho da rua Mário Ribeiro. No sentido Gávea, movimentação é mais intensa entre a Professor Abelardo Lobo até a rua José Joaquim Seabra. Já pela Epitácio Pessoa, também na Orla da Lagoa, o trânsito tem problemas no sentido Rebouças desde a altura da Academia do Remo do Botafogo. No sentido Ipanema, as condições na via são melhores agora. Na Avenida Brasil, uma outra ocorrência, um acidente com uma moto, a queda de um motociclista, vai ocupando agora uma faixa da pista central sentido centro da cidade, na altura do Megabox, por isso o trânsito está congestionado por ali, em razão da gravidade, os bombeiros foram acionados. No gasômetro, o trânsito tem lentidão no sentido centro, ao longo da via, boas condições no sentido Avenida Brasil. Já no elevado Paulo de Fronten, o trânsito também com movimentação lenta agora no sentido Lagoa, na altura da rua João Paulo I, principalmente, são boas as condições no sentido centro da cidade, boas as condições também no sentido Lagoa, do elevado Rufino Pizarro e no sentido Linha Vermelha também.
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3: Nós já havíamos conversado com você sobre uma informação que foi publicada pelo gabinete do ministro Alexandre de Moraes, de que hoje ele faria um pronunciamento, ou fará um pronunciamento, às 11 horas da manhã. E agora há pouco, nossa colega Miriam Leitão publicou no blog dela a informação de que o ministro começará a dar as explicações sobre sua relação com Daniel Vorcaro. E isso acontecerá na reunião da primeira turma do STF, agora pela manhã, lá no STF, lá em Brasília, 11 horas da manhã. Aliás, a própria Miriam chama a atenção de que essa fala dele não anula e não mexe em nada na sessão de terça-feira que vem, dia 15, que será inédita, e vai se debruçar sobre o pedido do ministro André Mendonça de que Moraes seja investigado no caso Márcia. Havia uma especulação sobre qual seria o conteúdo da fala de Alexandre Moraes. O que a Miriam está antecipando aqui para nós é que ele trará explicações sobre sua relação com Daniel Vorcaro. Nós acompanharemos ao vivo aqui na CBN. 8h35.
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3: Hoje na série 50 debates para o Brasil, vamos discutir a demarcação de terras indígenas. A Constituição reconhece aos povos indígenas o direito sobre os territórios que tradicionalmente ocupam. A demora nas demarcações, porém, mantém conflitos enquanto produtores rurais cobram segurança jurídica. A União deve acelerar esses processos ou rever os critérios adotados? Nós convidamos para esse debate Maurício Guetta, professor de Direito Ambiental e diretor da AVAS, e Gustavo Passarelli da Silva, advogado especializado em questões do agronegócio. Maurício Guetta, muito obrigado pela sua gentileza de ter aceitado o nosso convite. Bom dia.
4: Bom dia, Cássia. Bom dia, Milton. Ouvintes. Gustavo, um prazer estar aqui.
3: Gustavo Passarelli, muito obrigado pela sua gentileza de aceitar participar do debate também. Bom dia.
5: Bom dia a todos também. Agradeço o convite. É uma honra poder participar desse programa. Muito obrigado.
3: E como a gente combinou previamente, serão feitas duas perguntas pela Cássia e por mim a vocês, e vocês terão cerca de 2 minutos para as respostas. Começo com você, Maurício Guetta. Como acelerar as demarcações sem desrespeitar o direito de defesa de produtores que possuem títulos de propriedade concedidos pelo próprio Estado?
4: Ótima pergunta, Milton. Bom, Milton, primeiro é importante entender, as terras indígenas são importantes para pelo menos 4 dimensões, não é? Primeiro, para a proteção dos povos indígenas enquanto povos, para continuarem, para terem o direito de continuarem a existir enquanto povos. Segundo, as terras indígenas são as nossas áreas de segurança climática do Brasil e do mundo, então são as áreas mais protegidas do Brasil. Nós temos também a dimensão econômica, que acho que é muito importante nesse debate. As terras indígenas são fundamentais para o agronegócio, para a produção de água. Imagina que, Milton, 80% das chuvas, 80% da água utilizada pelo agronegócio advém tem contribuições de terras indígenas. Então, esse debate de terras indígenas e agronegócio é um debate em que a gente deve conciliar os interesses, se não afastar. O Supremo Tribunal Federal estabeleceu o direito à indenização para proprietários que tenham títulos de terra válidos e de boa-fé. Né? E isso teria origem no erro do Estado. Quando o Estado titulou antigamente essas terras para esses proprietários, o Supremo considera isso um erro. E este erro, pela Constituição Federal, pelo artigo 37, ele suscita responsabilidade do Estado. Então, essa indenização, ela não vem da demarcação em si, mas ela vem de um erro do Estado que titulou equivocadamente os proprietários de terra. Agora, é importante que a discussão sobre indenização não se confunda com a discussão sobre a demarcação da terra, quer dizer, os processos têm que correr de modo separado. Assim, nós permitiremos as duas coisas ao mesmo tempo, que se acelere as demarcações, como você disse, e ao mesmo tempo que se garanta os devidos direitos aos proprietários de terra que tenham títulos de boa-fé.
3: E aí eu vou inverter a pergunta para você, Gustavo Passarelli. Como garantir segurança jurídica aos produtores sem restringir um direito dos povos indígenas reconhecidos pela Constituição?
5: Pois não, é um tema realmente espinhoso, é um tema de sensibilidade, né, e que demanda muita serenidade para ser tratado, em nossa opinião. De um lado, não se pode negar que causa perplexidade, né, ao produtor rural que tem uma cadeia dominial de 100, 150, às vezes até mais, um período mais longo do que esse, de repente ser surpreendido por um processo administrativo dizendo que a sua propriedade seria uma terra indígena. Então, esse é o primeiro obstáculo que se tem quando se trata da demarcação de terras indígenas, que é justamente o produtor rural aceitar que essa propriedade não é sua. E como o Maurício bem colocou, houve um avanço, sem dúvida, na jurisprudência do Supremo, de reconhecer a esses produtores rurais que têm justo título ou justa posse, o direito de indenização. Não há dúvida que quando se trata de demarcação de terras indígenas, o tema, o aspecto mais sensível sob a perspectiva do agro, sob a perspectiva do produtor rural, é a segurança jurídica. Porque justamente o domínio, o título de propriedade é o documento que deve assegurar, sem qualquer tipo de questionamento, o exercício da atividade do agronegócio para aquele produtor. E quando você tem o Estado, através de um processo administrativo, que até pouco tempo atrás retirava o produtor rural dessa área sem o pagamento de indenização, é importante reconhecer que o direito à indenização vem a ser reconhecido no julgamento do tema 1031, ou seja, é um posicionamento recente do Supremo, reconhecendo esse erro do Estado e, por via de consequência, o direito de indenização desses produtores. Mas esse é um aspecto que não é tão simples de ser resolvido. Eu participei agora recentemente da comissão de conciliação instituída pelo ministro Gilmar no Supremo, no julgamento da ADC 87, e nós fizemos 6 meses de reuniões, todas as segundas-feiras, com a participação de todas as entidades, todos os grupos envolvidos, tanto de indígenas quanto de produtores rurais, associações, entidades de classe, em que se buscou discutir amplamente uma solução para esse tema. E muito embora eu entenda que haja um avanço no sentido de se reconhecer o direito à indenização, a segurança jurídica, em nosso entendimento, deve prevalecer como um princípio maior. Né? Eu acho que a demarcação de terras indígenas, ela não pode ser confundida com proteção ambiental.
3: Gustavo Passarelli. Ambiental...
5: Pois não.
3: Não, só para dividir melhor o tempo aqui, aí eu passo agora para a Cássia Godoy e faço a pergunta para você. Você pode complementar na sequência o seu raciocínio também.
6: Aproveitando que vocês dois chegaram a um consenso de que houve um avanço na jurisprudência do Supremo em relação aos proprietários de terras com títulos de boa-fé, queria saber, na avaliação de vocês dois, o que é necessário que aconteça para que se consiga avançar nesta discussão em relação a termos que tanto preservem estes proprietários de títulos de boa-fé como também não prejudiquem os povos originários. Começando por você, Maurício.
4: A gente tem que ter um processo de demarcação que seja justo, adequado, respeite a ampla defesa, como sempre aconteceu, mas que não tenha amarras burocráticas que dificultem ou impeçam o avanço e a conclusão desse processo de demarcação. A Constituição Federal estabeleceu, lá em 88, um prazo máximo de 5 anos para concluir as demarcações, porque as terras indígenas são a essência, a base de um povo indígena, né? Então, esse prazo foi estabelecido justamente pela relevância que essas terras têm. Então, esse processo, agora no Supremo, estamos discutindo uma série de novas entraves burocráticos, novas fases para o processo de demarcação. Não nos parece que esse seja o caminho, não é? Parece que a gente precisa ter um acerto em relação ao processo de demarcação, qualquer que seja ele. Esse acerto precisa ser seguido, esse acerto não pode incorporar novas burocracias desnecessárias, né, que sirvam apenas para emperrar o processo. E ao final, como eu disse, um instrumento de conciliação seria, de um lado, demarcar a terra indígena, de outro, garantir a indenização para a proprietária de terra de boa fé, que tem um justo título e que esse título decorra de um erro do Estado, né? Esses processos têm que correr de forma separada, de modo que os dois direitos sejam garantidos, né? E isso produzindo efeitos benéficos para toda a sociedade, quer dizer, para os povos indígenas, para a agropecuária, mas também para a sociedade brasileira, que se beneficia dos efeitos positivos ambientais e climáticos das terras indígenas. Me parece uma solução bastante consertada e que atende a todos os interesses, Cássia, envolvidos. Eu acho que é momento do nosso país ter uma visão mais conciliatória, né? Nós estamos vendo uma guerra no Supremo, uma guerra em várias instâncias da sociedade. Nesse tema da demarcação de terras indígenas, o Congresso vem pressionando muito fortemente por retrocessos nos direitos dos povos indígenas. Não nos parece que seja esse o caminho. O caminho, na realidade, é a gente concluir as demarcações todas das terras indígenas, superar esse assunto no Brasil e, evidentemente, garantiu as indenizações devidas, quando for o caso, para esses proprietários, mas de modo separado, em processos diferentes. A gente não pode discutir a demarcação no mesmo processo em que um proprietário vai discutir se ele tem direito a 1 milhão ou 2 milhões a mais em relação à sua propriedade. Essa é uma discussão que às vezes demora muitos anos, né? E o próprio proprietário, Cássio, ele tem o direito de ter o valor incontestável, né, de imediato. Ele não precisa esperar essa controvérsia. Então, assim, me parece que se garante todos os direitos, especialmente os direitos dos povos indígenas, são populações vulneráveis e que ainda não tiveram seus direitos constitucionais assegurados.
6: Gustavo Passarelli, você concorda que estes processos devem ocorrer separadamente? Peço para que você volte também a abordar o tema que você estava abordando no final da sua primeira resposta, em relação à preservação ambiental e demarcação.
5: Eu obviamente não posso concordar com o posicionamento do Maurício com relação a esse ponto, a despeito de respeitar o entendimento, porque eu entendo que demarcação não tem a ver com preservação ambiental. Os produtores rurais brasileiros são os produtores que mais respeitam e preservam o meio ambiente. Os índices de proteção no Brasil de meio ambiente são os maiores do mundo. Então não há que se falar que precisa demarcar para preservar. Isso para mim é um discurso, com todo respeito, retórico, com vistas a justificar a demarcação. Segundo ponto, não é possível que esses processos tramitem de forma separada. O que existe hoje, na minha opinião, é uma falta de responsabilidade por parte da União. Nós temos um passivo de indenizações da ordem de quase 400 bilhões de reais para fins de indenização desses produtores em caso de demarcação. E a União, muito embora tenha adiantado vários processos administrativos com um discurso retórico de que vai se pagar a indenização, de que se tem o interesse de pagar, não se sabe de onde virá esse dinheiro. Essa resposta não foi respondida na DC 87. Então, o que nos causa preocupação hoje, e por isso entendemos que os processos devem caminhar, ainda que paralelamente, mas de forma simultânea e como condição para que seja finalizada uma demarcação, que o produtor seja indenizado integralmente. Essa questão do valor incontroverso é até uma situação perigosa, porque permite que a União chegue num processo e diga: não, produtor, a sua terra vale R$1 por hectare, está aqui o valor incontroverso, sai da área e deixa o produtor depois 20 anos discutindo o valor controverso. Então, nós precisamos ter um pouco de cuidado para que esse discurso retórico, que soa bem aos ouvidos, no sentido de preservação ambiental, de que os direitos dos indígenas devem e deverão ser respeitados, como também dos produtores rurais. Nós entendemos que tem que haver uma compatibilidade. Não adianta um discurso retórico de que se pagará a indenização sem que nós tenhamos visto até hoje. Nós temos, por exemplo, casos no Amazonas em que as demarcações atualmente estão avançando em ritmo altíssimo, mas quando a FUNAI é notificada, ou a União é notificada para dizer, olha, como vocês vão pagar o produtor? De onde vem o recurso do pagamento do produtor? Não se ouve nenhum tipo de resposta.
7: Gustavo Passarelli da Silva e Maurício Guetta, quero agradecer a gentileza de vocês trazerem os seus argumentos aqui para esse debate. Eu só vou esclarecer um ponto também, porque por duas vezes o Gustavo Passarelli se referiu ao ADC 87, que é ação declaratória de constitucionalidade, uma ação judicial no Supremo Tribunal Federal, que discute, no caso, a validade da lei do marco temporal. Apenas para deixar claro aqui para quem está nos acompanhando. E eu agradeço a gentileza de vocês terem trazido aí os seus argumentos, colocando à disposição também das pessoas que estão nos acompanhando esse debate, para que eles levem à frente, se aprofundem sobre esse assunto e formem o seu próprio pensamento crítico em torno do tema. Esse é o nosso objetivo nos 50 Debates para o Brasil.

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1: O pronunciamento que ele faria hoje, pronunciamento para o qual a imprensa tinha sido convocada pela manhã desta quinta-feira, em meio a essa crise que envolve o Supremo Tribunal Federal. O gabinete do ministro havia informado apenas o horário do pronunciamento, não divulgou oficialmente qual seria o tema da fala, e aí pouco tempo depois anunciou o cancelamento e disse que seria, aspas, remarcado em data oportuna. Então, portanto, o pronunciamento que seria às 11 horas, por enquanto está cancelado. Digo por enquanto, porque nunca se sabe o que vai acontecer daqui a um minuto.
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1: Muito bom dia para você, Paulo Vinícius Coelho.
3: Muito bom dia, Milton. Muito bom dia, Cássia Godoy. Vocês acabaram de responder uma das minhas duas perguntas, que eu tinha duas dúvidas hoje.
1: Quais eram as duas?
3: Eu estava ouvindo o repórter da CBN, a Cássia disse que às 11 horas tinha o pronunciamento do ministro Alexandre de Moraes e tinha o sorteio dos mandos de campo da Copa do Brasil. Eu falei, ai meu Deus, o que será que eu vou ver? Claro que eu ia ver o pronunciamento do ministro.
1: Tá, não vai precisar óbvio, mais,
4: não,
1: né?
4: Vai precisar.
3: Evidentemente. Mas o ministro cancelou. É. Fazer o quê?
4: Só ficou com uma
3: outra pergunta é a seguinte. A outra pergunta é a seguinte, Cássia. O que foi, quem se deu melhor ou pior? O Palmeiras que ganhou ou o Corinthians que empatou?
4: Olha, eu ouvi falar que foi o Corinthians, hein?
3: Mas é engraçado isso, porque assim, ganhar é sempre melhor do que empatar. Mas é tudo uma gestão de expectativas, né? Você fala, vou jogar em La Plata contra o Estudiantes. Se eu voltar com um empate, lindo de morrer. E o Palmeiras vai jogar contra a LDU em casa, ano passado foi 4-0, vou meter 3-0 e vou tranquilo para Quito. Só que tem um adversário nos dois casos. O Estudiantes fez 1-0 com 3 minutos, o Corinthians conseguiu reagir, fez uma boa atuação no segundo tempo, o Memphis não jogou nada, falei com o cansaço no final de semana, mas ele descansou segunda e terça. Enfim, tem tido muito jogo mesmo, fato, mas o Corinthians jogou melhor, reagiu no segundo tempo, o Bidon, convocado pelo Ancelotti, jogou uma boa partida, o Garro finalmente deu passe para gol, e o Corinthians lutou com um empate diante da expectativa, e foi muito bom o resultado do Corinthians. E o Palmeiras conseguiu vencer o jogo, o Palmeiras jogou bem, o Palmeiras não jogou mal, mas perdeu muitas chances de gol e vai ter uma guerra jogando em Quito, porque a LDU fazer 1-0 não é nada improvável. Então o Palmeiras corre risco de eliminação na semana que vem. Houve o reconhecimento de que o Palmeiras jogou uma boa partida, mas teve uma frustração no Nubank Park. Quem se deu bem mesmo na Copa Sul-Americana foi o Santos, que achou um time, ganhou de 2-0 do Atlético, jogando bem, com o Rodinei estreando. O Atlético perdeu a sequência de 14 jogos de invencibilidade, com duas derrotas em São Paulo, para o São Paulo e agora para o Santos. E hoje, 21h30, o Flamengo entra em campo em Quito. No campo, no estádio olímpico Atahualpa, porque o Independiente del Valle não pode jogar no seu estádio em Sangolquí, que fica a meia hora de Quito, vai jogar em Quito, a 2.850 metros de altitude, contra o Independiente del Valle. Flamengo é sempre favorito, apesar de enfrentar o campeão equatoriano.
1: Muito obrigado e até mais, PVC.
3: Até amanhã, Milton. Até amanhã, Cássio.
4: Até amanhã, PVC.
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0: Quinta-feira, 10 de setembro de 2026. A campanha do candidato à presidência Flávio Bolsonaro do PL pretende ampliar os ataques ao ministro do Supremo, Alexandre de Moraes, e explorar a crise na corte como tema eleitoral. A estratégia é associar politicamente Moraes ao presidente Lula, mas evitar ataques ao STF como instituição. Do lado de Lula, do PT, parte da campanha defende que o presidente marque distância de Moraes e adote uma posição mais firme diante da crise. Lula já cobrou a quebra completa do sigilo das investigações sobre o Banco Master e criticou vazamentos seletivos com impacto eleitoral. A Polícia Federal investiga o repasse de R$2 milhões em emendas parlamentares do deputado federal Mário Frias, do PL, para organizações ligadas à produtora do filme Dark Horse sobre o ex-presidente Jair Bolsonaro. Daqui a pouco, mais informações sobre esta operação aqui no Jornal da CBN. Um incêndio em um navio de carga estrangeiro na China deixou 20 mortos em um porto no leste do país. As informações são da mídia estatal chinesa. A embarcação estava em Qingdao, na província de Shandong, para serviços de manutenção, quando pegou fogo. O presidente Xi Jinping determinou buscas urgentes por desaparecidos e cobrou a responsabilização dos envolvidos. No horário de Brasília, 9:07.
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0: FM nesta quinta-feira, 10 de setembro de 2026. Bem-vindo, bem-vindo ao nosso programa com os principais assuntos desta manhã. E você é nosso convidado a participar. Zap Cidadão 91-14-66-76. O Estação CBN está no ar.
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0: Vamos destacar agora que o IPEM percorreu estabelecimentos comerciais em 5 municípios aqui do Amapá para verificar se produtos e serviços oferecidos aos consumidores estão dentro das normas exigidas, entre elas a quantidade. Sobre este assunto, conversamos aqui no estúdio com Marcelo Nunes, diretor-presidente do Instituto, o IPEM. Diretor, bom dia, obrigado pela gentileza de estar conosco mais uma vez aqui na CBN Amazônia.
2: Bom dia, Dayan, bom dia aos ouvintes da CBN, né? Tanto um meio de comunicação ouvido em toda a cidade de Macapá e todo o estado do Amapá. E é um prazer aqui vir e falar sobre o IPEM Amapá e seus serviços.
0: Vamos falar do serviço, quais municípios foi realizado esse trabalho e o que foi analisado?
2: Dayan, de início nós somos obrigados a fazer toda a cobertura estadual no Amapá, é o IPEM Amapá. E como órgão delegado a gente não foge à regra. A gente faz a interiorização uma vez por ano, tendo em vista que isso tem um custo, né? E foram os municípios Oiapoque, Calçoene, Amapá, Tartarugalzinho e Pracuúba. Sendo que Calçoene a gente foi até o Lourenço. O Lourenço já está com uma estrutura, tem 3 postos de combustível, mas assim, nós fizemos essa interiorização com os 3 núcleos. Verificação metrológica, gestão da qualidade e pré-medidos.
0: A destacar o que foi analisado por você, pelo IPEM.
2: Perfeito. Dentro do pré-medidos, que é aquele serviço que a gente fiscaliza se realmente na embalagem de feijão que está indicando 1 quilo, realmente tem 1 quilo de feijão. É lógico que tem uma margem de tolerância. Então a gente deu ênfase na cesta básica, tá? E a gente percorreu todos esses municípios fazendo a coleta para trazer para o laboratório do IPEM para que a gente possa fazer os ensaios em todos os produtos. Arroz, feijão, conservas, todos esses produtos da cesta básica a gente trouxe e fez os ensaios.
0: A destacar, tem um período para ser analisado, qual é esse prazo?
2: Exato, não, a gente, de imediato, a gente faz o ensaio, tá? Graças a Deus, referente a esse produto, nós tivemos pouquíssimos erros de quantitativos, e quem responde não é o comerciante, não é o comerciante lá de Oiapoque, de Calçoene, de Tartarugalzinho, assim sucessivamente. Quem responde é quem embala esse produto. Veja bem, aqui nós temos se eu pegar uma lata de leite ninho, a gente drena todo aquele leite que está em pó e a gente pesa só aquele leite que está em pó. A lata de leite ninho corresponde, é um exemplo que eu estou dando, a 400 gramas. E ali a gente pesa só o produto, fora o recipiente. Então, se esse produto indicar uma margem fora da tolerância, que é em torno de 100 gramas, a gente autua a empresa, a Nestlé, e não o comerciante que está vendendo esse produto.
0: De fato, assim a gente fala dessa fiscalização, desse acompanhamento, mas além de fiscalizar, como o Instituto atua para orientar os comerciantes locais e se adequar às novas técnicas sem prejudicar os negócios regionais. Queria tocar esse ponto com o senhor presidente.
2: Perfeito. Uma das missões do Instituto de Pesos e Medidas, uma das missões do Metro, já que a gente é órgão delegado, é fazer com que a economia torne competitiva. Nós não podemos impactar a economia de tal forma com a nossa fiscalização que a gente neutralize a economia, que a gente cause um impacto negativo na economia. Pelo contrário, nós estamos para robustecer. O Metro foi criado como forma de proteger a economia brasileira. Tá? E assim os órgãos delegados fazem no Estado. Então, aquele empreendedor que tem dificuldade, geralmente os contadores criam empresas por vontade dos clientes, mas eles acabam esquecendo quem é que fiscaliza e o quê. Então, a gente faz esse papel de orientação, a gente chama para dentro da instituição também, a gente educa, e quando está na ponta da cadeia também, a gente tem essa sensibilidade. Eu sempre oriento os nossos fiscais para que tenham a sensatez de buscar a melhor forma possível para resolver o problema. seja educando ou seja...

0: A gente tem um manejo também, Daiane, da fiscalização da primeira autuação não ser quanto monetário. A gente autua como advertência. A gente tem essa prerrogativa também. Dá advertência para que ele possa se adequar e assim a gente orienta de forma educativa também.
1: O senhor mencionava que o IPEN está em todos os municípios acompanhando, fazendo essa fiscalização. E vamos até compartilhar com a nossa audiência esse trabalho realizado por vocês em várias frentes. Teve essa ação pontual nesses 5 municípios, mas o IPEN ele vem agindo em todo o estado.
0: Perfeitamente. Tanto é que a gente, as nossas regionais de Oiapoque, de Laranjal e Jari, já estão em obra, né? Até o final do ano a gente consegue inaugurar essas regionais, mas o IPEN ele busca estar onipresente. Embora seja um pouco invisível, a gente não busca impactar de tal forma, propagandear as nossas fiscalizações, até porque senão a gente não consegue ter o intuito adequado daquela fiscalização. A gente procura atender todo o estado do Amapá. Nesse primeiro momento, a gente interiorizou para o Eixo Norte, que foram esses municípios que eu lhe falei. Depois das eleições, a gente vai para o eixo central, que é Ferreira Gomes, Porto Grande, Pedra Branca do Amapari e Serra do Navio. E logo após, a gente faz Laranjal do Jari e Vitória do Jari. De modo que, no decorrer do exercício de 2026 e assim nos anos subsequentes, a gente vai percorrer o estado inteiro fazendo serviço meteorológico e avaliação da conformidade.
1: Um ponto que, aproveitando a sua vinda aqui no nosso Estação CBN, em relação à fiscalização a postos de combustíveis.
0: Perfeito.
1: Queria tratar esse ponto com o senhor, o trabalho do IPEN para estar acompanhando essa questão de alguma irregularidade possível. O que é que o IPEN pode realizar para ajudar o cidadão em relação a algum abuso, alguma irregularidade que se possa identificar em algum posto de combustível?
0: Daian, vale registrar que eu sou o primeiro servidor de carreira a ser o posto de diretor-presidente do IPEMAPÁ. E assim, quando foi feito, o governador Clássio nos deu autonomia para fazer tecnicamente aquilo que deveria ser feito. E o que que acontece? E eu estou muito satisfeito porque nós já fizemos operação relacionada a bombas medidoras, nós já fizemos operações junto com o Ministério Público do Estado do Amapá, nós já fizemos operações junto com a Delegacia do Consumidor, com a Politec e com o PROCON. E eu fiquei muito satisfeito. Por quê? Porque nós estamos cumprindo a nossa missão institucional. Referente ao quantitativo, ou seja, à atividade fiscalizatória do IPEN nesse segmento, a gente, é claro que a gente encontra um problema, mas esses problemas eles são bem pontuados. Por quê? Porque a gente está cumprindo a nossa missão institucional. Como fazemos isso? Todo dia o núcleo de verificação metrológica ele sai para campo, sai para as ruas de Macapá com o intuito de fazer a conformidade desses instrumentos, tá? Então, em Macapá e Santana, eu posso garantir para a população que os postos de combustível, na sua maioria, salvo exceção, assim, eu volto a dizer que alguma descalibração de alguma bomba, a gente está acompanhando de perto esse mercado e eu ressalto aqui que Macapá e Santana, as bombas medidoras estão entregando aquilo que o consumidor está pagando.
1: De fato, isso é importante para a nossa audiência, para destacar que de fato está sendo ofertado um produto de qualidade, passar por todo esse processo. Então, mais uma vez, assim, dando o balanço dessa ação nesses 5 municípios, que eu mencionava, que no segundo momento vai para outros municípios, outras ações. Então, o saldo podemos classificar como positivo em relação a esses municípios?
0: Certamente, Daiane, um saldo positivo, a gente está presente nesses municípios, embora, veja bem, para Cuba tem cidadão que precisa ser respeitado, que precisa ser respeitado nas suas relações de consumo, principalmente. Então, se ele vai no comércio e compra 1 quilo de farinha, que venha 1 quilo, que ele não seja lesado. Se ele vai no posto de combustível e compra 20 litros de combustível, que venha 20 litros. Então, assim, o nosso trabalho é exatamente garantir que o Código de Defesa do Consumidor seja respeitado para com o cidadão e, claro, nessa garantia a gente também faz com que a economia seja competitiva. Por quê, Dayan? Porque aquele empreendedor que retira, digamos, aquele empreendedor que num quilo de farinha ele tira 200 gramas, É lógico que de imediato ele não vai impactar aquela dona de casa de forma incisiva,

0: naquelas 200 gramas. Mas se ele vendeu uma tonelada por dia, de quanto lucro ele oferiu? Então, em contradição àquele, em paralelo àquele comerciante, aquele empreendedor que vende regularmente, ele oferiu um lucro muito maior. Então, a tendência é que ele mate aquele que trabalha direito. E, pelo contrário, nós estamos aqui no mercado justamente para garantir que isso não aconteça. Que a gente, que o que está fazendo contra a legislação, que se adequa à legislação. E o que está bem, a gente fortalece esse serviço.
1: Diretor-presidente do IPEM, Marcelo Nunes, quero agradecer mais uma vez sua gentileza de estar conosco nesta manhã aqui na CBN Amazônia e até uma próxima.
0: Obrigado, Dayana. Obrigado à CBN. Obrigado aos ouvintes. E a gente está à disposição. E o IPEM está de portas abertas.
1: Muito obrigado. Seguimos com Estação CBN.
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1: O Supremo Tribunal Federal decidiu arquivar a ação que contestava o uso de carros particulares para aulas e provas práticas para obtenção da Carteira Nacional de Habilitação. A Corte não chegou a analisar o mérito da ação, mantendo em vigor as novas regras para tirar a CNH, permitindo o uso de veículos particulares na formação dos motoristas. Felipe Igreja.
3: A decisão que mantém as novas regras em vigor foi tomada pela ministra Carmen Lúcia, do Supremo Tribunal Federal. Ela decidiu arquivar uma ação movida pela Confederação Nacional dos Trabalhadores em Transportes e Logística, questionando o uso de veículos particulares sem alterações ou modificações para as aulas e provas práticas de direção. Segundo a entidade, o uso desses carros viola a atual legislação de trânsito. Carmen Lúcia, no entanto, entendeu que essa solicitação não deveria ter sido feita ao Supremo Tribunal Federal, por se tratar de uma norma infraconstitucional. A ministra não analisou o mérito da ação e decidiu arquivar esse processo. Com isso, permanecem válidas as regras tomadas pelo Conselho Nacional de Trânsito, que permitem o uso de veículos particulares sem modificações ou alterações para as aulas e provas práticas de trânsito em todo o país. De Brasília, Felipe Igreja.
1: Seguindo com o nosso Estação CBN, para você que está com a gente na 93.3 FM, obrigado pela sua audiência, você ficando bem informado, bem antenado sobre os principais assuntos desta quinta-feira. Logo mais, 10h35, tem o nosso quadro CBN Vida de Pet. Hoje vamos tratar de um assunto importante, ansiedade nos pets. Como identificar? Então, daqui a pouco, vamos conversar com a doutora Silvia Magalhães, médica veterinária, vai detalhar esse assunto importante para você aqui na programação da CBN Amazônia 93.3 FM. Vamos ao portal G1 Amapá. Vamos seguir falar de trânsito aqui. Reportagem publicada pela colega Isadora Pereira. Batida entre carros deixa ferido e atinge casa na zona norte de Macapá. Uma colisão entre dois carros deixou o motorista ferido na noite desta terça-feira na noite desta quarta-feira, no bairro do Novo Horizonte, zona norte de Macapá. O acidente aconteceu no cruzamento da Avenida Carlos Almeida de Souza com a Rua Maria Nair da Silva. Segundo o Batalhão de Policiamento de Trânsito da Polícia Militar, um dos condutores admitiu que não viu a placa de parada obrigatória e provocou a batida. Com a força do impacto, os veículos invadiram uma calçada e atingiram a fachada de uma casa na região. A proprietária do imóvel esteve no local para acompanhar a ocorrência. O motorista do carro atingido ficou ferido, recebeu os primeiros socorros de equipes do Corpo de Bombeiros e do Serviço de Atendimento Móvel de Urgência e foi levado para o Hospital de Emergências, onde permaneceu em observação. O outro motorista fez o teste do bafômetro, que deu negativo para o consumo de álcool. Em depoimento à polícia, o motorista admitiu que dirigia pela Avenida Carlos Almeida de Souza e que, ao chegar ao cruzamento, não viu a placa de pare e não teve tempo de evitar a batida no outro veículo. 9h25, vamos falar de eleições. O Estação CBN segue com a rodada de entrevistas com os candidatos ao Senado. De acordo com a ordem de sorteio, a entrevista de 20 minutos de hoje é com a Cássia Favasti, do MDB. Você acompanha essa entrevista logo após o repórter CBN, que será conduzida pelos colegas Salgado Neto e Tatiana Guedes. Eu volto às 10 horas da manhã com nossa Estação CBN. Agora, 9h25, vamos acompanhar as informações do Brasil e do mundo. O repórter CBN, voltamos logo mais.
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0: quinta-feira, 10 de setembro de 2026. O ministro do Supremo Tribunal Federal, Alexandre de Moraes, cancelou o pronunciamento que faria hoje pela manhã, em meio à crise na corte. O gabinete informou que o comunicado será remarcado em data oportuna. A expectativa era de que Moraes defendesse a condução do inquérito das fake news e comentasse as investigações ligadas ao caso. O cancelamento ocorre um dia depois do presidente do STF, Edson Fachin, retirar Moraes da relatoria e suspender investigações contra ministros da corte. Fachin também marcou para terça-feira uma sessão do plenário para analisar o relatório da Polícia Federal, que cita a troca de mensagens entre Moraes e Daniel Vorcaro. Pelo menos 5 pessoas morreram e 42 foram resgatadas depois de um incêndio em uma embarcação nas Filipinas. O navio pegou fogo nas águas próximas à província de Palawan e ficou completamente tomado pelas chamas. Segundo a guarda costeira, havia 117 passageiros e 17 tripulantes a bordo. As equipes continuam as buscas na região por possíveis desaparecidos. A causa do incêndio ainda é investigada. Jornalista e comentarista esportivo Cláudio Karsug morreu nesta quinta-feira aos 93 anos. A informação foi divulgada pela filha Cláudia nas redes sociais. Segundo ela, Karsug morreu depois de passar 27 dias enfrentando uma infecção respiratória. A filha afirmou que o jornalista está em paz e pediu aos fãs que orem por ele. No horário de Brasília, 9h33.
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0: Agora 9h41.
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0: Nós estamos de volta com o Estação CBN e seguimos. Eu, Salgado Neto, com a rodada de entrevistas com os candidatos ao Senado. De acordo com a ordem de sorteio, a entrevista de 20 minutos de hoje é com Acácio Favacho, do MDB. Salgado, bom dia.
4: Bom dia, Tati.
0: Candidato, bom dia.
4: Bom dia. seu tempo começa a contar a partir de agora, o senhor já está na Câmara Federal e decidiu disputar uma vaga no Senado. Por que que o senhor decidiu, né, ir agora por esse outro caminho?
5: Olha, primeiro eu queria dar um bom dia a todos que estão na escuta e que nos acompanham pelo YouTube. Queria agradecer a Deus esse momento, essa oportunidade de estar aqui na CBN para apresentar as ideias, os projetos, as propostas e uma prestação de contas do nosso mandato. Acima de tudo, falar também que a vida pública, que eu tive a oportunidade de começar muito cedo, aos 22 anos, e fui vereador de Macapá, o vereador mais votado da história desse município, tive a oportunidade de ser deputado federal na minha primeira eleição, o deputado federal mais votado da minha coligação, depois fui reconduzido com quase 25 mil votos, tive a oportunidade de ser líder do meu partido, depois liderar um bloco com 77 parlamentares, representar a mesa diretora, passar por muitas comissões, relatar muitas matérias na Câmara dos Deputados, que ajudaram o Brasil, o meu Amapá, como a lei de transferência de terra, lei do apagão, PEC 47. Na vida pública, ela tem um significado. Eu acho que a gente tem que cumprir uma missão. Eu acho que quando passei os 3 mandatos de vereador nesse município, na minha capital, eu acho que eu tinha cumprido uma missão. Sido presidente, feito muitas legislações, trabalhado muito, e a gente se coloca à disposição para fazer agora no Congresso Nacional, na Câmara dos Deputados. E eu acho que eu cumpri uma missão. Muitas pessoas perguntam, acaso isso aqui era um caminho seguro, você estava eleito aqui, você sempre teve uma boa votação para deputado federal, não é muito risco você colocar o nome para o Senado Federal com um único partido, sem arco de aliança, sem governo, sem outros parceiros? Eu falei, o que me move não é o arco de aliança, o que me move não é o partido, não é a ideologia, é a vontade de ajudar o povo do meu estado, Amapá. Então a gente vai fazer essa jornada sempre com dor no coração, com vontade de estar ajudando o povo do Amapá, mostrando o que a gente é capaz de fazer. Eu quero ser julgado pelo cargo que eu quero exercer. Eu acho que desses quase 8 anos na Câmara dos Deputados, eu tenho uma boa prestação de contas. Fui o primeiro líder do Amapá, de um partido no Amapá, desde quando o Amapá tem representação no Congresso Nacional. Nunca tive um líder no Amapá. Fui secretário de comunicação da Câmara dos Deputados, membro da mesa diretora, liderar 77 parlamentares, presidente de várias comissões, participei diretamente da reconstrução do Ministério da Cidade, participei diretamente da PEC de guerra que possibilitou na Câmara Federal o Brasil retomar, quando tudo estava paralisado, o Congresso e a Câmara dos Deputados. Acho que eu cumpri um ciclo dentro da Câmara dos Deputados. Agora eu quero estender esse trabalho, levando ao Senado Federal, onde todos os estados têm apenas 3 representantes, É uma oportunidade também, se os representantes do estado da Amapá tiver pujança, força, determinação, a gente pode fazer muito mais. Se a gente conseguir fazer com uma bancada de 8, se comparar com uma bancada de 70, como São Paulo, a gente pode fazer muito mais lá no Senado Federal, quando todos os estados são iguais apenas com 3 representantes. A gente sabe da capacidade que a gente tem de dialogar, de construir, de trazer soluções, ideias, de representar o Amapá no Senado Federal. Então foi essa decisão, é isso que nos move, é por isso que a gente colocou numa disposição do estado do Amapá.
6: Candidato, tanto o deputado federal quanto o senador, eles têm atuação legislativa, parlamentar e também indicação de emendas. O que é que o senhor faria de diferente, o que é que muda da Câmara para o Senado?
5: Olha, primeiro que, por mais que tenha indicações diferentes, a gente tem a possibilidade, nesse sistema bicameral, de o senador ter outras responsabilidades acima do que o deputado federal tem. Não se trata só das emendas. As emendas existem, das emendas individuais e emendas de bancada. A partir desse ano, dessa legislatura, as emendas individuais do deputado federal é um valor e do senador é um que aumentou muito maior. As emendas de bancada continuam o mesmo tamanho proporcional a todos os estados da federação. As emendas de comissões, 2/3 praticamente fica a Câmara dos Deputados, 1/3 ao Senado, mas se 1/3 ao Senado, são 81 senadores, aqui são 513. A atividade do senador, ela tem uma amplitude muito maior, inclusive numa ponta que me interessa muito discutir. Todas as agências reguladoras, a ANA, a ANAC, a ANP, que trata o petróleo aqui dentro, a ANTT, o DENIT, ela se passa dentro do Senado Federal, ela se debate
7: a sabatina no Senado Federal. E é preciso ter o Senado Federal, os senadores que vão fazer também, através dessa sabatina, o condicionamento às pessoas que vão assumir esses cargos. Muitas das vezes esses cargos são assumidos pela pauta do partido. E eu não quero trabalhar essa pauta do partido para que essas pessoas entendam que a gente tem que trabalhar a pauta do Amapá. As indicações têm que ter responsabilidade com o povo da nossa terra, que entrega muito ao Brasil. O Amapá tem a oportunidade de ter o petróleo, que sim, é do Brasil, mas ele também é do Amapá, porque é daqui, então tem que ter uma grande fatia do bolo para compensar todos os danos causados ao nosso Amapá durante décadas. Se essas indicações também souberem da construção dos acordos que precisam ficar aqui dentro, desse, parte desses recursos, o Amapá sai de um dado que é muito alarmante. 80% praticamente da nossa população vive do Cade Único, vive de auxílios, vive ocupados em auxílios emergenciais, em Bolsa Família, em auxílio do governo, em auxílio do município, que a gente possa virar essa chave. O Amapá é um estado de gente trabalhadora. O maior patrimônio do Amapá é o povo dessa terra. E por muito tempo está esquecido, porque a gente não desenvolve políticas públicas que a gente possa dar dignidade a essas pessoas. Ninguém quer viver de um auxílio emergencial. Ninguém quer viver de benefício que não sabe quando acaba. Mas, infelizmente, aquilo que ele tem para se apegar. Muitas vezes o Brasil lá fora fica criticando os nossos irmãos amapaenses, que tem um grande percentual no município de pessoas que vivem do auxílio, e faz com que a gente é um problema para eles. A gente vê nas redes sociais candidatos a presidente da República de criticar meus irmãos aqui dos municípios para falar que é o lugar que mais tem Bolsa Família, que não tem assistência, que o município vive daquilo. Não, é vocês que vivem das nossas riquezas. Se aqui tem o maior parque florestal do mundo que impuseram para a gente e falavam que ia ter compensação, qual foi a compensação que entregaram ao Amapá quando criaram o Parque Montanha do Mucumac? Qual foi a compensação que deram para a gente preservar o crédito de carbono, uma compensação que ficasse aqui, para a gente preservar? Porque a gente não pode produzir como Goiás produz, como Mato Grosso produz, nessas reservas aqui. Agora que se iniciou um novo momento em algumas áreas, que a gente possa ter reflorestamento, que a gente possa ter manejo. Mas vai ter o petróleo, já teve o minério, já teve o ferro, tem o ouro, tem o manganês. O que ficou na minha terra? Essa pergunta que a gente precisa responder, porque eles vão e levam nossa riqueza, mas nada fica aqui. Fica aqui o dano. Fizeram aqui, nós temos três hidrelétricas que produzem energia para atender São Paulo toda. Mas por que a gente tem que produzir aqui, vender para São Paulo, e a gente depois tem que comprar a própria energia que a gente produz aqui de São Paulo e ter de onde se sai essa energia? O valor do minério mais caro do Brasil, R$1,25, não é justo com a gente. Devastam nossos rios do jeito que quiserem, indenizam do jeito que quiserem, tiram o nosso povo de onde está e a gente continua sendo um problema? Não pode ser assim. É por isso que eu quero fazer esse enfrentamento lá no Senado Federal. É por isso que eu quero construir novas ideias, soluções, para que as pessoas entendam que o Amapá não precisa do Brasil. O Brasil precisa do Amapá. Porque agora pode ser a maior reserva de petróleo que pode ser a salvação do Brasil. Mas vamos esquecer mais uma vez que é da costa do Amapá que vai ser isso. O minério de manganês solucionou muitas coisas para o Brasil e para o mundo. Mas vamos esquecer da serra do navio lá, do jeito que está. A gente precisa ter esse olhar. E a população precisa entender que a gente precisa ter representantes que possam construir essas soluções, fazer esse caminhamento, confrontar esse debate e brigar. Eu quero ser o senador da República, mas do meu estado do Amapá. E por isso que eu vim pedir o voto de vocês, pedir uma oportunidade para conhecer nossa história, nosso trabalho. E eu falo para cada um que está aqui nos acompanhando pelo YouTube, acompanhando pela rádio, me dê uma oportunidade. Vote 151, me dê uma oportunidade. O primeiro voto pode ser seu, mas dê o segundo voto ao estado do Amapá e vote a Cássio Favas com 151.
4: Candidato, se o senhor for eleito, como é que o senhor pretende se posicionar diante do governo federal? Um senador de oposição, independente ou de apoio?
7: Eu sou um deputado e você é um senador e vou atuar da mesma maneira. O partido que eu tenho oportunidade de presidir no estado do Amapá, ele é ciente, o meu presidente Baleia é ciente, meu líder Isnaldo Bulhões é ciente. Antes de voltar às fileiras do MDB, eu falava o meu perfil para eles. Eu falava, tem uma coisa aqui, antes de eu voltar, eu preciso ter de vocês esse compromisso. Eu tenho uma bandeira, é o meu estado, é o Amapá. Nada que for aqui apresentado no Congresso Nacional, nada que for apresentado na Câmara dos Deputados, nada que tiver contra o meu Amapá, me peçam isso. Eu vou contra o partido, eu vou contra qualquer pessoa. Se o presidente da República for bom ao meu Amapá, ele vai ter meu agradecimento, vai ter meus parabéns, vai ter meu aplauso. Mas se ele for ruim ao meu estado e prejudicar meu Amapá, nós vamos ter um grande problema. Nós vamos ter um grande problema porque tem uma pessoa determinada a querer fazer o melhor para esse estado. Nada e nem ninguém pode me tirar o direito de ajudar o povo do meu estado. Partido nenhum, ideologia política nenhuma está acima do povo dessa terra.
6: Candidato, o senhor falou ainda há pouco sobre a exploração de petróleo aqui no Amapá. Eu queria entrar nesse assunto com o senhor para saber qual a sua visão. A gente está agora num momento inicial, ainda a parte de pesquisa, mas lá na frente vai chegar o momento de exploração. E aí, no cenário político, se fala muito sobre um boom que o Amapá vai viver já na fase de exploração. Eu queria saber, na sua visão, quais seriam as formas de exploração mais sustentável e também como a população poderia ver esse retorno da exploração?
7: Olha, primeiro falar que é muito importante, na semana passada, enfim, o Ibama concedeu a oportunidade do Amapá saber do seu potencial para que o que foi identificado possa ser comercial. A gente tem que sempre ressaltar isso. 12 anos se passaram para se conseguir a primeira licença, para se fazer o teste do primeiro poço de perfuração, e foi comprovado que todos nós já sabíamos dentro do coração. O Amapá é muito rico mesmo, é muito próspero, e foi consolidado para que possa sair da primeira fase e a gente possa apresentar o mercado estrangeiro, o mercado do Brasil, a todo mundo que o Amapá tem potencial de ter a exploração do petróleo em nível comercial. Precisava de mais 2 autorizações. Foram feitos 4 pedidos de autorizações. A primeira passou 12 anos e estava em risco até semana passada do Ibama sequer entregar. Vem falando isso e certas vezes, muitas vezes, documentando a Casa Civil, ao Ministério, à Petrobras, para que ao Ibama, para que ele rapidamente fizesse. A gente atrasou esse projeto 2 anos na decisão, quando o governo não entrega essa decisão. Esse navio gasta mais de 50 milhões para ficar aí parado. Esse navio foi embora para o Rio Grande do Norte, depois foi fazer outra missão e voltou agora. Em menos de 10 meses foi comprovado. Então a gente precisa urgentemente primeiro pensar que a gente precisa avançar etapa a etapa. Eu tenho uma mania de dizer aos amigos que me acompanham que é sempre uma operação rock balboa, um passo, um jab, um round de cada vez. Mas em cada movimento a gente pode ter oportunidades. Nesse movimento já se aquece a economia do município, já se cria especulações, já temos a oportunidade de diretamente ver o recurso circular. Que momento é esse para a gente começar a projetar para hoje, para amanhã? Nós precisamos agora, o Amapá, através de políticas públicas, através da iniciativa privada, preparar a nossa própria mão de obra para que as pessoas que venham chegar no município do Amapá, no estado do Amapá, no município de Oiapoque, tenha a sua capacitação, a sua formação. Na hotelaria que você vai no Oiapoque, muitas das vezes, quem não acompanha, está o preço de uma diária no Copacabana Palace, por exemplo. Isso aqui, a gente ainda precisa investir, criar a possibilidade para essa hotelaria dar e avançar muito, mas a gente precisa qualificar a mão de obra para isso aqui. A própria Petrobras, quando ela se desloca em um projeto de implantação, a demanda dela é absurda. E muitas das vezes a gente não se prepara para absorver a demanda que ela mesma produz, dela e das empresas terceirizadas. Empresas que vêm para cá, que vão fazer até a plataforma, a viagem, as pessoas que vão trabalhar do helicóptero para lá, que já gera aqui receita para o estado do Amapá, receita para o Oiapoque. As empresas que se instalam para atender aquela plataforma ali vão precisar de hospitais, de plano de saúde, dessa mão de obra que só tem ainda lá, mas um dia pode ter aqui. As iniciativas de a gente preparar a mão de obra para o engenheiro vai precisar, mas ela não vai ser imediatamente. Então vamos primeiro cuidar da parte inicial de preparar a mão de obra daqui. Em quê? Em hotelaria, no pedreiro, as pessoas que possam fazer as atividades de implantação. Eu sei o que é isso, porque eu vi isso acontecer lá na Serra do Navio, lá em Pedra Branca, quando se iniciou o projeto da MX. A gente sabe que é uma fase de implantação. E muitas das vezes a gente via tantas pessoas vindo de fora. Centenas, milhares de pessoas, que tinha mais de 5 mil pessoas na obra, mas praticamente era 3, 4 mil pessoas que vinham de fora, que as empresas traziam de fora porque não tinha mão de obra capacitada. Hoje a própria construção civil aqui não tem mão de obra capacitada. Pergunte para qualquer empresa de construção civil, tem muita dificuldade. E a gente precisa pensar nisso como um todo. Quem não quer ter uma profissão que possa pagar 4, 5 mil reais? Mas a gente tem que incentivar a fazer que aquilo ali é de verdade e que não seja uma capacitação que ele forme e não tenha emprego. A gente precisa integrar a iniciativa privada, política pública, para que a gente avance nisso.
4: São 9 horas e 58 minutos. A gente vai interromper, candidato, rapidamente e volta já.

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1: Quinta-feira, 10 de setembro de 2026. A Polícia Federal apreendeu 7 armas de fogo durante a operação que investiga o desvio de 2 milhões de reais de emendas parlamentares para a produção da cinebiografia de Jair Bolsonaro, Dark Horse. A operação tem o deputado federal Mário Frias do PL como um dos alvos. Segundo a investigação, as armas estão registradas em nome do parlamentar, mas foram encontradas em um endereço que não pertence a ele. O celular de Mário Frias também foi apreendido. Funcionários da Caixa Econômica Federal e do Banco do Brasil entram em greve hoje por tempo indeterminado. Na Caixa, a paralisação é nacional. Já no Banco do Brasil, a greve atinge apenas as bases sindicais que não aprovam o acordo, como Brasília, Rio de Janeiro e Porto Alegre. O grupo pede o aumento real do salário. Durante a paralisação, os clientes do Banco do Brasil poderão usar os canais digitais. O Flamengo enfrenta hoje o Independente Del Valle pelas quartas de final da Copa Libertadores. O jogo começa às 9h30 da noite no Equador. Ontem, Palmeiras venceu em casa a LDU do Equador por 1-0. Na Argentina, o Corinthians empatou em 1-1 com Estudiantes. Pelas quartas de final da Copa Sul-Americana, o Santos venceu o Atlético Mineiro por 2-0 na Vila Belmiro. No horário de Brasília, 10h02.
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1: Agora 10:03.
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1: Depois dos informes nacionais, estamos de volta e seguimos com a rodada de entrevistas com os candidatos ao Senado. Hoje, seguimos com a Cássio Favacho, do MDB. Candidato, seu tempo vai começar, vamos dar continuidade a esse tempo a partir de agora. O senhor citou no início da sua entrevista a questão da energia elétrica e dos custos para a população amapaense. O senhor já tem um trabalho sendo desenvolvido com relação a amenizar os impactos para o bolso do consumidor. Se o senhor for eleito senador, como é que o senhor pretende conduzir esse tema já no Senado?
2: Olha, primeiro é importante dizer que faz parte da construção do nosso mandato, e Deus vai conceder essa oportunidade para que a gente possa realizar o que a gente começou a construir na Câmara dos Deputados. Tem muitos projetos nossos que a gente teve iniciativa, trabalhou muito, é muito difícil aprovar uma matéria na Câmara dos Deputados. Tem muitas matérias em curso. Imagina só que tem 513 parlamentares, quantas matérias esses parlamentares produzem. Então a gente tem que ter uma articulação muito forte para que muitos projetos sejam aprovados. Mas no sistema que a gente tem, o Brasil é uma casa bicameral. Ela precisa ser aprovada na Câmara, mas ela também precisa ser aprovada no Senado. Eu espero que Deus me dê a oportunidade para que no dia 4 as pessoas me concedam esse voto de confiança, votando 5-1, para que eu também possa aprovar lá no Senado Federal todas as matérias que a gente já iniciou, que já estão aprovadas, que estão em curso, mas muitas das vezes ainda não foi dada devida atenção no Senado Federal para que ela seja conclusa e se transforme em legislações para o Brasil, em especial para o meu Amapá.
3: Que elas têm que tramitar nas duas casas, né? O senhor, agora como deputado, recentemente teve o seu relatório da PEC 47 aprovada na Câmara dos Deputados, né, ou no Senado. Qual é o andamento dessa proposta?
2: Olha, primeiro dizer que eu estou muito feliz. Queria aqui, já que eu estou na CBN, aproveitar e pedir a oportunidade ao sistema de comunicação da CBN, a TV Amapá. Eu não tive a oportunidade de estar aqui no dia da entrevista. Peço desculpas, mas acima de tudo peço uma oportunidade também, assim como os outros candidatos tiveram, de se apresentar, de falar, de colocar suas ideias. Deixo esse recado para vocês me ajudarem a levar a nossa mensagem. Infelizmente, naquele dia eu não poderia estar presente, por mais que a gente tenha que obedecer, que foi uma regra de sorteio, mas é muito importante dizer que a minha paixão pelo meu Amapá é muito grande. Eu queria estar lá em Brasília. Eu tive aqui um dia antes, antecipadamente, para construir um acordo. As pessoas chegaram e falaram que não teve votação, que não foi feito, que ela foi de maneira simbólica. Mas sabe como é que a votação vai de uma maneira simbólica? É quando você consegue construir um acordo onde todos os líderes concordam com aquele tema, onde todos os parlamentares que compõem aquela comissão, que são mais de 70, concordam com aquele tema, para que a gente consiga chegar numa certeza que a gente aprova ali por unanimidade. Isso foi um trabalho construído por 3 meses, de manhã, de tarde, de noite, muitas madrugadas, para que a gente sensibilizasse e mostrasse aos membros da comissão, aos líderes de partido, que era muito importante a gente dar resiliência ao povo do Estado do Amapá. A gente sai com aquela matéria muito fortalecida para que agora a gente possa fazer o próximo rito. O rito seria de duas maneiras. Ou o presidente cria uma comissão especial, e a gente estava construindo ainda com o presidente Hugo Mota, que essa comissão especial ela tem a possibilidade de ter de 17, mas a gente está pedindo para ele construir com 20 membros, 21 membros. Nós temos 3 estados diretos distribuídos, esses 3 estados, 8 parlamentares. E nós temos dentro dos partidos a possibilidade da vaga quando o presidente decidir, caso ele opte por uma comissão especial. Quando ele optar, os partidos indicam. Eu falei já e coloquei à disposição, meu partido sempre deve ter 2, 3 indicações. Ao meu partido, ao meu líder, caso for necessário, emprestar a vaga do MDB. para parlamentares do Norte, do Amapá, de Roraima e Rondônia, se não tiver a vaga do partido deles, para que eles componham na vaga do nosso partido. Porque essa matéria não tem que ter vaidade. Essa matéria é de todos nós, não é de uma pessoa, não é de um partido. Essa matéria aqui é de todos nós que amamos esse Estado.
3: Para os nossos ouvintes se referem, candidato, qual, o que quer dizer essa matéria?
2: Essa matéria é a oportunidade da gente fazer a transposição de reconhecer as pessoas até do ano de 98 que trabalharam nos ex-territórios. Isso possibilita aqui muitas pessoas que dedicaram uma vida aqui na fronteira, que decidiram amar esse Estado aqui há muito tempo atrás, quando ninguém queria vir ao Amapá, ninguém queria vir para Roraima e Rondônia, foram lá desenvolver esse Estado para o Brasil crescer, para o Brasil avançar. E a União precisa reconhecer essas pessoas aqui, passar o seu quadro devido. Eu falo que para o Amapá, quando essas pessoas estão fazendo a sua transposição, essas pessoas que aqui moram, primeiro desafogam o quadro do município, do Estado. Quando essas pessoas passam o quadro federal, também tem a oportunidade dessa receita ficar aqui. Então fica a receita do antigo salário dela, que era do quadro do Estado do município, fica também a receita desse reconhecimento que ele vai gastar aqui e circula na economia. Eu venho fazer esse alerta porque muitas das vezes Roraima e Rondônia têm enquadramentos e aqui não consegue enquadramento pela falta de organização, muitas das vezes, que a pessoa não consegue comprovar. E a gente briga para que as pessoas consigam fazer a adequação do seu documento, os servidores possam ajudar a falar, vamos ver de que maneira trabalhou, qual época, ajudar a pessoa a se organizar para que ela possa fazer essa transposição. A gente está tendo a construção dessa matéria, tentando explicar isso para elas. Essa segunda etapa, se for pela comissão especial, não tenho dúvida que vai estar sob controle, porque quem verdadeiramente vai estar dentro dessa comissão são os amapaenses, são o povo de Rondônia, o povo de Roraima. Então, acredito que todas as bancadas vão estar integradas e unidas nessa pauta para que a gente avance e queime o tempo regimental de 10 sessões, para que a gente se habilite para o plenário. Eu já estou na fase, pensando já lá na frente, como nós vamos

0: oportunizar o Amapá ter e conceder essa oportunidade aos nossos irmãos foi por conta dessa ação, fazer esse compromisso sem vaidade. Não tenho pai que diz que eu faço mais, eu faço menos, jamais vou falar isso. É muito importante reconhecer o trabalho da bancada Amapá, os 8 parlamentares na Câmara dos Deputados e os 3 senadores. Todos nós, independente de partido, amamos essa terra. E eu sei que todo mundo está nessa mesma construção. A gente precisa que esse sentimento seja transmitido para todos. A gente vai conseguir resolver o problema na Amapá se todos nós juntarmos o palanque e trabalharmos verdadeiramente pelas pessoas.
1: Como deputado federal, o senhor tem uma iniciativa para combater as chamadas lixeiras viciadas, né? A formação de lixeiras nos espaços públicos por algumas pessoas. Se o senhor for eleito senador, o senhor consegue ainda colocar isso em prática?
0: Olha, primeiro eu queria agradecer até essa pergunta. No dia de hoje eu fiquei muito feliz para dar notícia à prefeitura que nós trabalhamos há um ano atrás, recursos encaminhados, para que a gente possa achar uma solução que a gente vai levar para toda a Amapá e o projeto piloto sair de Macapá. A gente aportou recurso para triciclos que podem rodar na rodoviária, que tem a capacidade de carregar uma tonelada. A gente vai entregar, se Deus quiser, e está na programação dos recursos nossos desde o ano passado, e segundo as informações do nosso mandato lá em Brasília, no dia de hoje, talvez dia 19 agora, vai estar à disposição de Macapá 500 triciclos, que vai ficar à disposição da Prefeitura Municipal de Macapá para que ela possa cobrir a cidade toda, as áreas de ressaca, para recorrer essas lixeiras viciadas, levar esse lixo, colocar nesse triciclo e levar até a destinação final. Isso é uma possibilidade de se integrar na própria política pública que já existe aqui, dos carros coletores, dos papalixos que ficam muitas das vezes, e poder sanar e limpar a nossa cidade. Então, estou muito feliz no dia de hoje, se a gente conseguir colocar isso na prática e que isso sirva de exemplo e modelo, porque a gente vai levar para Santana, para os 16 municípios, para a região metropolitana, para cada município que precisa desse suporte. Então, por isso que eu peço essa oportunidade, peço seu voto, vota 151, para que a gente possa ampliar isso ao estado do Amapá.
2: Candidato, na saúde, é difícil manter médicos especializados aqui do nosso estado. O que o senhor pensa, de que forma o senhor pensa que daria para levar esse atendimento para a população, até para o interior do estado e para regiões mais remotas?
0: Olha, eu tenho muito carinho na política de saúde. É importante dizer que o estado do Amapá, só alta complexidade, o governo do estado tem um orçamento de quase 2 bilhões e 400 milhões. A gente tem uma bancada que tem muita força e musculatura, apesar do tamanho dela ser pequena, mas a gente tem uma capacidade de aportar muitos recursos para a saúde, para baixa complexidade, para alta complexidade. A gente tem um estado que só tem 16 municípios. A gente tem a possibilidade aqui que não tem 380 mil usuários do SUS no estado do Amapá. Se esse orçamento todo for bem utilizado, otimizado e reorganizado, eu falo que, ouso dizer que cada município, com as possibilidades de recursos que tem, daria para a pessoa ter um plano de saúde particular pago pela gente. Mas a gente precisa entender como é que a gente vai conseguir construir uma política pública que dê dignidade. Quando a gente apresentou o telemedicina é uma ferramenta que ela precisa ser divulgada, porque ela já está disponível. Você tem na palma da sua mão a oportunidade de ter seu prontuário. Aqui você faz seu atendimento pelo médico e tem médico 24 horas, 7 dias por semana na tua casa. Tem 35 especialidades médicas. Essa plataforma tem mais de 10 mil médicos. Essa plataforma que nós construímos, entregamos ao governo do estado, ao povo do estado do Amapá, ela tem aqui, é a mesma plataforma que o Ciro Libanês usa, que o Albert Einstein usa, o mesmo pessoa que tem a rede privada do hospital mais caro do Brasil. Vai ter o pobre, vai ter o filho daquela mãe que nunca teve atendimento aqui. Essa plataforma, o teu prontuário fica aqui, você se consulta com o médico, sai no seu telefone aqui a sua receita para você ir direto na farmácia, sai seu atestado, se o médico entender que precisa de atestado. Quando você vai fazer um exame no hospital, aqui no seu telefone já sai o resultado para você não precisar voltar lá. No seu telefone faz a aferição da sua temperatura para você fazer aqui. Quando você tem um exame de sangue, você coloca nessa plataforma, o médico me atender, já tem o mesmo exame lá, e daqui a 3 meses você ia atender de novo, o teu histórico está lá. A gente precisa entender as pessoas.

0: pessoas. Isso aqui possibilita a gente reduzir o gasto com o TFD. Nós gastamos 16 milhões de reais com o TFD. Eu não sou contra o TFD. O TFD é uma ferramenta necessária para não colocar em risco o bem mais precioso da minha terra, que é o povo da minha terra, tem que ir para fazer uma cirurgia. E não pode ir para fazer uma consulta porque isso é muito caro e ele pode fazer na casa dele. Se a gente economizar aqui, a gente otimiza os recursos. Essa ferramenta pode possibilitar uma parte, uma economia de 300 a 400 milhões, que a gente valoriza com esse recurso, os servidores, dá melhores condições de vida, a gente leva as escolas aos quatro cantos. É por isso que eu quero pedir essa oportunidade para continuar trabalhando muito, com muita dedicação e amor. Vota 151, vota Cássio Favasti no dia 4, que você vai ter um representante compromissado pelas pessoas, amando muito esse estado do Amapá.
1: O tempo está no finalzinho, está aberto para o senhor fazer as considerações finais.
0: Gente, eu queria agradecer a oportunidade, agradecer a CBN, agradecer a Deus que me sustenta nessa jornada. Não é fácil fazer uma jornada com um único partido, mas Deus é bom o tempo todo. Ele providencia o caminho da gente, ele providencia as pessoas. De cada reunião que a gente vem fazendo, as pessoas sabem que o que a gente vem demonstrando nas ruas, nos quatro cantos do Amapá, é de verdade, é feito para elas. E é por isso que eu quero aqui pedir essa oportunidade. Agradecer a Deus, muito obrigado, a Ele sempre toda a honra e toda a glória, porque dEle, por Ele, para Ele são todas as coisas. Aquelas pessoas que perderam a esperança, não percam, Jesus Cristo é a única salvação. Muito obrigado pela oportunidade, eu sou o Acácio Favasti, 151, que quer trabalhar muito por você.
1: Obrigada, candidato, bom dia.
2: Bom dia.
1: Amanhã é a vez de Raíssa Furlan do Podemos, vamos para o intervalo agora.

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4: 10:26.
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4: A campanha do Setembro Amarelo em 2026 reforça a atenção à saúde mental com o tema Escutar é Estar Presente. A iniciativa busca orientar a população sobre como identificar sinais de sofrimento psicológico e a forma correta de oferecer apoio e acolhimento a quem precisa. Criada nacionalmente em 2015, a mobilização busca conscientizar a sociedade sobre a prevenção do suicídio, além de oferecer suporte a pessoas que enfrentam quadros de ansiedade ou depressão e não sabem onde buscar ajuda. No Amapá, o atendimento do Centro de Valorização da Vida, o CVB, em Macapá é realizado por telefone, mas a instituição também oferece apoio remoto em todo o país. 10:27, acompanhe agora o repórter CBN.
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5: Quinta-feira, 10 de setembro de 2026. A campanha do candidato à presidência Flávio Bolsonaro, do PL, trabalha para conter o impacto da operação da Polícia Federal sobre o filme Dark Horse. A ideia é manter o foco político na crise do Supremo Tribunal Federal e reforçar que a ação da PF não tem Flávio como alvo. Ainda assim, aliados reconhecem o risco de desgaste, uma vez que o candidato participou diretamente da busca de recursos para a cinebiografia do pai e ex-presidente Jair Bolsonaro. A operação cumpre 49 mandados de busca e apreensão e tem entre os alvos o deputado federal Mário Frias, do PL, e a produtora do longa Karina Gama. A campanha avalia que a crise na STF ainda rende mais ganhos eleitorais do que perdas e pretende concentrar os ataques nos ministros Alexandre de Moraes e Flávio Dino. Segundo o último levantamento do IBGE, o setor de serviços ficou estagnado em julho desse ano. Apesar da pausa, a atividade acumula quase 2% de alta em 2026. 4 dos 5 segmentos pesquisados avançaram, com destaque para serviços de transportes. Na outra ponta, a comunicação recuou. O turismo também reagiu em julho e recuperou parte das perdas dos 2 meses anteriores. E um jogador do Newell's Old Boys, da Argentina, foi preso por porte de arma na cidade de Rosário. Segundo o jornal Olé, Pablo Altamirano, de 21 anos, foi abordado por policiais dentro do próprio carro após uma denúncia feita por uma mulher que estava no local. Nos profissionais do Newell's há 2 anos, Altamirano disputou 5 partidas pela equipe principal do clube argentino. No horário de Brasília, 10 horas e 29 minutos.
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7: 10:39.
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7: Olá, estamos de volta com Estação CBN, agora com o quadro CBN Vida de Pet. Vamos falar de um assunto que muita gente sente em casa, mas nem sempre sabe dar nome: a ansiedade em pet. Cães e gatos também ficam ansiosos e os sinais nem sempre são fáceis de perceber. Para essa conversa, eu recebo aqui no estúdio da CBN Amazônia o médico veterinário Denis Magalhães e Alcilene Ferreira, tutora do Snow, que convive com ansiedade. Desde já, bem-vindos, doutor. Bom dia, bem-vindo.
8: Bom dia, Dayan.
7: Também agradecer a gentileza da Alcilene Ferreira estar com a gente, compartilhar um pouco da sua história. Bem-vinda.
9: Obrigada, bom dia.
7: Bom dia. Eu começo com você, Alcilene. Eu quero perguntar assim, conta pra gente quem é o Snow, como ele chegou na sua vida?
9: O Snow, eu adotei ele quando ele tinha 40 dias, ele é um cachorro de raça não definida. E ele chegou na minha vida pela adoção. Era um cachorro totalmente normal até 4 anos. Ele tem 5 anos. É um cachorro de porte grande. Sempre foi um cachorro muito eufórico, muito brincalhão. normal, né? Brincava, destruía as coisas. Ele é um pouco mexilhão, gosta de mexer. E tinha uma rotina de passeios, de interação, nunca foi agressivo, né? Sempre foi muito, com muita energia, sempre gostou muito de brincar, de correr. Então, essa era a rotina do Snow quando ele não tinha ansiedade.
7: Você nos apresentou ele, tudinho. Então, como é que você passou a identificar alguns sinais, viu algum gesto diferente que ele começou a ter no dia a dia?
9: O Snow, ele gosta muito de água. Ele adora água e sempre que ia lavar a área, ele ficava correndo, brincando com água, e eu percebi que ele começou a ter um comportamento diferente quando ficava muito agitado, quando ele via água, feliz, mas extremamente estressado, nervoso, agitado. Começou a cair na piscina, a ter quedas, e eu falei, nossa, o Snow tá caindo, que não é normal. E começou a ter uns tremores na boca e começou a não dormir. Eu comecei a perceber que a rotina dele começou a mudar. Isso há cerca de um ano e... quase um ano e meio.
7: Um ano e meio. Então já foi os sinais que você passou a identificar. E viu também que não era questão de mania, de birra, de querer mais atenção. Era algo mais sério.
9: É, porque o Snow, ele tinha uma rotina... por exemplo, de manhã acordava, brincava, por volta das 9 ele ia dormir, até as 12 ele ficava quieto, dormindo. E aí depois ele voltava para aquela rotina de brincar, se alimentar, interagir. Só que ele já não estava mais apresentando esse quadro, essa rotina. Ele já começou a ter tremores, a não dormir, a ter um tremor de orelha, a orelha dele do lado esquerdo treme. E a ficar muito eufórico à noite, andar muito durante a noite, quase não dormir durante várias noites seguidas. E aí eu percebi que não estava normal. E ele começou a cair bastante. A gente tentava interagir com ele, ele parou de latir. Ficou quase 40 dias sem emitir um som, nada. E não interagia, dava comandos, mas ele não respondia. Então, eu achei que estava muito estranho esse comportamento dele.
7: Doutor Denis, o relato da Alcilene é comum no consultório. A ansiedade realmente acomete os pets?
0: Bom dia, Daniel. Bom dia, ouvintes. Então, o Snow é um caso extremo, na verdade, né? A gente estava até conversando agora há pouco, um pouquinho antes da gente entrar. O Snow, na verdade, ele tem ele é um caso um pouco diferente de crises epiléticas, né? Que são crises epiléticas focais, com um processo que a gente chama de interictio, né? Entre as crises a gente tem algumas evoluções. E junto a isso ele entrou num quadro de ansiedade extrema, né? Um animal que ele não tem ansiedade só pelo que a gente considera, vamos dizer assim, normal, que seria ansiedade de separação, né? Quando o responsável sai de casa, ele fica sozinho. Ele antecipa as crises, né? Ele fica ansioso pelo que vai acontecer com ele em breve, né? Ele fica naquela situação. Vamos pensar que poderia até ser até uma síndrome do pânico numa pessoa, né? Aquela coisa da pessoa entrar num grau extremo de ansiedade. Mas, Dayan, isso é muito comum na medicina veterinária, né? Mais em cães do que em gatos, mas acomete as duas espécies. E não só as duas espécies, na verdade isso acontece praticamente o mundo animal todo, né? Só que os cães e os gatos, eles hoje, com a questão da domesticação, com a questão da mudança desses pets no ambiente familiar, na convivência, né? Então eles deixaram de ser aquele bicho de quintal, vamos dizer assim, e passaram a fazer parte realmente da nossa rotina, dentro de casa, acompanhando a gente. Eles começaram a pegar coisas nossas, né? Mas isso não é de hoje. 30 anos atrás a gente já tinha relatos de síndrome da separação, animal bastante agitado, que destruía as coisas, que não conseguia ficar sozinho em casa, né? Apareceram notícias nos jornais daquele pet que foi despejado de um condomínio, de um apartamento, porque o responsável saía do apartamento, saía de casa, e ele passava o dia todo berrando, gritando, quebrando as coisas. Isso tudo realmente são crises de ansiedade, né? E que acomete os pets?
7: A gente avançar na nossa conversa, doutor e Alcilene, a gente vai compartilhar com a nossa audiência agora como reconhecer os sinais. E eu pergunto ao senhor quais são os principais sinais de que um pet está ansioso. O responsável, ele consegue identificar em casa?
0: Com certeza, né? Existem desde sinais bastante leves a mais pesados. Então, por exemplo, fazer xixi em lugares que o responsável não gostaria. Por exemplo, em cima da cama, no sapato do responsável, na perna do responsável ou nas visitas, né? Então, são coisas que acontecem. Mas a gente tem casos bem extremos também, né? A gente tem, por exemplo, de o pet roer unha, né? Inclusive arrancar a unha, de o pet se lamber e arrancar o pelo até chegar a arrancar a pele. A gente tem casos de urticária por ansiedade. Nós temos aqueles animais que se tornam extremamente agressivos naquelas crises de ansiedade, começa a destruir as coisas, né? Então, às vezes, a gente tem muito assim, tá fazendo tolice, é besteira. Não, são crises de ansiedade.
7: Assim, quais são as causas mais frequentes quando se tem um pet com ansiedade?
0: Então, a gente pegou um animal que, né, a espécie canina e a felina, né, que tinham, eles têm numa rotina deles muita movimentação, né? Então, no caso do cão, ele passa o dia andando praticamente. Se você for pegar um cão na sua naturalidade, ele tem uma atividade diária muito grande. O gato é mais noturno, né? O pessoal diz assim, o gato é um dorminhoco. De dia, de noite ele é mais ativo. E aí a gente trouxe esses pets para o nosso ambiente familiar, em que eles ficam presos num local isolado, muitas vezes sem a companhia do responsável, sem ninguém, e ele acaba demonstrando exatamente isso. É um dos maiores fatores, né? A falta de passeio, a falta de convivência, é quando você tem muitos distúrbios de comportamento. Esse é o grande fator. Mas também tem muito relacionado a fatores do próprio responsável, né? Aquele responsável muito ansioso, ele acaba passando aquela ansiedade para aquele animal. A gente tem muito isso. Às vezes, um animal adulto, por exemplo, que entra num ambiente em que ele vai ter que aprender novas regras da casa, isso pode causar também uma certa ansiedade. Cadelas no cio, né? Tanto aí no caso da cadela no cio ou a gata no cio, tanto o macho quanto a fêmea entram em quadro de estresse, pode gerar ansiedade. E às vezes existem starts, né? existem gatilhos que a gente não consegue identificar como agressivos ou qualquer coisa que pode causar, mas que vão causar, né?
7: Sim.
0: Tem animais que entram em crise de ansiedade porque vão passear, e aí ele começa a ter a crise.
7: Pergunta ao senhor assim, o senhor colocou alguns sinais, alguns apontamentos, o tutor identificou, e qual aquele momento chave? Não, chegou a hora, eu não consigo mais dar essa atenção, não consigo entender como é que está o meu cachorro, o meu gato, eu preciso procurar um profissional.
0: Perfeito, né? Então, eu acho que a primeira coisa é, se alguma coisa está errada, a gente deve levar ao veterinário, né? Às vezes são mudanças muito discretas, aquele animalzinho que mudou a rotina alimentar, né? Ele comia super bem, agora ele começou a comer de pouquinho, ou começou a fazer xixi, marcar território, ou então começou a fazer xixi de pouquinho. Qualquer alteração é importante que seja levada ao veterinário, porque quando a gente tem uma criança, por exemplo, ela fala o que ela está sentindo, né? O cão não, o gato também não. Então, às vezes a gente acaba deixando muito para frente, e aí a gente entra num quadro que muitas das vezes a gente não consegue tirar mais essa situação desse animal. Então, por exemplo, a questão do Snow, né, que a dona Silene trouxe ele bem logo, né, mas o quadro dele, ele tem um processo neurológico, ele tem crises epiléticas, a gente estava até conversando, né, dona Silene? E exatamente isso acabou gerando um animal muito ansioso, né? Animais epiléticos em si, eles são extremamente ansiosos. Então, a gente não deve esperar, vamos ver se melhora. Ou vamos ver se melhora, pode acabar gerando muito mais prejuízo para o animal e para o responsável do que você levar logo ao veterinário.
7: Eu pergunto a você, Alcilene, o que você fez quando percebeu que precisava de ajuda? Como é que foi buscar tratamento para o Snow?
9: Eu percebi quando as crises se agravaram, o Snow passou a ter um comportamento agressivo. Ele começou a destruir todos os objetos da minha casa, sofá, almofada, tapete, a não dormir. Ele mordia tudo, ficava incontrolável, as crises duravam de 40 minutos a uma hora. E ele não respondia a comandos, a nada, então eu procurei o Dr. Denis, né, para me ajudar, porque eu não sabia o que fazer. Ele identificou logo que o Snow não enxergava, né, ele não tinha tido uma perda da visão, não sabia se ia recuperar ou não. E essas crises, elas mudavam muito, então eu não sabia como lidar, nem o que fazer, porque tem dias em que o Snow ele está extremamente estressado, ele destrói tudo, ele tem uma crise de raiva, de fúria, não como se ele fosse atacar alguém, mas como se ele precisasse extravasar aquilo. Então ele morde, ele arranca pedaços do sofá, entendeu? Ele corre pela casa totalmente desorientado. Quando eu chego do trabalho, ele fica muito feliz, como qualquer cachorro, né? Vai receber o tutor, e isso gera nele uma instabilidade. Quando eu chego, que ele pula em mim, que ele me cheira, ele já vai desencadear uma crise. E aí eu já falo, Snow, vamos pro quarto que eu vou ficar com você. Aí eu vou pro quarto, fico lá e falo, eu tô aqui. E ele, pra tentar acalmá-lo, para que essa crise não evolua para uma crise mais séria.
7: Sim.
9: E aí tem dias que ele tá totalmente assustado, ele não quer sair do quarto, é como se ele tivesse com medo. Muda muito as crises dele, de ansiedade, aí ele já não dorme. E aí eu tenho que ficar com ele, ele não quer andar pela casa, enfim. Então eu precisava de ajuda para saber como lidar e o que fazer, e até para entender o que estava acontecendo, porque ele mudou tão rápido o comportamento, e eu queria entender até para ajudar o Snow mesmo.
7: Sim. Doutor Denis, eu pergunto ao senhor, como é que funciona o tratamento da ansiedade em pets? É só remédio?
0: Então, aí a gente tem que primeiro definir o grau. Né? Então tem animais que tem graus leves, né, de ansiedade, e aí você melhora. A primeira coisa que a gente faz é mudar a rotina, trabalhar, tentar dessensibilizar aquele animal para coisas que pudessem estar gerando ansiedade. Então, por exemplo, o animal que tem ansiedade de separação, né, a gente tenta fazer com que mude as rotinas, o responsável ele não saia sempre nos mesmos horários, sai e volta logo. Então ele começa a dessensibilizar esse pet para que ele não sinta tanto essa questão da saída, para não virar um evento, o retorno, né? Porque a saída vira um evento e o retorno vira um novo evento, e aí isso pode desencadear passeios, né? Porque você começa a fazer exatamente aquilo, né? O cão é um animal que anda muito, então você começa a fazer exercício com esse paciente, e você começa a ter liberação de substâncias que melhoram a capacidade de relaxar, de focar um pouquinho mais. E aí a gente tem são tratamentos não terapêuticos, vamos dizer assim, né? Que a gente não envolve substância. Mas isso pode escalar. Então a gente começa a trabalhar alguns ansiolíticos naturais, depois passa para ansiolíticos alopáticos mesmo. Então, assim, isso vai depender muito. A alimentação também muda. Então, isso vai depender muito. Sim. Do grau de ansiedade daquele paciente, né? No caso do Snow, por exemplo, a ansiedade dele não é só ansiedade. Ele é um animal que tem... Ele é epilético. Então, assim, a gente trabalha nas duas frentes.
7: Doutor Denis Magalhães, muito obrigado pela gentileza de estar conosco nesta manhã, nos trazendo esse assunto importante.
0: Eu que agradeço.
7: Agradecer também ao Silene pela sua gentileza e contar um pouco a história do Snow com a gente aqui na CBN Amazônia.
9: Eu que agradeço a oportunidade de fazer esse relato de experiência, né, que pode ajudar muitas pessoas a entender como o comportamento muda e isso afeta a vida da pessoa, a rotina completamente da sua vida e da sua casa.
7: Muito obrigado.
9: De nada.
7: 10h55, repórter CBN, voltamos logo mais.
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2: Quinta-feira, 10 de setembro de 2026. O ministro do Supremo Tribunal Federal, Alexandre de Moraes, cancelou o pronunciamento que faria hoje pela manhã em meio à crise na corte. O gabinete informou que o comunicado será remarcado em data oportuna. A expectativa era de que Moraes defendesse a condução do inquérito das fake news e comentasse as investigações ligadas ao caso. O cancelamento ocorre um dia depois do presidente do STF, Edson Fachin, retirar Moraes da relatoria e suspender investigações contra ministros da corte. Fachin também marcou para terça-feira uma sessão do plenário para analisar o relatório da Polícia Federal, que cita a troca de mensagens entre Moraes e Daniel Vorcaro. A Petrobras voltou atrás e informou que não vai aumentar o preço da gasolina nas refinarias. A estatal havia anunciado um aumento de 19 centavos por litro, mas afirmou que, na verdade, haveria um desconto para as distribuidoras no mesmo valor. A mudança ocorre junto da decisão do governo de reduzir em 63 centavos os impostos federais sobre a gasolina. Com isso, o preço médio de venda para as distribuidoras baixou para R$ 3,05 por litro. O governo também zerou os impostos federais sobre o etanol por um mês. E a CBF sorteia daqui a pouco os mandos de campo das semifinais da Copa do Brasil. O sorteio vai definir a ordem dos confrontos entre Palmeiras e Vasco de um lado e Grêmio e Atlético Mineiro do outro. As partidas estão previstas para os dias 1º e 8 de novembro. O evento será realizado na sede da CBF, no Rio de Janeiro. No horário de Brasília, 11 horas e 2 minutos.
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1: Onze horas e 5 minutos no horário de Brasília. Vamos à nossa edição de hoje do Giro CBN Amazônia, ao vivo para os estados de Rondônia, Amazonas, Amapá, Pará, Roraima e Acre, começando por Rondônia. Um esquema de sonegação de impostos envolvendo a comercialização de gado entre Rondônia e Mato Grosso é alvo de uma operação nesta quinta-feira. As investigações apontam movimentações de mais de 30 milhões de reais e envolvem produtores rurais rondonienses. João Alves tem a informação. João, bom dia.
2: Oi, Patrick, bom dia para você, bom dia aos ouvintes. Patrick, segundo as investigações, os animais eram comprados de produtores rurais aqui de Rondônia sem a emissão das notas fiscais. Eram utilizadas apenas a guia de trânsito animal, que é conhecida como a GTA. Depois, segundo a polícia, eram emitidos documentos fiscais que simulavam transferências dos bovinos entre propriedades do mesmo titular numa tentativa de evitar a incidência do ICMS. Na prática, os animais seriam entregues diretamente aos compradores em Mato Grosso, sem o registro correspondente nos órgãos fazendários. A investigação também apontou o possível uso de terceiros para responder os responsáveis pelas operações e uma propriedade rural que não teria estrutura compatível com a quantidade de gado registrada nos documentos. Ao todo, foram cumpridos 12 mandados de busca e apreensão nos dois estados, sendo 5 em Rondônia e 7 em Mato Grosso. Segundo os investigadores, as operações sob apuração já movimentaram aí, como você mencionou, mais de 30 milhões de reais. As investigações continuam para identificar todos os envolvidos e dimensionar o eventual prejuízo aos cofres públicos. Patrick.
1: Obrigado, João. Bom dia, bom trabalho para você, para toda a nossa equipe da CBN Porto Velho. Vamos ao Amazonas. O TRE Amazonas caça mandato de vereador de Rio Preto da Eva, condenado por tráfico de drogas. As informações ao vivo com Eros de Souza. Eros, bom dia.
3: Bom dia, Patrick. É isso, o Tribunal Regional Eleitoral do Amazonas cassou ontem o diploma do vereador Danison Negrão de Oliveira. Ele foi eleito em Rio Preto da Eva, aqui no interior do estado, nas eleições de 2024. Segundo o tribunal, ele estava com os direitos políticos suspensos desde 2020 por causa de uma condenação definitiva a 8 anos de prisão pelos crimes de tráfico de drogas e associação para o tráfico. Com a decisão, o parlamentar perde o mandato e os votos recebidos por ele deverão ser recalculados. A nossa equipe ainda tenta contato com a defesa do Danison Negrão de Oliveira. Essa decisão ela foi tomada por unanimidade durante o julgamento de um recurso contra expedição de diploma apresentado pelo Ministério Público Eleitoral. De acordo com o Tribunal Regional, a condenação criminal transitou em julgado no dia 6 de outubro de 2020 e desde então o vereador estava com os direitos políticos suspensos em razão da sentença. Patrick.
1: Obrigado, Eros. Bom dia, bom trabalho para você. Vamos ao Amapá. O estado registra mais de 260 desaparecimentos no primeiro semestre de 2026, segundo dados do Sistema Nacional de Informações de Segurança Pública. As informações ao vivo com Luiz Felipe Santos. Luiz, bom dia.
4: Olá, Patrick, bom dia. O estado tem a terceira maior taxa do Brasil, com 56 casos para cada 100 mil habitantes. Em todo o Brasil, foram 43.910 desaparecimentos entre janeiro e junho. É o maior número registrado em um primeiro semestre dos últimos 10 anos. A média nacional chega a 10 casos por hora. E, de acordo com o delegado Mário Carneiro, a maior parte dos registros ocorre em Macapá, município com a maior população do estado. A idade média das pessoas desaparecidas é de 26 anos e do total registrado no Amapá nesse ano, 92% das pessoas foram localizadas, a maioria dos casos envolve homens. O delegado reforça que o registro do desaparecimento deve ocorrer de forma imediata, não é necessário esperar 24 horas e quanto mais rápido a polícia recebe a informação, maiores são as chances de localização. Entre as dificuldades encontradas pela Polícia Civil estão casos em que a própria pessoa não quer ser localizada. Também há situações envolvendo adolescentes que saem de casa sem avisar os responsáveis e recebem abrigo de terceiros, principalmente em relacionamentos com namorados. Segundo a polícia, acolher o menor nessas circunstâncias pode configurar crime. Para comunicar um desaparecimento, o boletim de ocorrência pode ser registrado em qualquer delegacia daqui do Amapá. É importante apresentar o máximo possível de informações sobre a pessoa, além de uma foto recente. Esses dados ajudam a polícia nas buscas e também na divulgação de um alerta. Patrick.
1: Muito obrigado, Luiz, pelas informações. Bom dia, bom trabalho para você, para toda a nossa equipe da CBN Macapá. Vamos ao Pará.

0: que o ataque teria sido motivado por uma rixa entre o empresário e a vítima, após desacordos profissionais. Durante a operação, os agentes apreenderam 3 telefones celulares na casa do suspeito e os aparelhos serão submetidos à perícia. A investigação agora tenta identificar o homem que efetuou os disparos. Segundo a polícia, o atirador usou uma motocicleta durante a ação. Em depoimento, Ulisses Leite informou que já havia tido desentendimentos com a advogada, mas negou qualquer envolvimento no ataque. Ele também afirmou que o áudio usado na investigação teria sido produzido ou alterado com o uso de inteligência artificial. A Ordem dos Advogados do Brasil, por meio da subseção de Santarém, acompanhou a operação e afirmou que vai cobrar a responsabilização dos envolvidos. A entidade destacou ainda que ataques contra advogados representam uma ameaça ao livre exercício da profissão e ao próprio Estado Democrático de Direito. Patrick.
1: Obrigado, Ronaldo. Bom dia, bom trabalho para você, para toda a nossa equipe da CBN Belém. Vamos a Roraima. 6 trabalhadores foram resgatados de condições análogas à escravidão durante uma fiscalização realizada em 2 locais de trabalho em Boa Vista. A ação faz parte da Operação Resgate 6, Força Tarefa Nacional de Combate ao Trabalho Análogo à Escravidão e ao Tráfico de Pessoas. Cristiane Pereira é quem está conosco. Cristiane, bom dia.
2: Olá, Patrick, bom dia para você. Os resgates aconteceram no dia 25 de agosto em um sítio na região do Bom Intento, na zona rural aqui de Boa Vista, e em uma carvoaria no distrito industrial. Entre os trabalhadores estão 5 venezuelanos. A fiscalização encontrou alojamento precário, também superlotação, calor excessivo, instalações sanitárias inadequadas e ligações elétricas improvisadas. No Bom Intento, um trabalhador estava há 1 ano e meio sem registro e também sem receber o seu salário. Na carvoaria, os 5 venezuelanos produziam carvão e viviam no local em estruturas improvisadas e expostos também à poeira e à sujeira. Todos foram afastados de suas atividades. Cerca de R$116 mil já foram pagos em salários e verbas rescisórias. A fiscalização também encontrou 2 adolescentes de 15 e 16 anos de idade trabalhando no cultivo de maracujá em Bonfim. Ao todo, 9 locais foram fiscalizados em 4 municípios de Roraima. Em todo o país, a Operação Resgate retirou 479 trabalhadores de situações aí de exploração no mês de agosto. Essas foram as informações. Eu volto com você, Patrick.
1: Muito obrigado, Cristiane, pela informação. Bom dia, bom trabalho para você. São 11 horas e 14, virando o relógio, 11:15 agora no horário de Brasília. Vamos às informações no estado do Acre. Trabalhador resgatado de condição análoga à escravidão após 1 ano em fazenda de gado no Acre. A informação ao vivo com Rita Pontes. Rita, bom dia.
3: Olá, Patrick, bom dia. Isso mesmo, o resgate aconteceu em agosto numa fazenda na zona rural de Rio Branco durante a Operação Resgate 6 da Força Tarefa Nacional de Combate ao Trabalho Análogo à Escravidão e ao Tráfico de Pessoas. Segundo a Auditoria Fiscal do Trabalho, o homem trabalhava no local desde junho de 2025 sem registro formal, não tinha recebido férias nem 13º salário, estava com pagamentos mensais atrasados, havia meses e morava em um casebre em estado de deterioração, onde dividia espaço com agrotóxicos que manuseava no trabalho sem equipamento de proteção individual EPI. Ainda de acordo com o órgão, a empregadora foi notificada pela Auditoria Fiscal do Trabalho a interromper as irregularidades e quitar as verbas trabalhistas devidas. O vínculo empregatício foi formalizado e os valores referentes às verbas rescisórias chegaram a mais de R$10 mil. Também foram determinados os recolhimentos de fundo de garantia por tempo de serviço, FGTS, e contribuições previdenciárias. Em todo o país, Patrick, a operação resgatou 479 trabalhadores submetidos a condições análogas à escravidão durante ações realizadas em agosto em todo o país. A operação foi coordenada pela Auditoria Fiscal do Trabalho e contou com a participação do Ministério Público do Trabalho e também da Polícia Federal. Volto com você.
1: Muito obrigado, Rita. Bom dia. Bom...

0: trabalho para você, para toda a nossa equipe da CBN Rio Branco. Esta foi nossa edição de hoje do Giro CBN Amazônia. Hoje, quinta-feira, 10 de setembro de 2026.
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6: 11:21.
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6: A inteligência artificial já entrou de vez na nossa rotina. A gente pode pedir uma receita, tirar uma dúvida, resumir um texto, organizar uma tarefa, criar uma imagem, enfim, são muitas possibilidades. Mas junto a essa praticidade que a inteligência artificial traz, a gente tem uma responsabilidade que é entender os limites dessa tecnologia, porque muitas vezes a inteligência artificial nos dá uma resposta que pode estar errada. Tem que desconfiar, conferir as informações e questionar. E quem vai nos explicar de forma agora prática para a nossa audiência é o Juan Ramos. Ele é especialista em inteligência artificial e aceitou nosso convite para conversar aqui na CBN Amazônia. Bom dia, Juan, bem-vindo.
7: Olá, tudo bem? Bom dia. Então, a inteligência artificial hoje, ela está ganhando cada vez mais espaço, realmente, e está sendo mais adepta dentro de casa, no trabalho, em qualquer situação que vá aferindo o seu dia a dia, né? Mas ela, como toda outra aplicativo, tecnologia, ela também comete erros, né? Então, quando você faz aquela pesquisa, e muitas das vezes você tem que conferir sua fonte, tem que conferir se foi realmente, como é que eu posso dizer, colocado em outros lugares, né? Então, como é que ela se comporta quando você faz uma pesquisa? Ela simplesmente vai cruzando dados de vários bancos de dados, né? E até chegar a um consenso, vamos dizer assim, uma única resposta. E não significamente condiz que aquilo está dizendo realmente a verdade.
6: Sim.
7: Então, por isso que muitas das vezes ela pode trazer, sim, uma resposta errada para você.
6: Então, como nós vamos fazer essas perguntas, essas pesquisas? Mas o que a gente precisa ficar atento também é para não ficar tão dependente. Porque ontem a gente buscava informação nos jornais, em revistas, rádio, TV, no livro.
7: Sim, exatamente.
6: E hoje está lá, o computador está na tua frente, o celular. Ah, tem dúvida sobre tal coisa. Vamos lá na inteligência artificial. E o confiar 100% e acaba também, colocando assim no popular, a preguiça intelectual do indivíduo.
7: Exatamente. Então, a inteligência artificial, você tem que lembrar uma coisa, ela está ali para ser uma espécie de assistente para você e não para fazer, propriamente dito, o seu trabalho, né? Então, o ser humano ainda tem esse poder de decisão, ainda tem esse poder de raciocínio lógico. Claro que a inteligência artificial também tem, mas lembra de uma coisa, ela por ser o seu assistente, você está logado realmente com a sua conta, ela vai se adaptando através dos prompts, ela vai criando agentes de acordo com o perfil que você vai manuseando e mostrando para ela. Ou seja, o meu perfil de cientista da computação é completamente diferente do seu perfil que é jornalista. Então, eu uso a inteligência artificial de uma certa forma, um pouco mais objetiva, vamos dizer assim, para a programação, né? E você usa mais para a parte de jornal, pesquisa e tudo mais. Mas isso não exime da gente poder ver de quais são as fontes que ela está trazendo isso. E também não exime em dizer que a gente tem que conferir para poder entender realmente o que ela está dizendo. Ali ela está trazendo informações de vários cantos que não significa que realmente está 100% dito, né? Então, muitas das vezes, a pessoa acaba se tornando preguiçosa até, porque já tem uma inteligência artificial ali para lhe ajudar. Então, a gente acaba perdendo esse poder cognitivo, porque muitas das vezes, vou responder e-mail. Responda esse e-mail para mim de forma positiva, dizendo que eu vou. Então, ela já faz um texto todo bonitinho e tudo mais, e não vem mais daquele exemplo que a gente escrevia realmente.
8: Sim.
7: Tempos atrás, a gente, para pesquisar, a gente tinha que ir no Google, por exemplo. Então, ia lá no Google, pesquisar alguma coisa e tinha que ler, pelo menos, várias e várias páginas para poder chegar a um consenso. Hoje, ela já está fazendo isso para a gente. Então, isso vai tornando realmente a forma cognitiva do ser humano um pouco mais, não diria preguiçosa, mas um pouco mais lenta.
8: Isso. Né? A gente pergunta se a inteligência artificial está criando com uma facilidade imagens, vídeos e áudios muito realistas. Eu te pergunto, como saber o que é verdadeiro, o que foi produzido por inteligência artificial?
7: Hoje, especificamente, falando sobre essas imagens falsas, vídeos e áudios, a gente tem um termo, né, que a gente chama de deepfakes. Então, muitas pessoas com hábitos, vamos dizer assim, um pouco criminosos, né, podem querer fazer isso também. Então, para não cair em golpes, para principalmente também não cair em tipo de chantagem ou o que seja, é sempre muito bom conferir a fonte de onde está vindo isso. Hoje, alguns aplicativos já estão mostrando realmente que aquele conteúdo ele já está sendo produzido por IA, então já vem especificado lá embaixo, conteúdo de IA, conteúdo produzido por IA. Então, algumas empresas já estão se manifestando com relação a isso, e acho que não estão, né? Então, a gente sempre pede, verifica a fonte, verifica se tem mais de uma fonte com relação àquilo. Você, para alguns olhares mais específicos também, você consegue ver que ela, vamos dizer assim, ela falha em alguns momentos, né? Então dá para perceber realmente no fundo, é um pouco falhado, então até a fala da pessoa fica um pouco, vamos dizer assim, fora de contexto, então dá para perceber em alguns aspectos, mas sempre confira realmente a fonte, é o lugar mais confiável que a gente pode ter hoje para saber se está sendo certo ou não.
8: Juan, nós vamos acompanhar o repórter CBN e na volta a gente continua essa conversa. Quero falar da questão do ambiente de trabalho, quais são os limites éticos que precisam ser considerados quando a gente usa inteligência artificial. 11h27, repórter CBN, voltamos logo mais.
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2: Presidência, zelar pela integridade da corte. O magistrado criticou os pares ao dizer que a sucessão de decisões individuais e conflitantes dos ministros provocou uma grave lesão à ordem. Fachin suspendeu tanto a decisão de André Mendonça, que afastou Andrei Rodrigues da Polícia Federal, quanto a de Flávio Dino, que determinou a reintegração dele. Ele também retirou de Alexandre de Moraes a relatoria do inquérito das fake news e suspendeu investigações contra integrantes do Supremo. Pelo menos 10 pessoas foram presas numa operação do Ministério Público contra um esquema de roubo, furto, adulteração e revenda de celulares. A operação também cumpre 90 mandados de busca e apreensão. A ação tem como alvo a região central da capital paulista. Segundo a investigação, os aparelhos eram retirados das vítimas em grandes eventos ou depois da quebra de vidros de veículos. Em sequência, os criminosos tentavam acessar contas bancárias, fazer transferências por Pix e contratar empréstimos. Os celulares também passavam por laboratórios clandestinos para adulteração de peças antes de serem revendidos, inclusive com notas fiscais falsas. E o Paraná registrou 2 tornados em menos de 24 horas, segundo o Sistema Meteorológico do Estado. Os fenômenos atingiram Francisco Alves e Espigão Alto do Iguaçu. No segundo município, os ventos destruíram quase toda uma área de plantio de eucaliptos e também atingiram escolas e propriedades rurais. Não há registro de feridos até o momento. A Defesa Civil ainda trabalha no levantamento de prejuízos. No horário de Brasília, 11 horas e 32 minutos.
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14: 11:39.
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14: Olá, estamos de volta com nossa Estação CBN. Estamos falando de inteligência artificial. O convidado desta manhã é o Juan Ramos. Ele é especialista em inteligência artificial. E eu deixava a pergunta no ar no último bloco, em relação que a inteligência artificial ela pode ajudar a produzir um texto, uma imagem, ou até uma decisão. Mas quem é responsável pelo resultado final? A ferramenta ou a pessoa que utilizou? E por que a supervisão humana continua sendo indispensável?
15: Ah, com certeza a gente pode afirmar, né, que a última decisão sempre vai ser a do ser humano. É, a gente costuma falar que antigamente, assim como foram implantados os computadores, o ser humano também conseguiu trabalhar junto com os computadores. Nesse momento, a gente estava vivendo também essa revolução do ser humano conseguir trabalhar junto com a inteligência artificial. Então, apesar do nome, né, a inteligência artificial ela está aprendendo a cada dia, ela ainda precisa de uma supervisão humana para poder entender, né, o objetivo dela, poder entender o que, que ela precisa entregar ao ser humano. E cabe muitas das vezes a nós realmente mostrar para ela qual o caminho a seguir. Mas sempre a decisão final vai ter que ser com a gente, né? Então, a inteligência artificial está somente para somar e não para decidir.
14: E um ponto que eu trago agora também para a nossa conversa, no ambiente de trabalho, quais são os limites éticos que precisam ser considerados quando a gente usa inteligência artificial?
15: A gente vê hoje assim, que não só no trabalho, né, mas qualquer na educação, no que seja, a inteligência artificial vem para nos ajudar a evoluir. Então, quando a gente fala de trabalho, desenvolvimento profissional, principalmente, com nossos trabalhos do dia a dia, automações, né, que ajudam aqueles trabalhos repetitivos que seriam chatos, que nós levaríamos horas e horas para fazer, lá está aí para nos ajudar realmente nessa parte. Com relação à educação, até hoje, os estudos comprovam realmente uma produtividade muito maior das pessoas que foram treinadas, né, vamos dizer assim, professores que ajudaram seus alunos a estudarem melhor. Eu posso falar isso até de um caso, né? Por exemplo, tenho um filho que hoje ele usa a inteligência artificial para poder estudar para o vestibular, estudar para o concurso. Então, vai orientando de acordo com as dificuldades que ele tem. Então, antigamente a gente via muitas salas até de cursinhos, né, lotados e tudo mais, e hoje você vê hoje que é muito online. Então, o uso correto da inteligência artificial ajuda realmente o ser humano a desenvolver a parte educacional, a parte do trabalho, seja qualquer área que for, ela está realmente para desenvolver o ser humano quando usada de forma correta.
14: E usar essa de forma correta, de fato, como você mencionou, ajudar no trabalho, na questão
15: da educação,
14: da saúde. A inteligência artificial está aí. É daqui para frente. Não tem como, não vai existir mais inteligência artificial. Não. É daqui para frente. E como é que a gente pode conviver com ela e entender que ela é a nossa aliada, mas como você bem botou, sempre fazendo as ponderações, que a máquina jamais vai substituir o homem.
15: Exato. a máquina ela não vai substituir o ser humano. Pelo contrário, ela vai ajudar a gente até a viver melhor, né? Ela está aqui para trazer um conforto para a gente em certas situações que não seriam possíveis. A gente vê muito isso hoje, por exemplo, viagens. O próprio avião ele tem a inteligência artificial dele que faz as localizações hoje em dia, que transporta a gente de um lugar para o outro em poucas horas. O carro hoje também com a inteligência artificial faz com que a gente consiga manipular um carro de uma forma um pouco mais fácil, né? Prevenindo até muitos acidentes. A inteligência artificial hoje também na medicina, por exemplo, ajuda a gente a identificar doenças que normalmente a gente não conseguiria através somente de exames. Então, ela está aqui hoje para fazer com que a humanidade realmente se desenvolva e viva uma qualidade de vida muito melhor. A gente espera que daqui para frente, claro, tudo tem seu limite, ela não deve ser usada de forma extrema, né? É aquela velha questão, tudo que é muito acaba atrapalhando. Mas usada de uma forma ponderada, usada de uma forma que você realmente decida o que vai acontecer, não tem problema nenhum.
16: Tá certo. Juan Ramos, especialista em inteligência artificial, quero agradecer a tua gentileza estar conosco nessa manhã aqui na audiência da CBN Amazônia. Muito obrigado.
15: Eu que agradeço. Muito obrigado. Bom dia.
16: Bom dia. Seguindo com o nosso Estação CBN 11:44, faltam apenas 10 dias para a prova nacional docente. Os candidatos devem ficar atentos porque já está disponível na internet o cartão que confirma a inscrição e traz o local de prova. Eliton Lopes.
17: Prova Nacional Docente está marcada para 20 de setembro e será realizada em municípios de todos os estados do país e no Distrito Federal. Os inscritos já podem conferir o local em que vão fazer o exame acessando o cartão de confirmação no sistema PND na internet. Basta acessar pnd.inep.gov.br e clicar em Página do Participante. A avaliação é composta por duas partes, uma de formação geral docente com 30 questões objetivas e uma questão discursiva. Já a parte do componente específico contempla 50 questões de múltipla escolha referentes à área de formação do participante. Ao todo, serão avaliadas 21 áreas de licenciatura. A PND é um exame anual do Ministério da Educação para facilitar a contratação de professores pela União, estados e municípios. As redes públicas de ensino podem manifestar adesão e utilizar os resultados da prova, conhecida como Enem dos Professores, em processos seletivos para contratação. Apesar de não ser obrigatória, a PND teve, em sua primeira edição no ano passado, mais de 1 milhão de inscrições confirmadas. De Brasília, Wellington Lopes para a CBN Amazônia.
16: Seguindo com nossa Estação CBN, mais da metade das ocorrências de intervenção registradas no sistema penitenciário entre janeiro e agosto deste ano está relacionada à tentativa de uso de drones por criminosos. A maioria dos casos são de drones que foram interceptados quando estavam sobrevoando o perímetro dos pavilhões para lançar ilícitos. O balanço do Instituto de Administração Penitenciária do Amapá, o IAPEM, soma mais de 20 ocorrências que resultaram na apreensão de drogas, armas e equipamentos eletrônicos. Luiz Felipe Santos.
18: Desde janeiro de 2026, a divisão especializada em operações com drone do Instituto de Administração Penitenciária do Amapá registrou 21 ocorrências de intervenção que resultaram na apreensão de drogas, armas e equipamentos eletrônicos. A atuação com drones e o monitoramento perimetral são determinantes para conter tentativas de ingresso de materiais proibidos no sistema prisional do Estado. Entre as principais interceptações estão 12 drones que criminosos tentavam utilizar para sobrevoar o perímetro dos pavilhões. Nos 8 meses, o patrulhamento remoto interceptou 22 smartwatches, 11 telefones celulares e 11 chips de telefonia móvel. Também foram recolhidos 21 carregadores por indução e 12 carregadores de parede, equipamentos que seriam usados para manter o funcionamento desses aparelhos no interior do presídio. É o que ressalta o diretor-presidente do IAPEM, Emerson Nascimento.
19: As organizações criminosas estão cada vez mais audaciosas né? E devido a algumas barreiras físicas terem sido montadas aqui no IAPEN, a respeito do nosso procedimento operacional padrão, que dificultou bastante a entrada de ilícitos, a gente identifica como a maior vulnerabilidade o espaço aéreo. Nós temos a nossa divisão de vídeo monitoramento e nossa divisão de operador de operações com drone, que é a DEOD. Eles conseguem aí monitorar durante, geralmente no período noturno, determinada altura, até determinada altura, a gente consegue inclusive ouvir as palhetas daquele drone, né? Mas a gente entende também e percebe que esses drones, eles têm sobrevoado a área do IAPEN cada vez mais alto, né? E onde eles conseguem içar o material ilícito por meio de uma corda ou até mesmo de um fio de nylon e fazer esse arremesso durante a noite, geralmente, para dentro da área do IAPEN.
18: A tentativa de arremesso de duas armas de fogo de calibre 9mm chamou a atenção das equipes. A barreira de fiscalização perimetral também bloqueou a circulação de substâncias entorpecentes. Foram apreendidas mais de 81 porções e papelotes de drogas de maconha e cocaína, incluindo um único pacote com quase 580 gramas, além de bebidas alcoólicas artesanais transportadas em garrafas e recipientes adaptados. A ação integrada das forças de segurança também levou à prisão em flagrante de 5 suspeitos na área externa da penitenciária.
19: Teve um servidor que estava nas proximidades aqui do bairro Marabaixo e identificou uma atitude suspeita. Em seguida, fez uma abordagem e percebeu que se tratava ali de um indivíduo que estava tentando fazer o lançamento do material ilícito para dentro do IAPEN. Outra ocorrência, teve uma delegacia especializada também da Polícia Civil, que já estava investigando os indivíduos que, a porventura, tivessem participado dessas situações e conseguiu efetuar prisões deles aí, ainda na tentativa do arremesso do material. Muito bem, a nossa divisão de inteligência, juntamente com o CIOP, também da Polícia Civil, o próprio 8º Batalhão da Polícia Militar aqui tem colaborado bastante com a gente, a Delegacia de Tóxico também, a DENARC, para inibir e coibir a entrada desse material ilícito, que é o que prejudica bastante a sociedade. A gente entende hoje que essa comunicação externa com o mundo interior do IAPEN é o que tem prejudicado. Inclusive, os índices de violência dentro do Estado têm diminuído bastante por conta dessas ações dentro do IAPEN, que não facilitam a comunicação com o mundo externo.
18: O diretor-presidente do IAPEN, Emerson Nascimento, ressalta que os planejamentos na ampliação do monitoramento continuam ao longo deste ano.
19: Investimento em tecnologia, sem dúvida. O IAPEN tem investido bastante desde 2023. A criação da unidade UPPJE, que segregou algumas ditas lideranças dentro do IAPEN, que facilitam com que a gente desorganize esse sistema que tenta se organizar. Ao passo que também investimentos tanto na área tecnológica como em capacitação do servidor tem feito com que a gente logre êxito e evitar essa comunicação do mundo externo com o IAPEN.
18: Com a colaboração de Railana Dantas, de Macapá, Luiz Felipe Santos.
16: 11h50, chegamos ao final do Estação CBN desta quinta-feira, 10 de setembro de 2026. Trabalhos técnicos de Valdir Maicon. Produção foi minha, daí Andrade, Luiz Felipe Santos. Gerência de jornalismo, Arilson Freires. Gerência de conteúdo e programação, Daniele Pires. Direção de jornalismo, Paulo Fernandes.
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16: Obrigado pela sua companhia. O Estação volta amanhã às 9 horas da manhã. Boa tarde.
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0: Quinta-feira, 10 de setembro de 2026. O ministro do Supremo, Flávio Dino, derrubou o sigilo da Operação Make-up da Polícia Federal, que investiga as suspeitas de desvio de emendas parlamentares destinadas à produção do filme Dark Horse, que retrata a trajetória do ex-presidente Jair Bolsonaro. Um dos principais alvos é o deputado federal Mário Frias, do PL, que teve 7 armas de fogo apreendidas pelos agentes. Karina Gama, produtora do longa, também é alvo da ação. Dino também proibiu Mário Frias de deixar o país e de manter contato com os demais investigados da operação. A ação cumpriu 49 mandados de busca e apreensão e investiga o repasse de R$2 milhões para entidades ligadas à produtora de Karina Gama. Frias é roteirista e produtor executivo do filme. Os principais assessores da Casa Branca consideram que a guerra com o Irã pode se estender para além do mandato de Donald Trump, que termina em janeiro de 2029. O vice-presidente dos Estados Unidos, J.D. Vance, e o secretário de Estado, Marco Rubio, participaram de uma reunião particular com Trump sobre a duração da guerra. A avaliação contrasta com as declarações públicas do presidente norte-americano sobre o conflito. Ontem, Trump disse esperar que a guerra termine imediatamente após as eleições de meio de mandato em novembro. No horário de Brasília, 12:32.
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1: Toda a rede CBN reunida para o CBN Brasil desta quinta-feira, 10 de setembro de 2026. Nadêndia Calado e eu seguimos juntas até as 14h. Mais uma vez, uma ótima tarde para você, Nadêndia.
2: Ótima tarde, Cássia, para você e para os ouvintes do CBN Brasil.
1: Mais uma tarde de noticiário muito movimentado por todos os desdobramentos da crise no Supremo Tribunal Federal. Com mais um componente, quem nos conta agora que novo componente dessa crise é esse, é o repórter João Rosa de Brasília. Diga, João.
3: Oi, Cássia, boa tarde para você, boa tarde, Nadêndia, a todos que estão nos acompanhando aqui na CBN. O presidente do Supremo Tribunal Federal, o ministro Edson Fachin, decidiu agora há pouco novamente cancelar a sessão plenária que estava marcada para hoje às 14h. Esse já é o segundo dia consecutivo que a sessão plenária do STF é cancelada diante da maior crise institucional vivida aqui pelo Supremo Tribunal Federal. Na esteira dessa crise, o ministro Alexandre de Moraes recuou e cancelou o pronunciamento que faria na manhã de hoje. A fala aconteceria depois de Moraes ser retirado da relatoria do inquérito das fake news e do presidente do STF, ministro Edson Fachin, marcar uma sessão para analisar o documento da Polícia Federal que revelou mensagens trocadas entre Moraes e o empresário Daniel Vorcaro, dono do Banco Master. O pronunciamento foi cancelado e ainda não tem uma nova data definida. Ontem, Fachin retirou Moraes do comando do inquérito das fake news. Moraes esteve à frente do inquérito cercado de controvérsias por mais de 7 anos. A manifestação também seria a primeira do ministro depois da divulgação das mensagens trocadas com Daniel Vorcaro pouco antes da prisão do então dono do Banco Master. Moraes não chegou a divulgar o teor desse pronunciamento. Com isso, já são cerca de 2 semanas sem uma declaração de Moraes sobre as mensagens. Vale destacar ainda que o pronunciamento não seria transmitido. Essa decisão chamou a atenção porque, em outras ocasiões, falas de ministros e sessões do Supremo costumam ter transmissão pública. A crise entre os ministros, a gente relembra aqui, começou na semana passada, depois que André Mendonça retirou o sigilo de um processo que revelou mensagens trocadas entre Moraes e Vorcaro. Em resposta, Moraes pediu a Fachin a abertura de uma investigação contra Mendonça. Na solicitação, Moraes apontou suspeitas de improbidade administrativa e abuso de autoridade por parte do colega. Para fazer o pedido, Moraes utilizou justamente o inquérito das fake news, o que aumentou ainda mais a tensão aqui dentro do STF. Esse procedimento das fake news, né, esse processo, foi aberto pelo Supremo em 2019 para investigar notícias fraudulentas e ataques contra o STF, seus ministros e familiares. Além de retirar Moraes da relatoria, Fachin marcou para a próxima terça-feira uma sessão plenária para analisar os documentos produzidos pela Polícia Federal sobre esses diálogos entre Moraes e Vorcaro. Eu volto com vocês.
1: Muito obrigada. A informação do João Rosa falando direto de Brasília e trazendo essa informação que, pelo segundo dia seguido, sessão do plenário no STF foi cancelada pelo presidente da mais alta corte do país, Edson Fachin.
2: No dia dessa operação, a respeito do financiamento do filme Dark Horse, autorizada por Flávio Dino, temos informações em Brasília com Felipe Igreja.
4: Exatamente, Nadêndia. O ministro Flávio Dino derrubou agora há pouco o sigilo da operação Make-up, deflagrada pela PF para investigar as suspeitas de desvio de recursos públicos por meio de emendas parlamentares destinadas à produção do filme Dark Horse, que retrata a trajetória do ex-presidente Jair Bolsonaro. Um dos principais alvos da ação de hoje é o deputado federal Mário Frias, do PL de São Paulo, que teve 7 armas de fogo apreendidas pelos agentes durante as buscas. Karina Gama, produtora do filme, também é alvo da ação, que contou com a parceria da Controladoria Geral da União no rastreamento das emendas. Segundo a decisão, a investigação do caso começou justamente a partir de uma auditoria da CGU sobre a execução de emendas parlamentares e contratos firmados pelo Instituto Conhecer Brasil, o ICB, presidido por Karina Gama. O ICB recebeu R$ 2 milhões em 2 emendas de autoria de Mário Frias, formalizadas por meio de 2 termos de fomento. No caso de um dos termos de 1 milhão, foram identificadas contratações de empresas que, segundo a investigação, apresentariam vínculos entre si com pessoas ligadas ao deputado Mário Frias ou ao grupo comandada por Karina Ferreira da Gama. A suspeita da Polícia Federal de que tenha ocorrido o desvio desses recursos, há inclusive um repasse de R$ 645 mil feito pelo próprio Mário Frias, segundo o despacho do ministro Flávio Dino. O ministro determinou então que 22 pessoas jurídicas, 22 empresas, ficam proibidas de licitar e contratar com o poder público diante dessa investigação. A medida alcança a empresa, inclusive a produtora Go Up, responsável pelo filme Dark Horse. Outro ponto relevante aqui do despacho do ministro Flávio Dino é que ele avocou para o Supremo um inquérito que tramitava na Justiça de São Paulo, além de uma medida cautelar de busca e apreensão relacionada a esse caso. Ele determinou que os processos sejam remetidos ao Supremo após o cumprimento das buscas e passem a tramitar sob sigilo com acesso à Polícia Federal e à Procuradoria-Geral da República. Mário Frias e outras 28 pessoas investigadas também estão proibidas de deixar o território nacional sem autorização da Justiça. Eles deverão entregar à PF os passaportes que eventualmente possuírem. Mário Frias e Karina Gama ainda não se manifestaram na Dédia.
1: Obrigada, Felipe Igreja. E nós continuamos na capital federal agora com a Rani Veloso, que tem informações a respeito da manifestação do candidato à presidência da República, Flávio Bolsonaro, em relação a esta operação que é realizada hoje e envolve o financiamento do filme Dark Horse. Rani Veloso.
5: Oi, Cássio. Olha, o candidato à presidência da República, Flávio Bolsonaro, afirmou hoje que a operação Makeup, deflagrada pela Polícia Federal, é uma tentativa de interferência política nas eleições. A declaração foi dada durante a agenda em Boa Vista, em Roraima, primeira agenda do candidato no norte do país. Flávio Bolsonaro reagiu à ação, afirmando que a motivação seria o seu crescimento nas pesquisas de intenção de voto. Segundo ele, teria ultrapassado o presidente Lula. O candidato declarou ter convicção de que vencerá a disputa e disse que o povo brasileiro não dará aval para que Lula indique mais 4 ministros ao Supremo Tribunal Federal. Desde cedo a gente vem acompanhando as repercussões, a maioria da oposição que faz um cálculo, mesmo que essa operação da Polícia Federal fale sobre desvios de emendas parlamentares ao filme sobre o ex-presidente Jair Bolsonaro, eles tentam minimizar as repercussões. O líder da oposição na Câmara, o deputado Cabo Gilberto Silva, divulgou nota classificando a operação também como perseguição política em pleno período eleitoral, criticou o ministro Flávio Dino, cobrou também o Senado sobre o pedido de impeachment contra o magistrado. Segundo ele, o Congresso precisa dar uma resposta firme e acusou o Senado de abdicar de suas funções. O líder do PL na Câmara também questionou a decisão e disse que agora está esclarecido porque Flávio Dino reintegrou Andrei Rodrigues ao cargo de diretor-geral da Polícia Federal. O ex-deputado Eduardo Bolsonaro, que segue nos Estados Unidos, disse que a operação é uma retaliação ao desempenho eleitoral de Flávio Bolsonaro, mesmo argumento utilizado pelo candidato agora há pouco, e classificou o STF como uma quadrilha totalitária. Ele disse que o objetivo é criar uma cortina de fumaça para perseguir adversários políticos e ainda criticou falsos aliados que tentam implodir o movimento iniciado pelo ex-presidente Jair Bolsonaro. Carlos Bolsonaro também utilizou as redes sociais para reclamar de uma suposta falta de investigações contra o filho do presidente Lula, Lulinha. Bom, a gente já veio aí mostrando, através do Felipe Igreja, né, que a Polícia Federal e a CGU deflagraram hoje essa operação Makeup com o objetivo de desarticular esse esquema de desvio de recursos públicos via emendas parlamentares. Foram 49 mandados de busca e apreensão e, dentre os alvos, o deputado federal Mário Frias e também Karina Gama, que era produtora do filme. Cássia.
1: Muito obrigada. Esta foi a Rani Veloso.
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0: Boa tarde, Merval.
1: Boa tarde, Cássio. Boa tarde, ouvintes. Boa tarde, Nadeja.
2: Boa tarde, Merval.
0: Merval, em meio a todos os desdobramentos na crise no STF, nós tivemos a manifestação, finalmente, do ministro Edson Fachin a lembrar estas decisões, né? Ele cancelou as liminares, as decisões monocráticas de Flávio Dino e André Mendonça, até que as explicações desses ministros cheguem até ele. Chamou para si a relatoria do até agora infindável inquérito das fake news e vai levar a plenário na próxima terça-feira as denúncias que pesam contra Alexandre de Moraes. Essas iniciativas, Merval, podem significar um freio de arrumação finalmente no Supremo?
1: Eu acho que sim, viu, Cássio? Eu acho que o ministro Fachin, pressionado pela opinião pública, ele tomou uma decisão correta para controlar a situação no plenário do Supremo, porque estava uma coisa incontrolável, porque cada ministro fazia uma ação monocrática contra o outro ministro e não havia nenhuma organização, era uma bagunça jurídica, né? Então eu acho que ele viu que tinha que tomar alguma providência. Ele tentou fazer uma ajuda, tentou fazer uma união dentro do plenário e tal, mas a essa altura a união sem a investigação é mais uma vergonha para o Supremo, né? A sessão de terça-feira vai ser importante por causa disso, porque se a maioria do Supremo resolver que são nulas aquelas acusações do relatório da Polícia Federal, acabou a credibilidade do Supremo, acabou a credibilidade dos ministros do Supremo, porque vão fazer à luz do dia o que já fizeram no escurinho dos bastidores com o Dias Toffoli, que foi numa reunião secreta, foi elogiado por todos, foi absolvido por todos e arquivaram o relatório contra ele, dizendo que era um lixo, e ele saiu ileso. Ele teve que abandonou porque quis, né, na teoria, na prática a gente sabe que ele foi obrigado, mas abandonou a relatoria, está quieto no canto dele, não se mete mais no massa, mas o negócio que ele fez com o Daniel Vorcaro está valendo. Ele ganhou um dinheirão vendendo, ele e a família dele vendendo aquele resort. E ninguém investigou como é que ele teve dinheiro para fazer um resort, como é que ele chegou ao Daniel Vorcaro, que história é essa? Isso acabou, é como se não tivesse existido. Isso é mais uma vergonha que o Supremo vai ter que, de alguma maneira, sanar nos próximos dias, meses, porque você imagina que o Moraes seja presidente do Senado ano que vem?
0: Do STF, no ano que vem é o que está previsto, né?
1: Do Senado, do STF. É o rodízio lá, uhum. A presidência é um rodízio de 2 anos, né? E no meio do ano que vem, no meio do primeiro ano do novo presidente, o Moraes deveria ser o presidente. Mas só que não vai, porque ou ele vai ser investigado agora, né, ou vai ser colocado em impeachment dele no Senado. Não há como escapar disso, né? Então vamos ver, mas tomara que o Senado, que o Supremo, na reunião plenária, resolva de maneira correta a situação, mandando investigar o Alexandre de Moraes, né?
0: Erval Pereira, a gente vai continuar acompanhando essa situação, sempre com o seu auxílio e a sua análise aqui no CBN Brasil. Voltamos a conversar amanhã. Até lá, Merval.
1: Até lá.
0: Até. Meio-dia e 47.
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9: Se as medidas de compensação do governo, como desonerações, subvenções, conseguiram ter um impacto positivo, ou pelo menos de manter os preços dos combustíveis mais estáveis?
10: Olha, Cássia, tudo no Brasil hoje, quando você vai explicar, você tem que... É mais complicado do que parece, né? Porque, começando do emergencial, você sabe que a Petrobras anunciou um aumento... E aí hoje anunciou que, na verdade, não era aumento, era desconto. Uhum. 0,19 centavos. E isso é por essa confusão. Primeiro, respondendo a sua pergunta, preços lá subiram quase 40%, deve estar batendo hoje 40%, porque hoje o petróleo continuou subindo com o aumento da tensão lá no Oriente Médio, na guerra do Irã, Estados Unidos contra o Irã. Mas no Brasil, o preço do diesel subiu 13%, da gasolina 3,6%. E isso aí foi em função da ação do governo. Isso que você estava dizendo. O governo primeiro deu uma subvenção. Era um dinheiro na mão do importador, do produtor, reduzindo para que os preços não subissem, ou subissem menos do que no mercado internacional. A preocupação do governo é que a guerra não fosse, não é para mitigar o efeito da guerra no bolso do brasileiro. Então, eles deram essa subvenção. A subvenção era uma medida provisória que caiu ontem, né? Caiu anteontem, eu acho. E aí, o governo, então, editou, já com autorização do Congresso, um outro projeto que é de subsídio direto, que é assim, desoneração dos combustíveis. Reduzir um pouco o imposto que os combustíveis cobram, zerar o imposto que incide sobre o etanol, para que os preços não subam tanto. Então, agora eles conseguiram que passar a ser, mudou de subvenção para subsídio, mudou sua fórmula, uhum. A maneira de fazer com que o dinheiro público seja usado para mitigar o preço dos combustíveis fósseis por causa desse aumento provocado pela guerra. Então, a ideia é reduzir o impacto da guerra no Brasil, eles conseguiram. Os aumentos foram menores e hoje, com a entrada do subsídio, eu já tinha sabido desde ontem que o aumento do custo do governo ia ser maior nesse aumento saindo de subvenção para subsídio, o custo do governo seria maior, mas ele vai passar a rever a validade da medida a cada mês. Antes era de dois em dois meses, eles iam olhar se a medida era necessária, ainda se a guerra tinha diminuído. a de intensidade e os preços estivessem caindo. Mas agora eles vão ver de mês em mês como é que essa política está indo. E de onde sai o dinheiro? O dinheiro sai do aumento da arrecadação do petróleo em si, dos vários impostos que incidem sobre o petróleo, por causa da alta do preço. Como o preço sobe, quem produz o petróleo ganha mais, paga mais imposto. Tira um pouco desse imposto a mais e transforma em subsídio direto ao produto. Deu para explicar um pouquinho?
9: Deu para explicar, Miriam. E também deu para entender que a gente continua com essa questão do preço do barril do petróleo aumentando e a gente vai seguir monitorando com a sua ajuda por aqui. Muito obrigada. Até amanhã.
10: Até amanhã.
9: Você fica agora com as notícias da sua região.
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0: Quinta-feira, 10 de setembro de 2026. O presidente do Supremo, Edson Fachin, cancelou pelo segundo dia seguido a sessão extraordinária do plenário que estava prevista para essa tarde. A decisão ocorre horas depois do ministro Alexandre de Moraes também cancelar o pronunciamento à imprensa que faria pela manhã, em meio à crise na corte. Já a outra sessão, marcada para a próxima terça-feira, está mantida. Nessa reunião, os ministros devem analisar o relatório da Polícia Federal que cita troca de mensagens entre Moraes e o ex-banqueiro Daniel Vorcaro. O Ministério Público denunciou 31 envolvidos em uma organização criminosa suspeita de movimentar mais de 79 milhões de reais com tráfico de drogas e lavagem de dinheiro. O grupo transportava cocaína entre Mato Grosso do Sul, Rondônia, Minas Gerais e São Paulo. A investigação começou na apreensão de mais de 300 quilos de cocaína no Triângulo Mineiro em 2024. Desde então, a Polícia Federal apreendeu mais de 2 toneladas da droga. O dinheiro do tráfico também seria lavado por empresas de fachada, contas de terceiros e compra de bens em nome de outras pessoas. 3 pessoas morreram na queda de um avião de pequeno porte em Água Boa, em Mato Grosso. Segundo a Polícia Civil, não há sobreviventes. O avião foi destruído pelo fogo e as autoridades ainda não conseguiram confirmar a origem, o destino, nem quantas pessoas estavam a bordo. A aeronave não tem registro na Agência Nacional de Aviação Civil. O CENIPA foi acionado e deve participar da investigação sobre as causas do acidente. No horário de Brasília, 1h05.
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0: Boa tarde, Bernardo.
1: Boa tarde, Cássia. Boa tarde, Nadédia. Boa tarde, ouvintes da CBN.
2: Boa tarde, Bernardo.
0: Bernardo, vamos falar das investigações que estão sendo realizadas, uma nova, né, frente de investigações em relação ao filme Dark Horse, desta vez apurando se recursos de emendas parlamentares foram utilizados para financiar o filme. Lembrando que já tem aquela outra investigação, cujo relator é o ministro André Mendonça, que é um desdobramento lá do caso Master, e começou depois daquela revelação das conversas de Flávio Bolsonaro com Daniel Vorcaro, ele pedindo dinheiro para o Vorcaro, mas neste caso da operação de hoje, é aquela outra frente em relação às emendas, Bernardo.
1: Pois é, Cássia, a impressão que dá é que todo trambique no Brasil tem pelo menos uma pitada de emenda parlamentar dentro dele. E parece ser o caso também do Dark Horse, desse escândalo que envolve o financiamento do filme, o suposto financiamento do filme biográfico sobre o ex-presidente Jair Bolsonaro. A operação de hoje, deflagrada pela Polícia Federal, teve como principal alvo o deputado Mário Frias, que é do PL de São Paulo, que foi secretário da Cultura no governo Bolsonaro, mais atrás foi galã da novela adolescente Malhação. E o Mário Frias destinou 2 milhões de reais para um instituto que é da Karina Gama. Karina Gama é também a dona da produtora do filme Dark Horse. O que se investiga nesse momento, Cássia, é, segundo a Polícia Federal, a possível prática de uma série de crimes, entre eles peculato, lavagem de dinheiro, falsidade documental, organização criminosa, fraude em licitação. E por trás disso, existe uma suspeita de que esse filme Dark Horse, ele estava sendo usado, na verdade, como um grande esquema de arrecadação de recursos para a família Bolsonaro, para o aparelho político bolsonarista. E aí esses recursos poderiam ser usados, por exemplo, para financiar a estadia do ex-deputado Eduardo Bolsonaro em São Paulo, para outros fins políticos ou pessoais de integrantes da família. E, entre todas essas finalidades, talvez algum dinheiro para esse filme, que se tiver custado o que eles dizem...
0: A estadia do Eduardo Bolsonaro lá nos Estados Unidos, né?
1: Do Eduardo Bolsonaro nos Estados Unidos. E se esse filme tiver custado o que eles dizem que custou, Cássia, a gente já falou isso aqui outras vezes, teria sido o filme mais caro da história do cinema brasileiro, com muita vantagem sobre o segundo colocado. Agora... esperar o que vai dar essa operação. O relator nesse caso é o ministro Flávio Dino, e aí é um contraste, né? Porque as ações, a ação propriamente dita, o inquérito propriamente dito sobre o Dark Horse, ele está sob a relatoria do ministro André Mendonça, e a gente não tem sinal de que ele esteja andando de forma nenhuma. Foi instaurada a investigação em julho, mas não há notícia de nenhuma operação da Polícia Federal em cima do senador Flávio Bolsonaro ou dos aliados mais próximos. E agora, numa estrada paralela, essa investigação autorizada pelo ministro Flávio Dino, que é o relator dos casos das emendas, ela chega aí no deputado Mário Frias. O que a gente já pode dizer é que esse caso, se confirmado, ele contradiz uma das explicações do Flávio Bolsonaro, que desde o começo desse escândalo repete que não tem um centavo de dinheiro público no filme, né, que todo esse filme seria financiado por dinheiro privado, por mais que a gente saiba que o dinheiro do Vorcaro não era bem dinheiro privado, né? Ele teve muito dinheiro roubado de, especialmente, fundos de previdência de servidores aqui do Rio de Janeiro, do Amapá, de outros locais do Brasil. Mas aí, nesse caso, tem essa mistura, e essa produtora, Karina Gama, né, que é a produtora do filme, ela não recebeu dinheiro só de emenda do Mário Frias, ela recebeu mais de 100 milhões de reais em contratos com a Prefeitura de São Paulo, sob comando do bolsonarista Ricardo Nunes, recebeu também 2 milhões e 600 mil reais de emendas PIX, destinadas por 4 deputados do PL, entre eles a Carla Zambelli. Veja como é que esses personagens vão se confundindo, vão se intrincando. Agora, Cássia, a gente tem que esperar, em paralelo a essa investigação do dia, o que vai acontecer na crise que está conflagrando o Supremo Tribunal Federal. E o que a gente vê nesse momento é uma grande paralisia do tribunal. Como a Nadédia leu agora há pouco no repórter CBN, está parado o Supremo. Foi cancelada a sessão de ontem, foi cancelada a sessão de hoje e foi marcada uma nova sessão para o dia 15, semana que vem, que ninguém sabe exatamente no que vai dar. Se essas tensões todas vão aflorar no plenário, e se essas duas alas do Alexandre de Moraes e do André Mendonça vão, de fato, lavar roupa suja em público. O fato é que o Supremo está dividido, esses dois ministros estão entrincheirados e as decisões tomadas ontem pelo presidente Edson Fachin, né, que deu uma espécie de um freio de arrumação ali, elas podem ter um efeito de validade, um tempo de validade muito limitado até terça-feira.
0: É isso, a gente vai continuar acompanhando. Bernardo, muito obrigada, até a próxima.
1: Até, um abraço para vocês, boa tarde para os ouvintes.
2: Até. Vamos até Brasília, informação chegando ao vivo com Rani Veloso.
3: Oi, Nadédia. Olha, o presidente Lula sancionou agora há pouco aqui no Planalto o fim da cobrança da chamada taxa das blusinhas. Lula se referiu à medida como uma reparação ao consumidor que compra bugiganga. Ele rechaçou a possibilidade da medida causar prejuízo e desemprego no comércio. Com a nova lei, compras internacionais de até $50 em plataformas de comércio eletrônico voltam a ser isentas do imposto de importação de 20%. Durante a sessão, o presidente declarou que a medida não beneficia apenas os mais pobres, porque, segundo ele, todas as classes compram nesse site.

0: regra vale para remédios de uso individual que não tenham similar no mercado brasileiro e sejam reconhecidos pela Anvisa. E, por fim, para avaliar os impactos no comércio e indústria nacional, o Ministério da Fazenda fará um monitoramento a cada 6 meses sobre possíveis prejuízos. Nadédia.
1: Obrigada. Rani Veloso, em Brasília. 1:13.
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1: Boa tarde, Rosana.
3: Oi, Cássia. Boa tarde para você, para a Nadédia e para os nossos ouvintes.
1: Boa tarde, Rosana. Rosana, nós estamos a menos de um mês das eleições e hoje você nos conta sobre uma iniciativa que reúne informações a respeito de candidaturas que têm compromissos relacionados à agenda climática.
3: É isso, Cássia. A plataforma Vote pelo Clima. E eu trouxe essa pauta, Cássia, porque 80% da população se diz preocupada com os efeitos dos eventos climáticos extremos, 67% esperam atitudes do poder público, mas a maioria não sabe o que os candidatos e candidatas pensam sobre a agenda do clima. Isso não aparece no debate eleitoral, né? Ainda mais nessa eleição, em que a gente está vendo aí que os holofotes estão mesmo voltados para a crise no STF. Essa plataforma, Vote pelo Clima, ela chega justamente para facilitar esse pente fino. Funciona como uma espécie de vitrine que mostra a atuação e as propostas das candidaturas em temas ligados à agenda climática. Aí o eleitor consegue pesquisar por estado, cargo, partido e também por temas. Por exemplo, se determinado candidato ou candidata fala de energia renovável, se tem algum plano de prevenção de desastres, de conservação da água, da biodiversidade, agricultura, políticas de raça e de gênero, e por aí vai. São 20 bandeiras políticas. E como é que funciona essa plataforma Vote pelo Clima? O candidato ou a candidata se inscreve na plataforma, só que ele não entra automaticamente. Primeiro, a plataforma verifica se a candidatura está válida no TSE. Depois vem outros critérios. O candidato, por exemplo, não pode ter histórico de crime ambiental, não pode propagar discurso de ódio, ele precisa se comprometer com a defesa da democracia, dos direitos humanos, da justiça climática, do enfrentamento da crise do clima e também respeitar os limites ecológicos do planeta. Só depois de toda essa análise que é feita pela plataforma é que a candidatura pode figurar ali no Vote pelo Clima. É uma plataforma independente, que não tem vínculo partidário, qualquer candidato pode se inscrever e está contando hoje com o apoio de 70 organizações da sociedade.
1: E como é que está o interesse dos candidatos e candidatas em mostrar esse compromisso com a agenda climática?
3: Na Dédia, o interesse ainda é pequeno. Para essas eleições em que a gente tem 20.883 candidaturas registradas no TSE, só 160 estão cadastradas no Vote pelo Clima. É pouca coisa, né? Menos de 1% dos candidatos e candidatas. E é uma pena que não haja uma adesão maior, porque os cargos que estão em disputa esse ano, né? Presidência da República, governos estaduais, Senado, Câmara dos Deputados e Assembleias Legislativas são cargos que têm um enorme poder para criar leis, definir orçamento e implementar políticas climáticas. Então, as candidaturas, quando elas não se inscrevem numa plataforma como essa, estão perdendo, na verdade, estão desperdiçando um espaço que é muito interessante de diálogo com o eleitor, né? Uma oportunidade de mostrar para o eleitorado. É como se dissesse assim, olha, eu entendo o tamanho do problema da crise climática e tenho propostas aqui para enfrentá-la. Isso tem que ser feito, né? Porque a gente está vivendo um momento em que a população já sente os efeitos das mudanças do clima e quer saber quem é que está disposto mesmo a transformar a preocupação em política pública. Então, recomendo a todos dar uma olhada lá no Vote pelo Clima para escolher o candidato ou candidata dessas eleições. Interessante, hein, meninas?
1: Bem interessante. Muito obrigada, Rosana Jatobá. Até a próxima.
3: Um beijo para vocês duas.
1: Beijo. 1:17.
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0: Leni Quirilos gravou o comentário de hoje, que nós vamos ouvir agora.
1: Olá, boa tarde. Hoje nós vamos responder a pergunta do Felipe, de São Paulo. Ele nos diz o seguinte: fui demitido, estou mal, o que eu faço? Essa preocupação do Felipe, ela é algo que assombra grande parte das pessoas no mundo todo. Para você ter uma ideia, uma pesquisa recente da consultoria RH Randstad, que ouviu 35 mil adultos em 34 países, incluindo o Brasil, constatou que 52% das pessoas têm preocupação com os impactos das incertezas econômicas no mercado de trabalho. 37% temem perder o emprego. Claro, é algo que realmente assombra as nossas mentes, e eu tenho que contar para você que a perda do trabalho, ela funciona como realmente um luto, que os pesquisadores chamam de luto demissional. É sempre muito difícil lidar com uma demissão, muito além da perda da renda, do desenvolvimento profissional, do afastamento dos colegas, do seu plano de carreira, até do seu plano de saúde. Emocionalmente, a demissão envolve dois grandes medos muito presentes em grande parte de nós todos. O primeiro é o medo do fracasso e o segundo é o medo da rejeição. Eu tenho que contar para você que nós, seres humanos, somos seres muito frágeis, muito mais frágeis do que o leão, o touro, a cobra venenosa, até mais frágeis do que o bichinho da Covid, tão pequenininho e que acabou matando tantos de nós. E nós só conseguimos sobreviver como espécie porque nós aprendemos a viver em bando. O bando nos protege, nós somos seres sociais e o nosso cérebro busca essa interação. Nós todos temos um medo atávico, primitivo, de sermos banidos do bando. E uma demissão, no fim das contas, representa isso. Alguém nos excluiu de um determinado grupo que nos protegia. Existe, nesses casos, um grande sofrimento mental que pode evoluir para depressão, ansiedade, pânico. E é importante a gente levar em conta também que nós vamos vivenciar todas as etapas do luto. Doutora Elizabeth Kubler-Ross, uma médica que trabalhava com pacientes em momentos terminais, traz para a gente a ocorrência de 5 fases específicas relativas ao luto. A negação, que é quando a gente, não é possível, isso não pode ter acontecido comigo. A revolta, que é o incômodo, a raiva. A barganha com Deus, que é quando a gente resolve prometer coisas para buscar reverter a situação. A fase da depressão, quando nos entregamos efetivamente aí à tristeza, e finalmente a parte da aceitação, quando a gente encara o fato e segue em frente motivados para buscar novos caminhos. Então, eu quero trazer agora umas sugestões para o Felipe e para todo mundo que estiver vivenciando esse tipo de situação. A primeira é que você deve aceitar a dor. Entender, claro, que aquilo que te aconteceu mexeu com você. Vale a pena você respeitar o seu período, o seu tempo de adaptação. Não se cobrar mais do que você pode entregar. Tem que manter o autocontrole, principalmente levando em conta que uma emoção que vai ser base nesse período pode ser aí a emoção da raiva, que muitas vezes nos leva a uma ação da qual a gente pode acabar se arrependendo. Muito cuidado com respostas impulsivas, com comentários de menos paciência com as pessoas que vão estar ao nosso redor buscando nos ajudar. Vale a pena você reconhecer claramente o seu próprio valor e, claro, identificar eventuais pontos de melhoria e arregaçar as mangas e partir para esse desenvolvimento. Se ocupe, Evite ficar entregue, acordar muito tarde. Então, tenha uma rotina com atividades físicas, com a realização de contato com pessoas da sua área e vá em frente. Busque uma rede de apoio composta por familiares, amigos, colegas da área e ressignifique. Olhe para essa situação como uma oportunidade de mudança que, olha, muitas vezes acaba sendo para muito melhor. Boa sorte, Felipe. Boa sorte a quem está vivendo essa situação e vamos em frente.
0: Essa foi a Eleni Quirilos, que volta aqui ao CBN Brasil na próxima quinta-feira.
2: E nós vamos ao Rio de Janeiro trazer informações sobre mais uma sabatina dos candidatos ao governo do estado. Pedro Bannenberger, boa tarde.
3: Oi, Nadédia, boa tarde a você, Cássio, quem nos acompanha. Hoje foi a vez de Antony Garotinho, do Republicanos, dar entrevista à CBN, aos jornais O Globo, Extra e Valor Econômico. Ele se defendeu de prisões anteriores que sofreu, disse novamente que tem um vídeo de uma festa de Daniel Vorcaro com autoridades e políticos e acusou 40 deputados estaduais de terem relações com criminosos. Na última pesquisa Quest, divulgada na terça-feira, o Garotinho aparece em terceiro lugar com 8% das intenções de voto, no entanto, possui 68% de rejeição. É a maior entre os candidatos. O Garotinho disse não ter responsabilidade nessa visão do eleitor. Garotinho voltou a falar que possui um vídeo de uma festa promovida por Daniel Vorcaro, dono do Banco Master. A declaração havia sido feita já em junho pela primeira vez e chegou a ser compartilhada por Michele Bolsonaro. O Garotinho, no entanto, reiterou que não vai divulgar essas imagens.
4: Que a senhora Michele fez uso indevido do que ela não viu. Ela falou coisas, insinuou coisas que haviam no vídeo que não haviam. Eu só vou dizer o seguinte, nos 12 minutos de gravação que eu tenho, não aparece o senhor Flávio Bolsonaro, e foi o que eu fiz.
3: Ao falar sobre o crime organizado, o Garotinho disse ter uma lista de 40 deputados estaduais aqui da Alerj envolvidos com o crime. Na segurança pública, Garotinho prometeu criar um BOP 2.0, uma nova frente da elite da polícia que voltará a ocupar comunidades.
4: Primeiro entra a força de ocupação, sem tempo para sair. Junto dela entra a polícia civil, com o setor de inteligência. Antes faz o mapeamento dos locais onde estão armas, drogas e com os mandatos de prisão dos criminosos do local. Junto deles entra a tropa social, programas de saúde, educação, porque 99% de quem mora em comunidade é honesto.
3: Garotinho foi o terceiro entrevistado da sabatina. Amanhã, o último candidato a ser ouvido será Eduardo Paes, do PSD. Nadédia.
2: Obrigada, Pedro Bannenberger.
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0: Quinta-feira, 10 de setembro de 2026. O candidato à presidência, Flávio Bolsonaro, do PL, classificou como tentativa de interferência nas eleições a operação da Polícia Federal que investiga suspeitas de desvio de verbas públicas para entidades ligadas ao filme Dark Horse. O longa conta a trajetória do pai do candidato e ex-presidente Jair Bolsonaro. Em agenda em Boa Vista, em Roraima, o ex-senador acusou o ministro Flávio Dino do Supremo de atuar politicamente e afirmou que não há dinheiro público no financiamento da cinebiografia. A PF investiga um repasse de R$2 milhões em emendas parlamentares do deputado federal Mário Frias para organizações ligadas à produtora do filme. Segundo o último levantamento do IBGE, a produção industrial cresceu em pouco mais da metade dos locais pesquisados no mês de julho. O Amazonas teve o avanço mais forte, enquanto Mato Grosso registrou a maior queda. Na comparação com o ano passado, porém, o cenário foi mais fraco. A produção caiu em 11 dos 18 locais pesquisados. No acumulado dos últimos 12 meses, apenas 7 locais registraram crescimento. O presidente dos Estados Unidos, Donald Trump, anunciou que vai reembolsar até $500 para quase 1 milhão de americanos que, segundo a Casa Branca, foram cobrados indevidamente pelo Obamacare. Os pagamentos devem começar em outubro e alcançar moradores de 30 estados. O governo afirma que a medida devolve valores pagos em excesso durante a gestão do ex-presidente Joe Biden. O Obamacare é o programa criado no governo Barack Obama para ampliar o acesso a planos de saúde privados. O anúncio ocorre depois de Trump prometer um pagamento de $5 mil a cada adulto do país caso os republicanos mantenham o controle do Congresso nas eleições de meio de mandato em novembro. No horário de Brasília, 1h33.
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2: Boa tarde, Vera.
3: Oi, Cássia. Boa tarde para você, para a Nadédia, para os ouvintes, também para quem está assistindo o CBN Brasil.
4: Boa tarde, Vera.
2: Vera, seguimos em mais um dia dessa movimentada semana, dia que já começou com essa operação da Polícia Federal investigando eventual financiamento através de emendas parlamentares do filme Dark Horse. Ainda tem investigação para saber se o financiamento do filme era todo para o filme, o que já é mais uma camada nessa história, né, Vera?
3: Pois é, Flávia. Pois é, Cássia. É uma operação determinada pelo ministro aí, sim, Flávio Dino, e que tem, né, como o alvo ou a produção do filme Dark Horse, e, portanto, está ligada a outro Flávio, Flávio Bolsonaro. É, e o ministro fez questão de, nas comunicações feitas pela assessoria do Supremo, frisar, grifar, que isso estava autorizado desde o dia 3 de setembro, para tentar fugir de qualquer associação com o momento de crise do STF, e que seria aí algum revide feito por ele em relação ao Flávio Bolsonaro. Mas é óbvio que isso está sendo lido dessa maneira na direita. Ele determinou busca e apreensão e outros mandados em relação a vários alvos. Foram 49 mandados ao todo na operação, proibiu os investigados de deixarem o país e de terem comunicação uns com os outros. Foram apreendidas armas na casa do deputado Mário Frias, que é ex-secretário de Cultura do governo Jair Bolsonaro, um dos envolvidos na produção do filme Dark Horse. E o que ele investiga, com a ajuda aí do COAF, da CGU, da Polícia Federal, é se houve uma triangulação entre empresas e ONGs ligadas aos investigados, ligadas àquela produtora Karina Gama também, para financiar o filme e para remeter recursos para o exterior. É uma investigação paralela, porque, na verdade, aquelas trocas de mensagens do Flávio Bolsonaro com o Daniel Vorkaro falando de repasses para o Dark Horse estão lá no inquérito do Master, que é relatado pelo ministro André Mendonça, mas que andou meio paradão. Teve um andamento ontem, quando o ministro André homologou a delação de um operador financeiro do Vorkaro, o mineiro, que disse que fez 7 transferências para aquele fundo Ravengate e que, portanto, ajudou também a repassar recursos para o filme. Então, é a volta desse caso aos holofotes. Ele andou meio em segundo plano quando as notícias envolvendo o próprio Alexandre de Moraes e outros integrantes aí da cúpula do Ministério Público e da Polícia Federal ganharam tração nas últimas semanas. Então, o ministro Flávio Dino, de alguma maneira, realoca o caso Dark Horse no centro das investigações do caso Master, usando para isso um outro inquérito, no qual ele é relator, que investiga, na verdade, repasses de emendas parlamentares.
4: E o Alexandre de Moraes, Vera, que marcou o pronunciamento, depois desmarcou?
3: Ficou muito estranha essa movimentação do ministro Alexandre de Moraes, porque ontem o ministro Edson Fachin, depois da nossa conversa aqui, fez uma parte daquilo que a gente conversava, né? Portanto, pôs um pouco de ordem na casa, entre outras coisas, tirou o inquérito das fake news das mãos do Alexandre de Moraes e marcou uma sessão pública para o dia 15, portanto, para a próxima terça-feira, na qual deverá ser discutido o caso dele, o caso das mensagens dele com o Vorkaro. E aí ele se antecipou e marcou esse pronunciamento. Começaram mil especulações a respeito de se ele renunciaria ao cargo no Supremo ou se licenciaria disso, mas, na verdade, o que eu mais colhi de suposições, porque eram todas suposições de pessoas ligadas a ele, é que ele iria dobrar a aposta, iria dar algum tipo de explicação, mas se dizer perseguido por ter comandado o inquérito da trama golpista e o do 8 de janeiro. Mas ele cancelou tudo, e aí ficou, por que ele cancelou afinal? E a suposição que está mais difundida lá dentro do STF é que justamente ele não quis competir por holofote e por repercussão com a operação do dia comandada pelo ministro Flávio Dino, que faz parte do mesmo grupo político, por assim dizer, do Alexandre de Moraes dentro do Supremo. Então, deixou para outro dia, para deixar a operação do Flávio Dino ter mais destaque. E aí, até lá, tem muita negociação que pode ser feita e a gente não sabe direito como ele vai se preparar para essa sessão do dia 15, né, Bede?
2: Vamos acompanhar. Vera Magalhães, mais um dia cheio de assunto para você mais tarde, hein?
3: É isso, espero não trocar mais nenhum nome até lá e manter a sanidade aqui.
2: Todas nós esperamos isso. Até mais, Vera. Tchau, tchau.
3: Tchau, gente. Tchau. Até mais.
2: 1h44.
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19: Dias, um desespero, né? Desorganizando tudo no mundo, né? As economias, a inflação, os juros, hoje subiu os juros na Europa já, já está ficando difícil, né? Os governos segurarem as coisas ou tentarem compensar, como aqui no Brasil, né? Que estão segurando o preço, tirando o imposto. Já vai ficando difícil você manter isso porque o petróleo não cai, né? E o petróleo, de fato, só vai cair quando tiver algum tipo de normalidade ali, que está difícil de encontrar. Então, acho que essa é a grande má notícia para a economia mundial desse ano. E para nosso desespero e tristeza, já estamos indo para o sexto mês e nesse momento não temos nem expectativa de, né? Estamos já torcendo para o nada já, né?
2: Exatamente, não dá nem para a gente ter uma estimativa de quando esse conflito deve se resolver. Até que a gente vai continuar monitorando e amanhã a gente volta a conversar. Até lá.
19: Até amanhã, tchau, tchau.
2: 1h51.
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0: pré-candidato do Flávio Bolsonaro a governador do Rio era bacelar, preso por acobertar membros do Comando Vermelho. Tá ruim? 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
4: Boa tarde, Suzana.
5: Oi, Cássia. Oi, Nadédia. Olá, ouvintes. Boa tarde.
4: Boa tarde, Suzana. Suzana está em Portugal nessa semana e nos conta uma pequena aventura que ela viveu no Alentejo. O que, que aconteceu, Suzana?
5: Então, Cássia, eu fui me atrever a colher uva, até aí tudo bem, mas a diferença, assim, a gente está aqui em plena colheita, e a colheita adiantou bastante porque está muito quente. E aí eu fui colher uva à meia-noite. Opa. Né, fui fazer a minha primeira colheita noturna. Eu já tinha, hoje em dia, assim, tem muitas vinícolas que fazem uma colheita que a gente chama colheita mecânica, que é um caminhão, um trator especializado para colher uva, tem um sistema todo, vento, chacoalha e colhe a uva, que a gente chama de colheita mecânica. O que está acontecendo em uma quantidade cada vez maior é a colheita noturna manual, ou seja, são pessoas que, em vez de estar dormindo da meia-noite às 8, estão colhendo uva. E isso, assim, eu estou chamando atenção porque está acontecendo muito aqui na Europa, né? Durante o dia aqui no Alentejo a gente pegou piques de calor de 37, 38 graus, semana passada estava 40 graus, ou seja, está muito quente, e o trabalhador não consegue, não só não consegue colher a uva, né? Que você vai ficar num terreno aberto com o sol na cabeça, como o horário tradicional da colheita, a uva também está muito quente, aí ela chega já muito, muito madura, você tem que esfriar para poder começar a vinificar. Então, o que cada vez mais os produtores estão fazendo? Eles estão investindo em colocar os trabalhadores no vinhedo de madrugada para colher uva. E foi o que eu fiz. Eu falei, já quem está na chuva, né? Vamos se molhar. Então, vamos colher uva de madrugada. E assim, me deram assim uma tesoura super afiada, uma lanterna, essa lanterna de camping que você põe na testa, e lá estava eu no vinhedo colhendo uva junto com as equipes. Aí tinha uma moça que é especialista na vinícola que eu estava, que era a Idade das Cervas, né, me ensinou o que eu tinha que fazer. Teoricamente não é difícil, só que assim, você cortar o cachinho, né, o cabinho que segura a uva pendurada na videira à noite só com essa lanterna, dá um certo medo de você cortar também o seu dedo junto, né? Eles fazem isso super rápido, eu fui super devagar, mas foi uma experiência tão diferente, assim. E aí sim, você põe uma roupa, eu tava com a minha roupa normal, mas assim, você tenta manga comprida, calça, tudo, apesar do calor, tava quente à noite, não tão quente, né, mas assim, tava uns 25, 20, sei lá, 24 graus por aí, você se protege que pode ter qualquer bicho, né, aqui nos vinhedos tem uma espécie de uma aranha que tem bastante, e você não pode ser picada, né, quer dizer, melhor que você não seja picada. Então eu passei lá e não fiquei até, obviamente, às 7, 8 da manhã, eu fiquei meia hora, 40 minutos, mas foi muito interessante perceber como é que você colhe uva e como os critérios mudam. Você não consegue fazer a colheita manual, você teoricamente consegue escolher melhor os cachos que você está colhendo. Só que naquela escuridão, você vai colhendo o que você consegue e o que você vê de cachos. Então, mostrar que assim, esse calor está mudando o jeito até dos produtores colherem a uva no vinhedo, né? Não é mais de dia, é cada vez mais à noite e com essas pequenas aventuras da madrugada.
4: É isso aí. E, infelizmente, parece que é uma mudança que veio para ficar, a mudança climática. Suzana, muito obrigada. Até a próxima.
5: Até amanhã.
4: Até. Na Dédia Calado, vamos ficando por aqui com a produção no CBN Brasil de Ana Luísa Bessa. E os trabalhos técnicos, Débora Gonçalves.
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4: Uma ótima tarde a todos e até amanhã.
6: Até.
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0: Quinta-feira, 10 de setembro de 2026. O ministro do Supremo Tribunal Federal, Alexandre de Moraes, cancelou o pronunciamento que faria hoje pela manhã em meio à crise na corte. O gabinete informou que o comunicado será remarcado em data oportuna. A expectativa era de que Moraes defendesse a condução do inquérito das fake news e comentasse as investigações ligadas ao caso. Um incêndio em um navio de carga estrangeiro na China deixou 20 mortos em um porto no leste do país. As informações são da mídia estatal chinesa. A embarcação estava em Qingdao, na província de Shandong, para serviços de manutenção quando pegou fogo. O presidente Xi Jinping determinou buscas urgentes por desaparecidos e cobrou a responsabilização dos envolvidos. Vasco e Atlético Mineiro vão decidir em casa as semifinais da Copa do Brasil. O Palmeiras recebe o Vasco no primeiro jogo em São Paulo e faz a partida de volta no Rio de Janeiro. No outro confronto, o Grêmio abre a disputa em casa e Atlético decide a vaga em Belo Horizonte. A CBF ainda vai definir os horários das partidas. A final será disputada em jogo único no estádio Mané Garrincha, em Brasília, no dia 6 de dezembro. No horário de Brasília, 2:03.
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1: São 2:04. Boa tarde para você que está na CBN. Hoje é quinta-feira, 10 de setembro de 2026. Fernando, boa tarde.
2: Oi, Tatiana. Boa tarde, ouvintes.
1: Já 10, hein? Não vai esquecer dos boletos, hein? Né, Daniel? Já 10 é aquele dia de pagar as contas. Vamos juntos até as 5 horas da tarde com contas pagas. Muita informação, análise e diversão sempre que possível nas brechas do noticiário intenso neste Brasil baronil. Vamos lá. Hoje, em Tudo é Política, Maria Cristina Fernandes comenta os próximos passos para tentar conter a crise do Supremo Tribunal Federal.
2: Tem também Clube do Livro com Zé Godoy. Hoje ele sugere, fala sobre O Canto dos Insepultos, um romance da premiada autora estadunidense Jasmine Ward, que acaba de sair aqui no Brasil.
1: Tem Visões do Futuro. Hoje é quinta-feira, Álvaro não esteve com a gente ontem, vem hoje, Álvaro Machado Dias falando sobre a chegada da inteligência artificial geral. Dizem que não é que eles vão, a inteligência artificial vai roubar o nosso emprego. Vai matar todos nós na próxima década. Você ouviu isso?
2: Não.
1: É, a Folha deu, foi entrevistar um pesquisador de uma empresa, cujo nome agora vai me fugir, mas ele dizendo do que ele aprendeu nesse tempo de trabalho lá. Vocês estão achando que vocês vão só perder o emprego? Seremos extintos. Tem tal qual os dinossauros.
2: Tem também, no fim das contas, com Ana Leone, apresenta um índice sobre o planejamento financeiro dos brasileiros.
1: Em Como Eu Cresci, sabe? Podcast da CBN? Pois é, Mariana Iwakura vai destacar o episódio da semana do podcast, dá uma palhinha aqui pra gente. Uma entrevista com Fernando Goraieb, que é fundador e CEO da Balena.
2: Em A Nossa Língua de Todo Dia, professor Pasquale responde a dúvida de Cileide Alves, nossa colega da CBN de Goiânia,
1: chique,
2: sobre o uso do artigo antes do pronome dos estados brasileiros.
1: O Rio de Janeiro, será? Ou São Paulo? Não, o São Paulo é o time, não é o estado? O estado de São Paulo?
2: O Maranhão.
1: O Maranhão? Ah, tá. Hoje tem Saúde em Foco, Dr. Luiz Fernando Correia vem aí para discutir epidemia de obesidade infantil.
2: Tem convocadas futebol feminino com Thalita Gildes. Destaca hoje as semifinais do Brasileirão Feminino.
1: Vai ter Corinthians Feminino na Arena. Tem sala de música pra gente encerrar o Estúdio CBN. João Marcelo Bosco, ele vem aí com Dentro do Estúdio, anedotas musicais que ele presenciou ou soube e que aconteceram dentro do estúdio de gravação. Além da nossa reportagem que tá sempre pronta, tinindo, trabalhando tanto, né? Para deixar você bem informado, bem informada durante as tardes aqui na CBN. Então venha, entra. Vai se ajeitando, fique à vontade. 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Como sempre, como sempre. 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Muito bem, então vai lá na lupinha, digita CBN SP, Fernando e eu surgiremos aí lindões na sua tela para fazer companhia para você durante essa tarde. E eu já quero te contar, eu vou te contar uma coisa, uma história pela metade. Porque eu vou fazer... Ih, Janaína, Janaína, a superstição. Sabe que segunda-feira vai ter novidade nesse estúdio CBN, tá? É.
2: Você sabe... Ah!
1: Não vai ter?
2: Comentarista novo.
1: É.
2: Comentarista novo.
1: Comentarista, a comentarista ou o comentarista? Mas olha, teremos um reforço saboroso na nossa equipe de comentaristas. Eu tô muito animada, muito animada. Você vai saber, acho que a partir de amanhã, no fim de semana, com certeza você vai saber.
2: Não, amanhã, acho que amanhã é o dia.
1: Amanhã? É, será que amanhã a gente já conta?
2: Sim,
1: segura
2: sim.
1: A audiência aí no fim de semana, cara.
2: Mas é que o estúdio vai abrir sexta, entendeu?
1: É, mas assim, quem ouvir a CBN no fim de semana, talvez também já fique sabendo.
2: Eu não vou aguentar.
1: Eu acho que eu também não.
2: É. Amanhã a gente conta.
1: Você pode chutar, se você quiser. Você pode dar o seu palpite, fazer a sua aposta, não, que não tá valendo dinheiro, não é uma boa coisa pra se falar atualmente. É, mas você pode dar seu palpite. Quem será que vem aí? Vai ser as segundas, né?
2: Segunda.
1: Que é pra dar tempo de planejar a semana, né?
2: É, 4h15, 4h20. Belo horário.
1: Uau, vai ser legal. Bom, então vamos, vai, que tem informação demais, o Brasil está borbulhando. Bom, a gente segue observando, noticiando, analisando a crise no Supremo Tribunal Federal e seus desdobramentos, né? Está acontecendo muita coisa no Brasil, muita. Os fatos se sucedem numa velocidade bastante impressionante. Bom, hoje pela manhã, a operação da Polícia Federal sobre irregularidades no envio de emendas parlamentares para o suposto financiamento sobre a vida de Jair Bolsonaro, o filme Dark Horse. O Felipe Igreja tem os detalhes dessa operação. Boa tarde, Felipe.
3: Boa tarde, Tatiana. Boa tarde a todos que nos acompanham. A Polícia Federal descobriu que o ex-marqueteiro de Flávio Bolsonaro fez um repasse de R$1 milhão para a Go Up Entertainment, empresa produtora do filme Dark Horse, que narra a trajetória política de Jair Bolsonaro. Segundo a Polícia Federal, os dados foram obtidos de um relatório do Conselho de Atividades Financeiras, o COAF, que apontam movimentações consideradas atípicas, nem contas da produtora. Essas informações aparecem no despacho hoje do ministro Flávio Dino, que derrubou o sigilo da operação Makeup, deflagrada pela PF hoje para investigar as suspeitas de desvio de recursos públicos por meio de emendas parlamentares destinadas à produção do filme Dark Horse. Um dos principais alvos da ação de hoje é o deputado federal Mário Frias, do PL de São Paulo, que inclusive teve 7 armas de fogo apreendidas pelos agentes. E também Karina Gama, produtora do filme, também alvo dessa operação, que contou com a parceria da CGU, a Controladoria Geral da União, no rastreamento das emendas. Segundo a decisão do ministro Flávio Dino, a investigação desse caso começou justamente a partir de uma auditoria da Controladoria Geral da União sobre a execução de emendas parlamentares e contratos firmados pelo Instituto Conhecer Brasil, o ICB, que é presidido por Karina Gama. O ICB recebeu R$2 milhões em 2 emendas de autoria de Mário Frias, formalizadas por meio de 2 termos de fomento. A decisão do ministro Flávio Dino descreve uma série de indícios encontrados pela CGU e pela PF na execução desses recursos destinados ao ICB. Num dos casos, um termo de fomento de R$1 milhão, foram identificadas contratações de empresas que, segundo a investigação, apresentariam vínculos entre si com pessoas ligadas ao deputado Mário Frias ou ao grupo comandado por Karina Ferreira da Gama. Entre os indícios

0: de 2025, período em que coincide com as filmagens do longa-metragem realizadas entre outubro e dezembro de 2025. Entre recursos recebidos pela produtora no período estão R$ 645 mil transferidos pelo próprio Mário Frias. O ministro Flávio Dino menciona aí que há suspeitas sobre esses recursos de possíveis contratos simulados, pagamentos sem comprovação suficiente, fornecedores ligados pessoal ou politicamente ao núcleo investigado. Por isso, então, ele determinou que 22 pessoas jurídicas ficassem proibidas de licitar e contratar com o poder público, inclusive a GoUp, e também Dino avocou para o Supremo um inquérito que tramitava na Justiça de São Paulo, que tratava também sobre esse caso. Mário Frias, Karina Gama e outros 27 investigados também foram proibidos de deixar o território nacional sem autorização da Justiça. Eles deverão entregar à Polícia Federal os passaportes que eventualmente possuírem. Mário Frias e Karina Gama ainda não se manifestaram. Tatiana.
1: Obrigada, Felipe. Felipe Igreja, com informação em Brasília, trazendo, portanto, os detalhes da operação de hoje da Polícia Federal, mirando irregularidades no envio de emendas para financiamento ou para o suposto financiamento, é isso que se está investigando, suposto financiamento do filme Dark Horse sobre a vida de Jair Bolsonaro.
2: Ainda em Brasília, agora a gente fala... Bom, a gente continua falando sobre a crise no Supremo Tribunal Federal e veremos aqui em diante intensas articulações entre os ministros. João Rosa tem aqui os detalhes. Oi, João, boa tarde.
3: Oi, Fernando, boa tarde para você, boa tarde, Tati, a todos que estão nos acompanhando aqui na CBN. O presidente do Supremo Tribunal Federal, ministro Edson Fachin, decidiu cancelar a sessão plenária da corte de hoje. Esse é o segundo dia consecutivo que a sessão de julgamentos do Supremo é cancelada. Os cancelamentos acontecem diante dessa crise, né, a maior crise institucional vivida pelo STF. Na esteira dessa crise, o ministro Alexandre de Moraes recuou e cancelou o pronunciamento que faria na manhã de hoje. A fala aconteceria depois de Moraes ser retirado da relatoria do inquérito das fake news e do presidente do STF, Edson Fachin, marcaram uma sessão para analisar o documento da Polícia Federal que revelou mensagens trocadas entre Moraes e o empresário Daniel Vorcaro, dono do Banco Master. O pronunciamento foi cancelado e ainda não tem uma nova data definida. Ontem, Fachin retirou Moraes do comando do inquérito das fake news. Moraes esteve à frente do inquérito, cercado de controvérsias, por mais de 7 anos. A manifestação também seria a primeira do ministro, depois da divulgação das mensagens trocadas com Daniel Vorcaro, pouco antes da prisão do então dono do Banco Master. Moraes não chegou a divulgar o teor desse pronunciamento. Com isso, já são cerca de 2 semanas sem uma declaração de Moraes sobre essas mensagens. Vale destacar ainda que o pronunciamento não seria transmitido. Essa decisão chamou a atenção porque, em outras ocasiões, falas de ministros e sessões do Supremo costumam ter transmissões públicas. A crise, Fernando, entre os ministros, a gente lembra, começou na semana passada, depois que André Mendonça retirou o sigilo de um processo que revelou mensagens trocadas entre Moraes e Vorcaro. Em resposta, Moraes pediu a Fachin a abertura de uma investigação contra Mendonça. Nessa solicitação, Moraes apontou suspeitas de improbidade administrativa e abuso de autoridade por parte de Mendonça na condução dos inquéritos tanto do Banco Master quanto das fraudes do INSS. Para fazer o pedido, Moraes utilizou justamente esse inquérito das fake news, o que aumentou mais ainda a tensão aqui dentro da corte. O procedimento do inquérito das fake news foi aberto pelo Supremo em 2019 para investigar notícias fraudulentas e ataques contra o STF, seus ministros e familiares. Além de retirar Moraes da relatoria, Fachin marcou para a próxima terça-feira uma sessão plenária para analisar o documento produzido pela Polícia Federal sobre os diálogos entre Moraes e Vorcaro. Fernando.
2: Ok, bom, obrigado. A gente vai acompanhar esse João Rosa com informações em Brasília.
1: Tem informação agora em São Paulo? Não, antes de São Paulo, tem mais informação chegando de Brasília com a Isa Stasiarini a respeito de um despacho do ministro Alexandre de Moraes, que, aliás, anunciou um pronunciamento para hoje de manhã, cancelou.

0: o pronunciamento, mas despachou, né, Isa? Boa tarde. Oi, Brasília. Oi, Isa. Não tá, acho que a Isa não, a gente tá ouvindo o som ambiente da Isa, mas eu acho que ela não tá ouvindo a gente. Vamos tentar melhorar essa comunicação para a Isa Stasserini chegar com mais informações do despacho do ministro Alexandre de Moraes, que diz respeito a visitas ao ex-presidente Jair Bolsonaro, que está preso. Tem? Já? Daqui a pouquinho.
1: Então vamos ao Rio de Janeiro com a Juliana Prado. Juliana, boa tarde.
2: Oi, Fernando. Boa tarde a você, Tatiana e ouvintes. Antônio Garotinho, candidato do Republicanos ao governo do Rio de Janeiro, se defendeu de prisões de que foi alvo anteriormente. Disse que novamente tem um vídeo de uma festa de Daniel Vorcaro com autoridades e políticos e acusou 40 deputados estaduais aqui do Rio de terem relações com criminosos. Todas essas declarações foram dadas na série de sabatinas promovida pela CBN, pelos jornais O Globo Extra e Valor Econômico, nessa manhã aqui no Rio de Janeiro. Na última pesquisa Quest, divulgada na terça-feira, Antônio Garotinho aparece em terceiro lugar, com 8% das intenções de voto. No entanto, possui 68% de rejeição, a maior entre os concorrentes. Garotinho disse, nesse encontro hoje mais cedo, não ter responsabilidade nessa visão do eleitor.
3: Mas aí a imprensa começa a repetir, o Garotinho, Sérgio Cabral, o Pezão, a Rosinha, foram presos. Eu não fiz nada errado, minha vida foi vasculhada. O meu governo incomodou interesses de uma máfia que governa o Rio há muito tempo.
4: O senhor não tem nenhuma responsabilidade sobre a rejeição que o senhor enfrenta hoje?
3: Nenhuma.
4: Nenhuma?
3: Nenhuma.
2: O ex-governador se defendeu, então, dessas prisões anteriores também que sofreu, dizendo que não estava no governo do estado e que as investigações foram perseguição por causa de denúncias que ele fez. Garotinho voltou a falar que possui um vídeo de uma festa promovida pelo Daniel Vorcaro, dono do Banco Master. A declaração, que já havia sido feita em junho, chegou a ser compartilhada por Michele Bolsonaro. Garotinho, no entanto, reiterou que não vai divulgar essas imagens.
3: Que a senhora Michele fez uso indevido do que ela não viu. Ela falou coisas, insinuou coisas que haviam no vídeo que não haviam. Eu só vou dizer o seguinte, nos 12 minutos de gravação que eu tenho, não aparece o senhor Flávio Bolsonaro, e foi o que eu fiz.
2: Ao falar sobre crime organizado, Garotinho disse ter uma lista de 40 deputados estaduais envolvidos com crime. Na segurança pública, o candidato prometeu criar o que ele chamou de um BOP 2.0, seria uma nova frente da elite da polícia que vai voltar a ocupar comunidades.
3: Primeiro entra a força de ocupação, sem tempo para sair. Junto dela entra a polícia civil, com o setor de inteligência. Antes faz o mapeamento dos locais onde estão armas, drogas e com os mandatos de prisão dos criminosos do local. Junto deles entra a tropa social, programas de saúde, educação, porque 99% de quem mora em comunidade é honesto.
2: Antônio Garotinho ainda afirmou nessa sabatina que pretende anular o contrato de privatização do serviço de água e esgoto por aqui e propôs o que chamou de metrô de superfície por barcas para ligar a capital às cidades aqui da região metropolitana. Fernando.
1: Obrigado. Essas informações de Juliana Prado no Rio de Janeiro.
0: A gente volta a acionar Brasília. Isa Stasserini, boa tarde.
5: Oi, Tatiana. Muito boa tarde a você, ao Fernando e aos ouvintes. Olha, o ministro do Supremo Tribunal Federal, Alexandre de Moraes, autorizou a visita de familiares ao ex-presidente Jair Bolsonaro em casa, onde ele cumpre prisão domiciliar. Portanto, o Moraes autorizou as visitas do irmão do ex-presidente, Renato Bolsonaro, das cunhadas Giovanna Kathleen e Suiane Lanuzzi Lima e também dos sogros Vicente de Paulo Reinaldo e Maísa Torres Antunes. Os pedidos são no sentido de deixar a ex-primeira-dama Michele Bolsonaro mais livre para que ela possa cumprir a agenda de campanha no Distrito Federal, lembrando que ela é candidata ao Senado aqui pelo DF. E Bolsonaro, a princípio, só estaria sendo permitido receber visitas da mulher, Michele Bolsonaro, e também dos filhos, Carlos e Renan Bolsonaro. Portanto, essas novas autorizações vão no sentido de liberar a ex-primeira-dama para que ela possa fazer campanha. Isso porque o partido, o PL, já tinha feito queixas que Michele Bolsonaro não estaria conseguindo sair para fazer comícios, eventos e também falar com eleitores de forma mais próxima. Essas visitas vão ocorrer nos dias e horários estabelecidos pelo sistema prisional, embora Bolsonaro esteja em prisão domiciliar, ou seja, essas visitas só podem ocorrer às quartas-feiras e aos sábados, pela manhã ou à tarde, de 8 às 10, de 11 horas da manhã até 1 hora da tarde, também de 2 às 4 horas da tarde, portanto, apenas 2 horas de visita. Tatiana.
0: Obrigada, Isa. Staciarini trazendo, portanto, os detalhes do despacho do ministro Alexandre de Moraes, concedendo, né, permitindo visita para o ex-presidente Jair Bolsonaro, que está preso.
1: De volta a São Paulo agora, mais informações sobre o governador Tarcísio de Freitas, Pedro Pupulinho. Oi, Pedro, boa tarde.
6: Oi, Fernando. Oi, Tati. Boa tarde para vocês e a todos que nos acompanham. O governador de São Paulo e candidato à reeleição, Tarcísio de Freitas, do Republicanos, elogiou nesta quinta-feira a decisão do presidente do Supremo Tribunal Federal, Edson Fachin, de suspender as decisões dos ministros André Mendonça e Flávio Dino relativas à cúpula da Polícia Federal. Para o governador, a crise que afeta o Supremo está interferindo na credibilidade da corte e a decisão de Fachin poderá frear esta instabilidade. Eu separei um trechinho, vamos ouvir.
7: E hoje eu venho aqui para elogiar a postura do ministro Fachin. Eu acho que a decisão que ele tomou é, de certa forma, uma decisão para botar um freio de arrumação, para botar ordem nas coisas, para trazer um pouco mais de segurança jurídica. E a nossa torcida é que ele consiga, né, superar essa crise, porque é uma crise que está afetando em cheio a credibilidade do Supremo.
6: A gente lembra, recentemente, André Mendonça havia determinado que o diretor-geral da PF, Andrei Rodrigues, se afastasse do cargo. Na decisão, o ministro apontou que ele próprio estava sendo monitorado ilegalmente pela PF há cerca de 30 dias. Na última quarta-feira, no entanto, Flávio Dino reverteu a decisão de Mendonça e determinou que Rodrigues retornasse imediatamente ao cargo. Com a suspensão das duas decisões, determinada por Fachin, a cúpula da PF segue como estava antes do imbróglio, ou seja, com Andrei Rodrigues no comando da corporação. Agora, Tarcísio também comentou a operação da PF desta quinta que apura o financiamento do filme Dark Horse, produção inspirada na vida do ex-presidente Jair Bolsonaro. Para o governador, tudo que envolve o caso precisa vir a público para ser devidamente escrutinado. Para finalizar, em relação ao cenário eleitoral em São Paulo, Tarcísio tem uma agenda de campanha para a tarde de hoje em Guarulhos. Já o candidato do PT ao Palácio dos Bandeirantes, Fernando Haddad, faria hoje uma caminhada com apoiadores nas cidades de Santos e São Vicente. O evento, no entanto, foi cancelado em decorrência de fortes chuvas na região. A gente segue acompanhando Tati e Fernando.
1: Obrigado, Pedro Pupulim, com informações de São Paulo.
0: 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É a sabatina do ouvinte na CBN. 2:30.
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0: Quinta-feira, 10 de setembro de 2026. O ministro Flávio Dino, do Supremo Tribunal Federal, determinou a aplicação de medidas cautelares contra o deputado federal Mário Frias, do PL. Entre as decisões, o parlamentar está proibido de deixar o país e de manter contato com os demais investigados no inquérito que apura as suspeitas de desvio de emendas parlamentares destinadas à produção do filme Dark Horse. Frias é roteirista e produtor executivo da obra. Dino também derrubou o sigilo da Operação Makeup da Polícia Federal, responsável por investigar as organizações ligadas à cinebiografia do ex-presidente Jair Bolsonaro. A ação cumpriu 49 mandados de busca e apreensão. A CBF fechou a venda dos direitos de transmissão do próximo ciclo da Copa do Brasil e da Supercopa. A negociação envolvendo os próximos 4 anos rende, ao todo, mais de 4 bilhões de reais. O valor negociado representa um aumento de 80% em relação ao ciclo atual. Esse recorde irá se refletir na premiação dada aos clubes participantes. No entanto, a Confederação Brasileira de Futebol não antecipou os valores. Eles serão divulgados na próxima reunião da Liga de Clubes no dia 21 de setembro. A Rússia bombardeou um shopping no leste da Ucrânia, deixando 3 mortos e outros 34 feridos. De acordo com as autoridades locais, o número de vítimas pode aumentar, já que outros estabelecimentos comerciais e veículos também foram danificados. Os países têm feito uma série de ataques de longo alcance nos últimos meses, em que visam instalações de energia e logística. O conflito já dura 4 anos desde a invasão russa de grande escala em fevereiro de 2022. Os esforços diplomáticos liderados pelos Estados Unidos para pôr fim ao conflito estavam estagnados e foram retomados no último fim de semana. No horário de Brasília, 2h32.
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0: Oi, Maria Cristina, boa tarde.
1: Boa tarde, Tati. Fernando, boa tarde, ouvinte.
0: Sabe que ontem eu estava falando para umas amigas que entre 5 da tarde, a hora que eu saí daqui, e 8 da noite, aconteceram umas 5 coisas, fatos novos relacionados à crise no Supremo Tribunal Federal. Hoje pela manhã a gente já teve mais coisas, mas começando por ontem, o presidente do STF, Edson Fachin, parece que com alguma demora, né? Porque foi muito cobrado por ter mais agilidade na tentativa de contenção dessa crise, tomou medidas, algumas medidas. Entre elas, encerrou o inquérito das fake news, né, Maria Cristina?
1: Praticamente, Tati, ele, na verdade, ele tirou o ministro Alexandre de Moraes da relatoria, porque o regimento faculta ao presidente toda e qualquer deliberação sobre esse tipo de inquérito aberto para investigar ameaças contra os ministros, que foi a alegação inicial deste inquérito das fake news. Então, as deliberações desse inquérito eram dele, ele nunca havia exercido. O ministro Fachin já vai fazer um ano que tomou posse, foi no dia 26 de setembro do ano passado. E ele já anunciou desde aquela posse sua disposição de acabar com este inquérito. Então, agora, um ano depois, eis que ele dá um passo decisivo nesse sentido.
0: Deixa eu me corrigir, ele não encerrou o inquérito, ele mudou, tirou a relatoria de Alexandre de Moraes, mas isso pode significar o fim do inquérito, certo?
1: Sim, exatamente. Deixa eu te dizer por que você não está tão errada. Porque o que ele disse lá na decisão, isso está muito claro, que ele pediu que todos os procedimentos que estejam, porque o que a gente chama de inquérito das fake news, na verdade, são uns 100 inquéritos. Ninguém sabe exatamente nem o que tem lá dentro. Foram abertas investigações sobre muitas pessoas, sobre muitos fatos, e agora é que o ministro vai ter uma ideia do que está em curso. Há investigações na Polícia Federal, na Procuradoria-Geral da República, e ele pediu que os órgãos que estão desenvolvendo essas investigações concluam sem demora, seja com denúncia, seja com arquivamento, e remetam para o seu gabinete. Quando isso acontecer, ele vai analisar tudo que está lá e aí dará andamento aí, de fato, poder concluir. Mas ele não pode processualmente simplesmente pôr um fim, porque há outras instituições envolvidas nesse inquérito das fake news e elas precisam se manifestar sobre as providências que foram pedidas a essas instituições, né? Tem Receita Federal também, são muitas instituições que são envolvidas no inquérito desse porte. Então, isso foi o que houve de mais importante no dia de ontem. Por quê? Porque este inquérito das fake news foi o inquérito aberto no momento em que a extrema-direita atuou nas redes sociais para corroer as instituições brasileiras. E a atuação do ministro Alexandre Moraes, a partir desse inquérito e também no Supremo Tribunal Federal, que se estendeu pela regulamentação no Congresso em relação às redes sociais, digamos assim, eu ousaria de dizer que se viu até de paradigma para outros países no mundo. Só que de instrumento para preservar as instituições da corrosão da extrema-direita se transformou no adubo do poder desmedido do relator, né? E uma incubadora, né? Como eu estou chamando, o inquérito das fake news é uma incubadora desta crise que está consumindo a Suprema Corte Brasileira. E este envolvimento do ministro Alexandre de Moraes com o banqueiro do Master, Daniel Vorcaro, eu diria que é simplesmente um subproduto deste inquérito das fake news, porque neste inquérito ele treinou a condição simultânea de vítima, investigador e julgador, né? E isso lhe deu uma musculatura com a qual ele se sentiu blindado para atuar, de fato, como é o que indicam aí os diálogos e as investigações, na defesa deste que é o protagonismo protagonista do maior escândalo financeiro da história. Mas esta não foi a única atitude do ministro Edson Fachin.
0: Sim.
1: Ele também marcou para a próxima terça-feira o julgamento da petição do ministro André Mendonça, que pode levar à abertura de um período de investigação de Moraes no caso Master. E aí pode sair também, é o começo de uma decisão, porque pode sair daí a decisão que encaminhe uma saída para o dilema do tribunal, que é ter Moraes como próximo da linha sucessória, né? Um ministro sobre o qual a gente sabe que recaem muitas suspeitas. E aí, Tati e Fernando, desde que essa decisão saiu, isso era em torno de umas 5 da tarde de ontem, começaram, quer dizer, o gabinete do Fachin, essa decisão, eu conversei com algumas pessoas hoje de manhã e consegui de alguma maneira pegar um pouco os bastidores dessa, porque ontem o gabinete do Fachin, desde que o ministro Flávio Dino tomou a decisão de mandar reintegrar o diretor-geral da Polícia Federal, o gabinete do Fachin se fechou em copas, porque ali ficou muito claro que havia um desafio patente, que a decisão do Dino, digamos assim, foi o estopim, mas acumulou ali, foi a cereja no bolo de uma sucessão de decisões monocráticas que desafiaram a autoridade do presidente da corte, porque foram decisões que se confrontaram e confrontaram inclusive prazos e decisões do próprio presidente da corte.
0: Uhum.
1: E aí o Fachin se fechou em copas. E às 5 da tarde veio esta decisão. Mas antes dele tomar essa decisão e depois de tomar essa decisão, foram muitas pressões e têm sido muitas pressões que têm se chegado no gabinete. Por exemplo, porque a gente não sabe exatamente o que vai ter nessa sessão de terça-feira, porque inclusive a investigação pedida pelo ministro Alexandre de Moraes sobre o relator do inquérito Master, André Mendonça, também pode vir a entrar em pauta. O Moraes deu o dia 22 como prazo para que Ministério Público, Polícia Federal se pronunciem sobre as alegações que estão lá naquele dito relatório de inteligência da Polícia Federal. Mas ele não, porque prevê-se que ele não participe, mas isso também ninguém sabe. É tudo muito aberto, porque nunca houve nada do gênero no Supremo. Isso tem essa investigação dos ministros, de um ministro do Supremo, por seus colegas, está na Constituição e está no regimento. Só que nunca foi usado. Então, a gente não sabe quem vai participar, qual vai ser o rito, se a sessão vai ser aberta e fechada.
2: Se é público ou não. Todo mundo
0: isso.
2: quer
0: que seja público. Obviamente.
2: Isso é inevitável.
0: Se a crise é pública, a reunião do Supremo, a sessão do Supremo tem que ser aberta também, não?
1: Pois é, esta tem sido a pressão de manifestos de ex-ministros do Supremo, manifesto dos empresários, manifesto da sociedade civil, os editoriais de jornais, têm se manifestado no sentido de que esta sessão seja aberta ao escrutínio. Os gabinetes ligados ao do ministro Alexandre de Moraes não querem que esta sessão seja aberta. Porque qual é a lógica? Que haverá uma sessão aberta, haverá uma grande pressão da opinião pública para que o Supremo, de fato, abra o procedimento de investigação do ministro. E se espera que numa sessão fechada, de alguma maneira, possa se chegar a um acordo. É contra este acordo que a opinião pública está se rebelando, né?
0: Sim.
1: Mas o fato é que este tipo de pressão, por exemplo, é uma pressão que existia e só aumentou sobre o Fachin, que pode não ser o único que terá decisão sobre o rito de deliberação. Certamente o plenário disputará este rito, mas ele, na condição de presidente, ele terá um grande poder de deliberação. Ele tem mantido diálogo, ele não tem nenhum ministro que tenha interdição para falar com ele. Ele fala com todos os ministros. E é muito interessante ver, eu perguntei a algumas pessoas quem são os interlocutores mais frequentes do Fachin. Bem, tem dois ex-ministros com quem ele fala muito, que é o Carlos Veloso e a Rosa Weber. O Carlos Veloso, ele não chegou nem a trabalhar com ele, ele foi indicado pelo ex-presidente Sarney e saiu em 2006, antes do Fachin assumir. E a Rosa Weber, sim, foi contemporânea. E ambos, eles são signatários daquele manifesto de ex-ministros que pede uma sessão aberta.
0: Sim.
1: Então, a gente vê um pouco por onde é que se encaminha o Edson Fachin também, supostamente por uma sessão aberta. Ele também conversa com menos frequência com o ministro, o ex-ministro Celso Melo, que também é signatário do manifesto, e com o Luiz Roberto Barroso, que não assinou o manifesto, é o último ministro a deixar a corte.
0: Sim.
1: Uma que eu achei muito curiosa a explicação que tem sido, o gabinete do ministro tem dado a quem, principalmente os governistas têm pressionado muito para o ministro Edson Fachin avocar, o que é isso? Assumir a relatoria do inquérito do Master, tirar do André Mendonça. Bem, por que que ele não pode fazer isso? E isso é curioso, assim, dá um pouco a noção de história, né, que se precisa ter nesses momentos. Se ele abrir o precedente e avocar este inquérito para sua própria relatoria, está aberto o precedente para qualquer ministro, qualquer presidente da corte fazer a mesma coisa. E vamos ver quem está na linha sucessória do Fachin. Ainda está
0: Alexandre, né? O ano que vem.
1: Isso, e em seguida quem?
0: Quem?
1: Tasso Nunes Marques. Então, o ministro Fachin goza de uma grande respeitabilidade pela serenidade, pela isenção com quem tem agido. Ele não pesam quaisquer suspeitas sobre a sua condução e probidade, nunca foi levantado nenhuma suspeição. Então, de alguma maneira, a sua presidência no tribunal deixa uma garantia, digamos assim, de que o Supremo esteja ali salvaguardado.
0: Tá.
1: Agora, se o ministro, sob o qual pesam suspeitas, o ministro Alexandre de Moraes, ou mesmo o Cássio Nunes Marques, que neste caso do Master, por exemplo, o escritório do seu filho estabeleceu contratos bastante vultuosos, um rapaz recém-formado. Se você começa a atropelar a institucionalidade dessa maneira, dando este poder ao presidente da corte, você pode realmente colocar as coisas a perder.
0: Sim.
1: Uma outra pressão que tem sido feita, quer dizer, não é exatamente sobre Fachin, mas de alguma maneira tiraria o poder dele, era invocar o Conselho da República para que o Conselho da República delibere a solução. É meio que tirar isso do Supremo. Ora, o ex-presidente Jair Bolsonaro também quis convocar o Conselho da República. Então, e naquela época era para a adoção de medidas extremas, como a decretação de um estado de defesa ou de sítio, simplesmente para contestar um processo eleitoral lícito.
0: Sim.
1: Então, aquele Conselho da República não se devia consultar aquele Conselho da República, que agora se deve. Então, são saídas que você deve tomar muito cuidado, sabe? Tá, Fernando, mesmo num momento agudo de crise, de você apelar para soluções extremas. Então, em que ponto nos encontramos? Num ponto em que, aí, quase 12, passados quase 24 horas da decisão do Fachin, você tem um acúmulo de pressões sobre o gabinete dele, um ministro Alexandre de Moraes que chegou a anunciar um pronunciamento e depois acabou recuando. Havia a expectativa de que nesse pronunciamento ele pudesse inclusive dar alguma satisfação à opinião pública sobre o seu envolvimento com o Master, para justamente diminuir a pressão sobre a sessão de terça-feira, mas ele acabou cancelando.
0: Pois é, eu ia te perguntar isso. Primeiro que quando você explana sobre essas saídas mirabolantes e o perigo do precedente que elas abrem, eu já me lembro de um ex-presidente que diria: isso é casuísmo. O nosso ex-presidente Fernando Henrique Cardoso. Ministro Alexandre de Moraes marcou um pronunciamento, anunciou que faria um pronunciamento, cancelou logo em seguida, e na sequência haveria sessão do Supremo Tribunal Federal hoje à tarde, mais uma vez cancelada por Fachin. Maria Cristina, esses movimentos podem indicar o quê?
1: Há muita tensão, muito desacordo, sem clima, né? Os jovens não falam, né? Pintou um clima, lá não está pintando clima nenhum, Tati, para esse Supremo.
0: Ninguém ia farmar a aura hoje no Supremo Tribunal Federal, Fachin resolveu cancelar a sessão.
1: É uma medida também extrema, porque não é comum o cancelamento de uma sessão prevista do Supremo. A de ontem é uma decisão inédita em muito tempo do Supremo, e a de hoje já não é inédita, mas configura aí realmente o estado de gravidade em que se desenrolam hoje os trabalhos naquela corte.
2: Mas, Maria Cristina, tem coisa que anda, o inquérito que investiga o financiamento do filme Dark Horse com o uso de emendas parlamentares...
0: Estava adormecido.
2: Voltou a andar.
0: Acordou.
2: Por que será?
1: Pois é, teve operação hoje em cima do Mário Frias, né, Fernando, que foi ministro da Cultura do governo Bolsonaro, em cima de emendas que ele enviou para a produtora do Dark Horse, que é esse filme sobre o ex-presidente, né, segundo a Polícia Federal. Em seguida, o ministro Flávio Dino tomou a decisão de impedir que o Mário Frias saia do Brasil. Já foi acusado aí pelo Flávio Bolsonaro de partidarismo. Enfim, com o afunilamento das eleições, a coisa só vai esquentar.
2: É verdade.
0: Estamos aqui aguardando a sucessão dos fatos e contando com você para melhor compreendê-los, Maria Cristina. Obrigada por hoje, um beijo, até amanhã.
1: Um beijo, Tati, Fernando, até amanhã, boa tarde aos ouvintes.
2: Agora são 2h54, uma informação sobre o candidato Ronaldo Caiado. Em função de uma faringite aguda, Caiado foi internado no hospital Vila Nova Star, na capital paulista, na manhã de hoje. Toma medicação intravenosa, o objetivo é acelerar a recuperação para retomar o mais breve possível os compromissos da agenda de campanha. Quem assina aqui o boletim médico é Ludmila Abraão Rajar, médica clínica do candidato Ronaldo Caiado.
0: Faltam 5 minutos para as 3 da tarde, são os 5 minutos em que você vai ouvir notícias da sua cidade e a gente volta diretamente com o repórter CBN.
3: 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Nesta quinta, o Mengão faz o primeiro jogo das quartas de final da Libertadores e o... 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

0: Quinta-feira, 10 de setembro de 2026. Presidente Lula sancionou a medida que acaba com a taxa das blusinhas. A nova lei encerra o imposto de importação de 20% sobre compras internacionais de até 50 dólares, cerca de R$ 255. Na prática, a medida beneficia compras internacionais feitas em plataformas como Shein, Shopee e AliExpress. O texto foi aprovado pelo Congresso Nacional na semana passada. A votação foi destravada após um acordo entre Lula e os presidentes da Câmara, Hugo Mota, e do Senado, Davi Alcolumbre. A lei também isenta a exportação de medicamentos para doenças raras que não estão disponíveis no Brasil, mas que são aprovadas pela Anvisa. A Petrobras voltou atrás e informou que não vai aumentar o preço da gasolina nas refinarias. A estatal havia anunciado um aumento de 19 centavos por litro, mas afirmou que, na verdade, haveria um desconto para as distribuidoras no mesmo valor. A mudança ocorre junto com a decisão do governo de reduzir em 63 centavos os impostos federais sobre a gasolina. Com isso, o preço médio da venda para as distribuidoras baixou para R$ 3,05 por litro. O governo também zerou os impostos federais sobre o etanol por um mês. A Itália registrou 41 mortes e mais de 590 casos confirmados do vírus do Nilo Ocidental neste ano. Os números constam no boletim semanal do Instituto Superior de Saúde. Mais da metade dos casos identificados correspondem à forma neuroinvasiva, quando o vírus ataca o sistema nervoso, a manifestação mais grave da doença. O novo balanço representa um aumento de 14% dos casos em comparação com o boletim anterior. O vírus do Nilo Ocidental é transmitido principalmente pela picada de mosquitos infectados. A maioria das pessoas não desenvolve sintomas. Ainda não existe uma vacina disponível. No horário de Brasília, 3 horas 3 minutos.
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1: 3:04, segunda hora do Estúdio CBN dessa quinta-feira. Quinta é quase sexta, hein? Não tinha dito isso ainda. Depois dessa semana que tá durando aproximadamente 15 dias. Eu tinha que ter um microfone, Dani, essa risadinha. Ninguém consegue não rir com a risadinha do Dani. Vamos, Dani, segunda hora, o que que temos?
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1: É ou não é, Zé? Quinta, não é quase sexta? Boa tarde.
2: Pra vocês, né? Eu trabalho muito na sexta, né? Pra
1: mim, trabalha sexta. Uma hora, é realmente, tô brincando.
3: Não, ele faz jornal do...
1: Faz de manhã.
3: De manhã, de noite. Antes era de manhã, tarde e noite, né?
1: Daí porque tinha aqui, a gente mudou o dia, facilitou bastante a sua sexta-feira, né, Zé Godoy?
2: Vocês acham que eu não faço nada fora da rádio.
3: Fica lendo, né?
2: Fica só lendo, né? Que não é fazer nada, né? Pra maior parte das pessoas. Você tá lendo, não tá fazendo nada. E a outra parte que eu falando aqui no programa, aqui na CBN, coisas que ninguém tá muito interessado, então não faz nada.
1: Você fica lendo, vem falar de livro, depois se junta com seus amigos no fim do dia, abre uma cerveja, fica falando coisinhas, entendeu? Eu quero um trabalho desse. Tô brincando. O Zé hoje vem trazer mais uma boa dica de leitura, como faz às quintas aqui no nosso Clube do Livro. O livro de hoje é O Canto dos Insepultos, Zé Godoy.
2: Pois é, Tati, Fernando, isso era um vácuo enorme que a gente tinha aqui no nosso mercado brasileiro. Tô falando da Jasmine Award, que é uma das maiores autoras de hoje nos Estados Unidos, assim, só para o nosso ouvinte ter uma referência. Ela é a única autora na história a ganhar duas vezes o National Book Award, que é um dos prêmios mais importantes de literatura nos Estados Unidos. Naquela lista que o New York Times fez dos 100 livros mais importantes desse século, ela colocou 3 livros nessa lista. E só agora, trabalho ótimo que a editora Carambaia está fazendo. Ela está chegando ao Brasil, a gente está tendo acesso. Eu li O Canto dos Insepultos, é um livraço, assim, um livro muito impactante. É um livro... Ela é uma escritora negra, é uma escritora que eu acho que tem um aspecto político, né, em tudo que ela escreve. Né, não há como não ter, né? Uma autora séria, né, que está conectada com os problemas do país onde ela vive, e o que ela faz é revelar uma pequena cidade. Ela constituiu ali, ao longo de vários livros, uma cidade fictícia, muito parecida com a cidade dela no Mississippi, era do Mississippi. Ela cria essa cidade chamada Bois Sauvage, e esse livro, essa cidade vai aparecendo em vários desses livros, inclusive nesse O Canto dos Insepultos. O Canto dos Insepultos é uma espécie de... é um misto de o que se chama nos Estados Unidos de uma road novel, um romance de estrada, né? Aquela coisa que você tem muito no cinema, né? De gente que pega estrada para ter uma experiência transformadora. A literatura tem isso aí de uma forma muito forte, pelo menos nos Estados Unidos, desde os beatniks, né? Com essa ideia de que a estrada é capaz de alterar a nossa experiência no mundo, né? Mas é um misto desse tipo de obra com um romance familiar que atravessa 3 gerações. O livro ele é contado com 3 narradores diferentes. O Jojo, que é um garoto de 13 anos, o livro abre com ele narrando a história dele. Ele vive com os avós maternos numa fazendinha, assim, nessa cidade, na área rural dessa cidade. Ele, a irmã dele, a Kyla, o avô e a avó. A mãe, a Leone, meio que abandonou os dois e deixou que os avós criassem. A Leone é a outra narradora, essa mãe, que é um personagem extremamente complexo, porque é uma mãe que tem uma afetividade, assim, meio mal direcionada para os filhos. Ela é, ao mesmo tempo, ela é muito ausente, ela tem um problema com droga. Ela casou com um homem branco e esse homem branco tá preso. O livro ele tem muito essa conexão com esse presídio, o Parchman Farm, que era uma antiga fazenda de algodão na época da escravidão, e que foi transformada em uma penitenciária estadual ali no estado do Mississippi. E o marido dela, né, o pai dessas crianças, esse cara branco, está preso lá. Então o livro acaba virando um livro de estrada, um romance de estrada, quando ela coloca os dois filhos num carro, e ela é uma amiga dela, também está ligada a questão de drogas também, pegam a estrada e vão até esse presídio visitar o marido que está saindo da prisão. Nessa viagem, uma série de outros narradores vão aparecendo, além dos dois, você tem um terceiro narrador que já entra num registro mais fantasmagórico dessa narrativa. Você tem dois personagens que são fantasmas que pairam naquela região.
3: É isso que eu ia perguntar, cadê os mortos?
2: Os mortos, pois é, são dois homens negros, né, como tantos no sul dos Estados Unidos, que foram mortos de uma maneira banal, né? Um é o Given, que era o irmão, né, da Leone, o tio desses meninos, que é primo do marido dela e que é assassinado por um primo do marido dela. E o outro, que é um narrador mesmo do livro, que é o Rich, que é uma espécie de entidade que paira nesse presídio desde a época do avô das crianças, que cuidam delas, que é o Pop, né, que é o nome do avô. E esses personagens que vão pairando, eu acho que eles falam muito sobre essa violência assim, atroz, né, nessa sociedade, dessa quantidade enorme, né, de destinos que são perdidos, né, pessoas que são mortas muito cedo e que não tem ali nem sequer a memória deles, ficam rapidamente, são esquecidos. Eu acho que é um romance que ele trabalha muito com essa... Ele faz o leitor prestar atenção em vidas que normalmente são descartadas ou muito limitadas a estereótipos, né? É o preso, a drogada, a família pobre, rural, que parece que vive só basicamente de lidar com a terra. Todos esses personagens que são muito secundários em boa parte da literatura e que ocupam as margens das nossas sociedades ganham o primeiro plano aqui e merecem que essas histórias sejam contadas e narradas de própria voz, né, por conta deles, assim. É um livro muito poderoso, Tati. A Jasmine realmente é uma autora assim, meio difícil de não ler para quem está interessado em ficção contemporânea e se interessa por questões raciais nas Américas.
1: Bem, né? Legal, bem legal. Estava dando uma olhada aqui, a Maria Lúcia, nossa ouvinte, escreveu para cá, te ouvindo, Zé, dizendo que no mês passado ela leu Homens que Perdemos, dessa mesma autora. Ela disse: ótima escritora, recomendo esse também. A realidade dos negros no sul dos Estados Unidos é impressionante, desmascara a farsa da democracia americana. Vim dar uma olhada aqui no livro, uma publicação da editora Carambaia. Fica aí como uma dica, um plus, né? Um bônus da nossa ouvinte para quem quiser conhecer um pouco melhor a autora, né, Zé?
2: Sim, esse livro que ela está falando é uma não-ficção, é bem interessante também ser para Carambaia. A Carambaia já lançou um outro livro de ficção dela, e vai sair mais um agora em breve também.
1: Muito legal, muito bem. Repete para a gente, não se perder, por favor, nome do livro, autor, editora, tradutora.
2: Deixa eu só mostrar aqui o livro para vocês, a capa para quem está no YouTube. É uma bela edição aqui da Carambaia, que faz um trabalho excelente há um bom tempo já, capa dura e tal. A Jasmine Awardo, falei aqui hoje, O Canto dos Insepultos, editora Carambaia. E a tradução é da craque, né, Camila Ronhofer, que é uma das principais críticas do Brasil hoje, super tradutora. O livro, a edição tá primorosa.
1: Muito bom. Zé Godoy, igualmente primoroso, conosco, às quintas-feiras, aqui no nosso Clube do Livro. Valeu, Zé, um beijo pra você, até a semana que vem.
2: Primoroso fica bom pros outros, né, quando é pra gente, parece que a gente ficou mais velho, né? Tchau, tchau. Beijo. Tchau, boa semana, beijo, tchau.
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0: Oi, Álvaro, boa tarde.
1: Muito boa tarde.
0: Achei que o Álvaro ia falar do ex-funcionário lá da empresa que disse que a gente vai tudo morrer, que a
1: Podemos falar
0: humanidade vai
1: também.
0: ser. Não, que quando eu abri aqui, eu ouvi a OpenAI, dona do ChatGPT, eu falei, o Álvaro vai falar da extinção da humanidade, tal qual os dinossauros, só que dessa vez pela inteligência artificial. Não, é outro assunto. Vamos lá. A OpenAI contou, anunciou que a sua inteligência artificial resolveu um problema de matemática que estava sem resposta havia quase um século. Dias antes, o presidente de uma outra empresa, Nvidia, empresa que faz os processadores de inteligência artificial, tinha escrito que começou a era da AGI, a inteligência artificial que faz qualquer trabalho intelectual humano. Bom, o que que esses fatos noticiados têm a ver, querem dizer para a gente, né, que vive uma vida normal, lutando para não ser substituído por um robô? Uma pergunta para a gente abrir, Álvaro: o que é que torna a inteligência artificial inteligente?
1: Pois é, essa é uma discussão que está em aberto, e no meu ponto de vista, o que importa não é dizer quais são os processamentos, a técnica, nada disso. É o que que acontece a cada novo modelo de IA que é liberado no mercado que faz a gente sentir que ele é mais inteligente do que o anterior. Ou seja, quais são as propriedades fundamentais que nós percebemos? E para mim, duas propriedades resumem boa parte do que a gente entende como essa expansão da fronteira da inteligência, ou em outras palavras, essa percepção que a inteligência artificial vai se tornando melhor. A primeira delas tem a ver com objetivos. A inteligência artificial, ela é capaz de mapear o que a gente quer dizer. E muitas vezes a gente começa a falar alguma coisa, por exemplo, num áudio, tá? Você está gravando um áudio para o ChatGPT, para o Gemini, para o Claude, e no meio você pensa uma outra coisa, e aquele áudio vai saindo da trilha, e aí você volta daquela circulada, você manda sem nenhuma esperança que possa haver compreensão. E curiosamente, as IAs atuais respondem tal como se elas tivessem identificado o ponto central na sua ideia. É isso que vem acontecendo. Cada nova geração identifica melhor o que você queria dizer, por assim dizer, ou seja, o seu objetivo. E o que acontece para isso é que ela, por trás das palavras, ela tem uma espécie de geometria. Ela fica criando como se fosse um gráfico. E esse gráfico, com os objetivos da gente, ele vai melhorando a cada vez. A segunda coisa que faz a IA se tornar inteligente, no nosso ponto de vista, é a habilidade dela de escolher o que é essencial. Então, aquela coisa, quando a gente estava usando a versão, sei lá, 4 do GPT ou Claude Sonnet, ou seja, IAs do passado, a sensação é que as palavras utilizadas, elas eram meio que dispensáveis. Agora, a IA vai evoluindo e a sensação é que cada palavra que ela diz é importante para aquilo que está sendo colocado. Ou seja, há uma compressão, um resumo. O que não é essencial sai, o que é essencial fica. Então, são essas duas características, que é identificar objetivos e focar no essencial, que nos produzem a sensação de inteligência crescente.
2: Então, Álvaro, a era da inteligência artificial geral, como você disse, a AGI, ela chegou. Explica para a gente o que que é isso e nos ajude a entender se entramos na fase em que ficção e realidade se confundem. Faz sentido?
0: Isso parece que sim,
1: Inteligência.
0: né?
1: Então, inteligência artificial geral, esse conceito, ele pode dizer muita coisa, mas a melhor definição é uma que diz o seguinte: é quando o ser humano ele é alcançado por uma inteligência artificial que é capaz de fazer todo tipo de trabalho intelectual, todo tipo de trabalho cognitivo, por assim dizer, no mesmo nível que um especialista. E aí, em cima dessa definição, ainda vem uma outra, que é capaz de fazer tudo isso e ganhar dinheiro com isso, ou seja, fazer isso como atividade econômica real. O que acontece? A gente vê a inteligência artificial evoluindo muito, e quando a gente vai comparar a capacidade hoje em dia da IA na matemática, na programação, em muitas áreas com o ser humano, a gente vê de fato que ela já umbriou os especialistas. Ponto final. Então, por esse ponto de vista, essa tal inteligência artificial geral estaria sendo alcançada. Agora, a segunda parte da definição conta também, que é a tal do fenômeno ser economicamente importante. Não é só ela demonstrar na teoria essa capacidade, mas ela efetivamente provar que ela é capaz de ir lá e ganhar dinheiro com isso, agir como um profissional. Nesse caso, a gente não está observando ainda a inteligência artificial ombreando os seres humanos. Muito pelo contrário, você deixa a inteligência artificial solta e ela se perde. Então, no final das contas, eu acho que na prática mesmo, essa tal AGI, essa inteligência artificial geral, não chegou e nem está tão próxima assim. Agora, quando a gente olha para os feitos específicos, de fato, eles estão ombreando os grandes feitos humanos. É esse o paradoxo que a gente está vivendo.
0: Esse problema de matemática pode ser considerado, então, um fato específico, né, Álvaro, que foi resolvido depois de quase 100 anos por uma inteligência artificial. O que aconteceu exatamente? Eu temo não entender, porque é um problema de matemática.
2: Que demoraram 88 anos para resolver, imagina.
0: E por que é importante essa solução agora dada pela inteligência artificial?
1: Eu vou tentar responder aqui, vamos ver se eu sou capaz. É o seguinte, fluidos, eles funcionam de acordo com equações, tá? Essas equações são conhecidas desde o final do século XIX. E elas são importantes para coisas, por exemplo, como... desenvolver um jato, tá bom? Então você vai desenvolver o avião, é um avião rápido, você precisa fazer o cálculo do ar circulando sob e sobre a asa e assim por diante. E até pensa numa coisa futurista, tá? Um foguete do futuro hiper rápido e assim por diante. Então fluidos são importantes para o desenvolvimento de coisas reais e às vezes muito caras e muito perigosas no quando dão errado. Essas equações, elas funcionam na maior parte dos casos, ou nos todos os casos conhecidos, mas ninguém sabia se existiam condições em que elas deixavam de funcionar. Ou seja, será que tem um momento que a teoria não explica mais, portanto pode ter um furo nisso aí, de repente o foguete cair? É tipo a teoria da relatividade do Einstein, entendeu? Até conseguirem demonstrar empiricamente, ela parecia fazer sentido, mas poderia não fazer. E no final das contas, invenções poderosas e às vezes meio diabólicas, como a bomba atômica, dependiam disso. O que foi demonstrado é que, de fato, tem um momento que essas teorias, essas equações, que são chamadas de equações de Navier-Stokes, deixam de funcionar. Ou seja, não é verdade que o negócio é como a teoria da relatividade, que até hoje não tem exceções do ponto de vista da ciência, está totalmente demonstrado. Qual que é o grande lance? Por que é importante esse papo? Não é simplesmente porque a IA foi lá e resolveu o problema matemático. O X da questão é que dois matemáticos muito bons estavam trabalhando no problema. E eles estavam usando uma ferramenta chamada Codex, da OpenAI. E aí começou a circular nesse mundo da matemática que os sujeitos estavam próximos de resolver o problema. A OpenAI foi e colocou 20 mil agentes, 20 mil instâncias de IA trabalhando juntas para resolver o problema. E o que acontece é que a resolução saiu parecida com a desses pesquisadores. Os pesquisadores, então, interpelaram a companhia. Afinal de contas, vocês pegaram os nossos dados lá do Codex, da ferramenta da OpenAI, e usaram os nossos dados para treinar o modelo, ou seja, treinar essa inteligência artificial? A resposta para isso é uma resposta que eu diria que nem a empresa pode dar, não é uma questão de má fé dela. Porque se de fato os sujeitos não selecionaram que não era para usar o dado deles, o dado pode ter sido usado. E eventualmente o dado pode ter sido usado de qualquer maneira. Ou seja, o debate vai muito além da resolução de um problema matemático muito difícil. O debate é, será que as ideias importantes que nós estamos cada vez mais compartilhando com a inteligência artificial, até para poder dar formato, dar maturidade, será que elas escorrem lá para dentro e, em última análise, se tornam ideia desse grande cérebro e são compartilhadas com todo mundo? E, eventualmente, quando a própria empresa quer promover os feitos da sua máquina, podem se tornar ideias do fornecedor, que acaba competindo com os humanos, os cientistas? Esse é o grande problema, e é por que esse debate está importante nesse momento.
0: Uhum. Tem uma ouvinte aqui, desculpa, Fê, a Gisele, dizendo que eu queria uma robô tipo a Betty, do desenho dos Jetsons. E aí eu tô aqui pensando, se já desenvolveram inteligência artificial para tanta coisa, por que ainda não desenvolveram um robô como aquela do desenho?
1: A Rosie.
0: E que possa fazer os afazeres domésticos. E eu tenho uma hipótese, que é porque quem está pensando em inteligência artificial não faz esse tipo de serviço, que são os homens.
1: Isso que você falou é uma grande verdade, tá? É maravilhoso o que você disse, é zero bobagem, você falou sorrindo, mas é muito sério. Existe um ponto realmente que é o seguinte: a inteligência artificial ela não está para resolver os problemas do mundo, ela é objeto de uma empresa, um conjunto de empresas. E só existe sentido econômico em substituir trabalhos quando, de fato, a inteligência artificial vai ser viável economicamente nesses... ou seja, quando a substituição vai gerar uma forma de realização da atividade humana que é mais barata ou mais eficiente de alguma maneira. Agora, cá entre nós, nada protege mais da inteligência artificial do que um mau salário. Essa é uma frase que eu conheço faz um tempo, ficou meio conhecida, é uma grande verdade. Então, realmente, a coisa vai por aí. A gente vê muito mais a inteligência artificial mirando profissões que pagam mais do que profissões que pagam menos. Só que tem um outro lado, Tati, que é o seguinte: a robótica, a inteligência artificial da robótica, não segue a lógica da inteligência artificial do ChatGPT ou do Cloud. Por quê? Porque o Cloud e o ChatGPT estão se baseando na internet, no conhecimento acumulado pelo ser humano, que está lá em um único lugar. A robótica tem que aprender gestos, tem que aprender a delicadeza das coisas do mundo real, e a gente não tem esse mesmo conjunto de dados, a gente não foi registrando as ações humanas em cada situação que a gente vive para poder sistematicamente treinar os robôs. Ou seja, falta uma internet dos robôs para que eles possam ser treinados da mesma maneira que a IA, e esse é o verdadeiro desafio hoje em dia nessa área. Quando você vai lá, os pesquisadores estão tentando fazer acontecer um fenômeno tipo um novo ChatGPT, só que sem os dados da internet, e é muito mais difícil.
0: É isso aí. Álvaro Machado Dias está conosco às quartas em geral, ou essa semana gentilmente nos atendeu para um pedido de troca, está conosco na quinta-feira e volta na quarta que vem. Obrigada, Álvaro, um beijo para você, até lá.
1: Eu que agradeço vocês dois, muito obrigado também, Fernando.
2: Até semana que vem.
1: E todo mundo que nos acompanhou, até lá.
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0: Quinta-feira, 10 de setembro de 2026. O ex-marqueteiro da campanha de Flávio Bolsonaro à presidência da República, Marcelo de Oliveira Lopes, repassou R$1 milhão para a produtora do filme Dark Horse. A informação é da colunista do Globo e comentarista da CBN, Malu Gaspar. O relatório do Conselho de Controle de Atividades Financeiras, o COAF, constatou movimentações atípicas em contas correntes da Go Up Entertainment no fim do ano passado, quando o longa estava sendo filmado no Brasil. A coluna da jornalista Marcelo Lopes afirmou que a transferência se tratava de um investimento privado. A Operação Makeup da Polícia Federal investiga as suspeitas de desvio de emendas parlamentares destinadas à produção do filme e cumpriu 49 mandados de busca e apreensão. O candidato à presidência da República pelo PSD, Ronaldo Caiado, foi internado hoje em São Paulo para tratar de uma faringite aguda. Ele foi hospitalizado para receber medicação intravenosa. Segundo a assessoria de imprensa, o objetivo é acelerar a recuperação para que Caiado possa retomar o mais breve possível a agenda de campanha. Ao todo, dois compromissos que estavam marcados para esta quinta-feira foram cancelados. O presidente dos Estados Unidos, Donald Trump, prometeu pagar $5 mil a cada adulto americano, caso os republicanos mantenham o controle da Câmara e do Senado nas eleições de meio de mandato em novembro. O valor equivale a cerca de R$25.500. Segundo o presidente americano, o dinheiro seria uma recompensa pelo desempenho da economia e precisaria ser gasto dentro dos Estados Unidos. Trump não explicou como a proposta seria financiada, nem quando o benefício começaria a ser distribuído. No horário de Brasília, 3h33.
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3: Bom, quando você ouve essa vinheta, já sabe que a Mariana e o Acura tá por aqui para dar uma palhinha do que você vai ouvir no episódio desta semana do podcast Como Eu Cresci. Mariana, boa tarde.
4: Boa tarde. Boa tarde a todos.
5: Boa tarde.
3: O que você manda?
4: O nosso convidado de hoje é Charado Fernando. É o Fernando Goraeb, que é fundador e CEO da Balena. Essa é uma empresa que produz licores à base de tequila com sabor de morango, chocolate com caramelo e coco. O negócio foi fundado em 2021 e passou de uma produção inicial de 6 mil garrafas de licor para 250 mil garrafas por mês atualmente e faturou R$105 milhões em 2025. Então, foi um crescimento bem acelerado. E como que isso aconteceu, né? Como que a Balena cresceu tanto? Bom, a empresa já chegou a investir 30% do faturamento anual em marketing. Foram apostas como eventos, colaborações com grandes marcas e o desenvolvimento de itens que carregam o mascote da marca, que é uma baleia. E dessa maneira eles conseguiram construir uma comunidade de pessoas fiéis à marca mesmo. E o Fernando conta pra gente no podcast que mesmo quem não bebe álcool consome a Balena, usando, por exemplo, um item, um boné da marca. O Fernando Goraeb começou nesse ramo importando uma marca inglesa de água tônica, que é a Fever Tree. E aí ele criou uma rede de contatos relevante nessa área e a partir disso fundou uma empresa própria de água tônica, ainda Saint Pierre. Também fundou uma de gin e vodka chamada Burlone e outra de bebidas prontas para consumo, a Easy Booze. Os nomes são ótimos e ele explica total as origens dos nomes no podcast. Além, é claro, da Balena, né? E a aposta mais recente desse empreendedor é a Moving, que é uma marca de bebidas proteicas e gaseificadas. Essas ideias de negócio sempre somaram o conhecimento de mercado do empreendedor com as experiências próprias, que incluíram viagens e estudos do comportamento do consumidor. E o Fernando explica um pouco disso nesse trecho que a gente vai ouvir.
6: Quando você fica se baseando na tendência, você sempre vai estar atrasado, né? Ah, o pessoal está tomando licor. Hoje tem, antigamente não tinha uma marca de licor brasileira. Pelo sucesso da Balena, deve ter agora umas 100. Por quê? Todo mundo viu a Balena dando certo e falou, bom, é só fazer uma marca de licor. Não é. Por que que eu falo da paleteria de sorvete? A gente teve o efeito paleteria de sorvete, tá, temaqueria, hamburgueria, que todo mundo, cada esquina de São Paulo tinha um negócio lá de paleteria de sorvete mexicano. Então, às vezes você precisa entender como é que é essa tendência, para você, pela sua experiência no mercado, desenhar um produto que acompanha, mas que está pensando um pouquinho na frente. E aí é o feeling. Eu acho que essa é um pouco da parte da sorte, né? Que, se eu posso dizer desse jeito, né? É uma mistura entre o que você consegue captar do mercado, de informação do mercado mesmo, e a sua inferência a respeito daquilo.
5: Sabe que ontem eu e Tati, a gente estava procurando cidras.
4: Cidras.
5: Né?
4: É.
5: E aí, assim, a gente viu muito pouca cidra brasileira. E aí eu lembrei disso porque ele falou do licor. Vamos montar uma cidra.
3: Nossa, vamos lançar uma cidra aí, Fernando.
5: É verdade,
3: Fernando.
5: Não tem tanta no Brasil.
3: Não tem mesmo.
4: É mesmo. Bom, fica a dica aí de um próximo produto. E se
3: pro
4: você...
3: Fernando Goraeb, caso... Né?
4: Pro Fernando Goraeb ou pra esse entende, Fernando aqui?
3: Mas vende essa ideia. Vende essa ideia pro seu xará, pô. Agora que você contou no rádio pra todo o Brasil, vende.
5: De água tônica... quais são os outros?
4: Gin.
5: Vodka.
4: Bebida proteica.
3: Então, pronto, falta uma cidrinha.
5: Eu não amo, eu só sou um consumidor. É. Como é que faz para ouvir?
4: Bom, é só buscar por Como Eu Cresci no seu tocador de podcast favorito ou no site da CBN.
3: Muito bem. Mariana e o Acura conosco às quintas, dando essa palhinha do que você ouve no podcast. Obrigada, Mari. Até a semana que vem.
4: Obrigada, até.
5: Até.
3: E ó, a gente estava falando aqui, retomando o assunto do Álvaro, da nossa ouvinte que falou que quer robô, tipo a Beth do desenho dos Jetsons. Alguém me falou, na Califórnia já tem esse serviço aí, em que os robôs fazem faxina e você paga 150 doletas. Você vai pagar mais pro robô do que você pagaria pra uma pessoa fazer faxina, o que já é bizarro, né? Bizarro.
5: Levanta o sofá, tira aquela poeira.
3: Ó, e aí eu fui dar uma busca e achei aqui, adivinha qual foi o país que lançou o primeiro serviço de limpeza doméstica com robôs?
5: A China.
3: Lá já existe, parece uma cena saída do desenho citado aí pela nossa ouvinte dos Jetsons ou de um filme de ficção científica. Mas a cidade de Shenzhen, na China, está fazendo história com o lançamento desse primeiro serviço de limpeza doméstica que integra, porque não é totalmente robotizado, integra robôs autônomos e funcionários humanos. Eu estou vendo uma reportagem aqui que é proveniente do La Nación, o jornal argentino, está no Globo, é de março, tá? Desse ano, então já tem uns meses. Mas só para dizer que isso já existe, essa iniciativa na China surgiu de uma aliança estratégica entre duas empresas, trazendo, finalmente, a inteligência artificial de ponta para o cotidiano das famílias e para substituir o trabalho de cuidado, ó, é um tema atual para o futuro, é um dos temas que a gente mais vai precisar discutir e sobre o qual a gente vai ter que tomar providência hoje já, não é para o futuro, né? O trabalho de cuidado, que é, em geral, pesado, não remunerado e há quem chame de amor, né? Tem isso também. Esse serviço estreou recentemente num distrito onde moradores experimentaram esse modelo de trabalho colaborativo lá na China, e esse sistema operacional divide as responsabilidades de forma eficiente. Enquanto o robô lida com as tarefas mais repetitivas e padronizadas, o humano, profissional de limpeza, gerencia a comunicação com o cliente e as tarefas complexas. Aí, Fê, você está perguntando se ele levanta a almofada do sofá? Acho que não, porque limpeza profunda e remoção de ácaros ainda tem que ser feita por humanos.
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13: Olá, você que acompanha a programação da CBN Amazônia. Eu sou Gabriel Moraes e a partir de agora você acompanha as principais notícias do dia aqui do estado do Amapá. A Polícia Civil do Amapá usou imagens de satélite para rastrear crimes ambientais durante o período de seca no estado. A força-tarefa interrompeu queimadas ilegais e desarticulou garimpos clandestinos com prisões em flagrante. O delegado Wellington Ferraz fala sobre o assunto.
14: Ontem, no final da tarde de ontem, na PA do Nova Canaã, pertencente ao município de Porto Grande, uma das nossas equipes que estão nesse ciclo do protetor em Ferreira e em Porto, conseguiu flagrar um indivíduo com a área incendiando ainda. Ele tinha acabado de colocar fogo nessa área, foi preso em flagrante, com base no artigo 41 da Lei de Crimes Ambientais, e foi conduzido até a Delegacia de Porto Grande, onde foi lavrado o auto prisão em flagrante. Então, assim, a nossa fiscalização ela já começa. É bem verdade que ainda não estamos com tantos focos de incêndio, mas em razão do monitoramento e da estiagem agora já completar um ciclo mais transparente, ou seja, estamos realmente no momento de estiagem, a tendência é que aumente esses focos de incêndio, e isso a gente já vem verificando. Mas a partir agora do mês, do final desse mês e os meses subsequentes, até dezembro, a tendência é que aumente esses focos e a gente vai trabalhar nos municípios que mais têm incidência de focos de incêndio. A delegacia está sempre atenta, trabalha em conjunto com o Batalhão Ambiental, sempre que possível, e com a Secretaria do Meio Ambiente, no sentido de fiscalizações, principalmente também em áreas de garimpo. A gente também trabalha com o IBAMA.
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0: Ana Leone, boa tarde.
1: Olá, boa tarde.
2: Boa tarde, Ana.
0: Hoje a Ana vai nos explicar. Tudo bem, Ana? A única coisa que não estou entendendo é o que é esse índice planejar. Não sei se estou me planejando direito, Ana.
1: Trago verdades. E aí vamos ver se você e Fernando estão se planejando bem.
2: Vou pegar um café.
1: Bom, mas vamos lá, vou explicar aqui para os ouvintes o que é esse índice que foi lançado hoje, ele mostra. Ele chama Índice Planejar, que foi construído aqui pela Associação Brasileira de Planejamento Financeiro, e ele mostra que o brasileiro tem uma certa organização no dia a dia, porque esse índice ele visa medir a forma como o brasileiro se planeja nas diferentes dimensões do planejamento, que muitas vezes a gente restringe o planejamento financeiro a itens muito específicos. Então, o que eles nos traz? Que no dia a dia o brasileiro consegue se organizar, mas ele ainda encontra a dificuldade de transformar essa organização em uma segurança financeira mais no médio e longo prazo. Então, esse índice ele chegou a uma pontuação geral de 52,7 pontos numa escala de 0 a 100. Então, ele tem a escala de 0 a 100, a nota do brasileiro das classes A, B e C aqui ficou em 52,7. É um patamar intermediário aí, né, de planejamento, dado que a gente está falando que a gente está um pouquinho acima da média. Então, um dos principais achados desse índice é justamente esse desequilíbrio que há na dimensão que tem o melhor resultado, que é a gestão orçamentária, ou seja, a capacidade de organizar o fim do mês, de acompanhar os gastos e de fazer, muitas vezes, o dinheiro caber, a renda caber dentro do mês. E aí essa dimensão de gestão orçamentária teve uma nota aí de 70,1, então numa escala de 0 a 100. Mas quando a gente olha para a capacidade de enfrentar imprevistos, o resultado ele cai bastante, porque reservas e resiliência, que é uma outra dimensão que esse índice cobre, ele atinge uma nota de 39,3, a menor pontuação de todas as dimensões que foram medidas aqui pelo índice. Então, isso mostra uma diferença importante entre a gente conseguir administrar o presente, ou seja, o nosso dia a dia, e estar preparado para acontecer eventualidades no futuro, ou seja, médio e longo prazo. E aí é importante, né, dizer de onde surgiu esse índice. Foi com base numa pesquisa que foi feita no ano passado com 2.000 entrevistas com pessoas da classe A, B e C. E aí esse índice ele mede principalmente a ação e não simplesmente perguntar, por exemplo, se a pessoa sabe o que é determinada coisa, se ela já ouviu falar em planejamento. É de fato aqui medir a ação, ou seja, a atitude que a pessoa tem nas diferentes dimensões do planejamento financeiro. Então, olhando esses dados aqui, né, para começar o nosso papo, é isso. A gente está com 52,7, numa escala de 0 a 100. A gente consegue administrar o dia a dia, mas não significa que a gente tenha fôlego para segurar os imprevistos que acontecem a todo tempo, né?
2: Ana, me explica melhor. Mede a ação. Que ação, por exemplo?
1: Isso. Se você efetivamente se planejou, ou seja, você deixou de pagar alguma conta no final do mês, você fez algum investimento, se você fez esse investimento, ok, isso é uma forma, mas esse investimento, ele permite que você consiga suprir as suas necessidades financeiras sem ter renda por 3 meses, por exemplo? E aí que vem que a resposta é não. Então, a pessoa até pode ter algo investido, mas aquilo não dá a ela uma segurança necessária para que ela consiga suprir imprevistos. Porque quando a gente está falando de planejamento, Fernando, qual é o ponto importante? A gente precisa, o planejamento ele é um plano de voo para a gente alcançar objetivos. Então, ele é um instrumento importante que ajuda a gente a organizar a nossa vida diária, ou seja, o presente, mas ele também é um guia para que a gente consiga ter esforços, instrumentos e estratégias para a gente conseguir avançar no longo prazo. Então, esse índice ele mostrou que as pessoas até têm uma certa organização, mas isso não é o suficiente para tirar elas da vulnerabilidade econômica que muitas vivem.
0: Tá.
1: E aí tem um outro ponto que também é importante aqui trazer desse estudo, que é o seguinte, as coisas mudam ao longo da vida, ainda bem, né? Então, esse índice também, ele foi fragmentado por fases da vida. Então, foram cobertas 5 dimensões, e essas dimensões medem tanto a gestão de curto prazo, medem também, como eu falei, né, gestão orçamentária, reservas e resiliência, aposentadoria, proteção. E aí também se olhou faixas de idade, então que começa desde os 18 anos e que vai até os 61 mais. Então foram 4 fases da vida, que cada fase tem a sua particularidade. Então a faixa de idade entre 25 e 44 anos, por exemplo, apresentou o menor índice quando a gente olha esse recorte por idade. E aí é justamente
0: isso, quer dizer,
1: uma fase,
0: o quê,
1: da
0: Ana,
1: vida
0: que as pessoas estão trabalhando e ainda construindo seu patrimônio, né? E acumulando, tendo que trabalhar mais para construir o mesmo patrimônio, sei lá, que os nossos pais.
1: Exatamente. É justamente uma fase, Tati, em que a gente acumula muitas responsabilidades e elas acontecem ao mesmo tempo. Então, seja carreira em formação, família em formação, financiamento para poder construção de patrimônio, né, o financiamento de uma casa, de um carro ou um empreendimento que você queira ter. E esse, naturalmente, são aspectos que trazem um aumento de despesas e muitas vezes pouco espaço para construir essa reserva. E aí, quando se chega na fase dos 60 mais, esse índice também ele ainda está pressionado, porque ele é um resultado daquilo que não foi possível fazer na fase anterior. Então, esse estudo, qual é o objetivo, né? Claro que quando a gente está falando aqui dessas vários aspectos que o planejamento financeiro revela, e essas dimensões elas foram fragmentadas, os resultados mostram que principalmente a gente precisa avançar em frentes diferentes em cada fase da vida. Então, os jovens, por exemplo, para eles é menos esperado que eles tenham uma reserva financeira, porque estão começando a vida. Mas isso não pode ser esperado de uma pessoa que tem 60 a mais, porque ela já precisa ter uma reserva que garanta a ela uma segurança, dado que o capital humano de produção de renda dela tende a diminuir. Então, o objetivo da criação desse índice é entender quais são os elementos que precisam ser debatidos em cada fase da vida dos indivíduos. Então, esse meião nosso, em que estão as pessoas ali de 25 a 50 anos, por exemplo, é a fase que a gente está mais pressionado por esses compromissos, é onde, a rigor, temos uma estabilidade de renda ou a nossa maior capacidade de produção de renda, só que isso não é suficiente para a gente dar cabo do dia a dia, para a gente realizar os nossos objetivos e ainda poupar para o nosso futuro, que também está longo por conta da longevidade, Tati.
0: Cada vez menos. Mas quando você fala nessa faixa, Ana, entre 25 e 44, e depois você fala 61 mais, imagino que haja uma outra faixa entre 44 e 61, né? São idades muito díspares, não? Porque, eu quero dizer, idades muito díspares que representam fases muito díspares da vida, muito diferentes. Porque aos 25 é uma coisa, aos 44 é outra, né, ou não?
1: Mas é que quando você olha nesse meio, você tem que olhar, é claro que é muito individual, mas é nesse momento, por exemplo, que a organização cabe, ela tem um peso muito forte e que ela se constrói nesse alicerce da fase de vida. É também nesse período que se tem a maior capacidade, o maior capital humano de produção de renda, e aí a gente pode interpretar isso de todas as formas, seja do trabalho, seja do empreendimento. Então, é uma fase que há elementos conjuntos. E quando a gente está falando assim dos 18 aos 25, a gente está falando de uma fase muito jovem, mas que é importante um índice medir e a gente ter clareza do que pega nessa faixa, para justamente a gente poder debater o que é efetivo neste momento de vida e que vai refletir lá na frente. Então, como qualquer índice, ele serve como uma referência para a gente entender, né? Se a gente pega, por exemplo, o índice econômico, que é uma cesta de consumo ali, é uma referência, mas cada um tem a sua própria cesta de consumo, que impacta de maneiras diferentes a nossa vida. Uhum. O índice ele serve para dar um patamar e principalmente a gente gerar debates e estratégias específicas para cada fase da vida em cada dimensão. Então, se a gente fala para um jovem, olha, você tem que ter aqui a sua reserva, legal, isso é super importante, temos que conscientizar ele. Mas é esperado nesta fase que ele nem tenha uma reserva tão grande, porque ele está num momento de construção. Agora, quando a gente chega lá nos 50 anos e não há nenhuma reserva, é quase que uma gestão de crise. Então, a gente precisa, nesta fase, trabalhar muito mais com a proteção, resiliência, organização financeira, porque ali se tem menos espaço de manobra para conseguir essa proteção de longo prazo patrimonial que a gente precisa.
0: Perfeitamente. Ana Leone está conosco. A Nayara um dia volta, né? Ela está. Hoje soubemos, né, que ela está longe, está viajando, está de férias num lugar lindo. Não deve estar nem aí para a gente, com toda a razão. Ela, sabemos quando ela volta, Ana?
1: Na semana que vem ainda ela está fora, na outra ela volta.
0: Perfeito.
1: Então já teremos Nayara.
0: Enquanto isso, Ana Leone conversa com a gente aqui às terças e quintas ou a qualquer momento que você quiser nas plataformas digitais da CBN, no nosso No Fim das Contas. Obrigada, Ana. Um beijo para você. Até a semana que vem.
1: Beijo, gente. Até semana que vem.
2: Agora mais informações em São Paulo com a Ana Luísa Bessa. Oi, Ana, boa tarde.
3: Oi, Fernando, uma ótima tarde a você e aos nossos ouvintes. O presidente dos Estados Unidos, Donald Trump, afirmou na quarta-feira que vai pagar a cada adulto norte-americano um dividendo de Trump de $5,000 se os republicanos vencerem as eleições de meio de mandato no Congresso em novembro, como uma tentativa de persuadir os eleitores a apoiarem o partido. Trump não explicou de onde viria o dinheiro e como seria repassado à população. E com aproximadamente 270 milhões de adultos nos Estados Unidos, Fernando, a ideia custaria mais de $1 trilhão. Trump chamou o pagamento de dividendo e disse que ele seria possível graças ao que classificou como o sucesso econômico de seu governo. Bom, a promessa gerou uma série de questionamentos entre especialistas nos Estados Unidos. Isso, Fernando, porque a legislação norte-americana proíbe que qualquer autoridade pública ofereça verbas públicas a eleitores em troca ali de resultados eleitorais. Mas Trump alegou que a medida seria um incentivo após o pleito. A gente lembra que essas eleições de meio de mandato são as que renovam a Câmara e parte do Senado, além de alguns governos estaduais. Bom, durante o discurso, Trump se gabou de completar os dois melhores anos da história da presidência, voltou a defender a guerra contra o Irã e tarifas contra parceiros comerciais. A promessa do republicano ocorre em um momento em que a aprovação do presidente caiu 3 pontos percentuais em relação ao levantamento anterior, chegando a 33%. O resultado, Fernando e você ouvinte, é o pior da série iniciada pelo Financial Times em maio. Volto com você.
2: Obrigado, Ana Luísa Bessa, com informações em São Paulo. Agora são 4 horas.
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0: Quinta-feira, 10 de setembro de 2026. A Polícia Federal apontou que os gastos com o filme Dark Horse coincidem com o envio de emendas do deputado federal Mário Frias, do PL, para a produtora do longa. De acordo com as investigações, ONGs, chefiadas por Karina Gama, sócia da empresa responsável pelo filme, recebeu R$2 milhões em emendas parlamentares de Frias. As apurações revelam ainda que as verbas públicas podem ter sido usadas para custear hospedagens em hotéis de alto padrão, refeições e pagamentos a outras produtoras ligadas à cinebiografia do ex-presidente Jair Bolsonaro. Além disso, os parlamentares Marcos Polon e Bia Kisses, ambos do PL, também destinaram emendas para entidades de Karina. No entanto, os valores indicados não chegaram a ser pagos. A polícia fez buscas na casa da irmã do PM suspeito de ter assassinado a esposa na Grande São Paulo. Ela é suspeita de fraude processual. Em depoimento, a mulher disse que estava na residência do casal no momento do disparo e que Larissa Morata cometeu suicídio, o que é contestado pelos familiares da vítima e descartado pela perícia preliminar. A irmã do PM não foi encontrada pelos policiais. O soldado Vinícius Silva está preso sob suspeita de feminicídio. O governo da Alemanha quer bloquear o partido de extrema-direita Alternativa para a Alemanha de acessar um plano de guerra secreto da OTAN. A informação é da agência de notícias Bloomberg. O documento tem cerca de 1000 páginas e traça um plano de defesa elaborado pelas autoridades alemãs e da OTAN para situações de guerra ou crise. A AfD venceu as eleições estaduais na Saxônia no último domingo. Essa foi a primeira vitória de um partido de extrema-direita no país depois da Segunda Guerra Mundial. No horário de Brasília, 4:03.
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1: 4:03, terceira e última hora do Estúdio CBN de quinta-feira, essa quinta-feira, 10 de setembro de 2026. Vamos com a informação em Brasília. Igor Cardim tem detalhes da suspeita de envolvimento de parlamentares nas emendas destinadas ao Dark Horse, o filme que custou milhões e retrata a vida de Jair Bolsonaro. Igor, boa tarde.
2: Oi, Tati, muito boa tarde para você, boa tarde também para os nossos ouvintes. Pois é, o envio de emendas que coincide com valores recebidos pela produtora do filme. Os deputados Marcos Polon, do PL do Mato Grosso do Sul, e Bia Kicis, do PL do Distrito Federal, também assinaram emendas parlamentares destinadas a organizações presididas por Karina Ferreira da Gama, que é a dona da produtora responsável pelo filme Dark Horse, a cinebiografia do ex-presidente Jair Bolsonaro. Segundo a Polícia Federal, a Academia Nacional de Cultura foi indicada para receber R$1 milhão em emendas de Polon e R$150 mil de Bia Kicis. Os recursos, porém, não chegaram a ser pagos. A PF aponta que as emendas foram destinadas a São Paulo, embora Polon tenha sido eleito por Mato Grosso do Sul e Bia Kicis pelo DF. Para os investigadores, essa diferença pode indicar um descumprimento das regras que exigem relação entre o estado de origem do parlamentar e o local beneficiado pelos recursos públicos. A investigação também aponta que o Instituto Conhecer Brasil, que é presidido por Karina Gama, recebeu R$2 milhões em emendas assinadas pelo deputado Mário Frias, do PL de São Paulo. A PF aponta suspeitas de desvios e também que os recursos podem ter custeado hospedagens em hotel de alto padrão, refeições, pagamentos a produtoras ligadas ao filme. Essas informações todas, Tati, constam do relatório que embasou a decisão do ministro Flávio Dino, do STF, que autorizou 49 mandados de busca e apreensão em São Paulo, no Rio, no Ceará e também no Distrito Federal. Tati.
1: Obrigada, Igor. Igor Cardim com informação em Brasília.
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1: Professor, boa tarde.
3: Tatiana, boa tarde. Fernando, boa tarde. Ouvintes, boa tarde.
4: Boa tarde, professor. Hoje, dúvida de Cileide Alves, da CBN de Goiânia, nossa colega, e diz aqui: gostaria muito que o professor Pasquale explicasse por que a norma culta, na norma culta, não há artigo antes de Goiás, e se eu tenho de me conformar em ouvir do Goiás, já que, como o professor repete sempre, a língua é viva, e agora eu completo nem sempre. Muda para melhor, segundo ela. E aí, professor?
3: Bom, a questão é a seguinte, ela está se referindo aí ao nome de um estado da República Federativa do Brasil, Goiás, que muita gente usa com artigo e usa mesmo. Não é? A gente ouve muita gente dizendo isso. E por quê? Porque há um certo descompasso entre o que se vê na chamada língua culta, na língua padrão, não é? E aquilo que se vê na oralidade. Na oralidade é muito, muito comum, não só com Goiás, né? No Brasil, em Portugal, é muito comum o uso de artigo com nome de lugar, né? O nome de lugar, tecnicamente, a gente chama de topônimo, né? Bonito, né? Topônimo. Topos, em grego, é lugar, né? Por isso que o médico escreve na receita uso tópico. Né? Quando ele escreve uso tópico, ele quer dizer não é para enfiar na boca, não é um comprimido. É para usar no lugar, né? Em geral isso acontece com pomadas, cremes e tal, né? Loções e por aí vai, uso tópico. Então, Topônimo, que é nome de lugar, né? Eu dizia, há um certo descompasso entre o que se vê na norma padrão e o que se vê no uso popular, no uso do dia a dia. Não é só em Goiás que a gente ouve muita gente dizer que mora no Goiás. A gente ouve isso em vários lugares do Brasil, até para nome de cidade. Existe uma cidade no Ceará chamada Crato, e todo mundo que é de lá diz, no Crato, fulano mora no Crato. E quando a gente procura isso, por exemplo, o site da prefeitura, né, ou coisas do gênero, a gente vai ver que aparece sem o artigo, né? Quando a gente procura, por exemplo, a palavra cratense, né, que é o adjetivo que se refere a essa cidade, a gente vê nos dicionários relativo a Crato e não relativo ao Crato. Quem é que tem razão? Todo mundo, porque a língua não é uma pedra, a língua não tem só uma roupa. Como eu digo sempre aqui, a gente usa de acordo com a situação, de acordo com a ocasião. Na linguagem formal, fulano mora em Goiás, fulano veio de Goiás, fulano mora em Crato. Eu quero ver alguém ter coragem de dizer isso lá no Ceará, de jeito nenhum, vão olhar com uma cara assim, você vem de que planeta, né? E por aí vai. Uma observação importante, no português formal, normalmente as cidades são usadas sem artigo, né? É só pegar uma lista aí enorme, você vai ver, fulano mora em Santos, fulano mora em Curitiba, fulano mora em Porto Alegre, fulano mora em Salvador, mora em Goiânia, mora em Manaus, e mora em Ribeirão Preto, mora em Vitória. Né? Mas alguns nomes são usados com artigo, fulano mora no Rio de Janeiro, estou falando de língua padrão, língua normal, língua formal. Estado varia para chuchu, né? Fulano mora no Rio Grande do Sul, mas mora em Santa Catarina, mora em São Paulo, né? Mora em Goiás, mora no Paraná, mora no Amazonas e por aí vai. De modo que Goiás entra nessa história. Formalmente é sem artigo, mas na linguagem corrente do Brasil, em várias regiões, vai aparecer com artigo. E aí a gente veste a roupa de acordo com a situação. Um jornalista não vai escrever, ou não deveria escrever, que ele é senador do Goiás, né? Ele é senador de Goiás. A gente vai ter auxílios que vão mostrar exemplos para a gente aqui. O primeiro auxílio, cadê? É uma canção de Silas de Oliveira com Martinho da Vila, o disco do Martinho chamado Maravilha de Cenário, de 1975. Há uma lista aí interessante, feita pelo Silas, que é o autor da letra e da música. Vamos ouvir.

0: professor, vamos lá, tem um mapa aí. Tem um monte.
1: É, não por acaso a canção se chama Aquarela Brasileira, né?
0: Do Amazonas, do Pará,
1: que a gente...
0: de Marajó, do Timbó, no Ceará, na Bahia. É,
1: e por aí vai. Aqui nessa letra, o Silas, que é o autor, usou as formas tradicionais na língua padrão, né? Ceará com artigo, Pará com artigo, Amazonas com artigo, São Paulo sem artigo.

0: Nordeste para frente. É muito interessante a letra do Queiroga. A gente vai ver aí que aparecem outros estados que às vezes a gente ouve de um jeito e o padrão diz que é outro. Vamos lá.
1: Senhor repórter, já...

É muito legal. Pois é, diz a letra aqui, lá em Sergipe o petróleo está jorrando, em Alagoas se cavarem vai jorrar. Sergipe se usa sem artigo no padrão, né? Fulano mora em Sergipe, nasceu em Sergipe, vem de Sergipe, gosta de Sergipe. Alagoas a gente usa quase sempre sem artigo, em Alagoas, de Alagoas, mas também se diz nas Alagoas, né? O que acontece também com Minas Gerais, em Minas Gerais, nas Minas Gerais, nas situações formais, sem artigo, né? Governo de Alagoas, governo de Minas Gerais. E para encerrar, rapidinho, a gente vai ter o que a nossa querida colega lá de Goiânia sugeriu, só que eu troquei a interpretação. Uma canção de Moacir Franco chamada Goiás é Mais, a gente ouve com a Orquestra Sinfônica Jovem de Goiás. Quem canta é o Erickson Nunes, o arranjo é de Sérgio Kuhlmann e a regência de Eliel Ferreira. Vamos lá.

0: pra Goiás.
1: Que beleza.
2: Quando eu quero mais, eu vou pra Goiás, né? Diz a canção do Moacir Franco, que não é goiano, é mineiro de Ituiutaba, mas que compôs essa canção pra Goiás, e ele diz: eu vou pra Goiás e não vou pro Goiás. Como diz muita gente, não só em Goiás, mas também em outros lugares do Brasil. Já ouvi muito isso em Minas Gerais, né? Fulano mora no Goiás, né? Já cansei de ouvir isso. Então, aquela velha distinção entre o que acontece no padrão oral e aquilo que acontece no padrão formal, na linguagem escrita formal. É isso.
1: Obrigado, professor.
3: Um beijo, até amanhã.
1: E obrigado à nossa colega.
2: Beijo. Lá. Como é que é? Ah, sim.
3: E obrigada, Cileide Alves. Dizendo,
1: obrigado.
2: Sou goiano e digo no Goiás. Incomoda demais a gente. Diz ele aqui. Pois é, aquilo que eu disse. Vamos lá, beijo para vocês.
3: Beijo.

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8: Olá, você que acompanha a programação da CBN Amazônia. Eu sou Gabriel Moraes e a partir de agora você acompanha as principais notícias do dia aqui no estado do Amapá. Os bancários entraram em greve por tempo indeterminado nesta quinta-feira, após rejeitarem a proposta apresentada pelos bancos durante negociações que vinham ocorrendo desde junho. A categoria considerou a oferta insatisfatória e aprovou a paralisação em assembleia. No Amapá, a greve já afeta o funcionamento de diversas agências. Segundo o Sindicato dos Trabalhadores do Ramo Financeiro do Estado do Amapá, estão fechadas unidades do Banco do Brasil, Banco da Amazônia e da Caixa Econômica Federal. O Sintraf informou que a mobilização busca pressionar os bancos a apresentarem uma proposta mais justa para os trabalhadores. A greve segue sem previsão de término. Enquanto os atendimentos presenciais não são retomados, os usuários podem utilizar os serviços virtuais dos bancos, como os aplicativos. A informação é do portal G1 Amapá. 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

0: Oi, doutor, boa tarde.
1: Boa tarde, Tatiana. Boa tarde, Fernando. Boa tarde, ouvintes.
0: A gente volta a falar sobre obesidade, dessa vez com crianças e com um novo ingrediente nessa conversa, que são as canetas emagrecedoras. Nem demorou muito para chegar nas crianças, né, doutor? Como disse a Janaína, perplexa diante dessa notícia.
1: Isso fazia parte do processo, né? Essa semana foi divulgado pela fabricante, pela Novo Nordisk, os resultados de um estudo de fase 3, chamado Step Young, e que mostra, enfim, o efeito desse medicamento, a semaglutida, que é o mesmo medicamento do Ozempic, do Wegovy, testado em crianças de 6 a 11 anos com obesidade. O resultado foi bom, foram 165 crianças, 85% delas já tinham obesidade grave, e depois de 68 semanas, 40% tomaram semaglutida, deixaram de ser classificadas como obesa, enfim, sem grandes problemas, segundo a fabricante, de segurança e, enfim, efeitos colaterais. Primeiro ponto, isso não é um estudo científico publicado, isso é um comunicado da imprensa, um release feito pela fabricante. O trabalho vai ser apresentado num congresso da Obesity Society nos Estados Unidos em novembro. Eu estou programando para acompanhar esse congresso, então a gente vai saber em primeira mão o que realmente aconteceu nesse trabalho. Mas acho que o mais importante nessa história toda, Tatiana e Fernanda, é a gente pensar nisso, né? A gente vive, sim, uma epidemia, entre aspas, porque não é uma doença contagiosa, de obesidade no mundo, e isso afeta as crianças. No Brasil, a gente tem 16,5 milhões de crianças e adolescentes de 5 a 19 anos com sobrepeso ou obesidade. 6,5 milhões deles na faixa dos 5 aos 9 anos, praticamente a faixa do estudo dessa pesquisa. Segundo o Atlas Mundial da Obesidade, da Federação Mundial de Obesidade, esse número vem crescendo de forma acelerada. Em 2010, eram 14,6% das crianças e adolescentes brasileiros tinham excesso de peso. Segundo o Unicef, só a obesidade isolada triplicou nos últimos 12 anos, de 5% para 15%. A Unicef, em 2025, no ano passado, fez uma publicação que alertava que a obesidade infantil ultrapassou a desnutrição aguda como forma mais comum de malnutrição, porque obesidade não é estar bem nutrido. É importante as pessoas lembrarem disso, né? A criança obesa não é bem nutrida, é uma criança mal nutrida.
2: Você pode repetir isso? Então, a obesidade passou a
1: desnutrição aguda como forma mais comum de malnutrição, segundo a Unicef. E aí, Fernando, a gente está pensando no mundo inteiro, né? A gente está pensando ali em África subsaariana, com todo o impacto da desnutrição, que continua ali, com certeza, né? Mas, enfim, é para a gente pensar nisso, gente. A gente tem que ter alguma política de saúde pública voltada para as crianças, em termos de prevenção de obesidade. Porque criança obesa, gente, é um jovem com pressão alta, é um jovem com diabetes, é um jovem com dislipidemia, é um adulto jovem que vai infartar cedo, é um adulto jovem que pode ter um AVC. Enfim, não é uma coisa à toa, né? Sem contar os inúmeros tumores podem estar relacionados e estimulados pelo processo inflamatório da obesidade, que é uma doença crônica e inflamatória. Então, essa notícia da possibilidade de um tratamento medicamentoso é importante? É. Mas, como sempre, nesse caso da obesidade, o tratamento medicamentoso é uma ferramenta que está na prateleira. O que a gente precisa é entender por que isso está acontecendo, o que a gente tem que fazer para não acontecer. Porque se a gente não fizer nada, nesse ritmo, a gente armou uma bomba relógio daquelas de filme, né, que está fazendo tic-tac ali, as bananas de dinamite daquele desenho animado ali, olhando para a gente e não estão fazendo nada. Isso vai explodir na cara da sociedade brasileira. Isso tem um custo no futuro absurdo, não só para tratar a obesidade, mas com essas consequências que eu falei. São pessoas jovens que vão deixar de ser produtivas precocemente, pessoas jovens que vão falecer precocemente, que vão ter problema de saúde precoce, e isso tem um impacto na economia do país absurdo.
0: Sim.
1: Então, já que tudo que a gente discute tem que ter uma conta, a conta está aí. Faz quem quer. quem não quer fingir que não está acontecendo, aí não faz a conta, né, gente? Deixa para lá, né?
0: É, tem argumentos mil, inclusive o econômico, né? Já que os argumentos de saúde às vezes não são suficientes, exatamente. Quem sabe fazendo conta, o pessoal se mexe, né?
1: Exatamente.
0: Tá bom. Doutor, muito obrigada por hoje e até a semana que vem.
1: É. Vamos ver se na terça a gente consegue, né?
0: Porque... É, terça promete.
1: Terça é o dia.
0: A gente já tá aqui tentando se ajeitar com tudo que tem para ver se cabe a sessão tão aguardada do Supremo Tribunal Federal.
1: Nossa,
0: e todo
1: senhora.
0: O resto que a gente tem
1: o país
0: que
1: país inteiro conta. Em suspenso até o dia 15. Isso
0: pois
1: é uma coisa
0: é.
1: Muito louca, gente.
0: Pois é.
1: Então, mas vamos lá, terça-feira a gente tá aí, com certeza.
0: Sujeito à análise. Um beijo, doutor.
1: Um beijo. Tchau.
3: Doutor. 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

0: quinta-feira, 10 de setembro de 2026. O advogado Fábio Weingarten, do aliado do candidato à presidência Flávio Bolsonaro, saiu em defesa de Karina Gama, dona da produtora do filme Dark Horse, suspeita de receber verbas públicas para financiar o longa. Nas redes sociais, Weingarten afirmou que a mulher é uma mãe solteira que não fez nada de errado e que estaria recebendo ameaças. De acordo com as investigações, Karina teria recebido mais de 2 milhões de reais do deputado federal Mário Frias, do PL. A Operação Make-up da Polícia Federal investiga as suspeitas de desvio de emendas parlamentares destinadas à produção do filme Dark Horse, que é a cinebiografia do ex-presidente Jair Bolsonaro. Ao todo, 53 pessoas são alvos dos agentes. O setor de serviços ficou estagnado em julho deste ano, segundo o levantamento do IBGE. Apesar da pausa, a atividade acumula quase 2% de alta em 2026. 4 dos 5 segmentos pesquisados avançaram, com destaque para serviços de transportes. Na outra ponta, comunicação recuou. O turismo também reagiu em julho e recuperou parte das perdas dos 2 meses anteriores. Os principais assessores da Casa Branca consideram que a guerra com o Irã pode se estender para além do mandato de Donald Trump, que termina em janeiro de 2029. O vice-presidente dos Estados Unidos, J.D. Vance, e o secretário de Estado, Marco Rubio, participaram de uma reunião particular com Trump sobre a duração da guerra. A avaliação contrasta com as declarações públicas do presidente americano sobre o conflito. Ontem, Trump disse esperar que a guerra termine imediatamente após as eleições de meio de mandato em novembro. No horário de Brasília, 4h33.
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0: Daqui a pouco tem convocadas com Talita Gildice. Antes, uma informação importante sobre o Iêmen. No Iêmen, lá estão os Houthis. Houthis é um grupo rebelde aliado do Irã. E o que, que os Houthis fizeram agora? Eles tomaram uma cidade chamada Mocha, que fica na costa oeste do Iêmen. E por que, que ela é importante? É porque é uma cidade portuária. E isso torna mais difícil as forças do governo do Iêmen, receberem armamentos por lá. O porto de Mocha era o último porto totalmente sob controle do governo iemenita. Então agora os Houthis, com o controle de Mocha, eles estão a menos de 80 quilômetros do estreito de Bab el-Mandeb, que é uma das rotas mais importantes do mundo para o transporte de petróleo bruto. Tem uma informação que é o seguinte: 3 anos atrás, cerca de 10% do comércio mundial de petróleo transportado via marítima passava por Bab el-Mandeb. Dados da Kepler indicam que esse volume agora tem caído, caiu pela metade desde então. E eles não pararam, os Houthis não pararam em Mocha, eles seguem para o sul, segundo a Al Jazeera. Eles não enfrentam muita resistência, não. O que eles relatam é que as forças do governo estão se retirando dos locais onde há combates. Há também relatos de confronto entre as forças iemenitas com o apoio da Arábia Saudita em regiões do país, nas regiões norte, no oeste, na região central também. E aqui é importante falar sobre a Arábia Saudita, o que tem a ver com esse conflito. Desde 2004, os Houthis lutam contra as forças do governo do Iêmen. Em 2014, essa milícia, esse grupo, tomou a capital do país, Sana'a. Depois disso, o país mergulhou numa crise, numa guerra civil sem fim. A gente está falando de um dos países mais pobres do mundo. Eis que uma coalizão liderada pela Arábia Saudita começou a tentar ajudar o Iêmen. E aí teve uma trégua que foi alcançada em 2022. Mas essa trégua acabou há alguns meses. Aí a Arábia Saudita é a maior exportadora de petróleo do mundo. E passou a depender muito dessa rota marítima via Mar Vermelho desde que o conflito com o Irã começou. E aí praticamente fechou o Estreito de Hormuz. E agora pode haver um estrangulamento marítimo e prejuízos com o fechamento do Estreito de Bab el-Mandeb.
1: 4h36, informação com a nossa reportagem chegando em São Paulo. Pedro Pupulim, boa tarde. Ah, não tem o Pedro Pupulim. Então vamos para o nosso quadro.
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1: Talita Gildice, boa tarde.
3: Boa tarde, Tati, Fernando, todo mundo tá ligado aqui no Estúdio CBN.
1: Bom, a gente já falou um pouquinho na terça-feira sobre a definição das semifinais do Campeonato Brasileiro Feminino. Teremos Flamengo e São Paulo de um lado, Bahia e Corinthians do outro lado. E a Thalita tem mais detalhes. O que é que saiu agora, Thalita? Local e horário? Martelos Isso. batidos?
3: A CBF detalhou a tabela, né? Só falta detalhar o confronto de volta entre São Paulo e Flamengo. Esse local ainda não foi definido pela equipe paulista. Mas data e horário já, então a gente
1: tinha que ser no Morumbi, né?
3: É, tinha que ser. A gente tá esperando para ver se será, mas por enquanto ainda não foi definido o local. Tomara que essa demora, né, para definição seja justamente porque está sendo avaliada a possibilidade do Morumbi ser o palco dessa semifinal, até porque o São Paulo tem grande chance de carimbar uma vaga na grande final do Brasileirão Feminino. A gente vai ter aí Flamengo e São Paulo no estádio Luso Brasileiro. Luso Brasileiro é o estádio oficial do Flamengo e do Fluminense no Campeonato Brasileiro aqui no Rio de Janeiro, né? Não jogam no Maracanã de forma alguma. Esse jogo vai acontecer dia 12 de setembro, 4h30 da tarde, é um sábado. E aí o outro lado do confronto, Bahia e Corinthians, na Arena Fonte Nova, 9h30 da noite, no dia 15 de setembro. É uma terça-feira, é um dia ruim para uma semifinal, acho que a gente poderia ter esse jogo acontecendo no final de semana. O horário até é atraente, né? Mas continua sendo dia de semana, então nunca é muito positivo. Os jogos da volta, 19 de setembro, São Paulo e Flamengo, com local ainda indefinido, mas o jogo acontece 4h30 da tarde, um sábado. E o jogo da volta entre Corinthians e Bahia, Neoquímica Arena, jogo que vai acontecer dia 21 de setembro, é uma segunda-feira, 9h30 da noite.
1: Aí,
3: né?
1: Já então... é, não é muito legal, né? O local é legal, é. Mas o horário e os dias em que a CBF coloca os jogos do feminino, como é que você quer formar público assim, minha gente? Se você não coloca o jogo do feminino no fim de semana em que as famílias têm a possibilidade de ir ao estádio assistir, não é mesmo?
3: É, e a gente sabe, assim, acompanhando, pelo menos nas últimas temporadas, né, nos últimos anos, o feminino tem conseguido construir um público bem legal, não só aos finais de semana, mas em horários mais... né, que acontece assim, mais cedo. É, assim, 11 horas da manhã, por exemplo. O Corinthians já lotou, né, o Química Arena num jogo acontecendo 11 horas da manhã, por exemplo. Sim. É, o futebol feminino, ele atrai a família, uhum. né? Existe uma segurança que, infelizmente, a gente não vê essa segurança no futebol masculino. Então, assim, você colocar o jogo no final de semana, 11 horas da manhã, 2 da tarde, 3 da tarde, atrai esse público para poder assistir. E são equipes que atraem também seus torcedores, né? Então, assim, dava para os quatro confrontos acontecerem no final de semana, num horário melhor, principalmente esses jogos entre Bahia e Corinthians, né? Vão acontecer dias de semana em horários bem, bem tarde. Então, assim... acaba afastando bastante o torcedor de acompanhar uma semifinal de jogos que prometem muito, né? A gente tem um Bahia em Corinthians, equipes que se encontraram na primeira fase, um jogo que acabou 1-1, então a gente tem uma grande promessa de um grande jogo nessa semifinal. Flamengo e São Paulo também foi um jogo bem disputado, São Paulo venceu por 2-1, tem um retrospecto muito favorável em cima do Flamengo, mas não descarto ali uma possibilidade do Flamengo, quem sabe, conseguir carimbar uma vaga na final depois de tantos anos. Então, você tem a promessa de 4 grandes jogos que uhum. poderiam acontecer todos no final de semana, num horário bem legal. Mas, enfim, Bahia e Corinthians vão jogar em dia de semana.
1: Terrível. Você viu que legal que foi o Eric, o jogador do Bahia, parabenizando o time feminino pela classificação inédita para as semifinais do Brasileirão e tal? Não consigo nem imaginar isso saindo da boca de um jogador do Corinthians, do São Paulo.
3: É, e isso faz falta, né? Assim, a gente fala tanto dos clubes melhorarem essa relação com o futebol feminino, mas isso também parte de uma ação dos jogadores do masculino também, de terem, sim, uma ação própria. Você não precisa que o clube mande para você fazer algo. E o Eric fez isso na entrevista, né, no jogo também do Bahia, um jogo importante, a equipe venceu no masculino de virada. E aí ele cita o feminino, que realmente fez história. A primeira vez que um time nordestino chega à semifinal, o Bahia com boa chance também de chegar a uma grande final. Então é sempre muito importante a gente falar que essa relação, ela é importante também para atrair o torcedor para perto do futebol feminino, mas infelizmente acontece muito pouco. Apesar do Bahia fazer um trabalho muito bom, é uma equipe que é referência nesse sentido, mas ainda falando de todos os clubes, é algo tão raro, infelizmente é raro.
1: É, mas é mais um motivo para a gente gostar do Bahia.
0: Vamos falar agora sobre a Seleção Brasileira Sub-20. Está acontecendo na Polônia. E aí, passamos pela Grande Tanzânia, passamos pelo Canadá e vem aí a Inglaterra. O Brasil já está classificado.
3: Isso, nós já temos 5 equipes classificadas, né? Equipes que conseguiram chegar ali a 6 pontos. A Polônia, que é aí a anfitriã, o Brasil também já está classificado. Itália, Coreia do Norte e Espanha. Né? A Coreia do Norte, a gente sempre lembra, é a grande algoz de tudo e todos. É a equipe forte aí a ser batida. Brasil que venceu a Tanzânia no primeiro confronto, a primeira rodada, 4-1, uma goleada, mas que foi construída na segunda etapa, né? A gente precisa lembrar que o Brasil foi empatando em 1-1 com a Tanzânia para o intervalo, mas depois, enfim, finalmente entrou no jogo. Segundo confronto foi contra o Canadá, uma boa partida da equipe brasileira, e aí foi um jogo de 90 minutos muito bons da equipe da seleção da Camila Orlando, 3-0. E agora vai enfrentar a Inglaterra. Existe uma expectativa de que a Camila Orlando possa preservar algumas jogadoras, mas não o time completo, porque a gente precisa lembrar, o Brasil é o líder do Grupo B, mas a Inglaterra...

0: de futebol feminino aqui no nosso Convocadas. Obrigada, Thalita. Até a semana que vem.
1: Beijo, até semana que vem,
2: tchau,
1: pessoal.
2: Thalita.
1: Valeu.
2: 4h44, temos informações com Pedro Popolin, São Paulo. Oi, Pedro.
3: Oi, Fernando. Oi, Tati. Boa tarde para vocês e quem nos acompanha. A mega operação deflagrada na manhã desta quinta-feira em São Paulo pelo Ministério Público e pelas polícias civil e militar contra a máfia dos celulares contou com a colaboração de presos condenados por furto e roubo de aparelhos. O promotor de justiça, Luiz Fernando Bugiga, detalhou que os presos apontaram às autoridades.
2: Perdemos aqui o contato com o Pedro Popolin, que fala sobre uma operação que aconteceu em São Paulo contra o roubo de celulares, a receptação de celulares furtados em São Paulo.
0: Que legal que a polícia esteja agindo sobre uma quadrilha que rouba celulares, mas é lamentável que não se consiga prevenir esse tipo de crime em São Paulo. É tão bizarro que tem algumas ruas em bairros nobres da cidade em que os moradores chegaram a estender uma faixa para alertar, sobretudo os motoristas, que ali era uma área, um ponto crítico, uma área em que havia muito roubo de celular. Em seguida, essa faixa foi retirada pela prefeitura. Mas, de novo, que bom que esse crime está sendo combatido, só que a prevenção não está funcionando.
2: De volta com o Pedro Popolin. Pedro, você falava sobre a fala de um promotor, é isso?
3: Exatamente. Eu tive um problema de sinal, vamos voltando. O promotor de justiça, Luiz Fernando Bugiga, detalhou que presos apontaram às autoridades como se dá a dinâmica de atuação dos criminosos, sobretudo na região central da capital. Vamos ouvir.
4: Eles nos apontaram como é feita essa subtração, para quem esse aparelho é entregue, quais são o agente principal que pode promover essa desbloqueio, essa modificação das características principais dos celulares, e identificou inclusive estabelecimentos comerciais que recebem e receptam esses aparelhos ilícitos.
3: Em contrapartida, segundo o promotor, estes presos, que não tiveram os nomes identificados, pediram à justiça a progressão de regime no sistema prisional, além de ficarem alocados em penitenciárias mais próximas às suas residências. Essa operação, a gente retoma, consistiu no cumprimento de 7 mandados de prisão e quase 90 mandados de busca e apreensão contra suspeitos de integrar um esquema que atua de furto, roubo, receptação, adulteração e revenda de aparelhos celulares em todo o país. A ação foi deflagrada nos estados de São Paulo e Goiás e resultou, até o momento, em 15 prisões e na apreensão de toneladas de celulares que estão, segundo as autoridades, sendo transportados em caminhões. Além disso, foram apreendidos mais de 470 milhões de reais, números que ainda estão em atualização. Os 15 presos integram, de acordo com o Luiz Fernando Bugiga, o que o Ministério Público considera como os 4 núcleos desta cadeia criminosa. Portanto, são presos envolvidos em etapas como o furto e o roubo dos aparelhos, a adulteração dos equipamentos, a revenda deles e a desmontagem deles para revender peças soltas e a maximização dos lucros. A ação incluiu o que o promotor de justiça classificou como uma inovação, que seria um mandado coletivo de busca e apreensão em prédios residenciais com diversos moradores suspeitos de integrarem a cadeia criminosa. A gente segue acompanhando. Tati e Fernando.
0: Obrigada, Popolin. Agora, tem alguém que mora em São Paulo e que não sabia que isso funcionava no centro? Porque, assim, há anos, né? Há anos, é um clássico. E olha que tem câmera na cidade inteira, né? O prefeito de São Paulo se vangloria do Smart Sampa, que dá para monitorar. Mas como é que não consegue, então?

0: então prevenir roubo de celular? E por que é que se demora tanto para desarticular uma quadrilha que todo mundo sabe em que parte da cidade atua?
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0: Olá, você que acompanha a programação da CBN Amazônia. Eu sou Gabriel Moraes e a partir de agora você acompanha as principais notícias do dia aqui no estado do Amapá. Um trabalhador foi retirado de uma situação considerada análoga à escravidão em uma chácara na zona rural de Santana. O resgate foi feito por auditores fiscais do trabalho durante a Operação Resgate 6. Segundo a fiscalização, o homem estava no local desde dezembro do ano passado, sem contrato formal de trabalho. Ele exercia várias funções, como caseiro, vigilante e cuidador dos animais. Também era responsável pela limpeza da casa e trabalhava como ajudante de pedreiro em uma obra na propriedade. Os auditores informaram que o pagamento era feito de forma irregular. O valor, que chegou a ser R$ 1.300, teria caído para R$ 300. Em alguns períodos, ele não recebeu nem salário, nem alimentação. As condições de moradia também foram consideradas inadequadas. O trabalhador dormia em um alojamento sem banheiro e sem condições mínimas de higiene. A Operação Resgate 6 é uma ação nacional de fiscalização voltada ao combate de trabalho análogo à escravidão e ao tráfico de pessoas. A força-tarefa é coordenada por auditores fiscais da Secretaria de Inspeção do Trabalho, do Ministério do Trabalho e Emprego e tem a participação do Ministério Público do Trabalho. 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
1: Tem olhar, João Marcelo.
2: Ah, acontece, mas eu estou aqui com o senhor José Roberto, né? José Roberto aqui, que é fã do nosso programa.
1: Ah, que maravilha.
2: Me emprestou o guarda-chuva aqui no meio da Avenida Atlântica, em São Paulo, né? Do Rio.
1: Certo.
2: Então é isso, vamos lá? Vamos para
3: dentro do estúdio? Vamos lá, dentro do estúdio, o que você nos traz hoje?
2: Ah, do capítulo que no Data Bosco ele está fazendo sucesso, está tendo chamado. Quando eu falo que está tendo chamado, tipo, três pessoas falando, para mim é um sucesso. Então, João, aquele negócio que você mostra uma música que eu estou cansado de ouvir de um jeito diferente. Eu falei, puxa vida, eu acho que é aquele negócio de mostrar a música famosa em camadas. Então hoje é essa aqui, ó. Vamos dar uma ouvida? Não precisa falar. Ela dispensa apresentações, já ouvimos 9.312 vezes em média, de maneira involuntária. E é tudo reconhecível, mas quando a gente vai separando área por área, fica muito interessante, eu creio. Então, o que eu sugiro é a gente ouvir a primeira vez, eu fico em silêncio, que é um esforço. E depois a gente ouve a mesma faixa e a gente vai comentando. O que vocês acham? Para a gente ouvir bem mesmo.
1: Bora.

0: E aí, galera, bora.
1: João, no ar, video show, no ar, video show.
2: Eu vi Paulinho da Costa, você viu?
3: Eu vi.
0: Bom, mas é demais. Ah, queria aproveitar, a Tatiana sempre anuncia essa coluna, né? Às quintas-feiras, dentro do estúdio, vão trazer fofocas e causos. Essa agora eu tenho um caso, que eu acho um caso sério. Fico muito constrangido de falar, mas falarei ainda assim. A Sheila Escovido, grande percussionista, ela começou a falar em todo lugar que ela é que tocou nessa música. Ela não está na ficha técnica, não tem nenhuma foto dela gravando, e ela começou a falar isso assim, na imprensa, e começou a gerar até o lugar de onde eu tirei, por exemplo, esse áudio, tem uma foto dela no lugar do Paulinho. Ela foi a programas de TV e tal. E aí é uma coisa incrível, assim. Eu falei, caramba, Eva, não sei o que aconteceu. Realmente alguma coisa difícil de explicar. Por que que uma pessoa decide em determinado momento, tendo um currículo gigante, mentir? Dizer que estava lá, que foi ela que gravou. O Paulinho, que é muito elegante, né? Ela procurou a Arice querendo marcar um encontro e tal, etc. A Arice falou que isso não vai acontecer. Mas o Paulinho disse, olha, eu não sei, eu estava lá e eu gravei, o meu nome está na ficha técnica, então eu não sei. Então, muita tristeza para mim, que conheci a Sheila antes dela trabalhar com o Prince, ela trabalhando com a família Escovido, Papa e Pete Escovido, grandes percussionistas. Aí fiquei muito decepcionado, assim, de ver ela, será, sabe? Não sei, então, essa é a fofoca, ela está inventando uma coisa, não há nenhuma... prova documental, não tem nenhuma foto, não tem nenhuma, nada. Ela decidiu que foi ela que fez e ainda disse que foi na garrafa daquele refrigerante famoso de cola. Então, assim, desculpa, quem fez isso foi o Paulinho, ele fazia isso antes, depois. Fico chateado porque eu gosto muito dela, mas enfim. A gente se decepciona com pessoas que amamos também, né, Tatiana? É isso aí.
2: Quer mais?
3: Acontece.
4: Esse outro teve 2,05 metros.
3: Teve mesmo, porque é normal, né? Acontece, infelizmente.
0: É, a decepção maior quando amamos. Então é isso aí, a gente ouviu o Paulinho, a gente ouviu o contrabaixo feito no Mini Moog, um sintetizador monofônico, ou seja, com uma nota por vez, muito, muito usado na música pop. Muitas coisas do Mini Moog, da linguagem, os... Tá tudo Stevie Wonder... ou quase tudo esse mundo é que criou esse léxico. O piano elétrico, o piano acústico, lembrando que o piano elétrico tem a ver com o piano acústico, são lingotes de metal, as cordas, o arranjo do Ben White, que trabalhava com o nosso querido Barry White. Um é White, o outro é Wright. Faz aí o Oh Yeah, né?
2: Oh Yeah.
0: Isso. E tudo mais. E o Jerry Hay na sessão de metais. Vamos ouvir a última vez, eu me despeço, porque temos horário e a vida.
3: Tá uma maravilha isso aqui.
0: Tá, não tá?
3: Tá uma maravilha, João.
2: Vamos lá. Tchau, João.
3: Calma, cara. Ele vai falar alguma coisa.
2: Vai. Não, acabou. Vai.
0: Vou falar alguma coisa.
2: Tchau.
3: Beijo, João.
0: Isso foi. Muito obrigado, mãe.
3: Obrigada a você por este presente.
0: Obrigado.
3: Amanhã nós estamos juntos. Capriche.
0: Voltaremos para a terra do nunca. Ai, beijo.
3: Que inveja. Produção do Estúdio CBN é da Janaína Barros. Os trabalhos técnicos do Daniel Risadinha Mesquita.
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3: Você gostou, Dani? Tá bom. Até amanhã, Fê.
2: Até amanhã.
3: Tá. 14h, hein? Se a semaninha, como é que a gente pode dizer? Movimentada no noticiário brasileiro. Amanhã a gente amarra ela aqui a partir das 14h. Só chegar. Mua.

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0: quinta-feira, 10 de setembro de 2026. O ministro do Supremo Tribunal Federal, Alexandre de Moraes, cancelou o pronunciamento que faria hoje pela manhã, em meio à crise na corte. O gabinete informou que o comunicado será remarcado em data oportuna. A expectativa era de que Moraes defendesse a condução do inquérito das fake news e comentasse as investigações ligadas ao caso. O cancelamento ocorre um dia depois do presidente do STF, Edson Fachin, retirar Moraes da relatoria e suspender investigações contra ministros da corte. Fachin também marcou para a próxima terça-feira uma sessão do plenário para analisar o relatório da Polícia Federal, que cita a troca de mensagens entre Moraes e Daniel Vorcaro. O IMET emitiu alertas de tempestade para 9 estados nesta quinta-feira. O maior risco está no Rio Grande do Sul, Santa Catarina, Paraná e Mato Grosso do Sul. Os estados têm previsão de mais de 100 milímetros de chuva e ventos acima de 100 km por hora. A Climatempo também aponta a possibilidade de tornados no Paraná, São Paulo e Mato Grosso do Sul. As instabilidades devem continuar na sexta-feira com a aproximação de uma nova frente fria. No horário de Brasília, 5:03.
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1: Olá, muito boa tarde. Seja bem-vinda, seja bem-vindo ao Ponto Final CBN desta quinta-feira, 10 de setembro de 2026. Nós vamos juntas e juntos até às 7 da noite com muita informação, análise e prestação de serviço. Carolina Moran, boa tarde, tudo bem?
2: Oi, Débora, boa tarde para você e para os ouvintes. Boa quinta, vamos nessa.
1: Participa com a gente, manda mensagem aqui para o nosso WhatsApp, que é o 11 99911 9981. São 5 horas e 5 minutos agora. Igor Cardim tem informações ao vivo de Brasília, os desdobramentos da operação deflagrada hoje para investigar suposto desvio de emendas para o filme Dark Horse. Oi, Igor, boa tarde.
3: Oi, Débora, muito boa tarde para você, boa tarde também para os nossos ouvintes. A Polícia Federal identificou um repasse de R$1 milhão feito pelo ex-marqueteiro de Flávio Bolsonaro, a Go Up Entertainment, que é a produtora do filme Dark Horse, sobre a trajetória política do ex-presidente Jair Bolsonaro. Segundo o relatório do COAF, citado pelo ministro Flávio Dino, a empresa apresentou movimentações consideradas atípicas. Essa informação consta da decisão que retirou o sigilo da operação Makeup, deflagrada nesta quinta-feira, para investigar suspeitas de desvios de emendas parlamentares. Um dos principais alvos é o deputado federal Mário Frias, do PL de São Paulo, que teve 7 armas apreendidas. A produtora Karina Ferreira da Gama também é investigada. Essa operação contou com a participação da Controladoria Geral da União e teve origem em uma auditoria sobre emendas e contratos firmados pelo Instituto Conhecer Brasil, presidido por Karina. A entidade recebeu R$2 milhões em emendas de autoria do deputado Mário Frias. A CGU e a PF apontaram possíveis vínculos entre empresas contratadas pelo Instituto, pessoas ligadas a Frias e integrantes do grupo de Karina Gama. Em os endereços registrados, contratos e orçamentos que podem ter sido produzidos ou alterados posteriormente, fornecedores com vínculos pessoais com os investigados e também pagamentos a uma empresa que pertence a um advogado que representa o deputado. A decisão também cita outros dois deputados, Marcos Polon, do PL do Mato Grosso do Sul, e Bia Kicis, do PL do Distrito Federal. A Academia na...
1: Perdemos a comunicação, a conexão com o Igor Cardim. A gente vai tentar reconectá-lo, mas enquanto isso, é bom explicar que há duas investigações em curso no STF envolvendo o filme Dark Horse. Uma dessas investigações está com o ministro Flávio Dino e investiga isso que Igor Cardim vinha nos explicando, que é o possível uso irregular de emendas parlamentares, ou seja, dinheiro público enviadas a entidades, empresas ligadas à Go Up, que é a produtora do filme Dark Horse. Ou seja, dinheiro que vem de emendas precisa obrigatoriamente estar ligado a algum projeto de utilidade pública. O filme é uma produção privada, então tem aí um desvio de finalidade. Flávio Dino assumiu essa relatoria por meio de distribuição, ou seja, sorteio, e o foco da investigação é exclusivamente a origem pública do dinheiro, né? A operação Makeup, que é essa que o Igor Cardim vem explicando pra gente, foi deflagrada hoje, tem a ver com essa investigação. E Flávio Dino suspendeu o sigilo da decisão.

0: decisão judicial que autorizou a operação. O Igor Cardim está de volta.
1: Débora, como eu disse, outros dois deputados, Marcos Polon, do PL do Mato Grosso do Sul, e Bia Kicis, do PL do Distrito Federal, também foram citados. A Academia Nacional de Cultura, presidida por Karina Gama, foi indicada para receber R$1 milhão em emendas de Polon e R$150 mil de Bia Kicis. Os valores, segundo a investigação, não chegaram a ser pagos. As emendas foram destinadas ao Estado de São Paulo, embora os dois parlamentares tenham sido eleitos por outros estados. A GoUp, que, como você disse, que é responsável pela produção de Dark Horse, tem Mário Frias como produtor executivo e movimentou R$19 milhões entre novembro e dezembro de 2025, período que coincide com as filmagens. Desse total, R$645 mil foram transferidos pelo próprio deputado. Segundo Dino, há indícios de uma atuação coordenada para dificultar o rastreamento de recursos de emendas, com suspeitas de contratos simulados, pagamentos sem comprovação e documentos destinados a dar transparência de regularidade às operações. Essa investigação apura, então, as suspeitas de peculato, fraude em licitações e contratos, falsidade documental, lavagem de dinheiro e organização criminosa. Dino proibiu 22 empresas ligadas à investigação de contratar o poder público e determinou que os 29 investigados não deixem o país sem autorização, incluindo o deputado Mário Frias. O ministro também levou ao STF um inquérito que tramitava na Justiça de São Paulo sobre o caso. Mário Frias e Karina Gama ainda não se manifestaram. Procurada pela CBN, a deputada Bia Kicis afirmou em nota que a única emenda destinada à produção audiovisual foi de R$150 mil para uma iniciativa com 3 episódios de caráter educacional e cultural e que o valor não chegou a ser pago. Segundo ela, em maio deste ano, pediu o cancelamento da indicação e avaliou o redirecionamento dos recursos para o Hospital de Amor de Barretos, em São Paulo. Já o deputado Marcos Polon afirmou nas redes sociais que a emenda de R$1 milhão indicada por ele em 2023 para o projeto audiovisual Heróis Nacionais não teve nenhum valor repassado à entidade investigada e, como a iniciativa não saiu do papel, ele pediu que os recursos fossem redirecionados também ao Hospital de Amor de Barretos, em São Paulo. Débora.
0: Obrigada, Igor, pelas informações. Então, é bom reforçar aqui, dinheiro de emenda parlamentar é dinheiro que precisa ser utilizado para finalidades, para utilidades públicas, objetos de utilidade pública. Isso não é o único caso que vem sendo investigado nos últimos meses, nos últimos anos, sobre desvio de finalidade de emenda parlamentar. Dito isso, vou explicar agora qual é o segundo inquérito que tramita no STF que envolve o filme Dark Horse. O inquérito está sob a relatoria do ministro André Mendonça, que examina os repasses milionários, diga-se de passagem, feitos pelo ex-banqueiro Daniel Vorcaro, que está preso, era dono do Banco Master, a pedido de Flávio Bolsonaro, que é candidato à presidência pelo PL, para o filme que trata da vida do pai dele, o filme Dark Horse, além do percurso desse dinheiro. É isso que examina, que investiga esse inquérito. Trata-se de dinheiro privado, sim, mas há suspeita de lavagem de dinheiro, de evasão, de divisas, de conexão com fraudes do Banco Master, de vantagem devida a políticos. A principal linha de investigação desse inquérito tenta descobrir, inclusive, se os milhões que foram enviados aos Estados Unidos por Daniel Vorcaro serviriam de fato para rodar o filme ou se parte dos recursos foi desviada para custear despesas pessoais e a permanência de Eduardo Bolsonaro no exterior, que aparece como produtor executivo do filme Dark Horse. Então, essa investigação está com André Mendonça, porque o ministro já relatava outros processos ligados ao Banco Master, e essa investigação está sob sigilo.
2: É, o senador Flávio Bolsonaro tem batido muito nessa tecla, né, Débora, de que é um filme feito integralmente com dinheiro privado, mas se teve verba de emenda parlamentar, a gente está falando de verba pública, e mesmo esse recurso vindo do Banco Master, a época em que o Daniel Vorcaro já tinha sido preso e que Flávio Bolsonaro liga para ele novamente para falar de recurso sobre o filme, já estava bem claro qual era o esquema, né? Que o dinheiro do Master vinha de dinheiro público, dinheiro de fundos de pensão, de bancos públicos, como é o caso do BRB. Então é preciso que tudo isso seja investigado. Agora, Débora, o PT protocolou no Supremo Tribunal Federal duas petições dirigidas aos ministros André Mendonça e Flávio Dino com o mesmo pedido, que os dois derrubem o sigilo das investigações referentes ao caso do Banco Master. É, o argumento usado pela equipe jurídica do PT é de que os vazamentos seletivos descontextualizados afetam o debate eleitoral a menos de um mês da eleição, primeiro turno marcado aí para o dia 4 de outubro. E aí tem toda uma justificativa aqui do PT, os argumentos, né, usados pela petição. Os advogados dizem que tem um interesse qualificado na quebra do sigilo, que inclusive já foi amplamente defendida pelo próprio presidente Lula.
0: Samantha Klein, em Brasília, tem aqui declarações de Flávio Bolsonaro justamente sobre essa operação deflagrada hoje. Oi, Samantha, boa tarde.
3: Débora e Carol, boa tarde. Flávio Bolsonaro, numa agenda em Boa Vista, Roraima, acusou o ministro Flávio Dino de tentar interferir nas eleições. O senador ainda disse que chegou, abre aspas, a terceira facada ao se referir à operação da Polícia Federal contra alvos relacionados ao filme Dark Horse. Flávio vem afirmando que

0: O que tem claramente é uma tentativa de interferência política, mais uma vez, agora, do ministro Flávio Dino, sobre as eleições. A única realidade, qual o fundamento dessa operação? Político. Flávio Bolsonaro ultrapassou o Lula nas pesquisas oficiais do próprio Lula. Então, eu estou muito tranquilo com relação a isso.
1: Aliado de primeira hora, o pastor Silas Malafaia disse para a reportagem que é uma cortina de fumaça para desviar o foco do ministro Alexandre de Moraes. Ele também afirmou que Flávio só pediu dinheiro, mas não administrou.
2: O Flávio Dino está querendo esquentar de novo, sabe? A garota já foi chamada, já prestou depoimento, está sendo pressionada para fazer delação e não tem delação para fazer. Isso aí não tem nem mais graça. Isso é o desespero da turma da esquerda, que o seu Flávio Dino não passa de um escudeiro, de um cabo eleitoral de Lula. Isso é uma vergonha.
1: Quando Silas Malafaia cita a garota, é a produtora Karina Ferreira. Ela que foi um dos alvos e é justamente a dona da Go Up, a produtora do filme Dark Horse, e também tem ONGs ligadas a ela. O líder da oposição na Câmara, deputado Cabo Gilberto, divulgou nota classificando a operação Make Up como perseguição política em pleno período eleitoral, também criticou a conduta do ministro Flávio Dino, que autorizou as buscas. O líder do PL na Câmara, Sóstenes Cavalcante, questionou a decisão, perguntou se o ministro já autorizou buscas contra parlamentares da esquerda, e o ex-deputado Eduardo Bolsonaro repetiu o discurso de Flávio Bolsonaro e disse que a operação é uma retaliação por conta do desempenho eleitoral dele. Já da parte da esquerda, né, a deputada do PSOL, Sâmia Bonfim, cobrou investigação contra todos os ex e atuais parlamentares que juntos destinaram R$4.600.000 em emendas parlamentares para o filme. Com vocês.
3: Obrigada pelas informações, Samantha Klein. Deu uma cortadinha aí no áudio da Samantha, mas a menina que Silas Malafaia se referia é Karina da Gama, que é proprietária da Go Up. Você fica agora com o noticiário da sua região. Já já tem mais Ponto Final CBN com outras informações do Brasil e do mundo.

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0: Olá, você que está sintonizado na programação da CBN Amazônia 93.3 FM. Eu sou Daiane Andrade e a partir de agora você acompanha as principais notícias do dia, aqui no estado do Amapá. A Prefeitura de Santana vai pagar um auxílio emergencial de R$ 1.650 por mês para as famílias atingidas pelo incêndio na Baixada do Ambrósio no último dia 26 de agosto. O projeto que cria o benefício foi aprovado nesta quinta-feira pela Câmara de Vereadores e vai ser sancionado hoje à tarde. O incêndio destruiu cerca de 25 casas de madeira e atingiu 150 pessoas que ficaram sem moradia e precisaram de apoio do poder público. Segundo a Prefeitura, o levantamento feito pela Saúde Municipal identificou 20 famílias afetadas. Desde o incêndio, os moradores recebem assistência com alimentação, água, kit e acompanhamento das equipes da Prefeitura. Agora o auxílio emergencial será um apoio financeiro que vai ser pago pelos próximos 6 meses. A informação é da Rede Amazônica. Agora siga na programação da CBN Amazônia 93.3 FM.
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2: Ajuda de cães farejadores, os agentes encontraram então.
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1: 5:24 agora, Karen Lemos em São Paulo, tem a repercussão da operação de hoje cedo entre os presidenciáveis. Oi, Karen, boa tarde.
2: Isso mesmo, boa tarde, Débora, Carol, boa tarde também para os ouvintes. Olha, começando aqui com o candidato do Avante, Augusto Cury, sobre esse assunto, ele falou até questão de apoios, né? Ele descartou um apoio ao presidente Lula no eventual segundo turno, mas não excluiu a hipótese de apoiar Flávio Bolsonaro. As declarações foram feitas depois que... O Augusto Cury, né? Ele se reuniu com representantes de uma gestora de investimentos na Faria Lima, que é o centro financeiro aqui de São Paulo, horas depois que a Polícia Federal deflagrou a operação que investiga suspeita de desvios de recursos de emendas parlamentares destinados à produção de Dark Horse, aquele filme sobre o ex-presidente Jair Bolsonaro. Cury impôs, no entanto, condições para apoiar o candidato do PL.
3: Em relação ao Flávio, ele tem que provar que não tem corrupção. Ele tem que provar para onde foi o dinheiro do Dark Horse. Ele tem que pegar o meu plano de governo e num cartório assinar que vai executá-lo. Se ele fizer isso, as pessoas que me seguem estão liberadas para votar nele.
2: Agora, falando do candidato do Missão, Renan Santos, ele avaliou que a operação da Polícia Federal tem impacto para que Flávio cresça nas pesquisas. Na visão dele, a operação destaca mais o nome do candidato do PL no noticiário e o eleitor, nas palavras dele, já deu mostras de que não liga para a corrupção. Em São Paulo, ao falar sobre a atual crise do STF, o candidato afirmou ainda que o cenário de 4 nomeações pelo próximo presidente vai gerar um momento de pacificação na Suprema Corte.
4: O Xandão, se o Flávio Bolsonaro ganha, vai se compor com o Flávio para todos se safarem no escândalo do Banco Master. E que se o Lula ganhar, a mesma coisa. Com todo mundo o STF vai tentar se compor, porque é uma questão matemática. O próximo presidente vai criar uma maioria ali, não importa quem. Então, ao criar essa maioria e a expectativa de que ele vai criar a maioria, haverá uma pacificação com o STF. A questão é se essa pacificação vai se dar com uma leniência com a roubalheira, ou seja, uma pacificação que é um acordão, que é o modelo que vai acontecer com o Lula e com o Flávio, ou se vai se dar a estabelecer um novo pacto de funcionamento institucional, que é o que eu estou propondo.
2: O candidato do Partido Novo, Romeu Zema, foi entrevistado pela CBN Cariri, no Ceará. Ele elogiou a decisão do presidente do Supremo, Edson Fachin, que anulou as decisões aí de André Mendonça e Flávio Dino relacionados ao comando da Polícia Federal.
5: A casa precisava de ordem. O que estava acontecendo ali era, vamos deixar bem claro, uma bagunça, uma anarquia de quem se espera exemplos. O Supremo Tribunal Federal do Brasil virou uma pouca vergonha, vamos deixar claro aqui, uma pouca vergonha. Quem está lá conviveu, abriu as portas, fez contratos com o maior bandido do Brasil, que é o Daniel Vaccaro, o bandido banqueiro.
2: O candidato do PSD, Ronaldo Caiado, a gente lembra aqui, cancelou os compromissos de hoje. Ele foi internado em São Paulo para tratar de uma faringite aguda. Débora.
1: Muito obrigada pelas informações. Karen Lemos em São Paulo, portanto, trazendo aí a repercussão, as declarações dos presidenciáveis após a operação deflagrada hoje pela manhã pela Polícia Federal.
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0: 10 de setembro de 2026. O ministro Alexandre de Moraes, do Supremo Tribunal Federal, autorizou visitas de mais familiares ao ex-presidente Jair Bolsonaro. Foram autorizadas visitas do irmão, das cunhadas e dos sogros. A defesa fez o pedido para que a ex-primeira-dama Michele Bolsonaro, que concorre ao Senado pelo Distrito Federal, tenha mais tempo livre para cumprir agenda de campanha. As visitas terão duração de 2 horas e devem ocorrer em dias e horários estabelecidos pelo sistema prisional. Antes da autorização, Bolsonaro só poderia ser visitado pela esposa e pelos filhos Carlos e Renan Bolsonaro. Ele cumpre prisão domiciliar após ser condenado por tentativa de golpe de Estado em 2022. Bolsonaro cumpre uma pena de 27 anos e 3 meses de prisão. Funcionários da Caixa Econômica Federal e do Banco do Brasil entraram em greve hoje por tempo indeterminado. Na Caixa, a paralisação é nacional. Já no Banco do Brasil, a greve atinge apenas as bases sindicais que não aprovaram um acordo, como Brasília, Rio de Janeiro e Porto Alegre. O grupo pede o aumento real do salário. Durante a paralisação, os clientes do Banco do Brasil poderão usar os canais digitais. Os Houthis, grupo rebelde apoiado pelo Irã, conquistaram a cidade portuária de Mocha, no Iêmen, após expulsarem em combate as forças do governo do país. A região é uma passagem estratégica para o comércio entre Ásia e Europa. Cerca de 12% de todo o comércio do planeta passa por ali. A Arábia Saudita vinha usando essa rota no Mar Vermelho para enviar petróleo para o mundo. Agora, com o controle dos Houthis da região, o preço do barril de petróleo disparou quase 7% e ultrapassou 108 dólares, o maior valor desde maio. Horário de Brasília, 5:30.
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0: Olá, você que está sintonizado na programação da CBN Amazônia 93.3 FM. Eu sou Daí Andrade e a partir de agora você acompanha as principais notícias do dia, aqui no estado do Amapá. Os coletores de lixo que atuam em Macapá suspenderam as atividades devido ao atraso no pagamento dos salários. A paralisação começou nas primeiras horas desta quinta-feira e afetou a rotina de limpeza urbana na capital amapaense. O assunto é destaque no portal G1 Amapá. Os trabalhadores afirmam que a categoria retornará ao serviço após o recebimento dos valores atrasados. Em nota, a Prefeitura de Macapá informou que os pagamentos pelos serviços prestados pela Recicle estão regularizados e que não há valores pendentes do município com a empresa. Sobre a situação dos trabalhadores responsáveis pela coleta de resíduos, a Prefeitura diz que a questão é interna e envolve os colaboradores e a empresa contratada. Ainda de acordo com a gestão municipal, a Recicle informou que as questões relacionadas ao pagamento dos trabalhadores estão sendo tratadas e a empresa negou que houve interrupção dos serviços de coleta nesta quinta-feira, nas zonas norte e oeste de Macapá, conforme o planejado. Agora siga na programação da CBN Amazônia 93.3 FM.
1: Gustavo, as bolsas... Desculpa, Carol.
2: Imagina.
1: As bolsas brasileiras dispararam hoje. Qual o motivo? O mau humor do mercado?
3: Pois é, né? Teve um mau humor global hoje, mas o oba-oba eleitoral aqui no Brasil prevaleceu justamente num dia de bolsas caindo no mundo todo. O petróleo subiu mais um tantão hoje, 6%, fechou aos US$107 por barril. Só nestes 10 primeiros dias de setembro, a escalada, a nova escalada, né, do conflito no Oriente Médio já fez o preço do petróleo disparar nada menos que 19%. Na falta de sinal de paz, investidores globais vão apostando mais e mais fichas em mais e mais juros pelo mundo. Muito em função dos Estados Unidos. E não só por causa da guerra e do petróleo, também por causa da questão fiscal americana. A sensação de risco entre investidores globais tem obrigado o Tesouro americano a pagar juros maiores, sem o que nada de a Casa Branca conseguir se financiar vendendo títulos. Enquanto a trajetória de dívida americana preocupa o mercado, não parece tirar o sono de Donald Trump. O presidente americano demonstra maior preocupação com as eleições parlamentares de novembro e está disposto a gastar. Trump prometeu, afinal, US$5.000 a cada americano adulto, caso o seu partido, o Partido Republicano, vença. Fora o risco inflacionário desse gasto a mais em si, um empurrão dessa magnitude no consumo viraria mais inflação no ato. Sob esse pano de fundo pró-juros, pró-renda fixa, foi difícil hoje achar bolsa no azul. A do Brasil ficou entre as raras exceções. A cada novo acirramento da crise no STF, o mercado vai entendendo que diminui as chances de vitória do presidente Lula nas eleições. Em outras palavras, a média do mercado parece preferir hoje uma nova política econômica, mesmo que à custa de uma crise institucional sem precedentes. Enquanto as bolsas americana, europeia, de outros emergentes apanhavam hoje, a do Brasil disparava, o Ibovespa subiu quase 1,5% hoje, enquanto o dólar caía 0,18% aos R$5,10.
1: US$5.000, isso daria mais ou menos R$25.000, né? Na conversão. E custaria US$1 bilhão aos cofres públicos americanos.
3: Pois é, e é isso, é um risco a mais inflacionário em duas pontas, né? A gente tem um risco fiscal, aqui no Brasil a gente está bem acostumado com isso, né? A sensação de risco fiscal que exige mais juros para que cada governo fique mais, para que valha a pena, né? Para que o investidor se sinta, bom, beleza, pelo menos ele está pagando mais, é mais arriscado, mas está pagando mais. Mas tem uma injeção cavalar de dinheiro, né? E isso, claro, vira inflação. A gente está acostumado aqui no Brasil com essa história.
1: E também tem cara de balela, porque tem que questionar a legalidade disso, o Congresso teria de aprovar. É mais uma trampice, está com cara de mais uma trampice. Obrigada, Gustavo. Beijo, até amanhã.
3: Até amanhã, como sempre, convido a acessarem o valorinveste.com.
2: Tchau, tchau. Débora, vamos voltar a falar sobre a crise no Supremo, porque hoje de manhã tinha toda uma expectativa por um pronunciamento do ministro Alexandre de Moraes, né? Ele chegou a convocar a imprensa, Depois voltou atrás, mudou de ideia, resolveu não fazer o pronunciamento. A Isa Stassiarini tem esse bastidor. Na verdade, foi convencido a não fazê-lo, né, Isa? Boa tarde.
4: Exatamente, viu, Carol? Boa tarde a você, a Débora. E convencido, menos de uma hora depois que o Supremo Tribunal Federal informou aos jornalistas que ele faria um pronunciamento, né? Isso porque o ministro Alexandre de Moraes ouviu o conselho de um outro ministro, colega, aliado, de que a fala poderia ofuscar a operação da Polícia Federal de hoje, que mira o financiamento público do filme Dark Horse, que conta a história do ex-presidente Jair Bolsonaro. Portanto, o que Moraes ouviu é que mesmo que a fala dele fosse em defesa própria, fazer isso às vésperas da sessão marcada para a próxima terça-feira poderia gerar ainda mais desgaste para a imagem de Moraes até a próxima semana. Lembrando que terça o plenário do STF vai discutir de forma extraordinária a validade do relatório da Polícia Federal que mostrou conversas em que o banqueiro Daniel Vorcaro pede orientações a Moraes e pergunta até se deveria ou não deixar o país dois dias antes de ser preso. A orientação, portanto, a Moraes foi no sentido de deixar que a operação Dark Horse de hoje tivesse protagonismo justamente para reduzir o foco em Moraes, ou seja, deixar ali que os ânimos se acalmem até a sessão de terça-feira. Inclusive, o presidente Edson Fachin convocou o plenário de forma extraordinária e tem defendido, junto aos pares, uma sessão pública. A reunião pode, inclusive, definir se Moraes vai ou não passar a ser investigado. Só que tem uma ala da corte que tem pressionado por uma sessão secreta, viu, Carol? Justamente na tentativa de não expor ainda mais um conflito e provável embates diretos ali entre André Mendonça e Alexandre de Moraes. Até por isso, o Fachin cancelou a sessão plenária de toda quinta-feira, né, marcada para hoje às 14h, para evitar a antecipação até de posições e confrontos. Ao longo hoje da tarde, Fachin tem recebido no gabinete alguns ministros, já recebeu agora há pouco, veio aqui o Procurador-Geral da República, Paulo Gonet. Individualmente, ele já recebeu Moraes e Mendonça, claro, de forma individual, né, cada um teve um momento ali de conversa com o Fachin. Os dois grupos, pró-Moraes e a favor de Mendonça, têm feito os cálculos e avaliam que o voto que vai pesar é o da ministra Carmen Lúcia. Serão ao todo 8 ministros com voto, já que Moraes e Toffoli não devem participar, porque são partes citadas nas investigações do caso Master. Sendo assim, eu já estou encerrando, a favor de Moraes estão Flávio Dino, Cristiano Zanin e Gilmar Mendes. Já os que defendem a apuração do relatório, que mostra as conversas entre Moraes e Daniel Vorcaro, estão o relator André Mendonça, Nunes Marques e Luiz Fux. Portanto, 3-3, né? E aí Carmen Lúcia pode, então, ser o voto de desempate. Já Fachin avalia se é ou não o caso de votar como presidente e ainda a definição quanto ao rito da sessão. Se vai começar, por exemplo, com a manifestação da Procuradoria-Geral da República ou pelo relatório de André Mendonça defendendo o documento da Polícia Federal que expôs as conversas entre o banqueiro e o ministro Alexandre de Moraes. Carol.
2: Obrigada, Isa. E aí, né, Débora, todo mundo se perguntando o que é que Alexandre de Moraes falaria nesse pronunciamento. O Lauro Jardim, colunista do Globo, trouxe no blog dele que o ministro não pretendia dar explicações sobre as relações com Daniel Vorcaro, mas sim, basicamente, dizer que está sendo perseguido e que em nenhum momento cometeu atos impróprios.
1: E, Carol, toda essa crise no STF trouxe de volta a discussão sobre mandatos aos ministros do STF. O PT deve propor a adoção de mandatos de ministros de tribunais superiores em uma resolução da executiva do partido, que deve ser divulgada ainda hoje. Segundo o presidente do partido, Edinho Silva, o texto deve sugerir o início de um debate sobre o assunto.
5: Nós temos que, primeiro, ser mais enfáticos na questão da reforma do Poder Judiciário, que é uma bandeira antiga do PT. Então, nós temos legitimidade para falar disso, não estamos falando agora porque a Suprema Corte está em crise. Nós queremos fortalecer o Poder Judiciário. Nós sabemos que não há democracia sólida com o Judiciário fraco. Então, nós estamos defendendo uma reforma para fortalecer o Poder Judiciário.
1: É Totalmente, é uma pauta antiga do PT, mas ela vai e volta a depender do ritmo da dança, né, Carol? Edinho também disse que não vai ter trazer detalhes de quantos anos de mandato, como isso se daria, essa resolução. A ideia, segundo o presidente do partido, é realmente abrir a discussão sobre esse tema. A gente lembra que em 2018, o PT, no primeiro programa de governo, constava uma proposta, a adoção de mandatos para ministros do STF. No momento, naquela eleição, Lula era o candidato, depois ele estava preso, né? E Fernando Haddad acabou assumindo a candidatura à presidência da República, perdeu o pleito naquele ano para o presidente Jair Bolsonaro, né? Que acabou se tornando presidente do Brasil. Mas o que aconteceu? No segundo turno, Haddad já tirou essa proposta do plano de governo. Justamente para deixar ali, para tentar atrair eleitores de centro e tal, dizendo que a situação tinha que ser debatida. E a gente lembra também que nesse ano o partido estava em conflito com a corte, com o STF, porque foi negado um habeas corpus para livrar Lula da prisão e também a possibilidade de ele ser candidato naquela disputa. Esse é o pano de fundo dessa decisão do PT de trazer aí, portanto, essa resolução. A gente faz mais uma pausa e você fica agora com as informações da sua região.

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9: foi linchado em Copacabana, na zona sul aqui do Rio, na madrugada do dia 12 de agosto. Quatro deles estão presos e um está foragido. A gente lembra, né, que o Cláudio foi espancado até a morte depois de ter sido acusado injustamente de furtar uma bicicleta, que na verdade pertencia à irmã dele. Foram denunciados, então, Ailton José da Silva, Davi Santos Machado, Felipe Eduardo dos Santos Silva e Jorge Luiz Ricardo Dias, que estão presos, e o Wellington Luiz Santos de Souza, que é procurado. Os cinco respondem por homicídio triplamente qualificado por motivo fútil, emprego de meio cruel e uso de recurso que dificultou a defesa da vítima. Davi e Jorge também respondem por exercício ilegal da profissão. Segundo a investigação, Cláudio foi cercado por seguranças particulares que atuavam irregularmente na região e agredido por cerca de 6 minutos com socos, chutes e golpes de madeira. Wellington é apontado como o homem que deu um chute na cabeça da vítima. Cláudio tinha transtornos mentais e defasagem cognitiva e, segundo a investigação, não reagiu às agressões. O laudo de necrópsia apontou traumatismo crânioencefálico, hemorragia interna e lesões no baço e no rim esquerdo. A justiça agora, então, vai decidir se aceita a denúncia e se os cinco serão levados a julgamento pelo Tribunal do Júri. Ao todo, a Polícia Civil indiciou 13 pessoas. As outras 8 respondem em liberdade por crimes considerados de menor potencial ofensivo, como exercício irregular da profissão, omissão de socorro e lesão corporal. O MP pediu que esse grupo seja encaminhado ao Juizado Especial Criminal. Carol.
10: Obrigada, Júlia. Você fica agora com o noticiário da sua região.

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0: sexta-feira, 10 de setembro de 2026. A investigação da Polícia Federal sobre suspeitas de desvio de verbas públicas para a produção do filme Dark Horse aponta que o esquema era formado por uma rede de empresas que distribuíam os repasses. Karina Gama, produtora do longa, é acusada de receber R$2 milhões do deputado federal Mário Frias, do PL. Ambos foram alvos de operação. De acordo com a PF, o dinheiro público enviado pelo parlamentar percorria um circuito fechado entre as empresas investigadas, com o objetivo de dificultar a rastreabilidade dos repasses. A mega operação do Ministério Público de São Paulo contra uma máfia de revenda de celulares roubados ou furtados em todo o país contou com a colaboração de presos condenados pelos crimes. De acordo com a promotoria, eles apontaram às autoridades como se dá a dinâmica de atuação dos criminosos. Foram cumpridos 7 mandados de prisão e quase 90 de busca e apreensão contra suspeitos de integrar o esquema. A operação foi deflagrada nos estados de São Paulo e Goiás e resultou até o momento em 15 prisões. O tenista brasileiro Guto Miguel, de 17 anos, avançou à semifinal do Aberto dos Estados Unidos Juvenil, após vencer de virada um tenista americano. Em junho desse ano, o brasileiro foi campeão do torneio juvenil de Roland Garros, se confirmando como o número 1 do mundo na categoria. A Bolsa de Valores de São Paulo fechou em alta de 1,42%, com 188.268 pontos. O dólar comercial fechou em queda de 0,18%, cotado a R$ 5,10. O euro fechou a R$ 5,92, queda de 0,35%. Horário de Brasília, 6:04.
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0: Boa tarde, Débora. Boa tarde, Carol. Boa tarde, ouvintes. O Guilherme pergunta o que são ações defensivas e se a aplicação pode render mais do que o Ibovespa. Guilherme, ações defensivas são papéis de emissão de companhias que atuam em setores já consolidados da economia. Por exemplo, considere uma empresa de energia elétrica. Para atuar nesse setor, a empresa tem que fazer investimentos iniciais muito altos. Precisa construir a planta para a geração de energia, investir nas linhas de transmissão e na rede para levar a eletricidade até os consumidores. Mas depois que os investimentos foram feitos, os custos e as receitas são aproximadamente constantes. Portanto, o lucro da companhia depende da eficiência operacional. Fatores externos que podem afetar a economia e as demais empresas tendem a ter impacto reduzido no resultado financeiro. Portanto, as ações defensivas são uma boa alternativa para os investidores que buscam uma aplicação com resultados mais previsíveis. O investimento pode render mais ou menos do que o Ibovespa, dependendo do momento do mercado. As ações defensivas tendem a cair menos quando o Ibovespa se desvaloriza, mas sobem menos quando o Ibovespa tem uma alta acentuada. Por isso é que são chamadas de defensivas, porque protegem o investidor em momentos de queda do índice. Até a próxima e continue mandando as suas perguntas para cbndinheiro@cbn.com.br.
1: São 6:06 agora. Ana Carolina Tomé tem informações ao vivo de Brasília sobre o fim da taxa das blusinhas. Oi, Ana, boa noite.
2: Boa noite, Débora. O presidente Lula sancionou hoje no Planalto o fim da cobrança da chamada taxa das blusinhas. Lula se referiu à medida como uma reparação ao consumidor que compra bugiganga. Ele rechaçou a possibilidade da medida causar prejuízo e desemprego no comércio. Com a nova lei, compras internacionais de até $50 em plataformas de comércio eletrônico voltam a ser isentas do imposto de importação de 20%. Durante a sanção, o presidente declarou que a medida não beneficia apenas os mais pobres, porque, segundo ele, todas as classes compram nesses sites. Lula também rebateu as críticas do varejo nacional. Ele afirmou considerar meio falso o discurso dos empresários de que vão ter prejuízo com a isenção. Vamos ouvir.
3: Todo mundo compra. Não é, vamos tirar esse discurso que é para os pobres e pobres. Não, é para quem gosta de comprar essas coisas. Se a gente isenta quem compra $3,000, por que não pode isentar quem compra $50? Eu acho que é bem falso o discurso dos empresários que dizem que vão ter prejuízo.
2: Além dos produtos de varejo, a lei traz uma novidade para a saúde. Zera o imposto de importação de medicamentos para pacientes com doenças raras ou negligenciadas. A regra vale para remédios de uso individual, que não tenham similar no mercado brasileiro e sejam reconhecidos pela Anvisa. Para avaliar os impactos no comércio e na indústria nacional, o Ministério da Fazenda fará um monitoramento a cada 6 meses e o Congresso Nacional vai divulgar um relatório anual sobre os efeitos da medida na economia e na geração de empregos. Volto com você.
1: Obrigada, Ana, pelas informações.
4: Débora, a revista britânica The Economist publicou um artigo falando sobre a crise no Supremo Tribunal Federal. O Luiz Fernando Figliage conta pra gente o que é que a Economist escreveu sobre esse salseiro tudo aqui no nosso Supremo. Luiz, boa noite.
5: Oi, boa noite, Carol, Débora, ouvintes. A revista, ela afirmou que o Supremo Tribunal Federal se tornou uma ameaça à democracia brasileira. Os últimos episódios da crise institucional da corte repercutiram em uma publicação do site da revista nesta quinta-feira. A publicação ressalta que as decisões de Alexandre de Moraes durante os julgamentos relacionados ao 8 de janeiro, o envolvimento dele com o caso Banco Master e a disputa com André Mendonça como o centro da crise. No editorial intitulado como Quando os defensores da democracia lhe viram as costas, a The Economist aponta que o STF aparece em meio a um escândalo de corrupção repugnante e cada vez maior. A revista descreve a crise como uma disfunção institucional que está minando a confiança nas instituições do Brasil e aponta para o desgaste da corte às vésperas das eleições de outubro. A publicação também destacou as relações entre Moraes e Daniel Vorcaro, referindo-se ao banqueiro preso desde março como um playboy e um dos maiores fraudadores da história do Brasil. O artigo citou ainda os contratos envolvendo o escritório da mulher do ministro Moraes, Viviane Barsi de Moraes, e as mensagens trocadas entre o jurista e Vercaro antes da prisão do empresário. O inquérito das fake news, que está na mão de Edson Fachin agora, também ganhou destaque, que a revista questionou a derrubada também de contas de perfis bolsonaristas. A decisão, segundo ela, foi definida pelo veículo como questionável. Carol.
4: Obrigada, Luiz. É a Economist tentando explicar o que nem a gente que mora aqui no Brasil está conseguindo entender totalmente, né, Débora? A gente se esforça todo dia para entender e explicar, imagina para quem está de fora.
1: É o STF na boca de Matilde, internacional, né?
4: É isso.
1: São 6h10 agora, Débora Costa tem informações ao vivo em Belo Horizonte sobre condições de trabalho semelhantes à escravidão. Oi, Débora, boa noite.
2: Boa noite, Débora. Boa noite também para a Carol e para os ouvintes. 208 pessoas em situação de trabalho análogo à escravidão foram resgatadas em Minas Gerais durante uma operação nacional que localizou cerca de 480 trabalhadores nessas condições no último mês. Minas lidera o ranking de resgates realizados pelo Ministério do Trabalho e Emprego. Na sequência, aparecem os estados de São Paulo e Amazonas. Entre os trabalhadores resgatados em todo o país, 13 eram crianças e adolescentes, enquanto 66 eram pessoas vindas principalmente da Bolívia, do Senegal e da Guiné-Bissau. Segundo o Ministério, as atividades que concentram o maior número de trabalhadores nessas condições degradantes envolvem a construção em geral e os cultivos de café, cebola e batata. Em Estrela do Sul, cidade do Alto Paranaíba, aqui em Minas Gerais, por exemplo, 44 trabalhadores que atuavam nas lavouras de batata e café foram encontrados sem acesso a banheiros, registros ou formalização dos contratos de trabalho. Desses, 23 eram estrangeiros. Com a fiscalização, os empregadores terão que pagar R$800 mil em indenizações aos trabalhadores. A operação também identificou, Débora, 9 casos de trabalhadores forçados a realizar atividades domésticas. Entre eles estão 2 idosas de 91 e 65 anos que passaram cerca de 70 anos trabalhando para uma mesma família em Belo Horizonte. Conforme o superintendente regional do trabalho em Minas Gerais, Carlos Calazans, as mulheres foram entregues por parentes, ainda crianças, a essa família.
6: Foram trabalhando a vida inteira. Agora nós recebemos uma denúncia anônima. Fomos até a residência com a polícia, com o Ministério Público e encontramos as duas senhoras lá. Dormindo em condições muito lastimáveis. O lugar sujo, escuro, mofado, um prédio na cidade, no bairro de da Serra, em Belo Horizonte, em condições muito precárias.
2: Ao todo, foram realizadas 231 fiscalizações no Brasil e em Minas. 29 empregadores foram vistoriados e 17 deles foram identificados em situações relacionadas ao trabalho análogo à escravidão. Débora.
1: Obrigada, Débora Costa, pelas informações. Em 2026 ainda tem gente com esse tipo de conduta, ou seja, pessoas cometendo crime e achando que está tudo bem. Então, se você vir uma situação como essa, não deixe de denunciar. São 6h13 agora, você acompanha o É da Sua Conta PicPay com Renata Flores.
7: Olá para você ligado aqui na CBN. 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
1: Você fica agora com o noticiário da sua cidade na volta.

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3: Oi, PVC, boa noite, tudo bem?
4: Tudo bem, Débora, e você? Tudo bem, Carol?
3: Oi, PVC. Tudo certo, PVC. Vamos começar falando da Liga dos Campeões. O que você destacaria, hein? A gente teve uma vitória do Bayern 5-0, do Manchester United por 4-0 e do Como por 4-1.
4: O Como é o time dirigido pelo Cesc Fábregas, que foi jogador do Arsenal e depois do Barcelona nos anos 2000. É um time que joga muito bonito, mas assim, o destaque para mim é que o Bayern chegou ao mesmo saldo de gols do Paris Saint-Germain, né? Nessa fase de liga nova da Champions League, você tem 6 jogos na terça, 6 jogos na quarta, 6 jogos na quinta. O Paris Saint-Germain é o líder depois da primeira rodada com 5 gols de saldo e 6 gols pró, e o Bayern empatou. E os dois líderes, tanto o PSG quanto o Bayern, não tiveram brasileiros como titulares nessa rodada, o que é muito raro para os melhores times da Champions. O Brasil é o único país, embora não seja um país da Europa, é o único país que tem jogadores nas finais de Champions League, todas as finais do século XXI. Não tem alemão, nem francês, nem inglês, nem português, nem espanhol, nem italiano em todas as finais, tem brasileiro em todas as finais. Argentina não tem, tem brasileiro em todas as finais. Mas tem diminuído o número de jogadores de primeira linha brasileiros na Europa, porque a gente não está vivendo uma safra de primeira linha mesmo. Ainda que o Rafinha tenha se destacado muito, o Gabriel Jesus tenha feito o primeiro gol pelo Barcelona, o Rafinha fez 2 gols pelo Barcelona, o Rafinha está jogando de centroavante, e o Barcelona é o terceiro colocado nessa primeira rodada, mas Paris Saint-Germain, do Marquinhos, que não foi titular por lesão, E o Bayern não tiveram titulares na primeira rodada. Isso chama a atenção. O Bayern de 5-0 do Bodø/Glimt, que no ano passado da Noruega, que no ano passado foi até as oitavas de final e eliminou a Internacional. E o Manchester United ganhou de 4-0 do Sabah, do Azerbaijão. Matheus Cunha, que jogou a Copa do Mundo pela seleção, fez o primeiro gol.
3: PVC, vamos falar de Libertadores? Tem Flamengo hoje em campo, né?
4: Hoje é o Flamengo. A gente está olhando, perguntando qual foi o melhor resultado dos três até agora. Foi o do Fluminense, que ganhou 2-0 em casa, vai decidir fora de casa contra o Platense. Palmeiras ganhou, mas ganhou magro 1-0 ontem. O Corinthians empatou fora de casa. Hoje vamos ver o Flamengo contra o campeão equatoriano. O melhor time do Equador não é a LDU, que ontem dificultou a vida do Palmeiras, é o Independiente Del Valle, mas o Flamengo é o melhor time brasileiro desse momento. Expectativa é que o Flamengo jogue bem e vença em Quito. O Independiente Del Valle é de uma cidade pertinho de Quito, a 30 minutos de Quito, no vale mesmo, é uma descida de serra, chamada São Golqui, mas o estádio do Independiente Del Valle não tem capacidade para essa fase da Libertadores, então vai jogar em Quito, no Estádio Olímpico Atahualpa, o que pode facilitar a vida do Flamengo. O Flamengo tem a dúvida de Arrascaeta ou Paquetá, olha que dúvida, né? Se não jogar um craque, joga outro, o mais caro da história do Brasil. Acho o Flamengo favorito, mas o jogo não é simples.
3: Valeu, PVC. Beijo, até amanhã.
4: Até amanhã, Débora. Até amanhã, Carol.
3: Obrigado. Beijo, PVC. Você fica com o noticiário da sua região.

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11: Quinta-feira, 10 de setembro de 2026. A compra de um SUV híbrido por R$102 mil em dinheiro vivo pela produtora do filme Dark Horse disparou um alerta no COAF, o Conselho de Controle de Atividades Financeiras. A compra aconteceu em janeiro de 2025. A informação está na decisão do ministro do STF, Flávio Dino, que autorizou medidas no âmbito de uma investigação da Polícia Federal. Segundo a decisão, o Instituto Conhecimento Brasil, da produtora Karina Gama, recebeu recursos relacionados a emendas parlamentares de autoria do então deputado Mário Frias, do PL. Quase 500 pessoas em situação de trabalho análogo à escravidão foram resgatadas no último mês. A operação foi realizada em todo o Brasil pelo Ministério do Trabalho e Emprego. Entre os estados, Minas Gerais liderou o ranking de resgates, com 208 casos. Na sequência, aparecem São Paulo e Amazonas. Entre os trabalhadores resgatados em todo o país, 13 eram crianças e adolescentes, enquanto 66 eram estrangeiros de países como Bolívia, Senegal e Guiné-Bissau. Um terremoto de magnitude 4,1 foi registrado no sul do Líbano, após Israel explodir uma estrutura subterrânea do grupo terrorista Hezbollah. As informações são do Serviço Geológico dos Estados Unidos. No último domingo, um jornalista e um cinegrafista ficaram feridos após serem atingidos por um bombardeio enquanto se preparavam para entrar no ar. O exército israelense negou alvejar jornalistas e disse que vai continuar atuando no Líbano para atacar o Hezbollah. A seleção brasileira feminina de vôlei enfrenta a Colômbia às 8 da noite no Maracanãzinho pela terceira rodada do Sul-Americano. Ontem o Brasil venceu o Peru por 3-0 e chegou à segunda vitória em 2 jogos no campeonato. Até agora, a seleção ainda não perdeu nenhum set no torneio. O campeão do Sul-Americano garante vaga antecipada nos Jogos Olímpicos de Los Angeles em 2028. Horário de Brasília, 6h34.
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0: E você que acompanha as notícias pela CBN, agora tem a chance de fazer a sua pergunta diretamente aos candidatos à presidência da República. É a Sabatina do Ouvinte, que vai ao ar entre os dias 28 de setembro e 2 de outubro, e vai contar com a participação dos 5 presidenciáveis mais bem colocados na pesquisa Quest, divulgada na quarta-feira, dia 2 de setembro. A veiculação vai ocorrer às 8h32 da manhã e às 5h32 da tarde, alcançando as 36 emissoras da CBN espalhadas pelo Brasil. A ordem de exibição na rádio será a seguinte: começará pelo candidato mais bem colocado no levantamento da Quest, e será assim: no dia 28 de setembro, Luiz Inácio Lula da Silva; no dia 29 de setembro, Flávio Bolsonaro; no dia 30, Augusto Cury; no dia 1º de outubro, Renan Santos; e no dia 2 de outubro, Ronaldo Caiado. E como é que funciona? Como é que você participa? As perguntas precisam focar em alguns temas: educação, saúde, mobilidade ou ordem pública. Você grava um áudio de no máximo 30 segundos dizendo o seu nome e para qual candidato a pergunta é dirigida. E a gente vai selecionar 5 perguntas, uma para cada candidato. Mande as suas mensagens de voz para o WhatsApp até o dia 15 de setembro. Mas não é o nosso WhatsApp do dia a dia, é um outro número. Então vou esperar você pegar caneta e papel, abrir aí o seu bloco de notas para anotar o WhatsApp para mandar a pergunta da Sabatina do Ouvinte. É o seguinte: 11 98924-2444. Vou dizer mais uma vez: 11 98924-2444. Participe!
1: E ainda falando de eleição, Débora, a gente fala sobre a sabatina de hoje do candidato ao governo do Rio de Janeiro pelo Republicanos, Antony Garotinho. Ele foi o terceiro entrevistado na sabatina da CBN, em parceria com os jornais O Globo Extra e Valor Econômico. Juliana Prado, conta pra gente como é que foi a sabatina. Boa noite.
2: Boa noite, Carol, Débora e ouvintes. Antony Garotinho, que é o candidato do Republicanos ao governo aqui do Rio, se defendeu em casos em que foram citadas as prisões anteriores que sofreu. Disse novamente que tem um vídeo de uma festa de Daniel Vorcaro, ex-dono do Banco Master, com autoridades e políticos, e ainda acusou 40 deputados estaduais de terem relações com criminosos. Todas declarações dadas, então, na série de sabatinas promovida pela CBN, pelos jornais O Globo Extra e Valor, hoje, mais cedo, na última pesquisa Quest. Divulgada na terça-feira, o Garotinho aparece em terceiro lugar, com 8% das intenções de voto. No entanto, ele tem 68% de rejeição, a maior entre os concorrentes. Garotinho disse durante a sabatina que não tem responsabilidade nessa visão do eleitor.
3: Mas aí a imprensa começa a repetir: ah, o Garotinho, Sérgio Cabral, o Pezão, a Rosinha, foram presos. Eu não fiz nada errado. Minha vida foi vasculhada. O meu governo incomodou interesses de uma máfia que governa o Rio há muito tempo.
4: O senhor não tem nenhuma responsabilidade sobre a rejeição que o senhor enfrenta hoje?
3: Nenhuma.
4: Nenhuma?
3: Nenhuma.
2: O ex-governador se defendeu, então, dessas prisões que ele sofreu anteriormente, dizendo que não estava no governo do estado quando elas aconteceram e que as investigações, às épocas aí citadas, foram uma perseguição por causa das denúncias. Ele voltou a falar que tem um vídeo de uma festa promovida por Vorcaro, dono do Banco Master, declaração que havia sido feita em junho e chegou a ser compartilhada pela ex-primeira-dama Michelle Bolsonaro. O Garotinho, no entanto, reiterou que não vai divulgar essas imagens.
3: Que a senhora Michelle fez uso indevido do que ela não viu. Ela falou coisas, insinuou coisas que haviam no vídeo que não haviam. Eu só vou dizer o seguinte: nos 12 minutos de gravação que eu tenho, não aparece o senhor Flávio Bolsonaro, e foi o que eu fiz.
2: Ao falar sobre crime organizado durante a sabatina, Garotinho disse ter uma lista de 40 deputados estaduais envolvidos com crime. Já na segurança pública, ele prometeu criar o que chamou de BOP 2.0, uma nova frente da elite da polícia que vai voltar a ocupar as comunidades.
3: Primeiro entra a força de ocupação, sem tempo para sair. Junto dela entra a polícia civil, com o setor de inteligência. Antes faz o mapeamento dos locais onde estão armas, drogas e com os mandatos de prisão dos criminosos do local. Junto deles entra a tropa social, programas de saúde, educação, porque 99% de quem mora em comunidade é honesto.
2: Antônio Garotinho ainda afirmou que pretende anular o contrato de privatização dos serviços de água e esgoto e propôs o que chamou de metrô de superfície por barcas para ligar a capital às cidades aqui da região metropolitana. Carol.
1: Obrigada, Juliana. Lembrando que ele foi o terceiro entrevistado, né? E amanhã o último a ser ouvido vai ser Eduardo Paes, candidato ao governo do Rio pelo PSD.
0: 6h40, Igor Cardim tem informações ao vivo de Brasília, declarações, o posicionamento do deputado Mário Frias. Oi, Igor.
5: Débora, o deputado Mário Frias publicou um vídeo agora há pouco nas redes sociais se manifestando sobre a operação mandado de busca e apreensão, que inclusive apreendeu 7 armas na casa do parlamentar. Ele diz que a verba parlamentar, né, que as emendas parlamentares destinadas para o setor cultural não foram destinadas ao filme, e sim para projetos ligados à juventude.
6: A investigação é sobre uma emenda parlamentar de 2 milhões que eu destinei para contemplar um projeto esportivo e outro de letramento digital para tirar crianças da rua, para ensinar crianças, jovens e adolescentes a se desenvolverem intelectualmente. Emenda pública, registrada, transparente, que qualquer um pode consultar no portal da transparência. A minha defesa pede acesso ao inquérito há meses. Como é que pode se defender de alguma acusação sem ler? A gente descobre o que estão dizendo pelo jornal, no mesmo dia em que a sua porta é arrombada.
5: Disse ainda em outro trecho que a verba parlamentar não passa diretamente pela mão do deputado, ela é destinada, indicada ao Tesouro, que cumpre então com diversos requisitos para que ela seja empenhada e depois transferida. Débora.
0: Obrigada pelas informações, Igor Cardim, em Brasília.
1: E a gente segue em Brasília, Débora, agora com a Ana Carolina Tomé, falando sobre o caso do BRB, né? O Supremo Tribunal Federal deu prazo para esclarecimento sobre o empréstimo ao Banco de Brasília. Oi, Ana, boa noite.
7: Boa noite, Carol. O ministro Luiz Fux, do STF, deu um prazo de 15 dias para que a União, o Banco Central e o Fundo Garantidor de Créditos, o FGC, se manifestem sobre o pedido do governo do Distrito Federal para obrigar o governo federal a dar garantia ao empréstimo de 6,6 bilhões de reais destinado ao BRB após o rombo bilionário provocado pela tentativa mal-sucedida de compra do Banco Master. No despacho, o Fux cita a complexidade e as peculiaridades envolvidas na demanda. Após as manifestações, Carol, o processo será enviado à Procuradoria-Geral da República antes de voltar ao ministro, que vai então decidir sobre o pedido de urgência. Lembrando que o governo do Distrito Federal alega que 3 meses depois do acordo firmado no Supremo Tribunal Federal, a União ainda não tomou as medidas necessárias para viabilizar o empréstimo. Apesar do acordo ter deixado claro que a União não daria o aval ao empréstimo, o governo local quer que o governo federal formalize a garantia para destravar o socorro ao banco. O GDF também quer impedir que sua capacidade baixa de pagamento seja considerada um obstáculo à operação. Pelo acordo firmado, a operação seria estruturada com garantias de recursos dos fundos de participação dos estados e dos municípios. O Fundo Garantidor de Crédito e os bancos, no entanto, alegam que o BRB ainda não apresentou os balanços em atraso. O economista Newton Marques explica que não existe legislação para obrigar o governo federal a socorrer o Banco de Brasília.
8: E o GDF, não, por ser o controlador majoritário, ele não consegue resolver, mesmo doando imóveis e dando como garantia o fundo constitucional, porque os bancos não aceitam. O que, que sobra? Que o governo federal pudesse assumir. Não tem nenhuma legislação que force, que obrigue. Então, eu não vejo solução a curto e médio prazo, e com isso vai ter que privatizar, vender parte de ativos e vender o BRB.
7: No fim do mês passado, o ministro Luiz Fux determinou que o Tribunal de Justiça da Bahia mantenha por mais 90 dias o contrato que permite ao BRB administrar os depósitos judiciais da corte. A ação foi apresentada pelo governo do Distrito Federal, que alegou que o fim do contrato poderia comprometer a liquidez e o fortalecimento financeiro da instituição. Segundo o processo, o BRB recebe cerca de 394 milhões de reais por mês em depósitos. Carol.
1: Obrigada, Ana Carolina.

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0: Marcela Megali, boa noite, tudo bem?
1: Boa noite, Débora. Boa noite, Carol. Boa noite, ouvintes.
0: Oi, Bela. Vamos falar sobre a operação de hoje, né, Bela? O que, que o marqueteiro de Flávio Bolsonaro falou sobre R$1 milhão para o Dark Horse?
1: Pois é, os documentos que foram tirados do sigilo ali pelo ministro Flávio Dino mostraram que o Marcelo Lopes, que é um amigo próximo do Flávio e chegou a ser marqueteiro da pré-campanha dele, repassou R$1 milhão para a GoUp, que é a produtora responsável pelo filme Dark Horse, que é da Karina Gama, que também foi alvo de buscas. E eu conversei com ele depois de ver esse repasse de R$1 milhão pro documento, de R$1 milhão no documento, né, Débora? E o que ele me falou é que ele seria uma espécie de investidor do filme. Falou que quando o Vorcaro parou de fazer os pagamentos, que foi um grande desespero, e abriram cotas para investidores, ele chegou a dizer que existe uma perspectiva de faturar US$300 milhões em bilheteria, um valor bem ousado. E aí falou que então decidiu investir. Eu perguntei para ele se foi o Flávio Bolsonaro que fez esse pedido, já que ele estava coletando dinheiro ali com o Vorcaro para o filme, mas o Marcelão, como ele é conhecido, disse que não. Disse que foi o Mário Frias quem pediu, nas palavras do ex-marqueteiro. Ele estava desesperado, o Mário Frias, que é ali um dos idealizadores do filme do ex-presidente Jair Bolsonaro. E achei muito curioso, porque quando eu perguntei qual tinha sido a orientação do Flávio Bolsonaro, o que ele falou para mim foi que o Flávio, inclusive, tinha orientado ele a não colocar dinheiro no filme, Débora e Carol, porque achava que não poderia ser um bom investimento. Então, ele fala que justamente entrou no negócio porque era um bom dinheiro que ele ia colher ali como perspectiva de bilheteria, só que o Flávio, que estava buscando dinheiro, inclusive, com o Daniel Vorcaro, teria sugerido que ele não investisse no filme do pai. E aí colocou tudo na conta do Mário Frias. É isso.
0: Bela, obrigada, viu? Até quinta-feira. Não, quinta? Terça-feira.
1: Isso.
0: Beijo, Bela.
1: Até.
0: Fique com o noticiário da sua região.

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2: Beijo, Carol. Amanhã tem mais Ponto Final. Beijo, Débora. Boa noite para você e para os ouvintes. Até. A produção foi de Wender Starles, trabalhos técnicos Daniel Mesquita e Henrique Dias. Muito obrigada pela companhia. Tenha uma ótima noite. Vem aí Vera Magalhães no Viva Voz Especial Eleições e Convidados.

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0: quinta-feira, 10 de setembro de 2026. O deputado federal Mário Frias, do PL, classificou como cortina de fumaça a operação da Polícia Federal, que realizou buscas em sua residência. Em vídeo publicado nas redes sociais após a ação, o parlamentar negou irregularidades, afirmou que vai colaborar com as investigações e entregar todos os documentos necessários. Frias disse ainda acreditar que o caso será arquivado. Ele é suspeito de destinar mais de 2 milhões de reais de verba pública a Karina Gama, produtora do filme Dark Horse. No entanto, segundo o deputado, essa quantia em emendas parlamentares foi destinada a projetos culturais voltados a crianças e adolescentes. O Ministério Público do Rio de Janeiro denunciou 5 pessoas pela morte do ciclista linchado em Copacabana. A promotoria classificou o crime como homicídio triplamente qualificado por considerar que foi cometido por motivo fútil, meio cruel e impossibilidade de defesa da vítima. Entre os denunciados, 4 estão presos e 1 continua foragido. A justiça agora vai decidir se aceita ou não a denúncia e se leva os 5 denunciados ao tribunal do júri. Cláudio Rafael Landeiro Moreira, de 37 anos, foi espancado até a morte após ser acusado de furtar uma bicicleta que, na verdade, pertencia à irmã dele. Vasco e Atlético Mineiro vão decidir em casa as semifinais da Copa do Brasil. O Palmeiras recebe o Vasco no primeiro jogo em São Paulo e faz a partida de volta no Rio de Janeiro. No outro confronto, o Grêmio abre a disputa em casa e o Atlético decide a vaga em Belo Horizonte. A CBF ainda vai definir os horários das partidas. A final será disputada em jogo único no estádio Mané Garrincha, em Brasília, no dia 6 de dezembro. Horário de Brasília, 7:03.
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2: Olá, boa noite, são 7h04, seja muito bem-vindo, muito bem-vinda ao Viva Voz, hoje diretamente aqui do Rio, dois dos integrantes no estúdio do Rio de Janeiro, aqui com Carolina Moran, tô com o Thiago Bronzato, que tá passando uma temporada carioca. Boa noite, Bronzato.
3: Boa noite, Vera, e boa noite aos ouvintes.
2: E tem um antigo integrante deste programa que veio matar saudades aqui. Hoje temos a participação ilustre do Pablo Hortelado, professor da USP, colunista do Globo e ex-Viva Voz. Bem-vindo de volta. Tudo bom, Pablo?
4: Oi, Vera. Prazer estar de volta. Estava com saudades.
2: Né? A gente também estava com saudade. A gente, com tanto rolo no país, foi buscar ajuda do Hortelado para nos ajudar a entender. O dia hoje começou como um dia daqueles, prometia. Logo cedo, o PF na rua, a mando do ministro Flávio Dino, para cumprir uma série de mandados relativos ao caso Dark Horse, mas por um atalho, por meio de uma investigação sobre emendas parlamentares relatada pelo ministro. As buscas atingiram o deputado Mário Frias, produtora do filme Dark Horse, Karina Gama, e até o ex-marqueteiro da pré-campanha do Flávio Bolsonaro, Marcelo Oliveira Lopes. O candidato diz que está sendo alvo de uma perseguição, de uma toga política, e também houve o anúncio de que o ministro Alexandre de Moraes faria um pronunciamento. Houve um alvoroço em torno disso, mas logo em seguida ele mesmo tratou de cancelar o tal pronunciamento portanto, a gente tem a sessão da semana que vem para tratar do assunto dele. Bronzato, parecia uma manhã ali que ia ser incendiada por esses assuntos, mas esse recuo do Alexandre fez quase com que parecesse um dia normal, né? O que que essa operação em torno do Dark Horse traz de componente novo para toda essa novela do Supremo?
3: Olha, Vera, tanto a Polícia Federal quanto o ministro Flávio Dino atravessaram o samba do ministro André Mendonça na investigação do financiamento do Dark Horse, o filme do ex-presidente Jair Bolsonaro. A Polícia Federal, de um lado, ela encontrou uma maneira de avançar na investigação sem ter que necessariamente depender da autorização de Mendonça. E o que que os investigadores fizeram? Eles recorreram diretamente ao COAF, que é o órgão de combate à lavagem de dinheiro, e pediram acesso aos relatórios de inteligência financeira, que mostra ali todas as transações atípicas realizadas pelos investigados, incluindo o deputado Mário Frias e também as empresas ligadas à produtora do filme. Isso fez com que a PF conseguisse mapear melhor todo esse ciclo financeiro e mostrar todo o caminho do dinheiro para chegar ali às suspeitas de irregularidade, de desvio de recursos públicos e das emendas. E é aí que entra o ministro Flávio Dino, porque o ministro Flávio Dino vem tomando a frente das investigações do caminho do dinheiro das emendas parlamentares e encontrou nessa frente de investigação uma possibilidade de avocar para si, de chamar a responsabilidade da investigação do Dark Horse, numa disputa que tem como pano de fundo ali uma queda de braço com o ministro André Mendonça. O ministro Flávio Dino deu essa decisão autorizando a operação de hoje no dia 3 de setembro, ou seja, dois dias depois do ministro André Mendonça revelar as mensagens trocadas entre o banqueiro Daniel Vocaro e o ministro Alexandre de Moraes. A PF, vale registrar, que havia pedido essa operação, autorização para essa operação, no final de agosto. Sim. E então, com isso, o ministro Flávio Dino e a Polícia Federal conseguiram ali driblar um pouco as investigações que estavam sob a relatoria do ministro André Mendonça.
2: Agora, Pablo, o Dino faz isso no dia seguinte ao presidente da corte, o Edson Fachin, chamar a bola para si, tentar organizar toda a situação, tirou o inquérito das fake news das mãos do Alexandre de Moraes, convocou essa sessão para o dia 15 e disse que vai analisar todo o resto da situação. E aí ele vai e toma uma outra medida ali voluntarista, de certa maneira, né, porque não combinada, porque monocrática, etc. Isso de novo desafia a autoridade do Fachin, e mostra que realmente o Supremo está balcanizado ali em grupos políticos?
4: Olha, Vera, acho que sim, né? O ministro Dino, a outra medida de reintegração do diretor da PF já tinha sido um atropelo da decisão do Mendonça, que tinha sido validada pela turma. Então ele atropelou ali pelo menos três ministros com aquela primeira decisão, né? O Fachin depois, em seguida, chamou para si, tentou restabelecer a ordem. Ele tem autoridade institucional para as medidas que ele tomou, né? Ele tirou do ministro Moraes o inquérito das fake news e cancelou toda essa disputa em torno se sai ou se fica o diretor da PF. E aí o Dino vem de novo, eu acho, com uma medida muito monocrática, intempestiva, toma, incendeia de novo o que o Fachin estava tentando acalmar e esfriar. É uma situação bem difícil ali, porque o Fachin, ao que tudo indica, não tem autoridade para colocar ordem na casa, ou pelo menos a autoridade dele parece estar sendo contestada. Então vai ser um grande desafio aí esses próximos dias, até a terça-feira, onde essa briga vai explodir, né, na nossa frente. A gente vai poder assistir essa disputa ao vivo. Até lá muita coisa vai acontecer, porque muita coisa está em jogo, né, porque além dessa disputa institucional, nos fundos tem a disputa eleitoral, e o timing dessas ações, seja as medidas do Mendonça, seja as medidas do Dino, elas estão muito impactadas aí pelo jogo eleitoral.
2: Todo mundo fala, fulano tomou uma decisão eleitoreira, o Beltrano tomou uma decisão eleitoreira, e provavelmente está todo mundo certo. Todas as decisões aí têm esse pano de fundo eleitoral, concordo com você. Agora, Bronzato, a gente conseguiu saber o que o Alexandre pretendia com esse pronunciamento e depois mudou de ideia, porque chegou-se a falar em renúncia, depois em licença, depois ele dobraria a aposta e depois apenas anteciparia as explicações.
3: Vera, o ministro Alexandre Moraes revelou uma insegurança muito grande, né? Ele que vinha se mostrando ali combativo, seguro das suas próprias decisões, né? Com uma mão de ferro, sobretudo ali durante as investigações da trama golpista, hoje ele abriu um flanco e mostrou uma vulnerabilidade, porque ele convocou ali a imprensa para um pronunciamento público, foi marcado o horário e pouco tempo depois recuou, disse que não faria mais esse pronunciamento. Nos bastidores em Brasília, dizem que o Moraes queria dobrar a aposta. Além de se defender publicamente, falar que não tem nenhuma irregularidade, tudo, ele viria a público também para marcar uma posição, defender a competência dele em relação às investigações relacionadas aos relatórios de inteligência da Polícia Federal que acusaram o ministro André Mendonça de abuso de autoridade, e também defender a competência dele para estar à frente do inquérito das fake news que foi retirado das suas mãos pelo presidente do Supremo Tribunal Federal, o ministro Edson Fachin. Mas, conhecendo o perfil do Alexandre de Moraes, Vera, acho que ele poderia ir além e poderia também escorregar. E aí entrar em campo alguns aliados do ministro, dizendo que não era um bom momento, porque dependendo do que ele falasse, poderia tragar ainda mais o Supremo Tribunal Federal para essa crise sem precedentes.
2: Exato. Pablo, na sua coluna do Globo, mais recente, você falou sobre a impossibilidade do ministro Alexandre de Moraes prosseguir à frente da cadeira do Supremo, diante do que se viu ali das relações dele com o Vorcário. E que isso nada tem a ver com a sua atuação pregressa em vários casos, porque esses viraram já casos consagrados pelo Supremo de uma maneira ou de outra. Mas você acredita que eles vão ter coragem nessa sessão do dia 15 de caminhar para algo desse tipo? A gente tem visto o STF muito da contemporização, tentando soluções a portas fechadas para problemas que são públicos. Você acredita que eles vão cortar realmente na própria carne dessa vez, que as coisas fugiram realmente um pouco do controle que eles realmente, geralmente têm desses assuntos?
4: Esses são os dois caminhos possíveis, né, Vera? Ou eles vão para o embate dos dois grupos, porque claramente ali tem dois grupos, e esse embate ele vai ser determinado por quem pode votar, então tem um monte de tecnicalidades sobre quem vai estar autorizado a fazer essa votação, a gente não sabe como isso vai ser decidido, ou o Fachin ou alguma força, o Fachin seria o candidato a tentar uma solução institucional, vai tentar uma contemporização mais ou menos com o que aconteceu quando teve o escândalo do resort, né, que houve, se tirou o processo do relator, né, e a situação foi colocada de escanteio. Mas eu acho que no atual clima de disputa, a disputa está muito violenta, ela está muito pública, muito aberta, e nós estamos no meio do período eleitoral, e esses dois grupos terminaram muito contaminados pela disputa eleitoral. Acho que dessa vez, por mais que o Fachin possa tentar querer contemporizar, achar um acordo, eu tiro de você, mas eu tiro do outro também, alguma solução a portas fechadas, como aconteceu com o Toffoli, eu acho que não vai ser possível. Não parece possível, não parece que está caminhando para aí, parece que está caminhando para uma disputa aberta. E ninguém sabe exatamente qual será o resultado.
2: Bronzato, nessa operação de hoje, né, o Dino levantou o sigilo de tudo, proibiu uns de falarem com os outros, proibiu que saíssem do país, apreendeu uma série de armas. Mas a minha impressão, e eu não sei se você concorda com isso, foi que se avançou pouco em relação ao esquema do Dark Horse. Porque o que é o principal que ainda não se sabe ali?

0: mais ou menos mais do mesmo, certo?
1: Certo, Vera, porque essa operação, na verdade, já vinha sendo inclusive esperada pela campanha do Flávio. O próprio candidato do PL vinha dizendo publicamente que o ministro Flávio Dino estava armando contra ele, então a campanha já esperava ali que fosse vir essa operação e mexer ali com a estrutura da campanha. Mas acabou que o único elo que se estabeleceu com o Flávio foi de fato isso que você falou, que é esse repasse do ex-marqueteiro do Flávio, né, o Marcelo de Oliveira Lopes, conhecido como Marcelão, que é amigo do candidato do PL, no valor de R$ 1 milhão. O ex-marqueteiro diz que, na verdade, ele fez um investimento. Mas assim, Vera, convenhamos, né? Tem outros investimentos melhor do que o
0: Mais
1: filme da Kay
0: rentáveis,
1: Rossi, né? Porque
0: inclusive.
1: assim, é um filme que não saiu do papel, provavelmente vai demorar muito para sair do papel e muito provavelmente não vai ganhar o Oscar. Ele poderia ter colocado em renda fixa, ouro, qualquer outro ativo mais rentável. Mas tudo bem, vamos acreditar que ele tá vendo que
0: Marcelo
1: ninguém está
0: D'Agosto
1: enxergando.
0: teria uma série de sugestões melhores para essa grana.
1: E além da imagem das sete armas, isso mesmo, sete armas do Mário Frias, né? Realmente não teve ali o cerne da questão, que é o que aconteceu com o dinheiro repassado para o fundo sediado nos Estados Unidos, onde mora o ex-deputado federal, Eduardo Bolsonaro, que também se articulou para colocar esse filme de pé. Essa é a grande dúvida. A campanha do Flávio disse que todas as contas foram periciadas, mas quando vai perguntar para o perito o que aconteceu com o dinheiro no exterior, nem ele sabe explicar o que aconteceu.
0: Pablo, na minha coluna de amanhã no Globo, eu estou falando que esse episódio, né, mais um que evidencia essa balcanização, politização do Supremo, pelo menos acabou com um certo teatrinho que o Flávio Bolsonaro vinha fazendo de indignação, né? Tem que afastar o Alexandre de Moraes, tem que investigar tudo, quando ele não diz uma palavra a respeito dessa questão do filme e para onde foi esse dinheiro e por que que ele pediu para o Vorkaro por esses meios e não por nenhum outro meio mais lícito de se obter financiamento para uma produção audiovisual. Ele vinha surfando uma onda e foi, teve sucesso em surfar essa onda, né? As pesquisas dessa semana e da semana passada mostraram a consolidação do empate técnico entre ele e o Lula e agora até uma leve superação numérica. Mostrada pelo IDEA, pelo Atlas Intel e por outros. Você acha que pelo menos restabelece um pouco as coisas ali? Olha, tem problema do Vorkaro para todo mundo?
2: Tem problema para todo mundo, né? Óbvio. O Vorkaro corrompeu todo o sistema político brasileiro. Ele não tinha coloração política, né? Mas eu acho que a situação não vai ser bem distribuída, porque na política ela não é justa, né? O governo Lula se apoiou muito no Supremo, jogou muito com o Supremo. O Supremo condenou o Jair Bolsonaro. Então, do ponto de vista político e simbólico, a distribuição não é equitativa. Um desgaste profundo do Supremo vai afetar muito mais. As pesquisas mostram isso. Elas mostram, dão diferenças bastante grandes no desgaste. As pessoas acham que o escândalo do Master, ele é muito mais responsabilidade do Lula do que o do Bolsonaro, ainda que, quando a gente avalia as evidências, ele está bastante distribuído. Talvez até esteja menos distribuído para o lado do governo Lula, mas isso não importa, porque na perspectiva
0: Contágio da crise do
2: da
0: Supremo é muito
2: situação
0: grande para o
2: pública,
0: Lula.
2: o governo e o Supremo se fundiram ali numa série de processos que envolveu o julgamento do Bolsonaro, mas também outros, né, na disputa com o Congresso brasileiro. O Supremo jogou muito com o governo, se terminou juntando muito a identidade das duas instituições, e isso vai cobrar o seu, aliás, está cobrando o seu preço, a gente está vendo aí nessa semana. E eu acho que se essa crise se aprofundar na semana que vem, que terça-feira vai ser esse dia explosivo, que a gente não sabe para onde vai, mas se, por exemplo, isso gerar uma grande impunidade, o Alexandre de Moraes conseguir se proteger, isso vai ser terrível para a campanha do Lula.
0: Nas medidas que podem ainda vir a ser anunciadas, Bronzato, tinha uma expectativa de que o Fachin talvez tirasse o ministro André da relatoria do caso Master, do INSS, dos outros casos do Lulinha, mas isso não aconteceu. Você acha que ele ainda está analisando essas questões e a maneira de encaminhá-las, ou ele realmente vai pesar a mão mais para o ministro Alexandre, mesmo porque

0: o conteúdo das mensagens extrapola qualquer outro problema de forma, né?
1: O presidente do Supremo Tribunal, o Edson Fachin, ele ainda é um dos poucos dos ministros ali do Supremo que ainda está dando um passo de cada vez, andando ali um passo após o outro e respeitando os ritos também da corte. Porque no caso do André Mendonça especificamente, Vera, o que aconteceu? Ele abriu prazo para que o ministro pudesse se manifestar, abriu prazo também para a Procuradoria-Geral da República se manifestar contra as acusações ali levantadas no relatório da Polícia Federal, um relatório apócrifo, né, sobre um eventual abuso de autoridade praticado pelo ministro André Mendonça. Então, o ministro Fachin está esperando, aguardando a resposta da PGR e aguardando a resposta do ministro André Mendonça, que deve ser apresentada aí nos próximos dias. A partir disso, ao receber essa resposta, ele deve também levar o caso ao plenário, porque o que ele entende como uma forma de resolução dessa crise é colocar para todos decidirem tudo que está na mesa, sem exceção. O que resta saber, Vera, é se essa decisão, esse julgamento vai ser a portas fechadas, como você disse, ou vai ser com transparência total, como sempre pregou o ministro Edson Fachin.
0: E essa questão do quórum que o Pablo falou, né? Quem vai se dizer impedido, quem que vai ter o impedimento alegado pelos demais, a lavação de roupa suja já vai começar nessas preliminares, antes de entrar nos casos em si. Então, realmente é uma sessão que promete. Você que está acompanhando o Viva Voz, a gente tem hoje o Thiago Bronzato e o Pablo Hortelado. Você pode mandar sua dúvida, sua inquietação, sua bronca para o WhatsApp 11 999 11 9981. O Ender Starles vai selecionar, vai trazer aqui para a gente e a gente promete responder na medida do possível. Agora a gente faz um rápido intervalo e volta depois do repórter CBN, ainda falando sobre essa crise e sobre os outros temas da campanha eleitoral. Já, já.
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0: quinta-feira, 10 de setembro de 2026. O ex-marqueteiro da campanha de Flávio Bolsonaro à presidência da República, Marcelo de Oliveira Lopes, repassou R$1 milhão para a produtora do filme Dark Horse. A informação é da colunista do Jornal O Globo e comentarista da CBN, Malu Gaspar. Um relatório do Conselho de Controle de Atividades Financeiras, o COAF, constatou movimentações atípicas em contas correntes da GoUp Entertainment no fim do ano passado, quando o longa estava sendo filmado no Brasil. A coluna da jornalista, Marcelo Lopes, afirmou que a transferência se tratava de um investimento privado. A Operação Makeup, da Polícia Federal, investiga as suspeitas de desvio de emendas parlamentares destinadas à produção do filme e cumpriu 49 mandados de busca e apreensão. A Petrobras voltou atrás e informou que não vai aumentar o preço da gasolina nas refinarias. A estatal havia anunciado um aumento de 19 centavos por litro, mas afirmou que, na verdade, haveria um desconto para as distribuidoras no mesmo valor. A mudança ocorre junto da decisão do governo de reduzir em 63 centavos os impostos federais sobre a gasolina. Com isso, o preço médio de venda para as distribuidoras baixou para R$ 3,05 por litro. O governo também zerou os impostos federais sobre o etanol por um mês. A Itália registrou 41 mortes e mais de 590 casos confirmados do vírus do Nilo Ocidental neste ano. Os números constam do boletim semanal do Instituto Superior de Saúde. Mais da metade dos casos identificados correspondem à forma neuroinvasiva, quando o vírus ataca o sistema nervoso, que é a manifestação mais grave da doença. O vírus do Nilo Ocidental é transmitido principalmente pela picada de mosquitos infectados. Ainda não existe uma vacina disponível. Horário de Brasília, 7h32.
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2: Voz de volta, são 7h32. Hoje a gente tem o Thiago Bronzato e o Pablo Hortelado aqui participando conosco. Manda suas perguntas, suas sugestões. Pablo, esse escândalo do Supremo está tendo repercussão internacional também, abalando a imagem das instituições brasileiras. Durante o julgamento da trama golpista, a gente viu uma cobertura dos veículos da imprensa internacional, no sentido de que, olha, o Brasil, uma jovem democracia, conseguiu fazer aquilo que os Estados Unidos não fizeram, julgou aqueles que tentaram perpetrar um golpe de Estado, e agora a The Economist publica uma matéria colocando em xeque mesmo essa atuação do Supremo na época do julgamento da trama golpista, falando que houve excessos naquele momento e falando das preocupantes relações dos ministros com o Daniel Vorkaro. De que maneira a crise de imagem do Supremo, que é vista nas pesquisas aqui internamente, também chega ao exterior e pode, eventualmente, até levar a novas sanções? Enfim, que consequência isso pode ter?
3: É uma virada, né, importante da revista Economist. A gente tinha tido também, há uns anos, um ano e meio atrás, mais ou menos, uma matéria do New York Times no mesmo sentido. Ela era menos taxativa. Ela dizia, será que o Alexandre de Moraes está se cedendo e colocando em risco, ao invés de salvar a democracia, ele está colocando em xeque a democracia? E eu acho que essa discussão internacional, ela tem um impacto internacional, porque o Brasil deu uma resposta diferente dos Estados Unidos, né? A trajetória política do que aconteceu no Brasil e nos Estados Unidos é super parecida, né? Nos Estados Unidos a gente teve o Trump, depois do resultado eleitoral o Trump questionou o resultado das eleições, a gente teve a invasão do Congresso americano, até as datas são parecidas, eu mesmo às vezes troco o 6 de janeiro pelo 8 de janeiro, porque os paralelos são muito grandes, né? E enquanto lá as instituições da justiça nunca foram capazes de dar uma resposta à altura do desafio, aqui a justiça brasileira ela prendeu centenas de pessoas, prendeu generais, prendeu o presidente Bolsonaro, e muita gente acreditava que o Brasil estava se estabelecendo como um modelo, né? Mas a trajetória brasileira ela não foi incólume, né? Ela não foi assim, exemplar, porque a justiça ela teve uma ação dura, ela realmente foi capaz de dar uma punição justa ao golpismo, mas ela também cometeu muitos excessos. né? E eu acho que uma das grandes novidades que a gente vai ter aí nas próximas semanas é essa mudança de mãos da relatoria do inquérito das fake news, porque ali, sob sigilo, tem muita informação. Uma das questões é, por exemplo, antes a gente tinha o entendimento de que postagens ilícitas elas eram retiradas à postagem. O ministro Alexandre Moraes passou a tirar contas inteiras, canais. Uhum. E a gente não sabe, o tamanho desse problema. Se isso foi um caso localizado, 2, 3, que não seria provavelmente muito grave, ou se isso foram centenas, ou mais de 1000 contas, né? Os jornalistas tentaram, acho que o Globo foi tentar usar a lei de acesso à informação para ter o quantitativo disso, e o pedido foi negado. E agora nós temos um novo relator, e esse dado, esse e outros excessos que foram questionados ali na condução do processo, eles podem vir à tona, e isso reabrir um debate na sociedade brasileira sobre se essa condução ela foi equilibrada ou não.
2: E a gente sabe, né, Bronzato, que toda vez que esses debates são reabertos na sociedade e no judiciário, a chance de reversão de condutas é grande, né? A gente tem visto aí uma campanha grande para o Senado baseada na possibilidade de propor impeachment de ministros do Supremo, etc. Muitos candidatos têm falado em indulto, em anistia para aqueles condenados, e a depender do que se vier a saber desse inquérito, ou depender do destino do ministro Alexandre de Moraes, provavelmente a revisão penal de toda a trama golpista e do 8 de janeiro vão entrar no radar também, né?
4: Pois é, Vera, o Supremo ele ocupou o centro do tablado ali eleitoral, né? Você via antes, por exemplo, candidatos da direita concorrendo ao Senado, prometendo, se eleitos, votar a favor do impeachment de ministro Supremo, só que agora o Supremo também está na boca de outros candidatos da esquerda e da centro-esquerda, né? A gente vê, por exemplo, a senadora Simone Tebet, né, que foi ministra do governo Lula, presidente de uma comissão de justiça importante no Senado, já falando que precisa revisar alguns pontos em relação à atuação do Supremo. E para além disso, também...
2: Até a campanha do Lula está estudando propor mandato, né?
4: Exato, defendendo também a reforma do judiciário. E a reforma do judiciário voltou à tona no debate nacional, né? A questão, Vera, é que há um consenso sobre a necessidade da reforma do judiciário, mas o que não há consenso ainda é como fazer essa reforma, porque cada um vai puxar para o seu canto ali para não perder poder. A gente vê, por exemplo, o Congresso discutindo limitar decisões monocráticas, limitar mandato, e a gente vê também o Supremo aceitando algumas mudanças administrativas, desde que não reduza as suas prerrogativas. Nos Estados Unidos foi e voltou essa discussão diversas vezes sobre a necessidade de reforma do Poder Judiciário, mas sempre se esbarrava ali no Congresso, porque um puxava de um lado, o outro puxava do outro e acabava não andando. E realmente é uma proposta difícil, né? Porque teria que ser feita por emenda constitucional, que envolve ali 3/5 dos votos disponíveis na Câmara e no Senado, em votação em 2 turnos. Então não é simples aprovar a reforma judiciária que vem sendo discutida há décadas no Brasil. Mas virou um oportunismo eleitoral. As pessoas resolveram puxar essa bandeira porque bater no Supremo virou um ativo eleitoral nas campanhas.
2: Pablo, você acha que tem chance de sair alguma reforma que não seja contaminada por revanchismo ou pela polarização e que seja realmente para tornar o judiciário mais funcional?
3: Ah, que não seja contaminada? Impossível. ela vai ser extremamente contaminada, né? Eu acho que tem chance dela sair, sim. Você imagina, as denúncias do Alexandre Moraes são muito graves. E ao contrário de outros atores, né? Vocês estavam falando aí, comentando do cara do Bolsonaro que foi acusado, que teria doado R$1 milhão, ele apresentou um contrato. O André Mendonça, quando falaram da compra dos ternos, ele apresentou o cartão de crédito. A gente viu um silêncio do Alexandre de Moraes. Nossa, doloroso. Ele não falou nada sobre o mérito das acusações. Então, ele não deve ter muito o que dizer sobre essas acusações. E se ele passar impune, se houver um acordão e tentar se enterrar isso, vai ser muito difícil isso não emergir politicamente, vai ser muito difícil segurar um pedido de impeachment. E talvez, junto com ela, uma reforma do judiciário, que vai ser extremamente contaminada, não vai ser uma reforma equilibrada, né? O que vai vir aí é um negócio cheio de bafismo, de tentativa de liberar o presidente Bolsonaro, de mexer nas regras. Vai ser muito ruim fazer desse jeito.
2: É, deveriam ter feito antes e oferecido a tal autocontenção da qual o Fachin tanto falou, mas que não teve força para levar adiante, né? Então, agora essas medidas soam ali, você tentar pôr um band-aid num cancro aberto, né?
3: É, eu acho que essas alturas, Vera, o que tinha que fazer é a corte se autoexaminar, abrir uma investigação com o Moraes, eu acho inevitável, rever alguns dos problemas que foram se acumulando no tempo. Não sei se dá tempo de fazer isso, e nem se as forças de reforma, né, lideradas pelo Fachin, têm força suficiente para impor isso a essas alturas do campeonato, mas essa seria a solução menos drástica, menos doída, mais organizada, mais institucional. Mas o que está pintando aí é desorganização institucional e uma reforma vindo de fora que vai ser ruim, não vai ser boa.
2: Tal código de conduta já ficou velho antes de nascer, né, Brunza?
4: Pois é, isso que eu estava pensando agora, Vera, porque assim, se tem uma dificuldade enorme de emplacar um código de conduta que não precisa passar pelo Congresso, só precisa do aval dos ministros, que seria uma mudança administrativa, não está indo adiante, está na gaveta da ministra Carmen Lúcia há muito tempo, porque não tem consenso entre os ministros, que dirá uma reforma do Poder Judiciário que envolve outras questões, uma complexidade maior de votação. Então é isso, velho, eu acho que o momento assim, está conturbado, acho que tem muita espuma ainda nessa discussão, e a gente vai ver uma renovação do Congresso, né, com novos senadores chegando ali, essa discussão vai continuar, mas eu acho que na prática, vai ser muito difícil mexer nessa estrutura, nessa engenharia dos poderes aí que já estão muito estabelecidas e ninguém abre mão de reduzir o seu próprio poder.
2: Exato. A gente vai para mais um intervalo e na volta vai tentar falar de outros assuntos. A campanha foi engolfada por essa crise do Supremo. Ninguém fala de proposta, ninguém fala de debate, não se fala de nada. Mas a gente vai fazer um esforço aqui neste programa para trazer algo para vocês que não se reduza a esse ultimate fight do Supremo. Até já.
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2: Estamos de volta com o Viva Voz. O presidente Lula fez campanha hoje no Piauí. E ele voltou a tocar no assunto das divergências aí entre Brasil e Estados Unidos, a falar em soberania, tema, aliás, que está dominando o programa dele no horário eleitoral. Vamos ouvir a fala do presidente, pode soltar.
31: Que não venha os americanos querer influir nas nossas eleições. Que não venha o Tribunal Eleitoral querer falsacatrua. Porque a gente sabe o que eles são capazes. E se eles viessem meter aqui A gente vai derrotá-los, vai derrotar os americanos e vai derrotar quem se mexer. O Trump que se meta no pai dele. Aqui é um problema nosso.
2: Pablo, hoje o programa do presidente no horário eleitoral também foi todo tomado por esse assunto. Eu fico me perguntando se com um problema tão no nosso quintal aqui como esse do STF, as pessoas estão mobilizadas para falar de soberania nacional, se estão preocupadas com essa interferência americana, que é real, ela é real e é meio inédita desde a redemocratização. Como você vê esse assunto nos estudos que você está assistindo, na universidade? Como que você está vendo esse tema na eleição?
0: Olha, Vera, eu acho que foi uma aposta do presidente Lula, né, da importância desse tema, mas ele está um pouco datado. Eu acho que ele está datado por dois sentidos. Porque os efeitos do tarifaço ficou um pouco para trás, ela tem um impacto imediato, depois as coisas mais ou menos se acomodam. Ali apareceu o problema da soberania, né? E havia uma questão também de uma ameaça, de uma preocupação, de uma interferência eleitoral do governo americano. Ela se manifestou, né, quando o Trump tentou mandar um grupo de assessores aqui para avaliar a segurança do sistema eleitoral brasileiro. Eles terminaram não vindo, não receberam visto, e isso, até agora, não houve nenhum outro passo. Então, esse tema está um pouco assim, um pouco distante, né? Ele está um pouco sem força. Claro, se o presidente Trump fizer alguma movimentação, uma nova tarifa, ou tiver algum desdobramento da questão tarifária, ou se o presidente Trump realmente soltar aquele estudo, porque os assessores não precisam estar no território brasileiro para fazer a avaliação, né? Eles podem fazer entrevistas remotamente, né? Ou próprios funcionários da Embaixada Americana aqui no Brasil podem fazer isso. Se sair esse elemento, aí eu acho que esse tema pode ganhar alguma relevância, né? Mas hoje, do jeito que está, é uma aposta um pouco arriscada, porque é muito empenho numa coisa que está muito lá nos fundos da preocupação dos brasileiros, né?
2: Tiago, acho que ele tinha uma esperança na votação do fim da escala 6x1 para ter essa bandeira e para erigir ali alguma coisa para o futuro. Com isso tendo ficado pelo caminho, ele ficou batendo na culpa do Flávio por não ter sido aprovado, mas parece que também é um tema que se esgotou antes de vingar, né?
1: Sim, Vera, mas o próprio presidente Lula não desistiu completamente da PEC 6x1. Ele sabe que vai ser muito difícil conseguir aprovar no Senado, né, essa proposta de redução da jornada de trabalho semanal, mas ele ainda não desistiu.
2: Não desistiu antes da eleição? Você acha
1: não
2: que
1: desistiu
2: ele
1: antes
2: acha
1: da
2: que
1: eleição.
2: Ainda tem
1: Eu acho que
2: brecha?
1: Quando fala com integrantes da campanha e do governo, eles ainda nutrem uma expectativa que precisa reajustar pela realidade do Congresso de tentar colocar em votação entre o primeiro e o segundo turno, se o presidente Lula for avançar para o segundo turno. Porque aí seria, sim, uma cartada do presidente que ele teria que negociar, obviamente, com o presidente do Congresso, Davi Alcolumbre. Naquele momento, pós primeiro turno, já vai estar o Senado eleito, já vai ter passado a eleição, muita gente não vai querer mais se expor, não vai ter medo de se expor com esse tema. Então, a estratégia do Planalto vai ser voltar a insistir nesse tema. Ainda que ele não avance, para marcar uma posição no terreno de que está batalhando por essa bandeira.
2: Wender Salles, o Congresso, aliás, foi tema de um questionamento de um ouvinte nosso. Conta aí para a gente.
3: Boa noite, Vera. Boa noite para quem nos acompanha. Vamos lá. Ó, o Marcelo de Brasília, ele perguntou aqui por que o Congresso está calado diante dessa crise no STF. Ele tem aqui a percepção que ninguém está apresentando propostas para tentar resolver esse caos.
2: Diga aí, Bronzato. Congresso é sua seara, seu quintal ali.
1: Olha, Marcelo, você conhece bem Brasília, sabe que não é fácil avançar com um tema tão espinhoso, né? Porque todo mundo tenta defender ali a sua prerrogativa, o seu espaço de poder. E no caso especificamente do Congresso, há um grande zagueiro ali que se chama Davi Alcolumbre, presidente do Congresso. Propostas a rodo de diversos parlamentares, inclusive os da oposição. Mas o presidente do Congresso, Davi Alcolumbre, tem uma aliança ali, uma proximidade muito grande com alguns ministros do Supremo, inclusive com o próprio ministro Alexandre de Moraes, que no meio de toda essa crise procurou Alcolumbre ali para conversar durante 2-3 horas para falar dos meandros dessa crise. Então, o próprio presidente do Congresso diz que se ele colocasse em votação o tema de um impeachment do ministro Supremo, ele já estaria reeleito e seria um dos homens mais populares do Brasil. Mas ele não pode estar comprometido
2: também
1: com essa causa.
2: Também tem implicações, aí tem ele investigado, muitos outros parlamentares, né?
1: Sim.
2: Wender, tem outra pergunta de ouvinte, né, para a gente passar para o Pablo. Diga lá.
3: Tem sim. A Célia de São Paulo, ela pergunta qual a chance desse escândalo do Master terminar tudo em pizza no STF.
2: O Pablo acha que é alto, eu aposto. Diga lá.
0: Não, pior que eu acho que vai ser difícil segurar, Vera. Eu acho que vai ser difícil segurar. Está muito grande. Assim, pode terminar em pizza no sentido de algumas pessoas arrumarem subterfúgio para escapar, mas assim, uma pizza geral mesmo, difícil. Depois, se a gente olhar para trás, os últimos escândalos de corrupção, houve muita pressão popular. A cidadania brasileira, para bem e para mal, ela está muito empoderada. A polarização política deu muita voz à cidadania. Vai ser muito difícil, depois da gente ver tudo o que aconteceu, isso acontecer assim. A gente teria manifestação, muita pressão sobre os parlamentares, muita mobilização no Congresso e no Senado. Eu acho assim que no mínimo alguns feridos nós teremos. Assim, pode ser que não sejam punidos todo mundo, que foi, até porque é muita gente, né? O Vorcaro comprou muita gente. Mas assim, alguns punidos, pelo menos, eu acho que vai ser necessário para aplacar a insatisfação da população. Do contrário, a gente vai viver muita turbulência. É o que eu acho.
2: E você veja, né? Eu falei que vamos mudar de assunto, a gente falou um pouquinho de soberania, um pouco de Congresso, mas as dúvidas sempre recaem sobre isso. Está havendo também uma outra interdição, né, Pablo, que é o fato de não ter debate. A gente teve o da Band esvaziado, depois, diante da recusa do Lula e do Flávio Bolsonaro de irem aos debates, os próprios veículos recuaram e decidiram não fazer outros confrontos. Os candidatos estão se articulando para tentar eles produzirem um debate em algum veículo. É uma situação também meio inédita essa, né, do desaparecimento do debate tão perto da eleição, né?
0: E debate que não é programático, né, Vera? A gente até tem debate, se você ligar a televisão aqui, inclusive no intervalo aqui da CBN, a gente viu, tá rolando a propaganda, né, eleitoral gratuita, tem um que a gente poderia chamar que é um debate. Mas esse debate não é um debate programático, né? A gente não está discutindo a política econômica do governo Lula, a política social do governo Lula, a política do Flávio para o déficit fiscal, as coisas que são substantivas, que a gente deveria estar. Como é que a gente. O que significa aí esse recuo global no PISA? Como é que a gente se coloca diante desse desafio? Nada disso está acontecendo, nada. A gente está. E essa crise do Supremo, os escândalos de corrupção, eles vão dominar a agenda e a gente vai eleger um presidente, seja ele qual for, sem ter feito a discussão substantiva sobre programas. Nós realmente vamos mergulhar num novo governo, ou o mesmo governo, né? Um quarto mandato de Lula, sem ter discutido a agenda.
2: Bem no escuro. É isso, ficamos por aqui hoje. Agradeço o Pablo Hurtado. Pablo, volta sempre.
0: Então, quando vocês quiserem.
2: E o Thiago, que agora toda quinta vai estar comigo aqui no Rio, pelo menos pelas próximas 3-4 semanas, é isso?
1: Isso aí, Vera. Vamos juntos de novo.
2: Então, é isso, gente. O Viva Voz de hoje teve produção do Wender Starles, trabalhos técnicos do Henrique Dias em São Paulo e de Ramon Leme aqui no Rio de Janeiro. Até amanhã, gente. Tchau, tchau.

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0: Quinta-feira, 10 de setembro de 2026. O ministro Luiz Fux, do Supremo Tribunal Federal, deu prazo de 15 dias para que o governo, o Banco Central e o Fundo Garantidor de Crédito se manifestem sobre o pedido do governo do Distrito Federal para obrigar a União a conceder garantia ao empréstimo para salvar o Banco de Brasília. O Distrito Federal pede que o Supremo obrigue o governo a garantir um empréstimo de mais de 6 bilhões de reais para salvar a instituição. A Polícia Federal apontou que os gastos com o filme Dark Horse coincidem com o envio de emendas do deputado federal Mário Frias, do PL, para a produtora do longa-metragem. De acordo com as investigações, ONGs chefiadas por Karina Gama, sócia da empresa responsável pelo filme, receberam 2 milhões de reais em emendas parlamentares de Frias. As apurações revelam ainda que as verbas públicas podem ter sido usadas para custear hospedagens em hotéis de alto padrão, refeições e pagamentos a outras produtoras ligadas à cinebiografia sobre o ex-presidente Jair Bolsonaro. Além disso, os parlamentares Marcos Polon e Bia Kicis, ambos do PL, também destinaram emendas para entidades de Karina. No entanto, os valores indicados não chegaram a ser pagos. O governo da Alemanha quer bloquear o partido de extrema-direita, Alternativa para a Alemanha, de acessar um plano de guerra secreto da OTAN. A informação é da agência de notícias Bloomberg. O documento tem cerca de 1000 páginas e traça um plano de defesa elaborado pelas autoridades alemãs e da OTAN para situações de guerra ou crise. A AfD venceu as eleições estaduais na Saxônia no último domingo. Essa foi a primeira vitória de um partido de extrema-direita no país desde a Segunda Guerra Mundial. No horário de Brasília, 8 e 2.
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1: Muito boa noite a você, amigo e amiga, ouvintes aqui do Quatro em Campo. Sejam todos muito bem-vindos. Vamos juntos até as 9 horas da noite, nesta quinta-feira de Libertadores da América. Muito obrigado a você que se liga no nosso podcast, você que acompanha o programa nas mais diversas plataformas digitais. Hoje, dia 10 de setembro.
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1: Gabriel Dudziak, tudo bem, Dudes? Boa noite.
2: Olá, Éboli, boa noite.
1: Leonardo Daifala, Léo, boa noite.
3: Tudo bem, Carlos Eduardo Éboli, boa noite. Boa noite aos companheiros e aos ouvintes também.
1: E Rodrigo Bittar, tudo bem, Bittar? Boa noite.
4: Tudo bem, Éboli, boa noite pra você e pra quem tá ligado com a gente.
1: Ramon Lemes.
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1: Muito bem, temos resultados de ontem, tem jogo hoje, Flamengo e Independiente Del Valle, às 9:30, em Quito, na altitude de Quito, é pra lá que vai o Palmeiras, e vai com uma vantagenzinha ali, mas vai com vantagem, vai com vantagem. Tem movimentação de mercado, por onde eu começo? Ah, vamos pegar essa notícia de agora, vamos lá, vai. O Santos acertando a contratação do Felipe Coutinho, né? O Neymar pediu... E o Felipe Coutinho é a mais nova cara do Santos. É, o Neymar está comemorando, está todo feliz. Agora, o Felipe Coutinho não joga 6 meses. Não sei como é que vai ser agora a preparação para colocá-lo em forma, né? Para já ajudar o Santos, hein, gente? Como é que vocês classificam esse tipo de contratação, Felipe Coutinho, hein, Bittar?
4: Ruim. É, não acho que é uma boa contratação pro Santos, e até falei sobre isso ontem, né? E anteontem, aliás, no 4 em Campo, Éboli, que eu acho que para esse momento o que o Santos precisa não é um jogador dessa posição. Ainda mais com todo esse contexto aí que você trouxe. Então, jogador para essa posição hoje, que não vai ajudar defensivamente, você já tem o Neymar, você já tem o Rolaser, que é um problema defensivo também para o time do Santos. Como é que você vai encaixar tantas peças que sim, tem qualidade com a bola nos pés, mas que não ajudam defensivamente, como Neymar, Coutinho, Gabigol, Rolaser? Alguém vai ficar no banco de reservas. O Rolaser hoje é reserva do Santos. E até aí tudo bem. Acho que tem um nexo, tem sentido, mas é um jogador que ajuda esse time do Santos, mas que normalmente faz uma função parecida com a do Coutinho. A chegada do Cebolinha, quando ele chegou outro dia, pra mim agrega muito mais do que a chegada do Coutinho.
1: Ah, também acho.
4: São contratações de jogadores bem distintos, mas eu falo não só sobre a qualidade deles, e eu não tô nem discutindo carreira, a carreira do Coutinho foi maior do que a do Cebolinha, mas, e é maior ainda do que a do Cebolinha, porque ambos estão em atividade, agora o Coutinho tá voltando, né? Mas eu falo de necessidade pro Santos. Eu acho que é uma posição que o Santos hoje não deveria focar. O Santos precisa de zagueiro, o Santos precisa de opção para lateral esquerda, o Santos não precisaria de um camisa 10, de um articulador. Eu entendo que é um jogador de muita qualidade, que com a bola no pé pode ser que ajude, mas que contexto é esse que o Coutinho vai jogar? Quem vai jogar ao lado dele? Coutinho e Neymar? Como já foi numa seleção brasileira de base, como já foi na seleção principal? Ok, mas aí quem vai marcar? Já tem com o Neymar e Gabigol, já são 2 a menos para marcar. Com 3 a menos, o Santos vai ficar cada vez mais distante das vitórias.
1: É, a gente viu isso, né, com o Coutinho no retorno ao Vasco da Gama. É mais um jogador daqueles que precisam de um calendário próprio, né? Uma minutagem diferente, não está no mesmo ritmo de... Não é tão competitivo assim como outros, né? Eu tô contigo. Para mim, são 2 patamares completamente diferentes de contratação. O Cebolinha, que é um jogador profissional, um jogador que está em atividade, plena atividade, é que não vinha tendo espaço no Flamengo, mas acho até que poderia ter tido mais vezes espaço. Agora, no Santos, eu acho que tem muito a agregar. E outra coisa. O Santos está começando a encaixar. O Santos está começando a mostrar... um time dentro de campo, né? Ontem, ótima atuação do Santos. contra o Atlético Mineiro.
4: E não dá pra gente colocar na conta, né, Éboli, que assim, ah, porque agora não tem o Neymar. Eu acho que sem o Neymar é um time mais móvel, mas no sentido de... os 10 jogadores, e aí o Gabigol, às vezes dá pra colocar nessa lista também, todos estão dentro de uma lógica. Mas o Neymar vinha tendo atuações coletivas recentemente. E era o melhor momento do Neymar depois de que ele voltou pro futebol brasileiro. Então, com ou sem o Neymar, realmente o Cuca tá encontrando soluções. E uma dessas peças que vem sendo muito importante, o Willianão, jogando como zagueiro, o Santos vem vivendo um pesadelo aí entre seus zagueiros, porque o Luan Pérez hoje é o companheiro do Willianão, né, como titular, mas vinha falhando recentemente. O Lucas Veríssimo também, que é um grande nome da defesa do Santos, também vinha falhando demais. Os outros zagueiros são muito mais inexperientes. Teve saída de zagueiro nesse meio do caminho, Adonis Frias também foi embora. Então é nisso que o Santos deveria focar. E o Oliva, com a saída do Arão, né, do meio-campo, a entrada dele na zaga, o Oliva tem ganhado oportunidade. Era um jogador que o Cuca não gostava muito, que não utilizava tanto, mas que vem mostrando a importância dele, essa chegada dele para o campo ofensivo. O gol contra o Corinthians foi numa bola parada, tudo mais, mas o gol de ontem mostra que é um volante que pode pisar na área, que pode agregar. E concordo contigo, acho que o Santos teve uma grande atuação na partida de ontem. Não à toa vai poder até perder por um gol de diferença que fica com a vaga.
1: Belíssima estreia do Rodinei, por sinal. Jogador também que acho que vai se encaixar também muito bem no Santos. Lateral, que para mim acho que preenche bem ali, funções táticas. É um personagem, às vezes as pessoas carregam o Rodinei para um personagem, pela maneira como ele é irreverente. É uma figuraça, um cara, gente boa pra caramba. Mas assim, em campo, entrega algo legal, na minha opinião, o Rodinei. Me lembra muito, sabe, o Dudes e Léo, quando o Felipe Coutinho foi contratado pelo Vasco, ele indicou também os parceiros, né, Alex, o Souza.
2: Ia falar exatamente isso. E esse negócio, ele é o Alex Teixeira do Neymar agora,
1: isso. E o Souza. O que o Alex Teixeira e o Souza fizeram no Vasco? Absolutamente nada. Foi uma coisa até constrangedora.
4: Você está falando que o Neymar vai embora em breve, é isso?
1: Não, eu tô falando que não tem que ter indicação de parça. Contratação de time grande não pode ser indicação de parça, só porque é parça.
4: Sim.
1: Né? Tem que ter valências assim no mercado, senão... Desculpa, cara, currículo, carreira, com todo respeito. E é uma carreira muito bacana do Felipe Coutinho. Mas ele é quase que um ex-jogador em atividade. No popular, é quase que um ex-jogador em atividade. E aí, Léo?
2: Evidentemente eu concordo com você que contratação de grande clube não deve ser feita dessa forma, porque o craque do time pediu. Isso é um ponto contra o qual não se pode questionar nada, né? Mas a realidade do Santos, ela é muito particular, né? Porque a gente não está falando do craque do Santos, a gente está falando do dono informal do Santos, do patrão da diretoria do
1: Esse
2: Santos.
1: Esse é o detalhe.
2: A gente tá falando de...
1: Esse é o ponto.
2: É uma relação que, se a gente for levar para as coisas que não deveriam ser como elas são, a gente vai ficar aqui até as 9 da noite só falando disso, né? Porque não tem... É tudo muito diferente de uma condição normal de temperatura e pressão. Então, assim, dentro de campo, eu tenho pouca expectativa de que o Coutinho seja relevante em um número considerável de jogos. Evidentemente, pela qualidade que ele tem, pode ser que num jogo aqui ou outro ali, ele ajude o Santos a ganhar um jogo, que ele seja até decisivo, por exemplo, sei lá, numa final
1: de Sul-Americana. Como ele fez no Vasco, como ele conseguiu no Vasco.
2: Exatamente.
1: Momentos, lampejos, né?
2: Exatamente. Então, o que pode acontecer. Na verdade, até pode acontecer também dele acabar sendo um jogador importante com regularidade, mas eu acho muito improvável. De modo que, se a contratação for feita com essa condição e com essa consciência de que você está fazendo uma aposta que tem pouquíssima chance de dar certo a longo prazo e com regularidade, aí ele aceita os termos de uso. Eu quero contratar mais um jogador só pelo potencial teórico que ele tem de resolver numa eventual decisão ou num eventual jogo importante. Aí vai de cada um. Eu não faria a contratação, mas vai de cada um. Agora, se o objetivo da contratação é, como me parece que é, agradar o Neymar, aí a gente só tem... Aí vira só mais um elemento para a gente discutir nesse imenso e complexo pacote Neymar que o Santos vem administrando desde janeiro do ano passado, porque alguém há de dizer, é melhor você trazer o Cebolinha e trazer o Coutinho porque o Neymar não aceita ser contrariado, ou é melhor você não ter o Neymar e aí não trazer o Cebolinha e aí não trazer, sei lá, quantos jogadores vieram ou não vieram porque o Neymar estava no Santos ou não estava no Santos, essas coisas a gente nunca vai saber exatamente. Então, assim, é mais um elemento dentro dessas coisas inacreditáveis que acontecem no Santos, né? Em que o staff Neymar paga transfer ban, em que o staff Neymar ajuda a reparar coisa na estrutura do Santos, em que o staff Neymar decide que jogador o Santos vai contratar. Nada disso é profissional, nada disso é o desejado, mas é a situação que está posta. E aí não dá para você analisar as coisas dessa situação isoladamente. Não dá para você falar assim, ah não, eu acho que está certo só o que o Neymar está jogando agora e a contratação do Cebolinha, e acho que está errado a contratação do Coutinho. Não, é tudo uma coisa só. É para saber se está valendo a pena ou não, e acho que a gente só vai ter essa consciência daqui muitos anos, só daqui 4, 5 anos a gente vai saber com clareza se esse combo Neymar todo valeu a pena para o Santos. Ela é uma situação só, ela é uma coisa só. E tem os seus Evertons Cebolinhas e tem os seus Filipes Coutinhos no meio dessa história. E tem os. Aí quando o Neymar entra em campo, tem o Neymar. Mas
1: você também não acha o Cebolinha. Você acha uma aposta, o Cebolinha, de risco?
2: Não, eu acho o Cebolinha uma ótima contratação. É isso que eu tô dizendo, assim. É o mesmo Neymar que viabiliza uma vinda do Everton Cebolinha pro Santos como ótimo reforço. É o Neymar que, né, que acaba abrindo caminho pro Filipe Coutinho voltar pro Santos. E sempre lembrando, né, que em última instância o Santos tem todo. O Santos tem língua, tem boca e tem teclado para falar e digitar não, se o Santos quisesse, né? Mas a gente não tá nesse lugar. O Santos não tá nesse lugar de falar não pro Neymar em momento nenhum. Então, o meu ponto é tudo uma coisa só. Assim como dentro de campo, o mesmo Neymar que foi decisivo nos jogos finais do ano passado para o Santos não cair para a segunda divisão, que foi decisivo em jogos recentes do Campeonato Brasileiro e da Copa do Brasil, é o mesmo Neymar que fica 250 dias fora por lesão nesse último ano e meio. É tudo um pacote só. E a essa altura do campeonato, eu confesso que eu já não sei mais se o saldo é mais positivo ou mais negativo. Até pouco tempo atrás eu tinha certeza que o saldo era muito negativo, agora eu já tenho lá minhas dúvidas. E acho que só daqui uns 4 ou 5 anos a gente vai saber se o saldo desse combo todo, ele é positivo ou negativo. O que eu sei é que ele é pouquíssimo profissional. Mas ainda assim, dentro desse amadorismo que essa relação, sobre o qual essa relação se constrói, o Santos tem algumas coisas boas para extrair, a maior delas o Neymar dentro de campo quando ele está jogando bem, algumas outras como a chegada do Cebolinha e algumas muitas coisas ruins também, como será essa chegada do Filipe Coutinho.
1: Dudes?
5: Eu acho que os companheiros falaram bem aí sobre a questão da contratação do Coutinho. Eu quero só bater o pé, né, frisar a importância dessa questão aí de como as coisas estão sendo tocadas no Santos. Porque a gente já não está discutindo se são boas contratações, se tem futuro, quanto que eles vão ganhar. A gente não sabe nada disso. Não sabe absolutamente nada disso. A gente está sabendo assim, o Arthur é amigo do Neymar, o Coutinho é amigo do Neymar, o Everton recebeu a ligação do Neymar, do Gabriel Barbosa. Essas coisas estão sendo reproduzidas, né, como se fossem naturais, normais, né? Não, normal que um jogador vá tendo esse poder aí, ou vá tomando essas decisões. A gente nem sabe se o Neymar fica no Santos, né, no ano que vem. A gente não sabe qual é o futuro da instituição. Estão forçando uma barra aí para virar SAF de qualquer jeito o Santos, né? E os valores aí que tem que ser pagos, né? Se o Neymar sai do clube, ele cobra as dívidas, o que acontece com o Santos? O que acontece com a...

0: isso não deveria balizar a contratação, de forma alguma. De forma alguma, porque depois a gente tem que saber quem é que vai pagar. E se é o Neymar que está pagando o salário, significa que você está com uma diretoria paralela num clube como o Santos. Algo que a gente já está intuindo há algum tempo, né? Porque quando você tem uma empresa, né, do pai do jogador que entra com o recurso e fala agora sim, eu derrubo o transfer ban, para esse jogador sim, para aquele não, né? A gente está falando do que exatamente? Quem é que está gerindo o clube? Para além disso... O diretor, né, do Santos é ninguém mais, ninguém menos do que Alexandre Matos, que fez carreira contratando jogadores, não gerindo clubes, não fazendo boas situações para comissões técnicas, pensando em longo prazo, não, contratando um monte de gente. Então você está com um Neymar que decide quem é que é contratado, independentemente de qualidade, longevidade, salário e tudo mais, com um diretor de futebol que fez carreira comprando jogadores. Isso é bem preocupante. É claro, vai ficar assim, olha que show, Coutinho e Neymar juntos, e o Arthur, a Sele Santos, né? Então,
1: temos que ser críticos. Amigos, né? De Neymar, amigos de Neymar contra amigos de Ronaldinho Gaúcho, final de ano está chegando, tá, e as peladas beneficentes estão aí para isso.
0: E eu vi agora há pouco aqui no X, né, no Twitter, tem muita coisa ruim, mas vez ou outra tem algo bom. Colocaram assim, que tem que respeitar o Neymar, porque em vez de ir para o Inter Miami, ele fez o Inter Miami no Santos.
2: Vamos fazer. Isso que eu ia falar, quando é o Messi contratando os caras lá, vocês aprovam, né? Tô brincando.
0: O Messi levou o Depol, levou Casemiro, o Suárez, queria levar o Neymar também. Aí o Neymar falou, quer saber? Vou fazer isso aqui no Santos. Só tem uma diferença, né? Santos e Inter Miami são um pouquinho diferentes.
2: E só não vai botar o Mascherano dele de técnico depois também, que aí fica ruim. O Éboli, rapidinho, só um detalhe. O Felipe Coutinho também, o Dudziak lembrou um ponto importante, né? O Felipe Coutinho saiu do Vasco não tem tanto tempo assim, sob essa alegação dos problemas de saúde mental, e eu não tô aqui para duvidar de ninguém, e nem para dizer que o problema de saúde mental tem que durar mais tempo do que durou. Mas vai ficar muito chato com o Vasco, né? Eu acho que vai ficar assim uma imagem de um certo desprezo pelo Vasco, que vai contra a história do Coutinho, e me lembra muito, num outro momento da carreira, o que ele já fez quando ele saiu do Liverpool para ir para o Barcelona. Eu acho que o Coutinho, eu concordo com você que a carreira dele foi bacana, acho até que ele foi o melhor jogador do Brasil na Copa de 2018, por exemplo, fez uma boa Copa América em 2019, mas o Coutinho talvez pudesse ter sido mais jogador do que ele foi se ele não tivesse esse pensamento sempre tão imediato de dia seguinte, que foi o que fez, inclusive, ele perder uma grande época de conquistas do Liverpool, né? Depois de sair lá para o Barcelona, podia ser um ídolo histórico do Liverpool hoje, não foi para ir para o Barcelona com alegações também muito esquisitas na época e acabou perdendo a chance e se enfiando numa tremenda uma barca furada lá no Barcelona.
1: Onde ele construiu algo bacana realmente foi no Liverpool, né? Foi o que o Felipe Coutinho conseguiu fazer no Liverpool. Vamos fazer nosso primeiro intervalo? Daqui a pouquinho a gente volta com mais aqui no 4 em Campo.
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1: Muito bem, de volta aqui com o Quatro em Campo, com o Rodrigo Bittar, com o Gabriel Dudziak, com o Leonardo Dai. É, vamos lá, completem a frase. 1-0 do Palmeiras ontem em casa contra a LDU. Foi Dudziak.
2: Pouco.
1: Pouco. Léo, foi...
3: Perigoso.
1: Perigoso. Bittar, foi...
2: Menos do que a gente projetava e do que o Palmeiras precisava.
1: Ih, rapaz. Agora, o que eu vi ontem, o Palmeiras até teve chance para fazer um placar mais confortável, né? Foi pouco, porque o Palmeiras também não está jogando muito... Ou porque LDU, altitude, Quito, isso de fato é um complicador, hein, Dudes?
2: Foi pouco porque o Palmeiras fez o bastante para ganhar por 2-0 e porque é muito pouco defender 1-0 na altitude. Acho que é por essas duas razões. E sim, Palmeiras criou bastante ontem, né? Poderia ter feito 2-0, como eu disse, mas também não foi aquela coisa, né? Porque você vai olhar o número de finalizações, 28. Aí você vai pensar, bom, 28-0, né? Poderia ser o jogo. Não, você tem muito chute bloqueado, muito chute longe do alvo. Eu considero que o Palmeiras teve umas 3-4 chances claras de gol. Poderia fazer um 2-0, um 3-0. E aí fica a dúvida sobre o jogo na altitude. Dá para se defender, dá para jogar no contragolpe. A LDU desse ano não é tão boa quanto a do ano passado, mas a gente sempre fica, né, na dúvida sobre o peso da questão física. Nunca a gente consegue comentar direito sobre isso. Tem times que sentem mais, times que sentem menos. O que a gente sabe é que é sempre um fator a mais na hora da gente fazer a análise.
1: E por que é perigoso, Léo?
3: Porque jogar na altitude é complicado, embora o Palmeiras, com exceção desse jogo do ano passado contra a LDU, o Palmeiras do Abel Ferreira até tenha um histórico legal nessas condições. É um jogo difícil, diferente, e acho que 1-0 ficou menor depois que o Gustavo Gomes tomou o cartão amarelo e foi suspenso, né? Porque aí é uma baixa justamente no sistema defensivo. Ao mesmo tempo, queria só colocar duas ponderações. A primeira é que o Palmeiras, sim, teve chances para fazer mais gols, mas a LDU também teve chances boas para fazer um gol ontem, né? Não foram muitas, mas também poderíamos estar falando de 1-1. Do mesmo jeito em que poderíamos estar falando de um 2-0 ou 3-0 para o Palmeiras, além de um 2-1, 3-1, evidentemente. Só para colocar isso. Agora, em segundo lugar, a segunda ponderação é mais positiva para o Palmeiras, eu acho que o jogo de ontem mostrou também uma distância muito grande entre as equipes. Então, o Palmeiras tem condições, inclusive, de ganhar o jogo da LDU lá em Quito. Acho que o Palmeiras ainda é favorito à vaga. Mas, por isso que eu nem falei que foi pouco exatamente, porque eu acho que o Palmeiras tem condição de ganhar o jogo lá. Mas eu acho perigoso, porque nas circunstâncias em que se joga, né, não é uma super altitude, mas já é uma altitude, nas circunstâncias em que se joga, você tem uma vantagem de um gol só e sem o Gustavo Gomes, é risco alto de levar gol e, consequentemente, de ter um drama aí nesse jogo de volta.
1: Você, Bittar, falou menos do que deveria, isso?
2: Menos do que deveria por conta dessas chances aí que o Palmeiras criou. Acho que bem falado pelo Dudziak, né? Não foram chances tão cristalinas, tão claras, foram poucas chances claras, mas eu acho que o Palmeiras deveria ter criado mais boas chances. O Palmeiras ontem, Aboli, teve uma atuação que dá para considerar ok, só que por conta dessa questão da altitude, mesmo com, como o Daibin lembrou, né, dos bons resultados da era Abel Ferreira na altitude, é um jogo muito delicado, porque não vai ter o seu capitão, mas... Por um outro lado, se a gente for olhar o copo meio cheio, tem um retorno muito importante que é do Andreas Pereira, né? É um cara que faz muita falta na bola parada do Palmeiras e fez muita falta na partida de ontem exatamente por isso. O Evangelista é bom jogador, mas não tem o mesmo nível, né, do titular da posição que é o Andreas Pereira e não tem a bola parada que pode ajudar tanto. Então, o Palmeiras, se tivesse o Andreas Pereira aí para esse jogo, acho que poderia ter tido uma situação um pouco melhor, mas não foi uma novidade, não foi de última hora. O Palmeiras teve tempo para planejar o duelo de ontem, né, sem o Andreas, para ter uma situação melhor, um placar um pouco maior. E já que não conseguiu, vai ter que arcar com isso na próxima semana. Acho, assim como eu já achava antes do confronto acontecer, que o Palmeiras é favorito. O Palmeiras tem tudo para sair da semana que vem lá de Quito com a vaga. E tanto que o Palmeiras, é claro que sem altitude, né, mas na fase anterior, diferentemente de vários anos anteriores, onde o Palmeiras estava decidindo sempre em casa, é a segunda vez seguida que o Palmeiras decide fora. E foi fora de casa, foi lá no Paraguai, que o Palmeiras buscou a vaga contra o Cerro Porteño, que fez um jogo duro no Allianz Parque, em bons momentos, né? Mas que tem um nível bem abaixo e fez um jogo muito ruim. Agora, a principal chance que a LDU teve ontem, que o Dai citou, foi do Estrada, que teve uma partida assombrosa, assim, triste do Estrada. Foi um jogo muito ruim dele. Ele teve a chance de sair o cara a cara com o Carlos Miguel ainda no primeiro tempo e perdeu. E o reserva dele é o Daverson, que não me parece fisicamente 100%. Então, acho que são pontos aí que a LDU tem que dar um jeito para a semana que vem se quiser competir. Porque o Palmeiras tem um resultado a seu favor, já começa classificado.
1: Vamos fazer nosso intervalo de jogo, vem o repórter CBN, e a gente vai falar mais de Libertadores da América. Já saiu aqui a escalação do Flamengo para o jogo de daqui a pouco contra o Independiente Del Valle. O empate ontem no Corinthians, olha, os brasileiros, dois levam vantagem para o jogo da volta, fora de casa, e o Corinthians não leva desvantagem para jogar em casa o jogo da volta. Daqui a pouquinho a gente fala mais sobre Libertadores da América, mas vem aí. 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

0: Quinta-feira, 10 de setembro de 2026. A investigação da Polícia Federal sobre suspeitas de desvio de verbas públicas para a produção do filme Dark Horse aponta que o esquema era formado por uma rede de empresas que distribuíam os repasses. Karina Gama, produtora do longa, é acusada de receber 2 milhões de reais do deputado federal Mário Frias, do PL. Ambos foram alvos da operação. De acordo com a PF, o dinheiro público enviado pelo parlamentar percorria um círculo fechado entre as empresas investigadas com o objetivo de dificultar a rastreabilidade dos repasses. A polícia fez buscas na casa da irmã do PM suspeito de ter assassinado a esposa na Grande São Paulo. Ela é suspeita de fraude processual. Em depoimento, a mulher disse que estava na residência do casal no momento do disparo e que Larissa Morata cometeu suicídio, o que é contestado pelos familiares da vítima e descartado pela perícia preliminar. A irmã do PM não foi encontrada pelos policiais. O soldado Vinícius Silva está preso sob suspeita de feminicídio. E o Paraná registrou 2 tornados em menos de 24 horas, segundo o Sistema Meteorológico do Estado. Na cidade de Ponta Grossa, um deslizamento de terra provocado pelas tempestades matou 3 pessoas. De acordo com o órgão, a região permanece com alto risco para novos eventos climáticos severos, com possibilidade de vendaval e granizo até a noite de amanhã. No horário de Brasília, 8h34.
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0: E nós temos informações agora de Brasília com Isa Starciarini. Isa, boa noite.
2: Éboli, boa noite. O presidente Lula disse que o presidente do Supremo Tribunal Federal, Edson Fachin, tomou as decisões corretas para tentar estancar a crise do tribunal, que colocou ordem na casa, mas que não terminou de tomar todas as providências. Lula defendeu que Fachin faça mais coisa, que retire sigilos para devolver a credibilidade da Suprema Corte, e afirmou que falta apurar quem é o culpado, que se for os ministros Alexandre de Moraes ou André Mendonça, que eles paguem, porque afirmou que todo mundo tem que estar à disposição do cumprimento da Constituição e da lei acima de tudo, e que a verdade é soberana. Essa fala foi feita agora há pouco em entrevista ao SBT. Éboli.
0: Obrigado, Isa. 8h35.
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0: Segundo tempo de jogo aqui no 4 em campo. Olha aqui.
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0: Assim, o jogo de ida contra o Cruzeiro, onde ele também adotou essa escalação, a ideia do jogo reativo ela não aconteceu. O Flamengo, desde o início do jogo contra o Cruzeiro no Mineirão, ele tentou plantar a residência no campo do Cruzeiro. Então, tentou no início ter mais a bola e buscou muitas vezes a área, mas lá não estava o Pedro, né? Então, eu achei que houve uma certa incoerência daquilo que talvez tenha sido pensado para o que foi praticado pelos jogadores do Flamengo, mesmo com essa formação diante do Cruzeiro. Depois o jogo foi mudando sim, de perfil, em alguns momentos o Flamengo sim teve assim, mais a questão do contra-ataque. Porque o que eu insisto, na minha visão, o DNA de preferência, o formato de preferência dos jogadores do Flamengo é jogar com a bola. Esse time do Flamengo se sente mais confortável jogando com a bola. É, por isso que eu acho, inclusive, que contra o Cruzeiro, mesmo com o Bruno Henrique, o time buscou a bola. E eu acho que vai fazer o mesmo hoje contra o Independiente Del Valle. Até para controlar mais os movimentos. Você está falando de altitude, jogar em transição, campo mais longo, jogo mais vertical, para quem não está acostumado com altitude, me parece também arriscado. Mas quero tua opinião, Léo, quero tua opinião, Bitar.
11: Eu acho que o que é importante, o que é fundamental, na minha opinião, fundamental não, porque como disse o Dudziak, dá para ganhar de várias formas, mas o que eu acho importante que o Flamengo tenha consciência é que o adversário é bom, para mim é o melhor dos quatro oponentes dos brasileiros aí nas quartas de final, mas a distância é muito grande. Então, até se você pensar assim, no pior que pode acontecer no jogo de hoje, que é o Flamengo ficar ensanduichado na defesa, sem conseguir sair da defesa e tomando pressão do Del Valle, mesmo se o cenário for esse, a chance do Flamengo ganhar o jogo ainda é grande, de ganhar a classificação então nem se fala. Então, eu acho que o Flamengo tem que se preocupar em colocar essa qualidade em campo, porque se o Del Valle enfrentasse qualquer outro time brasileiro, eu acho que ele seria até ligeiramente favorito contra o Corinthians, 50-50 ali contra o Fluminense, acho que não seria favorito, mas teria boas condições de aprontar contra o Palmeiras. Contra o Flamengo, acho, se o Flamengo mantiver, né, o nível de atuação que mostrou aí nos jogos recentes, eu acho que fica muito ruim para o Del Valle. E também fico pensando assim, o pior resultado que pode acontecer hoje para o Flamengo, que é, sei lá, perder o jogo de 2-0, ainda fica uma situação muito boa para o Flamengo reverter fora, em casa, desde que jogue bem, evidentemente, né? Então, estou falando tudo isso para dizer que o que não pode acontecer é o Flamengo jogar muito mal, é o Flamengo jogar muito abaixo do que tem jogado. Porque se o Flamengo jogar no nível que tem jogado, por mais que o Del Valle seja um muito bom time, não tem jeito. A diferença de qualidade é muito grande em favor de um time em relação ao outro.
0: O que eu acho que
12: Eu vou na mesma linha.
0: Só um detalhe, Bitar, que eu acho que explica,
12: claro,
0: essa escalação do Bruno Henrique. O Bruno Henrique é um jogador que se comporta muito bem na altitude, muito bem. E eu vou lembrar que nesse ano o Flamengo jogou em Cusco, né? E o Bruno Henrique jogou como se tivesse assim, no nível do mar. Jogou muito e ele normalmente se comporta.
11: Foi onde o Botafogo levou seis, né? Não contra o mesmo time, mas
0: isso,
11: enfim, foi no mesmo lugar.
0: Exatamente. Então o Bruno Henrique tem essa questão orgânica, né? Se comporta muito bem na altitude. Isso é um fator a favor, sim, da escalação dele hoje. Diga, Bitar, desculpa.
12: Não, e eu acho até que isso daí é importante ser falado, Éboli, isso tem que ser levado em conta, sim, porque imagina você coloca o Pedro, que é um jogador que pode sentir mais altitude do que o Bruno Henrique, você desgasta esse jogador a ponto de talvez não fazer o render no fim de semana ou até no meio da semana que vem no duelo de volta, né? Então passa a ser sim muito relevante. Eu acho que é uma boa e uma válida escolha aí do técnico do Flamengo para encontrar soluções aí para essa partida. Eu acho o Flamengo favorito até para ganhar no jogo de hoje, claro que menos do que para ganhar na semana que vem jogando em casa, mas eu vejo o Flamengo na mesma linha que você falou, viu, Éboli, tendo mais a posse de bola, se sentindo mais confortável, né, com relação a isso, e se você tem a bola, naturalmente você vai correr menos atrás do seu adversário, o que na altitude pode fazer uma diferença, né? Claro que vai do Del Valle também não deixar o Flamengo ficar com a posse de bola, porque sabe que é aí que está a grande qualidade desse time do Flamengo. Então, são jogos difíceis para o Flamengo, hoje principalmente, mas eu acho até que o Flamengo pode sair na noite de hoje já com, se não uma vitória, um empate para decidir em casa na semana que vem com mais tranquilidade.
0: Por falar em empate, e o empate do Corinthians, gente? Que assim, na minha visão, após o susto no início, o Corinthians foi pouquíssimo ameaçado pelos Estudiantes. Agora, difícil jogar lá, não sei o quê, tem a pressão, o Estudiantes fez nada. Tirando o gol, o Estudiantes teve aquela última chance lá de cabeça que o Hugo fez a defesa. E o Corinthians conseguiu arrancar esse empate de um belo gol, por sinal. Um belo gol construído pelo Corinthians. É um empate que dá tranquilidade ao Corinthians jogando a volta em casa, mesmo o histórico recente do Corinthians em casa não sendo bom, Dudes?
8: Dá tranquilidade, sim. Eu, apesar desse histórico recente, eu também continuo achando que em casa o Corinthians tem muita chance de classificação. Realmente achei que ontem era o jogo mais complicado. Eu até acho que o primeiro tempo do Corinthians não foi bom, embora de fato não tenha sido assim um amasso, né, do Estudiantes. O Corinthians praticamente não fez nada, né, no jogo, só se defendeu, mas aguentou. E aí, primeiros lances do segundo tempo, faz 1-1 e fica numa situação muito boa, né, para o restante da partida. E de fato, no restante não houve pressão, né? Houve uma ou outra intervenção do Hugo Souza e assim levou até o final. É um resultado muito bom para defender aqui em São Paulo, né, em Itaquera. Obviamente que não pode jogar por outro empate, mas eu digo assim, defender porque você tem uma situação boa já de saída. No mínimo, você está levando para pênaltis. E o Hugo Souza é pegador de pênaltis. Mas acho que o Corinthians tem muita condição de ganhar o segundo jogo e se classificar. A maior dificuldade era esse jogo de ida mesmo.
0: Você, Bitar, como é que vê o cenário do Corinthians para a volta?
12: Ah, eu acho que o empate ontem, Éboli, é excelente, tá? Até porque, só pra gente colocar aqui, né, a informação também, o Corinthians não fazia um gol como visitante no mata-mata de Libertadores desde o gol do Romarinho, né, contra o Boca em 2012. Então eram 14 anos sem marcar. Pois é. Então, assim, o Corinthians tem que agradecer demais. Você falou, né, o Estudiantes não fez um bom jogo. O problema do Corinthians é que o Corinthians não faz um bom jogo há bastante tempo, né? Então não é só depender do adversário, mas também daquilo que pode produzir em campo. E a ver como é que vai ser a questão do Yuri Alberto, né? Que semanas atrás esteve muito próximo de voltar, depois deram uma regredida aí nesse possível retorno dele mais breve do que era projetado inicialmente, porque o Yuri é um jogador que se recupera bem e rapidamente das lesões que ele tem, independentemente do grau delas, mas é um jogador que, se vier a ter oportunidade de jogar, pode agregar e agregar muito para esse time do Corinthians, para esse jogo de volta. Quer dizer que o Corinthians é muito favorito para a semana que vem? Não, mas só de não precisar remar tanto, como foi, por exemplo, contra o Internacional na Copa do Brasil, já é uma boa notícia, porque o Corinthians venceu aquele jogo jogando mal, inclusive contra o Inter, colocando bola na área a qualquer custo, de qualquer maneira. Então acho que ficou um aviso aí para o Corinthians, que é: jogue bola. Não fique só naquelas soluções de cruzamento na área, de você jogar o Gustavo Henrique toda hora lá para ver se sai alguma coisa, de colocar o Pedro Raul e dar balão para a área que ele vai ganhar. Não é assim que as coisas vão acontecer. Então, acho que o Corinthians fica numa boa situação. O resultado de ontem não foi bom, foi ótimo, mas vai ter que jogar bola na semana que vem para ficar com a vaga.
0: Concorda, Léo, que o resultado foi ótimo?
13: Não, vou discordar dos dois. Para mim, o resultado deixa tudo em aberto para os dois lados aí e é igualmente... É igual para os dois, eu acho. Bom, igual para os dois é mesmo, né, que foi um empate, mas quero dizer que é tão bom para um quanto para outro, assim, ou tão ruim para um quanto para outro, porque é o confronto mais fraco dessa fase quartas de final, nesse momento, né? O Platense é o time mais fraco dos oito, mas
11: Se você somar a qualidade dos dois times envolvidos, esse confronto é que tem menos qualidade nesse momento. Os dois times jogaram muito mal ontem.
0: O jogo foi ruim mesmo.
11: Os dois times não confiaram no próprio taco. O Estudiantes faz um gol com 3 minutos de jogo, vê o Corinthians completamente transtornado em campo, levando cartão amarelo a rodo, e não faz um abafa para fazer mais gol. Se esconde na defesa para tentar segurar 1-0 com 5 minutos de jogo. E o Corinthians depois volta pro segundo tempo fazendo um gol de empate e também colocando ali o Estudiantes em péssimos lençóis e também não vai para cima para fazer a virada. Então, um jogo entre dois times que não confiam em si mesmo dessa forma, né? Um jogo que pode ir para qualquer lado em Itaquera. O Estudiantes na fase passada empatou em casa com a Universidade Católica e depois enfiou 3-0 na Católica no Chile. O Corinthians não foi eliminado pelo Rosário Central depois de empatar em casa, porque o Rosário Central também vacilou assim enormemente. Então, um confronto entre dois times que estão jogando muito mal, entre dois times que, passe quem passar, vai ter que melhorar muito para enfrentar, passe quem passar, do jogo do Flamengo contra o Del Valle na semifinal. Então, eu acho que foi bom pela perspectiva que se abriu com 3 minutos de jogo, quando o Estudiantes fez 1-0. Mas não vejo o Corinthians em vantagem nenhuma, não, pro jogo de volta. Acho até que se o Yuri Alberto voltar e o André voltar, e tendo o Ranieri de volta, o Corinthians passa a ter mais chance de fazer um jogo bom pelos jogadores que estarão em campo. Mas o cenário da classificação, para mim, é de equilíbrio absoluto e de nivelamento por baixo para esse jogo de volta quarta-feira que vem em Itaquera.
0: Eu tô mais contigo nessa. São dois times que não passam nenhuma segurança, nenhuma confiança. Vamos fazer mais uma parada, mais um intervalo? Daqui a pouquinho a gente volta.
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9: De volta aqui com o 4 em campo. Olha, a CBF hoje fez o sorteio, né, dos mandos das semifinais da Copa do Brasil. Então, Vasco e Atlético Mineiro vão decidir em casa contra Palmeiras e Grêmio, tá? O jogo só daqui a quase 2 meses. Então, primeiro jogo, mando do Palmeiras e do Grêmio. E a volta no Rio de Janeiro e em Belo Horizonte. Então, Vasco Atlético tem o que para muitos é uma vantagem, decidir em casa, né? E a CBF também definiu que o Mané Garrincha, também já era algo praticamente certo, né? Que o Mané Garrincha é o palco dessa final única no dia 6 de dezembro, tá? Então, para quem não sabe, né, ou quem não lembra, a Copa do Brasil esse ano é final única, tá? Jogo único. E vai ser o Mané Garrincha. E também, para quem não sabe ou quem não lembra, os dois finalistas garantem vaga na Libertadores da América. O campeão na fase de grupos e o vice na pré-Libertadores. Então, esses quatro times estão a 2 jogos de garantirem uma vaga na Libertadores da América do ano que vem, né? O que aumenta ainda mais aí a responsabilidade e a importância dessas semifinais da Copa do Brasil. O Botafogo, gente, anunciou mais um jogador estrangeiro, hein, de fora do cenário sul-americano, o marroquino, o Hakim Ziyech. Ele jogou, ele fez parte da campanha, né, do quarto lugar de Marrocos, né, na Copa do Catar. E passagem pelo Chelsea, 33 anos, atacante, assinou contrato até o fim de 2028. Como é que você classifica esse tipo de contratação? Tem a questão de adaptação. Cada vez mais, né, a gente vê jogadores fora do continente buscando como alternativa ou aceitando os convites, as ofertas dos clubes brasileiros. Agora é o Botafogo que contrata esse marroquino, que de uma certa maneira fez parte daquele grupo que se colocou na história de Marrocos, né, com uma inédita quarta colocação na Copa do Mundo, Dudes.
10: É, a princípio não acho uma boa, não. É um jogador não. Saiu do mainstream aí, né, dos principais campeonatos, saiu do Chelsea, foi jogar na Turquia, durou pouco na Turquia, foi jogar no Qatar, depois foi jogar no Marrocos, e tem bons números no campeonato marroquino, 12 jogos, 8 gols, mas campeonato marroquino, né? Não é nem a Champions League africana, que de repente poderia dar um padrão maior. E pelo que eu li de quem cobre futebol africano, saiu brigado aí de novo, né? Todos os clubes que ele passa, praticamente, ele sai brigado com direção, com treinador, com alguém. É um movimento, assim, que eu acho muito arriscado, muito fora de hora, e acho que não é disso que o Botafogo precisava, não.
9: É, você tá com pinta de algo amarrado com, sei lá, empresário que tem boa entrada, né? Que precisa reposicionar o atleta, deve ter algum canal de conhecimento aí, porque como disse o Dudes, Bitar e Léo, assim, o scout, né? Ele não tá muito a favor do Hakim, não, viu?
11: Não tá mesmo. Acho que o Ziyech, ele já teve ótimas temporadas, né? Já viveu um grande momento na carreira, mas tá longe de ser em 2026. Então é preocupante aí, porque provavelmente não é um jogador que vem ganhar pouco. E um ponto também, né, Éboli, que você colocou, assim, jogadores que vêm para mercados, digamos, alternativos, né, como a América do Sul e principalmente o Brasil. Mas se eles vieram para cá é porque não teve interesse fora, porque naturalmente lá eles ganhariam muito mais. E sem esse interesse, eles estão buscando outros mercados que podem ainda pagar bem, e aí aqui no futebol brasileiro acaba sendo um deles. Mas de início, também não acho uma boa contratação, não.
12: Assino as ponderações dos amigos, mas faço uma ponderação também de que para mim é o primeiro reforço com potencial de ser um reforço acima da média dessa nova leva da SAF do Botafogo, né? Desse momento pós-Textor. Os reforços que o Botafogo trouxe até agora para o segundo semestre, eles eram muito mais parecidos com aqueles reforços que o Botafogo trouxe na primeira janela do Textor, lá, né, em 2022. E esse é um reforço que tem potencial para ser de um nível diferente. Agora,
9: vai botar a bola pra dentro? O que o Botafogo precisa é alguém que bote a bola pra dentro. Vai botar a bola pra dentro?
12: O que eu acho, Éboli, é que tem contratações que você não pode reclamar se der errado, entendeu? É a do Ziyech. Se der errado, o histórico tá aí. Os dois falaram, você falou, o histórico tá aí na cara do Botafogo. Então, se você estiver consciente de que você tá fazendo uma aposta, tudo bem. Quer dizer, tudo bem se puder pagar, mas é isso, isso é o departamento. Mas tudo bem. Agora, se você estiver achando que você tá contratando uma certeza, aí você é otimista demais.
9: Muito bem, senhores. Foi um prazer, uma satisfação. A gente volta amanhã, hein? Valeu, Dudes. Abraço, Bitar. Abraço, Léo.
11: Tchau.
9: Valeu. Tchau.
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9: Quinta-feira, 10 de setembro de 2026. O ministro Alexandre de Moraes, do Supremo Tribunal Federal, autorizou visitas de mais familiares ao ex-presidente Jair Bolsonaro. Foram autorizadas visitas do irmão, as cunhadas e os sogros. A defesa fez o pedido para que a ex-primeira-dama, Michele Bolsonaro, que concorre ao Senado pelo Distrito Federal, tenha mais tempo livre para cumprir a agenda de campanha. O candidato à presidência da República do PSD, Ronaldo Caiado, foi internado hoje em São Paulo para tratar de uma faringite aguda. Ele foi hospitalizado para receber medicação intravenosa. Segundo a assessoria de imprensa, o objetivo é acelerar a recuperação para que Caiado possa retomar o mais breve possível para a agenda de campanha. E a Rússia bombardeou um shopping no leste da Ucrânia. deixando 3 mortos e outros 34 feridos. Os países têm feito uma série de ataques de longo alcance nos últimos meses, em que visam instalações de energia e logística. O conflito já dura 4 anos, desde a invasão russa de grande escala em setembro de 2022. Os esforços diplomáticos liderados pelos Estados Unidos para pôr fim ao conflito estavam estagnados e foram retomados no último fim de semana. No horário de Brasília, 9:01.
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